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1: Desde a publicação da medida provisória que proíbe apostas online no Brasil, na última sexta-feira, foram intensificadas as ações de combate à prática.
0: Bloqueio de sites, remoção de sites e perfis, retirada do ar de aplicativos e conteúdos de publicidade.
1: Os detalhes foram apresentados em uma coletiva de imprensa hoje em Brasília.
2: Em 3 dias, entre 27 e 29 de setembro, após a edição da medida provisória que proíbe as bets no Brasil, o Ministério da Justiça e Segurança Pública encaminhou à Anatel o pedido de bloqueio de mais de 5.200 sites ilegais de apostas. Quase 400 páginas e perfis em redes sociais tiveram remoção solicitada. De acordo com o secretário nacional de Segurança Pública, Chico Lucas, a medida permitiu aos órgãos competentes seguir o rastro do dinheiro movimentado pelas casas de apostas.
3: Nós não tínhamos instrumentos legais para ir atrás do dinheiro. A MP trouxe obrigações às instituições financeiras, o Banco Central já regulamentou 2 resoluções e essas resoluções permitem que nós possamos ir atrás de para onde vai o dinheiro. Isso representou, nos 3 primeiros dias, uma queda do número de PIX, da ordem de 10% dos PIX realizados no Brasil, que muito provavelmente eram PIX que iam para instituições de jogos.
2: Ainda como parte das medidas de combate às bets, as lojas de aplicativos foram notificadas para a retirada de 186 apps até o dia 6 de outubro. Plataformas de redes sociais também foram notificadas para retirar qualquer conteúdo de publicidade relacionado a apostas de cotas fixas e bets, segundo o secretário nacional de Direitos Digitais, Vitor Fernandes.
4: Em até 10 dias, que foi o prazo dado pela medida provisória, oficiou 8 grandes plataformas de redes sociais para que sejam retirados todo e qualquer conteúdo de publicidade relacionadas às apostas de cota fixa, às bets. Porque aqui é a porta de entrada para que os apostadores consigam acessar esses serviços.
2: Para reforçar a fiscalização contra os sites de apostas, foi regulamentado o Comitê Interinstitucional de Fiscalização da Exploração e da Publicidade Ilegal de Apostas de Cota Fixa. O colegiado será composto por 15 representantes de órgãos federais e vai articular as ações das autoridades competentes para a prevenção, a fiscalização e a repressão a essa prática. Reportagem Luana Karen.
0: O Ministério do Trabalho e Emprego divulgou hoje os dados do novo CAGED.
1: O levantamento do mês de agosto mostra a criação de quase 166 mil postos formais de trabalho no mês.
5: Foram 166 mil novas vagas de trabalho de carteira assinada criadas em agosto deste ano, segundo dados do novo CAGED, o Cadastro Geral de Empregados e Desempregados. Os números mostram ainda que nos primeiros 8 meses do ano, o Brasil já alcançou mais de 1 milhão e 134 mil novos postos com carteira assinada, o que representa um crescimento de 2,41% em relação ao mesmo período de 2025. Todos os setores da economia tiveram aumento no emprego formal, como detalha o ministro do Trabalho e Emprego em Exercício, Francisco Macena.
6: Em agosto, o maior crescimento do emprego formal ocorreu no setor de serviços, que gerou 110.346 postos de trabalho. A construção apresentou o segundo maior saldo positivo, com a geração de 20.848 postos formais de trabalho. A indústria manteve um crescimento, que já vem mantendo, inclusive, já há alguns meses, que indica, inclusive, um crescimento de emprego mais estruturado.
5: Das 27 unidades federativas, 24 tiveram saldo positivo no emprego formal em agosto. Destaque para São Paulo, que criou mais de 42 mil vagas, seguido por Rio de Janeiro e Pernambuco. Com locução de Graziela Mendonça, reportagem Gabriela Noronha.
0: E o IBGE divulgou hoje os dados de ocupação da Pesquisa Nacional por Amostra de Domicílios.
1: No trimestre encerrado em agosto, os dados mostraram que a população ocupada foi de 103 milhões de pessoas no trimestre de junho, julho e agosto.
7: A taxa de desocupação ficou em 5,3% no trimestre encerrado em agosto, uma queda de 0,3% na comparação com o trimestre encerrado em maio. Os dados são da Pesquisa Nacional por Amostra de Domicílios Contínua, a PNAD Contínua, divulgada pelo IBGE. Hoje, o Brasil tem cerca de 5 milhões e 800 mil pessoas desempregadas, uma redução de 4,6% em relação ao trimestre anterior. Já a população ocupada chegou a 103 milhões e 500 mil trabalhadores, o que representa um nível de 58,9% entre as pessoas em idade de trabalhar. O rendimento médio habitual dos trabalhadores ficou em R$ 3.777. De acordo com o analista da PNAD Contínua, William Kratochil, os setores da indústria e da construção ajudaram a impulsionar os resultados.
8: Essa redução foi motivada pelo aumento da ocupação na indústria. Teve, depois de um longo período de estagnação ou queda, volta a crescer, acompanhado também do setor da construção, que na construção de edificações aumentou bastante o número de contratações.
7: A pesquisa também mostra que o número de trabalhadores do setor privado com carteira assinada, sem contar os empregados domésticos, chegou a 39 milhões e 500 mil pessoas no trimestre. Realizada pelo IBGE, a pesquisa acompanha regularmente o mercado de trabalho e as condições de vida da população no país. Reportagem Luciana Colares de Holanda.
0: A qualidade da carne de aves e o mel produzidos no Brasil foi aprovada pela União Europeia, segundo relatório publicado nesta segunda-feira.
1: De acordo com o parecer, o sistema de produção do país atende a todos os requisitos sanitários.
0: Com a decisão, o Ministério da Agricultura e Pecuária afirmou que não há mais impedimento técnico para que o Brasil volte a exportar carne de aves e mel para o bloco europeu.
1: A decisão é resultado de uma auditoria realizada por autoridades sanitárias que visitaram estabelecimentos brasileiros entre os dias 24 de agosto e 4 de setembro.
0: O governo federal solicitou que o relatório seja incluído na pauta da comissão responsável pela decisão final, agendada para 20 e 21 de outubro, e aguarda as etapas administrativas para a inclusão do país na lista de fornecedores do bloco.
1: E atenção, gestores de microempresas e empresas de pequeno porte.
0: Está valendo o novo prazo para quem quer aderir ao Simples Nacional em 2027.
1: A empresa que optar pelo Simples poderá fazer a solicitação até dia 15 de outubro de 2026.
9: O Comitê Gestor do Simples Nacional ajustou os prazos para as empresas que querem entrar ou retornar ao regime em 2027. A solicitação deve ser feita até 15 de outubro de 2026, com efeitos a partir de 1º de janeiro de 2027. Se houver débitos ou outras pendências que impeçam a opção, a regularização poderá ser feita até 30 de outubro. Já as empresas que permanecerem no Simples Nacional e quiserem recolher o IBS e a CBS pelo regime regular, vão ter outro prazo. A escolha poderá ser feita até 30 de outubro de 2026, também com validade a partir de 1º de janeiro de 2027. Essa alternativa está relacionada à reforma tributária e permite que esses tributos sejam apurados fora do documento de arrecadação do Simples Nacional. Os dois procedimentos podem ser cancelados entre 3 de novembro e 20 de dezembro de 2026. Por isso, é importante não confundir as escolhas. Uma define o enquadramento da empresa no Simples Nacional em 2027, a outra trata especificamente da forma de recolhimento do IBS e da CBS. Claudimário Carvalho, para a Voz do Brasil.
0: próximo domingo, milhões de brasileiros vão às urnas escolher seus candidatos.
1: E esse exercício de cidadania, aposentados, pensionistas e beneficiários do INSS podem aproveitar o momento. Ele vai servir também como prova de vida.
0: A presidente do Instituto, Ana Cristina Silveira, nos concedeu entrevista e explica o porquê a prova de vida é necessária, como ela é feita normalmente e como a troca de informações com a Justiça Eleitoral vai ajudar nessa tarefa. Acompanhe.
1: Presidente, bem-vinda à Voz do Brasil mais uma vez, um prazer ter a senhora conosco. Para a gente falar então de prova de vida do INSS, né? A gente queria então que a senhora começasse explicando por que que a prova de vida é necessária e como que ela é feita atualmente.
10: Olá, Mariana, olá, Luciano, olá, ouvintes da Voz do Brasil. É um prazer estar aqui com vocês para falar de um tema tão importante que é a prova de vida no INSS. A prova de vida ela é importante, é um procedimento feito anualmente pelo INSS para evitar fraudes, para evitar que o INSS pague benefícios a pessoas que já faleceram. E hoje o INSS faz isso, uma busca dos segurados nas bases de dados governamentais e públicas. Então, não precisa o segurado, via de regra, fazer a prova de vida. Então, o INSS age proativamente, buscando esses dados nas nossas bases governamentais. E essa informação ela é muito importante, porque anualmente, neste ano, a gente precisa comprovar a vida de 38 milhões de brasileiros, de segurados do INSS. A gente já conseguiu comprovar 25 milhões, e a gente ainda falta comprovar 13 milhões de vida desses segurados. E como é que é feito isso? Com um batimento dos dados das bases governamentais públicas em relação aos segurados.
0: Daqui a poucos dias nós teremos aí o primeiro turno das eleições gerais no Brasil, né? E o INSS vai aproveitar a presença do eleitor na urna como prova de vida, né? Como é que funciona essa interação? É o TSE que fornece essa informação para o INSS?
10: Isso mesmo. É mais uma forma de comprovação da vida desse segurado. Então, o TSE, que tem uma base que é consolidada, que é uma base que é importante, eles conseguem fazer, após a votação, enviar esses dados para o INSS e, com isso, a gente consegue fazer a comprovação da vida e continuar com esse benefício ativo.
1: Agora, é importante aqui a gente destacar, né, que o voto é um exercício de cidadania, mas se a pessoa não for votar por algum motivo, inclusive por não ser obrigada, né, no caso das pessoas com mais de 70 anos, existem outras formas de comprovação de vida, né, presidente? Ou seja, se a pessoa perder a oportunidade no voto, ela não vai ter o benefício ou a aposentadoria dela suspensa por isso?
10: Essa pergunta é muito importante. A finalidade dessa conversa aqui não é criar pânico. Então, se os nossos segurados, os beneficiários, não forem votar, temos diversas outras formas de fazer o batimento desses dados. Através, por exemplo, do CadÚnico, de um comparecimento a uma perícia médica. Também, se eles não conseguirem fazer essa comprovação nos primeiros 10 meses após a última prova de vida, o INSS ainda notifica esse segurado para que, no prazo de 60 dias, eles possam comparecer a uma agência bancária onde eles recebem seu benefício ou fazer um acesso no meu INSS através da biometria.
0: Só reforçando, presidente, quem votar, então, não precisa fazer prova de vida por um ano.
10: Isso mesmo. A prova de vida no INSS, ela vale por um ano. E durante esse um ano, o INSS vai buscando os dados na base governamental para evitar que o segurado precise fazer algo para comprovar. A gente só vai solicitar essa comprovação se não conseguir encontrar dados nas bases públicas.
1: Agora, o que acontece quando a pessoa não faz a prova de vida? Ou seja, vocês buscam ali alguma movimentação que comprove que ela esteve viva, né, nesse período de um ano, estava viva. E o que acontece quando não é encontrado isso? O benefício dela é suspenso imediatamente? Ela é convocada a comparecer? Como é que funciona?
10: Primeiro, a prova de vida ela é para benefícios de longa duração. Então, benefício por incapacidade, benefício assistencial, aposentadorias e pensões. Então, se o segurado, durante os 10 meses da última prova de vida, não fizer nenhuma ação, por exemplo, um empréstimo consignado com biometria, ou não fizer um CadÚnico, o INSS ainda faz a solicitação. Em 60 dias, ele não comprovando, a gente bloqueia o benefício, suspende temporariamente, mas assim que o segurado faz a prova de vida, esse benefício, ele é reativado automaticamente, sendo pago todos os atrasados. Então, não há perda para o segurado, isso é bom para deixá-los tranquilos. tranquilos.
0: E é sempre bom lembrar dos golpes, né, presidente? Se a pessoa receber algum contato solicitando dados pessoais, identificação facial, biométrica, e achar alguma coisa suspeita, como é que ela pode se informar se se trata mesmo do INSS?
10: É, a primeira coisa que precisa ser feito é ligar para 135, de segunda a sábado, de 7 às 22 horas, para ter certeza que foi o INSS, ou entrar no aplicativo Meu INSS, onde tem lá um serviço, prova de vida, que ele pode verificar quando foi feita a última prova de vida e se está devendo essa informação. E, nessa pergunta, é importante frisar que o INSS não envia links, que o INSS não pede dados. Então, o segurado que recebeu uma mensagem do WhatsApp, um SMS, um e-mail com links, é bom não clicar e entrar diretamente em contato com o INSS.
1: É, sempre é bom a gente reforçar aqui. Central 135, você disca aí do seu telefone 135, o aplicativo Meu INSS, que também é possível baixar em qualquer plataforma, né, presidente?
10: Isso mesmo, e que tem um serviço específico lá, muito claro.

0: informada pela Agência Nacional de Energia Elétrica, a ANEEL. Segundo a agência, o aumento das chuvas nas regiões sul e sudeste ajudou a estabilizar o nível dos reservatórios das hidrelétricas. Com condições mais favoráveis para a geração de energia, será possível reduzir o uso de fontes mais caras, como as usinas termoelétricas. O sistema de bandeiras tarifárias indica, mês a mês, as condições e os custos da geração de energia no país. Na bandeira verde, não há acréscimo na conta de luz. Entenda como funcionam as bandeiras em gov.br/ANEEL. Thaisa Vitória para a Voz do Brasil.
1: Cerca de 2.500 indígenas Yanomami em Roraima recebem até amanhã médicos especialistas do Ministério da Saúde sem precisarem buscar atendimento nos centros urbanos.
2: A expedição do SUS no Polo Base Surucucu realiza procedimentos entre exames e consultas nas áreas de pediatria, clínica médica e saúde da mulher.
1: Os atendimentos priorizam crianças com desnutrição e problemas respiratórios, além de gestantes, idosos com doenças crônicas e casos graves de malária nas mais de 30 comunidades da região.
2: Os serviços são oferecidos no Centro de Referência em Saúde Indígena Chapori Yanomami e nas áreas de difícil acesso.
1: A secretária de Saúde Indígena do Ministério da Saúde, Lucinha Tremembé, destaca a importância da nova expedição.
3: A ida dos especialistas para dentro do território é de suma importância para que mitigamos e chegamos aí a uma redução considerável de tempo de espera
4: e com isso a redução de óbitos por causas evitáveis.
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6: Oi, meu nome é Larissa Ferreira e a minha pergunta é: quantas redações eu devo treinar por mês?
7: Sobre redação, quem vai responder é o professor José Aguilera.
8: Você fazendo uma redação por semana, a cada 15 dias, em que você dialogue com um professor, com uma professora, que você reescreva a partir dos erros, limites, desvios que forem encontrados, está de bom tamanho. Escrever semanalmente é bom. Eu recomendaria, inclusive, para que se você tem aí alguma limitação, um desafio para a escrita, se permita escrever pelo menos diariamente um parágrafo num caderninho seu, como foi o seu dia. Escreva um parágrafo somente dizendo: hoje o meu dia foi assim. Neste dia, observei tais coisas. O meu destaque para esse dia, escreva um parágrafo pelo menos por dia para que você exercite a disciplina do parar, pensar e escrever.
7: É isso aí. Se prepare e acompanhe as nossas dicas toda terça-feira aqui na Voz do Brasil e também na radiogov.ebc.com.br.
2: Instituições interessadas em apresentar projetos pela Lei de Incentivo ao Esporte vão ter até o dia 18 de outubro para apresentarem as propostas.
1: Os detalhes vamos ouvir agora na reportagem de Cleide Lopes.
9: A Lei de Incentivo ao Esporte permite que pessoas físicas e empresas destinem parte do imposto de renda devido para financiar projetos esportivos e paradesportivos. São projetos como o do Instituto Reação, no Rio de Janeiro, fundado há mais de duas décadas pelo judoca e medalhista olímpico Flávio Canto.
10: Resolvi dar aula de judô sem saber ainda do alcance, da força, e fui percebendo rapidamente que era muito poderoso. O Reação hoje está em 10 polos, está em 5 estados, e a nossa missão é gerar impacto real, né? Quando o aluno que está lá tem uma estrutura de transformação robusta, dentro e fora do tatame, né? Em sala de aula e no tatame. E a lei de incentivo, quando aparece, muda muito o patamar do que a gente faz.
9: Os projetos atendem crianças, adolescentes e adultos de todo o país. E aqueles voltados à inclusão social recebem um incentivo maior, como explica o diretor de programas de políticas ao esporte do Ministério do Esporte, Frederico Costa da Silva.
11: Nós temos na própria lei uma possibilidade que aumenta a restituição do imposto de renda, que chega a 2% para a pessoa jurídica. Pode chegar a 4% se for em área de vulnerabilidade social. Então, isso é uma maneira de incentivar, como a própria lei diz, as entidades a aportarem naquilo.
9: No ano passado, foram apresentados mais de 5.600 projetos e está aberto até o dia 18 de outubro o prazo para que organizações sem fins lucrativos e pessoas

0: físicas e jurídicas de natureza esportiva e escrevam propostas para garantir recursos da Lei de Incentivo ao Esporte em 2027. As entidades proponentes deverão se cadastrar previamente no Sistema de Leis de Incentivo, plataforma digital do Ministério do Esporte. Reportagem Cleide Lopes.
1: No momento da inscrição, é preciso observar os requisitos e as orientações disponíveis no sistema e apresentar corretamente a documentação exigida.
2: Para mais informações, acesse gov.br/esporte e clique na aba Ações e Programas.
1: Quem vai fazer a reaplicação do Exame Nacional para a Certificação de Competências de Jovens e Adultos, o Enseja, de 2026, já pode consultar o local da prova.
2: O Enseja é gratuito e voltado a jovens e adultos que não concluíram o ensino fundamental ou médio na idade adequada.
1: Para quem busca a certificação do ensino fundamental, o exame será no dia 6 de outubro. Já para o ensino médio, a reaplicação acontece no dia 7.
2: Os locais estão disponíveis no cartão de confirmação de inscrição no sistema Enseja.
1: A partir de amanhã, as vigilâncias sanitárias de todo o país vão ter novas funcionalidades no Sistema Nacional de Controle de Receituários.
2: Entre as mudanças está a atribuição de numerações destinadas às notificações de receita eletrônica.
1: Outra novidade será a possibilidade de atribuir no Sistema Nacional de Controle de Receituários numerações destinadas à emissão de notificações de receitas eletrônicas.
2: Mas os usuários devem estar vinculados à instituição no cadastro da Anvisa.
1: Mais informações você encontra em gov.br/anvisa.
2: E essas foram as notícias do governo federal.
1: Uma realização da Secretaria de Comunicação Social da Presidência da República.
2: Com produção da empresa Brasil de Comunicação.
1: Fique agora com as notícias do Poder Judiciário e do Congresso Nacional. Boa noite.
2: Boa noite, até amanhã.

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1: Você vai ouvir agora notícias do Poder Judiciário.
2: Conselho Nacional de Justiça apresenta medidas para ampliar a segurança e a transparência dos precatórios.
3: Grupo de trabalho sobre modernização do sistema de justiça avança para análise de propostas.
2: Justiça do Trabalho condena a empresa de agrotóxicos por assédio eleitoral.
3: Boa noite, eu sou Marcela Luiz.
2: E eu sou Walter Lima.
3: Ao completar um ano como presidente do Supremo Tribunal Federal e do Conselho Nacional de Justiça nesta terça-feira, o ministro Edson Fachin apresentou diversas providências que têm sido adotadas para a construção da política nacional para o tratamento adequado dos precatórios.
2: As medidas foram apresentadas durante a sessão do CNJ. A Micela Alves.
4: O objetivo de todas as medidas anunciadas é dar mais segurança, transparência e rastreabilidade aos créditos judiciais. Entre os feitos, Fachin destacou o lançamento da calculadora do cidadão de precatórios.
5: E uma calculadora de precatórios, que permitirá a qualquer pessoa conhecer o valor atualizado de seu crédito. Em novembro, será a vez do Painel Nacional de Dados, reunindo pela primeira vez informações sobre os precatórios de todo o Brasil.
4: O trabalho inclui diálogo com o Banco Central do Brasil, a Comissão de Valores Mobiliários e a Advocacia Geral da União.
3: O Grupo de Trabalho sobre Modernização do Sistema de Justiça realizou reunião no Supremo Tribunal Federal para consolidação das propostas recebidas.
2: O presidente do Supremo, ministro Edson Fachin, criou a comissão para formular propostas estruturais de curto, médio e longo prazo. Marcelo Della Libera.
6: O processo de participação social recebeu contribuições de 87 instituições, com centenas de propostas, como destaca o presidente do grupo de trabalho, Fernando Facuri Scaffi.
7: São centenas de propostas, porque vários grupos desdobraram aquilo em todos os itens aqui colocados, todos.
6: Entre as propostas apresentadas está o tema da inteligência artificial, como destaca o relator do grupo de trabalho, Neide Barros Belo Filho.
8: A outra gama de propostas foi a que gerou talvez mais discussão da última vez, talvez seja a mais novidadeira delas, giram em torno de inteligência artificial e as plataformas eletrônicas também.
6: Os 6 subgrupos terão até 13 de outubro para organizar os trabalhos, discutir e votar as propostas sob sua responsabilidade.
3: Uma empresa de agrotóxicos foi condenada ao pagamento de indenização de R$100 mil por danos morais coletivos.
2: A condenação é referente a práticas configuradas como assédio eleitoral durante as eleições presidenciais de 2022. A decisão é da Justiça do Trabalho em Minas Gerais. Breno Perrucci.
9: De acordo com a ação ajuizada pelo Ministério Público do Trabalho, a empresa coagiu empregados a votarem em um candidato específico, sob ameaça de perda de emprego e com promessas de vantagens, como o 14º salário. Além da indenização, a decisão obriga a empresa a evitar qualquer prática irregular, sob pena de multa.
3: O STJ marcou datas para julgamento em sessões virtuais dos primeiros casos que serão submetidos ao chamado filtro da relevância da questão federal.
2: Os julgamentos deverão ocorrer de 30 de setembro, a partir das 11h30 da manhã, até 7 de outubro. Fátima Uchoa.
10: O ministro Sérgio Cuquina, presidente da Comissão Gestora de Precedentes, Jurisprudência e Ações Coletivas, incluiu as demandas na pauta das 3 sessões especializadas do STJ. As partes e os procuradores poderão acompanhar as votações em tempo real. Em regra, a relevância da questão federal será analisada em sessão virtual e, se ela for reconhecida, os pedidos principais dos casos serão julgados depois em sessão presencial. Vale destacar que, embora todo o processo seja importante e mereça a atenção da Justiça, o papel do STJ é definir entendimentos que ultrapassem os interesses individuais das partes, como prevê o filtro da relevância.
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3: Uma boa noite.
2: E até amanhã.
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12: Eu sou Humberto Pinheiro e estes são os destaques de hoje do Jornal do Senado, que começa agora. Proposta cria o LGBTicídio e prevê pena de até 40 anos de prisão. Acesso de idosos a tecnologias para melhorar saúde mental aguarda votação na CDH. Consultor legislativo analisa causas de abstenção maior na votação para senador. Boa noite. Uma proposta recém-apresentada no Senado tipifica homicídios motivados por discriminação contra pessoas LGBTQIAPN+. O texto torna LGBTicídio crime hediondo e agrava penas para outras formas de violência. Repórter Pedro Pincer.
13: Um novo projeto no Senado cria o crime autônomo de LGBTicídio. A proposta define o delito como homicídio motivado por discriminação relacionada à orientação sexual, à identidade ou expressão de gênero, ou às características sexuais da vítima, reais ou presumidas, e prevê pena de reclusão de 20 a 40 anos. O projeto também propõe incluir o LGBTicídio no rol de crimes hediondos e alterar o Código Penal, além das contravenções penais e a lei antirracismo. O senador Paulo Paim, do PT do Rio Grande do Sul, destacou os dados da violência contra essa população no Brasil.
14: Essa escalada de violência, agressão, morte, assassinatos, representa uma violação sistemática dos direitos fundamentais. A vida tem que estar sempre em primeiro lugar. A vida, a dignidade, a liberdade, a segurança. Garantir que o Estado deve assegurar a todos. E a evidência é que não estamos diante de ocorrências isoladas.
13: Dados do 20º Anuário Brasileiro de Segurança Pública referentes a 2025 registram 3.481 ocorrências de racismo por homofobia ou transfobia, alta de 35,6% em relação ao ano anterior.
12: A Comissão de Direitos Humanos pode votar projeto que garante o acesso a tecnologias para preservar a saúde mental e intelectual da pessoa idosa. Repórter Patrícia Oliveira.
15: A proposta leva em conta o acelerado envelhecimento da população e o aumento da doença de Alzheimer e de transtornos como a depressão. Além de auxiliar a saúde mental, o projeto também prevê a capacitação no uso dessas tecnologias para a estimulação intelectual por meio de aplicativos e ferramentas digitais que exercitam funções mentais. Com a inclusão digital, os idosos vão poder ainda ampliar o acesso aos serviços de saúde por teleatendimento e monitoramento remoto, além de reduzir o isolamento social, como destacou a senadora doutora Eudócia, do PSDB de Alagoas.
16: Ao estimular autonomia, participação social e aprendizado contínuo, elementos essenciais para o envelhecimento ativo e saudável.
15: De acordo com o IBGE, o Brasil tem cerca de 9 milhões e 700 mil pessoas com 70 anos ou mais.
12: A Comissão de Assuntos Econômicos pode votar uma proposta que destina a renda de um concurso de loteria por ano ao Fundo Nacional para Calamidades Públicas. O texto também determina que os recursos forcem a preparação de estados e municípios para enfrentar desastres naturais e eventos climáticos extremos. Repórter Marcela Cunha.
17: O projeto do senador Fernando Dueire, do PSD de Pernambuco, prevê que a renda líquida de um concurso anual de loterias seja destinada ao Fundo Nacional para Calamidades Públicas, Proteção e Defesa Civil, o FUNCAP. O valor corresponde ao que restar da arrecadação depois do pagamento dos prêmios, do imposto de renda sobre as premiações e dos custos de manutenção da loteria. Dueire afirma que o reforço no fundo pode ajudar estados e municípios a se prepararem para eventos extremos.
18: Os recursos permitirão que estados e municípios se preparem melhor para os desastres naturais, investindo em infraestrutura resiliente e em sistemas de alerta.
17: Na Comissão de Assuntos Econômicos, o relator, senador Hamilton Mourão, do Republicanos do Rio Grande do Sul, recomenda a aprovação do projeto com as mudanças feitas pela Comissão de Infraestrutura, entre elas a que garante que a nova destinação não reduz os valores dos fundos que já recebem recursos dessas loterias.
12: Está na Comissão de Educação uma proposta que inclui nos projetos pedagógicos das escolas o atendimento adaptado para alunos com deficiência ou com necessidades específicas. De acordo com o texto, as escolas também deverão prever a institucionalização do atendimento educacional especializado, que é o conjunto de estratégias para eliminar barreiras que dificultam a aprendizagem. O objetivo da iniciativa é permitir que o ensino seja adaptado às características e necessidades dos estudantes, favorecendo a participação e o aprendizado em igualdade de condições. A medida já recebeu aval da Comissão de Direitos Humanos, onde teve parecer favorável do senador Flávio Arnes, do PSB do Paraná. Na ocasião, o relatório foi lido pela senadora Damaris Alves, do Republicanos do Distrito Federal. Ela destacou que os projetos pedagógicos das instituições de ensino devem incluir as flexibilizações necessárias, levando em consideração as particularidades dos estudantes.
19: Que o projeto pedagógico da escola deverá contemplar a flexibilização dos currículos, das metodologias, dos recursos educativos e dos processos avaliativos diferenciados.
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12: A taxa de votos brancos, nulos e abstenções nas eleições para o Senado costuma ser significativamente maior do que na disputa pela Câmara dos Deputados. Nas eleições de 2022, por exemplo, a soma de brancos e nulos para o Senado atingiu 18,7%, quase o dobro da registrada para os deputados federais. As informações com o repórter Douglas Castilho.
23: Enquanto a Câmara é eleita pelo sistema proporcional, com muitos candidatos em disputa e números de registro parecidos, o Senado adota o sistema majoritário, com menos candidatos, números muito diferentes e, por isso, uma digitação errada pode levar ao voto nulo mais facilmente. O consultor legislativo do Senado, João Trindade, ainda chamou a atenção para outro ponto, a falta de compreensão sobre a forma específica de renovação do Senado.
24: A gente tem um problema até de educação política mesmo do cidadão. Muita gente nem entende essa alternância de que numa eleição a gente elege um senador, na eleição seguinte elege dois senadores. Tem muita gente que descobre que tem um segundo voto para o Senado lá na hora.
23: A melhor dica é levar a cola com os números dos candidatos anotados e na ordem em que aparecerão na urna. Deputado federal, deputado estadual ou distrital, senador 1, senador 2, governador e presidente.
12: Hoje, 29 de setembro, é o Dia Mundial do Coração. A data incentiva a prevenção de doenças cardiovasculares. O Senado tem projetos de lei que tentam reduzir o índice dessas doenças. A reportagem é de Márcio Maturana.
25: Uma em cada três pessoas morre de doença cardíaca. Por isso, 29 de setembro é o Dia Mundial do Coração. O Senado analisa projetos de lei que podem contribuir para diminuir essas estatísticas. Na Comissão de Assuntos Sociais, está em discussão uma proposta que cria a Política Nacional de Prevenção e Controle das Doenças Cardiovasculares, no SUS. O texto é relatado pelo senador Dr. Irã, do PP de Roraima, que defende rapidez na aprovação.
26: É do interesse da sociedade, é do interesse do povo brasileiro, principalmente o povo que utiliza o nosso sistema único de saúde, que é o nosso maior patrimônio em termos de saúde no país e o maior do mundo.
25: A comissão analisa também outro projeto que busca a proteção de grupos vulneráveis, como idosos, e pode reduzir o risco de eventos cardiovasculares agudos associados a infecções.
12: Com trabalhos técnicos de Eliseu Caires, o Jornal do Senado fica por aqui. Acompanhe agora as notícias da Câmara dos Deputados. Boa noite e até amanhã.
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4: Câmara inclui abandono afetivo como regra para definir pensão alimentícia.
5: Frente da Saúde Mental lança guia para a regulamentação do ECA digital.
6: Relatório identifica 500 bilhões de reais em prejuízo anual com a pirataria.
5: Boa noite. Relatório apresentado na Câmara apontou o prejuízo de 500 bilhões de reais por ano com a pirataria. O texto também sugere a criação de uma agência antimáfia, como informa o repórter José Carlos Oliveira.
7: A Comissão Externa sobre Atos de Pirataria e Agenda Brasil Legal aprovou o relatório parcial do deputado Júlio Lopes, do PP do Rio de Janeiro. O texto consolida denúncias apuradas nas audiências públicas e sugere propostas legislativas de combate mais efetivo à pirataria, contrabando, descaminho, sonegação fiscal e contrafação, ou seja, imitação ou cópia não autorizada. Segundo o relator, essas práticas provocam prejuízo anual de cerca de 500 bilhões de reais, considerando as perdas dos setores econômicos e a evasão tributária.
8: O que se consolidou no país nos últimos anos é uma economia subterrânea bilionária, altamente sofisticada, intrinsecamente articulada, com engrenagens do crime organizado transnacional, das facções armadas e das milícias territoriais.
7: O deputado identificou um processo de canibalização do mercado formal no Brasil por meio do controle territorial exercido por criminosos sobre a distribuição compulsória de botijões de gás e de serviços clandestinos de telecomunicações, a adulteração e o furto de combustíveis, o contrabando de cigarros e defensivos agrícolas, o desvio de energia elétrica, a invasão de plataformas de comércio eletrônico por produtos copiados e medicamentos falsificados. Para reverter esse quadro, Júlio Lopes defendeu transformação estrutural na capacidade de fiscalização do Estado, com investimento maciço em inteligência artificial, rastreabilidade de produtos, modernização do marco aduaneiro e urgente responsabilização dos intermediários digitais e marketplaces. O relatório é acompanhado de 3 proposições legislativas da Comissão Externa. Uma delas altera a Constituição para criar a Autoridade Nacional de Enfrentamento às Organizações Criminosas. Lopes a chamou de agência antimáfia.
8: Essa ação da ação antimáfia visa identificar exatamente aqueles que estruturam dentro do setor organizado o fornecimento e a sobrevivência de verdadeiras máfias em setores importantes como o do gás no Brasil.
7: Um projeto de lei cria o SINEOC, Sistema Nacional de Enfrentamento às Organizações Criminosas, com foco na articulação de vários órgãos públicos. O deputado garantiu que o sistema proposto não se choca com os já existentes, como o Sistema Único de Segurança Pública e a Estratégia Nacional de Combate à Corrupção e à Lavagem de Dinheiro.
8: O SINEOC não pretende substituir a mecanismos já consolidados. Seu propósito é diverso. É qualificar a articulação estratégica voltada especificamente à asfixia patrimonial, financeira e logística das organizações criminosas. A investigação de sua infiltração em mercados regulados, a cooperação internacional em casos de projeção transnacional.
7: O terceiro projeto da comissão reforça o combate à pirataria no comércio eletrônico e a pena em caso de violação de direitos de propriedade intelectual.
8: Queremos que haja imediato perdimento das mercadorias a fim de dar celeridade a esse procedimento.
7: Júlio Lopes explicou ter optado pelo relatório parcial porque outras sugestões vão depender da configuração do governo eleito em outubro. Após a aprovação do relatório, foi lançado o Movimento Brasil Legal, também com foco no combate à pirataria. A comissão ainda aprovou requerimento para futuro debate sobre os impactos da publicidade de apostas online e de jogos de azar veiculada por plataformas de redes sociais e big techs. Da Rádio Câmara de Brasília, José Carlos Oliveira.
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27: Transportes. Covatti Filho, do PP do Rio Grande do Sul, defende a proposta de emenda à Constituição que limita o valor do IPVA a 1% do preço de mercado do veículo. O texto também muda a base da forma de cálculo do imposto, que passa a considerar o peso de fábrica do automóvel.
5: A PEC, apoiada por Kovács Filho, ainda prevê a possibilidade de os estados concederem descontos no IPVA para veículos menos poluentes. A mudança busca tornar a cobrança mais previsível, com base nas características físicas dos automóveis, em vez de considerar apenas o valor de mercado.
27: Projetos de Guilherme Uchoa, do PSD de Pernambuco, exige que veículos oficiais da administração pública passem por regularização antes de serem leiloados. A medida estabelece a checagem obrigatória do Renavam e da base de índice nacional antes da transferência.
5: De acordo com Guilherme Uchoa, os órgãos públicos devem responder por problemas ocultos que impeçam o licenciamento pelo comprador. Para o deputado, a exigência protege o cidadão contra fraudes e impede o leilão de veículos oficiais com irregularidades graves.
20: Agricultura.
27: Luciano Amaral, do PSD de Alagoas, apoia projeto que incentiva a plantação de hortas urbanas e a compra pública de alimentos produzidos perto dos locais de consumo. Relator na Comissão de Agricultura, ele aponta que a produção pode reduzir os custos de abastecimento.
5: Luciano Amaral afirma que a medida também pode ampliar a oferta de alimentos frescos, gerando renda em regiões que ainda dependem do transporte por longas distâncias. O parecer do congressista sugere a retirada do prazo de 180 dias para a regulamentação da futura lei.
27: Ricardo Salles, do Novo de São Paulo, defende projeto que proíbe os conselhos profissionais de cobrarem anuidades de empresas cuja atividade principal não seja privativa de profissão regulamentada. Segundo o deputado, a medida beneficia agroindústrias, produtores rurais e construtoras que contratam técnicos habilitados.
5: A proposta também anula autuações, multas e processos administrativos em andamento que estejam em desacordo com as novas regras. Ricardo Salles argumenta que a cobrança atual gera custos duplicados e indevidos para o setor produtivo.
20: Educação.
27: Emanuel Pinheiro Neto, do PSD de Mato Grosso, apresentou projeto que inclui estudantes com dislexia entre os beneficiários da educação especial. A proposta altera a Lei de Diretrizes e Bases da Educação para assegurar o reconhecimento desses alunos em programas de ensino especializado.
5: Emanuel Pinheiro Neto explica que, embora a legislação já preveja acompanhamento, alunos com dislexia ainda não são reconhecidos como público da educação especial. Ele argumenta que a matéria busca corrigir essa diferença para que as escolas recebam recursos específicos.
20: Cultura.
27: Tetinha, do PL do Maranhão, é autora de projeto que reconhece o festejo de São Raimundo Nonato dos Mulundus, em Vargem Grande, como manifestação da cultura nacional. Realizada todos os anos em agosto, a celebração reúne romeiros em missas, novenas e procissões.
5: Tetinha argumenta que a festa preserva tradições transmitidas entre gerações, fortalecendo a identidade cultural do Maranhão. A deputada ressalta que a celebração também movimenta o turismo religioso e o comércio local.
20: Saúde.
27: A Frente Parlamentar para a Promoção da Saúde Mental lançou um guia para a regulamentação do ECA digital. A repórter Silvia Munhato traz mais detalhes sobre a iniciativa.
1: O Instituto de Estudos para Políticas de Saúde, o IEPS, o juntou, Iniciativa Brasileira de Saúde Mental de Crianças e Adolescentes e a Frente Parlamentar Mista para a Promoção da Saúde Mental lançaram o guia A Gente Usa, A Gente Decide. O guia pretende apoiar a implementação do ECA digital a partir da experiência do usuário jovem. Foram ouvidos jovens de várias regiões do país que construíram 14 recomendações para a regulamentação da lei, como explicou o presidente da Frente Parlamentar, deputado Pedro Campos, do PSB de Pernambuco.
2: Por isso, o guia A Gente Usa, A Gente Decide é fundamental para que nós possamos falar com os tomadores de decisão, com aqueles que estão escrevendo os decretos, implementando a legislação na prática e colocar a perspectiva das juventudes nesse processo. E que a gente possa sempre garantir que o espaço digital seja um espaço de garantia de saúde mental, de promoção da saúde mental dos jovens e não um espaço de adoecimento dessas populações.
1: Entre as recomendações do guia estão a segurança por idade e supervisão parental, o controle efetivo de tempo de uso, o uso de algoritmos orientados ao bem-estar e a proteção contra padrões irreais de aparência. O guia A Gente Usa, A Gente Decide pode ser encontrado na página ieps.org.br. Da Rádio Câmara de Brasília, Silvia Minhato.
5: Carlos Sampaio, do PSD de São Paulo, quer instituir o marco legal da reprodução humana assistida. O projeto regulamenta procedimentos como a fertilização in vitro e a cessão temporária do útero, fixando a idade limite de 50 anos para gestantes e proibindo a comercialização de embriões.
27: Carlos Sampaio acredita que a falta de uma legislação específica sobre a medicina reprodutiva gera insegurança jurídica e sobrecarrega os tribunais. Ele acrescenta ainda que o texto autoriza a reprodução pós-morte mediante autorização expressa do falecido.
5: Alice Portugal, do PCdoB da Bahia, é autora de projeto que criminaliza a divulgação de notícias falsas sobre vacinas. Segundo a deputada, a medida busca combater a desinformação e proteger a população de doenças preveníveis por imunização.
3: Com tanta fake news sobre vacina, era necessário fazer um alerta à sociedade brasileira que não vacinar pode trazer de volta males que haviam sido exterminados do Brasil. Agora, por exemplo, estamos tendo vários casos de sarampo em São Paulo. E o sarampo havia sumido do nosso mapa de infecções, das chamadas doenças tropicais. Também poliomielite. Então não é possível você achar que vai ter novamente uma geração de pessoas sequeladas com deficiência por conta de um vírus terrível que pode matar e que com uma simples gota sublingual você consegue impedir que o ser humano desenvolva deficiências físicas.
27: O texto de Alice Portugal prevê detenção de 1 mês a 1 ano e multa para quem divulgar notícias falsas sobre vacinas previstas nos programas públicos de imunização. A proposta está em análise na Comissão de Constituição e Justiça da Câmara.
20: Segurança Pública.
5: Célio Studart, do PSD do Ceará, apresentou o projeto que proíbe a publicidade e a promoção de plataformas de conteúdo sexual e de acompanhantes em locais públicos. A restrição abrange vias públicas, transporte coletivo, praças, parques e eventos culturais e esportivos.
27: A proposta também proíbe que clubes, ligas e entidades esportivas tenham contratos de patrocínio com esse tipo de site. Na avaliação do deputado, a medida protege crianças e adolescentes da exposição precoce a conteúdos adultos em ambiente público.
5: Simone Marqueto, do PP de São Paulo, apresentou o projeto que obriga emissoras de televisão a divulgar gratuitamente informações sobre pessoas desaparecidas. Pela proposta, familiares ou representantes legais poderão solicitar a veiculação, que deverá começar em até 48 horas após a entrega do boletim de ocorrência.
27: Simone Marqueto considera que a televisão pode ampliar o alcance das buscas. O projeto também prevê a divulgação da foto do local do desaparecimento e de canais oficiais para contato em horários de ampla audiência.
5: Projeto de Antônia Lúcia, do MDB do Acre, autoriza o uso de mecanismos de choque elétrico não letal em tornozeleiras eletrônicas usadas por agressores enquadrados na Lei Maria da Penha. A deputada explica que o dispositivo seria acionado caso o agressor descumprisse a medida protetiva.
27: Pela proposta, o choque seria aplicado de forma gradual, podendo chegar à incapacitação física temporária em caso de insistência. Para Antônia Lúcia, a medida reduz a vulnerabilidade da vítima e pode evitar feminicídios.
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20: Justiça.
5: A Câmara aprovou uma proposta que coloca o abandono afetivo como regra para definir pensão alimentícia. A repórter Kate Nayane tem os detalhes.
11: A Câmara dos Deputados aprovou o projeto de lei que estabelece o abandono afetivo entre os critérios para definir o valor da pensão alimentícia de filhos com até 18 anos. A proposta altera o Código Civil para definir que o valor da pensão deve considerar a sobrecarga física e mental de quem tem a guarda da criança ou adolescente, caso seja comprovado o abandono afetivo por parte do pai ou da mãe. A relatora do projeto, deputada Laura Carneiro, do PSD do Rio de Janeiro, explica os diversos danos causados pelo abandono. No adulto responsável pela guarda do menor, pode gerar sobrecarga física e mental, capaz de afetar, inclusive, a capacidade de prover as necessidades da criança ou do adolescente. Já nos filhos, o abandono afetivo pode causar problemas de autoestima, ansiedade, depressão e dificuldades para estabelecer relacionamentos saudáveis. O texto aprovado mantém os critérios já existentes entre a necessidade de quem recebe e a possibilidade de quem paga. Ou seja, tanto as necessidades do filho quanto as possibilidades financeiras do genitor que paga a pensão devem ser consideradas. A proposta que estabelece o abandono afetivo entre os critérios para definir o valor da pensão alimentícia segue para análise no Senado. Da Rádio Câmara de Brasília, Kate Nayane.
27: Lúcio Moschini, do PL de Rondônia, propõe a reunião obrigatória de processos que discutam usucapião, posse ou propriedade referentes a um mesmo imóvel. A proposta determina que esses feitos sejam julgados conjuntamente, exceto para ações que já tenham sentença.
5: Lúcio Moschini frisa que a medida evita decisões judiciais conflitantes e garante segurança jurídica em disputas imobiliárias. Nos casos em que a junção não for possível por questões de competência, o texto estabelece que as ações correlatas fiquem suspensas até o julgamento da questão principal.
27: Luciano Amaral, do PSD de Alagoas, pede esclarecimentos ao Ministério da Justiça sobre interlocuções entre a Empresa de Investimento Esportivo SME e membros do Conselho Administrativo de Defesa Econômica. Ele quer investigar se houve tentativa de reverter uma punição antitruste.
5: Luciano Amaral afirma que o presidente da empresa enviou e-mails a clubes de futebol sugerindo proximidade com o CAD. O parlamentar ressalta que a apuração é indispensável para preservar a transparência e resguardar a imagem de imparcialidade do órgão regulador.
27: Daniel Agrobon, do PSD de Goiás, é autor de projeto que permite aos cidadãos bloquear preventivamente seu CPF contra a contratação de empréstimos ou abertura de contas. A proposta garante ao consumidor o direito de ativar e desativar o bloqueio, seja por modalidade, limite de valor ou período determinado.
5: Daniel Agrobon argumenta que a medida dá mais autonomia ao cidadão para se proteger das fraudes digitais. Ele acrescenta que caso os bancos descumpram a restrição imposta pelo titular do CPF e efetuem uma operação indevida, devem devolver em dobro o valor do prejuízo causado.
20: Política.
27: Eli Borges, do Republicanos, do Tocantins, elogia a atuação da Frente Parlamentar Evangélica na Câmara. O deputado comenta que o grupo atuou em pautas relacionadas à liberdade religiosa, à educação e à defesa da família.
13: Nós retiramos em todos os momentos a doutrinação ideológica nas escolas. Nós conseguimos garantir, nos termos da lei, ampliar esta segurança para que a liberdade religiosa não fosse confrontada por alguma decisão judicial. Nós conseguimos evoluir nas questões orçamentárias do governo, que vinham com recursos, por exemplo, para uma criança mudar de sexo aos 8 anos de idade, e garantido isso pelo recurso do SUS.
5: Eli Borges cita ainda a ampliação da imunidade tributária para igrejas e a atuação da frente contra propostas relacionadas ao aborto e a mudanças nas regras sobre a autoridade dos pais na educação dos filhos. Ele acredita que essas ações fortaleceram os valores defendidos pela bancada evangélica.
27: Termina agora o jornal Câmara dos Deputados, produzido pela Rádio Câmara, com trabalhos técnicos de Wellington Teles e apresentação de Luciana Vieira e Val Monteiro. Boa noite.
5: A Voz do Brasil volta amanhã. Uma boa noite para você.
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14: São 10:01 e já estamos aqui direto dos estúdios da NSC TV para o debate eleitoral com os candidatos ao governo de Santa Catarina. Este é um momento importante do processo eleitoral. Momento para o eleitor ouvir e avaliar as principais propostas dos candidatos e acertem mais informação para decidir em quem vai votar no próximo domingo. Foram convidados os candidatos de partidos ou coligações que têm representação mínima no Congresso Nacional. Estão aqui Gelson Merizio, do PSB, João Rodrigues, do PSD, Jorginho Melo, do PL, e Ralf Zimmer, do PRD. Vão ser 4 rodadas com perguntas entre os candidatos. 2 rodadas com tema livre e 2 rodadas com tema determinado. Os candidatos também terão tempo para as considerações finais. O debate aqui na NSC começa logo depois da novela Quem Ama, Cuida. A gente espera por você.
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4: Graus a temperatura em Floripa, 19 graus a temperatura em Joinville. Daqui a pouco tem um debate com os candidatos ao governo do estado da NCTV, com transmissão aqui na CBN Floripa e também na CBN Joinville. Tá pegando aqui informações de trânsito, já tanto para a região de Florianópolis quanto para a região de Joinville. Trânsito nesse momento bem tranquilo no acesso à ponte Pedro Ivo Campos, da mesma forma na Colombo Salles. Agora tinha um relato de vários motoristas reclamando que tinha um cidadão atravessando a ponte Colombo Salles. Por alguns momentos até alguns carros pararam, o movimento é pequeno agora nesse início de noite, mas sim, fez todo o trajeto até ser abordado pela polícia militar. Estava atravessando a ponte ali, em vez de pegar a parte de baixo da ponte, estava atravessando a ponte Colombo Salles, já foi retirado pela polícia militar, nada além do que está atravessando mesmo a ponte. Então teve essa ocorrência agora há pouco, faz uns 25 minutos atrás, e acabou trazendo um transtorno no trânsito ali para quem está acessando a Colombo Salles, saindo da ilha, sendo que agora tem um volume muito grande. Muito desse volume também tem a ver aquele que segura, né, antes de pegar o trânsito e para sua casa, principalmente no continente, acaba dando uma segurada no centro e aí depois pega a fila. Região de Joinville, estava aqui verificando as informações na região de Garuva, para quem está indo em direção a São Francisco do Sul e principalmente entre Joinville e a divisa com o Paraná, trânsito bastante intenso, comum no horário, um pouquinho mais lento para quem está na região de Garuva. Teve uma ocorrência há uns 45 minutos atrás, trouxe lentidão. Já foi liberado, tá, gente, o trânsito, mas trazendo bastante lentidão para quem está neste trajeto, né? Um pouco não comum, né? No caso, já pelo horário e também por ser meio da semana, né? Geralmente tem mais movimento em direção a São Francisco do Sul, Garuva e também divisa do Paraná, mais próximo para as sextas-feiras, tarde e noite. Na Ilha 401, o trânsito no momento tem obra ali na 401, fica um pouquinho mais lento, elevado do SIC, já passou toda a fila para o motorista que pegou o perrengue, agora está mais tranquilo. Já o trânsito, mesmo assim, bastante atenção, né, para o desavisado que pega o trânsito, tem obra ali na região da Avenida da Saudade, em direção ao norte da ilha, bem na faixa central. Sul da ilha, movimento agora intenso em direção à região da Ressacada e também em direção à região do aeroporto. Intenso, quero dizer que tem movimento, né? Um pouquinho além do normal, né? Motorista que está na região de Itajaí, informações da concessionária da pista, trânsito intenso no sentido sul, no sentido Floripa, mas também sem nenhum tipo de retenção. Lembrando, daqui a pouco, 10 horas e 17 minutos, sem o debate, o último debate com os candidatos ao governo do estado de Santa Catarina, em conjunto com a NSC-TV, também CBN Floripa e CBN Joinville. 10 horas, 9 minutos.
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9: Será que a comunicação da sua marca está ignorando o público que mais cresce no Brasil? Hoje, toda marca quer a atenção da geração Z, mas muitas acabam ignorando o consumidor maduro. Pessoas acima dos 50 anos movimentam mais de R$1,5 trilhão de reais por ano na economia brasileira. São consumidores ativos, conectados e com alto poder de compra. Mas quando esse público não se vê representado pelas marcas, a conexão simplesmente não acontece. Por isso, antes de definir a próxima campanha, vale uma reflexão. A sua comunicação conversa com quem realmente compra o seu produto? Quer entender melhor o comportamento do consumidor e tomar decisões de marketing mais estratégicas? 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
4: 10:13, 20 graus a temperatura em Florianópolis, 19 graus a temperatura em Joinville, previsão da Ipagre Cirã. Pessoal aqui não perde tempo no WhatsApp da CBN, 489-9181-3800, questionando sobre esta questão de temporal, né? Tempo instável na quarta-feira, com chuva em todo o estado de Santa Catarina, com risco de temporais isolados, especialmente na madrugada e no início da manhã. Áreas de divisa com o Paraná, região norte, região de Joinville, aí região que pode ser mais atingida durante a madrugada e início do dia. Temperatura máximas de 18 a 24 graus, diminuindo no decorrer da tarde e noite. Vento de nordeste a sudoeste, sul fraco a moderado, com rajadas mais intensas no litoral. Média de 50 a 60 km por hora. É uma frente fria que está passando por Santa Catarina, né? Região de Florianópolis pode ser com chuvas esparsas, pelo menos a previsão. Região norte, região de Joinville, região de São Francisco, Jaraguá do Sul, uma madrugada e início da manhã com temporal e previsão de não só chuvas esparsas. 10:14, 20 graus a temperatura em Florianópolis, 19 graus a temperatura em Joinville.

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1: 10 horas 15 minutos, em 2 minutos inicia o debate promovido pela NSC-TV, debate aqui no estúdio da emissora, já presentes os candidatos Gelson Merizo do PSB, João Rodrigues do PSD, Jorginho Melo do PL e Ralf Zimmer do PRD, partidos que cumprem os requisitos de representação no Congresso Nacional. Mediação, a gente já ouviu a chamada aqui com o jornalista e apresentador Fabia Londres. Formato dividido em 4 blocos, alternando entre temas livres e assuntos definidos por sorteio, como saúde, educação, infraestrutura e segurança pública, com base no projeto SC Ainda Melhor. Você pode assistir na NSC-TV. Daqui a pouco, em segundos, já inicia o debate também no portal do G1 Santa Catarina e aqui nas CBNs Floripa e Joinville. 20 graus a temperatura em Floripa, 19 graus a temperatura em Joinville. A gente já com cuidado, já vai fazendo a transição já para o início do debate, para pegar tudo desde o início. Lembrando que o debate é dividido em 4 blocos. Na mesa, a gente já vai aumentando a trilha de eleições, no comando de Fabiano Londra. Um bom debate, fique com a gente.
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0: Olá, uma boa noite a todos. Agora são 10h17. Estamos começando o debate com os candidatos ao governo de Santa Catarina aqui na NSC-TV. Este momento histórico das eleições de 2026 está sendo transmitido também pelo G1 Santa Catarina, pela CBN Florianópolis e pela CBN Joinville. Foram convidados os candidatos que têm representação mínima no Congresso Nacional, conforme determina a legislação eleitoral. Estão aqui por ordem alfabética: Gelson Merizio, do PSB, João Rodrigues, do PSD, Jorginho Melo, do PL e Ralph Zimmer, do PRD. Nós agradecemos a presença dos candidatos e desejamos sucesso nesta reta final da campanha eleitoral. Com o nosso projeto SC Ainda Melhor, acreditamos que o principal objetivo deste debate é colaborar para as discussões de ideias e propostas e para o fortalecimento da nossa sociedade, do nosso Estado e da nossa democracia. Assim, as eleitoras e os eleitores têm mais uma poderosa ferramenta para fazer suas melhores escolhas nas eleições de 4 de outubro, com tranquilidade e muita consciência. Vamos agora conhecer as regras do debate, que em reunião prévia foram apresentadas aos partidos políticos.
1: O debate terá 4 blocos. No primeiro bloco, os candidatos farão perguntas entre si com tema livre. No segundo bloco, os candidatos perguntam entre si com tema determinado. No terceiro bloco, os candidatos voltam a perguntar entre si com tema livre. E no quarto bloco, os candidatos fazem uma nova rodada de perguntas entre si com tema determinado e ainda terão 2 minutos para as considerações finais. Os candidatos

0: do Estado no projeto Santa Catarina Ainda Melhor. Para garantir a acessibilidade a todos os eleitores catarinenses, este debate tem interpretação na língua brasileira de sinais e também audiodescrição. Então vamos começar. Bom, como nós vimos nas regras, neste primeiro bloco, os candidatos fazem perguntas entre si com tema livre. E pela ordem de sorteio feito previamente, o candidato que abre esta rodada é o candidato Gelson Merizio. Candidato, boa noite. O senhor tem um minuto para fazer a sua pergunta e para quem ela vai?
1: Vai para o João Rodrigues. Ô João, boa noite a todos, aos candidatos, aos que participam. Nós temos, ao longo dos últimos anos, acompanhado uma série de imagens de autoridades catarinenses exaltando a violência, exaltando um Estado que não é o nosso. O resultado disso é que nós, o ano passado, tivemos a pior temporada de turismo da nossa história. A pergunta que faço é como é que nós vamos recuperar a imagem que Santa Catarina sempre teve de um Estado acolhedor, de um Estado que recebe bem o turista e que foi desperdiçada por mensagens equivocadas que são mandadas de violência, de racismo, de ódio, que distancia o turista do Brasil e do mundo de Santa Catarina.
0: O senhor tem 2 minutos, candidato.
2: Bom, eu quero primeiro cumprimentar a todos os catarinenses, em nome da FAB, minha esposa, Carolina e Maria Paula, que essa semana passaram por um momento muito difícil, ainda psicologicamente um pouco abaladas, mas se Deus quiser a gente se recupera. Não é a primeira vez que a gente passa por alguns infortúnios, mas a gente consegue superar. Quero mandar um abraço muito forte a toda a nossa gente catarinense. Bom, eu quero aqui entrar nessa esteira começando pelo índice de feminicídios. Santa Catarina já está entre os principais estados brasileiros. E o pior é que não tem uma política pública de Estado ainda para poder combater o feminicídio. Não tem nada. Não há uma ação de governo de Estado para proteger as mulheres que são vítimas de agressão e principalmente de feminicídio. Santa Catarina não é um Estado racista. Eu não concordo com o Estado racista. É o melhor Estado do Brasil, de um povo que trabalha, de um povo ordeiro, de um povo guerreiro. Agora, há ações isoladas, é bem verdade. Há ações isoladas. E eu atribuo de que líder, e todo qualquer líder, ele é exemplo. E na qualidade de dar o exemplo, ele tem que dar um bom exemplo. A pacificação, o cuidado, o respeito para com as mulheres, o respeito para com as famílias. Então isso é primordial para quem lidera. Não cabe ao prefeito de uma cidade ou ao governador de estado se precipitar, tem que ter muita calma, muito equilíbrio. Santa Catarina, eu volto a afirmar, não é racista hipótese alguma. São fatos isolados que nós precisamos, obviamente, mudar esse comportamento. A pacificação de Estado é o melhor caminho. Eu atribuo muito disso também, Merizio, essa rivalidade política do extremismo. Isso não contribui com a vida da sociedade. Mas reafirmo, eu tenho um orgulho muito grande de morar em Santa Catarina.
1: Olha, o que de fato importa é a mensagem que nós mandamos para o Brasil. E eu vou citar um exemplo. Agora, recentemente, nós tivemos lá em Jaraguá do Sul, uma candidata nossa, suplente senadora, Fernanda, sendo brutalmente agredida a chutes com tiros de bala de borracha com 50 centímetros de distância. E ao invés de os dois policiais que cometeram um erro, e são humanos cometer um erro, serem afastados, serem reciclados, mandando uma mensagem para todos do Brasil, de Santa Catarina, de que esta não é a postura do catarinense, nós apenas enaltecemos que foi uma armação política, que aquilo foi algo que foi normal. Como é que um turista, como é que um cidadão de fora do Estado vê aquilo e acha normal que uma autoridade não tome uma providência para aquilo ser um exemplo de como não deve ser feito? Esta é a mensagem que nós estamos levando do nosso Estado para o Brasil, que nós temos que mudar.
2: Sua trepa. Eu quero aqui tratar como fato isolado e sair em defesa da gloriosa Polícia Militar, que apesar do pequeno efetivo, se comparado ao crescimento da população, desenvolve um trabalho extraordinário. Acredito que em fatos como esse, a primeira providência
3: de quem lidera, é determinar

0: apuração dos fatos pela corregedoria, para depois ter uma conclusão e também punir, obviamente, quando há o excesso. É esse o procedimento em qualquer instância. Não pode se antecipar, não pode ir rapidamente palacrar na rede social e daqui a pouco você está cometendo algum exagero. Eu não me refiro a esse caso especificamente, mas temos o caso do Cão Orelha, é um exemplo claro. O Cão Orelha é um exemplo claríssimo do que aconteceu, onde nós fomos expostos para o Brasil e para o mundo. E respostas que ainda não foram dadas, e elas são importantes. Precisam ser dadas à sociedade catarinense.
1: Bom, o próximo candidato a perguntar agora é o candidato João Rodrigues. Para quem vai a sua pergunta, candidato?
0: Eu pergunto para Jorginho Mello.
1: O senhor tem um minuto.
0: Eu quero aqui dizer com muito sentimento, Jorginho, eu não entendi... Essa semana a sua campanha me fez um ataque cruel, um ataque vil, não a mim, às minhas filhas, à minha esposa. Eu fui preso em 2018 e nós éramos colegas deputados. Você até saiu em defesa e atribuiu aquilo como uma das grandes injustiças. O próprio Bolsonaro também me defendeu muito sobre o episódio, o Eduardo. Eu não entendi qual foi a sua intenção. Trazer aquilo para a pauta do momento para me chamar de corrupto, para confundir o eleitor, que eu estaria sendo preso agora, ou para me desestabilizar atacando a minha família, porque quem sofreu foi a Fábio e minhas filhas. Chapecó sabe o que é que elas passaram. Santa Catarina, o Brasil, sabe o que é que aconteceu com a minha casa. Para recuperar tudo isso não foi fácil, foi tempo. Foi psicólogo, foi psiquiatra, para poder entender o que é que aconteceu. Aí, de repente, elas são surpreendidas com as notícias publicadas pela imprensa da época.
2: Muito bem. Muito boa noite a todos os catarinenses. Cumprimentar a todos vocês que estão nos vendo. Boa noite a todos os candidatos. Cumprimentar a INSC. Estou aqui. Espero que tenha oportunidade de prestar conta um pouquinho do que tenho feito por Santa Catarina. Esse estado que é o estado mais competitivo do Brasil, esse estado que honra o seu povo, um estado de gente que trabalha. Eu não tenho dúvida que Santa Catarina é um bom exemplo a ser seguido. Eu muito pelo contrário, candidato João, eu nunca falei mal da sua família. Nunca falei, até porque aprendi a respeitar a família desde cedo. Quem foi atacado fui eu em toda a campanha, falando mal de mim, falando mal do meu vice, que o meu vice matou 400 cachorros, que eu era afiliado ao PT. Uma série de acusações em todos os programas, mais de 300 comerciais, que vieram tentando me atacar. Mas eu não dei bola para isso. O importante é que a gente sabe o que está fazendo. A gente sabe para que está trabalhando. Então, eu aprendi desde cedo a respeitar a família, sempre respeitei a minha família. A minha mãe sempre ensinou, família é uma coisa sagrada. E eu tenho tentado dar bons exemplos para a minha família, para todos eles, para que eles possam ter orgulho do seu pai, pelo que ele faz, pelo que ele é, pelo caráter dele. E tenho feito isso todo santo dia, com muita tranquilidade. Então, eu quero reafirmar, eu nunca ousei falar mal da sua família e nem da família de ninguém. Respeito todas as famílias de Santa Catarina.
0: Aí que eu chamo a atenção do catarinense. Vocês assistiram durante a semana. Inclusive, o governador entrou na justiça para retirar aquele material que nós colocamos em defesa. E, de qualquer forma... Nós continuamos com o material porque a justiça nos permitiu. Ele manda fazer, diz que não é ele, mas é no seu horário eleitoral gratuito. Governador, eu não atribuo isso da sua parte, é um ato muito covarde. Deveria assumir, deveria dizer o porquê. Qual a razão que ele vou fazer isso? Porque o mal causado à minha casa não é falar mal da minha esposa, da minha filha. É trazer para a memória de momento... É resgatar algo do passado que foi muito difícil para todos nós, com o intuito de confundir a opinião pública. E o pior, catarinense, que hoje ele nega. Não sabe, não lembra. O que está acontecendo? Líder que é líder, bate no peito e assume a responsabilidade.
2: Candidato, eu sempre assumi tudo aquilo que faço. Não tenha dúvida disso. Eu sou um homem de muita coragem. Eu tenho trabalhado muito por Santa Catarina. E tenho procurado dar um bom exemplo para os meus filhos e para a minha família. Eu acho que quem devia prestar mais um pouquinho de atenção era o senhor para sua família, respeitar um pouquinho mais eles. Porque em 2015, em 27 de maio, o senhor foi pego pela mídia nacional vendo vídeo de pornografia na hora do trabalho na Câmara dos Deputados. Já que o senhor tem duas filhas, uma esposa, eu acho que o senhor devia respeitar elas mais, porque se dá exemplo é com isso. A família de Santa Catarina não gosta disso. Eu acho que o senhor é que tem que prestar um pouquinho mais atenção. Eu nunca falei da sua família e não vou falar. Não tenho direito de fazer. Por isso é que essa conversa, eu espero que tenha momentos para a gente falar de Santa Catarina e do que nós queremos fazer. Vamos deixar essas futricas de lado.
1: O próximo candidato a perguntar é o candidato Jorginho Melo. E pela continuidade do debate, para que cada candidato consiga perguntar e responder, o senhor deve fazer a sua pergunta ao candidato Ralf.
2: Ralf, o que você tem para dizer? O presidente Lula, sempre que vem a Santa Catarina, ele fala mal de Santa Catarina. Ele vem para cá para descer-lhe o mango em nós. Chama nós de racista, que a gente é nazista, que os nossos agricultores têm que se ajoelhar para ele. Eu queria que você comentasse isso. Você é um estudioso e eu queria que você comentasse como é que você vê isso. Qual é o sentimento do catarinense com isso?
1: 2 minutos, candidato.
3: Boa noite, Santa Catarina. Sou Ralf Zimmer, número 25. Candidato ao governo do Estado. Vocês estão acompanhando o debate, vocês vão ver aqui um confronto de ideias, a depender de mim e dos demais candidatos. Eu lamento que o tempo dos três está acabando, já contribuíram muito para Santa Catarina, né? Mas é chegada a hora da nossa geração assumir as rédeas do Estado, inserir Santa Catarina no século XXI e sair da década de 80. Eles continuam lá e nós estamos em 2026. Eu cumprimento a todos, cumprimento a NSC pelo espaço, cumprimento o candidato, o atual governador, candidato à reeleição, Jorginho Melo, que me pergunta, Gelson Merizio, João Rodrigues aqui ao meu lado, desejo sucesso, saúde e sorte para vocês. Quero dizer, governador Jorginho Melo, que infelizmente, realmente, o presidente da República tem ofendido reiteradamente os catarinenses quando aqui pisa, né? Tem generalizado, bem verdade, a gente tem uma tropa de imbecil em Santa Catarina, que não é pouco, né? Mas não é a regra. A regra é o catarinense é trabalhador, é honesto. O sistema produtivo nosso de pequenas e médias propriedades ajuda a sustentar as nossas famílias e estão sendo esmagados pelo sistema financeiro que lá em 2003 retiraram, lá no governo Lula 1, da Constituição da República o limite de juros de 12% ao ano e deixaram meia dúzia de bancos. Veja, a China, que é comunista, tem 15 mil bancos. Aqui tem meia dúzia de família que manda e desmanda, toca juros no seu cartão aí de 400, 600 ao ano e ainda tem a desfaçatez de vir em Santa Catarina dizer que alguém tem que se ajoelhar, seja para ele, seja para quem for. Quem tem que se ajoelhar é o político de Brasília que vem aqui, que historicamente nós mandamos 10 para vir um. Essa que é a verdade e a minha opinião. Muito ruim a colocação do atual presidente e, como catarinense, exijo respeito aos catarinenses.
2: O turismo de Santa Catarina aumentou. O turismo internacional, 200%. Voo de Portugal para Santa Catarina, para Floripa, voo do Panamá, através da Copa. Eu tenho muita alegria em agora poder estar comemorando as 4 estações. Estações de verão, estações de inverno, primavera e outono. Nós estamos num grande momento, até porque eu criei a Secretaria de Turismo, que antes não tinha. Para que Santa Catarina possa ser mostrado para o mundo, o que não dá para aceitar é insulto que o presidente da República venha a Santa Catarina. Cada vez que vem é um tiroteio de depreciação aos catarinenses. Que o nosso agricultor tem que ficar de joelho. O Partido dos Trabalhadores, o qual o secretário, até o candidato aqui que representa, deveria respeitar mais o colono que trabalha de sol a sol aqui, que empreende, que passa dificuldade. Isso sim, nós precisamos de respeito. E Santa Catarina exige respeito do governo federal, independente de quem seja presidente.
3: Historicamente é bem verdade aí que seja governo de esquerda e de direita, Santa Catarina tem sido deixado de lado, faz o dever de casa e é castigado. Não à toa, infelizmente, é chamada como zero da 101. Muito infeliz a declaração do presidente Lula aqui em relação aos nossos agricultores e muito infeliz daqueles que não valorizam a nossa terra, a nossa gente. Eu, como sou neto de catarinense, filho de catarinense, bisneto e pai de catarinense, eu faço um apelo a você, catarinense, a você, imigrante, a você que veio das outras regiões produzir aqui em Santa Catarina, vamos valorizar nosso estado e vamos, nesse dia 4 também, dar o voto em quem tem raízes aqui e não quem vem a passeio falar bobagem também, seja presidente, seja filho de presidente, seja quem for. Sou Ralf Zimmer, o melhor candidato, vocês vão ver na noite de hoje, ao governo do Estado, 25, ao lado de Jefferson Rocha, com certeza, uma rocha que a gente precisa no Senado, 250. Muito obrigado.
1: O próximo candidato a fazer a sua pergunta é o candidato Ralf Zimmer, que vai direcionar a sua pergunta para o candidato Gelson Merizio.
3: Candidato Gelson Merizio, o senhor por muitos anos esteve ao lado do empresariado, presidiu questões empresariais, né? E, de repente, deu um cavalinho de pau aí, foi para o outro lado do balcão. Não estou dizendo isso como uma crítica, mas é um fato. O senhor foi para o lado da esquerda, começou a dizer que as bandeiras da esquerda que são importantes e tudo mais. Tem duas bandeiras aí que é atribuída à dita esquerda e estão na pauta do dia. Eu gostaria de saber do senhor a respeito, primeiro, da questão das BETs, da medida provisória adotada pelo atual presidente Lula da Silva, e a questão também paralela a isso que está correndo essa história da redução da escala, 6-1, para 5-2. O senhor é favorável a essas medidas da esquerda e por quais razões, ou se não é favorável, se apenas é um candidato de direita pedindo voto na esquerda?
1: Candidato, o senhor tem 2 minutos.
4: Primeiro, dizer que os indicadores do turismo de Santa Catarina mostraram uma redução de 8% no fluxo de turista no ano passado. E a secretaria criada deve ter sido dar emprego para a mulher do senador Safety, porque não entende nada do turismo, e se agrega uma equipe muito ruim, que é liderada pelo governador atual. Com relação às BETs, só no primeiro dia da implementação da medida provisória, foram 10% de redução dos PICs feitos no Brasil. Por si só, já demonstra que a medida foi bem feita, tomada no momento oportuno, porque agora, no dia 4, o eleitor vai escolher também o senador e o deputado federal que vai votar a medida provisória lá no Congresso. Mas por que foi feito só agora? Porque senão o Congresso não derrubaria, o ex-Congresso está aí, derrubaria a medida provisória se fosse feita antes. O presidente fez no momento oportuno. Dar ao brasileiro a condição de poder votar e decidir. É simples. Quem vai votar o fim ou não das BETs é o deputado federal e o senador. Quem vai escolher o deputado federal e o senador é o eleitor no próximo dia 4. Com relação à escala 6-1, eu sou 100% favorável. Defendo isso em qualquer entidade empresarial. É um erro dos empresários não antecipar o movimento que é natural. A evolução da tecnologia, a robotização, vai fazer com que no futuro nós vamos discutir 4-3, não 5-2. E fazer isso com antecedência, com previsibilidade, permitindo uma decisão social da sociedade, de que o trabalhador possa ter um dia mais de descanso, mas que também possa ter no seu trabalho do dia a dia mais resultado. Eu sou 100% favorável e espero que o Congresso, este mesmo Congresso que vai ser eleito agora, possa aprovar no Senado e na Câmara Federal essa mudança, que é muito bem-vinda e arruma a economia brasileira com antecedência.
1: 1 minuto para a tréplica.
3: Quero dizer para o catarinense que está nos assistindo que essa discussão antiga da escala 6-1, 5-2, estava lá no Constituinte originário, em 1988. O mundo de lá para cá mudou muito, realmente, com a IA, que hoje tivemos notícias também que o próprio grupo mundial aí que coordena essas pesquisas estavam reunindo para ver alguma espécie de regulamentação. O mercado de trabalho vai sofrer, já está sofrendo, vai sofrer mais alterações muito em breve. O que me preocupa nesse tipo de política é não ter medida compensatória para os pequenos, para os médios. Eu, Ralf Zimmer, e o meu grupo político somos a favor da redução desde que tenha uma compensação tributária mínima para o pequeno e para o médio que não consegue absorver essa mudança da legislação tal qual consegue uma grande indústria, enfim. Então, esse olhar também não pode ser a toque de caixa, precisa de uma discussão um pouquinho maior na próxima legislatura.
1: Obrigado. Obrigado. Não, já foi a tréplica.
3: Não, ele não fez.
1: Agora que é a de você. É o Gelson Ministro faz a tréplica, por favor. Tréplica sua. Isso, foi a réplica dele.
4: Isso. Não, eu concordo que tem que ser analisado com profundidade as medidas compensatórias, o Congresso está aí para isso. Agora, o que nós temos que ter claro é o benefício que vai trazer às pessoas, à população, e defender de uma forma muito forte o processo que se cobrava da classe trabalhadora, da produtividade, que antes era na mão de obra intensiva, hoje vai se dar na qualidade dessa mão de obra. Por isso mesmo, aqui em Santa Catarina, o incentivo que nós temos que ter, além do turismo, que é fundamental para o nosso estado, é da tecnologia. Aliás, o nosso estado se destaca pela sua tecnologia, pela sua criatividade. Nós temos que investir na cultura, e eu quero criar, como governador, a Secretaria da Cultura, porque é um segmento que permite agregar valor e dar um caminho para os nossos jovens. E, acima de tudo, fortalecer pela educação a nossa juventude para que ela possa prestar um trabalho com mais qualificação, com menos horas de trabalho nessa nova escola 5x2.
1: Muito bem. Assim nós terminamos o nosso primeiro bloco do debate com os candidatos ao governo de Santa Catarina. Nós voltaremos logo depois do intervalo. Não saia daí.
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8: Você tem um negócio que depende exclusivamente da alta temporada? Esse é um desafio para muitas empresas, principalmente no turismo. Mas a sazonalidade não precisa ser uma sentença para o seu negócio. As empresas que conseguem manter bons resultados ao longo do ano criam motivos para o cliente comprar, visitar ou voltar, mesmo fora dos períodos de maior demanda. Isso pode acontecer por meio de promoções, eventos, novos produtos e uma comunicação constante com o público. No fim das contas, marketing não serve apenas para vender mais quando o mercado está aquecido. Ele também ajuda a manter o seu negócio relevante quando a demanda diminui. Descubra outras estratégias para fazer a sua empresa crescer o ano inteiro. Acesse negóciossc.com.br.
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0: Agora são 10h45, estamos de volta ao vivo com o debate com os candidatos ao governo de Santa Catarina. Neste bloco, os candidatos fazem perguntas entre si com um tema determinado. Os temas foram escolhidos com base no projeto SC Ainda Melhor, em que os catarinenses votaram as prioridades para o próximo governador. De acordo com o sorteio previamente realizado, o candidato que abre essa rodada é o candidato Ralph Zimmer. Vou fazer o sorteio aqui do assunto, candidato. Vamos sortear aqui. O assunto será violência contra a mulher. Para quem vai a sua pergunta?
1: Jorginho Melo.
0: O senhor tem um minuto.
1: Candidato governador Jorginho Melo. Os índices aí de violência contra a mulher têm crescido nos últimos 20 anos, paralelo à legislação da Maria da Penha, que tem 20 anos, e que também, ano após ano, incrementa na lei penas mais duras, medidas mais restritivas. No entanto, os números estão aí. Não tem surtido efeito essa política criminal, por assim dizer, essa atuação do Estado só depois que acontece o crime. Não estou pregando aqui a impunidade, longe disso, tem que ter a punição. No entanto, melhor é evitar que esses fatos aconteçam. Então, eu pergunto para o senhor, se o senhor tem algum projeto em mente, o que, que o senhor pretende fazer, acaso seja reconduzido para um segundo mandato, em relação a esse tema que é tão caro para a nossa gente, para a nossa mulher catarinense, nosso lindo Estado, que tem nome, inclusive, de mulher.
0: Candidato, o senhor tem 2 minutos para a resposta.
2: Muito bem, muito obrigado, candidato Ralf. Uma pergunta interessante que nos aflige todo momento. É algo que a gente não consegue compreender. Por que a mulher tem que ser atacada porque é mulher? Eu aprendi desde cedo com a minha mãe, a dona Célia, respeitar as mulheres. Mulher, ser respeitada, mãe, dona de casa. Santa Catarina é um estado que tem nome de mulher. Isso nos fere profundamente com esses números. Infelizmente, o Brasil bateu o recorde nesses últimos 20 anos. E por coincidência, quem está administrando é o PT, que já ficou no governo 20 anos. Recorde e mais recorde de violência contra a mulher. Aqui em Santa Catarina, a gente está fazendo o que a gente pode. Eu fiz um programa no Badesc para emprestar dinheiro para a mulher para ela ter independência financeira. Que muitas vezes ela aceita uma agressão por não ter capacidade de sobreviver, levando seus filhos junto muitas vezes. Então eu não tenho dúvida que com a Sala Lilás, que tinha 9, hoje tem 48, para receber a mulher num momento de angústia, com tudo aquilo que a gente está fazendo para defender, a minha vice-governadora é uma mulher delegada, uma mulher que foi a primeira delegacia da mulher feita em Joinville, foi ela que implantou quando ela era delegada regional lá. Então, eu não tenho dúvida de que nós temos um botão do pânico que está no próprio celular da mulher para que ela toque quando o seu agressor se aproxima. Então, a gente tem feito muitas coisas para atenuar isso, mas é uma lástima que o Brasil, que o mundo e Santa Catarina está nesse contexto. A gente tem que trabalhar todo santo dia, e é o que eu estou fazendo, para prestigiar as mulheres que eu tenho no governo. Eu tenho 52% de mulheres no governo.
0: O senhor tem 1 minuto para a réplica.
1: Eu acredito que essa medida, por exemplo, do Estado, com o Badesc entrando no circuito, é muito positivo, porque a gente tem que evitar que as delegacias de polícia sejam um local de se fazer divórcio, separação. Temos que ter a mão do Estado para apoiar as mulheres financeiramente, que são dependentes econômicas, né? Por vezes do agressor, mas também temos que expandir o serviço da Defensoria Pública, a instituição, sem dúvida nenhuma, mais brilhante do nosso Estado, que precisa crescer. E eu espero que ela cresça muito nos próximos anos, justamente para fazer aquele primeiro atendimento, da levantada de voz, daquele primeiro ato que leva, já se tem em mente que possa se ter uma agressão, porque com isso, medidas nocíveis, né? Uma separação de corpos, um divórcio, enfim, um acolhimento, e essa mão do Estado, governador, muito bem-vindo com o Badesc, pode refrear esses números que, infelizmente, envergonham nós catarinenses. Nós temos o dever, todos juntos, de baixá-los.
0: O senhor tem 1 minuto para a tréplica.
2: Muito bem. Eu acho que Eu acho que todos nós precisamos combater a violência contra a mulher. Isso é inaceitável. Isso é inaceitável. Um dos grandes problemas que eu acho é a impunidade. A pessoa comete um crime, muitas vezes para o governo atual de plantão, é vítima da sociedade o bandido. Os valores estão invertidos. Então a certeza da impunidade leva à agressão. A começa com palavras, depois com gestos e acaba no assassinato. Isso é uma lástima. Muitas vezes pai assassinando a sua mulher na frente do filho. Nós precisamos trabalhar de forma conjunta. Isso é uma epidemia nacional e mundial. Para diminuir isso. Isso é algo que envergonha qualquer ser humano. Por isso, Santa Catarina, a gente está fazendo tudo o que pode para atenuar esses números, que não é nada agradável.
0: Bom, o próximo candidato a perguntar é o candidato Jorginho Melo. Vou fazer o sorteio do tema aqui. Sortear o tema. O tema sorteado, prevenção a desastres climáticos. Para quem vai a sua pergunta, candidato?
2: A minha pergunta vai para o candidato Ralf.
0: O senhor tem um minuto para fazer.
2: Candidato Ralf, o nosso estado sofre frequentemente com enchente. 2023 foi uma enchente grande. Agora o El Niño se aproxima. Nós também estamos preocupados. A gente está preocupado na recuperação de todas as barragens que estavam abandonadas, com porta entupida. Enfim, investindo em limpeza de rios, dragagem, em parceria com os prefeitos. A gente repassa o recurso e o prefeito faz o serviço lá com muita qualidade. Eu quero perguntar ao candidato. Se eleito governador de Santa Catarina, acha um programa que deve continuar essa limpeza de rios, barragens recuperadas, poder abrir barragem e fechar remotamente, que é o que nós estamos fazendo, todas elas já recuperadas, a de Tuporanga, a de Taió e a de José Boatê, que estamos nos finalmente para reformar a casa de máquina. Então, eu pergunto ao candidato se é um bom programa a ser copiado, porque nunca foi feito tanto investimento em Santa Catarina como nós fizemos.
0: Okay. 2 minutos para a sua resposta.
1: Governador, a gente tem que ter responsabilidade com o povo catarinense, evidentemente. Esse é um programa que tem dado certo, como tantos outros. E quando se dá certo, a gente aplaude e continua. Não tem problema nenhum quanto a isso. Eu até me dirijo aqui ao público catarinense. Eu sei que minhas vantagens, por assim dizer, embora eu seja o candidato mais preparado dos 4 que estão aqui, modéstia à parte, eu tenho poucas possibilidades de vencer a eleição. Mas eu gostaria que algumas ideias, que não são só minhas, por quem vencer sejam aplicados. E uma delas, eu me socorro nesse tema, ao saudoso Conder Reis, que lá no final dos anos 70, início dos anos 80, ele já falava no que foi feito, por exemplo, no Rio São Francisco, lá em cima, né, nosso país, que foi uma transposição. Aqui não necessariamente uma transposição inteira, pode ser um braço, extravasor, enfim, nós precisamos começar a pensar numa grande obra. Numa obra que vai ser custosa, evidentemente, mas vai preservar o patrimônio e a vida do catarinense. Esses fenômenos naturais, eles não perguntam se o governo é de direita, de esquerda, se é o governo do Jorginho em Santa Catarina, se é o do Eduardo Leite no Rio Grande do Sul, né? Ou do Ratinho Júnior no Paraná, ou da prefeitura do João em Chapecó, ou da nossa chancherê lá do Gelson Merizio, que também foi vítima de vendaval alguns anos atrás. Esses fenômenos, eles realmente acontecem, eles não são políticos. A natureza não pede licença. Mas eu acredito que nós podemos, governador, pensar em resgatar essa ideia maravilhosa de um grande estadista, que foi o saudoso Conder Reis, de fazer um braço extravasor ou uma transposição parcial, dar uma mexida ali no Tajóia Iaçu, até para aliviar a questão das compotas e tudo mais lá da José Boatê, das outras questões que o governo tem realmente feito de forma muito bem feita nesse aspecto, daí nesse aspecto a gente aplaude. Mas a gente deixa essa dica também para o senhor e para os demais candidatos. O debate é o momento oportuno de a gente crescer todos juntos em prol de você, catarinense. Meu muito obrigado.
2: Nós fizemos em Rio do Sul um desassoreamento de que foi, já deu repercussão com essas chuvas que tem dado. Tirando pneu, motor, lona de caminhão, sofá, enfim. Passou a Ilha do Joque, nós tiramos do meio do rio para destravar e já sentimos o resultado disso. E os prefeitos têm me dito em todo o estado, estava no sul agora esse final de semana, esses últimos dias, onde foi atacado, também teve enxurrada lá no extremo sul de Santa Catarina, com casas removidas, enfim. Os prefeitos têm me reportado a importância da parceria que a gente está fazendo para desassorear. Já desassoreamos, já limpamos 350 quilômetros de rios em todas as regiões de Santa Catarina.
0: O senhor tem um minuto. O senhor tem mais um minuto.
1: Eu ganhei o terceiro minuto, fiz a pergunta, não? Deu?
0: Por favor. Acabou? Agora nós vamos passar para a tréplica, gente. É a tréplica? Só tréplica?
1: Não, eu fiz a tréplica. Fiz a pergunta. Ele fez
0: não,
1: a pergunta.
0: O senhor tem que fazer. O senhor tem um minuto de tréplica, candidato.
1: Perfeito. Obrigado.
0: Isso.
1: Não vou negar um minuto.
0: Se quiser, passa.
1: Não, vamos continuar.
0: Ok.
3: Dá para mim, viu?
1: Bora. Catarinense, nós estamos aqui reunidos nessa noite, quero fazer um registro muito especial, né? Estou com a minha esposa aqui, Camila Zimmer, suplente do senador Jefferson Rocha. Estou aqui no lado de três grandes políticos históricos de Santa Catarina, que eu tenho total respeito. Meu lado esquerdo aqui, não é o Merizo, meu lado esquerdo está o João, o Merizo lá mais afastado e o governador Jorginho Mello. Quando a gente fala de defesa civil, gente, isso aqui tem que superar nossas divergências, tem que superar a questão partidária, ideológica, e nós temos que nos unir, trabalhar em conjunto, alinhado com os municípios, com as boas práticas que deram certo até hoje, tem dado muitas em Santa Catarina, mas também com um pouco mais de ousadia. Eu quero propor aqui, mais uma vez, resgatar o projeto do saudoso Condre Reis e a gente fazer um braço extravasor do Itajaí-Açu para aliviar a possibilidade de enchente no nosso vale e alto vale. Um abraço a todo catarinense, especialmente o catarinense que passa, por vezes, por esses infortúnios. Meu muito obrigado.
0: O próximo candidato a perguntar é o candidato Gelson Merizio. Ele fará a pergunta para o candidato João Rodrigues. Eu vou sortear o tema. Vamos fazer o sorteio do tema. Muito bem, candidato. O tema é gestão do saneamento básico. O senhor tem um minuto para fazer a sua pergunta.
4: Olha, Santa Catarina, ao longo do tempo, construiu grandes indicadores em quase todas as áreas, fruto do trabalho do povo catarinense, das gestões que se sucederam ao longo do tempo e prestaram um bom serviço para Santa Catarina. Talvez o indicador que mais nos deixe mal no Brasil com relação às comparações seja no saneamento básico. Nós temos apenas 37% de cobertura de saneamento básico, crescemos apenas 3% nos últimos 3 anos, enquanto o Paraná tem 77% e cresceu 12% nos últimos 3 anos. Quais as suas propostas para o saneamento básico deixar de ser uma promessa de campanha, um tema eleitoral e passar a ser uma realidade compatível com o que é Santa Catarina na sua plenitude de um Estado desenvolvido?
0: Candidato João Rodrigues, o senhor tem 2 minutos para a resposta.
5: Eu quero chamar a atenção de toda Santa Catarina de uma forma especial aqui em Florianópolis, que recentemente ficou 5 dias sem abastecimento de água em decorrência de chuvas de granizo que ocorreram aqui na região e dos fortes ventos. O que me chama a atenção é que a atual gestão comemorou recentemente um lucro de 500 milhões em 2 anos da empresa Casan. Eu fiquei preocupado, até porque nós temos os piores índices do saneamento básico do Brasil e está no nosso estado. E a ilha mais linda, mais bela capital, é uma das que menos tem também. Ela não tem o saneamento básico que deveria ter. E olha quanto a Casan arrecada aqui em Florianópolis. A conta é cara. Eu vejo que o atual governo diz, olha, nós vamos fazer... Não, não vamos não. Já está governando há 4 anos. A cada 1 litro de água que você paga 1 de esgoto. Mas você não tem o saneamento nem em 50% da capital. Então, eu quero afirmar aqui, deputado ministro, tem uma coisa que eu tenho coragem, pelo meu perfil político de direita, é assumir. O que funciona, eu mantenho público. O que não funciona, eu privatizo. E a Casan está na minha contabilidade. Eu vou privatizar o sistema para que a iniciativa privada faça os investimentos mais rápidos, até porque a iniciativa privada é mais competente, é mais capaz do que o poder público. A prova está aqui. A prova está lá em Chapecó. que para abrir novos empreendimentos imobiliários, nós demoramos lá às vezes 90 dias por causa de um estudo que a Casan não consegue devolver porque não consegue trazer água para abastecer a cidade. Então todas as cidades têm um problema. O único candidato que está aqui, que tem coragem de dizer eu vou privatizar, sou eu, porque eu tenho coragem e farei isso.
0: Candidato Merizio tem um minuto para a réplica.
4: Olha, a questão do saneamento, ela é bem complexa, porque ela envolve recursos que vão além da capacidade financeira da Casan. Se nós, de fato, quisermos evoluir nos indicadores de saneamento em Santa Catarina, nós temos que realinhar o governo do Estado de Santa Catarina, o governo do presidente da República, que agora é o presidente Lula, espero que seja de novo a partir de janeiro. Nós estamos há 8 anos de costas para o governo federal. Não há como você fazer saneamento básico se não tiver um alinhamento entre o governo federal, o governo do Estado, a Casan como operador e os municípios. O que nós precisamos é parar de lacrar em rede, brigar por brigar com o governo federal. Não temos a maturidade política de conversarmos com o presidente de um outro partido, o que é um absurdo, um desserviço com Santa Catarina. E aí, chega no final do mandato, crescemos 3% apenas num segmento tão importante para a saúde pública como é o saneamento em Santa Catarina.
0: O senhor tem um minuto para a tréplica.
5: É, o que me chama a atenção é que Merizio e Jorge eram aliados, junto com a Dilma, lá com o PT. E hoje eu vejo uma inimizade muito grande, estranho isso, por parte do atual governador. Mas, de qualquer forma, eu quero afirmar a todo catarinense. Como eu fiz em Chapecó, liderar é um ato de ver à frente. É como eu fiz lá com a única cidade da América Latina que tem o canhão antigranizo, é Chapecó. Não teve problema agora essa semana, mas o Estado está padecendo e sofrendo porque o governo não vê o seu tempo à frente. Está olhando para o pé. Então, quero afirmar a todo o povo de Santa Catarina, se não funciona, você tem que tomar uma providência. Não fica vivendo no mundo da inteligência artificial, não fica no mundo da publicidade, porque você que tem o abastecimento de água da Casan aqui em Florianópolis, sabe do que eu estou falando. Mas para o atual governador está tudo excepcional. Não é verdade. O povo está padecendo por falta de um atendimento adequado.
0: O próximo candidato a perguntar é o candidato João Rodrigues. Vai fazer a sua pergunta para o candidato Gelson Merizio. Vamos sortear aqui o tema. Vamos ver aqui. O tema aqui. Candidato é atração de investimentos. O senhor tem um minuto para fazer a sua pergunta.
5: Bom, eu faço a pergunta ao candidato. Santa Catarina é um estado que sofre com a infraestrutura e as rodovias federais são um problema que eu diria de grande porte para poder atrair novos empreendimentos, até porque nós precisamos das rodovias para poder chegar aos portos. Temos aí a 280, que infelizmente não há uma ação do governo federal e nem uma iniciativa do governo do estado para propor uma parceria. A 282, que corta o S Santa Catarina, não há nenhuma ação do governo do estado. O estado propõe construir uma nova rodovia. Da mesma forma, a 470, que não é concluída, mas não há uma iniciativa de cobrança, que a missão de cobrar é do governo do estado. A obrigação de fazer é do governo federal. Então, o principal ponto para você atrair qualquer indústria de grande porte para o estado, você tem que dar acessibilidade, rodovias com qualidade, para que a gente possa ter o escoamento da produção.
0: O senhor tem 2 minutos.
4: Olha, candidato João Rodrigues, Santa Catarina, dito até pelo próprio governador, é um dos estados mais competitivos do Brasil. O que ele não diz é que esta competitividade foi construída ao longo do tempo, não foi do seu governo. Não foi do governo passado. Ela foi construída pelos catarinenses, pelos empresários aqui do nosso estado, com muito trabalho, com muito investimento, com muita criatividade. E o que nós temos que fazer é dar sequência à nossa evolução, especialmente na questão da infraestrutura. Você coloca bem. Agora, de novo, alinhar o governo federal com o governo de Santa Catarina é fundamental. O governo do estado deixou de ter, na parceria com o governo federal, 24 bilhões para a duplicação das rodovias federais e estaduais, porque o governador foi lá e retirou as rodovias estaduais do projeto de concessão que eles próprios tinham construído no governo passado, no governo do Bolsonaro. Aliás, no governo do Bolsonaro, parou a 470, parou 282, parou 283. Para não parar aqui, o governo do Moisés foi lá emprestar dinheiro do estado para a obra não parar. Então, recuperar
3: a malha viária. É, e ter investimento é uma das questões que tem que ser postas. Nós temos um setor portuário muito qualificado, nós temos que continuar aprimorando nosso setor portuário, nós temos que trazer na tecnologia mais investimento do que diz respeito aos nossos polos tecnológicos, e Florianópolis tem um polo tecnológico extremamente importante, extremamente qualificado, e temos que ter uma política fiscal, enquanto perdurar até 2030, agressiva, para que nós possamos ter ainda nessa transição a condição de trazermos empresas de outros mercados. Nós temos que projetar o Estado também para 2030, onde a guerra fiscal vai ter uma pausa, porque teremos uma reforma tributária efetiva, e nós temos que estar preparados para isso. O que o Estado está deixando de investir hoje em mobilidade efetiva, nós vamos pagar a conta quando não tivermos competitividade comparados com o Paraná, por exemplo, que tem um projeto de Estado, especialmente na infraestrutura.
0: Tem um minuto. Um minuto para
5: a
0: sua réplica.
5: Eu chamo a atenção do catarinense e até fiz propositadamente essa observação, porque a partir do ano que vem nós começamos a viver a reforma tributária. E nós vamos perder o direito até 2030 de oferecer qualquer incentivo fiscal a qualquer empresa. E temos o risco de perder grandes empresas devido à mobilidade. Nós estamos com a BR-101 Norte, que não tem uma proposição do governo do Estado e do governo federal. Lá é o governo federal. Aí eu ouço a proposta do atual governo construir a Via Mar, uma via paralela, ao que eu não sou contrário. Mas é para 30 anos. Quando deveria ofertar ao governo federal uma solução na própria rodovia BR-101. Então, se continuar como está, os portos são impraticáveis à chegada da carga e descarga. A dificuldade é do escoamento de produção do oeste para a capital. Eu prevejo que o futuro não é muito bom para o nosso estado se não tiver uma gestão com visão de futuro. É por isso que eu estou aqui, baseado naquilo que fiz em Chapecó.
0: Candidato, o senhor tem um minuto para a tréplica.
3: O que está faltando a Santa Catarina, especialmente ao governo, é um projeto de Estado. Enquanto o Paraná tem um projeto claro de infraestrutura e de desenvolvimento, nós ficamos no improviso. Nós temos nos últimos 8 anos, não tivemos nenhum quilômetro de rodovia estadual pavimentada e duplicada. Nenhum quilômetro pavimentado duplicado. Nós temos manutenção, zeladoria. O Paraná está duplicando em um projeto organizado, um projeto de Estado claro. Isso vai tirar competitividade de Santa Catarina, isso tira empresas de Santa Catarina. Isso que nós temos que refazer, um projeto de Estado que tenha começo, meio e fim, que tenha participação da sociedade, que se ouça os empresários e que tenha uma relação com o governo federal republicana, independente do partido do governador e do presidente da República. O que nós não temos há 8 anos, com imensos prejuízos à nossa cidades, ao nosso Estado, especialmente a nossa competitividade. O que falta é maturidade política que, infelizmente, o atual governo está tendo.
0: Encerramos mais um bloco do nosso debate. No próximo bloco, os candidatos voltam a perguntar entre si com o tema livre. A gente já volta.
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7: Já reparou que alguns restaurantes estão sempre lotados, mesmo sem fazer promoções? Muitas vezes o motivo não está no cardápio, está na experiência. Cada vez mais as pessoas escolhem lugares que oferecem algo além da comida. Um evento temático, música ao vivo, uma harmonização, qualquer experiência que torne aquele momento diferente. E sabe o que acontece? O cliente não só volta, como também recomenda o lugar para outras pessoas. Em um mercado cada vez mais competitivo, proporcionar uma boa experiência pode ser um diferencial tão importante quanto um bom cardápio. Quer descobrir tendências do seu segmento para atrair mais clientes? Acesse negóciossc.com.br.
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0: 11:12, estamos de volta com o debate. Entre os candidatos ao governo de Santa Catarina, estão aqui os candidatos que têm representação mínima no Congresso Nacional, conforme determina a legislação eleitoral. Nesta rodada de perguntas entre si, o tema será livre. De acordo com o sorteio previamente realizado, quem abre a rodada é o candidato Gelson Merizio. Para quem o senhor faz a pergunta, candidato?
1: Fazer o Jorginho Melo.
0: O senhor tem um minuto.
1: Um tema que tem sido recorrente no Estado, e eu sei que é difícil ser tratado, mas me parece que é uma boa oportunidade para que o Jorginho possa esclarecer. No caso do Cão Orelha, o governador Jorginho Melo deu uma declaração, e eu vou ler na íntegra aqui o que ele postou no seu Twitter. As provas já estão no processo e me embrulharam o estômago. Que provas são essas? O que é que o senhor viu? Porque eu nunca entrei no mérito do que aconteceu, não conheço o processo e não fiz nunca nenhuma consideração com relação à Polícia Civil, tampouco ao Ministério Público. Agora está muito mal explicado, porque a polícia disse uma coisa, o Ministério Público arquivou, o senhor fez essa declaração e nunca reparou, nunca consertou. Talvez seja um bom momento para o senhor explicar para a população o que de fato aconteceu nesse episódio que foi tão comentado no Brasil e no mundo.
2: Muito bem, candidato. É bom até para que a gente possa explicar alguma coisa e poder falar de alguma coisa para Santa Catarina. Tomando café de manhã, tomo café bem cedinho, e vendo os jornais. Vi fotografias, imagens do acontecido. Isso foi a minha expressão espontânea. Me revirou o estômago, estava tomando café. Disse ao No final do dia, ou na metade do dia, disse ao delegado-geral de polícia, apura com todo critério. No nosso governo a gente tem como princípio, seja quem for, apura, vê a responsabilidade. A polícia fez os seus levantamentos, os seus indiciamentos, como fazem, como tem que fazer a boa técnica policial. Depois disso, o Ministério Público também fez todo o seu trabalho, com toda a isenção, e pediu o seu arquivamento. Então, agora, o que eu posso dizer é que não depende do governador Jorginho. Eu não vi processo nenhum, não vi inquérito nenhum. Eu disse à polícia, faça com rigor. O que eu sei é que eu sou o governador que mais tem apoiado a causa animal. Só em castração, eu gastei 18 milhões. Ajudando os municípios a fazer castrações para evitar, ainda mais de cachorro de rua. Eu tenho um apreço enorme por cachorro, tanto é que eu tenho dois, o meu granfino e a minha granfina. Entende? Então foi um episódio ruim que ocorreu em Santa Catarina, mas a polícia atuou como tem que atuar, o Ministério Público atuou, e cada um e o Ministério Público tem independência. Tocar para frente ou pedir o arquivamento. E é a segunda opção que ele fez. Eu lamento esse episódio que aconteceu em Santa Catarina.
1: Olha, a verdade, ela tem que ser posta de uma forma muito clara. O senhor não estava tomando café e folheando jornal. O senhor fez uma postagem no seu Twitter, literalmente dizendo, as provas já estão no processo e me embrulharam o estômago. Isso não foi folheando jornal, foi uma postagem no seu Twitter. E no fim, eu acho que até o Cão Orelha se suicidou, porque tem a versão da polícia, depois o Ministério Público arquivou, o senhor disse que viu provas que desapareceram, não existiam. Eu seria muito mais claro, olha, eu cometi um erro, fui induzido a um erro e estou revendo aqui. Ponto. Agora, estar folheando no estômago tomando café não é correto. O que passa para o Brasil, para o mundo, é que tem algo que não foi explicado. Isso é muito ruim para o Estado. Eu não estou culpando sobre o fato. Agora, a publicidade que foi, vocês convocaram uma coletiva, o delegado-geral de polícia, o governador do estado, para tratar desse assunto. Correu o mundo. E depois ficou inexplicável, uma posição da polícia, uma posição do Ministério Público, e o senhor que não explica direito essa questão.
2: Candidato, eu tenho dito à nossa polícia, tenho cobrado tudo e qualquer investigação. A nossa polícia tem sido muito exemplar em todos os momentos. É um episódio ruim, um episódio de malvadeza, um episódio que não faz bem para cidade nenhuma e governo nenhum. Agora, o senhor tem que entender, Se quiser entender, se não quiser, também não tem problema. Eu estava tomando café vendo informações de rede social, de jornal, e vi uma marca, uma agressão na cabecinha do cachorro. Eu disse, pô, isso é de embrulhar o estômago da gente. Não é possível que tenham pessoas que façam, que pratiquem essas malvadezas. Isso é um episódio amargo que a polícia investigou, que o Ministério Público investigou e pediu o arquivamento. Eu estou à disposição, se a justiça quiser prosseguir, fazer o quê? Toca para frente, tudo tem que ser esclarecido.
0: Ok, candidato. Obrigado. Bom, o próximo candidato a perguntar é o candidato João Rodrigues. Para quem vai a sua pergunta, candidato?
3: Eu pergunto para o candidato Ralf Zimmer.
0: Só tem um minuto.
3: Santa Catarina, assim como boa parte do Brasil, vive uma verdadeira pandemia com moradores em situação de rua, com dependência química. E o Estado não tem nenhuma política pública. Fez reuniões, mais reuniões. Chapecó é modelo para o Brasil hoje, apesar de que as ações nossas são diárias. Você nunca termina o problema, você não conclui. Toda hora você tem que retirar o morador, fazer os encaminhamentos. E esse projeto deu tão certo que foi copiado por várias cidades brasileiras, inclusive pela cidade do candidato a vice-governador, do atual governador, que foi a cidade de Joinville. Uma missão da Câmara de Vereadores foi lá e eles aprovaram como projeto modelo. O que é que o senhor entende que poderia ser feito para poder melhorar a condição urbana de cada cidade que vive com esse grave problema e, ao mesmo tempo, com essas pessoas que não são vítimas da sociedade, são vítimas das suas escolhas?
4: Quero dizer ao catarinense que esse é um tema muito apropriado. Agradeço a pergunta do candidato João Rodrigues, mas eu não vejo, com todo respeito à sua pessoa, que o modelo de Chapecó é o melhor do mundo. Bem longe disso, muito contestável, algumas internações, muita mídia e ainda tem muito morador de rua. Tanto que o vereador Cleito, que é da sua base, andou postando nas redes sociais recentemente que lá no bairro Maria Gorete ou Santa Maria

0: que vem da União, valores para tratar disso. O que que ocorre que há nas ruas uma série de vetores, não tem uma bala de prata. Lá vai ter quem está com mandado de prisão em aberto, tem que ser feito uma triagem, tem que ser preso. Lá vai ter, sim, quem tem problema de drogadição ou problemas mentais gravíssimos, que daí é uma internação, como também vai ter o desempregado, né, que não tinha posses, que foi parar na rua. Então, não há uma bala de prata, eu não acredito em bala de prata, eu parabenizo a sua iniciativa em Chapecó, não vejo ela como perfeita, mas já é um avanço. Só que eu acho que é preciso fazer mais, e esse fazer mais é tendo uma assistência social qualificada, é menos flash, é menos televisão, e é o convênio, a labuta diária dos municípios em conjunto, conversando entre si para achar as melhores soluções.
1: Eu quero falar sério com o povo de Santa Catarina e quando eu digo que o projeto não foi porque eu acho que é bom, porque a cidade aprovou. E só pode falar quem mora lá, quem conhece a realidade. Tanto é que as missões que Chapecó recebe de vários lugares do Brasil. E repito, Joinville, uma equipe da Câmara de Vereadores esteve lá, Secretaria de Assistência Social esteve lá e entenderam que aquele programa é o programa ideal. Eu quero propor ao catarinense que, como governador, eu vou criar um programa de Estado. Nós vamos construir 10 centros de acolhimento pelo Estado, longe do perímetro urbano, para, em conjunto com as prefeituras, retirar o morador em situação de rua e encaminhar para o acolhimento, para o tratamento daquele que tiver interesse, para o internamento voluntário, aquele que é necessário, para a qualificação profissional. Não dá? Dá. Chapecó fez, deu certo e o resultado a população conhece e convive no dia a dia.
0: O João gosta de gastar, né? Ele fez isso lá com o hospital infantil no lado regional. Precisava só R$ 500.000 a mais por mês para manter. Ele brigou com a turma lá, com a fundação que está entrando na justiça, já notificou a prefeitura, agora sobrou para o Valmor. E o que que ocorre? Contratou uma empresa aqui de Florianópolis por R$ 1.700.000, R$ 500.000 não tinha, mas contratou uma por R$ 1.700.000. Aí o que que ocorreu? Não deu conta também, foi pedir pinico para o governador do estado. Gastar é fácil, João. O Tribunal de Contas já até andou notificando o Chapecó que andava gastando muito, né? Agora, esse tipo de investimento, não conseguiu administrar um hospital, acho pouco provável que vai administrar 10, né? E tem uma outra questão: nem tudo é Chapecó, João. Nossa Chapecó é linda, mas o estado é diferente. Aqui no litoral, o perfil é outro, a procura é outra, a demanda é muito maior. Então, nem tudo que se aplica a Chapecó aplica-se para os outros 294 municípios. Precisa viajar mais o estado e não ficar correndo a cada debate chorando lá de Chapecó. Vamos viajar mais o estado e conhecer que as realidades são bem diferentes.
2: O próximo candidato a perguntar é o candidato Jorginho Melo. Candidato, o senhor pode escolher entre Gelson Merizio ou João Rodrigues para direcionar a sua pergunta. O senhor tem 1 minuto. Qual candidato?
3: Eu pergunto ao candidato Gelson Merizio.
2: Ok.
3: O programa Estrada Boa, que a gente implantou em Santa Catarina, nós investimos 5 bilhões e 200 para recuperar todas as SC, todas elas. Nós recebemos com 20% de estrada mais ou menos razoável e hoje estamos com 95%. O senhor eleito governador adotará e continuará com um programa como esse, que está levando a alegria de muitas regiões de Santa Catarina, que estavam viradas em buraco, 50, 40 anos esperando a recuperação da rodovia, e também da Estrada Boa Rural. É um bom programa que leva asfalto à linha, aquele vilarejo, em parceria com o prefeito, porque o prefeito é o meu grande parceiro. Eu faço com ele tudo aquilo que ele faz melhor, faz mais rápido. Então é por isso que eu repasso o dinheiro para ele e depois fico ajudando ele a viabilizar.
4: Catarinense, se nós voltarmos a 2015, a receita do estado de Santa Catarina era 22 bilhões e 500 milhões. Se nós corrigirmos esta receita pelo IPCA até 2025, nós vamos chegar a 36 bilhões de reais. A receita efetiva do Estado em 2025 foi 56 bilhões. O senhor vai ter, governador Jorge Melo, nos 4 anos do seu governo, 80 bilhões a mais, fruto do aumento da arrecadação que todos os estados tiveram com as novas ferramentas da arrecadação, 80 bilhões a mais do que teriam a mesma receita de 2015 corrigida para 2025. O senhor fala em 5 bilhões de investimento da Estrada Boa e é muito

0: Perfeito, parabéns. Agora, são 5 bilhões. E os outros 75 bilhões? Qual é o projeto de Estado para investimento? Cadê a duplicação das rodovias que o Paraná fez, que São Paulo fez, que os estados fizeram e que aqui não ocorreram? O que houve em Santa Catarina é uma pulverização dos recursos, uma pulverização que não tem sinergia, que não tem um projeto do Estado, e fazer manutenção é zeladoria, e tem que continuar fazendo sempre. Isso é uma obrigação. Agora, nós não construímos a ponte que liga Navegantes a Itajaí. Nós não concluímos até hoje a Serra do Corvo Branco. Nós não falamos do Caminho das Neves para ligar a Serra Gaúcha com a Serra Catarinense. Nós não temos nem projeto para duplicar Brusque e Blumenau, que é um carreiro. E nós simplesmente não duplicamos rodovias. Então, com relação à Estrada Boa, parabéns. Tem que continuar, tem que ser feito. E é zeladoria, é obrigação do Estado fazer, o senhor fez. Mas tem mais 75 bilhões de reais que tem que ser mostrado onde é que foram gastos. Porque receita teve, tem dinheiro sobrando em caixa. Por que que não duplicaram a rodovia de Blumenau a Brusque, por exemplo?
1: Muito bem, candidato. Eu quero dizer com muita alegria, eu tenho feito uma transformação em Santa Catarina. O candidato parece que a coisa piorou de 3 anos para cá. Eu estou arrumando o que eles estragaram há 40 anos. Estou recuperando. Duplicação, nós fizemos 45 quilômetros. Massaranduba, Guaramirim, está lá, a 108, é só ir ver. Entendeu? No sul de Santa Catarina, de Sara, é só ir ver. Duplicação. Nós recuperamos todas as SC. As SC estavam uma vergonha. Lá no norte do estado, a SC 477 está um tapete. Quem viaja por lá sabe. Quem viaja de avião, muito não sabe. Mas quem viaja de carro sabe. A recuperação, a alegria das pessoas, o bem-estar. É um programa maravilhoso que nós vamos continuar. E ainda bem que eu tenho dinheiro. Pior se eu tivesse quebrado o estado. Eu tenho dinheiro para honrar todas as obrigações de investimento que a gente tem que fazer em Santa Catarina.
0: O que é engraçado é quando falo das coisas boas de Santa Catarina, que é o estado mais competitivo, que tem uma indústria pujante, ela foi feita no atual dos últimos 3 anos. Quando tem os problemas, os governos passados que não fizeram. Nós temos que ter responsabilidade em reconhecer os nossos problemas, mas também as nossas virtudes. Santa Catarina é um estado diferenciado. Agora, dá para ter feito muito mais, governador. Se tivesse um projeto de estado, se tivesse uma equipe mais qualificada, se tivesse uma gestão mais efetiva. É muito pouca entrega e muita propaganda. Essa que é a verdade. Você anda por Santa Catarina e você não tem obra efetiva. Você tem Estrada Boa. Tá, mas além do Estrada Boa, quais são as obras? Quais foram as entregas com tanto dinheiro em caixa, com tanta receita? Cadê as duplicações das rodovias? Cadê um projeto que permita olhar para frente e saber que nós vamos melhorar e evoluir? Não tem, porque o governo gastou em propaganda e vive do sonho. Parece que é o estado das mil maravilhas, que não tem problema, porque vamos arrumar o estrado para os próximos 30. Vamos arrumar para o ano que vem, coisa que não está sendo feita.
2: Obrigado. O próximo candidato a fazer a pergunta é o candidato Ralf Zimmer. Ele deve direcionar a pergunta ao candidato João Rodrigues. O senhor tem 1 minuto para a sua pergunta.
3: Eu, antes de tudo, quero deixar registrado aqui, além do meu respeito e carinho que eu tenho pela pessoa do João Rodrigues e por todos os seus familiares. Porém, como se trata de uma questão de verba pública, eu acho que até vai fazer bem para ele poder esclarecer uma situação que ele sabe. Eu o representei no Ministério Público pelo envio da Prefeitura de Chapecó, na época da gestão dele, de aproximadamente R$ 30 mil para uma das rádios de suas filhas. Recentemente, a imprensa noticiou, eu não acompanhei porque me parece que está em segredo de justiça, que haveria uma investigação no âmbito criminal do Ministério Público de Santa Catarina que tratasse aí de 1,5 milhão. Então, o candidato vai poder esclarecer, né? Esse é o primeiro ponto. E o segundo, se uma vez eleito governador, ele assume o compromisso de não ter mais essa prática que teve na Prefeitura de Chapecó de permitir que verbas públicas fossem abastecer as rádios de sua própria família, a qual, repito, respeito e muito. A questão aqui é a verba pública.
4: Eu quero só levar o catarinense à combinação do governador com ele. A imprensa citada, por gentileza, o senhor fica em silêncio que eu preciso falar. A imprensa citada é um blog pago pelo governo do estado, chamado SC Agora, que cita, inclusive fez uma denúncia anônima para a polícia. Que senhoras e senhores quebrou meu sigilo bancário, das minhas filhas e da minha família. Sabe qual é a razão? Minhas filhas têm 3 emissoras de rádio que eu doei para elas. Em 5 anos de mandato de prefeito, 5 anos, mídia técnica de R$33 mil. A pergunta que eu quero fazer ao governador, e depois pode pedir o direito de resposta. De onde vem todo o dinheiro que seu filho comprou 2 mansões, um apartamento lá perto, na beira-mar, pagando R$11 milhões? O senhor pode ter o direito de resposta. O seu filho era secretário de Estado até 2010. De lá para cá, não sei qual é a atividade dele, mas esse dinheiro vem da onde? Das consultorias que ele presta aos portos ou das consultorias que ele presta a empresas que discutem questões tributárias dentro do Estado? Me questionar, quebrar meu sigilo da minha filha por R$33 mil de mídia técnica em 5 anos, a polícia dele fez isso, combinada com esse e patrocinada pelo outro. Reviraram a minha vida e não encontraram nada. O que que ele trouxe agora? Uma grave agressão contra a minha família, lembrando o caso de 2018. E eu só perguntei por que me atacas. Ele me atacou de novo por causa de um WhatsApp. Bom, atacado fui. Pergunto é, de onde vem todo esse dinheiro que vocês têm? De onde vem esse patrimônio milionário?
2: O senhor tem 1 minuto para a réplica, candidato.
3: Pessoal, faceiro mesmo, está o Merizio aqui, que no último trekking passou o João, por isso que ele está nervoso aqui no meu lado, uma barbaridade. João, briga tua com o Jorginho, se resolve vocês. O que eu fiz é uma pergunta muito simples. Se o senhor for eleito governador, o senhor vai continuar com uma prática ou não? Eu não disse que a prática é ilegal, eu não disse que a prática é imoral, eu não ataquei a sua família, eu fiz uma pergunta que é um fato. Você enviou verbas, isso eu fiz a denúncia, ainda que avisei na época, porque eu achava errado. Né? Inclusive, conversei no programa com o César Souza, que é do seu partido, e ele me esclareceu que quando o filho dele, o César Souza Júnior, que eu mando um abraço aqui, foi prefeito da nossa capital por 4 anos, não enviou 1 centavo para as rádios da família. Né? E isso é uma questão de modelo de gestão. E ele é do teu partido e ele ficou chateado com o que tu fez, certo? Eu, para mim, é bem claro. Eu, se for eleito governador, independente do Jorginho, do Merizio, do João, para filho meu, nenhum picolé. A pergunta continua de pé, depois acerta tuas contas com o Jorginho. Vai mandar, continuar mandando dinheiro público para a Rádio das Filhas ou não vai?
4: As agressões gratuitas que os dois fazem o tempo todo e durante o meu mandato de prefeito foi sempre assim, Santa Catarina acompanhou. Eu quero dizer francamente ao catarinense, a maneira como esse governador tratou da coisa pública, eu respeito muito o seu governo. Mas eu não concordo. Então, se o senhor me questiona, eu quero afirmar R$33 mil em 5 anos de mídia técnica. Mas é preciso explicar ao catarinense. De onde vem essa fortuna? Comprar um lapele à vista em 11 milhões. Detalhe, a verdade. Vai lá no meu Instagram agora, você que tem dúvida. Pessoal, posta do Instagram aí toda a comprovação da aquisição de um lapele de 11 milhões. Qual é o advogado de Santa Catarina que conseguiu acumular um patrimônio com 2 mansões, um apartamento de 11 milhões e mais de 30 imóveis que foram adquiridos e foram transados dentro da sua hold familiar? Preciso de uma resposta.
2: Obrigado, candidato. Eu tenho que registrar aqui que o candidato Jorginho Melo pediu um direito de resposta. Isso, nosso é corpo jurídico não, já não estava analisando já o seu pedido, sinalizei para a nossa produção. O pedido foi negado. Nós chegamos ao fim do terceiro bloco deste debate. Depois do intervalo, nós voltaremos para que os candidatos possam realizar mais uma rodada de perguntas com temas determinados. E ainda teremos também as considerações finais. Nós já voltaremos.
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0: Agora são 11h39 e nós voltamos para o último bloco deste debate com os candidatos ao governo do estado de Santa Catarina. Neste bloco, os candidatos voltam a perguntar entre si com temas determinados e ainda depois terão tempo para as considerações finais. Pela ordem de sorteio previamente realizado, quem abre essa rodada é o candidato João Rodrigues e eu vou fazer o sorteio do tema, candidato. Sortear aqui o tema. Vamos ver qual é o tema sorteado. O tema sorteado é saúde. Para quem vai a sua pergunta, candidato?
1: Para o governador Jorginho Mello.
0: Ok, o senhor tem um minuto para fazer a sua pergunta.
1: Pois bem, e a pergunta que não quer calar? O senhor fez uma grande publicidade em outdoor, comunicação, televisão. O senhor gastou alguns milhões, dos quais eu não contesto a mídia oficial. Só acontece vocês pagar tudo que é blogueirinho para poder atacar seus adversários. Mas, enfim, o senhor anuncia 1,5 milhão de cirurgias, mas tem 116 mil pessoas na fila aguardando por uma cirurgia. O senhor tem 10 bilhões na conta. 30 milhões do governo federal que veio para a conta da saúde para contratar serviços e fazer os procedimentos. 5 mil mulheres que o Tribunal de Justiça determinou que o senhor crie um fluxo para atendimento ginecológico. O que faltou para o senhor ter uma saúde de qualidade para atender o catarinense? O que houve aí?
2: Candidato, é muito boa essa sua pergunta. Eu estou recuperando a podridão que eu encontrei da saúde de Santa Catarina, que quem lhe apoia sabe do que eu estou falando. Recuperei todos os hospitais, inclusive o hospital de Chapecó, que estava sob a administração da prefeitura, que o patrimônio é nosso. Voltou para nós agora. Agora começou a funcionar. Agora é o Hospital Regional do Oeste de Santa Catarina. Nós operamos 1 milhão, fizemos 1,6 milhão de cirurgias, anotada pelo PT, pelo Ministério da Saúde. É só clicar lá no Ministério para ver. Não foi nós que. Nós tiramos aquela fila que estava congelada. Pessoas esperando na fila até 15 anos. Que era uma vergonha. A fila se moveu. Nós operamos mais do que o Paraná e o Rio Grande do Sul juntos, dito pelo TCU. Isso não é conversa mole. As pessoas que estão me vendo aí em casa sabem, os diretores dos hospitais, os enfermeiros, os médicos, sabem o tanto que a saúde de Santa Catarina melhorou. Estamos fazendo com que os hospitais tenham condições de se manter. Tem a tabela Catarina, que paga até 12 vezes o que a tabela do SUS paga. É por isso que a fila, ela ainda continua, mas o nosso trabalho é para que ela vá encurtando o prazo de espera. É por isso que eu quero mais 4 anos, para resolver de vez. Criamos credenciamentos regionais de muitas atividades de alta complexidade para facilitar a vida no transporte, para ficar mais perto de casa. É por isso que eu quero pedir seu voto para continuar com mais 4 anos para resolver de vez essa vergonha que estava da saúde de Santa Catarina. Eu não tenho dúvida, reforma dos hospitais que fizemos, que era um desastre. Hoje o catarinense sabe, quem procura hospital sabe que já está sendo atendido com mais dignidade.
0: Um minuto.
1: Eu confesso que eu não sei se o senhor está na sua saúde mental em ordem, em dia. O Hospital de Chapecó nunca foi da Prefeitura. O Hospital Regional do Oeste sempre foi do Estado e gestão do Estado. O município nunca teve gestão. Tanto é verdade que a equipe que está lá é a mesma que estava sempre. Grupo de voluntários esforçados. E a relação foi com o Estado. O município nunca teve domínio e nem gestão do Hospital Regional. Veja como o senhor está por fora do seu governo. O senhor não vai no hospital para ver um doente. O regional, o senhor fez uma reforma da recepção. A recepção o senhor reformou. A última grande obra feita em Chapecó foi pelo ex-governador Raimundo Colombo, que construiu uma torre inteira. A cidade sabe disso. O senhor não pode desprezar o passado. Não desconstrua o que os outros fizeram. Até pode defender o seu legado. Mas, pelo amor de Deus, governador, o senhor está mentindo.
0: Um minuto.
2: Essa prática de mentir não é comigo, candidato. O senhor sabe muito bem, o catarinense me conhece. O que está sendo feito em Santa Catarina é extraordinariamente diferente do que fazia no passado. Eu cito um exemplo aqui, o Hospital Joana de Guzmão. Tinha dois banheiros químicos na rua. Uma mãe ficava 10 horas com a criança no colo para ser atendida. Não tinha longarina para sentar, não tinha ar-condicionado, não tinha água. Vai lá ver como está. Estou com 76 obras da saúde sendo construídas em Santa Catarina. Torre em Mafra, um hospital de 12 andares, um hospital de 5 andares na Palhoça. Assumimos o hospital de Balneário Camboriú, fizemos um hospital novo em Itapema, estamos fazendo mais uma torre em Blumenau, no hospital Santo Antônio. Estamos fazendo lá em Maravilha, terminando aquele hospital. Enfim, tem 76 obras construídas para melhorar a saúde de Santa Catarina, que hoje já é outra, fruto de muito trabalho da nossa equipe.
0: O próximo candidato a perguntar é o candidato Gelson Merizio. Vamos fazer agora, então, o sorteio do tema para o candidato Gelson Merizio. Vamos ver o tema aqui, candidato. Infraestrutura. Para quem vai a sua pergunta sobre infraestrutura?
3: Vai para o candidato João Rodrigues.
0: O senhor tem um minuto.
3: Nós temos que retornar a 2019. 2019 assumiu o governo Jair Bolsonaro, o ministro de Transportes era o Tarcísio, o Jorginho Melo se elegeu senador e indicou o diretor do DENIT. Aliás, durante muitos anos que indicou o DENIT de Santa Catarina foi o Jorginho Melo. Eles construíram um processo de concessões das rodovias federais e estaduais. Como ganhou Lula? E o Jorginho, adversário do Lula, ele foi lá e retirou as rodovias estaduais do projeto de concessões. Caiu tudo para estaca zero. Parou todos os nossos investimentos. O Paraná continuou, tem 8 bilhões de reais de obras já realizadas nos últimos 3 anos. A pergunta que eu faço é qual é a forma que você vê para que a infraestrutura do Estado evolua de uma forma efetiva e não apenas na propaganda do governo do Estado, como é feito agora.
0: O senhor tem 2 minutos, candidato, para a sua resposta.
1: Aproveito a resposta para poder fazer uma correção quando o governador disse que a Estrada Boa recuperou o estado todo. A rodovia que liga Arvoredo à Concórdia está intransitável hoje e o ônibus dos alunos suspendeu o transporte porque, lamentavelmente, é uma obra que ele atrasou o processo licitatório e está lá, está a obra parada, inclusive intransitável. Agora eu quero aqui reconhecer um dos melhores ministros dos transportes de Santa, do nosso país, foi o Tarcísio. O Tarcísio esteve em Chapecó com o presidente Bolsonaro quando era prefeito, deu uma palestra sobre tudo que ele ia fazer. Ele fez um desenho das rodovias de Santa Catarina, de como elas deveriam ser no futuro, para equacionar as duplicações, as obras, todas elas previamente não projetadas ainda. Mas ele fez um planejamento. O atual governador não é ataque. Ele indicou o superintendente do DENIT no governo da presidente Dilma, da qual ele foi o grande cabo eleitoral. Ele tinha o seu indicado lá. Depois, no governo Bolsonaro, ele também tinha. Então, não pode reclamar de que não foi feito. Ao seu tempo, no governo Dilma, que ele era vice-líder lá em Brasília, era ele poderia ter exigido isso. Depois, no governo Bolsonaro, eu lamento que nós tivemos uma pandemia que impediu o governo de fazer os investimentos necessários e que nós precisaríamos. Mas eu acredito, Merizio, que um gestor público tem que despolitizar o governo. Menos palanque, mais cobrança, mais relacionamento, não político e não é alinhamento. É defender os interesses de Santa Catarina para a gente evoluir. Caso contrário, Santa Catarina já está ficando para trás.
3: O fato concreto é que nós tivemos 4 anos do governo Bolsonaro e nós não tivemos nenhum investimento em rodovia de Santa Catarina. A grande obra que ele fez nesses 4 anos foram os projetos de concessões que foram desenvolvidos junto com o DENIT de Santa Catarina, com indicação do Jorginho Melo, do seu superintendente. E a grande obra do Jorginho nesta relação com o governo federal foi em função da derrota do Bolsonaro para o Lula ir lá e retirar as rodovias estaduais alimentadoras de Santa Catarina. Resultado, 24 bilhões de reais das rodovias federais e estaduais que deixaram de ser investidos. Isto que tem que mudar. Nós temos que reencontrar Santa Catarina com o Brasil. Não importa o governo do Estado, não importa o governo federal. Não é possível nós não termos maturidade política para sentarmos, conversarmos e fazermos o melhor para o Estado. Lacração de rede se faz na campanha, como o governo sabe fazer muito bem. Agora, passado, nós temos que ter maturidade, temos que ter a consciência que o que importa é o Estado e o seu desenvolvimento.
0: O senhor tem um minuto para a sua tréplica, candidato.
1: Bom, eu quero só complementar a minha manifestação a respeito deste assunto, porque eu, como governador do Estado de Santa Catarina, eu vou agir diferente do atual governo. Independente do futuro presidente do país, eu vou a Brasília para propor a duplicação da 282, a conclusão da 470 e a 280. De que forma? Se o governo federal não colocar, o Estado coloca 4 bilhões durante 4 anos e nós vamos descontar na dívida pública, que o Estado paga todo ano 1 bilhão por ano. Pela falta de cobrança do atual governador cobrado do governo federal, nós perdemos 3 bilhões. Se tivesse apenas ido, proposto, diz, olha, eu coloco 1 bilhão, vamos duplicar 282. O que não tem que ser prático. Não dá para a gente ficar no campo da discussão, da revanche, de que fulano não faz, Beltrano não dá. Eu sou prático, eu fiz em Chapecó. E eu quero fazer por Santa Catarina, buscando, cobrando, sugerindo e, se necessário, pagando e descontando a dívida pública.
0: O próximo candidato a perguntar é o candidato Ralph Zimmer. Eu vou fazer o sorteio do tema. Sim, vamos fazer aqui primeiro o sorteio do tema. O tema, candidato, é educação. E você deve direcionar a sua pergunta ao candidato Gelson Merizio. O senhor tem um minuto.
4: Candidato Gelson Merizio, quando o senhor era presidente da LESC, nosso amigo governador era o Raimundo Colombo, teve uma greve muito forte de professores que se acamparam na LESC, ficaram 10, 20, 30, 40 dias. Até o Cacau Menezes, na época que trabalhava nessa empresa, publicou que seu sangue quente de italiano ia tirar eles abaixo de laço de lá. Enfim, foi um episódio lamentável. A educação naquela oportunidade, né? Ou depois veio os outros governos, e eu tenho um projeto muito claro, né? Eu gostaria de saber a intenção do senhor em relação ao programa que é do atual governador Jorginho Mello, Universidade Gratuita, defendido até pelo João Rodrigues, que só fala de mudar o CPF, CNPJ, perfumaria. Eu tenho minhas reservas nesse programa. Eu gostaria de saber qual a sua posição, já que o João foge das perguntas aqui, ataca o Jorginho, eu quero que responda. Qual a sua posição com universidade gratuita? Vai manter, não vai? Por quê? Muito obrigado.
3: Olha, primeiro vamos falar um pouco da educação de Santa Catarina. Muito embora a propaganda seja muito grande, nós temos o 23º pior salário do Brasil do professor quando entram. Nós temos o 25º salário do professor quando se aposenta. Nós temos um processo onde o ensino básico nosso forma, no segundo ano, 64% apenas dos alunos têm alfabetização. A média nacional é 69, no Paraná é 74. O nosso IDEB, quando assumiu o governo Jorginho Mello, nós éramos o 10º. IDEB do ensino médio, que é a responsabilidade do governo do Estado. Hoje é o 12º. Não há como dizer que a nossa educação vai bem se compararmos com outros estados do Brasil. E esse programa feito pelo governo do Estado, do Universidade Gratuita, tem que primeiro dizer que é gratuita para quem? Porque ela passa uma imagem de universalidade que ela não tem. Nós temos hoje mais de uma centena de milhares de alunos que teriam as condições de também precisar de um ensino gratuito, não tem. Eu prefiro uma universidade onde todos tenham acesso e que quem pode pagar uma parte, paga uma parte, do que nós termos 60 mil alunos que têm a integralidade da sua mensalidade paga e no lado de fora temos uma condição semelhante que não tem acesso porque não tem recurso para todos. Esta é a verdade. A educação em Santa Catarina tem que ser revista e tem que ser prioridade. Não é possível nós termos o 23º pior salário do Brasil, não é possível termos indicadores que são compatíveis com um Estado com muito menos poder aquisitivo do que o nosso. E é possível, basta ver o Ceará, o Estado do Nordeste, que tem todos os primeiros lugares em educação, porque definiu como prioridade a educação. Nós temos hoje a condição financeira para fazer escolhas políticas. O comprometimento de folha de pagamento do Estado hoje com a sua folha é de 37%. Já foi de 52%. Por isso, há como fazer a escolha, pagar bem o professor, investir em educação e melhorar os nossos indicadores.
0: Candidato Ralph Zimmer.
4: Catarinense, está muito claro aqui quem tem projeto e quem não tem. Né? Tem um projeto do atual governo, tem o meu. de uma oposição respeitosa. Eu deixei claro no plano de governo, vou fazer uma transição, vou continuar pagando quem está na universidade gratuita, mas vou trancar o programa para reverter para o salário dos professores. O Merizio se diz candidato da esquerda, mas ele não disse de onde que ele vai tirar, ou eu não entendi, ele pode dizer na tréplica, o dinheiro para melhorar o seu salário, professor. Eu peço o seu voto, porque durante um quarto de século, a turma do João e do Merizio comandaram o Estado, pelo PSB do Kassab, que está com o João, mas que fica dizendo na Veja que no segundo turno está com o Lula. Os dois aqui jogam junto, é a esquerda caviar e a esquerda mais caviar ainda. Eu quero jogar com você, catarinense. O Jorginho está com o Bolsonaro, os dois ali, Kassab e Lula, eu estou com você, catarinense. Vou aumentar o teu salário, professor. Vote em mim, porque eu ainda não tive oportunidade. Esses que estão aqui, estão um quarto de século ali. De quando é bom, foi a turma deles. Quando é ruim, foi a turma do coleguinha do lado. Uma vergonha esse debate. Uma vergonha.
0: O senhor tem um minuto para a sua tréplica.
3: Nós estamos falando de educação, estamos falando do futuro de crianças, estamos falando de professor. Vamos ter um pouquinho mais de respeito. Esse é o primeiro ponto. Segundo, hoje o comprometimento do Estado com folha de pagamento é 37%. Nós já tivemos 52%. Na época, em 2015, aliás, quando o filho do Jorginho era secretário de Planejamento do Estado. A recuperação da receita foi efetiva, por isso nos permite hoje fazer escolhas políticas, e a verdade é que a educação não é uma escolha política do governo do Estado, e precisa ser independente do governo, porque é a matriz de uma grande revolução que nós podemos fazer na melhora da nossa competitividade, na manutenção dos nossos bons indicadores. E começa com um salário digno para os professores, começa em retirar os 14%, que é um confisco que se faz aos aposentados, isso tem que ser revisto, porque agora tem condição financeira para ser feito, e nós pretendemos fazer. Agora, falar de educação, há que você ter responsabilidade. Responsabilidade que eu espero que todos tenham a partir de janeiro do ano que vem, tratando a educação com a prioridade que ela merece.
0: Bom, dando continuidade ao nosso debate, o próximo candidato a perguntar é o candidato Jorginho Melo. Vamos sortear primeiro o tema para o candidato. Candidato, seu tema...
5: Para mim.
0: Sim, é para o senhor mesmo. O candidato Ralph Zimmer é que vai dar a sua resposta. Relação com o governo federal, candidato. Sua pergunta tem que ser direcionada ao candidato Ralph Zimmer. O senhor tem um minuto para fazer a sua pergunta.
6: Candidato Ralph, eu tenho tentado, quem me conhece sabe, eu sou um homem simples, um homem educado, modesto, respeitador. E eu sempre respeitei todas as autoridades constituídas. Eu pergunto ao senhor, se eleito governador, qual é a relação que vai ter com o governo federal? Vai ser submisso? Porque Brasília não respeita Santa Catarina. Nós mandamos R$100 para lá, volta 10 com muito sacrifício. Então, Santa Catarina precisa ser respeitada. Essa conversa de bilhões que vem oferecendo para nós é tudo falácia. É tudo informação jogada ao vento. Eu quero ver nem como é que fala em 24 bilhões para Santa Catarina, se nem o Morro dos Cavalos, que é um bilhãozinho, eles não fazem, estão enrolando há tanto tempo. Então, se fala muito e não se faz nada. Eu quero saber como é que vai ser essa tratativa com o governo Lula, porque o que ele sabe vir é ofender Santa Catarina. Ele vem aqui falar mal de nós.
4: Quero começar com uma correção. Acredito que o presidente, com todo respeito ao governo Lula, não vai ser mais o Lula, governador. A partir de janeiro deve ser Augusto Cury, para quem eu abri o voto já e reabro novamente. Quero dizer também que a relação com Brasília, eu ouvi aqui verbos, meu amigo aqui ao lado, João Rodrigues, do Merizio, propor, dialogar, cobrar, uma papagaiada, estão na política desde os anos 80, 90, né? E aí quando o troço está bom, o Estado anda, daí é herança. É herança de quem? De quem conduziu a Celesc? De 2009 a 2014, tem uma ação parada no egrégio Tribunal de Justiça? Não. Na primeira vara lá da Fazenda, segunda, terceira, enfim, primeiro grau, 12 anos esperando uma sentença, não sei o que estou acusando, é o Ministério Público. Lá entre 2009 e 2014, o rombo atualizado da Celesc é de R$300 milhões, né? E essa turma quer voltar, porque Santa Catarina está bom por causa deles, de certo? Sabe? Então, assim, o lugar deles é em casa. A questão de dialogar, de propor, é tudo conversa fiada quando se trata a relação Santa Catarina com Brasília. Por isso, o meu plano, governador, que é uma oposição respeitosa ao senhor, mas é diferente do plano do João e do Merizio, que é dialogar, tratar, cobrar, conversa fiada, o meu é notificar, é outro verbo, notificar por cartório, independente de quem seja o presidente, dá 30 dias para começar a fazer. Não fazer, eu subo na patrola e nós vamos fazer. Vamos fazer e enviar a conta para eles discutir na Justiça Federal. Porque Brasília não respeita Santa Catarina historicamente, entra governo, sai governo. Nós somos penalizados por fazer o dever de casa. Enquanto eles, naquela ratoeira que virou a capital da República, uma vergonha, enquanto os outros falam, eu e o Jefferson Rocha, candidato ao Senado, protocolamos junto com o Leandro Maciel o pedido de impeachment de Alexandre de Moraes e Paulo Gonet. Essa vergonha na República tem que ser combatida e não vai ser com diálogo. Vai ser com combatividade na forma da lei.
0: O senhor tem um minuto para a sua réplica.
6: Candidato, eu fui a Brasília, eu fiz um projeto para o Morro dos Cavalos. Quando chove, dá sempre problema ali. Eu fiz um projeto alternativo, muito babarato, querendo oferecer ao governo federal para que Santa Catarina pudesse fazer. Fui lá no ministro dos transportes, o Picareta Júnior, aquele que veio diversas vezes para Santa Catarina mentir, ele nem me recebeu. Eu tive que protocolar na portaria. Eu fiz isso. Não me diminuiu em nada isso. O que eu não aceito é que o presidente Lula veio uma vez a Santa Catarina inaugurar uma obra. E depois veio outras vezes para xingar Santa Catarina. Veio inaugurar o contorno viário, que não foi ele que fez, foi Arteres. Quando ele vier inaugurar uma obra, mas ele não vai vir mais porque ele vai perder a eleição, eles transferiram o túnel do Morro dos Cavalos para dezembro. Mas dezembro eles já foram para o inferno, eles já perderam a eleição. Então isso não tem mais como socorrer. Eu quero dizer que eu exijo, não vou agradar ninguém que não respeite Santa Catarina.
0: Ok, candidato. Tréplica, um minuto.
4: Governador Jorginho Mello, quero dizer que como catarinense, né, antes de tudo, a gente tem que respeitar mesmo o suor, o trabalho da nossa gente, o nosso agricultor, o nosso comerciante. Tem passado dificuldades, essa economia esculhambada que está aí, muito comércio fechando, né? E muita conversa, muita proposição, muito vamos ver, vamos dialogar, vamos cobrar. Essa fase passou, né? Depender de mim, governador. E se eu não for eleito, eu falo aqui humildemente para o senhor, para o Merizio, para o João, caso vocês sejam eleitos, vão nessa política da firmeza com Brasília, é notificar e dar prazo. Fez? Ótimo. Não fez? É nós começarmos a fazer e tratar da conta de compensar a dívida pública na Justiça Federal. Brasília não quer diálogo, lá é a capital da safadeza da República, uma vergonha o que está acontecendo nesse país, e cobre do seu senador para andar o nosso pedido de impeachment no ministro Alexandre de Moraes e Paulo Gonet. Comigo não tem moleza.
0: Muito obrigado, candidato. Bom, eu agradeço a todos os candidatos e assim nós encerramos as rodadas de perguntas entre os candidatos. Nós vamos agora às considerações finais. Bom, cada candidato terá 2 minutos. Pela ordem do sorteio feito previamente, o candidato que abre a rodada de considerações finais é o candidato Ralf Zimmer. Candidato, o senhor tem 2 minutos.
4: Catarinense, vocês viram o debate dessa noite? Se não viram, peço que procurem ver o debate na sua inteireza. Vocês vão ver aqui o atual governador, que eu respeito muito, Jorginho Mello, ligado à família Bolsonaro, o Gelson Mirizio, ligado ao Lula da Silva, o João Rodrigues, ligado ao Caiado e o Kassab, que já anda declarando, o Kassab, não o João, que no segundo turno deve apoiar o Lula. E vocês têm eu, que quero apoiar você, catarinense. Eu não estou ligado com essa turma lá de Brasília e nem quero estar. Comigo vai ser na notificação. Eles fazem, se eles não fizerem, como eles nunca fizeram, né, ao longo das últimas décadas, a gente faz aqui e cobra a dívida na justiça deles. Eu quero dizer também, catarinense, pesquise, dê um Google, pesquise o histórico. Eu tive cargo de gestão, fui quase 2 anos defensor público-geral de Estado, primeiro defensor-geral de carreira, consegui reduzir o custeio do meu antecessor e entregar o dobro de serviços na ponta. Isso é gestão. Gestão não é publicidade, seja para empresa grande ou pequena, da família ou não da família, é também, mas em valores que não sejam maiores do que chega na sua casa. Eu enviei um projeto, inclusive, de lei para a Assembleia Legislativa, um pré-projeto, para tratar dessas questões aí de blogs eleitoreiros que se tem das direitas às esquerdas aos centrões, que lucraram muito em detrimento até de empresas de comunicação de qualidade como essa que estou aqui a falar. Então eu quero dizer para você, catarinense, se você quer realmente mudança, ousadia, alguém que pensa no sistema de educação, de administração dentro do século XXI, inteligência artificial, mais chegando nas pessoas, menos prédio, mais bytes, você tem só um candidato, não é uma terceira via. É Ralph Zimmer, 25, e para Senado, uma Rocha. Jefferson Rocha, 250. Meu muito obrigado, catarinenses.
0: Obrigado, candidato Ralph. O próximo candidato a fazer suas considerações finais é o candidato Jorginho Melo. O senhor tem 2 minutos, candidato.
7: Muito bem. Muito obrigado pela oportunidade. Cumprimentar você, catarinense, que está nos vendo até essa hora. Muito obrigado pela sua audiência. Vocês notaram aqui que eu fui atacado não só aqui, mas em toda a campanha. Mais de 300 ataques à minha pessoa, ao meu vice, que matou 400 cachorros, que eu era filiado ao PT. Uma série de ataques mesquinhos, como ocorreu aqui também nessa noite. Mentira, invenções, isso é feio. Santa Catarina não merece isso. Eu estou aqui para dizer que fiz o melhor governo que eu podia fazer. Quero pedir os 4 anos, mais 4 anos, para fazer o restante que falta. Tem tanta coisa boa para fazer em Santa Catarina. Quero agradecer o meu time que esteve comigo, agradecer o Adriano, meu vice-governador, foi o melhor prefeito que Joinville já teve. Quero agradecer todas as pessoas que têm me recebido bem em todas as regiões que eu tenho ido por Santa Catarina, os deputados estaduais, os candidatos, os prefeitos, meus grandes parceiros. Nós vamos continuar fazendo trabalho junto, não tenha dúvida. Nós vamos continuar essa parceria porque deu certo. Quanto melhor for o município, melhor vai Santa Catarina. É por isso que eu sou municipalista, o único governador que não aumentou o imposto. Paguei todas as contas, não devo nada para ninguém. Tenho dinheiro para honrar os compromissos assumidos com infraestrutura de todas as áreas, na transformação que eu fiz de Santa Catarina. Quero aproveitar para pedir seu voto para o Flávio Bolsonaro. Ele vai libertar o Brasil. Quero pedir voto para Carol Detone e para o Carlos Bolsonaro. E quero pedir voto para o Jorginho para que eu continue mais 4 anos dedicando a minha alma e o meu coração em favor de Santa Catarina. Muito obrigado.
0: Obrigado, candidato Jorginho Melo. Próximo candidato a fazer suas considerações finais é o candidato Gelson Merizio. Candidato, o senhor tem 2 minutos.
3: Eu quero primeiro agradecer os catarinenses que nos acompanham nesta noite. Quero pedir a eles que façam uma reflexão profunda no período eleitoral, onde, de fato, você tem informações sem filtro. Não tem uma avalanche de propaganda paga. Aliás, o governo gastou quase 500 milhões de reais em propaganda paga, mais do que o dobro que os governos anteriores gastaram para criar o mundo da fantasia. O mundo de que tudo está perfeito, o mundo que você fez mais em 30 anos, em 3 anos, do que nos últimos 30. Só na cabeça de quem fala, só na cabeça de quem vê. Porque o cidadão que está lá em casa, na fila dos 116 mil do SUS, o professor que ganha 23, o 23º pior salário do Brasil, as mulheres que não têm segurança em casa, nós somos o estado com mais denúncia de agressão contra a mulher do Brasil, e tem um motivo. Quando um governador assiste, como assistiu a cena de uma mulher lá em Jaraguá do Sul sendo agredida por um policial de uma forma covarde, dando um tiro 50 centímetros de distância de borracha, e ele acha aquilo normal, que é uma armação política, que mensagem que você manda para o Brasil, que mensagem que você manda para os demais policiais para que não cometam esses erros? Nós temos que recuperar a imagem de Santa Catarina para com o Brasil. Nós temos que parar de mandar imagem de violência. Não é uma foto com uma metralhadora, não é uma foto com um governador alisando um pau de beisebol que manda uma mensagem de segurança para o Brasil. O que nós temos que fazer é falar do nosso povo, que é um povo acolhedor, que é um povo que sempre recebeu bem os turistas. Por isso, em mandando um abraço à minha vice, Angela Albino, que durante a campanha falou com muita propriedade do tema da violência contra a mulher, mandar um abraço ao Décio Lima e ao Afrânio, nossos candidatos a senadores, quero ratificar o pedido de voto ao presidente Lula. Eu sou o candidato para ajudar o presidente Lula. E por isso peço o seu voto e a sua ajuda para que possamos fazer uma grande eleição em Santa Catarina. Muito obrigado. 40 governador, Lula 13, se Deus quiser.
0: Obrigado, candidato Gelson Merizio. O próximo candidato a fazer as considerações finais é o candidato João Rodrigues. Candidato, a partir de agora, o senhor tem 2 minutos.
1: Eu quero primeiro agradecer a todo o povo de Santa Catarina. Eu estou aqui juntamente com toda a minha aliança, não é por partido político, é por você, catarinense. A gente pode fazer mais, pode fazer melhor. Eu lamento que o governador tenta se vitimizar. Ele tentou colocou uma nota essa semana na TV que a justiça mandou tirar porque era mentira. Me chamando de mentiroso, porque nós colocamos, devido aos ataques que ele me fez, viu. O maior ataque da campanha não foi ele que sofreu. Foi a minha esposa e minhas filhas. De forma cruel, de forma vil. E depois eu só perguntei a ele por que me atacar. O que, que ele fez? Mais um ataque. Não se faz isso. Aí eu fiz um questionamento. Por isso eu peço a você o segundo turno. O que eu falei é muito grave. Ele pediu direito de resposta, não deram. Ele mandou tirar do ar uma publicidade que nós colocamos, questionando de onde vêm esses milhões. Que o seu filho compra um apartamento por 11 milhões à vista na Beira-Mar, duas mansões, uma no Jurerê e outra na Lagoa da Conceição, das quais os terrenos estão vagos, na escritura, mas em cima duas mansões. Sendo que até 2018, o rapaz era, até 2010, era cargo comissionado. Qual é o advogado que consegue uma fortuna desse tamanho? Então, me dê o segundo turno, que vai dar para a gente falar disso. Nós vamos estar só nós dois. Da maneira que eu fui investigado, porque a polícia dele me investigou, a Polícia Federal vai investigar também, porque é uma denúncia anônima. De onde vem a fortuna? De onde vem isso? É grave o que eu estou dizendo, preste atenção. Ele pediu direito de resposta, não deram. Ele pediu na justiça, tiraram e depois o juiz reconheceu que era verdade. Obrigado, Santa Catarina, que Deus ilumine a todos nós.
0: Obrigado, candidato João Rodrigues. E assim nós terminamos o debate eleitoral com os candidatos ao governo de Santa Catarina. Você pode rever este debate na íntegra no Globoplay e também no G1 Santa Catarina. Nossa intenção com a realização deste debate é sempre contribuir para que você decida seu voto com toda a importância que ele merece. Afinal, para fazer uma Santa Catarina ainda melhor, é fundamental um voto bem pensado, um voto responsável, um voto consciente. Na quinta-feira será a vez do debate com os candidatos à presidência da República, logo depois do Jornal Nacional. No próximo domingo, todas as plataformas da INSC estarão desde cedo acompanhando tudo o que acontece em mais um processo eleitoral importante para o destino do nosso Estado. A INSC TV trará um programa especial ao vivo a partir das 7h30 da manhã. Logo depois, você segue com a nossa cobertura ao longo de todo o dia, com flashes ao vivo até a finalização do processo de apuração. Nós agradecemos mais uma vez a todos os candidatos aqui presentes e também mais uma vez nós desejamos um sucesso nesta reta final da campanha. Você fica agora com um programa pós-debate. Uma boa noite a todos.

0: Gelson Merizio, do PSB, João Rodrigues, do PSD, Jorginho Melo, do PL e Ralf Zimmer, do PRD. Eles responderam perguntas entre si, com temas livres, e também perguntas definidas com temas pré-determinados, escolhidos por você, eleitor, a partir do projeto SC Ainda Melhor, organizado pela NSC, que ao longo dos últimos meses escutou o eleitor, o telespectador catarinense, para entender quais são os temas mais relevantes para esta campanha e para o próximo mandato do governador eleito no próximo domingo. Vale lembrar que o dia do voto, o dia tão importante, é o dia 4 de outubro, no próximo domingo. Serão 6 votos que o eleitor irá depositar na urna eletrônica. E por isso a gente traz uma reportagem agora com Juan Todescati, relembrando os cargos em disputa, a ordem desses votos e outras informações importantes para esse dia tão importante.
1: Para o bem da democracia, na hora de ficar frente a frente com a urna, não dá para errar. A ordem de votação: primeiro deputado federal com 4 números, depois deputado estadual com 5 números. Aí vem o primeiro senador com 3 números e o segundo senador também com 3 números. Em seguida, governador com 2 números e, por último, presidente, também com 2 números.
2: É um cenário diferente, né, que ele acontece a cada 8 anos, quando a gente tem votação para os 2 senadores, né? Além disso, nós temos os outros cargos, então são 6 cargos que o eleitor vai precisar votar.
1: Para votar em todos esses cargos, o eleitor vai precisar dar 25 cliques na urna eletrônica. Isso se ele não precisar corrigir nenhum número. Por isso, o TRE está prevendo que a votação deve demorar um pouco mais e pode gerar filas. Para agilizar esse processo, a dica é levar os números anotados.
2: O eleitor realmente vai precisar fazer o dever de casa, né? Fazer a consulta antes do seu candidato, levar anotado, para facilitar tanto o dia dele, né? Como o próprio fluxo da votação.
1: Mas há quem confie na memória.
3: Eu não levo nada anotado.
1: Tudo na memória?
3: É, tudo na cabeça. Tem cabeça boa, né?
1: Mesmo com tantos cargos assim?
3: Mesmo com tantos cargos.
4: Já gravo na cabeça.
1: Já outros preferem garantir a anotação para não correr risco de errar.
5: Leva anotado.
1: Para garantir.
5: É.
6: A gente pode escrever em braille para levar, mais demorado para a gente, quando é só 2 números, como para prefeito e vereador, é bem mais fácil.
1: Preste atenção nas propostas dos candidatos, pesquise sobre os que mais te agradarem e já vá anotando os números.
7: Levar o papel, que aí vai dar bom.
0: Está chegando a hora, essa é a semana de separar o título de eleitor, de baixar o e-título para quem já tiver, para quem ainda não tiver ele no celular. E é muito normal nessa hora também que surjam diversas dúvidas. Por isso a gente fez uma reportagem, um servição com o mais importante, com as dúvidas mais importantes que surgem nessa semana pré-eleitoral.
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Se não der certo, já se entabula ali uma conversa para apoio no segundo turno. Então, este é o espírito. E como é que ficam aí os candidatos frente a esta investida? Bem, o candidato do PSD, o ex-governador Ronaldo Caiado, muito dificilmente aceitaria qualquer coisa do gênero. Por quê? Ele integra um partido que tem uma bancada forte no Congresso, que é o PSD, e o PSD, agora que inicialmente nem queria lançar candidato à presidência, mas agora que tem, amarrou as suas candidaturas a deputado federal, principalmente, né, senador é muito ligado a governador no Brasil inteiro, mas os deputados federais são, de alguma maneira, alavancados, sim, para uma candidatura presidencial, e isso desguarneceria a campanha de deputados federais nessa reta final. Além disso, o Caiado tem a sucessão lá em Goiás bem encaminhada nas mãos do seu sucessor, que é o governador em exercício e é candidato à reeleição, e a esposa do Caiado.

0: de Minas, que é candidato pelo Novo, esse é que está enfrentando o maior assédio, não apenas do Flávio Bolsonaro, mas do seu próprio partido, porque a Cibele Bolsas, que é uma colega do Valor, correspondente do Valor em BH, trouxe uma excelente reportagem mostrando como lá o desentendimento do Zema com o seu partido lá em Minas fez com que vários candidatos, a começar pelo candidato do Novo ao Senado, chama-se Marco Antônio Superman, ele já anunciou publicamente o apoio ao Flávio Bolsonaro. E foi abraçado pelo PL, né? E lá este candidato ao Senado apoia o Cleitinho Azevedo, que é o candidato Republicanos, a despeito do Novo apoiar a candidatura do governador que ficou no lugar do Zema no governo, que é o Matheus Simões, do PSD, que é o homem de confiança do Zema e está lá disputando a sua sucessão. E ele também não apoia o. Então, ele que está puxando, digamos assim, essa dissidência no Estado. Agora, não é apenas em Minas que isso está acontecendo.
1: Você vai falar de São Paulo?
0: Vou falar de São Paulo. A
1: O
0: Maria
1: Ricardo
0: Helena,
1: Sa...
0: deputada
1: Ah, tá
0: federal.
1: bom. Porque o Ricardo Salles
0: Maria Helena.
1: também desistiu em favor de outros dois candidatos, né?
0: Pois é, deputada federal pelo Novo, a Maria Helena, que é deputada federal buscando a reeleição, também está apoiando o Flávio. E no Distrito Federal, o Sebastião Coelho também declarou do Novo, é um ex-desembargador, também declarou apoio ao Flávio Bolsonaro. Então, isso eles têm tido sucesso com o Novo em esvaziar o Zema, que já está, de todos esses, essa terceira via é quem está pior nas pesquisas. E, finalmente, o Cury, depois a gente volta aqui pro Ricardo Salles, o Cury, que é o melhor situado da terceira via. Há emissários do Lula procurando o partido é presidido, a despeito do Augusto Cury ser um psiquiatra, escritor, que não tem militância partidária nem política, entrou agora nessa. O presidente do seu partido, que é o Avante, Luiz Tibet, é um deputado federal e é alguém que dialoga com governos, com partidos, é um homem de congresso, né? Pragmático. E ele tem sido procurado pelos emissários de Lula. Muito dificilmente qualquer coisa prosperará no primeiro turno, seria algo para o segundo. Você falou do Ricardo Salles, ex-ministro Bolsonaro, candidato ao Senado, que retirou a candidatura para apoiar os dois outros postulantes, o André do Prado, o ex-presidente da Assembleia Legislativa, e o Guilherme de Ritchie, ex-secretário de Segurança Pública do Tarcísio, deputado federal, candidato agora ao Senado. Qual é o que. Este foi um movimento que contou com o apoio e digamos assim, o respaldo do governador numa tentativa de esvaziar a candidatura das duas candidaturas. Das duas ex-ministras que são do campo governista, a Marina Silva e a Simone Tebet. Então, é uma guerra que está deveras acirrada, Nath e
1: Sim,
0: Fernando.
1: sem dúvida. Acho que uma dúvida que fica também para os nossos ouvintes, quando ouvem que uma série de candidatos desistiu da disputa na semana da eleição, ou há poucos dias da eleição, uma pergunta que podem se fazer é: o que acontece com o dinheiro público que eles receberam, ou que os seus partidos receberam, para financiar as suas campanhas, Maria Cristina?
0: O ouvinte sempre sabe fazer as melhores
1: Sem
0: perguntas, Tati,
1: dúvida. Quem
0: mas.
1: tem bons ouvintes tem tudo, né? Fala a verdade.
0: Com certeza. Eu não sei, mas eu me comprometo em procurar saber.
1: Perfeitamente, ótimo.

0: Tatiana Vasconcelos com a Maria Cristina Fernandes. Um pouquinho depois do repórter CBN, a gente vai ter a reunião de toda a rede com os principais destaques da edição de hoje aqui no CBN Madrugada, as informações sobre debate em São Paulo, no Rio de Janeiro. Agora a gente vai abrir espaço para notícia internacional. Ana Luísa Bessa tem informações sobre um problema grave que está acontecendo lá na Espanha.
1: O governo da Espanha aprovou novas medidas nesta terça-feira para conter a crise habitacional, incluindo uma proibição de despejos até 2030, regras mais rígidas para aluguéis de curta duração e uma extensão de 2 anos para contratos de locação existentes, segundo a ministra da Saúde, Mônica Garcia. A população espanhola se mobiliza há dias pela situação de Mari Carmen Abascal, de 87 anos, despejada na semana passada, após 7 décadas no imóvel, pela nova empresa proprietária do apartamento onde vivia. Após os protestos, Mari Carmen recebeu uma nova oferta para voltar para casa, segundo a advogada. Ela disse a jornalistas que o fundo proprietário do apartamento onde a senhora morava apresentou na noite de segunda-feira uma proposta preliminar de acordo que poderia permitir que a idosa voltasse para casa. O caso de Mari Carmen se tornou o símbolo de um grande problema estrutural na Espanha, a crise habitacional. O estudante Gabriel Herbelha mora em Madrid desde novembro do ano passado e diz que a habitação é o principal problema que enfrenta na cidade.
2: Tive muita dificuldade para encontrar um lugar para morar aqui em Madrid e eu já morei em 3 apartamentos diferentes. Todas as vezes foi um processo muito burocrático, as opções parecem muito escassas. Você paga caro por apartamentos pequenos. Eu estava cotando um apartamento para dividir com um amigo meu brasileiro também. Era um apartamento pequeno e o dono do imóvel estava cobrando mais de 2 mil euros por esse imóvel. Na conversão seria algo de 7 mil reais para um apartamento de 2 quartos.
1: A crise também se estende para outras cidades, como Barcelona. Felipe Vilas, especialista em riscos e segurança de TI, mora na cidade espanhola há 2 meses e vive até agora em um apartamento temporário. Ele busca por um lugar para morar há 4 meses.
3: Encontrar um lugar para viver está complicadíssimo atualmente, onde um quarto em más condições pode chegar até 1.000, 1.200 euros. Onde você ainda vai compartilhar outros ambientes da casa, como sala, cozinha e banheiro. E a depender da região, esse valor pode passar dos 1.500 euros por um quarto e não pelo apartamento inteiro. E é extremamente complicado de poder fazer uma visita no lugar. Existem filas de pessoas visitando o mesmo lugar na mesma hora e dizer imediatamente se vai ficar com aquele apartamento ou não, porque em questão de minutos as coisas já são alugadas.
1: Os manifestantes cobram regras mais protetoras contra despejos e a alta dos aluguéis. Em 10 anos, o preço médio do aluguel na Espanha dobrou. Os preços dispararam por causa do aumento da demanda, incluindo a do turismo e a do crescimento populacional. Os fundos de imóveis especulativos e as plataformas de aluguel turístico de curta duração, como o Airbnb, são alvo de críticas dos movimentos em defesa do direito à moradia. Segundo os manifestantes, a prática contribuiu para a disparada dos preços ao adquirir imóveis no país e reduzir a oferta de habitação. As novas medidas fazem parte de projetos apresentados pelo governo do socialista Pedro Sánchez, que ainda precisam ser aprovados pelo parlamento, onde o executivo não dispõe de maioria. De São Paulo, Ana Luísa Bessa.
0: Meia-noite e meia, vem aí o Luiz Fernando Figliaggi.

0: Quarta-feira, 30 de setembro de 2026. O governo federal informou que já pediu o bloqueio de mais de 5 mil sites de apostas por meio da atuação da Anatel e do Comitê Gestor da Internet no Brasil. Além disso, quase 200 aplicativos de bets foram notificados para serem removidos até dia 6 de outubro. Já nas redes sociais, Facebook e Instagram foram notificados sobre a retirada de um total de 390 perfis de publicidade e divulgação. Os dados são de um balanço divulgado pelo Ministério da Justiça após o presidente Lula proibir as plataformas de apostas online no país. A Organização dos Estados Americanos anunciou uma comitiva estrangeira formada por representantes de ao menos 3 países que irá acompanhar a votação deste domingo no Brasil. Em agosto, a entidade já havia informado que iria atuar como observador internacional das eleições brasileiras. O Tribunal Superior Eleitoral também convidou a União Europeia a mandar observadores. A Suprema Corte dos Estados Unidos autorizou o governo do presidente Donald Trump a retomar a deportação de imigrantes para países diferentes daqueles de origem. A decisão permite que as deportações ocorram sem que essas pessoas tenham antes a oportunidade de apresentar os riscos que poderiam enfrentar no país de destino. A medida suspende aí temporariamente uma ordem de um juiz federal de Boston que havia considerado a política do governo ilegal. O caso ainda será analisado pela justiça americana e durante a política de deportação em massa de Trump, mais de 25 mil imigrantes foram enviados para 29 países, segundo organizações de direitos humanos. A maioria foi levada para o México. Outros destinos incluem Uganda, Guiné Equatorial e Libéria. No horário de Brasília, 12:33.
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1: Trinta e cinco minutos desta quarta-feira, mais uma vez, muito bom dia a você que nos acompanha aqui no CBN Madrugada, agora com toda a rede reunida, não é, Ricardo Garcia? Estamos aqui com o pessoal de São Paulo que estava acompanhando o debate entre os candidatos ao governo do estado e nós vamos então com os principais destaques do dia, indo direto ao Rio de Janeiro, porque o Matheus Maciel acompanhou também o debate na TV Globo na noite desta terça-feira entre os candidatos ao governo fluminense. Matheus, muito bom dia.
2: Oi, Paulo, muito bom dia para você, para todo mundo acompanhando a gente aqui na CBN. Olha, debate dos candidatos ao governo do estado do Rio de Janeiro ainda está rolando, estamos no último bloco, já se aproximando das considerações finais. Aqui no Rio de Janeiro, são 5 candidatos participando do debate, então ele está se estendendo um pouco mais do que o previsto, até teve a participação extra de um candidato do Partido Novo após uma decisão liminar do presidente do TSE, que permitiu que ele fosse convidado de última hora aqui para o debate. Nesse momento, a gente está acompanhando esse último entreveio que está rolando entre o ex-governador do Rio, Antônio Garotinho, e o candidato do Partido Novo, André Marinho. Mas vale destacar, Paulo, que até então, em todos os 4 blocos que quem está acompanhando o debate está vendo, há claramente uma sinalização de ataques postulados aos dois candidatos que têm maior intenção de voto, que é Eduardo Paes, do PSD, e Douglas Ruiz, do PL, mas há também uma clara dobradinha sendo feita com 2 outros candidatos, assinando com afagos um ao outro para levantar bola de assuntos variados, inclusive entrando em assuntos da Seara Nacional, como investimentos realizados pelo Rio Previdência, diretamente feitos ao Banco Master, e também questões de retomadas de território envolvendo facções criminosas como o Comando Vermelho, que prejudica muito o cenário de segurança pública do Rio de Janeiro. De uma forma ampla, Paulo, vale destacar para quem não é do Rio de Janeiro que nesse momento a gente tem um cenário de votos muito divididos que podem ser impactados para ainda a definição de primeiro turno. Isso porque Antônio Garotinho, que hoje é o candidato apontado aí como terceiro nas intenções de voto, tem candidatura indeferida pelo TRE do Rio de Janeiro. E caso não tenha uma novidade desse fato em relação ao TSE, todos os votos dedicados a Antônio Garotinho no domingo serão anulados sub judice. Isso fará com que os votos válidos sejam ainda maiores para quem estiver na frente, que nesse momento o maior favorecido disso seria Eduardo Paes. Então a gente pode ter uma definição ainda em primeiro turno graças a esses votos anulados sub judice de Antônio Garotinho. Vamos seguir acompanhando por aqui, logo mais a gente retorna. Paulo.
1: Muito bem, obrigado ao Matheus Maciel, trazendo para a gente as informações sobre o debate no Rio de Janeiro. E do Rio, nós vamos direto a São Paulo. Nadédia Calado acompanhou o debate entre os candidatos ao governo paulista. Bom dia, Nadédia.
3: Muito bom dia para você, Galvão, para os ouvintes do CBN Madrugada. Bom, esse debate entre Tarcísio de Freitas e Fernando Haddad ficou muito marcado pela nacionalização da disputa aqui pelo governo de São Paulo. Nas considerações finais, Tarcísio declarou que o candidato dele à presidência é Flávio Bolsonaro, defendeu que o estado de São Paulo precisa de um alinhamento com o governo federal, enquanto Haddad chamou Flávio de ameaça ao país, defendeu o presidente Lula, e esse tom nacional apareceu ao longo de toda a noite. Inclusive, segundos atrás, estava acompanhando aqui as duas coletivas dos dois candidatos, que foi logo em seguida ao debate, e os jornalistas perguntaram sobre isso, né? Sobre por que que o tom nacional foi tão grande. O Tarcísio de Freitas, que foi o primeiro a falar aqui com os jornalistas, disse que achou natural que isso apareça na disputa, mas que ele entendeu que o modelo do debate favoreceu que os temas locais fossem também bem discutidos. E Fernando Haddad disse que considera realmente o que está em disputa na eleição nacional muito importante, tão importante quanto São Paulo, e que por isso também deu importância para isso. Agora, outras coisas, né, no tom nacional apareceram. Tarcísio aproveitou o fato de Haddad ter sido ministro da Fazenda para cobrar dele o endividamento de famílias e de empresas, acusou o governo Lula de negacionismo fiscal, e Haddad respondeu muito falando de herança do governo de Jair Bolsonaro, do qual Tarcísio fez parte. Diz que muitas das obras das quais Tarcísio tem se vangloriado aqui em São Paulo dependeram de dinheiro federal. E a segurança pública abriu o debate, também rendeu alguns dos momentos mais tensos. Haddad cobrou o governador sobre a presença de facções criminosas, especificamente do Comando Vermelho, no estado, e também o avanço do PCC nas instituições, enquanto o Tarcísio citou a queda nos indicadores de criminalidade. Os dois também se acusaram mutuamente sobre palanques. Também Haddad disse que Tarcísio pediu voto para os filhos de Milton Leite, ex-presidente da Câmara de São Paulo, que foi preso há poucos dias, e Tarcísio defendeu também, dizendo que Haddad dividiu o palanque com uma liderança do PCC. Eles disputaram a autoria da Operação Carbono Oculto contra a facção PCC no setor de combustíveis e também, claro, trataram aqui de temas locais, falaram bastante de privatização, também dos transportes públicos, da fila do SUS, mas realmente o tom nacional foi o que marcou, como a gente sabe, né, a candidatura de Haddad do PT aqui em São Paulo, tratada como um palanque para a presença do presidente Lula na campanha aqui em São Paulo, no maior colégio eleitoral do país, enquanto Tarcísio de Freitas está bem alinhado com o candidato Flávio Bolsonaro do PL, como não poderia deixar de ser, isso apareceu muito nessa última arena de embate entre os dois candidatos antes do domingo de eleições, Galvão.
1: Muito bem. Haddad Acalado trazendo para a gente aí os detalhes do debate desta terça-feira em São Paulo. E ao longo, é claro, da madrugada, aqui do CBN Madrugada, você vai ter mais informações sobre os debates, também o áudio com as falas dos candidatos, tanto em São Paulo quanto no Rio de Janeiro, Belo Horizonte, Recife, Brasília também. A disputa pelo governo do Distrito Federal. 41 minutos agora desta quarta-feira. Vamos então, Ricardo Garcia, aos outros destaques da edição de hoje aqui do CBN Madrugada. Vamos com a polêmica em torno da padroeira, assunto para Samantha Klein.

0: presidente do TSE marcou para esta quarta-feira a análise da decisão de André Mendonça, que suspendeu publicações sobre Nossa Senhora Aparecida. O julgamento vai ocorrer no plenário virtual, onde os ministros registram os votos sem debates. No STF, o presidente Edson Fachin foi aconselhado a adiar o julgamento do caso para evitar que a sessão se transformasse em um novo campo de batalha entre os ministros.
1: Bom, ouvimos aí a Isa Stassarini. Agora sim, a Samantha Klein tem informações sobre a proibição das bets.
2: Após a medida provisória que proibiu as bets no Brasil, o Ministério da Justiça já pediu o bloqueio de 5.200 sites de apostas. A Anatel já derrubou, por sua vez, pelo menos 2 mil. O governo ainda solicitou que sejam retiradas do ar quase 400 páginas de redes sociais e grupos que compartilham links de apostas ilegais. Para a Associação Nacional de Jogos e Loterias, os dados da pasta mostram que a proibição é ineficaz, já que cerca de 900 sites ilegais estão sendo criados por dia.
1: Meia-noite 43, eleições 2026. Pablo Marçal teria espaço em eventual governo de Flávio Bolsonaro, informa Karen Lemos.
3: Flávio Bolsonaro anunciou Pablo Marçal como integrante do governo se o candidato do PL for eleito. A CBN apurou que o influenciador ocuparia um cargo com status de ministério para fomentar políticas de empreendedorismo. O filho do ex-presidente visitou uma academia de jiu-jitsu em São Paulo e não respondeu às perguntas dos jornalistas.
1: Ainda as eleições presidenciais com Desirê Miranda.
4: Com 1% de intenção de voto, o candidato Romeu Zema, do Novo, vem sofrendo assédio por integrantes do PL para abandonar a corrida ao Palácio do Planalto em favor de Flávio Bolsonaro. Mesmo afirmando que a direita vai se unir no segundo turno, o mineiro afirma que vai levar a candidatura até o fim por compromisso com o partido, que está focado em fazer bancada para superar a cláusula de barreira.
1: Eleições no Rio de Janeiro. Destaque de Juliana Prado.
5: Em decisão unânime, o Tribunal Regional Eleitoral do Rio de Janeiro negou recursos e confirmou o indeferimento da candidatura de Antony Garotinho ao governo. Condenado por improbidade, o candidato do Republicanos, que aparece em terceiro nas pesquisas, alegava que já tinha cumprido 8 anos de suspensão de direitos políticos, tese negada pelos desembargadores. A defesa vai recorrer ao Tribunal Superior Eleitoral e, por enquanto, ele está garantido nas urnas.
1: Meia-noite 45, desemprego em queda. A manchete é de Gabriel Freitas.
6: O mercado de trabalho brasileiro registrou a menor taxa de desemprego para um trimestre encerrado em agosto em 14 anos. Dados divulgados pelo IBGE mostram uma taxa de 5,3%, abaixo dos 5,6% registrados no trimestre anterior. A pesquisa também aponta recorde no número de pessoas ocupadas, informalidade em 37,5% e rendimento médio de R$ 3.777 por mês.
1: Golpistas na mira da justiça, destaca de São Paulo, Luiz Delboni.
7: A polícia cumpriu 13 mandados de busca e apreensão em operação do Ministério Público contra um esquema de pirâmide financeira. Um helicóptero de 10 milhões de reais foi apreendido. As autoridades estimam que mais de 2 mil pessoas foram vítimas de golpe.
1: De volta ao Rio de Janeiro com Júlia Viana.
8: Quase 2 meses após a queda de um helicóptero na vista chinesa, na zona norte do Rio, rotas de aeronaves serão suspensas a partir de novembro. A decisão da aeronáutica afeta voos no Alto da Boa Vista e no Cristo Redentor, região onde aconteceu o acidente que matou 4 pessoas. Especialistas veem avanço na medida, mas apontam que ela não é suficiente para garantir maior segurança da atividade.
9: Brasil!
1: É, finalmente, hein? Deu Brasil contra a Austrália na segunda tentativa. E o Guilherme Pradella traz pra gente os detalhes.
10: Ancelotti aprova a atuação da seleção brasileira na vitória diante da Austrália. Foi o primeiro triunfo após a Copa do Mundo. O treinador também comentou sobre a mudança no esquema tático, que não abandonou ainda o 4-2-4 e que irá fazer alteração no gol para o duelo contra a Índia.
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1: Vamos saber como é que fica o tempo em todo o Brasil nesta quarta-feira com a Maria Clara Sasaki.
12: Uma frente fria na região sul do Brasil deixa em alerta para temporais os estados de Santa Catarina, Paraná e até o finalzinho do dia. O tempo muda também em São Paulo, Mato Grosso do Sul e no estado de Mato Grosso. Muita atenção, especialmente entre o sudeste e o centro-oeste do Brasil, porque essa chuva vai encontrar uma área onde as temperaturas estão muito elevadas e isso acaba favorecendo fortes rajadas de vento, tempestades com trovoadas e até mesmo granizo. A chuva deve atingir a região da capital paulista e a capital fluminense entre a tarde e a noite. A temperatura até diminui um pouco nos estados de São Paulo e do Rio de Janeiro, mas em Belo Horizonte, por enquanto, a quarta-feira deve ter ainda temperaturas muito elevadas. Na região norte do país, chove principalmente nos estados de Rondônia, Acre, Amazonas e Roraima. Entre o estado do Pará, Amapá e Tocantins, predomínio de tempo mais firme, com temperaturas muito elevadas, ainda podendo superar os 39 graus em diversos municípios. Isso vale também para o interior do Nordeste, que segue com um ar muito seco, com temperaturas muito elevadas e não há expectativa para mudanças até pelo menos o próximo final de semana. Maria Clara Sasaki, da Clima Tempo, para a CBN.
1: Minutos agora desta quarta-feira. Mais uma vez, muito bom dia. Obrigado a você que nos faz companhia aqui no CBN Madrugada. Pessoal participando aqui pelo WhatsApp no 11 99911 9981. Obrigado ao nosso ouvinte, o Marcos Cavalcante, de Cotia, na Grande São Paulo. Também Paulo Alcântara, de Salvador. É, o Ju Camaral tá por aqui também, hein? Muito obrigado pela companhia, direto de São Roque. Muito obrigado também ao nosso ouvinte Levi Barbosa, de Campina Grande, também participando via WhatsApp. E por aqui também o Antônio Aquino, cidade de Camutanga, Pernambuco. Pelo YouTube, pessoal que acompanha as imagens do estúdio, troca uma ideia aqui no nosso chat, o Célio Castro, Zé Maria Santos, Samantha Smith. Obrigado também ao Josney, que está por aqui, e você pode participar, como sempre, também pelo e-mail. É só entrar no site cbn.com.br, clique lá no Fale com Âncora, ou então via Instagram. Estamos aqui na rede social também, no Instagram, no @phcgalvão. Repetindo, @phcgalvão, você pode participar, como faz o nosso ouvinte, o Geraldo Magela de Oliveira, Evaldo Barreto. Também muito obrigado pela companhia do nosso ouvinte. Taquarituba é o local, não está identificado aqui. A gente agradece a companhia, mas não tem a identificação da pessoa. Mandou mensagem, está acompanhando também via Instagram. Como está o Julimar Matos, direto de Tejuçuoca, no Ceará? Muitíssimo obrigado, interagindo também via Instagram, no @phcgalvão. Faltam 9 minutos agora para 1 da madrugada. Nós vamos a Brasília. Samantha Klein tem as últimas informações sobre essa polêmica que envolve a padroeira Nossa Senhora Aparecida e o Supremo Tribunal Federal.
13: O presidente do Tribunal Superior Eleitoral, Cássio Nunes Marques, marcou para esta quarta-feira, em plenário virtual, a análise da decisão do ministro André Mendonça, que suspendeu a publicação que associava o candidato Flávio Bolsonaro, do PL, a um movimento para retirar o título de padroeira de Nossa Senhora Aparecida. O julgamento começa às 10 horas da manhã e vai até às 23h59 desta quarta-feira, em um sistema em que os ministros apenas registram registram os votos sem qualquer debate. O assunto foi pautado na Corte Eleitoral depois do presidente do Supremo Tribunal Federal, Edson Fachin, ter sido aconselhado a não levar o tema ao plenário da Suprema Corte para evitar uma nova exposição da crise que poderia gerar um novo campo de batalha entre os ministros. A polêmica em torno da publicação sobre Nossa Senhora Aparecida reacendeu a tensão entre os ministros e intensificou o racha entre as duas alas dentro do STF. Ministros alinhados a André Mendonça e o grupo liderado por Gilmar Mendes e Flávio Dino voltaram a se confrontar com decisões de cada lado. Nesta terça, o ministro Luiz Fux suspendeu os efeitos da decisão de Dino, que havia derrubado uma determinação do Tribunal Superior Eleitoral contra publicações relacionadas à Nossa Senhora Aparecida. Com a decisão de Fux, voltou a prevalecer a ordem de André Mendonça, que é vice-presidente do TSE, para a remoção de conteúdos eleitoreiros sobre a padroeira do Brasil. As plataformas digitais têm 24 horas para cumprir a decisão e retirar do ar conteúdos que associam o candidato Flávio Bolsonaro a um projeto para retirar o título de Nossa Senhora Aparecida de padroeira do Brasil. Ao conceder a liminar, Fux, assim como Dino, também submeteu a decisão à análise do plenário. No domingo, Dino tinha restabelecido a publicação sobre Nossa Senhora Aparecida ao considerar risco à liberdade de expressão. Ele argumentou que a remoção das mensagens violava as liberdades de expressão e religiosa. Com a colaboração de Felipe Igreja, de Brasília, Isa Stassiarini.
1: A gente continua na capital federal agora com a Samantha Klein. Tem as últimas informações sobre as ações que estão sendo adotadas após a decisão do presidente Lula de acabar com as bets. Lembrando que é uma medida provisória, ainda necessita passar pelo Congresso Nacional, mas ela tem efeito imediato. Então, as ações estão sendo adotadas para banir essas empresas do país. A Samantha Klein tem os detalhes.
2: Desde a publicação da medida provisória que proibiu as casas de apostas online no Brasil na última sexta-feira, o governo já pediu bloqueio de 5.209 sites, 390 páginas de Facebook e Instagram, além de grupos do Telegram com mais de 1 milhão de usuários que recebiam links de jogos ilegais. Somente na segunda-feira, cerca de 2 mil sites foram bloqueados pela Anatel. Além disso, os ministérios da Justiça e Fazenda pediram que sejam retirados das lojas de aplicativos 186 apps de bets: Google, Meta, YouTube, X, Telegram, TikTok, Quai e Discord foram notificados para retirar a publicidade das operadoras de apostas em 10 dias. Segundo o secretário nacional de Segurança Pública, Chico Lucas, o monitoramento do mercado ilegal ficou mais eficiente, já que todos estão na ilegalidade.
14: Como a oferta do jogo é feita no ambiente virtual, a gente tem uma série de mecanismos que identificam esses sites e a gente vai fazendo um mapeamento. E tão logo nós tenhamos conhecimento, ou a SPA é encaminhado para a Anatel, para que a Anatel providencie o bloqueio desses sites. Concomitantemente, nós vamos atrás de saber quais são as empresas que seriam beneficiadas com esses jogos, tanto a nível de Bacen com o bloqueio, como também a responsabilização criminal através de autos de constatação e de operações policiais. Então, ficou mais simples, porque todos agora são irregulares.
2: Já a Associação Nacional de Jogos e Loterias considera que os dados do Ministério da Justiça mostram que a proibição é ineficaz. De acordo com o monitoramento da entidade, a média diária dos últimos 7 dias foi de 914 novos sites ilegais. Nessa terça-feira, o Banco Central também divulgou ter registrado uma queda de 10% nas transações via Pix desde a última sexta-feira. Esse é um indicativo de que boa parte das operações era destinada às apostas online. De Brasília, Samantha Klein.
1: Daqui a pouco aqui no CBN Madrugada, nossa conversa semanal com o professor Gilberto Braga, a gente vai tratar bastante desse assunto. E a minha opinião, que a gente já colocou aqui no CBN Madrugada, coincide muito com a do professor Gilberto Braga, né? É uma Decisão extremamente positiva em vários aspectos, porém extemporânea. O presidente Lula, obviamente, adotou essa posição agora pensando nas eleições, mas deveria ser uma ação a ser tomada de forma gradual, com uma previsão, tanto para as empresas como para os apostadores. Agora, repito, não há dúvida nenhuma que é uma excelente medida, porque os dados mostram o mal que essas empresas estão fazendo ao país. Em vários aspectos, no aspecto macroeconômico, porque o país está deixando de arrecadar muito dinheiro. Ah, mas arrecadou 10, 15 bilhões com imposto, teria arrecadado muito mais. Os dados estão mostrando, levantamentos estão mostrando que o Brasil poderia ter arrecadado mais 20 bilhões, em vez de 10, 15, 35, com esse dinheiro que está escoando para as mãos desses empresários, desses sites de apostas, muita gente de fora do país. Né? O Conselho dos Secretários de Fazenda fez uma estimativa que no ano passado, né, e talvez o dado desse ano seja ainda maior, só no ano passado, mais de 60 bilhões de reais saíram das mãos das famílias brasileiras e entraram no cofre dessas empresas. Era dinheiro que poderia ter ido para o supermercado, para padaria, para farmácia, para serviços, para cultura, para lazer, e está indo para esses sites de apostas. O presidente Lula demorou para adotar essa medida. E repito, deveria ter sido uma medida adotada de forma gradual e não intempestiva, como aconteceu, e obviamente suscitou muitas reclamações jurídicas, inclusive, a coisa vai se estender, é uma medida provisória, vai ser discutida no Congresso Nacional depois das eleições, a gente não sabe o que vai acontecer, só esperamos que não seja revertida, né? Porque além da canetada que foi necessária, a gente está vendo a necessidade também de nós como sociedade exigirmos que haja maior educação financeira para a população, para que essas pessoas que estão torrando o dinheiro da família nesses jogos saibam que é uma roubada. Como é que era no Carga Pesada? É cilada, Bino, né? É cilada, Bino. É uma cilada isso aí, é uma roubada apostar nessas empresas. E as pessoas, muitas delas, não estão se apercebendo disso. É uma doença, é ludopatia. É uma doença, a pessoa ela perde a capacidade de raciocinar, vai perdendo e acha que agora vai ganhar e acaba simplesmente destruindo o orçamento familiar, há histórico de suicídios, famílias que estão se destruindo por conta disso. E o presidente Lula sabe disso e sabe que essa medida de proibir, ela vai ao encontro de interesse principalmente das mulheres, porque os dados mostram que quem aposta mais são os homens e quem sofre mais com isso são as mulheres, as famílias. Então não há dúvida nenhuma de que essa medida tem o apoio da eleitora. Então o fato é esse, mas vamos aguardar para ver o que vai acontecer depois das eleições, porque é importante que essa medida seja mantida. Vem aí Matheus de Souza.

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0: quarta-feira, 30 de setembro de 2026. O ministro Nunes Marques, presidente do Tribunal Superior Eleitoral, incluiu o Partido Novo em debates eleitorais. A decisão beneficia o candidato à presidência da República pela sigla Romeu Zema. Nunes Marques atendeu a um pedido feito pela legenda e alterou o entendimento do próprio TSE definido em julho, quando o Novo ficou de fora da chamada tabela de representatividade dos partidos políticos. A Polícia Federal investiga se o Willer Tomás, investigado na operação que apura desvios no INSS, usou operações de apostas para lavar dinheiro. Ao todo, em 18 meses, o advogado apostou mais de 6 bilhões de reais e teve um prejuízo de 188 milhões e 500 mil reais. Os dados foram informados pela defesa de Willer em um processo aberto contra a Casa de Apostas Blaze. A Organização dos Estados Americanos anunciou uma comitiva estrangeira formada por representantes de ao menos 3 países que irá acompanhar a votação deste domingo no Brasil. Em agosto, a entidade já havia informado que iria atuar como observador internacional das eleições brasileiras. O Tribunal Superior Eleitoral também convidou a União Europeia a mandar observadores. O parque de diversões Six Flags, famoso nos Estados Unidos pelas montanhas russas, anunciou que fará uma atração após denúncias de lesões cerebrais graves e até uma morte. Classificada como uma montanha russa extrema, a X2 era um dos brinquedos mais conhecidos do parque. Os casos mais recentes envolveram 2 mulheres que foram submetidas a cirurgias de emergência com hemorragia cerebral após andarem na atração. Horário de Brasília, 1:03.
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2: 1:04. Bom dia a você que nos acompanha aqui no CBN Madrugada. É aquele bom dia especial, não é, Ricardo Garcia? Já estão conosco aqui também agora, a partir da 1:00, Minas Gerais e o pessoal do Rio de Janeiro, que estava acompanhando a transmissão dos debates estaduais. Agora, todo mundo junto aqui no CBN Madrugada.
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0: Muito bem, aqui no CBN Madrugada, espaço para aquele nosso papo semanal com o professor economista Gilberto Braga, CBN valorizando seu bolso. Gilberto, muito bom dia, tudo bem por aí?
1: Bom dia, tudo tranquilo, Paulo Henrique Galvão, tudo em paz.
0: Pois é, temos tudo bem, estamos aí, né, há poucos dias das eleições, uma semana importante, e temos dois assuntos também muito importantes. Um deles, que foi lá para o Supremo Tribunal Federal, que é a proibição das bets, e o outro desenrola. O presidente Lula prorrogou o desenrola, criou aí o desenrola MEI. Você quer começar por onde, Gilberto?
1: Por onde você achar que é melhor.
0: Vamos para o mais polêmico, que é as bets, né? Se bem que o outro também é importante para muita gente. Vamos começar com as bets. O presidente Lula já vinha indicando que ia tomar essa decisão e acabou proibindo, por medida provisória, as bets no país. Como é que você está avaliando aí essa notícia? Depende ainda da decisão no Congresso, mas por enquanto as bets estão proibidas. É algo que mexe muito, né, com a própria economia do país e com a economia de dentro da casa das pessoas, né, Gilberto?
1: Com certeza, né? Eu acho que primeiro a gente aqui tem que colocar que a gente não está entrando na polêmica eleitoral, né? Apesar de ser, obviamente, tem um desdobramento, porque, como você disse, é a semana da eleição e é um tema que se insere dentro desse contexto da polarização que nós vivemos hoje no país. Mas eu acho que a gente tem que tratar esse assunto pelo lado dos benefícios e dos malefícios, se é que a gente pode separar dessa forma, viu, Galvão? Então, sim, a MP 1394, ela foi proposta agora no dia 25, na última sexta-feira, e como você disse, ela vai para o Congresso, muito provavelmente, só vai ser apreciada lá depois das eleições, que sai no ano que vem, né? Claro que ela tem 90 dias de validade, e é bastante provável que exista alguma modulação, exista algum tipo de, digamos assim, de alteração naquilo que ela vem propor. De qualquer maneira, hoje é algo que está valendo e que entra em vigor agora, né? Então, eu acho que o lado benéfico disso é a redução da exposição da população às apostas. É evidente que a gente tem uma super exposição com propaganda, com estímulo para que as pessoas apostem, e isso é algo maléfico, né, para as famílias, tanto no aspecto financeiro quanto no aspecto que a gente pode dizer da sanidade, né, da capacidade de saúde das pessoas. E o governo já vinha numa escalada de tentar de alguma maneira reduzir, dizendo que a aposta pode causar dependência. Os anúncios eram obrigados a dizer, olha, aposta não é investimento, coisas dessa natureza, aposta pode fazer você perder dinheiro. E agora a superexposição em televisão, internet, redes sociais de uma forma geral, nas uniformes dos times de futebol, placas de estádio, publicidade nas esquinas, isso tudo leva você a ter uma, digamos assim, uma tentação para quem gosta desse tipo de situação, né? Então, eu acho que esse é um efeito benéfico, embora a gente possa discutir se a gente deveria chegar nesse extremo da proibição absoluta, que foi a decisão que foi tomada. É. Então, a gente tem um benefício, né? A redução dos problemas que o jogo traz, seja como doença, seja como dependência, seja no desfalque que isso faz nos orçamentos das famílias, como de alguma maneira a gente sabe que faz e que interfere, embora isso seja difícil de você mensurar qual é o peso relativo disso, né? Menor exposição das crianças, dos adolescentes, porque hoje em dia a gente sabe que muitos jovens têm acesso a redes sociais, vão acessar sites de apostas, jogos do tipo roleta, como Tigrinho e coisas dessa natureza, né? Agora, tem um lado negativo, né, Galvão? Não sei se você concorda, mas Primeiro que você proibir de uma hora para outra, sem uma transição, sem um aviso totalmente claro, e ainda que já se cogitasse a decisão, a maneira como ela foi tomada na véspera eleitoral e para fazer efeito antes da eleição, fez com que você não tivesse um período de adaptação, né? Olha, vai proibir daqui a X dias, esperar que as pessoas pudessem se preparar, sobretudo aquelas que dependem disso, não no sentido da dependência química como doença, mas que trabalham com isso, né? Então, isso leva a mais uma quebra, digamos assim, do marco jurídico. É ruim para a imagem do país a nível internacional. Isso gera possibilidades da gente ter, como já foi anunciado, discussões de natureza jurídica que devem ir para o Supremo Tribunal Federal. Então tem uma série de questões com relação a isso. Além disso, você pode estar fazendo com que as pessoas que são viciadas ou que querem jogar, ainda que esportivamente, vamos assim dizer, procurem plataformas ilegais ou plataformas hospedadas em outros países, e aí, em vez de pagar imposto para cá, que é um outro malefício que você deixa de arrecadar, vai gerar emprego e recolher tributos para outros países, gerando oportunidade de trabalho para estrangeiros. Então, é algo que a gente precisaria refletir bastante sobre isso também, né? Então, eu acho que existem essas questões diretas. Sim. E tem um impacto muito forte, para terminar esse tema, no futebol, né? Porque o meu time, o seu, eu acho que de todo mundo que escuta a gente na CBN, a maioria, ou quase a totalidade deles, é patrocinada hoje, direta ou indiretamente, eu tenho como patrocinador principal uma bet, né? Então você tem um risco aí, são contratos estimados em quase US$1 bilhão por ano em patrocínios de bet para os times de futebol da Série A e da Série B. E sem contar que existe também aproximadamente R$1 bilhão em estoques de uniformes já prontos no comércio, que ostentam a marca das bets como patrocinadoras dos respectivos times de futebol que elas mantêm em contrato. E isso tudo, a partir da publicação da MP, fica proibido. Você não pode sequer exibir isso, não pode comercializar essas camisas, né? E esses produtos que levam as marcas das casas de apostas esportivas. Então, tem muita coisa para a gente debater, né, Galvão? Você é a favor ou contra?
0: Eu vou começar pelo fim. Eu acho que tem pontos positivos e negativos também. Eu vou começar pelo fim, pela questão do futebol, né? Eu fiz uma reflexão ontem, anteontem, sobre isso aqui. Acho que os clubes estão fazendo um terrorismo, porque vai acabar o futebol. Não, não vai acabar. O sujeito que ganha hoje R$1 milhão, talvez, por mês, ele vai ganhar só R$500 mil, né? Se isso se mantiver, vai acontecer isso. Obviamente que vai diminuir o volume de dinheiro. Então, repito aqui, o sujeito que ganha 800 vai ganhar, de repente, R$400 mil, um jogador. Então, esse é um aspecto. Agora, essa questão da migração para as plataformas que são ilegais, isso mostra, eu concordo plenamente, que mais do que uma canetada do presidente, a gente precisa de educação financeira. A população brasileira precisa saber que essa história de apostar nessas bets, ele vai perder em 90% das vezes, vai ganhar 10. Então, de cada 10 que jogarem, um vai ganhar, 9 vão perder. Quer dizer, então as pessoas precisam saber isso. As pessoas precisam saber isso, porque não adianta nada, né? A canetada do presidente, e as pessoas vão para essas ilegais que, inclusive, nem pagam impostos. Então, esse é um aspecto importantíssimo. O outro é a questão do problema que isso traz para a própria economia nacional, não é, Gilberto? Porque o pessoal fala, o presidente Lula esperou arrecadar quase 15 bilhões de impostos para depois proibir, só que há cálculos, há estudos que estão mostrando que se não houvesse as bets, em vez de 15, o governo teria arrecadado mais de 30, então o governo está perdendo 20 bilhões. Porque há levantamentos das secretarias lá do Consepaz, lá o Conselho dos Secretários de Fazenda de todos os estados, mostrando que só no ano passado 65 bilhões de reais saíram das famílias brasileiras para entrar no cofre dessas empresas. É dinheiro que teria ido para supermercado, para venda, para farmácia, para serviços, o cabeleireiro, o barbeiro, a aula de inglês ou de sei lá o quê. Quer dizer, dinheiro que está saindo da economia, está deixando de gerar emprego e está indo para essas empresas. Então, é para finalizar aqui da minha parte, concordo plenamente. Eu falei ontem aqui, é uma medida positiva, mas extemporânea. Concordo com você, deveria ter sido adotada de forma gradual, avisar, olha, vamos dar um prazo para que aconteça isso, para que as empresas e as pessoas que apostam possam se programar também. Mas não há dúvida nenhuma que o presidente Lula adotou essa medida há alguns dias das eleições, porque atinge principalmente as mulheres, que é um público que ele quer melhorar no eleitorado feminino, e as mulheres são as que mais sofrem, com certeza, por isso, porque não há dúvida nenhuma que são os homens que mais apostam, que destroem o orçamento da família com essas bets. Então, não há dúvida nenhuma que é uma medida eleitoreira, mas que, no final das contas, repito aqui, extremamente positiva para o país. Essas empresas estão destruindo a nossa economia. Então, eu acho importantíssimo que o presidente tenha adotado essa postura, mas, repito, isso deveria ter sido melhor programado, não é?
1: Ah, com certeza, né? Acho só essa questão dos times de futebol, você não consegue, né, no meio de uma temporada, você falar para as pessoas assim, olha, você tem um orçamento que contratou jogadores, acabamos de fechar uma janela, os times todos se reequiparam, fizeram novas contratações, e aí de repente você tem uma situação em que alguém diz, olha, aquele contrato que você tinha aqui com a BetX ou com a BetTal não existe mais. E o cara diz para você, ó, é um fato, motivo de força maior, juridicamente eu não vou receber, porque vou parar de operar, eu tenho o direito de não te pagar. E aí, o que você faz para pagar a folha do seu time de futebol? Como é que você mantém as suas estruturas? Lembrando que o dinheiro das bets financia também os esportes olímpicos de vários clubes desses, sobretudo os de camisa mais famosa. Então, você tem aí um efeito cascata que, embora a gente fale no futebol, e muita gente tenta assim, vai prejudicar o Flamengo, ou vai prejudicar o Palmeiras e outros times, mas, na prática, isso afeta várias categorias, né, de futebol amador que recebem parte desses recursos. Então, eu acho que o ideal seria que a gente tivesse uma regra de transição paulatina e que, muito provavelmente, o Congresso, quando for debater, ele vai criar alguma maneira de você ter esse retorno das bets, se o Supremo não decidir isso antes, mas colocando regras e colocando os limites, assim como hoje nós temos com o cigarro, que eu acho que é um grande exemplo, né? Não proibiu e hoje é um hábito praticamente em desuso, mas quem quiser fumar, bebe, assim, fuma assim como quem quer beber, bebe. O alcoolismo é uma doença e nem todo mundo que bebe é alcoólatra. Então, eu acho que a gente tem que pensar de uma maneira positiva. Acho que existia um excesso e é hora de corrigir isso, Galvão.
0: Professor Gilberto Braga, a gente tem mais 3 minutinhos aqui, tem um assunto importantíssimo para a gente fechar o nosso papo, que é essa história do Desenrola. O presidente Lula também criou aí o Desenrola MEI, pequeno valor, ampliou o prazo aí para o Desenrola dos adimplentes. Queria que você falasse um pouco sobre essas notícias aí, que atingem também uma parcela muito significativa da população que está endividada, né?
1: A gente vai poder voltar a esse tema, porque ele vai demorar para engatar, para, digamos assim, pegar a tração, né? Porque tem muita coisa ainda para acontecer. Mas o Desenrola 3.0, também uma outra medida provisória de sexta-feira passada, que é a 1393, ela basicamente, o que ela muda em relação às anteriores, é que quem está endividado vai ter que pagar para a Caixa e para o Banco do Brasil. Então o governo, ele pretende comprar os títulos em leilão, ou seja, as dívidas dos bancos, que são os atuais credores que cobram das pessoas que estão nos ouvindo. E essas pessoas, em vez de deverem para os seus credores originais, o banco A, B, C e D, vão passar a dever para o governo, e o governo então vai cobrar das pessoas físicas. De que maneira que ele vai cobrar pelo que eles estão anunciando? Aquilo que o governo tiver de desconto na hora de comprar a dívida, ele repassa para o devedor. Então, se por um acaso ele tinha uma dívida lá de 10 mil reais e conseguiu 80% de desconto na hora de recomprar essa dívida, né, ele vai ficar ali com um crédito da diferença de 2 mil reais. Então o devedor que devia 10 vai passar a dever 2 mil, mas não mais para o banco A, B, C, D ou D, mas sim para a Caixa ou para o Banco do Brasil, que são os bancos oficiais do governo. Então, aí isso ainda vai ter toda uma regra para entrar em vigor, o governo ainda vai determinar uma série de parâmetros, mas o anúncio já está aí e é mais uma dessas decisões também que tem um efeito eleitoral claro, dado que a gente tem 80% aí das famílias com algum tipo de dívida no país.
0: Professor e economista Gilberto Braga, sempre valorizando o seu bolso. Gilberto, mais uma vez, muito obrigado, uma ótima semana e até a próxima.
1: Um abraço a todos, até semana que vem.
0: Uma hora 21 minutos, agradecer a companhia da ouvinte, do ouvinte CBN, aqui no YouTube, pessoal trocando ideias no nosso chat, ouvinte Josnei. Também o Geraldo Silva está por aqui. Obrigado pela companhia também pelo WhatsApp no 11 999 11 9981. Ouvinte aqui participando, dizendo que o cunhado perdeu 96 mil reais em apostas e a irmã se separou dele. É apenas um exemplo, né, de diversos outros que tivemos aí nos últimos meses, nos últimos anos. Alguns ouvintes aqui dizendo que é a mesma coisa que

0: e para eliminar as plataformas ilegais, porque não adianta nada a canetada lá para acabar com as bets legais que pagam impostos e as ilegais continuarem funcionando, né? Então é muito importante que as autoridades, e aí entra a Polícia Federal, Receita Federal, força-tarefa aí para tentar evitar que essas bets ilegais permaneçam funcionando. Obrigado a você que participa também aqui pelo WhatsApp. Deixa eu registrar mais algumas participações. O Roberto Castelli, Vila Isabel, no Rio de Janeiro. Régio Oliveira, direto de Fortaleza. Obrigado a você que participa também pelo Instagram. Estamos aqui no @phcgalvão. Repetindo, @phcgalvão. Muito obrigado ao Frank Eduardo Espejo. Está por aqui o Didi, de Minas Gerais, também sempre na nossa companhia. E tem gente chegando aqui. Obrigado ao Domingos Júnior de Andrade, chegando também no @phcgalvão. Muitíssimo obrigado. 1:23, a gente volta a falar de eleições. O Pablo Marçal é anunciado como provável integrante de um governo de Flávio Bolsonaro, obviamente, se ele vencer as eleições. A Karen Lemos tem os detalhes aqui.
1: O candidato à presidência pelo PL, Flávio Bolsonaro, anunciou que o influenciador Pablo Marçal vai integrar o governo dele caso vença a eleição presidencial. Flávio cumpriu agenda em São Paulo nesta terça-feira. Ele visitou uma academia de jiu-jitsu e conversou com alguns lutadores. Depois, falou com jornalistas e, ao lado de Marçal, comentou a costura de alianças na reta final da campanha.
2: É uma pessoa que sempre trouxe para o campo político uma preocupação dele, que também é a minha, que é de trazer o empreendedorismo para todo o Brasil.
3: E a gente está aqui unindo forças cada vez mais nessa grande coalizão, não só aqui em São Paulo, mas em todo o Brasil. A gente está conversando com todo mundo que queira vestir a camisa do Brasil e todo mundo que tem essa concordância. A gente tem pontos de divergência que são pequenos diante do perigo que o Brasil sofre.
1: A CBN apurou que, em um eventual governo Flávio Bolsonaro, Pablo Marçal vai ocupar um cargo com status de ministério para fomentar políticas de empreendedorismo. Pablo Marçal se candidatou à presidência pelo PRTB, mas a candidatura foi impugnada. O influenciador está inelegível até 2032. Ele foi condenado pela Justiça Eleitoral por uso indevido dos meios de comunicação durante a campanha eleitoral para a Prefeitura de São Paulo em 2024. Flávio Bolsonaro saiu sem responder às perguntas dos jornalistas. Nesta terça-feira, a campanha de Flávio publicou uma nota em que afirma que a promessa de decretar que o Brasil é do Senhor Jesus Cristo se for eleito se refere a uma oração simbólica antes da posse e não uma medida com efeitos legais. O candidato havia feito essa declaração em uma live em agosto. A fala foi resgatada após a campanha de Lula explorar informações nas redes sociais sobre a possibilidade de Nossa Senhora Aparecida ter o título de padroeira do Brasil retirado por Flávio Bolsonaro. A coluna de Lauro Jardim, no site do jornal O Globo, resgatou nesta terça uma publicação feita pelo fundador da Igreja Evangélica Comunidade das Nações, onde Flávio Bolsonaro foi batizado. O pastor J.B. Carvalho lançou, em 2001, um livro em que classifica como ilegal e inconstitucional a lei de 1980, que estabelece Nossa Senhora Aparecida como padroeira do Brasil. Na nota divulgada nesta terça, a campanha de Flávio diz que o candidato sempre defendeu o total respeito a todas as religiões e formas de expressão da fé. De São Paulo, Karen Lemos.
0: De São Paulo, nós vamos a Minas Gerais com Desirê Miranda. Tem mais informações sobre as eleições e uma pressão que começa a surgir sobre o candidato Romeu Zema.
4: O candidato à presidência da República pelo Novo, Romeu Zema, disse nesta terça-feira que negou o pedido do deputado federal Nicolas Ferreira, do PL, para retirar a candidatura em favor de Flávio Bolsonaro. O pedido teria ocorrido em uma mensagem na manhã desta segunda-feira. No

0: Sexto, Nicolas teria pedido a Zema que apoie Flávio ainda no primeiro turno. Em entrevista a uma rádio de Ipatinga, no interior de Minas, Romeu Zema afirmou que vai levar a candidatura até o fim.
1: Eu tenho compromissos assumidos com o meu partido, com muitos apoiadores, e na minha vida até hoje eu sempre levei tudo até o final. Então nós estamos aí há 5 dias da eleição, que é agora no dia 4 de outubro, então eu vou encerrar essa minha trajetória levando adiante as minhas propostas, os meus princípios, valores e também do Partido Novo.
0: Apesar disso, o candidato reafirmou que no segundo turno a direita vai se unir contra o PT.
1: Tenho certeza que no segundo turno nós da direita estaremos todos juntos contra o PT. O PT, para mim, é o destruidor do Brasil e já foi de Minas Gerais.
0: Essa não é a primeira vez que adversários da direita tentam convencer Romeu Zema a desistir da candidatura em favor de Flávio Bolsonaro. O próprio Flávio chegou a conversar com Zema. Em uma ligação em que participaram integrantes da bancada do PL no Congresso, o liberal pediu a Zema que deixasse a corrida ao Palácio do Planalto. Em agosto, Nicolas Ferreira teria tido uma outra conversa com um concorrente com o mesmo pedido. No início deste ano, antes mesmo da formalização das chapas, o nome do mineiro chegou a ser apontado como possível candidato a vice de Flávio e também de Ronaldo Caiado, do PSD. Entretanto, Zema sempre resistiu à pressão. Um dos motivos está ligado à própria sobrevivência do Novo, que precisa superar o número de deputados federais eleitos em 2022 para não perder o acesso ao fundo partidário. Neste ano, Zema já ficou sem espaço no horário eleitoral gratuito no rádio e na TV. Na última pesquisa Quest para presidente divulgada nessa segunda, o candidato do Novo registrou apenas 1% das intenções de voto. De Belo Horizonte, Desirê Miranda.
2: Matheus de Souza já está por aqui para o repórter CBN, mas dá tempo antes da gente agradecer mais um pouco a participação dos nossos ouvintes, o Marcos Medeiros de Maceió, ligado no CBN Madrugada. Pedro Guedes, obrigado, meu caro Pedro, pela participação, manda aqui até mensagem, até imagens aqui da nossa retaguarda, o estúdio. E muito obrigado também pela participação do Glauber Gleidson Pérez, em Pindamonhangaba, no interior de São Paulo.
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Quarta-feira, 30 de setembro de 2026. O presidente da Corte Eleitoral, ministro Cássio Nunes Marques, marcou para hoje uma sessão para analisar a decisão de Mendonça, que removeu publicações sobre o candidato Flávio Bolsonaro. As postagens tratavam de um suposto movimento para retirar Nossa Senhora Aparecida do posto de padroeira do Brasil. Na segunda-feira, o ministro Luiz Fux, do STF, suspendeu a decisão do ministro Flávio Dino, que havia derrubado a ordem. Com a decisão, Fux restabeleceu a retirada das postagens do ar. Quase metade dos eleitores não sabem ou erram a resposta sobre a quantidade de votos para o Senado nas eleições de 2026. É o que mostra a pesquisa Quest, divulgada nesta semana, encomendada pela Globo e pelo jornal O Globo. Neste ano, cada eleitor terá que votar duas vezes para o Senado em dois candidatos diferentes. Isso acontece porque um terço das vagas no Senado serão renovadas. Dois terços das vagas no Senado serão renovadas. Se um eleitor votar duas vezes no mesmo candidato, o segundo voto será considerado nulo. A Arena Fonte Nova, em Salvador, retirou a empresa de palpites Casa de Apostas do nome do estádio após a publicação da medida provisória que proíbe bets no Brasil. O estádio vinha sendo chamado de Casa de Apostas Arena Fonte Nova desde o início de 2024. Na ocasião, a administração assinou um contrato de direitos de nomeação. Ainda não se sabe se houve quebra de contrato. A cidade de Tóquio registrou 34 dias.

0: dias consecutivos de chuva, a sequência mais longa desde o início dos registros meteorológicos, no Japão, em 1886. Segundo a Agência Meteorológica Japonesa, as chuvas intensas têm provocado inundações na região da capital. O padrão é relacionado ao El Niño e a um sistema de alta pressão sobre o Pacífico. No horário de Brasília, 1h32.
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3: Hora 34 minutos. Ricardo Garcia, o que temos todos os dias nesse horário aqui no CBN Madrugada?
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0: Maria tem um valor significativo aplicado no fundo Empírica Lotus. Ela tentou sacar, mas descobriu que o fundo estava fechado para resgates e em processo de liquidação. Ela pergunta como fazer para reaver o valor investido, como funciona esse processo de liquidação e se os valores serão totalmente restituídos. Maria, quando um fundo de investimento fecha para resgates, é porque os ativos não são suficientes para pagar todos os investidores que compraram cotas daquele fundo. Geralmente, a razão é a inadimplência. O fundo investiu em títulos de uma ou mais empresas que não conseguiram cumprir as obrigações e tiveram que renegociar as dívidas. Numa situação normal, o fundo pode administrar esses reescalonamentos sem grandes sobressaltos. Mas pode acontecer de muitos investidores pedirem um resgate ao mesmo tempo, o que inviabiliza uma solução mais organizada para o problema. Nesses casos, o fundo é liquidado e os investidores são pagos na medida em que os ativos vão vencendo ou sendo negociados. A solução, então, é aguardar as instruções do administrador do fundo. Todo o processo de liquidação e pagamento aos investidores é acompanhado pelas autoridades competentes, o que dá um certo conforto sobre a condução das negociações. Mas é uma situação incerta e difícil de prever o desfecho. Até a próxima e continue mandando as suas perguntas para cbndinheiro@cbn.com.br.
1: Uma hora 36 minutos, é a hora do Viva Voz com a Vera Magalhães e convidados.
2: A gente tinha uma pauta e ela foi mudando ao longo do dia, de acordo com os acontecimentos. Dia de saudar minha companheira, parceira aqui de Viva Voz, Thaís Oyama, que também é comentarista da Globo News, colunista do Globo e âncora da TV Cultura. Boa noite, Thaís.
3: Oi, Vera, boa noite. Um prazer estar de novo com você aqui, com os ouvintes da CBN.
2: E hoje a gente tem a companhia do Fábio Zambelli, jornalista, analista político, também parceiro já constante aqui do Viva Voz. Boa noite, Zambelli.
4: Boa noite, Vera. Boa noite, Thaís. Boa noite, ouvintes.
2: A gente começa falando da pesquisa Quest. Ontem a gente teve pesquisa nacional da Quest e hoje o Instituto divulgou dados de 5 estados. São Paulo, Minas, Rio, Distrito Federal e Pernambuco. Tem mudanças ali significativas em algumas dessas eleições regionais, também nas disputas pelo Senado, mas eu começo convidando nossos analistas a se debruçarem nos números da disputa presidencial nesses estados. Por quê? Principalmente na região sudeste, que é essa região ali que a gente olha com lupa e que concentra os votos, os maiores eleitorados do país, a gente tem algumas movimentações díspares. São Paulo e Rio caminhando para um lado, Minas Gerais caminhando para outro lado. Isso acaba formando um cenário nacional de estabilização, como a gente viu ontem, mas mostra que pode haver ainda alguma movimentação até domingo, né, Thaís?
3: Pois é, Vera, essa pesquisa da Quest aqui, ela trouxe algumas coisas importantes e algumas coisas que a gente já sabia, né? Entre as que a gente já sabia, está aí essa possibilidade muito grande em São Paulo, o Tarcísio ganhar no primeiro turno. E aí a gente volta àquela discussão, olhando sob o prisma das eleições presidenciais, a gente volta àquela discussão, né? Se essa vitória esperada do Tarcísio atrapalha ou prejudica o Flávio Bolsonaro. Então, tem duas questões aí. A primeira é que atrapalha, porque aí sem a disputa pelo governo no segundo turno, parte do eleitorado do Tarcísio pode perder o estímulo para sair de casa e daí cresce a abstenção entre os eleitores do Flávio. Embora as pesquisas mostrem que há eleitores do Lula também entre os eleitores do Tarcísio, né? A segunda hipótese é que o primeiro turno ajuda o Flávio Bolsonaro, porque reeleito, o Tarcísio ficaria livre para dedicar as semanas seguintes à campanha do Flávio. E isso pode pesar bastante, porque hoje o voto em São Paulo, todos os pesquisadores mostram isso, o voto o Tarcísio é maior do que o Flávio, né? Em termos de eleitorado. Só que, pois é, essa conta não é automática. Mas, então, no fim, o que pode definir o efeito dessa vitória? Primeiro turno do Tarcísio, prejudica ou atrapalha? O que pode definir isso é o grau de empenho do Tarcísio depois da própria eleição, né? Se ele vai apenas declarar o apoio, posar para foto, ou se ele vai entrar de fato em campo e botar a bota lá na rua, pedir votos e tal. Então, acho que para o Flávio essa diferença pode valer mais ainda do que o resultado do primeiro turno paulista.
2: E aí eu já passo para o Zambelli com uma provocação. Isso se houver segundo turno nacional, né? O Felipe Nunes da Quest salientou muito na apresentação da pesquisa o fenômeno de voto útil, porque está havendo uma desidratação dos outros candidatos que não são Lula nem Flávio. Em São Paulo, se a gente olhar o filme, né, de agosto para cá, em um mês, o Flávio Bolsonaro cresceu 5 pontos. Ele tinha 30 em 29 de agosto, parece com 36% agora. E o Lula ficou na mesma, tinha 29% em agosto, tem 30% agora. Fernando Haddad vem num movimento de queda, ele tem 24% na pesquisa que saiu hoje. O Felipe era muito peremptório de que era difícil que a eleição se resolvesse no primeiro turno, Zambelli, mas hoje eu já achei que ele fez um hedge, como a gente diz em linguagem do mercado financeiro.
4: Essa possibilidade, ela existe, Vera, porque nós temos, bastante provável no domingo que a gente chegue com os dois principais candidatos, tanto o Lula quanto o Flávio Bolsonaro, muito próximo de atingir os 50% dos votos válidos. É bastante provável com essa migração do voto útil antecipada, esvaziamento dos candidatos da terceira via, chamada terceira via, e o eleitor se acomodando já entre as duas principais forças, já que faria no segundo turno, já no primeiro turno. Me parece que tem uma impossibilidade quase matemática de nós termos a decisão no primeiro turno, havendo pelo menos ali um contingente de votos no meio ali dos candidatos inferior a 10 pontos percentuais. Então teria que ter um esvaziamento mais profundo de quinta a domingo. Sempre acontece, né? O voto útil, ele migra muito rapidamente nos últimos 3 dias. Agora, você trouxe um ponto importante, Vera, que é esse retrato dos apoios e como eles refletem nas candidaturas presidenciais nos estados, né? Eu acho que está acontecendo agora aquele movimento que era esperado em algum momento, que é uma reacomodação das forças nacionais com seus respectivos colégios eleitorais em que eles tiveram bom desempenho em 22, por exemplo. Então, o presidente Lula, ele recupera terreno no Ceará, na Bahia, nos eleitorados mais importantes do Nordeste, levando os seus candidatos até uma situação de favoritismo, eu diria, nesses estados, embora sejam disputas apertadas. E no Sudeste, sobretudo São Paulo e Rio, aquele cenário de 2022 também volta a aparecer com a direita mais forte e levando também os candidatos da direita a uma situação mais competitiva do que no início da campanha. Em Minas Gerais, é aquele retrato do Brasil com equilíbrio, com quase um empate técnico, um empate quase numérico lá entre os principais candidatos. Então, à medida que vai se aproximando as urnas, o eleitor vai se organizando conforme os campos políticos tradicionais em que, nas respectivas regiões, eles se posicionam. Então, acho que as pesquisas estão mostrando que a gente chega na última semana falando de cenários mais concretos. A gente passa 2-3 meses da campanha discutindo pesquisas em que mais da metade dos eleitores não sabe em quem votar, né? Na última semana, esse nível de indecisos vai caindo e vai organizando os eleitores nos seus respectivos campos políticos.
2: Thaís, me chama muito a atenção aí em São Paulo a disputa pelo Senado, porque tem 4 candidatos bastante embolados, mas a gente vê um movimento de ascensão dos candidatos apoiados pelo Tarcísio de Freitas, o deputado Guilherme Derrite e o deputado estadual André de Paula. Os dois ali já em situação de empate ou empate técnico com as ex-ministras do Lula, Simone Tebet e Marina Silva, um empenho muito grande do Tarcísio a cada propaganda, enfatizando quem são os seus candidatos, né?
3: É isso, Vera. Eu aproveito para dar boa noite para o Zambelli. Eu nem falei com ele, nem o cumprimentei. Mas, e depois eu vou discordar dele. Mas sim, São Paulo está correndo o risco de eleger 2 senadores de direita, né, Vera e Zambelli? agora ainda com a saída do Ricardo Salles, isso pode aí dar uma vitaminada na candidatura do André do Prado, que deu uma crescida nessa última pesquisa Quest. O Derrit já estava em primeiro lugar, e agora esse empate aí entre os quatro, eu acho que tende, como você falou, a ser decidido pela força do Tarcísio, que não é pouca, como a gente estava falando aqui. E nesse sentido, falando dessa força da direita aqui em São Paulo, eu acho que isso também se mostrou, e nesse ponto é que eu estou discordando um pouco do Zambelli, nessa última pesquisa da Quest, porque se a gente for ver, então aqui em São Paulo, só para fechar essa questão, a gente tem essa chance de eleger dois senadores de direita, a chance ou o risco, né, de eleger dois senadores de direita, com um governador de direita também. E daí no Rio, a distância entre os dois principais candidatos diminuiu, né? Era de 13 pontos, agora é de 9 entre Eduardo Paes e o Douglas Ruas. E nesse caso, o melhor para o Lula não é esse cenário, né? O melhor para o Lula seria o Eduardo Paes liquidar a eleição do primeiro turno, porque daí não daria para o bolsonarismo mais 3 semanas de campanha estadual, palanque, propaganda, mobilização, tudo isso. Mas essa última pesquisa já torna esse cenário mais difícil, né? A mesma coisa em Minas, o Cleitinho não é um candidato de esquerda, é um populista, mas não é um candidato de esquerda. Ele tende, talvez, a atrair mais candidatos para o Flávio do que para o Lula. Enfim, eu vejo. E Pernambuco também, né? Pernambuco, você teve aí uma surpreendente queda da candidata do presidente, e agora os dois estão empatados. Então, eu não sei, Zambelli, eu vejo essa última fotografia aí como um cenário que favorece mais o Flávio Bolsonaro do que o presidente Lula.
5: Mas você diz o quê? O que você vai discordar dele é que você acha que tem um risco de ganhar no primeiro turno? Eu não entendi.
3: Não, é que eu entendi que ele estava dizendo que esse cenário da Quest nas regiões, nos estados do Sudeste, tendia a favorecer o Lula.
4: Não.
3: Será que entendi errado?
5: Não, entendi.
4: Dizendo é que o Lula, assim, ajudou. Teve um crescimento dos candidatos do Lula no Nordeste, no Ceará, sobretudo, e na Bahia. Também que a própria pesquisa, as pesquisas têm mostrado, né?
5: Então, Pernambuco, é mais ou menos, o João Campos empatou.
4: O João Campos já com viés e até virar em cima da Raquel Lira, que lá é o candidato do Lula. Então, eu vejo assim, uma recomendação de forças um pouco natural, de que a esquerda ocupa o seu espaço nos principais estados do Nordeste e a direita vai prevalecendo nos principais estados do Sudeste. Foi essa a minha ponderação.
5: Eu acho que a gente chega com um cenário parecido com o de 22 e um acirramento também parecido. Só queria me corrigir que pela segunda vez eu confundi o André do Prado de São Paulo com o André de Paula, que é o ministro, né? Segunda vez já que eu confundo os Andrés, porque é parecido mesmo. Mas feita a correção aqui. Bom, com esse acirramento, o que a gente tem visto é a campanha ganhando ali muitos tons de temperatura desde a sexta-feira passada, quando começou esse debate algo irracional sobre questões religiosas envolvendo Nossa Senhora. Hoje, ontem, no Pará, o presidente Lula formulou uma frase bastante esquisita que está dando munição para a direita contra-atacar e fazer ali duras e pesadas críticas a ele. Vamos ouvir a frase, eu queria comentar depois com a Thaís e o Fábio.
6: Hoje fizemos a primeira operação robótica de próstata aqui no estado do Pará e no norte do país. E por que que isso é importante? Porque o homem é covarde. O homem não gosta de fazer teste de próstata. Ele não gosta de toque. Sabe, as mulheres aprendem a tomar toque desde manhã quando é pequena. O homem não. Ele é cheio de trejeito. Ele não sabe que quando ele tiver câncer de próstata, vão dar muito toque nele.
5: É aquela ideia de querer ser informal e popular e fazer graça com coisas delicadas. Ele estava falando, provavelmente, né? A gente tem que até decifrar o que quer dizer uma fala bizarra dessa. Eu estava querendo falar de exame de Papa Nicolau, Mas agora o Flávio Bolsonaro e outros nomes da direita estão associando essa fala a uma fala relacionada com prostituição infantil, estupro, etc. Enfim, péssima essa frase, né, Thaís?
3: É péssima. O Lula tem escorregado demais, né, Vera e Zambelli? Ele tem dito coisas nesse espírito que você lembrou aí, de buscar uma informalidade e um contato muito próximo com a plateia, e daí ele tem escorregado muito. Ele falou recentemente aquela história de que a menina pode engravidar com a idade que ela quiser, isso tudo foi muito explorado também, e agora veio essa história que a direita explorou de maneira sórdida, né? Eu acho, aliás, que essa é uma das campanhas mais sórdidas de lado a lado que a gente já viu. Então, o que a direita está fazendo, o que o bolsonarismo mais especificamente está fazendo, é tentar aproximar essa fala desastrada, infeliz do presidente Lula com uma suposta pedofilia, o que absolutamente não foi a intenção, né? Agora, isso tudo faz parte desse incrível, inacreditável clima de vale tudo que se estabeleceu. Você, o Zambelli, todos nós cobrimos várias eleições. Eu acho que em nenhuma delas se desceu tão baixo assim. Só a gente vê o que está acontecendo nas redes sociais, o tipo de discussão e essa fala do Lula, o jeito que ela foi aproveitada pelo bolsonarismo, e eu acho que isso se junta à questão também muito sórdida de como está sendo explorada a religião e a disputa entre as narrativas dos evangélicos e dos católicos. Eu nunca vi uma coisa dessa.
5: Agora, Zambelli, a gente viu uma coisa parecida em Pernambuco e a Raquel Lira se apressou muito rapidamente em dizer: foi uma frase infeliz e eu pedi desculpa. A gente não vê essa mesma agilidade na campanha do PT, que, aliás, está desarticulada em muitos pontos. O que eles estão dizendo agora é o seguinte: a direita quer mudar de assuntos. O assunto anterior era Nossa Senhora, que já era um assunto estapafúrdio. Essa reta final vai ganhando realmente contornos que nada tem a ver com os problemas do país e com a política, né?
4: Vera, aquele episódio da notícia falsa ali sobre Nossa Senhora, que incendiou a campanha na semana passada, na minha avaliação, acabou abrindo, destampando aquele bueiro da campanha eleitoral, para usar uma expressão muito, muito aqui do cotidiano das pessoas. Porque até então, a gente estava vendo as campanhas se organizando, preocupadas com a tal da taxa de rejeição, né? Uma competição de rejeições que é essa campanha. Então, muito cuidadosas, né? Nos movimentos de redes sociais, de engajamento, de construção as conexões mais emocionais com o eleitor. Depois do episódio da semana passada, me parece que teve um liberou geral, né? Principalmente nessa guerra que existe no ambiente digital, na arena digital. E aí você abre espaço para esse tipo de exploração, no caso de frases, às vezes tiradas do contexto, outras no contexto, mas totalmente equivocadas. E o presidente, nesse caso, ele produz muito material contra si próprio, né? Ele costuma se perder no personagem, porque, de fato, ele é uma figura que tradicionalmente se consolidou como um líder popular de muito boa. Bom desempenho nos palanques, né? Então ele se sente muito à vontade no palanque. E nesse contexto em que todas as falas são escrutinadas, né? Aliás, com razão, né? Muito mais transparentes do que era no passado, ele acaba produzindo muito material contra a sua campanha. Então, nesse caso específico, em outros que já foram descritos aqui anteriormente, o presidente Lula, ele acaba, no momento em que ele está conduzindo a agenda de uma forma um pouco mais positiva, com as realizações do governo, medidas populares que ele tem tomado nas últimas semanas, o discurso dele, a presença dele nos palanques, explorada ostensivamente também pela estratégia de marketing da sua campanha, acaba gerando agenda negativa contra ele próprio. E numa competição de rejeições, a oposição rapidamente vai coletar, fazer esses recortes e explorar como fez hoje durante o dia. Tende a acontecer o mesmo com o candidato Flávio Bolsonaro. Qualquer escorregão dele, seja em público, seja no que aconteceu com ele na sua trajetória, na sua vida pregressa, vai ser explorada ao extremo nessa guerra aí de rejeições, a reta final. E eu percebo, às vezes, uma inclinação dos candidatos, Vera, em promover uma espécie de estímulo ao voto nulo. Está tão tóxico o debate, e tem uma competição de rejeições, me parece que quando assim, o candidato fala assim, ó, melhor não votar do que votar no meu adversário. Então, o eleitor acaba sendo meio confrontado com essa guerra de baixo nível, quase que como um convite para que ele não compareça ou anule o seu voto.
5: Thaís, a gente tem mais dois minutinhos antes de ir para o intervalo. Nessa mesma fala no Pará, Lula também cometeu uma outra coisa bizarra, que foi pegar o telefone e falar, vou ligar aqui para o Flávio Dino. E aí o Flávio Dino aparentemente olhou, não atendeu, ou a ligação caiu, enfim, não houve a conversa. Mas é num momento em que o Supremo é um personagem, e a gente vai falar longamente disso no próximo bloco, também parece uma coisa absolutamente desarrazoada o presidente num palanque passar a mão e dizer que vai ligar para o ministro do Supremo, né?
3: Eu não tinha visto isso, mas de novo é uma prova de que o Lula tem escorregado muito nesses momentos aí em que ele se empolga no palanque, mais do que talvez no passado. Agora, sobre isso, é de fato uma confirmação de que os ministros do Supremo e o governo assumiram, quer dizer, uma parte dos ministros do Supremo e o governo assumiram descaradamente essa aliança eleitoral, né, que a gente está vendo aí se estabelecer. E eu estava falando com um jurista hoje a respeito desse julgamento que afinal não vai acontecer, aliás, essa sessão plenária que afinal não vai acontecer, e a gente vai falar sobre isso. Mas aí esse jurista me dizia, olha, a parte dessa questão da liberdade de expressão e etc., o fato é que ninguém ali no STF está interessado em interpretar a Constituição, em estabelecer padrões interpretativos, né, que possam diminuir o arbítrio em futuras decisões. Está cada vez mais claro para todo mundo que é cada um lá agindo para defender o seu próprio candidato. E eu fico pensando quanto tempo vai demorar para curar esse déficit de confiança e legitimidade aí que o STF está provocando para ele mesmo.
1: É o Viva Voz com a Vera Magalhães e convidados. A gente vai agora ao Rio de Janeiro. Gabriel Freitas tem os números do IBGE. O desemprego em queda.
7: O desemprego ficou em 5,3% no trimestre encerrado em agosto, segundo o IBGE. O resultado representa uma queda de 0,3 ponto percentual em relação ao trimestre encerrado em maio, quando o índice estava em 5,6%. Foi o menor resultado para um trimestre encerrado em agosto desde 2012. Já o nível de ocupação chegou a 59,1%, o que significa que quase 6 em cada 10 pessoas em idade de trabalhar estavam ocupadas. A população ocupada também atingiu o maior número da série histórica, 103 milhões e meio de trabalhadores, com a entrada de quase 780 mil pessoas no mercado de trabalho em 3 meses. Já o número de desempregados caiu para 5 milhões e 800 mil pessoas. Apesar dos números positivos, o economista Rodolfo Tobler, do FGV Ibre, avalia que o mercado de trabalho vem perdendo ritmo.
8: Taxa de desemprego baixa em termos históricos. Nesse ano de 2026, a gente está muito mais com uma sensação de estabilidade, ainda no patamar muito positivo, mas agora realmente num ritmo um pouco mais brando. Eu acho que isso tem muito a ver com a questão da atividade econômica também. Então isso faz com que o mercado de trabalho também tenha um ritmo um pouco menor.
7: O emprego com carteira assinada no setor privado também atingiu o maior patamar da série histórica. Ao mesmo tempo, a taxa de informalidade ficou em 37,5%. Já o número de desalentados caiu 11,9% na comparação com o mesmo período do ano passado. São pessoas que gostariam de trabalhar, mas desistiram de procurar emprego. Para os próximos meses, Rodolfo Tobler avalia que as contratações temporárias de fim de ano podem provocar uma nova redução do desemprego.
8: Olhando para frente, a expectativa é que a gente continue próximo disso, né? Uma taxa de desemprego que flutue ali entre 5% e 6%, mas que não passe muito disso. Quando chegar ao final do ano, tem um aquecimento natural, isso vai ajudar a reduzir ainda mais a taxa de desemprego, mas de maneira geral, quando a gente tira esses efeitos sazonais, a tendência que a gente espera para esse ano é realmente o mercado de trabalho ali andando um pouco de lado. A gente vai continuar tendo uma geração de vagas, mas uma geração de vagas num ritmo menor do que a gente observou ali até o final do ano passado.
7: O rendimento médio real dos trabalhadores ficou em R$ 3.777 por mês, praticamente estável em relação ao trimestre anterior, quando estava em R$ 3.762. Do Rio de Janeiro, Gabriel Freitas.
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0: Quarta-feira, 30 de setembro de 2026. O ministro Gilmar Mendes, do STF, decidiu manter a quebra de sigilos bancários e fiscal de Daniele da Nóbrega, ex-esposa do miliciano Adriano da Nóbrega. As informações são da Globo News. Daniele foi assessora do candidato à presidência pelo PL, Flávio Bolsonaro, quando o senador era deputado estadual no Rio de Janeiro. Os possíveis desvios no gabinete do político foram alvo de investigação do Ministério Público em 2020. Flávio foi denunciado, mas não condenado, e a justiça não chegou a julgar se ele praticou efetivamente a rachadinha. Mendes afirmou que a quebra dos sigilos foi solicitada pelo Ministério Público, que investiga se Daniele foi funcionária fantasma na Alerge. Adriano da Nóbrega é apontado como chefe do escritório do crime, milícia que realizava assassinatos por encomenda. A China informou que importações de carne bovina do Brasil, sujeitas às medidas de salvaguarda, atingiram 100% da cota estabelecida para o país em 2026. Com esgotamento do limite, o volume que exceder a quantidade prevista ficará sujeito a uma tarifa adicional de 55% sobre a alíquota de importação atualmente aplicada. A cota anual do Brasil foi estabelecida em mais de 1 milhão de toneladas. A salvaguarda chinesa para a carne bovina entrou em vigor em janeiro e terá a duração de 3 anos. No horário de Brasília, 2 horas e 1 minuto.
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0: 2 horas e 2 minutos. Bom dia a você que nos acompanha aqui no CBN Madrugada, com Ricardo Garcia aqui na mesa de som. Vamos juntos até as 5, hein? Agora é a hora da Maria Clara Sasaki trazer pra gente a previsão do tempo para esta quarta-feira em todo o Brasil.
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2: Uma frente fria na região sul do Brasil deixa em alerta para temporais os estados de Santa Catarina, Paraná e até o finalzinho do dia. O tempo muda também em São Paulo, Mato Grosso do Sul e no estado de Mato Grosso. Muita atenção, especialmente entre o sudeste e o centro-oeste do Brasil, porque essa chuva vai encontrar uma área onde as temperaturas estão muito elevadas e isso acaba favorecendo fortes rajadas de vento, tempestades com trovoadas e até mesmo granizo. A chuva deve atingir a região da capital paulista e a capital fluminense entre a tarde e a noite. A temperatura até diminui um pouco nos estados de São Paulo e do Rio de Janeiro, mas em Belo Horizonte, por enquanto, a quarta-feira deve ter ainda temperaturas muito elevadas. Na região norte do país, chove principalmente nos estados de Rondônia, Acre, Amazonas e Roraima. Entre o estado do Pará, Amapá e Tocantins, predomínio de tempo mais firme, com temperaturas muito elevadas, ainda podendo superar os 39 graus. Graus em diversos municípios. Isso vale também para o interior do Nordeste, que segue com um ar muito seco, com temperaturas muito elevadas e não há expectativa para mudanças até pelo menos o próximo final de semana. Maria Clara Sasaki, da Clima Tempo, para a CBN.
3: Brasil!
0: Duas horas e quatro minutos, até que enfim, hein? O Brasil ganhou da Austrália na segunda tentativa e quem traz pra gente os detalhes da partida é o Guilherme Pradella.
3: A seleção brasileira finalmente venceu pela primeira vez depois da disputa da Copa do Mundo. No segundo amistoso diante da Austrália, triunfo por 4-2. O time comandado por Carlo Ancelotti começou bem a partida e marcou aos 3 minutos com Wanderson, mas viu os donos da casa reagirem ainda no primeiro tempo, com gols de Sirkati e Metcalf. Rafinha de pênalti deixou tudo igual antes do intervalo. Na segunda etapa, após um início equilibrado, a seleção retomou a vantagem com Bruno Guimarães após linda jogada. Vini Júnior também deixou dele de pênalti e marcou o quarto, fechando assim o resultado da partida. Após o confronto, Ancelotti elogiou o desempenho da equipe, se disse contente com o resultado. Também citou com relação à mudança que fez no esquema tático. Deixou o esquema com 2 meio-campistas e 4 atacantes e neste confronto escalou 3 jogadores no meio-campo: Danilo, Bruno Guimarães e Gabriel Bontempo. Será essa uma tendência a partir de agora?
4: Não é o momento para dizer qual é o sistema melhor, porque eu acho que temos, em geral, uma qualidade de jogadores onde podemos seguir trabalhando o sistema do primeiro jogo e também esse sistema.
3: Uma das novidades da seleção brasileira no duelo contra a Austrália foi a presença do goleiro Otávio, de apenas 20 anos, e que atua no Cruzeiro. Ele teve alguns erros na partida. O treinador comentou e também já adiantou que para o próximo duelo contra a Índia, depois de Hugo Souza e Otávio, será a vez de Pedro Morisco, que terá a sua chance.
4: Morisco vai jogar o próximo jogo. Era uma oportunidade para o Otávio. Me parecia tranquilo, a verdade é que o primeiro gol podia ser um erro ou uma falta, não sei, eu gosto dele porque é um goleiro que mostra tranquilidade e segurança.
3: A seleção brasileira volta a campo no próximo dia 3 de outubro, às 11 horas da manhã, contra a Índia, em Calcutá. Será o último confronto desta super data FIFA. De São Paulo, Guilherme Pradella.
5: Brasil!
0: Portanto, no próximo sábado, véspera das eleições, tem Brasil e Índia. 2:07 agora, nós vamos ao Paraná. Guilherme Batista tem informações sobre aquele caso envolvendo um lutador de jiu-jitsu que perdeu o movimento das pernas, né, após um golpe ilegal durante uma luta no interior do estado.
6: William Massuda, o Kabuto, o lutador que ficou gravemente ferido durante um campeonato de jiu-jitsu em Londrina, no norte do Paraná, no mês passado, usou as redes sociais para confirmar que deixou o hospital após semanas internado em recuperação. Ele sofreu uma lesão séria na coluna cervical após ser jogado de cabeça no chão durante a luta. Massuda contou que vai seguir o tratamento em casa, numa internação domiciliar.
7: Eu estou fazendo um tratamento, uma internação domiciliar, né? Que ainda preciso tomar alguns medicamentos, ter alguns cuidados específicos que precisam ser verificados e continuados por alguns profissionais. Então, ainda estou em internação domiciliar. Então, por isso que, por mais que eu esteja em casa, ainda preciso de um tempo isolado, né?
6: O lutador segue sem conseguir mexer as pernas e corre o risco de ficar tetraplégico. Ele aproveitou para agradecer a torcida e a oração das pessoas que ficaram sensibilizadas com o caso.
7: Aos demais que vêm torcendo por mim, que vêm rezando, eu agradeço demais de coração a todos vocês. Vocês não imaginam como isso ajuda o coração a dar uma fortalecida e a cabeça principalmente, né? Então, agradeço a todo mundo que tem rezado, que tem feito as caminhadas, que sejam, que tenham sido qualquer coisa, né? Então, isso ajuda muito, eu agradeço demais, demais, demais.
6: O caso de Kabuto é investigado pela Polícia Civil, que apura a responsabilidade do outro lutador, Juliano de Pele Machado, no ferimento causado durante a competição. Testemunhas confirmaram em depoimento que o golpe usado por Machado, chamado bate-estacas, é ilegal. o lutador pode ser indiciado por lesão corporal grave ou gravíssima. De Londrina, Guilherme Batista.
0: 12:09, agora espaço para o assunto internacional, análise da professora Cristina Pessequilo, conversando com Fernando Andrade e com a Tatiana Vasconcelos.
5: Hoje, com a Cristina Pessequilo, a gente aborda as tensões sem fim entre Estados Unidos e Irã, a visita do primeiro-ministro de Israel aos Emirados Árabes Unidos. Começando pelo primeiro assunto, Cris, a guerra completou 7 meses com a rejeição de mais uma proposta de cessar fogo pelos Estados Unidos. Conta para o nosso ouvinte qual era essa proposta e por que, dessa vez, Donald Trump a rejeitou.
8: Nós tivemos na semana passada, como nós acompanhamos, o encontro da Assembleia Geral das Nações Unidas. E durante esse encontro e paralelamente, as negociações entre os Estados e o Irã continuaram. Porque ontem, né, como você falou, Tati, se completaram 7 meses desse conflito que vai se juntando aos outros intermináveis que a gente tem hoje no sistema internacional. Então, qual que era a proposta do Irã? Um cessar-fogo. Nesse cessar-fogo, haveria a reabertura mais uma vez do Estreito de Hormuz e a partir daí a gente teria um prazo de 7 dias para que as negociações nucleares fossem retomadas. Para isso, o que os Estados Unidos teriam que dar ao Irã? Os Estados Unidos teriam que permitir a utilização dos recursos, né, do Irã, que continuam congelados, também permitir que o Irã continuasse vendendo petróleo e, a partir daí, um respeito, um reconhecimento à soberania iraniana também em todos esses setores. Então, é mais ou menos aquilo, aquela estrutura que a gente vem acompanhando ao longo de todo esse tempo. A rejeição foi justamente da parte dos Estados Unidos com o Trump, dizendo que ele não acredita em nada que o Irã está falando, que o Irã está mentindo e que ele não tinha motivos para reabrir as negociações naquele momento. Então, mais uma vez, posturas agressivas de Trump, como nós vimos nas declarações dele durante a reunião da Assembleia Geral, o seu discurso, mas também pressões no sentido de indicar que ele não cederia novamente essas exigências iranianas. E só para a gente contextualizar, eu estava lendo algumas reportagens que, embora com o Estreito de Hormuz fechado, nós estamos já observando algumas rotas alternativas no próprio Estreito de Hormuz funcionando, né? Ou seja, você tem uma rota iraniana que tem permitido a passagem de navios, uma rota também do Oman, e aquele gargalo, né, que a gente sabe que é o mais perigoso da região, ele não está sendo usado. Então, é uma situação muito interessante, né? Porque tem navios passando, mas, ao mesmo tempo, o Irã está colocando na mesa essa possibilidade de reabrir o estreito. Lógico, é muito pouco ainda, perto do que era o trânsito de navios, mas é uma notícia que mostra que os Estados Unidos talvez não estejam com todas as cartas na mão, como acreditam.
9: Agora, Cris, há reuniões diplomáticas acontecendo nesse momento em meio a essas guerras de narrativas. Quais são as expectativas e quais são as narrativas?
8: Ah, Fê, Tati, ouvintes, as narrativas, elas têm sido bastante presentes dos dois lados, né? Nós tivemos declarações recentes do presidente J.D. Vance que o líder Khamenei, ele estaria vivo, estaria escondido, né? O pai, não o filho, né? Ou seja, a gente nem sabe muito bem da onde que o J.D. Vance tirou isso, e aí ele confunde o pai com o filho, ou seja, tentando abalar as estruturas do regime iraniano, né? Mostrando que o Irã, ele estaria passando por um processo difícil de transição política. Por outro lado, políticos e autoridades iranianas dizem que os Estados Unidos serão expulsos do Oriente Médio em algum momento, porque eles não conseguem levar essas guerras a termo. E aí, para premiar, né, toda essa nossa situação de narrativas, também há uma postura dos Estados Unidos e do próprio Irã de negarem que os Houthis estão avançando no Iêmen e que os Estados Unidos estão perdendo posições e que a Arábia Saudita está tendo problemas com esse avanço. Então, essas seriam as narrativas. E, por outro lado, o próprio Trump disse que, embora a gente tenha negociações em andamento e são feitas por intermediários, a guerra, ela pode terminar rapidamente, E aí depois ele diz que ela não vai terminar rapidamente. Então, é para confundir mesmo, tá, gente? É algo que as narrativas dos dois lados, elas têm esse objetivo de tentar mostrar que cada um está mais forte do que o outro. Mas essa situação, no fundo, ela está mais beneficiando o Irã do que propriamente os Estados Unidos.
5: Como é que as eleições de meio de mandato podem impactar ou estão afetando as negociações, Cris?
8: Estão afetando diretamente, tá, de ouvintes. Por quê? Porque existem alguns candidatos republicanos, principalmente ao Senado, que estão perdendo terreno rapidamente para os seus oponentes democratas. E muito disso focado na questão econômica, o aumento do preço de combustíveis e também do custo de vida em geral. Então, alguns desses candidatos republicanos ao Senado e também alguns à Câmara dos Representantes têm enviado declarações e feito declarações públicas para que o Trump encerre a guerra antes das eleições de meio de mandato. E aqui a gente tem que lembrar para o nosso ouvinte que a gente está chegando num limite de quase um mês para essas eleições, né? Nós estamos no fim de setembro, as eleições vão ser lá nos Estados Unidos de meio de mandato no início de novembro. Então, há uma pressão para que o Trump vá aos palanques e diga, olha, a situação ela vai estar resolvida em breve.
9: Cris, agora a gente fala sobre o primeiro-ministro de Israel, Benjamin Netanyahu, realizou uma visita aos Emirados Árabes Unidos. Qual o papel geopolítico dos Emirados Árabes Unidos? O que que ele foi fazer lá?
8: Ah, aqui é bem interessante, viu? É algo que tanto Israel quanto Emirados Árabes Unidos têm negado é que essas conversações elas têm sido cada vez mais frequentes. Primeiro, a gente tem que entender por que Israel está conversando tanto com os Emirados Árabes. Essa conversa ela vem de uma retomada de negociações diplomáticas, né, por conta dos acordos de Abraão que foram fechados ainda no final do primeiro mandato do governo Trump. Então, houve naquele momento um reconhecimento de Emirados Árabes e Bahrein da existência de Israel e esses acordos eles foram tratados como um marco pelo governo Trump para reorganizar o mapa regional com mais estados do Oriente Médio passando a reconhecer Israel. Ou seja, a gente tem alguns que já reconhecem desde o final dos anos 70, com os acordos de Camp David, como Israel, como Egito, mas esses eram novos marcos que foram trazidos. Com o governo Biden, isso ficou um pouco de lado, né? As questões elas não foram sendo retomadas entre os dois países, mas a gente, primeira vez que foi reconhecido que essas conversas existem, essas conversas bilaterais. E a partir daí, o Netanyahu, ele foi presencialmente com uma equipe do governo de Israel, incluindo o chefe da Mossad, pessoas relacionadas ao Departamento de Defesa, às relações diplomáticas, para uma conversa com as autoridades do Emirados Árabes. Então, é até uma mudança interessante aí.
5: Tá. Ô Cris, para a gente se despedir, o que é que foi declarado de motivo oficial para essa viagem? Quais são os motivos não oficiais? E qual é o impacto nas eleições parlamentares de Israel que essa viagem pode ter?
8: Ah, então, Netanyahu, vamos começar pelos oficiais, né? O oficial é aquilo que a gente lê na pauta diplomática, né, Tati, Fê, ouvintes. É aquilo assim, eu fui lá para conversar sobre o Irã, eu fui lá para conversar sobre as nossas relações bilaterais, fui lá para tentar entender como é que a estabilidade regional do Oriente Médio está caminhando. Mas isso não interessa muito, né, porque é aquilo que está no papel. O que está no papel e que é um motivo não oficial, que Israel não admite, principalmente o primeiro-ministro não admite, o Benjamin Netanyahu, é que essa viagem ela teria como pano de fundo um pedido para as autoridades do Emirados Árabes Unidos não revelarem que o fato de que Israel, principalmente Bibi, estaria sabendo dos ataques do Hamas em 7 de outubro de 2023 ao território israelense.
5: Que é uma suspeita então, bem antiga, né? E é algo que sempre vem à baila.
8: Sempre vem à baila, principalmente num contexto eleitoral. Isso foi divulgado pela imprensa americana, foi divulgado pela imprensa israelense no momento no qual o partido do primeiro-ministro ele tem tido dificuldades nas eleições, ou seja, ele vem sendo atacado muito nas eleições parlamentares. Então, esse seria um motivo não oficial. E aí a gente tem também o fornecimento por parte de Israel, de armas, né? De, na verdade, não é bem de armas, é aquele mecanismo de defesa contra mísseis para os Emirados Árabes Unidos. Mas eu apontaria, gente, que o principal problema do Netanyahu aqui é justamente essa questão de que ele estaria sabendo dos ataques do Hamas em 7 de outubro de 2023. E aí a gente tem também a questão que o próprio Emirados Árabes avisou e o Egito também teria avisado os serviços de inteligência israelense, que por sua vez também teriam avisado o primeiro-ministro. Então isso, para um período de campanha eleitoral, é muito ruim para o Netanyahu e para a sua coalizão. Então a gente tem um motivo oficial e o não oficial, e eu diria que o não oficial é o que pesa mais mesmo.
9: Agora, Cris, como é que isso é investigado dentro de Israel? Porque a gente viu matérias de jornais de Israel, depois teve o Político americano, teve o New York Times, vários relataram isso. E dentro de Israel, não tem uma investigação independente sobre isso?
8: É, eu acho que a gente tem uma investigação independente mais forte vindo da imprensa e de membros da oposição ao governo Netanyahu, né? Então, é algo que o governo Netanyahu e a sua coalizão, ele quer colocar para baixo do pano, porque é algo muito sério, muito prejudicial para a sua imagem, né? Qual que foi a imagem que Netanyahu sempre passou para o seu eleitorado? Que ele seria um grande defensor dos interesses de Israel dentro daquele contexto de uma Israel forte, mas também respeitado dentro do Oriente Médio. E esses ataques, eles detonaram uma série de crises e também uma série de confrontos, né? Não só com os seus vizinhos, né? Como a gente está vendo as guerras em andamento. E aí um outro elemento que a gente tem acontecendo nessa semana são a volta dos ataques ao Líbano, né? Nesse contexto, ou seja, ele é pressionado dentro de casa por essas investigações, ele reage com novos ataques ao Líbano, que também estavam na mesa da negociação Irã e Estados Unidos. Então, assim, eu diria que há, né, essas investigações independentes, mas o governo tem feito o possível para que elas não sejam divulgadas e não venham à baila dentro do contexto político israelense.
5: Muito bem.
0: Duas horas e 22 minutos, professora Cristina Pesequilo, conversando com a Tatiana Vasconcelos, com o Fernando Andrade. A gente vai agora ao interior de São Paulo. Marcelo Rocha tem informações sobre os 20 anos daquele acidente terrível, né, de um avião da Gol que colidiu com o jato Legacy, aliás, né, jato Legacy que estava com aparelhagem desligada, né, dois pilotos americanos e o avião da

0: A colisão aconteceu a cerca de 37 mil pés de altitude. O Legacy perdeu parte da asa, mas conseguiu pousar na base aérea do cachimbo. As investigações apontaram uma combinação de fatores, entre eles problemas no transponder do Legacy, falhas nos procedimentos de controle de tráfego aéreo e instruções de altitude que contribuíram para que as duas aeronaves ocupassem o mesmo nível de voo. Naquele dia, o então presidente da Infraero, Tenente Brigadeiro José Carlos Pereira, classificou a colisão como inexplicável em um acidente cercado de perguntas. O relatório final do CENIPA, divulgado em 2008, apontou falhas operacionais e fez recomendações para evitar novos acidentes. Os pilotos americanos Joseph Lepore e Jean-Paul Paladino foram condenados pela justiça brasileira. A pena chegou a 3 anos e 1 mês em regime aberto, mas eles deixaram o Brasil e não cumpriram a condenação. Em 2024, a Justiça Federal declarou a pena prescrita. E a história ainda tem mais um capítulo na Justiça. Uma ação do Ministério Público Federal discute a correção do seguro obrigatório pago às famílias. Em setembro deste ano, uma decisão do Superior Tribunal de Justiça reconheceu o direito à correção dos valores pagos. Segundo reportagem da Folha de São Paulo, o valor poderá chegar a cerca de R$ 300 mil por família, mas ainda cabe recurso. De São José dos Campos, Marcelo Rocha.
1: Duas horas e 25 minutos, a gente vai continuar na área da aviação. Acidente também, aquele acidente que aconteceu lá no Rio de Janeiro com 2 helicópteros, acabou provocando mudança de rotas. E a Júlia Viana tem os detalhes para a gente.
2: O Departamento de Controle do Espaço Aéreo da Aeronáutica vai suspender a partir de novembro 2 rotas de helicópteros usadas por empresas de voos panorâmicos no Rio. A decisão ocorre quase 2 meses após o acidente que matou 3 turistas colombianas e o piloto na Vista Chinesa, na zona norte da capital. As rotas canceladas passam pelo Alto da Boa Vista e pelas proximidades do Cristo Redentor na Floresta da Tijuca e abrangem a região onde ocorreu o acidente no dia 8 de agosto. Por outro lado, uma outra rota que passa pela orla da Zona Sul será ampliada, fazendo com que os helicópteros voem mais distante do continente. Para o especialista em segurança de voo Marcos Reis, a mudança é positiva neste primeiro momento, mas outras ações ainda precisam ser adotadas, entre elas a melhoria na comunicação entre os helicópteros e as torres de controle do espaço aéreo.
3: É uma medida de segurança. Eu acho que nesse primeiro momento, até chegar uma melhor rearrumação do espaço aéreo no Rio de Janeiro, eu acho prudente. E aí precisa dar um jeito de controlar uma frequência específica de rádio para operação de helicóptero ou instalação de controles de tráfego remoto. Se você combinar isso com uma fiscalização bem dura da ANAC com relação aos operadores de helicóptero, principalmente pessoal de turismo, eu acho que mitiga bastante a possibilidade de algum outro acidente.
2: Uma audiência de conciliação foi marcada após o acidente na Vista Chinesa e realizada na quinta-feira passada. No encontro, o procurador da República, Sérgio Suyama, criticou a atuação da Agência Nacional de Aviação Civil. Ele cobrou uma atuação mais rigorosa da ANAC, tanto na fiscalização quanto na regulação das empresas que fazem os voos de turismo.
4: A ANAC, me pareceu naquele momento, que ela estava mais preocupada em distribuir licenças, né, de voos para ter 15, 20, 30, 40 empresas fazendo, do que propriamente analisar as condições dessas operações. Então, eu acho que é muito importante que a ANAC assuma a sua responsabilidade. Como o senhor falou, são duas responsabilidades. Uma é a fiscalização e a outra é a regulação.
2: Procurada pela reportagem, a ANAC não se manifestou sobre as críticas. A agência realizou recentemente uma força-tarefa de fiscalização que resultou na suspensão de 4 empresas de voos panorâmicos. Além disso, 3 helicópteros foram impedidos de operar. Com a colaboração de Rodrigo Bressani, do Rio de Janeiro, Júlia Viana.
1: 12h27, continuamos no Rio de Janeiro agora com a Juliana Prado. Tem informações sobre indeferimento da candidatura do ex-governador Antony Garotinho.
5: O Tribunal Regional Eleitoral do Rio manteve por unanimidade o indeferimento do registro de candidatura de Antony Garotinho, do Republicanos, ao governo do Estado. A decisão dessa terça-feira

0: confirma resultado anterior do dia 16 de setembro, em que o próprio TRE já havia barrado a participação do ex-governador do Rio na disputa. Garotinho foi condenado por improbidade administrativa em 2018 e, na visão do TRE, está com direitos políticos suspensos até 2033. No novo recurso, o Garotinho apontou omissões na decisão do tribunal e reforçou o argumento de que o período de inelegibilidade já se esgotou. A tese foi rejeitada pelos desembargadores. Apesar da decisão, o Garotinho vai aparecer na urna e poderá receber votos. Isso porque ainda cabe recurso ao Tribunal Superior Eleitoral e a candidatura é considerada sub judice. O especialista em direito eleitoral e professor da FGV, Fernando Neisser, explica que a validade ou não dos votos que o candidato receber no primeiro turno vai depender da decisão do TSE e ela pode impactar, inclusive, um eventual segundo turno.
1: Diz a regra que os votos dados a eles são computados para fins de saber se haverá ou não segundo turno. Mas, se entre o primeiro e o segundo turno o TSE julgar definitivamente o registro dele e mantiver a negativa, os votos são considerados nulos de forma retroativa, ou seja, olha-se para o dia da eleição e recalcula-se o percentual. Se isso significar que um dos candidatos ganhou no primeiro turno, o segundo turno é cancelado e é proclamado vencedor aquele que tiver no primeiro turno obtido 50% mais um dos votos.
0: As mais recentes pesquisas Quest e Datafolha apontam um Garotinho com pouco menos de 10% das intenções de voto em terceiro lugar, atrás de Eduardo Paes, do PSD, e de Douglas Ruas, do PL. Em nota, a defesa do candidato do Republicanos anunciou que já prepara o recurso ao TSE e disse que a decisão do TRE do Rio não encerra a discussão judicial. Ele afirma ainda que vai seguir cumprindo a agenda e participando do processo eleitoral. Do Rio de Janeiro, Juliana Prado.
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0: Quarta-feira, 30 de setembro de 2026. O governo federal informou que já pediu bloqueio de mais de 5 mil sites de apostas por meio da atuação da Anatel e do Comitê Gestor da Internet. Além disso, quase 200 aplicativos de bets foram notificados para serem removidos até 6 de outubro. Nas redes sociais, Facebook e Instagram foram notificados sobre a retirada de um total de 390 perfis de publicidade e divulgação. Dados são de um balanço divulgado pelo Ministério da Justiça após o presidente Lula proibir as plataformas de apostas online no país. Uma nova pesquisa Quest mostra o cenário de disputa pelo governo de São Paulo no primeiro turno. O atual governador e candidato à reeleição, Tarcísio de Freitas, do Republicanos, lidera a corrida com 44% das intenções de voto. Fernando Haddad, do PT, aparece com 24%. O levantamento foi encomendado pela Globo. O parque de diversões Six Flags, famoso nos Estados Unidos pelas montanhas russas, anunciou que fechará uma atração após denúncias de lesões cerebrais graves e até uma morte. Classificada como uma montanha-russa extrema, a X2 era um dos brinquedos mais conhecidos do parque. Os casos mais recentes envolvem duas mulheres que foram submetidas a cirurgias de emergência com hemorragia cerebral após andarem na atração. No horário de Brasília, 2 horas e 32 minutos.
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0: Doze e 34, agora com Leandro Gouveia.

0: destaque no Panorama CBN. Embate sobre Nossa Senhora movimenta a campanha e volta a pressionar presidente do Supremo. Pesquisa Quest, Flávio lidera em São Paulo e Rio de Janeiro. Lula venceria em Pernambuco. Disputa está empatada em Minas Gerais e Distrito Federal. Gilmar Mendes mantém quebra de sigilo de ex-mulher de miliciano, que era assessora de Flávio Bolsonaro. Desemprego tem menor taxa para o período, mas endividamento também bate recorde. Donald Trump se reúne com executivos de inteligência artificial e diz que empresas vão se autorregular. Olá, para você que está aqui comigo, eu sou Leandro Gouveia e essa é a segunda edição do podcast Panorama CBN de terça-feira, 29 de setembro de 2026. Em menos de meia hora, eu te conto as principais notícias do dia. Nossa Senhora Aparecida continua sendo tema de campanha e serviu também para reaquecer o embate no judiciário. Falando primeiro da política, nessa terça-feira, numa agenda em Fortaleza, Lula recebeu uma imagem durante uma caminhada e ergueu a santa ao público.
1: Eu respeito todas as religiões. Eu respeito a católica, respeito a evangélica, eu respeito a religião de matriz africana, eu respeito até os ateus. Mas enquanto eu for presidente da República, Nossa Senhora Aparecida será a padroeira do Brasil. Quem não quiser que mude no Brasil.
0: Na noite de segunda-feira, em Belém do Pará, o ex-governador Helder Barbalho, do MDB, tinha dado uma imagem também de Nossa Senhora de Nazaré ao presidente Lula, que exibiu a santa ao público e afirmou que, enquanto estiver no cargo, ninguém vai avacalhar com Nossa Senhora Aparecida. Desde a semana passada, o senador Flávio Bolsonaro está se defendendo das mensagens em redes sociais que associam o candidato à ideia de tirar o título de padroeira do Brasil de Nossa Senhora Aparecida. A campanha dele tratou de esclarecer também uma declaração do senador, de agosto agora, de que um de seus primeiros atos será decretar que o Brasil será de Jesus Cristo, caso ele seja eleito. E a nota divulgada pela campanha diz que o candidato, na verdade, vai fazer uma oração antes da leitura do termo de posse, em uma ação apenas simbólica, e que ele, Flávio, sempre defendeu o total respeito a todas as religiões e formas de expressão de fé. O candidato também participou do podcast Santo Flow, voltado ao público católico, exibindo a mesma santa de crochê que ele tinha ganhado e exibido durante uma agenda de campanha em São Paulo. Na gravação, Flávio Bolsonaro comparou os impactos da notícia falsa ao atentado à facada sofrido pelo pai dele, o ex-presidente Jair Bolsonaro, em 2018, e disse que a equipe de campanha já identificou uma rede de perfis responsável pelas postagens.
2: Daqui a pouco vocês vão ver uma ação robusta nossa, mais uma, que nós identificamos essa grande teia de perfis de redes sociais que são ligados à esquerda, dentro e fora do Brasil, algumas pessoas, inclusive, trabalhando dentro do governo, então, dinheiro público envolvido na disseminação dessa mentira, que a gente está chamando de Liga da Mentira do PT.
0: E no Panorama da Manhã, a Bianca Santos contou que o ministro Luiz Fux, pelo Supremo Tribunal Federal, restabeleceu a decisão do ministro André Mendonça, pelo Tribunal Superior Eleitoral, de remover publicações que associavam o candidato Flávio Bolsonaro a essa ideia de tirar Nossa Senhora do posto de padroeira do Brasil. Na decisão, ele restabeleceu a medida até a análise pelo plenário do STF. E é mais uma demonstração do embate entre duas forças no judiciário, que agora chegou também ao Tribunal Superior Eleitoral. Já que a medida de André Mendonça, agora restabelecida por Fux, tinha sido derrubada no domingo pelo ministro Flávio Dino. E o presidente do Supremo, Edson Fachin, em meio a tudo isso? Ele pode pautar o assunto, mas o comentarista de política da CBN, Bernardo Melo Franco, contou que ainda não há certeza disso.
3: Essa é a pergunta que muita gente está se fazendo em Brasília, né? Porque assim como o ministro, o presidente do Supremo, demorou a agir no caso do Master, daquela guerra entre ministros envolvendo o pedido de investigação do Alexandre de Moraes, ele agora também está sendo criticado, nos bastidores aqui, também está sendo criticado pela demora em tomar posição ou em pautar uma decisão colegiada, uma decisão de plenário sobre essa confusão toda. Agora, faltando 5 dias para a eleição, a última decisão é a que conta. Então, nesse momento, a vantagem está com a decisão do ministro Luiz Fux, que favoreceu o pedido do senador e candidato Flávio Bolsonaro.
0: E, como se não bastasse tudo isso, o Partido Solidariedade do deputado federal Paulinho da Força, que é alinhado a Alexandre de Moraes, pediu ao Supremo, e mais especificamente a Flávio Dino, na mesma ação do último domingo, para afastar os ministros Cássio Nunes Marques, André Mendonça e Estela Aranha da fiscalização de propaganda no Tribunal Superior Eleitoral. O partido está pedindo que o TSE designe 3 juízes auxiliares, que pela lei das eleições são os responsáveis por julgar as representações sobre propaganda irregular e os pedidos de direito de resposta na campanha. Acontece que o formato definido nesse ano por Cássio Nunes Marques, o atual presidente do TSE, repete o que fez Alexandre de Moraes em 2022, quando ele mesmo, enquanto presidente do tribunal, integrou esse comitê com outros 2 ministros designados por ele. E mais um sinal desse embate no Supremo e no TSE envolve a suspeita de que o ministro Cássio Nunes Marques, presidente do Tribunal Superior Eleitoral, favorecia o Banco Master em decisões judiciais, o que tem sido usado pelo ministro Gilmar Mendes para colocar o colega sob suspeição. Nessa terça-feira, o presidente do Supremo, Edson Fachin, em resposta ao ministro Gilmar Mendes, afirmou que as suspeitas de irregularidades no pagamento de precatórios exigem uma apuração rigorosa. Os precatórios são dívidas que os governos são obrigados a pagar depois de decisões da justiça, das quais não é mais possível recorrer. E Gilmar Mendes defendeu, nessa terça-feira, que a Corregedoria Nacional de Justiça faça um pente fino nos tribunais regionais federais e ainda o fim da emissão desses títulos antes do fim definitivo dos processos. Ele pediu mais fiscalização do Banco Central e da CVM, a Comissão de Valores Mobiliários. E aí, em resposta, Edson Fachin enviou a proposta à Corregedoria e vai pedir a todos os tribunais do país que informem se há precatórios emitidos de forma irregular. Depois disso, no fim da tarde dessa terça, o ministro Flávio Dino, que tem atuado em dobradinha com Gilmar, também mandou um ofício ao presidente do Supremo, cobrando uma auditoria ampla do Conselho Nacional de Justiça sobre precatórios e também a devolução de valores pagos de forma irregular. E aí, no fim do documento, Dino faz uma referência velada a Cássio Nunes Marques, que na segunda-feira disse estar preocupado com a erosão democrática depois da decisão de Flávio Dino de suspender aquela decisão de Mendonça sobre as mensagens a respeito de Nossa Senhora Aparecida. Aí, no ofício dessa terça-feira, que foi enviado a Edson Fachin, Flávio Dino repete a expressão erosão democrática. Ele afirma que é preciso eliminar essa brutal captura de atos judiciais por interesses privados, o que constitui expressivo vetor de erosão democrática à vista de hediondos espetáculos com dinheiro público. E em meio a críticas de adversários de que o ministro Flávio Dino tem atuado em benefício do governo, o presidente Lula telefonou na segunda-feira para o ministro do Supremo durante uma agenda de campanha em Belém do Pará. Lula sancionou um projeto de lei da área da saúde que foi apresentado por Flávio Dino quando ele era senador. Essa proposta cria uma estratégia nacional para avaliar a qualidade do atendimento na rede privada de saúde e foi motivada pela morte do filho de Dino aos 13 anos de idade em 2012. E aí, durante a transmissão ao vivo desse evento, o presidente ligou para Flávio Dino e pediu uma manifestação do ministro, que não respondeu.
1: É o Flávio. Coloca no viva voz. Ô Flávio. Flávio. Deixa eu lhe falar uma coisa. Eu estou aqui em Belém. Eu não queria sancionar sem falar com você. Se você puder gritar um pouco aí e dar um alô para o povo do Pará e mostrar o significado do teu projeto, acho que o povo vai ouvir. Vamos ver. Fale. Também demorou, pô.
0: Essa atitude gerou críticas da oposição. O candidato Flávio Bolsonaro disse que Lula ligou para Flávio Dino como se fosse um político subordinado de seu governo e questionou: será que Dino continua sendo subordinado do Lula no STF? E senadores do Partido Democrata dos Estados Unidos aumentaram a pressão sobre a Casa Branca e enviaram uma nova cobrança direta ao secretário de Estado americano, Marco Rubio, sobre as eleições no Brasil. 3 parlamentares exigiram garantias de que o governo Trump vai aceitar o resultado oficial das eleições brasileiras no domingo. Em documento enviado na segunda-feira, os parlamentares questionam se a diplomacia norte-americana se compromete a reconhecer o candidato legitimamente eleito pelo povo brasileiro e se vai manter relações normais com o próximo governo. Essa cobrança acontece poucos dias depois de outra carta assinada por mais de 30 congressistas denunciar uma campanha de interferência do governo norte-americano para desestabilizar a eleição. Como indícios dessa interferência, os senadores apontam o tarifaço contra o Brasil e a nomeação do político de extrema-direita Darren Beatty, forte crítico do governo Lula, como assessor sênior para assuntos do Brasil no Departamento de Estado. O governo dos Estados Unidos não respondeu à nova carta dos senadores. Em agosto, o Departamento de Estado declarou que vai respeitar qualquer candidato eleito. Falando em eleição, o Instituto Quest divulgou novas pesquisas de intenção de voto para governos estaduais e também o desempenho dos candidatos à presidência nesses estados. O levantamento foi encomendado pela Globo e a margem de erro é de 2 pontos percentuais. Em São Paulo, o governador Tarcísio de Freitas, do Republicanos, tem 44% contra 24% de Fernando Haddad, do PT, e poderia vencer já no primeiro turno. No estado de São Paulo, Flávio Bolsonaro subiu de 34% para 36% e Lula caiu de 31% para 30%. No Rio de Janeiro, Eduardo Paes, do PSD, lidera com 34%, seguido por Douglas Ruas, do PL, com 25%. No estado, Flávio Bolsonaro subiu de 37% para 38% e Lula de 30% para 31%. Em Minas Gerais, Cleitinho, do Republicanos, lidera com 37%. Patrus Ananias, do PT, tem 18%. Na disputa presidencial no estado de Minas, Lula permanece com 35% e Flávio subiu de 30% para 31%, um empate técnico. Em Pernambuco, João Campos, do PSB, empata numericamente com Raquel Lira, do PSD, com 42% cada. E por lá, Lula lidera com 58% e Flávio tem 20%. No Distrito Federal, Celina Leão, do PP, tem 39%, Leandro Graz, do PT, tem 23%. Na disputa presidencial, Flávio subiu de 33% para 38% e Lula manteve os 32%. Os dados completos estão em cbn.globo.com. O ministro Gilmar Mendes, do Supremo Tribunal Federal, manteve a quebra dos sigilos bancário e fiscal de Daniele da Nóbrega, ex-esposa do miliciano Adriano da Nóbrega, que trabalhou como assessora do senador Flávio Bolsonaro quando ele era deputado estadual no Rio de Janeiro. A decisão foi tomada em um pedido da defesa de Daniele ao STF para anular a quebra dos sigilos, que foi autorizada em maio, pela segunda vara da Fazenda Pública do Rio. A defesa argumentou que o processo usava provas anuladas pelo próprio STF em 2021. O tribunal tinha invalidado as provas da investigação criminal contra o senador Flávio Bolsonaro, o que levou à rejeição da denúncia por falta de justa causa em 2022. Mas, para Gilmar Mendes, a nova ação na esfera civil, que foi aberta depois, se apoia em indícios válidos trazidos pelo Ministério Público. Essa ação por improbidade administrativa não atinge diretamente Flávio Bolsonaro, mas assessores do gabinete na Assembleia Legislativa do Rio. E, de acordo com o ministro Gilmar Mendes, existem provas autônomas e independentes de que Daniele era funcionária fantasma e não exercia as funções na casa. As investigações apontam que o ex-chefe de gabinete Fabrício Queiroz usava a própria conta bancária como centro de arrecadação de valores de assessores no conhecido esquema de rachadinha. O COAF identificou mais de 400 depósitos atípicos na conta de Queiroz, somando mais de R$2 milhões entre 2007 e 2018. Na economia, o desemprego no Brasil caiu para 5,3% no trimestre que terminou em agosto, atingindo a menor taxa para o período desde o início da série histórica em 2012. No total, 5,8 milhões de pessoas procuram trabalho no país, uma queda de 300 mil em relação ao trimestre encerrado em maio. A população ocupada bateu recorde e chegou a 103 milhões e meio de brasileiros. Só que 7 em cada 10 novos postos criados vieram do mercado informal, principalmente no setor privado, sem carteira assinada. Entre os setores, a indústria e a construção impulsionaram os números. O rendimento médio do trabalhador ficou estável em R$ 3.777, o que representa um avanço de 3,7% na comparação com o mesmo período do ano passado. Enquanto isso, a taxa de inadimplência média no crédito bancário subiu de 4,9% em julho para 5% em agosto. Esse dado foi divulgado pelo Banco Central e é o maior da série histórica iniciada em 2011. Nas operações com pessoas físicas, o atraso no pagamento superior a 90 dias subiu para 6%, também um recorde histórico. Já entre as empresas, a inadimplência ficou estável em 3,3%, que é o maior patamar desde outubro de 2017. O levantamento do Banco Central mostra que as famílias continuam recorrendo a linhas com juros altos. De janeiro a agosto, os bancos liberaram 311 bilhões de reais no cartão de crédito rotativo, linha que fechou agosto com taxa de juros de 445% ao ano. As apostas online, que são apontadas como uma das causas desse grande endividamento, foram proibidas na última sexta-feira e o Banco Central apontou que as transações com PIX já caíram cerca de 10% nos 3 dias seguintes à proibição, para dar uma dimensão aí da quantidade de dinheiro movimentado nessas plataformas. O apresentador e comentarista de economia da CBN, Carlos Alberto Sardenberg, aponta que o cenário mundial da economia está crítico por causa do aumento de preços causado pela guerra no Oriente Médio, com tendência de aumento de juros no mundo todo, o que não é diferente no Brasil, e que ainda assim há pouco debate sobre isso na campanha eleitoral.
4: Nós temos juros aqui no Brasil ainda muito altos, mesmo que caia mais um pouco, mas permanecem elevados, prejudicando a atividade financeira das empresas e das pessoas. Você tem uma inflação que voltou a subir, está se aproximando dos 5%. E tem uma atividade econômica muito baixa e um cenário internacional desfavorável. E, acrescentando um problema que já comentamos várias vezes aqui no Brasil, o problema do desajuste das contas públicas, os seguidos déficits que vêm sendo produzidos pelo governo atual e levando ao aumento da dívida. O que exigiria que essa campanha fosse envolvida por um debate muito grande sobre o que fazer com isso, né? Essas questões econômicas que são importantes e que apontam para um 2027 muito ruim, com inflação ainda alta e com taxa de juros elevadas, e a gente não vê esse debate nas eleições, o que preocupa ainda mais.
0: O principal índice da Bolsa de Valores de São Paulo subiu nessa terça 0,46% aos 183.827 pontos. O dólar comercial caiu 0,16%, cotado a R$ 5,21. O euro vale R$ 5,91, com baixa de 0,41%. O Ministério Público de São Paulo apreendeu um helicóptero, carros de luxo e joias de ouro numa operação que investiga um esquema de pirâmide financeira. A estimativa é que o grupo tenha movimentado cerca de R$ 500 milhões e feito mais de 2.000 vítimas dentro da própria comunidade do grupo. Os investigados simulavam investimentos na compra de ouro para revenda internacional, prometendo altos rendimentos. As vítimas chegaram a vender bens pessoais para comprar as cotas, mas o dinheiro acabou usado pela quadrilha para comprar bens de luxo. A justiça determinou o bloqueio de R$ 162 milhões de reais em bens dos suspeitos. Nos Estados Unidos, o presidente Donald Trump se reuniu nesta terça-feira na Casa Branca com os principais executivos de inteligência artificial do país. Durante o encontro, ele afirmou que as próprias empresas do setor vão se autorregular e declarou que os empresários querem fazer o que é certo. Trump também disse que estuda criar um comitê de 10 pessoas para supervisionar a área e revelou que os líderes assinaram um acordo moralmente vinculante, mas não deu mais detalhes sobre esse compromisso. Estavam presentes no encontro Jensen Huang, da Nvidia, produtora de semicondutores, Elon Musk, do X, Mark Zuckerberg, da Meta, e Sundar Pichai, do Google. Parlamentares democratas e republicanos têm cobrado respostas do governo depois que as empresas OpenAI e Anthropic relataram que seus agentes de inteligência artificial se rebelaram e invadiram sistemas de outras companhias. As invasões fizeram pesquisadores alertarem que a tecnologia pode representar um risco real para a humanidade em menos de uma década. Apesar desses alertas e dos apelos das próprias empresas para desacelerar as pesquisas, Trump tem defendido acelerar o setor na competição com a China. Também nessa terça, a Casa Branca lançou a plataforma America.gov, um sistema oficial do governo que usa inteligência artificial para responder dúvidas dos cidadãos com base em dados públicos. E aí no evento, Trump brincou, do jeito dele, sobre assessores terem dito a ele que o projeto seria o maior feito de sua gestão. Aí o presidente disse que se isso for a maior coisa que já fiz, então fiz um trabalho de merda como presidente. E em seguida ele elogiou o projeto. Ainda nos Estados Unidos, um homem de 71 anos deixou o corredor da morte em Utah depois de passar mais de 40 anos preso. Douglas Stewart Carter, que é negro, foi libertado depois de um exame de DNA comprovar que o sangue encontrado na cena do crime de 1985 não é dele. Na época, Carter assinou uma confissão sob coação da polícia e acabou condenado pelo assassinato de uma mulher que era tia de um chefe de polícia. Anos depois, duas testemunhas revelaram que foram ameaçadas de deportação e pagas pelos próprios promotores para mentir no tribunal. A defesa também aponta que a investigação escondeu provas sobre outros suspeitos e ignorou relatos de testemunhas que viram um homem branco fugindo do local. O advogado de defesa dele declarou que, se dependesse do estado de Utah, Carter teria sido executado há 15 ou 20 anos, antes de a conduta irregular da polícia ser descoberta. Livre ao lado do filho, Carter aguarda um novo julgamento em liberdade, usando tornozeleira eletrônica. A defesa agora pede o arquivamento definitivo da acusação. A seleção brasileira jogou de novo contra a Austrália e dessa vez venceu por 4-2 nesse segundo amistoso. O Brasil abriu o placar logo aos 2 minutos do primeiro tempo com um gol do lateral direito Wanderson. A seleção australiana reagiu e virou o jogo ainda na primeira etapa. No segundo tempo, a equipe brasileira buscou a virada com gols do volante Bruno Guimarães e dos atacantes Rafinha e Vini Júnior em cobranças de pênalti. O resultado vem depois do empate em 1-1 entre as duas seleções na semana passada. Esses amistosos marcam o início do ciclo do treinador Carlo Ancelotti depois da eliminação do Brasil na Copa do Mundo. O próximo jogo vai ser já no próximo sábado contra a Índia, às 11 da manhã. E antes de encerrar esta edição do Panorama, eu convido você a mandar mensagem. Meu e-mail é leandro.gouveia@cbn.com.br. No Instagram é só procurar por Lê Reis Gouveia. E não esquece de escrever seu nome e de onde você está ouvindo. Como fez o Frank Eduardo, que me mandou mensagem pelo Instagram. Ele é de Jaú, no interior de São Paulo. Diz que curte muito o nosso trabalho e eu agradeço muito a você pela audiência, Frank. Você já indicou o Panorama para alguém hoje? Manda o link pelo WhatsApp para quem você sabe que gosta de ficar bem informado e bem informada. Este episódio do Panorama vai ficando por aqui. A produção e o roteiro foram feitos por mim, Leandro Gouveia, e a edição e a sonorização por Anderson Wendel, o Tico. A próxima edição chega às plataformas por volta das 7 da manhã com Bianca Santos e eu volto na sequência. Até lá!

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0: quarta-feira, 30 de setembro de 2026. O Tribunal Superior Eleitoral mudou as regras para o registro de pesquisas eleitorais. A Corte passou a exigir mais detalhes sobre a coleta de dados, a metodologia e os questionários. Institutos de pesquisa criticaram a adoção das novas exigências em meio ao processo eleitoral. O documento estabelece que as novas regras valem para pesquisas registradas a partir de 5 de outubro, um dia após o primeiro turno. Um candidato e outras 5 pessoas foram presos em flagrante em Belém durante uma ação da Polícia Federal que apura suspeitas de corrupção eleitoral e lavagem de dinheiro. Foram apreendidos R$300 mil em espécies sacados em uma agência bancária da capital paraense. Os elementos reunidos até o momento apontam indícios de que o valor poderia ser destinado à prática de corrupção eleitoral. O governo federal informou que já pediu o bloqueio de mais de 5 mil sites de apostas por meio da atuação da Anatel e do Comitê Gestor da Internet no Brasil. Além disso, quase 200 aplicativos de bets foram notificados para serem removidos até dia 6 de outubro. Já nas redes sociais, Facebook e Instagram foram notificados sobre a retirada de um total de 390 perfis de publicidade e divulgação. Os dados são de um balanço divulgado pelo Ministério da Justiça após o presidente Lula proibir as plataformas de apostas online no país. O primeiro-ministro do Reino Unido, Andy Burnham, prometeu apresentar um plano com alternativas para reaproximar o país da União Europeia. A fala ocorre 10 anos depois de os britânicos terem votado pela saída do bloco. A última década do país foi marcada por forte instabilidade política e pelo baixo crescimento econômico. Segundo o premier britânico, o Reino Unido segue há muito tempo pelo caminho errado e agora busca por uma nova aliança com o bloco europeu.
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1: Bem-Estar e Movimento no ar hoje para falar sobre fibromialgia, uma condição que pode causar dores no corpo, cansaço persistente e alterações do sono, entre outros sintomas. A fibromialgia pode comprometer bastante a qualidade de vida, mas a atividade física pode ajudar e muito quem passa por isso. É mais predominante entre mulheres, mas pode atingir homens também. Quem está conosco hoje para explicar tudo sobre fibromialgia é a doutora Fernanda Rodrigues Lima, que é reumatologista, coordenadora do Ambulatório de Medicina do Esporte do Hospital das Clínicas. Doutora Fernanda, muito obrigada por estar conosco hoje aqui.
2: Eu que agradeço a oportunidade, porque realmente sempre bom poder divulgar informações sobre a fibromialgia, que tem muita confusão aí no dia a dia em relação a como se diagnosticar essa doença.
1: E nós recebemos hoje também aqui no Bem-Estar e Movimento duas mulheres que vivem com fibromialgia. A Marina Possebon, que é atriz, escritora e criadora de conteúdo. Marina, obrigada por estar aqui conosco hoje.
3: Eu que agradeço, Cássia. Estou muito feliz da gente poder divulgar qualquer e todo tipo de informação sobre essa doença, porque as pessoas têm muitas dúvidas.
1: Quem também está conosco é a Rosana de Fátima Patriota, que é nutricionista clínica integrativa. Rosana, muito obrigada pela presença.
4: Eu que agradeço, Cássia, a oportunidade de estarmos aqui, né, em bate-papo, mostrando a importância de buscar mais conhecimento e que possamos cada dia ter mais esses momentos e esses espaços.
1: Doutora Fernanda, explica pra gente o que é a fibromialgia e quais são os principais sintomas.
2: A fibromialgia, atualmente, ela é considerada uma doença em que há uma alteração da percepção de dor no sistema nervoso central. Para vocês terem uma ideia, na década de 80, 70, era uma doença que se chamava de fibrosite. Era, foi o nome inicial, porque se achava que era uma inflamação nos músculos, nos tecidos faciais. Isso caiu por terra, porque a gente sabe que não existe nenhuma inflamação periférica no organismo. Então, os estudos posteriores foram mostrando que, na realidade, é uma questão de software. Se a gente for fazer uma analogia com o computador, não há problema no hardware. Não há problema no aparelho locomotor, o problema é no software, é no processamento de dados que o cérebro, quando ele recebe a dor. Então, assim, situações que são interpretadas, às vezes, no dia a dia, como uma pessoa normal, recebendo um tato ou uma sensação de um peso de uma roupa no corpo, o paciente com fibromialgia pode interpretar que esse peso da roupa é dor. Justamente por essa alteração de processamento nas áreas responsáveis pelo reconhecimento de dor no cérebro.
1: A dor acaba sendo o principal sintoma, mas podem ter outros também.
2: Sim, isso é interessante porque antigamente o foco ficava sempre na dor, então os critérios antigos para se diagnosticar fibromialgia, você tinha que encontrar pelo menos 11 de 18 pontos que nós chamamos de tender points, que são pontos específicos que com a pressão específica esses desencadeavam a dor intensa. Os critérios mais novos, e por isso que hoje é mais fácil, entre aspas, diagnosticar a fibromialgia, implica não só na dor difusa pelo corpo, mas também pela presença de outros sintomas no organismo, como uma intensa fadiga, distúrbios do sono, alterações que a gente chama de autonômicas, que são desregulações do sistema nervoso simpático para parasimpático, como palpitações, sensação de cistite, de dor para fazer xixi o tempo inteiro, e o famoso brain fog, ou nuvem cognitiva, né? Uhum. Que é aquela sensação que o paciente tem, que ele está lentificado, que a memória está ruim. Tudo isso faz parte desse combo da fibromialgia. Então, hoje, para nós fazermos o diagnóstico, os critérios novos, você tem que... A gente depende muito da narrativa do paciente, de descrever os sintomas de dor difusa, e a gente sai procurando, fazendo literalmente um rastreio, um screening no corpo inteiro, perguntando onde mais ele tem sintomas. Porque muitas vezes os sintomas dos mais bizarros podem ter, sim, correlação com a fibromialgia.
1: Então, não tem aquele exame que vai te dar um diagnóstico positivo, negativo para a fibromialgia, um exame único.
2: Por isso que os pacientes sofrem tanto. Porque, diferente de outras doenças, por exemplo, você tem uma pneumonia, o raio-x de tórax vai estar alterado. você tem artrite reumatoide, você vai ter alteração nos marcadores inflamatórios. Na fibromialgia, não. Não existe um único exame laboratorial que bata o martelo sobre o diagnóstico. Nós, médicos, utilizamos os exames laboratoriais na fibromialgia para descartar outras doenças que dão sintomas semelhantes. E ainda assim, e isso também é uma coisa mais nova, não é importante mais hoje em dia descartar outras doenças para dizer, olha, sobrou a fibromialgia, então achei que é isso que você tem. Não, hoje a gente sabe que a fibromialgia pode concomitantemente aparecer junto com outras doenças que geram dor. Por exemplo, o paciente tem uma artrose na coluna que gera um tipo de dor, mas esse paciente pode também ter fibromialgia, o que complica mais ainda na hora de se fazer o diagnóstico e tentar tratar essa dor é da artrose ou essa dor é da fibromialgia. Então, por isso que é complicado.
1: Um quadro bem complexo, né, Rosana? A gente estava até conversando fora do ar e você estava falando que você chegava aos médicos já com vários exames que você tinha feito. Então, foi um longo caminho para você ter esse diagnóstico.
4: Sim, sim, Cássia. Foi bem complexo todo esse meu início, né, de busca, de entender e de saber o que eu tinha, né? E, assim, fui em alguns médicos e eles me pediam vários exames, além do que eu já levava. E, assim, eu sentia que não tinha realmente não tinha um diagnóstico fechado deles. Parecia que eles não estavam vivenciando aquilo no dia a dia. Porque, assim, fazem
1: isso
4: 27
1: foi há quantos anos?
4: 27
1: anos.
4: Né? 27 anos atrás eu tinha 30 anos. Então, assim, era muito mais novo ainda esses estudos, essa busca. E como acomete muitas mulheres, assim, novas... Também eu não entendo assim bem como era que eles conseguiam medicar, mesmo não sabendo exatamente o que a gente tinha. Eles queriam é que nós não tivéssemos dor. Só que com isso, a gente ficava ali com medicamentos que me deixavam muito alterada e eu não me sentia satisfeita. Isso também não era uma solução, ia para outros médicos. Até eu achar um super interessado e já fazer alguns estudos, né? E foi aí que ele me fez, o que a doutora comentou, né, de 18 pontos do corpo e em todos os pontos eu sentia as dores, né, que ele fazia, né, apalpava e ele realmente fechou com sinais e sintomas, que é o que a doença permite identificar através de sinais e sintomas, né, como a doutora disse, não são os exames, né, de sangue, né, o que as pessoas estão acostumadas a fazer e identificar alguma doença voltada para a fibromialgia. Mas hoje eu vejo que, assim, através do da minha busca e da minha insistência, eu entendi que eu precisava não só buscar o medicamento, né, e foi aí que eu comecei a ver outras coisas, porque eu mudei, eu enchei muito, porque os medicamentos eram fortes, medicamentos para antidepressivos, era corticoide, cortisona, então eu, assim, eu não sou muito adepta, muito remédio, mas eu não sou contra porque era o que me aliviava. Mas eu estava muito alterada psicologicamente, eu tinha medo de sair na rua porque os medicamentos faziam que isso acontecia, isso há 27 anos atrás, hoje, né, já mudaram-se a conduta e a psicologia, a forma e a conduta de tratar essa doença. E hoje eu vejo que com a minha atividade física, que eu sempre fui atleta, sempre gostei, né? Quando jovem era ginasta, e aí eu voltei a fazer esses exercícios de maneira diferenciada, com yoga, com pilates.
1: Guarda essa informação que a gente vai tratar desse tema. Aliás, vai estar um pouco no centro do nosso programa aqui, mas eu quero voltar a falar com você sobre isso. Mas quero colocar a Marina nessa conversa, porque me chamou muita atenção, Marina, que a gente teve aqui a Rosana falando que foi diagnosticada há 27 anos e que foi muito difícil ter esse diagnóstico. O que eu imaginava é que hoje em dia, você é um pouco mais jovem, esse diagnóstico fosse algo um pouco mais acessível, mas pelo que você estava contando pra gente fora do ar, no seu caso, infelizmente, não foi assim.
3: Não. Eu consegui o meu diagnóstico através de duas coisas. Eu acho que a primeira foi o que a Rosana falou, que é você ser insistente, o que nem toda mulher consegue, porque a dor, ela é muito limitante, a fadiga é muito limitante, então chega uma hora que... E a gente também se acostuma com o ruim. Então, essa insistência e a terapia. Então, eu comecei a ficar muito depressiva, eu sempre tive ansiedade. E aí, tratando esses pontos na terapia, eu falei, eu acho que eu tô perdendo a vontade de viver, porque é um cansaço tão forte que eu acho que eu não quero mais estar aqui. Eu acho que pode ser isso. E aí a minha psicóloga falou, Marina, você já procurou fazer algum tipo de massagem mais profundo, uma liberação miofascial para ver se relaxa? Eu falei, não. Aí fui atrás de uma pessoa para me atender, fiz algumas sessões e essa pessoa me atendendo falou, Marina, hoje em dia a gente tem alguns médicos que são especialistas em dor. Você já procurou? Eu falei, como assim, especialista em dor? Mas ele é médico do quê? Especialista em dor. Eu falei, mas do quê, médico? Ela falou, especialista em dor. Vai lá, porque essa pessoa pode te ajudar. E aí, através dessa clínica especializada em dor, a gente começou a investigar, como a doutora falou. Ó, vamos primeiro tirar algumas coisas da frente. Tá, isso aqui não é, isso aqui não é, isso aqui não é, isso aqui não é. Marina, pelo que você tá me falando, pelo que a gente tá vendo aqui, a palpação e tal, eu acho que é fibromialgia. Vamos começar a tratar e ver o que, que a gente consegue de ganho.
4: E foi há quanto tempo que você teve esse diagnóstico?
3: 4 anos.
4: Uhum.
3: Mas até chegar no diagnóstico foram por volta de 12 médicos, mais ou menos.
4: 12 médicos?
3: É. E são médicos e aí faz ressonância, faz exames mil, pega o exame e fala, ah, você tem uma coisinha na cervical, uma coisinha na lombar, mas nada que justifique. Essa frase para quem tem fibra é alucinadora. Uhum. Como assim nada que justifique? Eu tô com dor, você tá falando que...
4: Parece que a gente tá ficando louca, né?
3: É, a sensação é essa. Eu tava comentando com elas que eu tava vindo pra cá e eu pensei assim, caramba, vou me entrevistar falando sobre fibra, mas e se eu não tiver? Porque até eu chegar na minha médica hoje, eu tive 12 que me falaram que eu não tinha nada. Então, às vezes, vem essa síndrome da impostora de... Será que eu tô inventando pra chamar atenção? Porque 12 profissionais da saúde me falaram, ó, tem nada. Então é uma coisa muito louca, é muito complexo.
4: Uhum, sim, sem dúvida. Agora, doutora, vamos falar de tratamento, né? Uhum. O que a gente tem? A gente sabe que não tem um jeito, digamos, simples, entre muitas aspas, aí de diagnosticar, né? Um diagnóstico que ocorre depois de bastante investigação. Sim. Uma vez estabelecido esse diagnóstico, quais são as condutas hoje para quem tem fibromialgia?
2: Primeiro é educação, é informar, é tirar simplesmente o componente de, olha, você tem um negócio que te incomoda, está te incapacitando, mas você não vai morrer disso. Eu acho que então, tirar o pavor do que a pessoa... Uhum. Porque muitas vezes, a Rosana até citou, uhum, ela falou que ela achava que ela tinha câncer, né? É. Então, assim, primeiro você tem que falar, explicar bastante. Educação é o primeiro tratamento. Então, informar sobre o quadro, tentar identificar qual é o sintoma mais predominante, é a fadiga, é a dor, é o transtorno de sono, a pessoa não dorme, porque se o sono não está reparador, isso é catastrófico para quem tem dor. Então, identificando o principal sintoma, aí a gente direciona qual é a melhor medicação, que hoje, felizmente, diferente de quando você começou a fazer essa investigação, hoje a gente tem ferramentas medicamentosas muito mais específicas. E muitos dos remédios que você tomou alguns anos atrás, provavelmente não eram nem para fibromialgia, era pensando em algum outro diagnóstico, você usou corticoide. Uhum. Hoje a gente não tem indicação usar corticoide para fibromialgia, porque não é uma doença inflamatória. Então, as medicações que a gente usa são moduladores centrais de dor, justamente para fazer o reset, né, para resetar o problema de configuração do software. E os antidepressivos que também funcionam como moduladores de dor. Eles reorganizam as vias de dor que estão bagunçadas. Então, não é para ter preconceito na fibromialgia, se você recebe esse diagnóstico, você vai receber um antidepressivo e a pessoa sempre fala, poxa, mas eu não estou deprimida, eu não tenho nenhuma doença, eu não sou louca. Não, não é. Os antidepressivos são um grupo extenso de medicamentos, eles recebem esse nome, uhum, mas eles ajudam a regular os distúrbios neuroquímicos que hoje a gente sabe que estão envolvidos na fisiopatologia da fibromialgia. A gente usa analgésicos periféricos, né, que ajudam em relaxantes musculares, porque muitas vezes o paciente com fibromialgia, ele desenvolve um padrão de contratura nos músculos e a contratura contribui para mais dor. A gente usa medidas não medicamentosas, que são, como você mencionou, a liberação miofascial, as massagens, terapias respiratórias como yoga, meditação, todas essas terapias não medicamentosas, elas funcionam para reorganizar de novo a percepção de dor no cérebro e principalmente tirar essa questão do cérebro do paciente com fibromialgia. Ele vive em estado de alerta, ele vive em alerta vermelho. Então bate uma porta ali, vai ter dor. Já toma um susto e já vai ter dor. Uhum. Então a gente tem que reprogramar. E a outra maneira não medicamentosa é fazer um tipo de terapia que hoje é a mais validada cientificamente, que é a terapia cognitiva comportamental. Então, na terapia cognitiva comportamental, você retreina o paciente a desviar desses obstáculos de dor e de outros sintomas. E, por fim, eu deixei por último, mas eu considero, eu não, a literatura considera hoje talvez a ferramenta mais importante na fibromialgia, que é o exercício físico.
4: Uhum.
2: Né? Tanto que, isso eu posso falar com bastante, assim, porque a minha área de atuação, de pesquisa, é justamente nisso. A gente tem um grupo no Hospital das Clínicas que pesquisa exercício físico nas doenças reumáticas, e a resposta em pacientes com fibromialgia é impressionante. Então, exercícios aeróbios, exercícios de força, flexibilidade, na água, fora da água, desde que o paciente se engaje de uma maneira constante, contínua, a um trabalho de exercício físico, isso ajuda a desprogramar esse padrão de dor. Então isso hoje é... Isso, por outro lado, parece, puxa, exercício é uma coisa tão simples, mas não, é super difícil, gente.
4: Sim.
2: Porque você conseguir...
4: Fazer com regularidade, super difícil.
2: Para quem não tem dor, entrar num programa de exercício físico já é super difícil.
4: Exato.
2: Agora imagina para quem tem lá, tá lá com dor. A pessoa fala assim, esse médico tá doido, quer me fazer exercício, eu mal consigo sair da cama. E aí, de novo, isso volta no começo da conversa. Por isso que informação é importante, a gente começa por aí.
4: A gente vai falar sobre atividade física e fibromialgia. Doutora Fernanda já falou pra gente que é super importante, que ajuda muito no quadro. Então, quero saber as rotinas de vocês de exercício e como essas rotinas melhoraram a convivência com a fibromialgia. Começando por você, Marina.
3: Eu acho que a primeira coisa é você testar. E buscar as coisas que você mais gosta de fazer.
4: Uhum.
3: A musculação é muito importante, o aeróbico também muito importante, mas talvez a yoga, a meditação, o pilates, a dança, o beach tênis, seja lá o que for, procurar dentro disso tudo um pouco de prazer. Por quê? Porque, como a gente estava conversando, não é simples, não é tão simples quanto, gente, eu só preciso me trocar e ir para academia. Todo dia... um período. O dia que a gente está em crise, por exemplo, você às vezes, eu não consigo ficar em pé. Como é que eu vou treinar? Não, hoje eu consigo ficar em pé. O que que eu consigo fazer? Nossa, mas precisa fazer? Precisa. Aí a gente vai chorando, a gente vai tremendo, a gente vai não querendo ir. Aí você tá se trocando, você fala, não vou conseguir. Aí o marido vem e fala, não, vai lá, que você sabe que quando você voltar, você vai estar melhor. E... entender que a atividade física, ela é o remédio mais potente. Ela não deixa de ser um remédio para quem tem fibromialgia. Então, se você está muito mal, a primeira coisa que você tem que tentar fazer com todas as forças que você tem é se trocar e fazer um treino. E fazer uma... Não está conseguindo fazer nada, vai caminhar um pouquinho. Quando você volta, o remédio está aplicado. Você fala, nossa, eu estava numa dor... 9, minha dor tá 8. Isso, para quem tem fibromialgia, esse um pontinho para baixo, você já fala, nossa, agora eu consigo tomar banho e lavar o cabelo. Tem dia que é assim, é nesse nível. Então, assim como a gente já conversa há muito tempo sobre terapia. Terapia é importante, não é uma coisa de pessoa louca. Terapia É, mesmo que você esteja num momento bom da sua vida, a terapia ela é importante para todo mundo. O exercício físico entra nesse lugar para todo mundo, mas para quem tem dor, ele tem que. A gente precisa. Por isso que eu estou muito feliz de estar aqui hoje. A gente precisa falar para as pessoas: ó, você tem fibro? Legal. Exercício não é uma opção. E não é só se exercitar por se exercitar, porque eu gosto, eu sou fitness. Não, cara, exercício é o seu primeiro remédio. Qual é o seu primeiro remédio hoje? Ah, eu tomo remédio X quando eu levanto. Tá, tudo bem. Então ele é o seu segundo, porque o primeiro...

0: entendi que estaria melhorando mais meu dia a dia, né? Minha rigidez, que é uma rigidez muito grande que tem na região cervical, pescoço. Isso, né, falando com reumato, aí fui em fisiatra e eles me orientaram em fazer, né, a liberação miofascial, é onde eu faço, já fazem mais de 6 anos, eu não fico sem. Eu faço acupuntura, eu faço a musculação, que eu não abro mão do meu exercício, né, porque eu sempre gostei. E vi que realmente, né, eu fico endorfinada ali, isso melhora tudo. E outras coisas que eu procuro, né, e buscar, que a sauna também me ajuda, porque me aquece, me relaxa. Então, isso também é das terapias que eu busco, eu coloco como terapia mesmo, a psicologia, tudo que puder agregar valores e no meu, na minha, no nível de dor, é o que realmente eu não abro mão. Então, todos os dias da semana, 3 vezes por semana, eu faço, em média, musculação, exercício de força dentro do meu limite, para eu ganhar mobilidade, para eu ganhar relaxamento, para eu ter uma qualidade de vida melhor, para diminuir minha ansiedade, a minha não, a ansiedade que cria, né, porque ela não é minha. Enfim, eu venho trazendo coisas na minha vida, no dia a dia, uma alimentação diferenciada, mesmo porque é minha área, eu falo muito sobre isso, que eu sei quando vai ter uma festa e vai ter alimentação com muitos açúcares, eu sei que eu vou sofrer com isso, mas eu falei, não, amanhã eu vou para academia, amanhã eu tenho, né, yoga, eu faço pilates, eu busco sempre as atividades físicas para que eu possa realmente relaxar e ter momentos mais agradáveis comigo e com a família. Porque realmente é bem discriminado, muita gente não conhece o que é, debocham do que toda hora você está com dor, então tem horas que você não tem que falar. No meu início de tratamento, eu não poderia falar, eu tinha problemas sérios, né, de sentir dores e eu queria dormir, queria ficar na cama, e filhos pequenos, enfim.
1: Parece
0: Então,
1: que a gente é preguiçosa.
0: tem uma discriminação de que, nossa, só é uma dor, e não é bem isso, é uma coisa bem complexa, né? Mas eu estou aqui a cada dia, né, incentivando mais mulheres, que eu vejo que acomete mais mulheres, em mudar seu estilo de vida, buscar mais exercícios, que ela se adeque, que ela se identifique, que ela goste. Mas o movimento é preciso, porque o nosso corpo é uma máquina e não pode estar
1: Sobre
0: parado.
1: essa questão de que a Marina falou que parece que a gente é preguiçosa, tanto que hoje faz parte da nossa programação de tratamento um conceito de pacing. O que que é esse conceito de pacing? É você orientar o paciente a dividir no decorrer do dia as tarefas e colocar períodozinhos de descanso entre, sei lá, as atividades, né? Então, hoje eu tenho que ir no. Sei lá, eu vou dar uma aula ou eu vou, sei lá, no seu caso, né? Eu vou trabalhar, mas aí na hora do almoço eu vou dar um cochilada, ou
0: Perfeito,
1: deito.
0: que é o que eu vou fazer. Eu tô aqui dando entrevista, saindo daqui é o meu período de
1: Câncer,
0: descanso
1: você vai
0: para
1: dar.
0: eu
1: Exato,
0: poder ir
1: pra poder.
0: pro
1: Então.
0: segundo round.
2: Nossa,
0: Exato.
2: aliás, eu acho que todo mundo podia incorporar na vida em geral esse conceito, que ia ser
1: Não era
2: positivo, né? Uma
1: maravilhoso?
2: certa alternância de descanso entre as atividades, porque parece que no mundo atual a gente está esquecendo da segunda
0: Exato.
2: parte,
0: E nem
2: né?
0: se permitindo, né,
2: Sim.
0: descansar. Tem pessoas que não se permitem. Nossa, o que eu estou fazendo aqui? Deitar, sentada de perna pro ar, mas com tanta coisa para fazer.
1: E o
0: Eu
1: que é
0: falo que eu
1: pior,
0: sou uma
1: né?
0: dessas, porque realmente eu sou muito ativa, muito não peço muita ajuda, tudo eu quero fazer, e isso vai me somatizando, somatizando, e
1: E
0: isso
1: também
0: cria mais dores.
1: acho que essa doença, ela traz um pouco disso. As pessoas que estão à sua volta, é muito difícil também para quem tá junto com você, o tempo inteiro você ter o sintoma de alguma coisa e tá reclamando o tempo inteiro. Aí chega uma hora que você também quer aliviar para essa pessoa, aí você para de reclamar. Aí você para de reclamar, aí você fala: "Ah, eu não vou pedir ajuda com isso aqui, eu vou pegar esse peso, tá doendo muito, mas eu não quero encher o saco da pessoa." E aí você começa a querer fazer tudo sozinha, mais do que a gente já quer, né? Queria fazer tudo sozinha. Então, dali a pouco você tá ali
2: Sobrecarregada também.
1: completamente.
2: Olha, vocês são exemplos, estão aqui falando de um quadro que é muito complexo e que vocês convivem com ele, com várias abordagens, inclusive fazendo exercício regular. Como a doutora falou com a gente no primeiro bloco, não é fácil para quem não sente dor nenhuma ter uma rotina disciplinada, regulada de atividade física. Para quem convive com a dor, é muito mais complexo ainda. Por isso, eu quero agradecer demais a participação de todas vocês, nos ajudando a trazer mais informações a respeito da fibromialgia.

0: fibromialgia e de como a atividade física ajuda nesse quadro. Doutora Fernanda Rodrigues Lima, reumatologista, coordenadora do Ambulatório de Medicina do Esporte do Hospital das Clínicas. Muito obrigada por todas as informações de qualidade que você nos trouxe aqui, doutora.
1: Eu que agradeço a oportunidade.
0: E agradeço também a Marina Possebon, atriz, escritora, criadora de conteúdo. Muito obrigada, Marina.
2: Obrigada eu, Cássia.
0: E muito obrigada também a Rosana de Fátima Patriota, nutricionista, clínica integrativa, que veio compartilhar sua vivência aqui com os ouvintes da CBN. Obrigada.
3: Muito obrigada, eu que agradeço a oportunidade, que possamos sempre ter essas conversas abertas, né, em todas as redes. Hoje está fácil para todo mundo ter acesso à informação e faz toda a diferença a gente falar, principalmente, né, fazer esses bate-papos assim.
1: Talvez antes da gente terminar, só deixar um recado. Não é uma doença exclusiva das mulheres. Os homens também podem ter fibromialgia. E aí é muito mais difícil, às vezes, de diagnosticar. Primeiro, porque o homem não vai médico com tanta frequência. E segundo, porque os próprios médicos esquecem disso.
0: É verdade. Você sabe que quando eu estava pesquisando para o programa, eu vi que as mulheres eram maioria, mas que sim, pode acometer homens. E aí, na busca que a gente estava fazendo por pessoas com fibromialgia, eu tive duas indicações de homens também. Mas a gente já estava fechando aqui com a Rosana e com a Marina. Mas é um lembrete importante que homens também podem ter fibromialgia. Bem-Estar em Movimento de hoje vai ficando por aqui. Nós contamos com a produção da Ana Luísa Bessa, os trabalhos técnicos em áudio e vídeo da Débora Gonçalves e a edição do Rafael Furugem. Eu volto na semana que vem e espero por você.
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0: 3:30, espaço aberto aqui no CBN Madrugada para Matheus de Souza.
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0: Quarta-feira, 30 de setembro de 2026. O presidente Lula ergueu ontem uma imagem de Nossa Senhora Aparecida durante um ato de campanha no Ceará. O gesto ocorre um dia depois do candidato do PL à presidência, Flávio Bolsonaro, fazer o mesmo aceno em São Paulo em uma tentativa de atenuar o desgaste entre os eleitores católicos. O presidente recebeu a estatueta durante uma caminhada no centro de Fortaleza. Foi a segunda imagem da santa que Lula ganhou em dois dias de campanha. A disputa em torno do tema ganhou força depois de publicações associarem Flávio à retirada do título de padroeira do Brasil de Nossa Senhora. Ele nega a posição. O caso também chegou ao TSE e ao STF e ainda será analisado pelo plenário do Supremo. Uma nova pesquisa Quest mostra o cenário de disputa para o governo de Pernambuco. No primeiro turno, João Campos, do PSB, e a atual governadora e candidata à reeleição, Raquel Lira, do PSD, aparecem empatados com 42% das intenções de voto. A pesquisa foi encomendada pela Globo. A Quest entrevistou mais de 1.300 pessoas de 16 anos ou mais em todo o país entre sexta-feira e anteontem. A margem de erro é de 3 pontos percentuais e o nível de confiança é de 95%. A pesquisa foi registrada no TSE sob o número PE00324/2026. A cidade de Tóquio registrou 34 dias consecutivos de chuva, a sequência mais longa desde o início dos registros meteorológicos no Japão, em 1886, segundo a Agência Meteorológica Japonesa. O órgão diz que as chuvas intensas têm provocado inundações na região da capital. O padrão é relacionado, em parte, ao El Niño e a um sistema de alta pressão sobre o Oceano Pacífico. No horário de Brasília, 13h33.
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2: Três horas e 34 minutos. Bom dia a você que nos faz companhia aqui no CBN Madrugada com Ricardo Garcia. Vamos juntos até às 5, hein? Agora o espaço fica aberto para o Dr. Luiz Fernando Correia.
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3: O senhor traz aqui estudos a propósito de pacientes com glioma, que é um tipo de câncer no sistema nervoso central, né?
4: Pois é, Milton, você já conhecia, já tinha ouvido falar de glioma?
3: Não.
4: Então, esse é um dos problemas, né? E essa foi o resultado de uma pesquisa feita pelo Instituto Oncoguia e patrocinado pelo Laboratório Servier, e que mostrou o seguinte: ela ouviu pessoas no Brasil inteiro, primeiro para saber se já tinha ouvido falar de glioma, e segundo, obviamente descobriu pacientes, apareceram pacientes e pessoas com glioma. E nesses pacientes ela foi tentar descobrir como é que foi o processo. Né? Além de a gente não conhecer muito, não falar muito nesse assunto, é um tumor relativamente raro, mas é o tumor maligno primário do cérebro mais comum nos adultos. Ou seja, ele nasce no próprio cérebro. Ele não vem de, não chega vindo de, não é metástase, não chega de outro lado. O INCA estima, Milton, que são 12 mil novos casos desses tumores por ano no sistema nervoso central, e a maior parte, em torno de 60%, são gliomas. E por que o diagnóstico demora tanto? Porque o que elas descobriram foi que um em cada cinco pacientes esperou mais de um ano entre os primeiros sintomas e o diagnóstico. Então, você imagina um tumor dentro do cérebro, levar um ano para ter o diagnóstico e começar a tratar, você já perdeu um tempo enorme, né? E por que demora? porque os sintomas se parecem com sintomas comuns, uma dor de cabeça que não passa, alterações de memória, dificuldade para achar palavras às vezes, enjoo, uma fraqueza de um dos lados do corpo. Então isso se mistura com um monte de coisa, né? Onde é que são sinais que aparecem várias coisas. E o paciente vai passando de médico para médico, consulta em consulta, entrada no pronto-socorro e aí sai e volta. Estresse, muitos disseram que foram diagnosticados ou teve sugestão de que estavam com problemas psiquiátricos até. Então só 35% tiveram o diagnóstico em um mês. E em geral esses foram os que tiveram um sintoma mais dramático, que é uma convulsão. E aí vão ao pronto-socorro, você vai investigar o cérebro de quem teve uma convulsão. Aí você encontra o tumor. Você não pesquisou aquele tumor especificamente. Então fica aqui o alerta. Uma dor de cabeça nova, que piora semana após semana. Uma dor que acorda a pessoa, uma dor que vem com vômito. Tudo isso, por exemplo, parece muito com enxaqueca, né? Mas merece investigação se for continuada. Uma convulsão, obviamente, na vida adulta, a primeira convulsão com certeza vai ser investigada. Agora, alterações de memória, de fala, de comportamento, que a família percebe que continua avançando, precisam ser investigados, né? E 4 em cada 10 desses entrevistados saíram, isso foi mais dramático, saíram da primeira consulta sem saber se aquilo que eles tinham era um câncer. Então, isso hoje em dia está definido pela OMS. Esse tumor, para se definir o melhor diagnóstico e qual a melhor estratégia de tratamento, que pode mudar, Milton, pode ser um diagnóstico que realmente seja muito dramático, que o paciente morre muito rapidamente, mas, de repente, se você diagnosticar o tipo certo e esse tipo for de crescimento muito lento, esse paciente vai viver décadas. Então, tudo isso faz diferença, é importante que se faça análise de testes moleculares e análises genéticas. E, infelizmente, isso no Brasil, Milton, não está disponível para todo mundo. Então, é uma briga que tem que ser comprada. E primeiro fato é a gente contar para as pessoas que existe o glioma, né, Milton?
3: Apresentá-lo, sem dúvida. Fazer isso, aliás, o que você está fazendo agora aqui para nós, quando traz esse assunto à tona. O Maurício até perguntou qual é o exame para diagnosticar verdadeiramente.
4: O primeiro exame que vai se conseguir chegar a um diagnóstico é uma ressonância nuclear magnética do cérebro. Existem depois variações de exames de imagem mais específicos, aí sim, já depois do diagnóstico feito, você vai fazer esse subdiagnóstico, essa especificação, para saber se é um tumor que cresce rápido, saber se é um tumor que cresce mais lento, providenciar os testes moleculares e genéticos, se possível, né? E aí... São mais acessíveis, é verdade, na rede privada. Desculpe, Cássia.
5: Não, doutor, eu ia perguntar o seguinte. Não? A partir Sim. desse diagnóstico, a depender do tipo do tumor é que vai se definir o tratamento, a abordagem que vai ser usada para tratar esse paciente?
4: Sim, muitas vezes a opção cirúrgica é o primeiro passo, mas aí sim, é radioterapia combinada com quimioterapia, qual a extensão disso, até a própria qual a extensão da cirurgia que vai ser feita, tem que ser definida, se possível, antes de se fazer. E aí, realmente, a partir da ressonância nuclear magnética, a gente vai ter uma suspeita mais forte de que é um glioma, e aí, a partir daí, criar-se uma estratégia para cada paciente.
2: Doutor Luiz Fernando Correia, conversando com o Milton Jung e com a Cássia Godoy. A gente vai abrir espaço agora para a Nadédia Calado, que acompanhou o debate na noite desta terça-feira na TV Globo entre os candidatos ao governo de São Paulo.
6: O tema do crime organizado abriu o debate da TV Globo entre os candidatos ao governo de São Paulo. Na primeira pergunta, em bloco temático por região, Fernando Haddad, do PT, escolheu segurança na região de Piracicaba e cobrou o governador sobre a presença do Comando Vermelho no estado.
7: As primeiras notícias, Tarcísio, da presença do Comando Vermelho são justamente na região de Piracicaba e Rio Claro. Quando eu afirmei isso numa entrevista, você debochou. Depois vieram indícios de que pelo litoral norte, Caraguatatuba, o Comando Vermelho estava penetrando no território de São Paulo. E agora, essa semana, a notícia de que na Praia Grande, Baixada Santista, também há um núcleo de inteligência do Comando Vermelho lá. Minha pergunta é, você vai continuar negando esse fato? E se não, Quais as providências que você pretende tomar para melhorar a segurança pública no nosso estado?
6: Tarcísio de Freitas, do Republicanos, não respondeu diretamente sobre a facção. Citou a queda nos indicadores de criminalidade e lembrou prisões de grupos que atuavam na região.
8: Alguns bondes lá, algumas milícias, Novo Cangaço, atuando naquela região com, inclusive, ligação com o Comando Vermelho. E onde essas pessoas estão agora? Estão presas, porque a nossa polícia trabalhou. A gente pode celebrar o recorde, né? Menor indicador da história de homicídio, de latrocínio, de roubo de carga, de roubo de veículo, desde o início da série histórica. A gente sabe que tem muita coisa para fazer, mas a gente vai continuar combatendo o crime com firmeza.
6: Ao longo da noite, os dois também trocaram acusações sobre palanques com pessoas ligadas ao crime e debateram saúde, transporte, educação e privatizações com críticas de Haddad à venda da Sabesp. Mas os temas nacionais atravessaram um debate do começo ao fim. Tarcísio atribuiu a corrupção investigada na Lava Jato à paralisação de obras que diz ter retomado no estado e cobrou de Haddad, ex-ministro da Fazenda, o endividamento de famílias e empresas, acusando o governo Lula de negacionismo fiscal. Haddad respondeu com a herança do governo Bolsonaro, lembrou os calotes imprecatórios e perguntou se o adversário queria um presidente como o argentino Javier Milei no Brasil. Os dois ainda disputaram a autoria da Operação Carbono Oculto contra o PCC. Quando Haddad disse que as obras do metrô dependem de dinheiro federal, Tarcísio ironizou que o governo federal ainda vai reivindicar o Cristo Redentor. Na entrevista coletiva depois do debate, Tarcísio disse ver com naturalidade a presença dos temas nacionais.
9: Nesse cenário de acirramento que existe no âmbito nacional também, e como cada candidato acaba tendo uma ligação a uma das duas candidaturas presidenciais mais importantes, que em alguma medida haja alguma nacionalização. Mas aí eu tenho que louvar aqui o modelo do debate que a Globo trouxe, que tem blocos dedicados à regionalização, que te obriga a falar também da questão que todo mundo quer saber, que o eleitor quer saber como é que fica a minha vida aqui em São Paulo, aqui no estado.
6: Haddad destacou a importância da disputa nacional.
10: Até porque o que eu pretendo fazer em São Paulo depende muito de um presidente experiente, de um presidente comprometido com a causa pública, transparente, que dá autonomia para as instituições funcionarem. E o Flávio é o oposto disso. Ele se envolveu em muitos outros escândalos que ele não consegue explicar, de toda a natureza, moral, cívica, ética, criminal. Então, sim, eu estou muito preocupado com o Brasil e estou muito preocupado com São Paulo.
6: Nas considerações finais, Tarcísio prometeu que São Paulo vai continuar sendo a locomotiva do país e pediu votos para Guilherme Derrit e André do Prado no Senado. Haddad defendeu mais transparência nas contas do estado e o fim da onda de privatizações, além de também ter pedido votos para as candidatas a senadora de sua chapa, Marina Silva e Simone Tebet. De São Paulo, Nadédio Calado.
2: 3:44 de São Paulo, vamos para Minas Gerais. O Marcelo Martins tem as informações sobre o debate da noite desta terça-feira na Globo.
11: No debate promovido pela TV Globo em Minas Gerais, os candidatos buscaram um embate direto com o postulante que está em segundo lugar nas pesquisas em uma tentativa em alçar essa colocação na corrida eleitoral. Patrus Ananias, do PT, foi o candidato que sofreu mais ataques. Em duas oportunidades, o petista foi solicitado para abordar o período em que Fernando Pimentel governou Minas Gerais, mas Patrus negou.
12: Eu não estou aqui como advogado Pimentel. Os candidatos, como não podem falar nada contra mim, como não tem nada para dizer das minhas gestões, prefeito de Belo Horizonte, ministro, deputado federal, ficam colocando pessoas outras. Eu respondo por mim.
11: O candidato à reeleição, Matheus Simões, do PSD, também foi para o confronto com o líder nas pesquisas, Cleitinho Azevedo, do Republicanos, ao acusá-lo de não direcionar emendas parlamentares para Minas Gerais no combate ao feminicídio.
13: O que o senhor não lembrou de falar para o povo é que o senhor tem quase 100 milhões de reais por ano de emendas parlamentares. E sabe quanto o senador Cleitinho mandou dessas emendas para a segurança pública de Minas Gerais? Nem um centavo. É desse jeito que o senhor vai proteger as mulheres de Minas Gerais, senador?
11: O único assunto nacional que repercutiu no debate foi o cancelamento das bets. Nessa terça-feira, o governador de Minas Gerais anunciou um auxílio milionário aos clubes de futebol do estado. Cleitinho Azevedo criticou a medida.
14: Eu não quero mais que um cidadão tenha que pagar uma energia mais cara do Brasil, enquanto para fazer populismo e sacanagem agora em época de eleição, está dando dinheiro para a SAF. É uma conta de água que não tem tarifa de tratamento de esgoto. Olha, você está pagando uma taxa de R$ 300, 150 de taxa. Você vai na rua, é esgoto a céu aberto.
11: Gabriel Azevedo, do MDB, também aproveitou a discussão sobre o tema para criticar o anúncio do governo estadual.
15: Discordo radicalmente do que o governador Matheus fez hoje ao anunciar dinheiro para os clubes. Gente, isso é um absurdo. Discordo radicalmente de uma medida que há 5 dias da eleição não explica como o contrato de publicidade se dá, por que esses clubes são escolhidos, como é que isso aconteceu.
11: Alexandre Calil, do PDT, deu sequência às críticas sobre a medida adotada pelo Executivo Mineiro.
16: 15 milhões de reais para quem conhece um pouquinho de futebol por ano para Atlético Cruzeiro e 2 para o América é realmente um ato político detestável e é por isso que eles estão largando o governo de Minas e estão apelando de toda forma.
11: Já Flávio Rosco, aí do PL, confirmou que continua com a sua candidatura até o fim das eleições, apesar de candidatos a deputado pelo partido terem declarado o apoio ao senador Cleitinho Azevedo.
17: Estamos sofrendo aí ataques a todo momento com relação à nossa própria candidatura, porque o sistema reage quando alguém está propondo diferente. Então vocês podem continuar contando conosco aqui. A nossa candidatura está firme, segue com o apoio do Flávio Bolsonaro até o fim.
11: Ainda no debate, os nomes dos candidatos à presidência da República, Lula, Flávio Bolsonaro e Romeu Zema, padrinhos políticos dos candidatos Patrus Ananias, Flávio Roscoe e Matheus Simões, respectivamente, foram poucas vezes citados. De Belo Horizonte, Marcelo Martins.
2: 3 horas e 47 minutos, já a previsão do tempo para todo o Brasil e os principais destaques do dia. Agora a gente abre espaço para Tânia Morales e convidado.
18: Vamos agora falar de saúde um pouquinho. Vamos entender a intolerância à lactose e a alergia ao leite, que não são a mesma coisa. Nós vamos entender justamente as diferenças. Nós estamos aqui com o Dr. Eric Pereira, gastroenterologista e endoscopista. Dr. Eric, bem-vindo. Boa noite.
19: Boa noite, Tânia. Boa noite a todos os ouvintes. Muito obrigado pela oportunidade de falar sobre esse tema tão frequente que impacta tanto na qualidade de vida das pessoas.
18: Sim, é frequente. Muita gente nem tem ideia, né? Agora, são diferentes, né? Intolerância à lactose é uma coisa, alergia ao leite é outra coisa, né? O que é cada uma delas? O que as distingue, doutor?
19: A intolerância à lactose é um processo, é uma alteração no processo digestivo. A lactose é o carboidrato do leite. É como se fosse, em uma linguagem simples, é o açúcar do leite. Quando a gente tem uma dificuldade de metabolizar, de digerir esse açúcar, a gente vai ter os sintomas. Por quê? Porque a lactose, na verdade, ela é a junção de 2 outros carboidratos, que é a glicose e a galactose. Quando elas estão juntas, formam a lactose. Só que a lactose é muito grande, ela não consegue ser absorvida pelo nosso intestino. Então, a gente precisa de um processo enzimático para ir quebrando essas ligações, liberando em moléculas menores que vão ser absorvidas. A alergia à proteína do leite é um processo inflamatório, um processo alérgico à proteína. Não é o açúcar, não é o carboidrato. E quem consome o leite quando tem a alergia à proteína do leite pode até correr risco de vida, ao contrário da intolerância à lactose.
18: No caso da intolerância à lactose, falta essa enzima, é isso?
19: Isso. Naturalmente, a gente pode ir perdendo essa enzima no intestino. Aí, quando perde ao ponto de causar sintoma, a gente desenvolve os sintomas de intolerância à lactose.
18: Não é um processo alérgico. O processo alérgico é mais sério do que a intolerância à lactose?
19: Sim.
18: É, porque
19: sim,
18: a alergia porque... é sempre perigosa, né?
19: É, e dependendo da gravidade, pode até fazer anafilaxia, que é uma reação alérgica grave que pode gerar parada cardíaca. Por isso, quem tem alergia à proteína do leite, o tratamento e o acompanhamento é totalmente diferente da intolerância à lactose.
18: Bom, e aí a pessoa que toma um leite e não se sente bem, como é que ela vai saber se o caso dela é de intolerância à lactose ou um processo alérgico?
19: Os sintomas em alguns pacientes podem ser os mesmos, só que na alergia... ela pode desenvolver sintomas alérgicos clássicos, como coceira na pele, edema nos lábios, tosse, aquela sensação de que a garganta está fechando, e isso é um processo alérgico. Só que a intolerância à lactose, assim como a alergia à proteína do leite, também podem dar sintomas abdominais. Distensão, gases, sensação de estufamento, às vezes enjoo e até diarreia. Tá? Só que o diagnóstico das duas é feito de forma diferente.
18: Como é que é feito o diagnóstico?
19: Bem, na intolerância à lactose, a gente tem alguns exames mais simples. Por exemplo, o teste de intolerância oral à lactose. Você vai dar o leite, na verdade, a lactose, equivalente a uma quantidade de leite, para a pessoa beber. E antes dela beber, você vai ver a glicemia dela, a glicose no sangue. Se depois que ela beber, essa glicose subir, é porque ela absorveu. Se ela absorveu, é porque ela digeriu. Então, ela não tem intolerância à lactose, entendeu? A alergia à proteína do leite, aí pode ser feito através de testes alérgicos, como aqueles de pele. Aí é um imunologista que vai ter que lidar mais. Ou até com a pesquisa da IgE, que é um tipo de anticorpo voltado às proteínas do leite.
18: Sim, que aí põe em contato com essa substância para ver se o corpo reage, aqueles testes de alergia, né?
19: Também.
18: Ah, tá.
19: Isso.
18: Também. Mas tem um específico sobre o leite. Sobre a lactose.
19: O leite você pode fazer tanto no sangue quanto aquele da pele.
18: Ah, tá.
19: Tá? Só que assim, a história do paciente muitas vezes vai ser muito mais fidedigna. Por exemplo, tem gente que é tão alérgica ao ponto de que, por exemplo, o marido bebeu leite, aí a boca entrou em contato com a proteína.
18: Sim.
19: Se ela levar um beijo do marido na bochecha, fica a marca dos lábios deles ali coçando.
18: Caramba.
19: E ali entrou em contato. Então, existem graus diferentes
18: de alergia.
19: Então, num caso desse, você já pode dizer, olha, você pode ter alergia à proteína do leite.
18: Uau! A Isara Ferreira pergunta, o chamado leite vegetal também pode causar intolerância ou alergia, mas aí não é lactose, né? Não tem lactose.
19: Não.
18: Aí é outra história, né? É a lactose que causa alergia.
19: Não, a lactose é o carboidrato. A lactose causa a intolerância,
18: Sim.
19: se a pessoa não digere bem.
18: Sim.
19: A proteína.
18: A alergia é o quê? É o leite? É o conjunto do.
19: Não, a alergia é a proteína. Proteína é um componente diferente do açúcar, que é o carboidrato.
18: Entendi. E é a proteína que causa alergia.
19: Exatamente. Alergia à proteína do leite e intolerância à lactose.
18: Que é o carboidrato.
19: É que às vezes mistura.
18: Sim.
19: As pessoas confundem, realmente.
18: Entendi. Bom, mas na prática, cada um dos dois vai ter esses sintomas a partir do contato com o leite e derivados, né?
19: Isso, exatamente. Exatamente. Aí, só que a história e os sintomas,
18: são diferentes.
19: Você consegue já ali fazer uma triagem jogando, olha, isso é intolerância à lactose. É para a gente investigar nesse caminho. Por quê? Uhum. Porque se você faz o diagnóstico de intolerância à lactose, a pessoa pode continuar consumindo os derivados do leite. É só ela repor a enzima que falta no intestino dela. Entendeu?
18: Que ótimo.
19: E aí essa enzima vai fazer o processo de digestão que ela tem a deficiência. Aí se ela, por acaso, não tomar a enzima, ela vai ter os sintomas da intolerância, porque ela não fez a boa digestão daquele carboidrato. Tá? A alergia à proteína do leite, a pessoa não pode comer de jeito nenhum. Entendeu?
18: Uhum.
19: A proteína não pode entrar em contato com a pessoa, porque senão ela pode gerar alergia em graus Sim. variados de gravidade.
18: E tem pessoas que são mais ou menos alérgicas à proteína
19: Sim,
18: do leite? Ou a gente nunca pode prever? Uma pessoa às vezes tem uma reação alérgica leve, mas em um determinado dia, por alguma razão, pode ser uma reação mais severa.
19: Pode. Por isso que a gente exclui completamente.
18: Uhum.
19: E por isso que quando a pessoa vai num restaurante, por exemplo, ela tem que falar, olha, eu tenho alergia à proteína do leite, eu não posso ter nada de contato com nenhum derivado do leite.
18: Nossa, e é muito restritivo, né?
19: Isso, é bem restritivo.
18: Porque se a gente for pensar, muita coisa vai leite.
19: Sim, é uma
18: massa.
19: Qualidade de vida bem complicada, porque querendo ou não, o hábito de comer é um hábito social, né? Então, às vezes, você fica tenso só na comida porque você ficou preocupado se teve um leite ali no componente ou não.
18: Exatamente. É, e aí, e tem muita subnotificação, doutor Eric, em relação à alergia, que já que estamos falando que a alergia é mais séria, né? É, tem muita subnotificação, as pessoas que têm alguma reação alérgica ao leite e não dão muita bola a isso e continuam consumindo?
19: Sim, porque às vezes não dá o sintoma clássico de coceira na pele, de ficar com as placas vermelhas. Pode ser às vezes um sintoma só abdominal e até confundir com intolerância à lactose. Uhum. Na verdade, muitas pessoas acham, eu tenho uma gastrite, eu tenho uma má digestão. E quando você aprofunda um pouquinho a investigação, é muito comum você ter o diagnóstico de intolerância à lactose. Muita gente fala, minha gastrite está atacada. Quando você vai ver, na verdade não é gastrite, pode ser uma intolerância à lactose, pode ser uma alergia à proteína do leite. O importante é investigar.
18: Sim, investigar. E se você tiver alergia ao leite, não tome nada, né, derivado de leite, não tome leite, não coma queijo, evite. Para não ter
19: Exatamente.
18: Nenhum problema, né? Ainda que
19: é restritiva 100%.
18: Restritiva 100%. E se for intolerância à lactose, então você procura um médico, um gastro, e toma uma enzima, Isso. que é o quê? É uso contínuo?
19: Você só vai usar quando você for comer alguma coisa com leite ou derivado. Por exemplo, café da manhã, vai tomar um café com leite? Você toma enzima. No almoço, vai comer um bife com batata frita? Não precisa. Porque não tem leite nem derivados.
18: Ah, entendi.
19: É sob a demanda. Aí na janta, você foi comer um estrogonofe, leva creme de leite. Aí você vai e toma a enzima. A enzima é de acordo com o que você está comendo.
18: Toma antes já preventivo.
19: Isso, porque aí quando você ingerir aquilo ali, a enzima já vai estar fazendo a digestão que falta no seu intestino. Entendeu?
18: Uhum. Entendi. Perfeito. E essa enzima não tem nenhum efeito colateral, nenhum problema?
19: É muito raro. Muito raro ter efeito colateral. São poucos casos descritos na literatura. É uma medicação bem segura. Bem segura mesmo.
18: Muito bom. Então é isso. Fiquemos atentos. E os exames são facilmente realizáveis, acessíveis.
19: Sim.
18: Tanto de um
19: o
18: quanto
19: teste...
18: do outro.
19: Sim, é. Por exemplo, para intolerância à lactose. O teste de tolerância oral, ele é coberto pelo plano de saúde. É, só tem um, por exemplo, que é um teste respiratório. Esse o plano não cobre. Aí a pessoa paga particular, mas já é hoje em dia mais disponível. Os exames alérgicos, com uma boa consulta com um alergista, consegue orientar isso bem melhor também. Então, assim, o diagnóstico não é difícil, mas ele tem que ser pensado.
18: Bom, muito bem. Doutor Eric, muito obrigada, viu? Boa noite aí para o senhor.
19: Eu que agradeço. Boa noite a todos. Muito obrigado.
18: O Eric Pereira, gastroenterologista, endoscopista, nos fazendo aqui a distinção entre intolerância à lactose e alergia ao leite. São totalmente diferentes, ele explicou aqui para gente. Inclusive, em gravidade, porque a intolerância à lactose causa um desconforto. Mas não é nada muito sério. É um desconforto, que é ruim. Mas que pode ser resolvido tomando enzima. Porque a pessoa que tem intolerância à lactose, como explicava aqui o doutor Eric, essa pessoa não tem uma enzima que faz com que o leite seja processado, vai, pelo corpo, falando aqui de forma leiga. Então, toma a enzima quando for tomar leite, comer queijo, enfim, derivados. No caso da alergia e no caso da intolerância à lactose, a lactose é o carboidrato, é como o açúcar do leite. No caso da alergia, aí a alergia é a proteína do leite. E alergia, processo alérgico é sempre muito preocupante, né? Porque um processo alérgico pode ser só uma coceirinha, mas ele pode evoluir do nada, né? E pode matar, inclusive, né? Fechar aqui a glote, a pessoa não respira e tal. Então, se for identificada a alergia ao leite, aí, segundo o que disse aqui o doutor Eric, a dieta tem que ser absolutamente restritiva, porque a alergia, sim, causa muita preocupação. Então, se você não se sente muito bem com o leite, fique atento. É importante saber distinguir uma coisa da outra, né? Para saber exatamente o que fazer. E se for a intolerância, que é bem desconfortável, né? Dá gases, dá problemas intestinais, que o doutor Eric estava dizendo, que é justamente porque falta essa enzima no intestino. Aí é só fazer a reposição da enzima quando for consumir o leite, que se resolve.
2: Tânia Morales conosco aqui no CBN Madrugada. Vem aí o Matheus de Souza.
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0: Quarta-feira, 30 de setembro de 2026. Cerca de metade do eleitorado não sabe ou erra respostas sobre a quantidade de votos para o Senado nas eleições de 2026. É o que mostra a pesquisa Quest, divulgada nesta terça, encomendada pela Globo e pelo jornal O Globo. Neste ano, cada eleitor terá que votar duas vezes para o Senado em dois candidatos diferentes. Isso acontece porque dois terços das vagas no Senado serão renovadas. Se um eleitor votar duas vezes no mesmo candidato, o segundo voto será considerado nulo. A Organização dos Estados Americanos anunciou uma comitiva estrangeira formada por representantes de ao menos três países que irá acompanhar a votação deste domingo no Brasil. Em agosto, a entidade já havia informado que iria atuar como observador internacional das eleições brasileiras. O Tribunal Superior Eleitoral também convidou a União Europeia a mandar observadores. O governo da Espanha anunciou a suspensão de despejos de inquilinos até 2030. A decisão é uma forma de tentar conter os protestos provocados pela crise de moradia no país. As medidas também prevêem renovação automática dos contratos de aluguel, proibição da compra de imóveis por fundos de investimento e regulamentação de aluguéis de temporada. O caso de uma idosa de 87 anos despejada em Madrid virou símbolo dos protestos contra a falta de moradia e a explosão nos preços dos aluguéis. As propostas ainda precisam ser aprovadas pelo parlamento, onde o governo não tem maioria. No horário de Brasília, 4:03.
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3: 4:04. Bom dia, com Ricardo Garcia aqui na mesa de som. Vamos juntos até às 5. Agora, Maria Clara Sasaki traz para a gente a previsão do tempo para todo o Brasil.
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4: Uma frente fria na região sul do Brasil deixa em alerta para temporais os estados de Santa Catarina, Paraná e até o finalzinho do dia. O tempo muda também em São Paulo, Mato Grosso do Sul e no estado de Mato Grosso. Muita atenção, especialmente entre o sudeste e o centro-oeste do Brasil, porque essa chuva vai encontrar uma área onde as temperaturas estão muito elevadas e isso acaba favorecendo fortes rajadas de vento, tempestades com trovoadas e até mesmo granizo. A chuva deve atingir a região da capital paulista e a capital fluminense entre a tarde e a noite. A temperatura até diminui um pouco nos estados de São Paulo e do Rio de Janeiro, mas em Belo Horizonte, por enquanto, a quarta-feira deve ter ainda temperaturas muito elevadas. Na região norte do país, chove principalmente nos estados de Rondônia, Acre, Amazonas e Roraima. Entre o estado do Pará, Amapá e Tocantins, predomínio de tempo mais firme, com temperaturas muito elevadas, ainda podendo superar os 39 graus. Em diversos municípios. Isso vale também para o interior do Nordeste, que segue com um ar muito seco, com temperaturas muito elevadas e não há expectativa para mudanças até pelo menos o próximo final de semana. Maria Clara Sasaki, da Clima Tempo, para a CBN.
3: 4:06. Terminaram no início da madrugada os últimos debates entre os candidatos a governador promovidos pela TV Globo, nos 26 estados e Distrito Federal. Em São Paulo, o governador Tarcísio de Freitas, do Republicanos, e o ex-ministro Fernando Haddad, do PT, protagonizaram embates diretos marcados pela nacionalização da disputa. Os aliados de Flávio, Bolsonaro e Lula discutiram temas como infiltração do crime organizado, transporte e saúde pública. Logo no primeiro bloco, os dois trocaram farpas sobre o combate a organizações criminosas e o compartilhamento de palanques com pessoas envolvidas com o PCC.
5: Tarcísio, você estava pedindo voto 15 dias atrás para os filhos do Milton Leite, que está preso porque controla a prefeitura inteira e, em particular, o sistema de transporte da capital. Você fala que a tua polícia estava investigando. Será que ninguém te informou que você não devia subir no palanque para pedir voto para uma pessoa que 15 dias depois ia ser presa?
6: A relação com ele sempre foi institucional. Em estar no palanque com pessoas que não deveriam estar, você tem experiência que você teve no palanque com uma líder do PCC na favela do Moinho. A Roberta Luxinger faz menções favoráveis a você na rede social. E eu tenho certeza que você não tem nada a ver com isso, Fernando, que a gente te conhece.
3: Nas considerações finais, Tarcísio pediu votos para Flávio Bolsonaro, foi atacado por Fernando Haddad.
6: O alinhamento com o governo federal vai nos ajudar muito, por isso é muito importante que São Paulo e Brasília estejam alinhados, por isso meu candidato é Flávio Bolsonaro.
5: Flávio Bolsonaro é uma ameaça para o país. No caso do Master, foi pedir 134 milhões para o Vorcaro, que aliás financiou a campanha do Tarcísio e do Jair Bolsonaro em 2022. Ele está em todos os escândalos.
3: Segundo a pesquisa Quest, o governador Tarcísio de Freitas tem 44% das intenções de voto contra 24% de Fernando Haddad. Em relação ao levantamento anterior, o ex-ministro caiu 3 pontos e o governador manteve o mesmo percentual. 4-8, no Rio de Janeiro, o líder nas pesquisas, Eduardo Paes, do PSD, enfrentou diretamente Douglas Ruas, do PL, num embate de alta temperatura nos estúdios Globo. Candidato do PL partiu para a ofensiva ao acusar a chapa do ex-prefeito de abrigar um agressor de mulheres. Paes rebateu na mesma moeda.
7: Você, no seu programa de governo, você apresentou como capitão do seu time o Pedro Paulo, um agressor de mulheres, que bateu na sua esposa na frente das filhas. O que esperar de você para enfrentar a violência doméstica contra a mulher?
8: É uma mentira o que acabou de dizer o candidato Douglas Ruas. O irmão dele, sim, agrediu a mulher. E como o Pedro Paulo foi, houve inquérito, se provou a sua inocência. Aliás, esse mesmo irmão seu, cujo segurança baleou um policial militar em São Gonçalo há um pouco tempo atrás, deixando o sujeito numa cadeira de rodas. O seu candidato ao Senado, Jordi, está com suspeitas na rachadinha. Foi pego usando verba parlamentar para ir numa casa de saliência em Petrópolis, em São Paulo.
3: Eduardo Paes e Douglas Ruas também travaram confrontos sobre alianças políticas.
8: Que é o reserva do Rodrigo Bacelar. Esse mesmo, que era o presidente da Alerj, que ia ser o candidato a governador no lugar dele, ele é reserva oficial. Ele substituiu o Rodrigo Bacelar na presidência da Alerj e substituiu também na candidatura ao governo do Estado. Você sabe bem por quê? Porque foi preso por ligações com o Comando Vermelho.
7: Eu tenho o meu candidato a presidente da República, Flávio Bolsonaro, não escondo. O Eduardo Paes tem o Lula e ele cisma em esconder. Teve lá em São Gonçalo semana passada, fizeram uma carreata e ele sequer fez uma postagem na rede social do seu candidato a presidente.
3: Também participaram do debate no Rio os candidatos Antony Garotinho do Republicanos, William Siri do PSOL e André Marinho do Novo. Segundo a mais nova pesquisa Quest, Eduardo Paes tem 34% das intenções de voto contra 25% de Douglas Ruas. 4-11. Em Minas Gerais, 5 candidatos ao governo compareceram ao debate na TV Globo. Alexandre Calil, do PDT, Cleitinho Azevedo, do Republicanos, Flávio Roscoe, do PL, Gabriel Azevedo, do MDB, Matheus Simões, do PSD e Patrus Ananias, do PT. Temos 6 aqui, né? Calil, Cleitinho, Flávio, Gabriel, Matheus e Patrus. São 6. Os postulantes tiveram embates sobre saúde, segurança, dívida pública e o cancelamento das bets. Para compensar os clubes, o governo mineiro anunciou ontem uma ajuda de 32 milhões de reais ao Cruzeiro, Atlético e América Mineiro. Cleitinho Azevedo, Alexandre Calil e Gabriel Azevedo criticaram o governador Matheus Simões por liberar dinheiro público para os clubes de futebol.
9: Eu não quero mais que um cidadão tenha que pagar uma energia mais cara do Brasil, enquanto para fazer populismo e sacanagem agora em época de eleição, está dando dinheiro para a SAF.
10: Discordo radicalmente do que o governador Matheus fez hoje ao anunciar dinheiro para os clubes. Gente, isso é um absurdo. Discordo radicalmente de uma medida que há 5 dias da eleição não explica como o contrato de publicidade se dá.
11: 15 milhões de reais para quem conhece um pouquinho de futebol por ano para Atlético Cruzeiro e 2 para o América, é realmente um ato político detestável.
3: Na mais nova pesquisa Quest, Cleitinho aparece com 37% das intenções de voto, Patrus com 18% e Alexandre Calil com 9%. Na simulação de segundo turno, Cleitinho lidera em todos os cenários. 4:13, no Paraná, o candidato Sérgio Moro, do PL, foi o principal alvo dos adversários. O senador trocou farpas, sobretudo com Sandro Alex, do PSD, e foi cobrado também por Requião Filho, do PDT, em discussões que envolveram o presidente Lula, Flávio Bolsonaro, ministros do Supremo Tribunal Federal e o Banco Master. Na Bahia, o candidato ACM Neto, do União Brasil, foi entrevistado porque o governador Jerônimo Rodrigues, do PT, optou por não participar. E Ronaldo Mansur, do PSOL, bateu o carro e está hospitalizado. Hoje vai ao ar a última propaganda eleitoral dos candidatos a governo do Estado e ao Senado Federal. Amanhã termina o horário eleitoral dos candidatos à presidência da República antes do primeiro turno. Também amanhã, a TV Globo promove o último debate entre os candidatos à presidência. Lula ainda não confirmou se vai participar. O ministro André Mendonça, do Tribunal Superior Eleitoral, acolheu o recurso da deputada federal Érica Hilton, do PSOL, e determinou que a rede social X não retire do ar uma publicação da autoria dela sobre projeto de lei de Nossa Senhora Aparecida. O magistrado reconheceu que a parlamentar não divulgou desinformação, já que atribuiu corretamente o texto original de 2007 ao ex-deputado Vitório Galli, informou que a proposta está arquivada. Érica citou o candidato Flávio Bolsonaro apenas de forma condicional e hipotética. Por outro lado, Mendonça negou o pedido mais amplo da parlamentar do PSOL para limitar a exclusão apenas a links individualizados pelo tribunal. O ministro manteve a validade da regra do TSE, que autoriza as próprias plataformas digitais a removerem conteúdos idênticos ou substancialmente equivalentes aos já censurados judicialmente. Desde que se tornou o terceiro maior assunto político do ano nas redes sociais, a fake news sobre o título de Nossa Senhora Aparecida chegou ao palanque dos dois principais candidatos. Ontem à noite, durante comício em Salvador, o presidente Lula voltou a falar sobre a polêmica da padroeira.
12: Eles falaram, não sei se era fake news ou não, que vão. Sabe que não vai ter mais Nossa Senhora Aparecida, não será mais padroeira do Brasil. Enquanto nós existirmos, Nossa Senhora Aparecida será padroeira do Brasil. E nesse país as pessoas vão aprender a respeitar as religiões dos outros. Eles têm que respeitar o católico. Católico tem que respeitar os evangélicos. Católico e evangélico tem que respeitar as religiões de matriz africana.
3: O candidato Flávio Bolsonaro anunciou que o influenciador Pablo Marçal irá integrar o governo dele, caso vença a eleição.
13: É uma pessoa que sempre trouxe para o campo político uma preocupação dele, que também é a minha, que é de trazer o empreendedorismo
14: para todo o Brasil. E a gente está aqui unindo forças cada vez mais nessa grande coalizão, não só aqui em São Paulo, mas em todo o Brasil. A gente está conversando com todo mundo que queira vestir a camisa do Brasil e todo mundo que tem essa concordância. A gente tem pontos de divergência que são pequenos diante do perigo que o Brasil sofre.
3: 4h17. O Ministério da Justiça já solicitou o bloqueio de mais de 5 mil endereços de sites de apostas online após a publicação da medida provisória que baniu o setor no país. A Anatel executou a derrubada imediata de pelo menos 2 mil páginas na segunda-feira. A ofensiva da Força-Tarefa Federal abrangeu ainda a notificação para a remoção de 390 contas em redes sociais e canais de Telegram, com mais de 1 milhão de usuários que distribuíam links de jogos ilegais. O governo também pediu a exclusão de 186 aplicativos nas principais lojas virtuais. As pastas da Justiça e da Fazenda notificaram formalmente plataformas digitais como Google, Meta, YouTube, X, TikTok, Quai, Telegram e Discord, fixando o prazo de 10 dias para a retirada completa de anúncios e propagandas de operadoras de apostas. Como reflexo imediato do bloqueio das transações financeiras operadas para as plataformas, o Banco Central comunicou uma redução de 10% nas movimentações via Pix desde sexta-feira. O secretário nacional de Segurança Pública, Chico Lulas, sustentou que a proibição indiscriminada tornou o monitoramento das forças policiais mais eficiente.
15: Como a oferta do jogo é feita no ambiente virtual, a gente tem uma série de mecanismos que identificam esses sites e a gente vai fazendo um mapeamento. E tão logo nós tenhamos conhecimento, ou a SPA é encaminhado para a Anatel, para que a Anatel providencie o bloqueio desses sites. Concomitantemente, nós vamos atrás de saber quais são as empresas que seriam beneficiadas com esses jogos, tanto a nível de Bacen com o bloqueio, como também a responsabilização criminal, através de autos de constatação e de operações policiais. Então, ficou mais simples, porque todos agora são irregulares.
3: O Flamengo engrossou o coro das casas de apostas e entrou no Supremo para reforçar a tentativa de derrubar o veto às bets. O rubro-negro destaca que o fim repentino dos patrocínios de apostas prejudica a manutenção de modalidades que não geram receitas suficientes para cobrir os próprios custos. O documento ressalta que atletas medalhistas olímpicos e jovens promessas dependem dessa estrutura mantida pelos clubes. O advogado Willer Tomás acionou a Justiça de São Paulo contra a plataforma de apostas Blaze, cobrando indenização e ressarcimento por um prejuízo líquido de 163 milhões de reais registrado ao longo de 2025. Representado na ação pelo sócio e ex-ministro da Justiça Eugênio Aragão, Tomás diz que movimentou quase 10 bilhões de reais entre perdas e ganhos em apenas um ano. A defesa alega que o advogado foi diagnosticado com ludopatia e que a empresa falhou em seus deveres de proteção ao consumidor ao ignorar pedidos de autoexclusão e manter incentivos para que continuasse apostando. A Justiça de São Paulo rejeitou o pedido liminar de Willer para bloquear preventivamente 145 milhões de reais em ativos financeiros da Blaze. Documentos e mensagens anexados ao processo mostram que o advogado alcançou o nível 171 no programa de fidelidade da plataforma. Contava com atendimento exclusivo de um funcionário dedicado via WhatsApp e chegou a ter a exigência de reconhecimento facial dispensada pela empresa. A exposição da jogatina bilionária atinge Willer Tomás em meio à revelação de suas ligações com o candidato à presidência Flávio Bolsonaro. Os dois compartilharam voos internacionais num jatinho particular que também pertencia a Daniel Vorcaro. 4h21, aqui no CBN Madrugada, espaço aberto para Sardenberg e Merval Pereira.
16: Merval, foi parar uma fake news sobre a história de Nossa Senhora Aparecida foi parar no Supremo e tá na campanha, né? Virou uma guerra religiosa, meu irmão.
17: Pois é, Sandenberg, é uma coisa inacreditável, não é que a gente esteja passando por isso. A essa altura do campeonato, você tem uma disputa religiosa artificial, completamente artificial, não aconteceu nada, era uma mentira. Você tem várias razões para explorar os evangélicos que apoiam o Flávio, mas não é possível ficar inventando história, inventando mentira para atacar o adversário, né? É uma coisa inacreditável que a gente esteja nesse momento ainda às voltas com essas questões que deveriam ser isoladas da política, né? Essas discussões religiosas. É um absurdo.
16: Agora, o outro lado dessa história também, quer dizer, enfim, uma consequência, é que isso foi parar no Supremo Tribunal Federal e onde a gente está tendo decisões claramente politizadas, né?
17: Pois é, o problema é que o Supremo está dividido claramente em grupos que têm interesses eleitorais, você veja. O ministro Flávio Dino arranjou um desvio jurídico lá, desencavou um outro processo, ligou essa questão da Nossa Senhora e barrou uma decisão do TSE. Quer dizer, o Supremo interferindo no tribunal que é o máximo, é a instância máxima da questão eleitoral. Então, aí hoje, o Lula foi inaugurar uma obra, ligou ao vivo para o Dino, para dar os parabéns para o Dino, porque a obra era fruto de um trabalho.

0: no pleno do Supremo Tribunal Federal, se for pro pleno, vai ser uma. Vai voar sangue, né, meu irmão?
1: Pois é, você vai. O plenário do Supremo vai se reunir para discutir essa questão da Nossa Senhora. Imagina você o absurdo que isso é. Você reuniu o Supremo Tribunal Federal para discutir Nossa Senhora de Aparecida. Não é possível, né? É uma situação realmente deplorável.
0: Tá certo.
2: Nerval Pereira com Sardenberg, agora 4:25. Nós vamos abrir espaço para o Luiz Del Boni, tem informações sobre uma operação contra golpistas daquele mau e velho golpe da pirâmide financeira. Entra ano, sai ano e a pirâmide financeira está de volta.
3: Um helicóptero avaliado em mais de 10 milhões de reais foi apreendido pelas polícias militar e civil de São Paulo em operação contra uma organização criminosa investigada por lavagem de dinheiro e golpes de pirâmide financeira. O delegado Tom Blumer, do Grupo Armado de Repressão a Roubos e Assaltos, celebrou o esforço conjunto das forças de segurança e explicou qual foi o impacto dos golpes aplicados pelo grupo e qual a atuação do Garra na ação.
4: Segundo as investigações, lesou mais de 2 mil vítimas e movimentou aproximadamente 500 milhões de reais. O Garra atua no cumprimento dos mandados e, principalmente, na localização dos bens que podem estar relacionados aos crimes, como o helicóptero apreendido.
3: Além da aeronave, foram apreendidos ouro, 6 armas de fogo, munições e uma prensa. A operação organizada pelo Ministério Público de São Paulo leva o nome de Sanacai e tem como objetivo recuperar valores originários de crimes de estelionato, organização criminosa e lavagem de dinheiro. Segundo o MP, a aeronave pertencia a um integrante da organização. O helicóptero está registrado em nome da empresa Multisque Empreendimentos e Participações Limitada e consta como sócio administrador André Felipe Pitini Machado. Mais de 50 policiais e 13 viaturas cumpriram 13 mandados de busca e apreensão nas cidades de São Paulo, Osasco, São José dos Campos e no Rio de Janeiro. A investigação aponta que os alvos da operação se associaram para simular investimentos em ouro, prometendo altos rendimentos por meio da compra do minério e da revenda internacional dele. De acordo com as autoridades, os suspeitos eram membros de uma comunidade étnica não especificada e ganharam a permissão dos integrantes deste grupo para anunciar e vender cotas de investimento. As vítimas se desfizeram de bens pessoais para investir na promessa de retorno. Ao invés de investir o dinheiro arrecadado na compra e venda de ouro, os investigados teriam usado os valores para adquirir bens de luxo e mantido parte do dinheiro aplicado para atrair novas vítimas. De São Paulo, Luiz Del Boni.
2: 4:28. Agradecer a companhia da ouvinte. Do ouvinte CBN, o nosso ouvinte Vitor Sobânia está em Lagarto, Sergipe. Manuel Ramos, direto de Maceió, Alagoas. Meu querido Luiz Cerqueira, obrigado Cerqueira pela companhia, sempre aqui no CBN Madrugada. O Edinho de Serra Redonda, na Paraíba. A Ana Paula Fong, em São Paulo, também sempre presente. Muitíssimo obrigado. O nosso ouvinte, o Osmar. Osmar Poeta. Conhece ele, Ricardo Garcia? O Osmar Poeta está mandando sua mensagem aqui. Muito obrigado, Osmar, pelas palavras aqui. O maestro Mozart Vieira, São Caetano, Pernambuco. Manda mensagem também via WhatsApp pelo 11-999-11-9981. Obrigado a você que participa também pelo YouTube, Carlos Lopes, Lívia, Cássia, também por aqui, pessoal trocando ideias no nosso chat, o Pedro Santana está por aqui também. E obrigado a você que nos acompanha no Instagram, aqui no @phcgalvão. Repetindo, @phcgalvão, Alexandre Andrade está em Passos, Minas Gerais. o Leopoldo Veloso, lá em Lajeado.

0: Lagedo, Pernambuco. Obrigado também pela companhia do Domingos Júnior de Andrade, de Natal, no Rio Grande do Norte. Quem está chegando também por aqui é o Renato da Silva Pinto. Muito obrigado também pela companhia. Domingos Júnior de Andrade, também chegando no arroba PHC Galvão. Muitíssimo obrigado. Doutora Milene, Seidel também participando sempre, interagindo. Agradeço demais a companhia. 4:30. Matheus de Souza já está por aqui.
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0: Quarta-feira, 30 de setembro de 2026. Os candidatos ao governo de São Paulo, Tarcísio de Freitas, do Republicanos, e Fernando Haddad, do PT, fizeram na TV Globo o último debate do primeiro turno das eleições. O encontro foi nacionalizado, pautado por enfrentamentos baseados em dados e ataques sobre os impactos das gestões Bolsonaro e Lula, os padrinhos políticos dos dois. Os temas mais presentes na campanha, privatizações, os resultados da educação paulista e os números do feminicídio, voltaram à tona. O candidato à presidência da República pelo PL, Flávio Bolsonaro, só começou a ser mencionado nas considerações finais. A taxa de desemprego no Brasil caiu para 5,3% no trimestre encerrado em agosto. Segundo o levantamento do IBGE divulgado ontem, o índice recuou 0,3 ponto percentual. O número de desempregados caiu para 5 milhões e 800 mil pessoas. Já a população ocupada atingiu o recorde de 103 milhões e meio de trabalhadores, com quase 780 mil pessoas a mais no mercado de trabalho em 3 meses. O presidente norte-americano Donald Trump disse que não quer trabalhar com o presidente da China, Xi Jinping, na definição de regras para a inteligência artificial. Segundo ele, essa cooperação dificultaria o trabalho das empresas americanas para desenvolver produtos de IA melhores do que os das concorrentes chinesas. A pressão sobre o governo Trump para lidar com os riscos da IA está aumentando depois de executivos de grandes empresas relatarem que a inteligência artificial pode colocar a humanidade em risco. No horário de Brasília, 4h32...
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2: Quatro horas e 33 minutos.
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0: Muito bem, aqui no CBN Madrugada, espaço para aquele nosso papo semanal com o professor economista Gilberto Braga, CBN valorizando seu bolso. Gilberto, muito bom dia, tudo bem por aí?
1: Bom dia, tudo tranquilo, Paulo Henrique Galvão, tudo em paz.
0: Pois é, temos tudo bem, estamos aí, né, há poucos dias das eleições, uma semana importante, e temos dois assuntos também muito importantes. Um deles, que foi lá para o Supremo Tribunal Federal, que é a proibição das bets, e o outro desenrola. O presidente Lula prorrogou o desenrola, criou aí o desenrola MEI. Você quer começar por onde, Gilberto?
1: Por onde você achar que é melhor.
0: Vamos para o mais polêmico, que é as bets, né? Se bem que o outro também é importante para muita gente. Vamos começar com as bets. O presidente Lula já vinha indicando que ia tomar essa decisão e acabou proibindo por medida provisória as bets no país. Como é que você está avaliando aí essa notícia? Depende ainda da decisão no Congresso, mas por enquanto as bets estão proibidas. É algo que mexe muito, né, com a própria economia do país e com a economia de dentro da casa das pessoas, né, Gilberto?
1: Com certeza, né? Eu acho que primeiro a gente aqui tem que colocar que a gente não está entrando na polêmica eleitoral, né? Apesar de ser, obviamente, tem um desdobramento, porque, como você disse, é a semana da eleição e é um tema que se insere dentro desse contexto da polarização que nós vivemos hoje no país. Mas eu acho que a gente tem que tratar esse assunto pelo lado dos benefícios e dos malefícios, se é que a gente pode separar dessa forma, viu, Galvão? Sim. Então, a MP 1394, ela foi proposta agora no dia 25, na última sexta-feira, e como você disse, ela vai para o Congresso, muito provavelmente, só vai ser apreciada lá depois das eleições que saem no ano que vem, né? Claro que ela tem 90 dias de validade, e é bastante provável que exista alguma modulação, exista algum tipo de, digamos assim, de alteração naquilo que ela vem propor. De qualquer maneira, hoje é algo que está valendo e que entra em vigor agora, né? Então, eu acho que o lado benéfico disso é a redução da exposição da população às apostas. É evidente que a gente tem uma super exposição com propaganda, com estímulo para que as pessoas apostem, e isso é algo maléfico, né, para as famílias, tanto no aspecto financeiro quanto no aspecto que a gente pode dizer da sanidade, né, da capacidade de saúde das pessoas. E o governo já vinha numa escalada de tentar de alguma maneira reduzir, dizendo que a aposta pode causar dependência, os anúncios eram obrigados a dizer, olha, aposta não é investimento, coisas dessa natureza, aposta pode fazer você perder dinheiro. E agora a superexposição em televisão, internet, redes sociais de uma forma geral, nas uniformes dos times de futebol, placas de estádio, publicidade nas esquinas, isso tudo leva você a ter uma, digamos assim, uma tentação para quem gosta desse tipo de situação, né? Então, eu acho que esse é um efeito benéfico, embora a gente possa discutir se a gente deveria chegar nesse extremo da proibição absoluta, que foi a decisão que foi tomada. É. Então, a gente tem um benefício, né? A redução dos problemas que o jogo traz, seja como doença, seja como dependência, seja no desfalque que isso faz nos orçamentos das famílias, como de alguma maneira a gente sabe que faz e que interfere, embora isso seja difícil de você mensurar qual é o peso relativo disso, né? Menor exposição das crianças, dos adolescentes, porque hoje em dia a gente sabe que muitos jovens têm acesso a redes sociais, vão acessar sites de apostas, jogos do tipo roleta, como Tigrinho e coisas dessa natureza, né? Agora, tem um lado negativo, né, Galvão? Não sei se você concorda, mas Primeiro que você proibir de uma hora para outra, sem uma transição, sem um aviso totalmente claro, e ainda que já se cogitasse a decisão, a maneira como ela foi tomada na véspera eleitoral e para fazer efeito antes da eleição, fez com que você não tivesse um período de adaptação, né? Olha, vai proibir daqui a X dias, esperar que as pessoas pudessem se preparar, sobretudo aquelas que dependem disso, não no sentido da dependência química como doença, mas que trabalham com isso, né? Então, isso leva a mais uma quebra, digamos assim, do marco jurídico. É ruim para a imagem do país a nível internacional. Isso gera possibilidades da gente ter, como já foi anunciado, discussões de natureza jurídica que devem ir para o Supremo Tribunal Federal. Então tem uma série de questões com relação a isso. Além disso, você pode estar fazendo com que as pessoas que são viciadas ou que querem jogar, ainda que esportivamente, vamos assim dizer, procurem plataformas ilegais ou plataformas hospedadas em outros países, e aí, em vez de pagar imposto para cá, que é um outro malefício que você deixa de arrecadar, vai gerar emprego e recolher tributos para outros países, gerando oportunidade de trabalho para estrangeiros. Então, é algo que a gente precisaria refletir bastante sobre isso também, né? Então, eu acho que existem essas questões diretas. Sim. E tem um impacto muito forte, para terminar esse tema, no futebol, né? Porque o meu time, o seu, eu acho que de todo mundo que escuta a gente na CBN, a maioria ou quase a totalidade deles é patrocinada hoje, direta ou indiretamente, eu tenho como patrocinador principal uma bet, né? Então você tem um risco aí, são contratos estimados em quase US$1 bilhão por ano em patrocínio de bet para os times de futebol da Série A e da Série B. E sem contar que existe também aproximadamente R$1 bilhão em estoques de uniformes já prontos no comércio, que ostentam a marca das bets como patrocinadoras dos respectivos times de futebol que elas mantêm contrato. E isso tudo, a partir da publicação da MP, fica proibido. Você não pode sequer exibir isso, não pode comercializar essas camisas, né? E esses produtos que levam as marcas das casas de apostas esportivas. Então, tem muita coisa para a gente debater, né, Galvão? Você é a favor ou contra?
0: Eu vou começar pelo fim. Eu acho que tem pontos positivos e negativos também. Eu vou começar pelo fim, pela questão do futebol, né? Eu fiz uma reflexão ontem, anteontem, sobre isso aqui. Acho que os clubes estão fazendo um terrorismo, porque vai acabar o futebol. Não vai acabar. O sujeito que ganha hoje R$1 milhão, talvez, por mês, ele vai ganhar só R$500 mil, né? Se isso se mantiver, vai acontecer isso. Obviamente que vai diminuir o volume de dinheiro. Então, repito aqui, o sujeito que ganha 800 vai ganhar, de repente, R$400 mil, um jogador. Então, esse é um aspecto. Agora, essa questão da migração para as plataformas que são ilegais, isso mostra, eu concordo plenamente, que mais do que uma canetada do presidente, a gente precisa de educação financeira. A população brasileira precisa saber que essa história de apostar nessas bets, ele vai perder em 90% das vezes e vai ganhar 10. Então, de cada 10 que jogarem, um vai ganhar, 9 vão perder. Quer dizer, então as pessoas precisam saber isso. As pessoas precisam saber isso, porque não adianta nada, né? A canetada do presidente, e as pessoas vão para essas ilegais que, inclusive, nem pagam impostos. Então, esse é um aspecto importantíssimo. O outro é a questão do problema que isso traz para a própria economia nacional, não é, Gilberto? Porque o pessoal fala, o presidente Lula esperou arrecadar quase 15 bilhões de impostos para depois proibir, só que há cálculos, há estudos que estão mostrando que se não houvesse as bets, em vez de 15, o governo teria arrecadado mais de 30, então o governo está perdendo 20 bilhões. Porque há levantamentos das secretarias lá do Consepaz, lá o Conselho dos Secretários de Fazenda de todos os estados, mostrando que só no ano passado, 65 bilhões de reais saíram das famílias brasileiras para entrar no cofre dessas empresas. É dinheiro que teria ido para supermercado, para venda, para farmácia, para serviços, o cabeleireiro, o barbeiro, a aula de inglês ou de sei lá o quê. Quer dizer, dinheiro que está saindo da economia, está deixando de gerar emprego e está indo para essas empresas. Então, para finalizar aqui da minha parte, concordo plenamente. Eu falei ontem aqui, é uma medida positiva, mas extemporânea. Concordo com você, deveria ter sido adotada de forma gradual, avisar, olha, vamos dar um prazo para que aconteça isso, isso, isso, para que as empresas e as pessoas que apostam possam se programar também. Mas não há dúvida nenhuma que o presidente Lula adotou essa medida há alguns dias das eleições, porque atinge principalmente as mulheres, que é um público que ele quer melhorar no eleitorado feminino, e as mulheres são as que mais sofrem, com certeza, por isso, porque não há dúvida nenhuma que são os homens que mais apostam, que destroem o orçamento da família com essas bets. Então, não há dúvida nenhuma que é uma medida eleitoreira, mas que, no final das contas, repito aqui, extremamente positiva para o país. Essas empresas estão destruindo a nossa economia. Então, eu acho importantíssimo que o presidente tenha adotado essa postura, mas, repito, isso deveria ter sido melhor programado, não é?
1: Ah, com certeza, Acho só essa questão dos times de futebol, você não consegue, no meio de uma temporada, você falar para as pessoas assim, olha, você tem um orçamento, contratou jogadores, acabamos de fechar uma janela, os times todos se reequiparam, fizeram novas contratações, e aí, de repente, você tem uma situação em que alguém diz, olha, aquele contrato que você tinha aqui com a BetX ou com a BetCal não existe mais. E o cara diz para você, ó, é um fato, motivo de força maior, juridicamente eu não vou receber, porque vou parar de operar, eu tenho o direito de não te pagar. E aí, o que você faz para pagar a folha do seu time de futebol? Como é que você mantém as suas estruturas? Lembrando que o dinheiro das bets financia também os esportes olímpicos de vários clubes desses, sobretudo os de camisa mais famosa. Então, você tem aí um efeito cascata que, embora a gente fale no futebol, no futebol, no futebol, e muita gente tenta assim, vai prejudicar o Flamengo, ou vai prejudicar o Palmeiras e outros times, mas, na prática, isso afeta várias categorias, de futebol amador que recebem parte desses recursos. Então, acho que o ideal seria que a gente tivesse uma regra de transição paulatina e que, muito provavelmente, o Congresso, quando for debater, ele vai criar alguma maneira de você ter esse retorno das bets, se o Supremo não decidir isso antes, mas colocando regras e colocando os limites, assim como hoje nós temos com o cigarro, que eu acho que é um grande exemplo, Não proibiu e hoje é um hábito praticamente em desuso, mas quem quiser fumar, bebe, assim, fuma assim como quem quer beber, bebe. O alcoolismo é uma doença e nem todo mundo que bebe é alcoólatra. Então eu acho que a gente tem que pensar de uma maneira positiva. Acho que existia um excesso e é hora de corrigir isso, Galvão.
0: Professor Gilberto Braga, a gente tem mais 3 minutinhos aqui, tem um assunto importantíssimo para a gente fechar o nosso papo, que é essa história do Desenrola. O presidente Lula também criou aí o Desenrola MEI, pequeno valor, ampliou o prazo aí para o Desenrola dos adimplentes. Queria que você falasse um pouco sobre essas notícias aí, que atingem também uma parcela muito significativa da população que está endividada, né?
1: A gente vai poder voltar a esse tema, porque ele vai demorar para, digamos assim, pegar a tração, porque tem muita coisa ainda para acontecer. Mas o Desenrola 3.0, também uma outra medida provisória de sexta-feira passada, que é a 1393, ela basicamente, o que ela muda em relação às anteriores, é que quem está endividado vai ter que pagar para a Caixa e para o Banco do Brasil. Então, o governo, ele pretende comprar os títulos em leilão, ou seja, as dívidas dos bancos, que são os atuais credores que cobram das pessoas que estão nos ouvindo, e essas pessoas, em vez de deverem para os seus credores originais, o banco A, B, C e D, vão passar a dever para o governo, e o governo, então, vai cobrar das pessoas físicas. De que maneira que ele vai cobrar pelo que eles estão anunciando? Aquilo que o governo tiver de desconto na hora de comprar a dívida, ele repassa para o devedor. Então, se por um acaso ele tinha uma dívida lá de 10 mil reais e conseguiu 80% de desconto na hora de recomprar essa dívida, né, ele vai ficar ali com um crédito da diferença de 2 mil reais. Então, o devedor que devia 10 vai passar a dever 2 mil, mas não mais para o banco A, B, C, D ou D, mas sim para a Caixa ou para o Banco do Brasil, que são os bancos oficiais do governo. Então, aí isso ainda vai ter toda uma regra para entrar em vigor, o governo ainda vai determinar uma série de parâmetros, mas o anúncio já está aí e é mais uma dessas decisões também que tem um efeito eleitoral claro, dado que a gente tem 80% aí das famílias com algum tipo de dívida no país.
0: Professor economista Gilberto Braga, sempre valorizando o seu bolso. Gilberto, mais uma vez, muito obrigado, uma ótima semana e até a próxima.
1: Um abraço a todos, até semana.

0: Faltam 10 minutos agora para as 5. Vamos agradecer, Ricardo Garcia, a companhia das nossas ouvintes, os nossos ouvintes, muita gente mandando mensagem para o WhatsApp no 11 999 11 9981. O Jorge Cardoso, de Olinda, Pernambuco, obrigado pela companhia. Marcelo de Xanxerê, Santa Catarina, também participando. Erivonaldo Medeiros, de Gravatá, Pernambuco. Gilmar Alves, de Juazeiro, na Bahia. O Bom Dia sempre na escuta. Marcelo Neres da Cunha, em São Paulo. Também o Isaías de Bombinhas, Santa Catarina, padeiro, e está dizendo que escuta a gente há muito tempo, viu, Ricardo Garcia? Fernando Moraes, Novo Planalto, Goiás, também manda sua mensagem pelo WhatsApp. Ronaldo Maggioli, direto de Campinas, madrugada quente no interior paulista, informa o Ronaldo. Pelo YouTube, galera chegando aqui no nosso chat, o Edilson Damião, Rogério Gomes de Oliveira, do Recreio dos Bandeirantes, o nosso ouvinte Juca Amaral, também está por aqui participando, a gente agradece demais a companhia, e obrigado a você que participa também pelo e-mail, entrou no site cbn.com.br, clicou lá no Fale com Âncora. O Heraldo Victor está por aqui, muito obrigado. E você que participa também via Instagram, aqui no @phcgalvão. Repetindo, @phcgalvão, você pode interagir por aqui, como faz o Marco Seta, de Campo Grande, Mato Grosso do Sul. Está dizendo que acompanha praticamente toda a programação da CBN, trabalho na madrugada, ligado em vocês. Obrigado, Marco, pela sua companhia. Julimar Matos, sempre chegando também, direto de Tejuçuoca, no Ceará, participando também via Instagram, aqui no @phcgalvão. Muitíssimo obrigado. 4:53, para a gente fechar o CBN Madrugada desta quarta-feira, a gente vai abrir espaço para a Bela Megali, que participa sempre do Ponto Final com a Carol Moran e com a Débora Freitas.
1: Ô Bela, conta pra gente quais são os recados que Flávio Bolsonaro tem mandado pro STF nos seus discursos de campanha.
2: A campanha do Flávio Bolsonaro, Débora, tem o Rogério Marinho como o principal interlocutor entre o grupo do Flávio e os ministros do Supremo Tribunal Federal. O senador já visitou, por exemplo, o Luiz Fux, já visitou o decano do Supremo Tribunal Federal, Gilmar Mendes, e agora também está articulando uma agenda com o presidente da corte, o ministro Edson Fachin. E nessas conversas, o Marinho tem levado basicamente três pontos centrais para os ministros. Um deles é que ele tem afirmado que não vai ter espírito de revanchismo, palavras do próprio Marinho, em relação à corte, caso Flávio Bolsonaro vença as eleições. Ele tem afirmado que a ideia é construir uma relação institucional com o Supremo Tribunal Federal e não é ameaçar ministros por meio de pedidos de impeachment, que a ideia é tentar coordenar uma relação um pouco mais harmônica, apesar de os ataques ao Supremo Tribunal Federal, dos ataques ao Supremo Tribunal Federal são uma das principais bandeiras da campanha do Flávio Bolsonaro. O Marinho tem sinalizado isso nas conversas aos ministros, Débora. Outro ponto é que ele tem garantido que não vai fazer nenhuma mudança estrutural em relação à corte, que seria, por exemplo, aumentar o número de magistrados. Existe esse temor entre os integrantes do Supremo que, num eventual governo Flávio, eles queiram enfraquecer o Supremo com medidas desse tipo. E o Marinho destacou que não, que isso não vai ser alterado. E um terceiro ponto é que ele tem deixado claro que considera praticamente impossível que ou não se toque um processo de impeachment do ministro Alexandre de Moraes, calcado especialmente nas mensagens trocadas entre ele e Daniel Vorkaro, ex-banqueiro, dono do Banco Master, e que isso é um tema inegociável para a gestão de Flávio Bolsonaro. Então, a ideia é que haja uma conversa, uma criação de ponte com outros magistrados, mas que não tem como abrir mão de tentar tirar o Alexandre de Moraes da corte. Inclusive, ele chega a falar que pode ser uma saída negociada com o próprio Moraes pedindo para sair, se é algo menos traumático para as instituições, ou então via Senado, porque tanto o Marinho quanto a campanha do Flávio avaliam que eles vão ter uma maioria de senadores para fazer o presidente da casa, e aí é o presidente do Senado responsável por pautar os processos de impeachment de ministro do Supremo. Então é isso que tem sido levado pela campanha do Flávio aos ministros da corte.
0: É isso, né? Bela Megali participando sempre do Ponto Final, conversando com a Carol Moran, com a Débora Freitas. Antes de fechar, vamos agradecer aqui a participação do Jorge em Campinas. O bom dia da Isabel Costa chega também para a gente aqui. Muito obrigado ao nosso ouvinte Celso de Guarulhos, na Grande São Paulo. Dão de Moreno, Pernambuco. José Maria Gutierrez Ripoll, Ferraz de Vasconcelos, em São Paulo. Nosso ouvinte Pocotó, de Manaus, também manda para cá sua mensagem. E para fechar, agradecemos ao Paulo César de Oliveira, direto de Goiânia, também participando pelo WhatsApp no 11 999 11 9981. Ponto Final, então, na edição desta quarta-feira aqui do CBN Madrugada. A produção é sempre da Karina Almeida. Trabalhos técnicos sempre comigo, Ricardo Garcia.
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0: Vem aí Matheus de Souza com o repórter CBN e, na sequência, o Frederico Goulart com o CBN Primeiras Notícias. Mais uma vez agradeço muito a sua companhia, desejo uma excelente quarta-feira. Estamos aí nos aproximando das eleições. Estaremos aqui, né, Ricardo Garcia, ao vivo e em cores, na próxima segunda-feira, na madrugada de domingo para segunda, é claro, para levar a você, ouvinte CBN, todas as informações da apuração. E amanhã, obviamente, estaremos aqui também. Portanto, daqui logo mais, a partir da meia-noite, na quinta-feira, estaremos aqui para mais um CBN Madrugada. E eu espero você, hein? Tchau.
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0: quarta-feira, 30 de setembro de 2026. Cinco candidatos ao governo do Rio de Janeiro participaram na noite de ontem do debate da TV Globo. Os líderes das pesquisas, Eduardo Paes, do PSD, e Douglas Ruas, do PL, foram os principais alvos dos concorrentes. Também participaram do debate William Siri, do PSOL, André Marinho, do Novo, e Antony Garotinho, do Republicanos. O encontro foi marcado para embates sobre segurança pública, educação, transportes, alianças políticas e acusações entre os adversários. A Suprema Corte dos Estados Unidos autorizou o governo do presidente Donald Trump a retomar a deportação de imigrantes para países diferentes daqueles de origem. A decisão permite que as deportações ocorram sem que essas pessoas tenham antes a oportunidade de apresentar os riscos que poderiam enfrentar no país de destino. A medida suspende temporariamente uma ordem de um juiz federal de Boston que havia considerado a política do governo ilegal. O caso ainda será analisado pela justiça americana. Durante a política de deportação em massa de Trump, mais de 25 mil imigrantes foram enviados para 29 países, segundo organizações de direitos humanos. A maioria foi levada para o México. Outros destinos incluem Uganda, Guiné Equatorial e Libéria. No horário de Brasília, 5 horas.
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1: 5 horas da manhã, bom dia! Está no ar o CBN Primeiras Notícias. Vamos acordar juntos mais uma vez aqui na CBN para a edição dessa quarta-feira, dia 30 de setembro de 2026. Já estamos ao vivo no radinho. 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Você pode acompanhar o nosso programa também pelo aplicativo, que é gratuito. Já estamos ao vivo também com imagens. YouTube Globoplay. Você assiste ao Primeiras Notícias e vê como é que está amanhecendo, como é que está chegando essa quarta-feira, último dia do mês de setembro. Vamos até às 6 horas da manhã, com toda a expectativa aí para eleição. Estamos a poucos dias do primeiro turno e é isso aí. Cobertura extensa e completa a respeito da disputa presidencial e também a disputa pelo governo de todos os estados, 26 estados e Distrito Federal. Bom, você quer conversar comigo, com a nossa equipe? O canal também está aberto a partir de agora lá pelo chat da CBN no YouTube. Na nossa transmissão, ali do lado direito, tem a opção do nosso bate-papo para você mandar o seu recado, sua mensagem, comentar aqui os assuntos que a gente vai começar a tratar a partir de agora até às 6 da manhã. Tem também o nosso WhatsApp, o Zap do PN, 21 99764-2381, 99764-2381. O número fica passando aí na tela para você salvar no seu celular. Tudo bem com você? Clara Simão, bom dia.
2: Bom dia, Fred. Bom dia para os nossos ouvintes. Tudo bem com você
1: tudo
2: também?
1: Tudo certo. Dormiu tarde? Ficou assistindo debate até tarde da noite ou não?
2: Olha, eu vou confessar que eu
1: Confessa.
2: Eu tô com fomo do debate, porque eu amo o debate. Só que eu tenho
1: jornalista
2: que
1: adora, né? Debate.
2: Só que eu tenho que dormir cedo. Tenho que acordar 3 da manhã, Fred. Então, não tem condição. Mas eu já acordei aqui, já olhei meu celular, olhei tudo que eu podia ver sobre o debate. Adorei. Adoro acompanhar.
1: Trabalhador acorda cedo, né, Clara?
2: Pois é.
1: Então, muita gente não pôde ficar ligada aí até madrugada dentro, até porque acabou agora há pouco, né?
2: São
1: 5 da manhã, teve debate que
2: depois de meia-noite.
1: Né? Então, muita gente não pôde assistir, ou só pegou o comecinho, foi o meu caso aqui.
2: Sim.
1: Então, o que a gente faz? A gente faz um resumo, né?
2: É, claro, tem que fazer.
1: Prepara tudo aqui no Primeiras Notícias. Já fica ligado aí que a gente vai contar como foi o debate em São Paulo, no Rio de Janeiro, Minas Gerais. Teve debate em todos os estados, né? Vamos tentar trazer aqui um panorama do que foi discutido. Já adianto que o negócio foi quente, né?
2: Quentíssimo,
1: Fred. O negócio foi troca de acusações, embates acirrados, nacionalização, polarização, né? A disputa nacional também permeando aí as discussões nos estados. E a promessa de que tenhamos um novo debate na quinta-feira, né? Famoso amanhã.
2: É, famoso amanhã.
1: Debate entre os candidatos à presidência da República. A ver quem vai comparecer, né?
2: É, hoje temos aqui também na Rádio CBN debate sobre os candidatos ao Senado aqui do Rio.
1: É, pois
2: então,
1: é.
2: Então, é cada dia um debate diferente.
1: Cada dia um debate diferente.
2: Pra você ficar mais preparado para essas eleições.
1: Eleição no próximo domingo. Debate da TV Globo, né? A gente vai trazer daqui a pouquinho os detalhes pra você. Hoje também tem sessão no TSE, sessão virtual, toda aquela história sobre Nossa Senhora Aparecida, crise no Supremo, troca de acusações, postagens falsas nas redes sociais. Esse assunto seria debatido no plenário do Supremo Tribunal Federal, mas o presidente Edson Fachin foi convencido a não pautar para não acirrar ainda mais os ânimos por lá. Vai ser tratado no TSE em votação virtual. Vamos falar também sobre bets, né? Vamos completando aí os primeiros 4 ou 5 dias desde a proibição, aquela medida provisória do governo federal, pondo fim essas casas de apostas online. Temos aqui um balanço já inicial do governo sobre quantas casas foram retiradas do ar e quantas, né, ainda estão atuando na ilegalidade. Esses 3 primeiros assuntos vão para o podcast que você confere antes das 6 da manhã em todos os tocadores de áudio, mas a gente continua ao vivo até às 6. Com as capas dos jornais, com a previsão do tempo, com o nosso giro pelas afiliadas, contando as notícias do dia. Futebol, ontem o Brasil ganhou, né? Não teve gol do Rayan, mas...
2: Não teve gol do Rayan, não deu pra adiantar ontem, né? Não deu pra prever esse spoiler. Mas tivemos 4 gols, então é lucro. Tamo no lucro.
1: Então vamos começar? Reginaldo Pires aqui, ó. Reginaldo Pires na nossa mesa de som. Ricardo Garcia lá em São Paulo. E você aí do outro lado, que é o nosso ouvinte a razão de estarmos aqui. O CBN Primeiras Notícias já começou.
0: CBN Primeiras Notícias. Terminaram no início dessa madrugada os últimos debates entre os candidatos a governador promovidos pela TV Globo nos 26 estados e no Distrito Federal. Em São Paulo, o governador Tarcísio de Freitas, do Republicanos, e o ex-ministro da Fazenda, Fernando Haddad, do PT, protagonizaram embates diretos marcados pela nacionalização da disputa. Os aliados de Flávio Bolsonaro e Lula discutiram temas como infiltração do crime organizado, transporte e saúde pública. Logo no primeiro bloco, os dois trocaram farpas sobre o combate a organizações criminosas e o compartilhamento de palanques com pessoas envolvidas com o PCC.
3: Tarcísio, você estava pedindo o voto 15 dias atrás para os filhos do Milton Leite, que está preso porque controla a prefeitura inteira e, em particular, o sistema de transporte da capital. Você fala que a tua polícia estava investigando. Será que ninguém te informou que você não devia subir no palanque para pedir voto para uma pessoa que 15 dias depois ia ser presa?
4: A relação com ele sempre foi institucional. Em estar no palanque com pessoas que não deveriam estar, você tem experiência que você teve no palanque como a líder do PCC na favela do Moinho. A Roberta Luxinger faz menções favoráveis a você na rede social. E eu tenho certeza que você não tem nada a ver com isso, Fernando, que a gente te conhece.
1: Nas considerações finais, Tarcísio pediu votos para Flávio Bolsonaro, que foi atacado por Fernando Haddad.
4: O alinhamento com o governo federal vai nos ajudar muito, por isso é muito importante que São Paulo e Brasília estejam alinhados, por isso meu candidato é Flávio Bolsonaro.
3: Flávio Bolsonaro é uma ameaça para o país. No caso do Master, foi pedir 134 milhões para o Vorcaro, que aliás financiou a campanha do Tarcísio e do Jair Bolsonaro em 2022. Ele está em todos os escândalos.
1: Segundo a última pesquisa Quest divulgada na noite de ontem, Tarcísio de Freitas tem 44% das intenções de voto contra 24% de Fernando Haddad. Em relação ao levantamento anterior, o petista caiu 3 pontos e o governador manteve o mesmo percentual. No Rio de Janeiro, o líder nas pesquisas, Eduardo Paes, do PSD, enfrentou diretamente Douglas Ruas, do PL, pela primeira vez em um embate de alta temperatura nos estúdios Globo. O candidato bolsonarista partiu para a ofensiva ao acusar a chapa do ex-prefeito da capital de abrigar um agressor de mulheres. Eduardo Paes rebateu na mesma moeda.
5: Você, no seu programa de governo, você apresentou como capitão do seu time o Pedro Paulo, um agressor de mulheres, que bateu na sua esposa na frente das filhas. O que esperar de você para enfrentar a violência doméstica contra a mulher?
6: É uma mentira o que acabou de dizer o candidato Douglas Ruas. O irmão dele, sim, agrediu a mulher. E como Pedro Paulo foi, houve inquérito, se provou a sua inocência. Aliás, esse mesmo irmão seu, cujo segurança baleou um policial militar em São Gonçalo há um pouco tempo atrás, deixando o sujeito numa cadeira de rodas. O seu candidato ao Senado, Jordi, está com suspeitas na rachadinha. Foi pego usando verba parlamentar para ir numa casa de saliência em Petrópolis, em São Paulo.
1: Eduardo Paes e Douglas Ruas também travaram confrontos sobre alianças políticas.
6: Que é o reserva do Rodrigo Bacelar. Esse mesmo, que era o presidente da Alerge, que ia ser o candidato a governador no lugar dele, ele é reserva oficial. Ele substituiu o Rodrigo Bacelar na presidência da Alerge e substituiu também na candidatura ao governo do Estado. Você sabe bem por quê, porque foi preso por ligações com o Comando Vermelho.
5: Eu tenho meu candidato a presidente da República, Flávio Bolsonaro, não escondo. O Eduardo Paes tem o Lula e ele cisma em esconder. Teve lá em São Gonçalo semana passada, fizeram uma carreata e ele sequer fez uma postagem na rede social do seu candidato a presidente.
1: Também participaram do debate no Rio os candidatos Antony Garotinho, do Republicanos, William Siri, do PSOL, e André Marinho, do Novo. Segundo a mais nova pesquisa Quest, também divulgada ontem à noite, Eduardo Paes tem 34% das intenções de voto contra 25% de Douglas Ruas. Em relação à semana passada, o ex-prefeito da capital oscilou 2 pontos para baixo e Ruas ganhou 2. A diferença, que era de 13 pontos, caiu para 9. Em Minas Gerais, 5 candidatos ao governo participaram do debate. Alexandre Calil, do PDT, Cleitinho Azevedo, do Republicanos, Flávio Roscoe, do PL, Gabriel Azevedo, do MDB, Matheus Simões, do PSD e Patrusa Ananias, do PT.
0: Eles travaram embates sobre saúde, segurança, dívida pública e o cancelamento das bets. Para compensar os clubes, o governo, o candidato Matheus Simões, que é Para compensar os clubes, o governador e candidato Matheus Simões anunciou ontem uma ajuda de R$32 milhões ao Cruzeiro, Atlético e América Mineiro, e foi criticado pelos demais.
7: Eu não quero mais que um cidadão tenha que pagar uma energia mais cara do Brasil, enquanto para fazer populismo e sacanagem agora em época de eleição, está dando dinheiro para a SAF.
8: Discordo radicalmente do que o governador Matheus fez hoje ao anunciar dinheiro para os clubes. Gente, isso é um absurdo. Discordo radicalmente de uma medida que há 5 dias da eleição não explica como o contrato de publicidade se dá.
9: 15 milhões de reais para quem conhece um pouquinho de futebol por ano para Atlético Cruzeiro e 2 para o América é realmente um ato político detestável.
0: No Paraná, o candidato Sérgio Moro do PL foi o principal alvo dos adversários. O senador trocou farpas principalmente com Sandro Alex do PSD e foi cobrado também por Requião Filho do PDT em discussões que envolveram o presidente Lula, Flávio Bolsonaro, ministros do Supremo e o Banco Master. Na Bahia, o candidato ACM Neto, do União Brasil, foi entrevistado porque o governador Jerônimo Rodrigues, do PT, optou por não participar. E Ronaldo Mansur, do PSOL, bateu o carro a caminho da emissora e está hospitalizado. O presidente do Supremo Tribunal Federal, Edson Fachin, foi aconselhado por integrantes da corte a não pautar, antes do primeiro turno da eleição, o julgamento no plenário sobre as falsas notícias envolvendo Flávio Bolsonaro, candidato do PL à presidência, e Nossa Senhora Aparecida. Para integrantes do Supremo, a discussão transmitida pela televisão poderia inflamar ainda mais o ambiente eleitoral. Ontem, porém, o presidente do TSE, ministro Cássio Nunes Marques, agendou para hoje uma sessão virtual para julgar esse mesmo caso. Vamos a Brasília com Isa Stassiarini.
10: Oi, Fred. O julgamento começa às 10 horas da manhã e vai até às 23h59 desta quarta-feira em um sistema em que os ministros apenas registram os votos sem qualquer debate. O assunto foi pautado na Corte Eleitoral depois do presidente do Supremo Tribunal Federal, Edson Fachin, ter sido aconselhado a não levar o tema ao plenário da Suprema Corte para evitar uma nova exposição da crise que poderia gerar um novo campo de batalha entre os ministros. A polêmica em torno da publicação sobre Nossa Senhora Aparecida reacendeu a tensão entre os ministros e intensificou o racha entre as duas alas dentro do STF. Ministros alinhados a André Mendonça e o grupo liderado por Gilmar Mendes e Flávio Dino voltaram a se confrontar com decisões de cada lado. Nesta terça, o ministro Luiz Fux suspendeu os efeitos da decisão de Dino, que havia derrubado uma determinação do Tribunal Superior Eleitoral contra publicações relacionadas à Nossa Senhora Aparecida. Com a decisão de Fux, voltou a prevalecer a ordem de André Mendonça, que é vice-presidente do TSE, para a remoção de conteúdos eleitoreiros sobre a padroeira do Brasil. As plataformas digitais têm 24 horas para cumprir a decisão e retirar do ar conteúdos que associam o candidato Flávio Bolsonaro a um projeto para retirar o título de Nossa Senhora Aparecida de padroeira do Brasil. Ao conceder a liminar, Fux, assim como Dino, também submeteu a decisão à análise do plenário. No domingo, Dino tinha restabelecido a publicação sobre Nossa Senhora Aparecida ao considerar risco à liberdade de expressão. Ele argumentou que a remoção das mensagens violava as liberdades de expressão e religiosa.
0: Em 4 dias, o Ministério da Justiça já pediu o bloqueio de 5.200 sites de apostas após a medida provisória que proibiu as bets no Brasil. Voltamos a Brasília com Samantha Klein.
11: Desde a publicação da medida provisória que proibiu as casas de apostas online no Brasil na última sexta-feira, o governo já pediu o bloqueio de 5.209 sites, 390 páginas de Facebook e Instagram, além de grupos do Telegram com mais de 1 milhão de usuários que recebiam links de jogos ilegais. Somente na segunda-feira, cerca de 2 mil sites foram bloqueados pela Anatel. Além disso, os ministérios da Justiça Justiça e Fazenda pediram que sejam retirados das lojas de aplicativos 186 apps de bets: Google, Meta, YouTube, X, Telegram, TikTok, Kwai e Discord foram notificados para retirar a publicidade das operadoras de apostas em 10 dias. Segundo o secretário nacional de Segurança Pública, Chico Lucas, o monitoramento do mercado ilegal ficou mais eficiente, já que todos estão na ilegalidade.
12: Como a oferta do jogo é feita no ambiente virtual, a gente tem uma série de mecanismos que identificam esses sites e a gente vai fazendo um mapeamento.
11: Já a Associação Nacional de Jogos e Loterias considera que os dados do Ministério da Justiça mostram que a proibição é ineficaz. De acordo com o monitoramento da entidade, a média diária dos últimos 7 dias foi de 914 novos sites ilegais. Nessa terça-feira, o Banco Central também divulgou ter registrado uma queda de 10% nas transações via Pix desde a última sexta-feira. Esse é um indicativo de que boa parte das operações era destinada às apostas online.
0: Agora, pelo horário de Brasília, são 5h16.
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0: Bom dia a você, ouvinte da Rádio CBN aqui em São Paulo. Agora são 5h17, quem fala com você agora é o Matheus de Souza. Nesse comecinho de quarta-feira, dia 30 de setembro, finalzinho de mês, né? Dia 90 de setembro, demorou um pouquinho para passar. Mas, enfim, está passando. Setembro esse que foi muito chuvoso e o tempo começa a abrir só agora. Foi chuvoso, foi frio também. Temperatura mínima hoje é de 17 graus, a máxima é de 32. E a gente vai começar o dia já acionando a reportagem CBN, matéria do Lucas Taveira, que fala sobre um ônibus desgovernado que atingiu carros, lojas e uma escola no Jabaquara, na zona sul de São Paulo. Ninguém se feriu gravemente.
1: Comerciantes tiveram prejuízos após um acidente com um ônibus desgovernado que atingiu 6 carros, uma moto, lojas e o muro de uma escola no Jabaquara, na zona sul de São Paulo. A batida aconteceu por volta das 5h30 da tarde desta segunda-feira, no cruzamento das avenidas Rodrigues Montemor e Benigno Carreira. Apesar do susto, ninguém ficou ferido em estado grave. Uma mulher de 42 anos teve ferimentos leves e foi socorrida pelo SAMU. A dona de uma loja de brinquedos atingida pelo acidente relatou que estava perto da porta quando ouviu o estrondo. Além do susto, Eronia Aparecida Macedo lamentou os prejuízos com a batida há poucos dias do Dia das Crianças.
2: Eu escutei só um estrondo, corri contra o balcão. E o carro entrou. A única coisa que eu vi foi os vidros caindo, toda aquela fumaça, aquela coisa aqui dentro. Quando parou, eu respirei, vi que eu realmente não tinha me machucado, não tinha nenhum vidro em cima de mim. Aí abri a porta do carro. Tinha uma criança de 10 anos lá dentro, chorando, desesperada. Estavam saindo do supermercado, estavam chegando em casa. Eles moram aqui. O farol fechou, ele parou. O ônibus veio, perdeu o freio e veio empurrando os carros, veio empurrando todo mundo. E o prejuízo foi grande, mas não sofri nada. Graças a Deus, estamos aí, pronto para recomeçar novamente. Que é isso, né? A gente sempre recomeça.
1: O ônibus que provocou o acidente pertence à concessionária Mob Brasil e estava a caminho da garagem sem passageiros. Segundo o motorista, o veículo ficou sem freios e ele perdeu o controle da direção. O teste do bafômetro deu negativo para o consumo de álcool. Em nota, a Secretaria Municipal de Mobilidade Urbana e Transporte e a SP Trans informaram que uma equipe do Programa de Redução de Acidentes de Transporte apura a ocorrência. De São Paulo, Lucas Taveira.
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4: Já voltamos com primeiras notícias para abrir a agendinha do dia, a agenda dessa quarta-feira, dia 30 de setembro de 2026, no calendário eleitoral. Hoje vai ao ar a última propaganda dos candidatos a governo dos estados e ao Senado Federal. Amanhã termina o horário eleitoral dos candidatos à presidência da República, antes do primeiro turno. Depois a gente volta, né, para os estados onde houver segundo turno e também a eleição presidencial, se assim o resultado a apontar. Também amanhã, a TV Globo promove o último debate entre os candidatos à presidência. O presidente Lula ainda não confirmou se vai participar. Flávio Bolsonaro disse que vai. E a expectativa é grande para esse encontro dos candidatos na reta final da eleição. A Polícia Federal marcou para hoje o depoimento do banqueiro Daniel Vorcaro e do pai dele, Henrique Vorcaro. Os dois estão presos preventivamente desde março no desdobramento das investigações sobre o caso do escândalo do Banco Master. Os interrogatórios de hoje serão feitos por videoconferência e são considerados o ato derradeiro para a conclusão da sexta fase da apuração policial. As oitivas foram mantidas após a defesa obter acesso integral aos autos na última sexta-feira, destravando a etapa final do inquérito que apura a atuação dos grupos clandestinos denominados A Turma e Os Meninos. A Polícia Federal aponta que essa A turma operava como uma milícia privada a serviço do banqueiro Daniel Porcaro, encarregada de intimidar desafetos, promover ataques virtuais e ameaçar profissionais de imprensa. Ficamos atentos, portanto, a esses depoimentos hoje na Polícia Federal. O Tribunal Superior do Trabalho decidiu encerrar a greve nacional dos empregados da Caixa Econômica Federal. Com a decisão, as agências da Caixa devem voltar a funcionar normalmente em todo o país a partir de hoje. O tribunal definiu que os trabalhadores deverão compensar os dias parados em até 180 dias. A paralisação havia começado no dia 10 de setembro. Acompanhamos hoje também a repercussão de uma decisão importante. Representantes das principais big techs do mundo assinaram na Casa Branca um pacto voluntário de autorregulação para modelos avançados de inteligência artificial. O acordo prevê controles internos, auditorias independentes e comitês nos conselhos de administração para lidar com os riscos, como segurança cibernética, ameaças químicas, mas não tem força de lei nem prevê multas ou sanções. A estratégia de deixar a fiscalização nas mãos das próprias plataformas, das próprias empresas, gerou uma série de críticas no Congresso americano e entre especialistas, incluindo Bill Gates, que classificou o formato como altamente irresponsável. No encontro também foram discutidos os desafios para ampliar a infraestrutura da IA diante do alto consumo de energia, os megacentros de processamento de dados e a resistência de comunidades locais. Também na agenda internacional, seguimos acompanhando a situação na Espanha. O governo espanhol anunciou a suspensão dos despejos de inquilinos até 2030. A decisão é uma forma de tentar conter os protestos provocados pela crise de moradia no país. A medida também prevê renovação automática dos contratos de aluguel, proibição de compra de imóveis por fundos de investimento e regulamentação de aluguéis de temporada. Aquele caso, a gente comentou essa semana aqui no Primeiras Notícias, de uma idosa de 87 anos que foi despejada do apartamento que ela passou a vida toda em Madrid, virou um símbolo desses protestos contra a falta de moradia e a explosão nos preços dos aluguéis. 5h24.
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4: Hora da Maria Clara Sasaki nos contar como fica o tempo hoje em todo o Brasil.
5: Uma frente fria na região sul do Brasil deixa em alerta para temporais os estados de Santa Catarina, Paraná e até o finalzinho do dia. O tempo muda também em São Paulo, Mato Grosso do Sul e no estado de Mato Grosso. Muita atenção, especialmente entre o sudeste e o centro-oeste do Brasil,

0: com o ar muito seco, com temperaturas muito elevadas e não há expectativa para mudanças até pelo menos o próximo final de semana. Maria Clara Sasaki, da Clima Tempo, para a CBN.
1: Destaque no futebol, a seleção brasileira, a gente segue nesse período aí de data FIFA, os amistosos, o Brasil ontem venceu a seleção da Austrália e embarca amanhã para Calcutá, onde vai enfrentar a seleção da Índia no sábado, um jogo inédito, primeira vez que o Brasil enfrenta a seleção indiana. Depois da vitória por 4-2 contra a Austrália, o Rafinha foi cortado por uma lesão na coxa, não viajou com o grupo. Camisa 10 foi liberado pela CBF para retornar direto para o Barcelona para fazer o tratamento. O jogo de sábado contra a Índia começa às 11 horas da manhã, pelo horário de Brasília. Agora são 5 horas e 26 minutos, pelo mesmo horário de Brasília. Hora da Clara Simão contar para a gente as manchetes dos jornais, os destaques nas capas dessa quarta-feira, 30 de setembro de 2026. Vamos começar o nosso giro, Clara, pela Folha de São Paulo. Quem está assistindo a Primeiras Notícias no YouTube e no Globoplay já vê a imagem da capa do dia na Folha, foto principal, o debate ontem na TV Globo, Tarcísio e Fernando Haddad. E entre os assuntos mais importantes que a Clara separou, tem um novo capítulo envolvendo Daniel Vorcaro com parlamentares, em especial a relação dele com o presidente da Câmara dos Deputados, Hugo Mota. Conta aí, Clara.
2: É isso, Fred. Mais um capítulo do Daniel Vorcaro aqui no Primeiras Notícias. Então, né, a Folha de São Paulo, ela destacou aí mais uma troca de mensagens entre o ex-banqueiro, o Daniel Vorcaro, e o presidente da Câmara, Hugo Mota, como você falou. Esses diálogos, Fred, foram obtidos pela Folha e estão no material extraído pela Polícia Federal do telefone de Vorcaro. As conversas mostram essa proximidade entre os dois, com elogios, pedidos de camarote em festa e lembranças de viagens, bem no estilo Vorcaro aí. Então, numa conversa de 23 de maio do ano passado, Vorcaro disse que estava em São Paulo e que no fim de semana ele estaria em Belo Horizonte. Depois, ele disse assim pro Hugo Mota: queria mesmo era estar em Mônaco com você. Uma coisa meio romântica, Fred. E depois ele riu e eles se falaram ali numa chamada telefônica de quase 8 minutos. Em 3 de março, também do ano passado, Mota enviou uma mensagem ao ex-banqueiro dizendo: irmão, consegue 4 entradas no camarote para as campeãs? Fecha aspas. O desfile das campeãs do Carnaval do Rio aconteceu no dia 8 de março. Assim, um clássico aqui no Rio de Janeiro, todo mundo sempre quer ir. E o Vorcaro respondeu pra ele: claro, irmão, quantos você quiser. Me passa nome completo, CPF, e-mail e telefone de cada um. Essa facilidade aí. E em março desse ano, a Folha também revelou que a cunhada de Mota, ela fez um empréstimo de pelo menos 22 milhões de reais com o Banco Master em março de 2024. Esse valor, Fred, foi usado para comprar o terreno de uma antiga fábrica de cimento em João Pessoa, na Paraíba, que será loteado e transformado em um novo bairro, Fred.
1: Depois de revelações recentes apontarem aí uma intimidade grande do Vorcaro com o presidente do Senado, Davi Alcolumbre, agora a mesma coisa com o presidente da Câmara, com esses diálogos que a Clara citou, presidente da Câmara, Hugo Mota. Vamos agora para a capa do Jornal Globo.
2: Vamos.
1: Jornal Globo na manchete, assunto que a gente já tratou aqui na abertura do programa de hoje, as campanhas acirrando aí a guerra moral, a guerra santa, e o ministro e presidente do TSE, Cássio Nunes Marques, pautando para hoje a decisão aí sobre as questões relacionadas às postagens envolvendo Nossa Senhora Aparecida em plenário virtual. Um dos assuntos que estão hoje na capa do Jornal Globo, que também tem como foto principal os debates, né? Os debates ontem da TV Globo, foto do debate do Rio de Janeiro e do debate de São Paulo aí no alto da página. Tem também uma matéria que trata de uma investigação da Polícia Federal apurando se um advogado, Willer Tomás, amigo muito próximo do candidato Flávio Bolsonaro, se ele lavou dinheiro utilizando casas de apostas online, não é isso? Conta pra gente.
2: Pois é, Fred, é isso. Essa casa de apostas seria a Blaze, aquela que tinha contrato com o Neymar, com a Virgínia Fonseca. E aí, de acordo com essa apuração da PF, ele teria usado essas operações de apostas para lavar em 18 meses, em janeiro do ano passado, até julho desse ano. Esse advogado, ele apostou mais de 6 bilhões de reais e teve prejuízo, Fred, de 188 milhões e meio de reais. Esse é o Willer Tomás, amigo e companheiro de viagens do Flávio Bolsonaro. A gente viu que ele teve aquela repercussão que ele usou o jatinho do Vorcaro junto com o Flávio. Isso ainda está sendo

0: apurado. E esses dados, eles foram informados, Fred, pela própria defesa do advogado em esse processo aberto na contra, como eu já falei, na casa de apostas Blaze, que era do Neymar, tinha contrato com a Virgínia. E esse processo, ele foi aberto em agosto, ele estava em sigilo até ontem. E aí foi quebrado esse sigilo. No pedido, a defesa disse que Tomás foi diagnosticado com ludopatia, um tema que tem sido bastante comentado nos últimos dias após a proibição das bets. Esse transtorno, Fred, ele é caracterizado pela perda de controle sobre o impulso de jogar e apostar. A defesa ainda pediu a restituição de todos os valores enviados à Blaze. Em uma das respostas ao processo, a Casa de Apostas discordou da nomeação de prejuízo. Ainda de acordo com os dados informados pela defesa, nesse período de 18 meses, Tomás fez ao menos 2.145 depósitos nessa casa de apostas, somando 325 milhões de reais. Fred.
1: Vamos agora encerrar o nosso giro com a capa do jornal O Estado de São Paulo, mais ou menos parecido aí com os outros jornais, né? Os assuntos predominantes, debate na TV Globo, temas nacionais marcando o debate entre Tarcísio e Haddad em São Paulo, a foto principal e a manchete. A sessão hoje no TSE, que trata do caso da padroeira Nossa Senhora Aparecida. Tem uma matéria também importante que fala sobre fiscalização de precatórios, não é isso, Clara?
0: É isso. O presidente do Supremo Tribunal Federal, Edson Fachin, ele atendeu o pedido do ministro Gilmar Mendes e afirmou que vai encaminhar a Corregedoria Nacional de Justiça uma proposta para ampliar a fiscalização dos precatórios. O que são esses precatórios, Fred? É uma ordem de pagamento emitida pela justiça quando o governo, seja federal, estadual ou municipal, perde um processo e é condenado a pagar uma dívida. Os credores, eles podem ser empresas ou pessoas físicas. No caso dos precatórios federais, o pagamento é feito com recursos do Tesouro Nacional. Essa proposta, ela pede a revisão dos precatórios expedidos pelos tribunais regionais federais, principalmente os relacionados ao setor sucroalcooeiro e também aqueles que tratam da revisão da chamada tabela SUS. Segundo o jornal, os precatórios estão na origem da fraude envolvendo o Banco Master. O Estadão aponta que eles eram usados pelo banqueiro Daniel Vorcaro para inflar o balanço do banco e, com isso, emitir certificados de depósitos bancários aos CDBs, com custo de captação muito acima do praticado pelo mercado. O banco, Fred, comprava precatórios com desconto dos detentores desses papéis, muito deles na década de 1980, e depois aumentava de forma artificial o valor desses ativos no balanço da instituição, Fred.
1: Essa é a Clara Simão, trazendo os destaques dos jornais que você confere nas bancas de todo o país nessa quarta-feira, 30 de setembro. Agora são 5 horas e 33 minutos. Você já está aprendendo a estourar o Repórter CBN, né, Clara? Sabe que a gente tem aqui a tradição do Repórter CBN de 5h30.
0: Clássico.
1: Pontualmente atrasado. Então, é isso. 5h33, voltamos já, vamos pro Repórter CBN.
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0: quarta-feira, 30 de setembro de 2026. O presidente da Corte Eleitoral, ministro Cássio Nunes Marques, marcou para hoje uma sessão para analisar a decisão de Mendonça, que removeu publicações sobre o candidato Flávio Bolsonaro. As postagens tratavam de um suposto movimento para retirar Nossa Senhora Aparecida do posto de padroeira do Brasil. Na segunda-feira, o ministro Luiz Fux, do STF, suspendeu a decisão do ministro Flávio Dino, que havia derrubado a ordem de André Mendonça. Com a decisão, Fux restabeleceu a retirada das postagens do ar. Cerca de metade do eleitorado não sabe ou erra a resposta sobre a quantidade de votos para o Senado nas eleições de 2026. É o que mostra a pesquisa Quest, divulgada nesta terça-feira, encomendada pela Globo e pelo jornal O Globo. Neste ano, cada eleitor terá que votar duas vezes para o Senado em dois candidatos diferentes. Isso acontece porque dois terços das vagas no Senado serão renovadas. Se um eleitor que votar duas vezes no mesmo candidato, o segundo voto será considerado nulo. A Arena Fonte Nova, em Salvador, retirou a empresa de palpites Casa de Apostas do nome do estádio após a publicação da medida provisória que proíbe bets no Brasil. O estádio vinha sendo chamado de Casa de Apostas Arena Fonte Nova desde o início de 2024. Na ocasião, a administração assinou um contrato de direitos de nomeação. Ainda não se sabe se houve quebra de contrato. A cidade de Tóquio registrou 34 dias consecutivos de chuva, a sequência mais longa desde o início dos registros meteorológicos no Japão, em 1886. Segundo a agência meteorológica japonesa, as chuvas intensas têm provocado inundações na região da capital. O padrão é relacionado, em parte, ao fenômeno El Niño e a um sistema de alta pressão sobre o Pacífico. No horário de Brasília, 5h36.
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1: Voltamos com os destaques internacionais. Está na hora do Fernando Andrade, o Mundo em 3 minutos. Está falando muito da eleição aqui no Brasil no próximo domingo, né? Mas não nos esqueçamos que já já tem eleição nos Estados Unidos também. As eleições de meio de mandato. Esse é um dos temas de hoje do Fernando Andrade. Vamos conferir.
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2: Olá, seja bem-vindo ao Mundo em 3 Minutos. Cresce a possibilidade de os democratas passarem a comandar o Senado após as eleições de meio de mandato nos Estados Unidos. O domínio da Câmara é um percurso relativamente mais fácil para os democratas, mas o Senado até então não era. O cenário ideal, segundo o site americano Político, seria democratas vencerem no Maine e em mais pelo menos 5 estados que votaram em Donald Trump em 2024, além de manter todas as cadeiras que o partido já possui. Então vamos lá. No Maine, Troy Jackson aparece à frente, embora por uma margem estreita. No Michigan, Abdul El-Sayed tem uma vantagem moderada. E aqui um detalhe, hein? Abdul El-Sayed pode se tornar o primeiro senador muçulmano nos Estados Unidos. Os democratas têm ainda vantagens maiores nos estados pêndulo da Geórgia e da Carolina do Norte, ambos vencidos por Trump em 2024. E mais surpreendente ainda, candidatos democratas estão em condições de conquistar vitórias inesperadas no Alasca, no Texas, em Ohio e em Iowa, estados que Trump venceu por mais de 10 pontos percentuais. Nos mercados de previsão, as chances dos democratas conquistarem o controle do Senado agora estão acima de 60%. Como era previsível, a impopularidade de Trump está se refletindo nas disputas. Pesquisa mais recente do New York Times Siena sobre a aprovação de Trump, divulgada em 15 de setembro, mostra que 38% aprovam o desempenho de Trump como presidente. 58% desaprovam, sendo que 52% fortemente e 6% parcialmente. Tem mais, 63% disseram que Trump está geralmente focado em questões erradas, contra 35% que disseram que ele está focado em questões certas. Agora eu queria falar do Google Maps, que atualizou as imagens via satélite da faixa de Gaza quase 3 anos após o início da guerra entre Hamas e Israel. Nessas imagens, é quase impossível distinguir uma parte de Gaza da outra. Quase tudo é ruína. Cerca de 82% das estruturas de Gaza, aproximadamente 200 mil edifícios, foram danificados e cerca de 2/3 delas totalmente destruídas. E mesmo após o cessar-fogo, que entrou em vigor há quase 1 ano, o número de estruturas destruídas em Gaza aumentou 9%. Khan Yunis registrou o maior número de estruturas danificadas. Em segundo lugar, fica a província de Gaza. Desde o início da guerra, em 7 de outubro de 2023, mais de 74 mil palestinos foram mortos e mais de 175 mil ficaram feridos. Mundo em 3 minutos. Até a próxima edição.
1: Até a próxima edição. Esse é o Fernando Andrade com os destaques internacionais. 5:40 agora. Bom dia, bem-vindo, bem-vinda. Você que chegou agora aqui no nosso Primeiras Notícias dessa quarta-feira, 30 de setembro. Setembro tá indo embora já, último dia do mês.
3: Gente, passou muito rápido, né?
1: Pois é, amanhã é 1º de outubro. Aliás, amanhã é aniversário da CBN, tá?
3: Sim.
1: Amanhã é dia de festa aqui, 35 anos.
3: 35 anos de CBN.
1: Notícia. Vamos falar muito desse assunto ao longo do dia. Bom, Clara Simão, ouvinte que chegou agora, não se esquece de acompanhar a nossa transmissão aí no YouTube, no Globoplay, e não se esquece de dar o like, né? Deixar o joinha lá na nossa transmissão no YouTube. Se quiser comentar também no chat, estamos aí pra isso, né?
3: Estão agitados aqui no chat hoje.
1: É, tá animado,
3: tem gente falando sobre as bets, sobre os debates, dando bom dia pra gente, aqui o Franklin, o Vanderlei, desejando uma ótima quarta-feira. E você comentou, Fred, que amanhã é aniversário da CBN.
1: Isso.
3: E hoje é meu aniversário, Fred.
1: Mentira.
3: Juro.
1: Como é que você deixa pra fazer essa revelação assim no meio do programa? Cadê, Reginaldo? Cadê? Vamos preparar aí. Você pegou todo mundo, né? De surpresa.
3: Peguei.
1: Muito bem. Parabéns pra nossa Clara Simão, comandando aqui o nosso Primeiras Notícias nos bastidores.
4: Parabéns.
3: Essa eu não esperava.
1: Sabe que o Reginaldo tem um parabéns com o Lulu Santos, com a Xuxa, né? Com todo mundo.
3: Ele entrega parabéns.
1: Ele entrega parabéns.
3: Eu gosto de falar.
1: Fábio Vittar, todo mundo.
3: Eu gosto de falar que eu sou uma espécie de irmã mais nova da CBN. Que a gente faz aniversário pertinho sempre.
1: Então mande o seu parabéns pra Clara Simão aí no chat do YouTube, também no nosso WhatsApp 997642381. Parabéns pelos seus 18 aninhos. Vamos seguir em frente, passeando Vamos. Pelo Brasil. Agora são 5 horas e 42 minutinhos. Começando o nosso giro por Recife, capital de Pernambuco. Imagem na tela do amanhecer, 24 graus é a temperatura de momento. A máxima hoje vai aos 30, céu parcialmente nublado. Deixa eu comentar aqui, a gente já falou dos números da pesquisa Quest ontem. Ontem o Instituto Quest trouxe um levantamento, uma rodada em vários estados. A gente já falou de São Paulo, Rio, também Minas Gerais. Em Pernambuco os números são impressionantes, viu? Porque a gente tem um empate numérico, não empate técnico não, numérico, entre os dois principais candidatos no primeiro e no segundo turno. João Campos, do PSB, e a atual governadora, candidata à reeleição, Raquel Lira, do PSD, aparecem com 42% das intenções de voto no primeiro turno. Na comparação com a pesquisa anterior, divulgada na semana passada, João Campos aparecia com 39%, foi de 39% para 42%, Raquel Lira tinha 41%, foi para 42%. Isso no primeiro turno. No segundo turno, eles também estão empatados numericamente, agora com 44%. Essa é uma pesquisa encomendada pela Globo. A Quest entrevistou mais de 1.300 pessoas, margem de erro de 3 pontos percentuais, 95% nível de confiança. O registro lá no TSE com o número PE00324/2026. Os dois estiveram ontem no debate, né, da TV Globo. Num cenário de tanto equilíbrio, esse debate pode ter sido decisivo aí, faltando tão pouco tempo para o primeiro turno da eleição. Números da pesquisa Quest em Pernambuco. Agora a gente vai seguir para Brasília, Distrito Federal. Vamos acionar a Ana Carolina Tomé. Brasília, nesse momento a temperatura está marcando 22 graus, mas vai subir, vai passar dos 30. A máxima prevista para hoje é de 33 graus. Dia de calor e de baixa umidade. Também já amanheceu aí no Distrito Federal. Imagens ao vivo da Esplanada dos Ministérios. Por aí, como é que foi a pesquisa Quest de ontem? Ana Carolina Tomé, conta pra gente. Bom dia.
4: Oi, Fred, bom dia. A candidata à reeleição pelo PP, Celina Leão, foi a quem mais ganhou apoio após a saída definitiva de Arruda da corrida ao Buriti. A nova pesquisa Quest, divulgada nesta terça-feira, mostra a Celina com 39% das intenções de voto contra 34% na sondagem anterior. Em segundo lugar, aparece Leandro Graz, do PT, com os mesmos 23% registrados anteriormente. Paula Belmonte, do PSDB, oscilou de 7 para 9%. Capelli, do PSB, passou de 2 para 3%. Já o candidato Kiko Caputo, do Novo, somava 3 e agora está com 2%. Professora Samara Mineiro, da UP, e professor Robson, do PSTU, aparecem com 1% cada. Brancos, nulos e eleitores que não pretendem votar somam 11%. Outros 11% estão indecisos. Na simulação de segundo turno, Celina Leão aparece com 54% das intenções de voto, contra 31% de Leandro Graz. O cientista político André Rosa avalia que a nova pesquisa Quest já aponta uma migração dos votos que eram de Arruda.
5: É um eleitorado muito mais inclinado para a centro-direita. Ela é um caso confirmado, sobretudo porque o próprio partido PSD fechou questão justamente para o apoio a Celina Leão, no caso ao Arruda e contra a decisão da sigla. Ele também gera um impacto levando alguns candidatos para o campo dos indecisos ou dos brancos e nulos, também pode acontecer, e às vezes até no candidato mais desconhecido.
4: Na disputa pelo Senado, Michele Bolsonaro, do PL, manteve os 26% das intenções de voto. Leila do Vôlei, do PDT, oscilou de 19% para 20%. Bia Kicis, do PL, tinha 15% e agora soma 18%. E Érica Cocai, do PT, passou de 15% para 16%. Sebastião Coelho, do Novo, professor Guilherme Amorim, do UP, e Zanata, do PSTU, somam 1% cada, assim como Ronaldo Fonseca, do PSD, que desistiu da candidatura e agora vai apoiar Bia e Michele. A Quest ouviu 1.104 pessoas entre os dias 25 e 28 de setembro. A margem de erro é de 3 pontos percentuais e o nível de confiança da pesquisa é de 95%. Reportagem Ana Carolina Tomé. Fred.
1: Vamos agora para Minas. Belo Horizonte, 22 graus é a temperatura de momento, a máxima de 35 nessa quarta-feira. Onda de calor pelo Sudeste, marcando forte presença em Minas Gerais. Temperatura aí passando hoje dos 35 graus. A Débora Costa está chegando aqui com a gente com o destaque do dia. E ela chama atenção para a agenda hoje do presidente Lula, candidato à reeleição em Minas Gerais, segundo maior colégio eleitoral do país, considerado o estado pêndulo, né, das eleições. Quem ganha em Minas costuma ganhar a eleição presidencial. Então os candidatos estão focando em agendas em Minas nessa semana. Não é isso, Débora? Bom dia!
6: Olá, Fred, muito bom dia. Nesta reta final de campanha, o presidente Luiz Inácio Lula da Silva, do PT, faz uma ofensiva em Minas Gerais, segundo o maior colégio eleitoral do país e estado considerado pêndulo das eleições. Entre esta quarta-feira e a próxima sexta, Lula visitará duas cidades mineiras ao lado do candidato ao governo pelo PT, Patrus Ananias. A primeira agenda será em Juiz de Fora, na Zona da Mata Mineira, município governado por uma prefeita PT, mas que ficou muito marcado pela facada levada pelo ex-presidente Jair Bolsonaro do PL na campanha eleitoral de 2018. Já na sexta, o presidente retorna a Belo Horizonte para fechar a campanha no primeiro turno no estado. Na ocasião, ele também fará uma caminhada com eleitores na Praça da Liberdade, na região centro-sul de BH. Considerando essa agenda, serão ao todo 6 visitas do petista no estado durante a campanha no primeiro turno. Além dele, a campanha de Flávio Bolsonaro do PL também tenta encaixar mais uma agenda em Minas nos últimos dias antes das eleições, mas ainda não confirmada. Essa ofensiva final dos líderes das pesquisas se justifica pelo cenário de empate técnico no estado, apontado nas pesquisas, e conforme o histórico, quem vence em Minas vence a eleição presidencial. Ainda no assunto eleições, Fred, nesta quarta-feira seguimos com a série de reportagens sobre as propostas dos candidatos que não participaram da sabatina da CBN em Minas em parceria com os jornais O Globo e Valor Econômico. Nesta quarta, a reportagem é do candidato do Missão ao Governo de Minas, Bem Mendes, que promete uma ofensiva contra as facções criminosas como prioridade de governo. Boa quarta para você, Fred, e para os nossos ouvintes.
1: Valeu, Débora. 5h48. Seguimos agora para o Rio de Janeiro, nossa próxima parada na região Sudeste. Temperatura hoje vai chegar aos 34 graus, também tem calor no Rio, previsão de pancada de chuva. Nesse momento, amanhecendo agora com 23 graus, temperatura de momento. E a gente vai falar das condições do tempo com o Diogo Bugalho, que já está chegando aqui. Vamos falar de política também, né? Já trouxemos aí os números em várias regiões, vários estados brasileiros da Quest, no Rio de Janeiro. A pesquisa da Quest mostrou que a distância entre Eduardo Paes e Douglas Ruas caiu significativamente aí nas últimas semanas, né, Diogo? Mas o resultado da eleição no Rio está diretamente relacionado à presença ou não do nome do candidato Antony Garotinho, do Republicano, nas urnas. Ontem teve definição da justiça sobre isso, uma definição parcial, né? Conta aí pra gente. Bom dia, Diogo.
7: Pois é, Fred, bom dia para você, bom dia também para você que nos ouve. Tivemos mais um capítulo dessa história envolvendo a candidatura do ex-governador Antony Garotinho, que tenta voltar ao Palácio Guanabara. A defesa dele disse que vai recorrer da decisão de ontem do Tribunal Regional Eleitoral, que negou recursos e confirmou o indeferimento da candidatura. Condenado por improbidade por um caso de 2005, o político que aparece em terceiro nas pesquisas, com cerca ali de 9, 10% dos votos, alegava que já tinha cumprido 8 anos de suspensão dos direitos políticos. Por quê? Ele contava o prazo ali a partir da condenação em primeira instância. Mas essa tese foi negada pelos desembargadores do TRE, que consideraram a data do trânsito em julgado no ano passado, e aí com isso Garotinho ficaria inelegível até 2033. A defesa vai recorrer ao TSE, mas o nome do Garotinho vai aparecer nas urnas. E aí, o que vai acontecer com esses votos, né? Depende da decisão final da Corte Eleitoral. Eles podem ser anulados, considerados nulos, caso a impugnação seja mantida. Especialistas ouvidos pela CBN destacam que essa decisão final pode até determinar se vai haver ou não um segundo turno, já que a anulação dos votos de Garotinho mudaria o percentual dos outros candidatos e aí a gente poderia ter um resultado diferente. Fred, falando rapidamente aqui...
8: Só lembrando que enquanto houver recurso, continua a campanha. Ele faz a campanha dele, participou ontem do debate, né? Então a situação continua nesse impasse, né?
7: Pois é, ele informou também que vai continuar a campanha de rua, enfim... Está mantendo aí a candidatura,
8: agenda
7: mas
8: eleitoral.
7: Vai concorrer sub judice.
8: E o tempo no Rio hoje? Teve alerta chegando aí nessa madrugada para os moradores, não é isso?
7: Pois é, recebemos aquele alerta severo de novo no celular pelo Cell Broadcast, aquele sistema que dispara a sirene, independentemente de onde você esteja, de estar com o celular ligado ou não. Enfim, foi um alerta disparado pela Defesa Civil por volta da meia-noite e meia, por causa da previsão de ventos fortes e pancadas de chuva por toda a cidade nas horas seguintes. Mas aí, durante a madrugada, a gente até teve ventos fortes de 70 km por hora registrados no aeroporto Santos Dumont, pancadas de chuva isoladas, só que nada que causasse estragos. Agora às 5 da manhã, a cidade voltou ao estágio de normalidade por causa da ausência de previsão de eventos climáticos aí mais intensos para as próximas horas, né? Para o longo, para essa quinta-feira.
8: Quarta-feira.
7: Quarta-feira, né? Perdão. E aí, para hoje também, para as próximas horas, a gente deve ter só chuva fraca a pontualmente moderada e também ventos moderados. Fred, volto com você. Desejo um feliz aniversário também para nossa amiga Clara Simão.
8: Isso
7: aqui
8: aí.
7: Aqui no comando do Primeiras Notícias.
8: 5h52, seguimos agora para São Paulo. São Paulo, 20 graus temperatura de momento, 31 na máxima do dia. Ótimo ver hoje na capital paulista. Vamos para lá? Matheus de Souza com os destaques do dia. Bom dia para você, Matheus.
9: Bom dia, Fred. Bom dia também a você, ouvinte do CBN Primeiras Notícias. Aqui em São Paulo, vamos acompanhar a repercussão do debate da TV Globo, transmitido pela CBN, dos candidatos ao governo de São Paulo. O debate aqui no estado foi um confronto direto entre o governador e candidato à reeleição, Tarcísio de Freitas, do Republicanos, e Fernando Haddad, do PT. O encontro foi bem nacionalizado, pautado por enfrentamentos baseados em dados e ataques sobre os impactos das gestões de Jair Bolsonaro e Lula, padrinhos políticos de Tarcísio e Haddad. Os temas mais presentes na campanha, as privatizações, os resultados da educação paulista e os números do feminicídio voltaram à tona durante o debate. E hoje, mudando de assunto, mas continuando nessa pegada eleitoral, é o último dia da propaganda eleitoral dos candidatos ao governo de São Paulo e ao Senado. Vamos acompanhar o que os candidatos apresentaram no encerramento da campanha no rádio e na TV. No noticiário da cidade, um helicóptero avaliado em mais de 10 milhões de reais foi apreendido pela polícia em uma operação contra uma organização criminosa investigada por lavagem de dinheiro e golpes de pirâmide financeira. Segundo as investigações, o esquema lesou mais de 2 mil vítimas e movimentou aproximadamente 500 milhões de reais. E uma notícia importante para os ouvintes de São Paulo, o governo do estado ampliou o horário de operação da linha 17 Ouro do monotrilho. A partir de hoje, a linha que faz a ligação do Morumbi com o aeroporto de Congonhas passa a operar das 6 da manhã até as 10 horas da noite. Desde o início da operação, em março, foram transportados 560 mil passageiros na linha 17 Ouro. São esses os destaques dessa quarta-feira. Fred, um bom dia para você e um bom dia para o ouvinte do CBN Primeiras Notícias.
8: Bom dia, Matheus. 5h55.
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0: Nosso giro termina com as informações do campo para você que pula da cama cedinho ouvindo aqui a CBN. Plantio de soja está ganhando ritmo aqui no Brasil. Panorama nos principais estados é o assunto do dia do Cassiano. Bom dia.
1: Bom dia, Fred. Bom dia, ouvinte. O plantio da nova safra de soja no Brasil já alcança 3,9% da área prevista no país, segundo a Conab, Companhia Nacional de Abastecimento. O ritmo está ligeiramente acima dos 3,5% registrados no mesmo período do ano passado e também à frente da média dos últimos 5 anos nesta época. O estado do Paraná lidera os trabalhos com 15% da área já semeada até o momento, favorecido aí pelo tempo firme, segundo a Conab. Já em Mato Grosso, segundo maior produtor nacional, o plantio chegou a 5,7%, um pouquinho abaixo aí dos 6% registrados há um ano. A Conab destaca que as chuvas da última semana melhoraram a umidade do solo e deram mais segurança aí para os produtores avançarem com o plantio, principalmente nas regiões Médio Norte, Oeste e Sudeste de Mato Grosso. Mas para os próximos dias há uma preocupação com a falta de chuva em parte de todo o centro-oeste brasileiro. A previsão indica volumes baixos no oeste de Mato Grosso, noroeste de Mato Grosso do Sul e leste de Goiás, o que pode provocar aí restrição hídrica para a soja já plantada, no caso de Mato Grosso, e também diante das temperaturas aí elevadas. Já no sul do Brasil, o cenário é bem diferente. A previsão é de chuva mais intensa na próxima semana, com o Rio Grande do Sul aí podendo receber até 200 milímetros na região central. É muita chuva, enquanto áreas de Santa Catarina e Paraná e diferentes regiões gaúchas podem ter acumulados de até 150 milímetros. No Rio Grande do Sul, inclusive, o mau tempo já tem prejudicado muitas lavouras e estruturas de fazendas, com episódios aí de chuva de granizo e vendavais. A gente continua acompanhando e, antes de encerrar, eu gostaria de convidar você, ouvinte, a acompanhar daqui a pouco a cobertura do Prêmio Fazenda Sustentável, uma iniciativa da Globo Rural que completa 10 anos e em 2026 contou com quase 140 propriedades rurais de todas as regiões do Brasil, em 20 estados, mais de 40 atividades em avaliação, e hoje a Globo Rural reconhece as fazendas campeãs em 3 categorias, pequena, média e grande propriedade, com a cobertura completa aí nas redes sociais a partir das 9 horas da manhã, nas redes sociais da Globo Rural e no site globorural.com.br. Fica então aqui o convite. Eu, claro, volto amanhã contando mais sobre o resultado do Fazenda Sustentável, dessa que é uma das mais respeitadas, tradicionais e rigorosas premiações do agronegócio no país. Até amanhã.
2: Bom dia a você, ouvinte da Rádio CBN aqui em São Paulo. Quem fala com você agora sou eu, Matheus de Souza. Nessa manhãzinha de quarta-feira, dia 30 de setembro, pouco antes do Jornal da CBN. E a gente vai destacar, dar mais detalhes daquele assunto que foi pincelado na entrada de agora há pouco do CBN Primeiras Notícias. A polícia cumpriu 13 mandados de busca e apreensão em operação do Ministério Público contra um esquema de pirâmide financeira. O helicóptero de 10 milhões de reais foi apreendido. As autoridades estimam que mais de 2 mil pessoas foram vítimas de golpe. A matéria é do Luiz Delboni.
3: Um helicóptero avaliado em mais de 10 milhões de reais foi apreendido pelas polícias militar e civil de São Paulo em operação contra uma organização criminosa investigada por lavagem de dinheiro e golpes de pirâmide financeira. O delegado Tom Blumer, do Grupo Armado de Repressão a Roubos e Assaltos, celebrou o esforço conjunto das forças de segurança e explicou qual foi o impacto dos golpes aplicados pelo grupo e qual a atuação do Garra na ação.
4: Segundo as investigações, lesou mais de 2 mil vítimas e movimentou aproximadamente 500 milhões de reais. O Garra atua no cumprimento dos mandados e, principalmente, na localização dos bens que podem estar relacionados aos crimes, como o helicóptero apreendido.
3: Além da aeronave, foram apreendidos ouro, 6 armas de fogo, munições e uma prensa. A operação organizada pelo Ministério Público de São Paulo leva o nome de Sanacai e tem como objetivo recuperar valores originários de crimes de estelionato, organização criminosa e lavagem de dinheiro. Segundo o MP, a aeronave pertencia a um integrante da organização. O helicóptero está registrado em nome da empresa Multisque Empreendimentos e Participações Limitada e consta como sócio administrador André Felipe Pittini Machado. mais de 50 policiais e 13 viaturas cumpriram 13 mandados de busca e apreensão nas cidades de São Paulo, Osasco, São José dos Campos e no Rio de Janeiro. A investigação aponta que os alvos da operação se associaram para simular investimentos em ouro, prometendo altos rendimentos por meio da compra do minério e da revenda internacional dele. De acordo com as autoridades, os suspeitos eram membros de uma comunidade étnica não especificada e ganharam a permissão dos integrantes deste grupo para anunciar e vender cotas de investimento. As vítimas se desfizeram de bens pessoais para investir na promessa de retorno. Ao invés de investir o dinheiro arrecadado na compra e venda de ouro, os investigados teriam usado os valores para adquirir bens de luxo e mantido parte do dinheiro aplicado para atrair novas vítimas. De São Paulo, Luiz Del Boni.
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2: Na sequência, Milton Jung e Cássia Godoy, Jornal da CBN. Valeu, Clara. Bom dia. Até amanhã.
6: Valeu, Fred. Agradecer aqui os parabéns aos nossos ouvintes. Valeu.
2: Valeu, bom dia. Até mais.
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2: Quarta-feira, 30 de setembro de 2026. O Tribunal Superior do Trabalho decidiu encerrar a greve nacional dos empregados da Caixa Econômica Federal. Com a decisão, as agências da Caixa devem voltar a funcionar normalmente em todo o país a partir de hoje. O tribunal definiu que os trabalhadores deverão compensar os dias parados em até 180 dias. A paralisação havia começado em 10 de setembro. Um candidato e outras 5 pessoas foram presos em flagrante em Belém durante uma ação da Polícia Federal que apura suspeitas de corrupção eleitoral e lavagem de dinheiro. Foram apreendidos R$300 mil em espécie, sacados em uma agência bancária da capital paraense. Os elementos reunidos até o momento apontam indícios de que o valor poderia ser destinado à prática de corrupção eleitoral. No horário de Brasília, 6h03.
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6: Seis e três.
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2: Olá, muito bom dia a você. Este é o Jornal da CBN. Eu sou Milton Jung e ao nosso lado está Cássia Godoy. Bom dia, Cássia.
6: Bom dia, Milton. Bom dia aos ouvintes do Jornal da CBN.
2: Fique agora mais bem informado com os destaques desta quarta-feira, 30 de setembro de 2026.
6: Terminaram no início da madrugada os últimos debates entre os candidatos a governador promovidos pela TV Globo nos 26 estados e no Distrito Federal.
2: Em São Paulo, o governador Tarcísio de Freitas, do Republicanos, e o ex-ministro Fernando Haddad, do PT, protagonizaram embates diretos, marcados pela nacionalização da disputa.
6: Os aliados de Flávio Bolsonaro e de Lula discutiram temas como infiltração do crime organizado, transporte e saúde pública.
2: Logo no primeiro bloco, os dois trocaram farpas sobre o combate a organizações criminosas e o compartilhamento de palanques com pessoas envolvidas com o PCC.
8: Tarcísio, você estava pedindo voto 15 dias atrás para os filhos do Milton Leite, que está preso, porque controla a prefeitura inteira e, em particular, o sistema de transporte da capital. Você fala que a tua polícia estava investigando? Será que ninguém te informou que você não devia subir no palanque para pedir voto para uma pessoa que 15 dias depois ia ser presa?
9: A relação com ele sempre foi institucional. Em estar no palanque com pessoas que não deveriam estar, você tem experiência que você teve no palanque com uma líder do PCC na favela do Moinho. A Roberta Lutzinger faz menções favoráveis a você na rede social. E eu tenho certeza que você não tem nada a ver com isso, Fernando, que a gente te conhece.
6: Nas considerações finais, Tarcísio pediu votos para Flávio Bolsonaro e foi atacado por Fernando Haddad.
9: O alinhamento com o governo federal vai nos ajudar muito, por isso é muito importante que São Paulo e Brasília estejam alinhados, por isso meu candidato é Flávio Bolsonaro.
8: Flávio Bolsonaro é uma ameaça para o país. No caso do Master, foi pedir 134 milhões para o Vorcaro, que aliás financiou a campanha do Tarcísio e do Jair Bolsonaro em 2022. Ele está em todos os escândalos.
10: No Rio de Janeiro, o líder nas pesquisas, Eduardo Paes, do PSD, enfrentou diretamente Douglas Ruas, do PL, em um embate de alta temperatura nos estúdios da Globo.
6: O candidato do PL partiu para a ofensiva, ao acusar a chapa do ex-prefeito de abrigar um agressor de mulheres. Eduardo Paes rebateu na mesma moeda.
11: Você, no seu programa de governo, você apresentou como capitão do seu time o Pedro Paulo, um agressor de mulheres, que bateu na sua esposa na frente das filhas. O que esperar de você para enfrentar a violência doméstica contra a mulher?
12: É uma mentira o que acabou de dizer o candidato Douglas Ruas. O irmão dele, sim, agrediu a mulher. E como Pedro Paulo foi, houve inquérito, se provou a sua inocência. Aliás, esse mesmo irmão seu, cujo segurança baleou um policial militar em São Gonçalo há um pouco tempo atrás, deixando o sujeito numa cadeira de rodas. O seu candidato ao Senado, Jordi, está com suspeitas na rachadinha. Foi pego usando verba parlamentar para ir numa casa de saliência em Petrópolis, em São Paulo.
10: Eduardo Paes e Douglas Ruas também travaram confrontos sobre alianças políticas.
12: Que é o reserva do Rodrigo Bacelar. Esse mesmo, que era o presidente da Alerge, que ia ser o candidato a governador no lugar dele, ele é reserva oficial. Ele substitui o Rodrigo Bacelar na presidência da Alerge. E substituiu também na candidatura ao governo do Estado. Você sabe bem por quê? Porque foi preso por ligações com o Comando Vermelho.
11: Eu tenho meu candidato a presidente da República, Flávio Bolsonaro, não escondo. O Eduardo Paes tem o Lula e ele cisma em esconder. Teve lá em São Gonçalo semana passada, fizeram uma carreata e ele sequer fez uma postagem na rede social do seu candidato a presidente.
6: Também participaram do debate no Rio os candidatos Antony Garotinho, do Republicanos, William Siri, do PSOL, e André Marinho, do Novo.
10: Em Minas Gerais, 6 candidatos ao governo compareceram ao debate na TV Globo. Alexandre Calil, do PDT, Cleitinho Azevedo, do Republicanos, Flávio Roscoe, do PL, Gabriel Azevedo, do MDB, Matheus Simões, do PSD e Patrus Ananias, do PT.
6: Os postulantes tiveram embates sobre saúde, segurança, dívida pública e o cancelamento das bets.
10: Para compensar os clubes, o governo mineiro anunciou ontem uma ajuda de R$32 milhões ao Cruzeiro, Atlético e América Mineiro.
6: Cleitinho Azevedo, Alexandre Calil e Gabriel Azevedo criticaram o governador Matheus Simões por liberar dinheiro público para os clubes de futebol.
13: Eu não quero mais que um cidadão tenha que pagar uma energia mais cara do Brasil, enquanto para fazer populismo e sacanagem agora em época de eleição, está dando dinheiro para a SAF.
14: Discordo radicalmente do que o governador Matheus fez hoje ao anunciar dinheiro para os clubes. Gente, isso é um absurdo. Discordo radicalmente de uma medida que há 5 dias da eleição não explica como o contrato de publicidade se dá.
15: 15 milhões de reais para quem conhece um pouquinho de futebol por ano para Atlético Cruzeiro e 2 para o América. É realmente um ato político detestável.
10: No Paraná, o candidato Sérgio Moro do PL foi o principal alvo dos adversários.
6: O senador trocou farpa, sobretudo com Sandro Alex do PSD, e foi cobrado também por Requião Filho do PDT em discussões que envolvem o presidente Lula, Flávio Bolsonaro, ministros do Supremo e o Banco Master.
10: Na Bahia, o candidato a Semi Neto do União Brasil foi entrevistado porque o governador Jerônimo Rodrigues do PT optou por não participar. E Ronaldo Mansur, do PSOL, bateu o carro e está hospitalizado.
6: Amanhã, a TV Globo promove o último debate entre os candidatos à presidência. O presidente Lula ainda não confirmou se vai participar.
16: 6:10 agora.
6: O Tribunal Superior Eleitoral vai analisar hoje a decisão monocrática do ministro André Mendonça, que derrubou as postagens relacionadas à Nossa Senhora Aparecida.
16: Os 7 ministros da corte terão das 10 da manhã até o fim da noite para registrar seus votos no plenário virtual, sem debates orais.
6: A articulação busca dar uma resposta colegiada institucional rápida antes do primeiro turno, esvaziar o impasse que havia transbordado para o Supremo nos últimos dias.
16: No STF, o presidente Edson Fachin decidiu não pautar o caso e manteve a agenda original da sessão.
6: A avaliação de bastidor é que a deliberação prévia do plenário virtual do TSE sobre a liminar de Mendonça pode pacificar o tema sem a necessidade de um confronto público e transmitido pela TV Justiça.
16: 6:11.
6: O ministro André Mendonça acolheu o recurso da deputada federal Érica Hilton, do PSOL, e determinou que a rede social X não retire do ar uma publicação da autoria dela sobre o projeto de lei de Nossa Senhora Aparecida.
16: O magistrado reconheceu que a parlamentar não divulgou desinformação, já que atribuiu corretamente o texto original de 2007 ao ex-deputado Vitório Galli, e informou que a proposta está arquivada.
6: Desde que se tornou o terceiro maior assunto político do ano nas redes sociais, a fake news sobre o título da padroeira do Brasil chegou ao palanque dos dois principais candidatos.
16: Ontem à noite, durante comício em Salvador, o presidente Lula voltou a falar sobre a polêmica.
17: Eles falaram, não sei se era fake news ou não, que vão, sabe, que não vai ter mais Nossa Senhora Aparecida, não será mais padroeira do Brasil. Enquanto nós existirmos, Nossa Senhora Aparecida será a padroeira do Brasil. E nesse país as pessoas vão aprender a respeitar as religiões dos outros. Eles têm que respeitar o católico, católico tem que respeitar os evangélicos, católico e evangélico tem que respeitar as religiões de matriz africana.
6: O candidato Flávio Bolsonaro anunciou que o influenciador Pablo Marçal irá integrar o governo dele caso vença a eleição.
18: É uma pessoa que sempre trouxe para o campo político uma preocupação dele, que também é a minha, que é de trazer o empreendedorismo para todo o Brasil. E a gente está aqui unindo forças cada vez mais nessa grande coalizão, não só aqui em São Paulo, mas em todo o Brasil. A gente está, cara, está conversando com todo mundo que queira vestir a camisa do Brasil e todo mundo que tem essa concordância. A gente tem pontos de divergência que são pequenos diante do perigo que o Brasil sofre.
16: 6:12.
6: O Ministério da Justiça já solicitou o bloqueio de mais de 5 mil endereços de sites de apostas online após a publicação da medida provisória que baniu o setor no país.
16: A Anatel executou a derrubada imediata de pelo menos 2 mil páginas na segunda-feira.
6: A ofensiva da Força Tarefa Federal abrangeu ainda a notificação para remoção de 390 contas em redes sociais e canais de Telegram com mais de 1 milhão de usuários que distribuíam links de jogos ilegais.
16: O governo também pediu a exclusão de 186 aplicativos nas principais lojas virtuais.
6: As pastas da Justiça e da Fazenda notificaram formalmente plataformas digitais como Google, Meta, YouTube, X, TikTok, Kwai, Telegram e Discord, fixando prazo de 10 dias para retirada completa de anúncios e propagandas de operadoras de apostas.
16: Como o reflexo imediato do bloqueio das transações financeiras operadas para as plataformas, o Banco Central comunicou uma redução de 10% nas movimentações via Pix desde a última sexta-feira.
6: O secretário nacional de Segurança Pública, Chico Lulas, sustentou que a proibição indiscriminada tornou o monitoramento das forças policiais mais eficiente.
19: Como a oferta do jogo é feita no ambiente virtual, a gente tem uma série de mecanismos que identificam esses sites e a gente vai fazendo um mapeamento. E tão logo nós tenhamos conhecimento, ou a SPA é encaminhado para a Anatel, para que a Anatel providencie o bloqueio desses sites. Concomitantemente, nós vamos atrás de saber quais são as empresas que seriam beneficiadas com esses jogos, tanto a nível de Bacen com o bloqueio, como também a responsabilização criminal, através de autos de constatação e de operações policiais. Então, ficou mais simples, porque todos agora são irregulares.
6: Nós ouvimos o secretário nacional de Segurança Pública, Chico Lucas.
10: Estes são alguns dos destaques de hoje aqui no Jornal da CBN. Você participa pelo WhatsApp 99911-9981, 99911-9981, DDD11. 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
6: 6:15.
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2: 6:16.
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28: Na CBN Joinville, agora são 6 horas e 22 minutos, 6 e 22 da manhã desta quarta-feira, dia 30 de setembro. De 2026, seja muito bem-vindo e seja muito bem-vindo aqui à programação do nosso Jornal da CBN. Eu sou o Israel Antunes e eu faço companhia para você ouvinte até as 9 da manhã com as primeiras informações aqui de Joinville, que é destaque na região norte e também em todo o estado de Santa Catarina. Você pode participar, tá, gente? 99972-3493. Aguardo seu recado, aguardo sua mensagem, vamos juntos fazer aqui a programação do nosso Jornal da CBN, nesta manhã de quarta-feira, que amanhece aqui em Joinville com tempo nublado, não chove na nossa cidade, algumas nuvens mais escuras, nuvens mais carregadas, mas por enquanto tempo bom aqui em Joinville, tempo seco, né? Então não está chovendo aqui na nossa cidade nesse início de quarta-feira. Vou até aproveitar agora, já passar para você que está saindo de casa, está se organizando, as primeiras informações do tempo e da temperatura para você se organizar. Aqui para Joinville hoje, tempo nublado, portanto, a máxima prevista, a variação é de 18 a 25 graus, nesse momento 21 graus aqui em Joinville. Existe 10% de chances de chuva aqui para a nossa cidade hoje, nesta quarta-feira, e o tempo que vai permanecer nublado ao longo do dia. Temperatura, como eu falei, em 21 graus. A sensação térmica é de um abafamento, 24 graus, e a temperatura pode chegar até 25, portanto, mas aí podemos ter um abafamento, aí, né, uma sensação térmica até próximo dos 30 graus em Joinville. Essa é a previsão para essa quarta-feira aqui no nosso município. Amanhã, quinta-feira, a previsão já muda um pouquinho. A temperatura prevista para amanhã é uma variação de 15 a 18 graus, com uma instabilidade, com 80% de chances de chuva aqui para Joinville. E aí a gente segue na sexta-feira com tempo bom, sábado também. É, quando eu digo tempo bom, gente, é um tempo nublado. E no domingo a previsão de chuva volta a pintar aqui na nossa região. Bom, agora são 6 horas e 24 minutos. 6h24, aproveito já também para trazer as primeiras informações do trânsito para você que está saindo de casa. E caso você que esteja saindo de casa agora, você que está no trânsito, nos ouvindo, está nas rodovias da região, viu algo, quer compartilhar com a CBN, manda a sua mensagem, 99972-3493. Bom, informações do trânsito por enquanto. Do perímetro urbano aqui de Joinville, a gente tem aqui um trânsito, por enquanto, sem filas, sem trânsito lento, sem ocorrências registradas nessa abertura aqui da programação do nosso Jornal da CBN. Desde as 6 horas da manhã, a gente não tem registros de ocorrências de acidente de trânsito aqui em Joinville nesta manhã de quarta-feira.

e SC-108 também com fluxo tranquilo para quem está em deslocamento. Como eu falei no perímetro urbano, por enquanto sem lentidão, sem filas aqui em Joinville. 99972-3493. Destaques no NSC Total, principalmente para a nossa região aqui, e tratando de Santa Catarina, né? Como foi o debate da NSC-TV entre os candidatos a governo em Santa Catarina nas eleições de 2026? Estiveram presentes os candidatos Gelson Merizio, do PSB, João Rodrigues, do PSD, Jorginho Melo, do PL e Ralf Zimmer, do PRD. Lá no NSC Total, na matéria da Mariana Barcelos, tem lá muitas informações, algumas aspas daquilo que foi também protagonismo, né, dos candidatos ontem durante esse debate. E claro que a gente vai tratar bastante desse assunto ao longo da programação do nosso Jornal da CBN e também da programação local aqui com Notícia na Manhã, com os nossos programas ao longo do dia, né, o CBN Total, Conversas Cruzadas e tudo mais. Agora são 6 horas e 27 minutos.

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1: 6h27.
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0: Muito bom dia, Eduardo Hauen.
1: Muito bom dia, Milton. Bom dia, Cássio. Bom dia a todos os ouvintes.
2: Bom dia, Eduardo.
0: O Gustavo Fantato é nosso ouvinte, mandou mensagem para bemestar@cbn.com.br. Está com 58 anos, é de Brasília, tem vida ativa, tem boa alimentação, mas que não consegue atingir a quantidade adequada de proteína apenas com as refeições. Aí pergunta qual a diferença entre as proteínas de soro do leite, whey, arroz, ervilha e soja. E qual seria a melhor opção para suplementar apenas proteína, evitando produtos com carboidratos, açúcares, gorduras e excesso de sódio?
1: Bom dia, Gustavo. A principal diferença entre as proteínas, Milton, está na qualidade e no perfil de aminoácidos essenciais, aqueles aminoácidos que a gente só consegue através da alimentação. Principalmente é um que a gente chama de leucina, que é o aminoácido mais importante aí para estimular a construção muscular e manutenção. O whey protein, né, lembre-se que o whey só é o que vem da proteína do leite, tá? As outras proteínas não podem ser chamadas de whey. Então, o whey protein vem do soro do leite e continua sendo a melhor referência que a gente tem de proteína, porque ela tem ótima digestibilidade, tem todos os aminoácidos essenciais e é particularmente rico em leucina. Ou seja, ela é uma proteína muito boa e serve de referência. Por isso que ela é excelente para estimular ali a síntese da proteína muscular. Já as proteínas vegetais, tem a soja, ervilha, arroz, soja bem completa também. Ervilha e soja são muito boas proteínas, só que o perfil de aminoácido, por exemplo, do arroz, ele é pobre em lisina, que é um outro tipo de aminoácido. Já a ervilha também é pobre em metionina, então elas têm algumas deficiências. Então, quando a gente vai usar essas proteínas vegetais, a gente pode associar elas, Milton. Então, por exemplo, a ervilha com a proteína do arroz, aí fica excelente, uma complementa a outra. Então, também serve como proteínas, principalmente para aquelas pessoas que têm alguma alergia à proteína do leite ou têm uma intolerância às proteínas do leite. Agora, se ele quer uma proteína escolher e não tem alergia ou intolerância nenhuma, a whey protein isolado, né, existe concentrado, isolado e hidrolisado, tanto isolado e hidrolisado, tem uma quantidade maior de proteína. Então, tem menos outras coisas, ou seja, tem menos gordura, menos carboidrato e menos lactose, o que ajuda aí, como ele pediu, uma proteína sem muitas coisas. E uma proteína vegetal, se ele for fazer uma escolha, essa ervilha ou a ervilha com arroz também ela é excelente. Agora, a melhor coisa a ser feita, Milton e Cássia, é olhar a embalagem. Ali você consegue ver se naquela porção de quantidade de proteína que existe, o que vem junto. Quanto que tem de carboidrato, quanto tem de gordura, o que tem de ingredientes adicionados. Então, essa é a melhor forma da gente avaliar aí a qualidade e o que vem junto numa proteína.
0: Muito obrigado, Raul. Um bom dia.

0: dia.
1: Um bom dia a todos.
2: Até amanhã.
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0: Quarta-feira, 30 de setembro de 2026. O Tribunal Superior Eleitoral vai analisar hoje a decisão monocrática do ministro André Mendonça, que derrubou as postagens relacionadas à Nossa Senhora Aparecida. Os 7 ministros da corte terão das 10 da manhã até o final da noite para registrar seus votos no plenário virtual. A articulação busca dar uma resposta rápida antes do primeiro turno e esvaziar o impasse que havia transbordado para o Supremo nos últimos dias. No STF, o presidente Edson Fachin decidiu não pautar o caso e manteve a agenda original da sessão. O Ministério da Justiça já solicitou o bloqueio de mais de 5 mil endereços de sites de apostas online após a publicação da medida provisória que baniu o setor no país. A Anatel executou a derrubada imediata de pelo menos 2 mil páginas. A Força Tarefa Federal incluiu ainda a notificação para remoção de 390 contas em redes sociais e canais de Telegram, com mais de 1 milhão de usuários que distribuíam links de jogos ilegais. O governo também pediu a exclusão de 186 aplicativos nas principais lojas virtuais. Os representantes das principais big techs do mundo assinaram na Casa Branca um pacto voluntário de autorregulação para modelos avançados de IA. Batizado de Acordo da Casa Branca sobre Superinteligência, o documento aposta na capacidade de autofiscalização das empresas. O pacto prevê 4 camadas de controle interno, auditorias independentes e comitês nos conselhos de administração voltados a riscos como segurança cibernética e ameaças químicas. No horário de Brasília, 6h33.
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0: Khalil Gibran, o poeta libanês, escreveu uma provocação que parece blasfêmia e a lucidez. E Deus disse: ame o seu inimigo. E eu o obedeci e amei a mim mesmo. Demora um segundo para a ficha cair, não é verdade? Quando cai, incomoda. Porque a frase aponta para um inimigo que quase ninguém tem coragem de encarar. O que mora dentro? A gente passa a vida mapeando o inimigo externo, que vai do colega que atrapalha, aos traumas de infância, passando pelo sistema que oprime. Alguns existem de verdade, claro, mas repara quantas guerras suas foram travadas contra você mesmo. A voz que sabota na véspera da conquista é sua, como também é seu o padrão que escolhe sempre a pessoa errada. A procrastinação que adia justamente o que mais importa. O crítico interno que fala com você num tom que você jamais aceitaria de um estranho. Foi Freud quem deu o mapa a esse território. Talvez a maior contribuição dele, o conceito de inconsciente. A descoberta de que não somos senhores na própria casa, que existe um porão psíquico onde moram desejos negados, feridas não elaboradas, lealdades invisíveis a dores antigas, e que esse morador oculto age, ele escolhe, boicota e repete. Tudo isso enquanto a consciência jura que está no comando. O inimigo interno tem uma vantagem tática sobre qualquer inimigo externo. Ele conhece todas as suas senhas. Sabe exatamente onde dói, o que você teme, qual mentira você aceita ouvir. E trabalha de dentro, sem levantar suspeita. Por isso, Gibran fala em amar. O inimigo interno não se vence na porrada. A autoviolência só fortalece o padrão. Ele se vence pelo caminho mais difícil, olhar para ele de frente com honestidade e compaixão, conhecer o porão em vez de trancá-lo. Amar a si mesmo, no sentido de Gibran, não é fazer selfie com legenda bonita, é reconciliação com o próprio escuro. E essa guerra, quem vence é quem para de lutar contra si.
1: Esse é o Rossandro Klinger, todos os dias conosco aqui no Jornal da CBN. E você também pode ouvir o Refletir para Viver lá no nosso site cbn.com.br. Agora são 6h38.
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1: 6h39.
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13: Minuto do Marketing com arroba Fernanda Miller.
14: Você tem um negócio que depende exclusivamente da alta temporada? Esse é um desafio para muitas empresas, principalmente no turismo. Mas a sazonalidade não precisa ser uma sentença para o seu negócio. As empresas que conseguem manter bons resultados ao longo do ano criam motivos para o cliente comprar, visitar ou voltar, mesmo fora dos períodos de maior demanda. Isso pode acontecer por meio de promoções, eventos, novos produtos e uma comunicação constante com o público. No fim das contas, marketing não serve apenas para vender mais quando o mercado está aquecido. Ele também ajuda a manter o seu negócio relevante quando a demanda diminui. Descubra outras estratégias para fazer a sua empresa crescer o ano inteiro. Acesse negóciossc.com.br.
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1: O advogado William Thomas acionou a Justiça de São Paulo contra a plataforma de apostas Blaze, cobrando indenização e ressarcimento por um prejuízo líquido de 163 milhões de reais. Isso foi registrado ao longo de 2025. Na ação, o advogado diz que movimentou quase 10 bilhões de reais entre perdas e ganhos em apenas um ano. A defesa alega que o advogado foi diagnosticado com ludopatia e a empresa falhou em seus deveres de proteção ao consumidor ao ignorar pedidos de autoexclusão e manter incentivos para que continuasse apostando. Sim, é isso que você entendeu. A pessoa está alegando que teve um prejuízo de 163 milhões de reais em aposta, numa plataforma de aposta, e que movimentou ao longo de um ano 10 bi de reais. A Justiça de São Paulo rejeitou o pedido liminar de William Thomas para bloquear preventivamente 145 milhões de reais em ativos financeiros da Blaze. E aí você recebeu a informação nessa semana que as bets fecharam, e se você tem algum dinheirinho lá no Abet, você pode pedir esse dinheiro de volta até o próximo dia 5. William Thomas está pedindo 163 milhões, porque ele diz que ele perdeu esse dinheiro nas apostas lá. Quem é o William Thomas? Ele recentemente apareceu no noticiário como um dos donos daquele aviãozinho que levou o candidato Flávio Bolsonaro, ou trouxe o candidato Flávio Bolsonaro e a família dele lá dos Estados Unidos, da Disney, da Flórida, uhum, aqui para São Paulo. Você lembra disso? Que saiu a foto, que era aquele aviãozinho do Vorcaro também. Eles dividem o avião lá, né? Era aquele mesmo aviãozinho. Esse é o William Thomas, esse é o moço, que está pedindo agora 153 milhões de reais e diz que sofre de ludopatia. Olha aqui, ó. Já que falei aqui em candidatos, hoje tem mais um candidato aqui no Jornal da CBN respondendo as perguntas dos nossos ouvintes na Sabatina do Ouvinte. Escritor Augusto Cury, do Avante, responderá as 5 perguntas feitas pelos nossos ouvintes logo depois das 8h30 da manhã. Os candidatos foram convidados, os ouvintes participam, mandam perguntas, selecionamos as perguntas e às 8h30 você acompanha ali as propostas desses candidatos. Hoje é a vez do escritor Augusto Cury. Agora, 6h46.
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0: 6h49.
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13: Minuto do Marketing, com arroba Fernanda Miller.
14: Será que a comunicação da sua marca está ignorando o público que mais cresce no Brasil? Hoje, toda marca quer a atenção da geração Z, mas muitas acabam ignorando o consumidor maduro. Pessoas acima dos 50 anos movimentam mais de R$1,5 trilhão de reais por ano na economia brasileira. São consumidores ativos, conectados e com alto poder de compra. Mas quando esse público não se vê representado pelas marcas, a conexão simplesmente não acontece. Por isso, antes de definir a próxima campanha, vale uma reflexão. A sua comunicação conversa com quem realmente compra o seu produto? Quer entender melhor o comportamento do consumidor e tomar decisões de marketing mais estratégicas? Acesse negóciossc.com.br.
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0: Muito bom dia, professor Mário Sérgio Cortella.
1: Bom dia, Milton. Bom dia, Cássio.
2: Bom dia, professor.
0: Professor, dados divulgados ontem mostram que um em cada cinco estudantes aqui no Brasil que ingressam no ensino médio não conclui essa etapa do ensino médio e já está fora da escola, 2 anos depois do prazo previsto. Taxa de conclusão 79%, fica abaixo da média de 85% daqueles países que são analisados pela OCDE. Situação ainda maior entre os homens. O abandono chega a 23%, o maior índice entre os países com esse recorte, né, quando você olha o público masculino. O que esses números revelam sobre os obstáculos que afastam esses jovens da escola e sobre o que pode ser feito, né, para mantê-los estudando?
1: 20%, né, Milton? Um a cada cinco, né, dos jovens nessa faixa etária não conclui. É bastante. Não está tão distante de alguns países, mas está distante do que é necessário. Está distante daquilo que é um direito, inclusive. Claro, há uma preocupação. A educação básica no Brasil, ela é obrigatória até os 17 anos. Até algumas décadas era apenas, né, no início. Muita gente fez o ensino médio com o nome de segundo grau e outras pessoas mais antigas como eu, né, com o nome de colegial, científico, etc. Pois bem, essa etapa ela é sempre estrangulante na educação, né, porque ela é uma etapa em que o jovem ou vai para o mercado de trabalho, ou no caso de muitas mulheres há uma gravidez precoce, ou ainda há um menino, né, que sai do circuito escolar e aí acaba não retornando. Portanto, é sim uma área difícil, é preciso políticas públicas que sejam capazes de reter, né, o jovem nessa condição. Isso tem um impacto mais adiante, porque, lembrando, né, Cássia, 20% de pessoas que não concluem essa etapa da educação básica é muito expressivo, né?
2: Muito expressivo, sem dúvida. E tem uma questão que são as razões que levam a esse abandono. Você estava trazendo algumas dessas questões para meninos e para meninas. Agora, tem também algumas questões ligadas à estrutura escolar. E nunca é um fator só, né, professor? Então, a solução também para um problema como esse acaba não sendo simples por esse mesmo motivo, porque são vários fatores envolvidos nessa evasão no ensino médio.
1: É o clássico tema multifatorial, quer dizer, coisas internas da escola, organização, menos atratividade, professoras e professores sem tanta estrutura, né, para fazer aquilo que é necessário, isso pelo lado de dentro, né, pelo lado de fora, uma sociedade que nem sempre impulsiona a valorização de quem conclui os estudos, a ideia de um crescimento, né, dentro da profissão e da capacidade de ganho, que não necessariamente vem, né, pelo adensamento, né, da estrutura escolar. Então, essa multifatorialidade, ela traz dificuldade. Por isso, é necessário que a gente seja capaz de escolher pessoas na gestão pública, na área do legislativo e do executivo, que apoiem, né, a busca de solução em relação a essa questão. Não é uma coisa só para quem está terminando o ensino médio, é também para qualquer brasileiro ou brasileira que queira uma nação mais preparada.
0: Muito obrigado, professor Mário Sérgio Cortella, e um bom dia.
1: Abraço.
2: Abraços.
0: Nós temos agora 6 horas e 57 minutos. Na sequência, você acompanha o repórter CBN. E logo depois, se você ficar no rádio, tem o horário eleitoral obrigatório. Está chegando ao fim. Amanhã é o último dia do horário eleitoral obrigatório. 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
2: Quarta-feira, 30 de setembro de 2026. A Polícia Federal marcou para hoje os depoimentos do ex-banqueiro Daniel Vorcaro e do pai dele, Henrique Vorcaro. Os dois estão presos preventivamente desde março no desdobramento das investigações sobre o Banco Master. Os interrogatórios serão feitos por videoconferência e são considerados o ato derradeiro para a conclusão da sexta fase da apuração policial. Termina hoje o prazo para pedir o segundo lote de pagamentos do antigo fundo PIS/PASEP. Quem fizer a solicitação dentro do prazo deve receber no dia 26 de outubro. O fundo é destinado a trabalhadores com carteira assinada e servidores públicos que atuaram entre 1971 e 1988. Segundo o governo, o valor médio disponível é de R$ 2.800 por pessoa. A consulta pode ser feita pelo site Repi Cidadão ou pelo aplicativo do FGTS. Quem não solicitar o ressarcimento até setembro de 2028, perde definitivamente o direito ao saque. No horário de Brasília, 6h59.
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3: 7:30.
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quarta-feira, 30 de setembro de 2026. A Polícia Federal investiga se o advogado Willer Tomás de Souza usou operações numa casa de apostas para lavar dinheiro. Segundo dados apresentados pela própria defesa, ele apostou 6 bilhões e 600 milhões de reais em 18 meses e teve um prejuízo de 188 milhões e 500 mil. No mesmo período, Tomás fez 2.145 depósitos na Blaze, que somaram 325 milhões de reais. A defesa afirma que o advogado foi diagnosticado com ludopatia, que é o vício em apostas, e pede na justiça a restituição dos valores enviados à plataforma. A Blaze contesta a classificação dessas movimentações como prejuízo. As agências da Caixa Econômica Federal voltam a funcionar normalmente em todo o país a partir de hoje, depois de 20 dias de greve. A decisão foi

0: foi determinada pelo Tribunal Superior do Trabalho. O tribunal definiu que os trabalhadores deverão compensar os dias parados em até 180 dias. A paralisação havia começado em 10 de setembro. A Guarda Revolucionária do Irã pediu aos eleitores dos Estados Unidos que retirem do poder aliados de Donald Trump no Congresso. O apelo foi feito em uma carta de 26 páginas, divulgada enquanto as últimas tropas americanas deixam bases no Iraque. No documento, a guarda pede ainda que os americanos rejeitem o apoio dos Estados Unidos a Israel e intervenções militares no exterior. Enquanto isso, o Catar tenta mediar um novo acordo para encerrar a guerra. Trump voltou a dizer que acredita em uma rendição rápida de Teerã, enquanto o governo iraniano afirma que mantém aberta a possibilidade de negociação. No horário de Brasília, 7h32.
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1: 34.
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2: Muito bom dia a você que escolheu ficar mais bem informado ouvindo o Jornal da CBN na manhã desta quarta-feira, 30 de setembro de 2026. Para você que está chegando agora, ou que estava nos acompanhando, mas estava no rádio, no horário eleitoral obrigatório, vamos trazer aqui outras informações, atualizar as informações para você, e vamos falar sobre os debates que tivemos ontem para o governo do estado. Vamos começar por São Paulo. Marcela Lorenzetti está aqui com a gente, âncora do CBN São Paulo, acompanhou o debate da TV Globo entre os candidatos, aliás, dois candidatos só que participaram desse debate, e traz aí os principais momentos. Marcela, bom dia.
3: Bom dia, Milton, Cássia, bom dia a todos que nos acompanham. Bom, debate da TV Globo, Milton, entre os candidatos ao governo de São Paulo, foi marcado pela nacionalização da disputa, também teve discussões sobre questões técnicas e muitos números, viu? Esse é o último antes do primeiro turno. Tarcísio de Freitas, do Republicanos, e Fernando Haddad, do PT, discutiram segurança, saúde, privatizações, mas também trocaram críticas aos governos Lula e Bolsonaro e abusaram do economês, viu? Os dois queriam mostrar quem sabia mais de economia. Haddad pecou ali em alguns momentos na administração do tempo, enquanto Tarcísio despejou vários números para validar feitos da própria gestão. Separei aqui algumas impressões do debate, Milton. Foi um debate bem tranquilo, com poucos pontos de tensão ali na maioria do tempo. Segurança pública com foco no combate às facções foi o tema que abriu as discussões. Na primeira pergunta, no bloco temático por região, Fernando Haddad escolheu segurança na região de Piracicaba e cobrou o governador atual sobre a presença do Comando Vermelho aqui no estado de São Paulo. Tarcísio de Freitas não respondeu diretamente sobre a facção, se esquivou, mas citou a queda nos indicadores de criminalidade, lembrou prisões de grupos que atuavam nessa região. Ao longo da noite, os dois também trocaram várias acusações sobre palanques com pessoas ligadas ao crime e ao PCC, principal facção criminosa aqui do estado. Tarcísio citou o vereador do PT, Senimbal Moura, que foi alvo de uma operação da Polícia Civil em junho, e Haddad rebateu falando sobre o ex-vereador, ex-presidente da Assembleia Legislativa, ou melhor, ex-presidente da Câmara Municipal, Milton Leite, também preso por relação com o PCC e que há 15 dias fez campanha com o governador que busca a reeleição. Os dois debateram saúde, transporte, educação, privatização, duras críticas de Haddad à venda da Sabesp, mas os temas nacionais atravessaram o debate do começo ao fim. Tarcísio atribuiu a corrupção investigada na Lava Jato à paralisação de obras aqui de São Paulo, como, por exemplo, o metrô. Ele diz que retomou essas obras no estado e cobrou do Haddad, que é ex-ministro da Fazenda, o endividamento das famílias e empresas, acusando o governo Lula de negacionismo fiscal. Haddad respondeu com a herança do governo Bolsonaro, lembrou os calotes em precatórios e perguntou se o adversário queria um presidente como o argentino Javier Milei, a quem, inclusive, Tarcísio de Freitas elogiou. Os dois ainda disputaram ali a autoria da Operação Carbono Oculto contra o PCC, mais uma vez, né, um tema da segurança tão caro ao eleitor paulista sendo abordado no debate. Quando Haddad disse que as obras do metrô dependem do dinheiro federal, Tarcísio ironizou que o governo federal ainda vai reivindicar o Cristo Redentor, porque parece que tudo é mérito da União, na visão de Haddad. Bom, nossa reportagem com a Nadédia Calado acompanhou a entrevista coletiva depois do debate, e Tarcísio de Freitas disse ver com naturalidade a presença desses temas nacionais numa discussão de São Paulo.
4: Nesse cenário de acirramento que existe no âmbito nacional também, e como cada candidato acaba tendo uma ligação a uma das duas candidaturas presidenciais mais importantes, que em alguma medida haja alguma nacionalização. Mas aí eu tenho que louvar aqui o modelo do debate que a Globo trouxe, que tem blocos dedicados à regionalização, que te obriga a falar também da questão que todo mundo quer saber, que o eleitor quer saber como é que fica a minha vida aqui em São Paulo, aqui no estado.
3: Haddad também destacou a importância da disputa nacional.
5: Até porque o que eu pretendo fazer em São Paulo depende muito de um presidente experiente, um presidente comprometido com a causa pública, transparente, que dá autonomia para as instituições funcionarem. E o Flávio é o oposto disso. Ele se envolveu em muitos outros escândalos que ele não consegue explicar, de toda a natureza, moral, cívica, ética, criminal.
3: Bom, para a gente encerrar nas considerações finais, Tarcísio prometeu que São Paulo vai continuar sendo a locomotiva do país. Já Haddad defendeu mais transparência nas contas do Estado, fim da onda de privatizações. Tarcísio declarou apoio a Flávio Bolsonaro para a presidência, enquanto Haddad classificou o candidato do PL como uma ameaça ao país. Milton.
2: Muito obrigado, essa foi Marcela Lorenzetto.
6: Vamos saber agora como foi o debate entre os candidatos ao governo do Distrito Federal. Quem conta pra gente direto de Brasília é o âncora do CBN Brasília, Bruno Melo. Bruno, bom dia.
7: Bom dia, Cássia. Bom dia, ouvintes. Cássia, a ausência da governadora Celina Leão foi explorada pelos adversários durante todo o debate promovido pela TV Globo nesta terça-feira. Pelas regras da emissora, o púlpito que seria destinado à candidata ficou vazio ao lado dos demais. O encontro teve a participação de Leandro Graz, do PT, Paula Belmonte, do PSDB, Ricardo Capelli, do PSB e Kiko Caputo, do Partido Novo, que teve a presença autorizada de última hora por uma decisão do TSE. O BRB foi um dos principais assuntos desse encontro. Os candidatos fizeram críticas à condução da crise do banco e relacionaram o tema à atual gestão do Distrito Federal. Antes mesmo da rodada de perguntas entre os candidatos, os quatro participantes tiveram tempo para fazer questionamentos à Celina, mesmo com ela ausente. Ricardo Capelli fez perguntas sobre contratos e possíveis conflitos de interesse da governadora.
8: Leoa, o que é que houve? A leoa, uau, correu? Por que é que não veio para o debate? Por que não consegue explicar por que a empresa que você contratou na vice-governadoria está pagando 100 mil por mês ao escritório de engenharia da sua família?
7: O candidato Leandro Graz, do PT, que tem aparecido em segundo lugar nas pesquisas de intenção de voto, defendeu uma aliança com os adversários para derrotar Celina.
9: Eu tenho até vontade, depois do primeiro turno, a gente se juntar aqui, todo mundo contra a Celina. A gente pode deixar a Celina governar mais 4 anos. Não dá para deixar a Celina de novo fazer o que ela está fazendo. Está errado, gente. Não é sobre o lado A, o lado B, a esquerda, a direita. É sobre o lado certo e o lado errado.
7: Paula Belmonte, do PSDB, também aproveitou para pregar a unidade dos candidatos contra a governadora.
10: Eu sou a única candidata que tenho condições de vencer essa mulher no segundo turno. E eu falo de mulher para mulher. Mulher que não foi omissa e mulher que não foge.
7: A situação do ex-governador Arruda, que teve a candidatura barrada pelo TSE, também foi lembrada durante o debate. Numa tentativa de conquistar o eleitor que votaria em Arruda, Kiko Caputo, do Partido Novo, chegou a prestar solidariedade ao ex-governador.
11: É uma pena que a população já tão frustrada com esse desgoverno Ibanez Celina ainda tenha que sofrer esse baque de perder uma opção de voto.
7: O debate foi dividido em 4 blocos. No primeiro, os temas foram situação do BRB, segurança pública, contas públicas e corrupção. No segundo e no quarto, os candidatos fizeram perguntas sobre temas livres. Cássia Milton.
6: Muito obrigada, Bruno Melo. 7h43.
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0: Muito bom dia para você, Miriam Leitão.
1: Bom dia, Milton. Bom dia, Cássia. Bom dia, ouvintes da Rádio CBN.
2: Bom dia, Miriam.
0: Essa série de medidas que o governo vem anunciando nesta reta final de eleição, agora tem o desenrola para as pequenas dívidas tributárias. E aí, se referindo e olhando para os empreendedores individuais, qual é o tamanho desse problema?
1: Olha, na verdade, Milton, a coisa mais difícil de saber é o tamanho de tudo, o tamanho de quanto isso vai, quanto tudo isso que o governo tem feito vai custar aos cofres públicos. E você pegou uma parte só das medidas, e essa, mesmo nessa parte que é renegociação de dívida, esse capítulo, já tem tanto desenrola que estamos todos enrolados para poder explicar para quem nos ouve a sucessão de medidas de renegociação de dívida ou de perdão de dívida. Então, para ficar no dia de ontem, eles lançaram um desenrola para MEIs, para pequenos empreendedores, que têm dívidas baixas. O valor da dívida é baixo, é menos de R$ 9 mil de dívida, e aí isso vai ser renegociado e aí é uma boa medida, são pequenos empreendedores que, se não tiverem suas dívidas renegociadas, podem cair para informalidade. Ah, eu não vou pagar mais nada, vou ficar na informalidade, porque assim eu tenho menos pagamento de imposto. E o MEI é uma forma de levar pequenos empreendedores para a formalidade. A gente entende a lógica, a gente só não entende a data. Acho que difícil está para entender a data, 5 dias antes do pleito, mais uma medida que tem a ver com o endividamento. O plano geral de fundo, Milton, é um país com muitas dívidas, em vários segmentos, em vários tipos de pessoas e níveis de renda. Mas agora, essa outra medida sobre empreendedores que tenham dívidas ativas em relação à União, essa é mais difícil de entender, e até porque saiu agora. Porque quem cuida disso é a Procuradoria-Geral da Fazenda Nacional, não é o Ministério da Fazenda. A PGFN faz parte, né, do Ministério da Fazenda e também da AGU. E eles estão lançando um edital voltado para esses empregadores, pessoas físicas ou jurídicas, que tenham dívida de até 45 milhões em débitos inscritos na dívida ativa, do Fundo de Garantia de Tempo de Serviço e da Contribuição Social à União. Eles podem renegociar a contribuição social devida à União, mas eles podem renegociar e descontar e dar desconto para a dívida do Fundo de Garantia por Tempo de Serviço. É complicado porque a Fundo de Garantia por Tempo de Serviço é do trabalhador. Não é um dinheiro que o governo, que é devido ao governo, mas é devido aos trabalhadores. Então, essa medida fica mais difícil de entender. E eles vão perdoar juros e correção até um certo nível, quer dizer, vão fazer grandes perdão de dívida, mas o principal não vai ser renegociado, tem que ser pago. De qualquer maneira, é mais uma medida. Tem medida de renegociação que está sendo apresentado pela AGU, Advocacia Geral da União, e não o Ministério da Fazenda. Então, para explicar essa sucessão de desenrolas, fica até difícil. Mas o fato é muito perto da eleição, Cássia, para tudo isso aparecer.
2: É verdade. Eu estava pensando aqui se há um limite para esse tipo de anúncio, já que hoje é quarta-feira e a eleição já é domingo, Miriam. Aparentemente, acabaram os anúncios. Ou a gente ainda pode ter de tentar explicar mais alguma a partir de hoje?
1: Não deveria ter tido anúncio tão perto. Uhum. Esse problema do endividamento é antigo. O governo já podia ter se programado, ter feito de uma forma mais organizada, ter explicado melhor e, principalmente, ter dito quanto isso vai custar aos cofres públicos, que todos nós pagaremos essa dívida através dos nossos impostos. Então, ele precisa explicar isso e ele realmente espero que a partir de agora não tenha mais nenhuma medida, porque já estamos caminhando em direção às urnas e o governo não pode fazer uma coisa como essa.
0: Mas calma, tem segundo turno ainda, então tem muito tempo ainda.
1: Espero que no segundo turno a gente consiga discutir propostas, discutir ideias e que a gente não seja atropelado por medidas do governo de última hora.
0: Muito obrigado, Miriam. Um bom dia para você.
1: Bom dia.
2: Bom dia.
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0: 7h50.
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21: Na CBN Joinville, agora são 7 horas e 55 minutos, 7h55. A gente segue por aqui na programação do nosso Jornal da CBN, com as informações do trânsito. Em Joinville, a situação bastante complicada em vários pontos aqui da nossa cidade, porém, acho que é uma boa notícia para você que está saindo de casa agora é que nós não temos registros de ocorrências de acidente de trânsito em Joinville. Eu vou iniciar as informações por aqui com as rodovias. Rodovia BR-101 em Joinville, trânsito lento. Na rodovia BR-101, não temos informações de ocorrências também nas rodovias, porém na rodovia tem trânsito lento, muito por conta do horário, então fica atento você motorista que precisa fazer o deslocamento na rodovia BR-101. Rodovia BR-280, trânsito bastante travado em ambos os sentidos. Rodovia SC-108 com fluxo normalizado por enquanto. Não tem ponto com lentidão na rodovia SC-108, que é a rodovia do Arroz. E SC-418, a Serra Dona Francisca, principalmente o trecho da serra, tem lentidão no deslocamento ali na serra. Não tem informações de ocorrências registradas na rodovia, porém tem trânsito lento na SC-418. Bom, seguindo por aqui, agora falando do perímetro urbano de Joinville, são diversos pontos com filas. Eu vou começar pela região norte hoje, deixar a Zona Sul para o final. Rua Dona Francisca, lá na região industrial, tem lentidão para o motorista. Na rotatória ali próximo daquela empresa Deller, né, tem lentidão também para quem está fazendo deslocamento, tanto para quem está vindo em direção à região central, está cruzando a cidade, ou para quem está indo em direção à região industrial, tem bastante fila. Marquês de Olinda também tem lentidão para o motorista. Ainda na zona norte de Joinville, a Benjamin Constante, naquela rotatória da Benjamin Constante que tem a Rua Guilherme, tem a Marquês de Olinda, tem uma fila bastante grande por ali, em vários sentidos, então está bastante lento aquele trecho. Lentidão também para quem está na Rui Barbosa, para quem vai em direção ali àquele cruzamento com a Alto Fitzenreuter e também para quem segue até a rotatória da Deller. O que mais que nós temos por aqui na região norte? Basicamente é isso, a Rua Tenente Tano João, para quem está indo em direção à Avenida Santos Dumont, para quem está indo em direção à Univille, tem trânsito lento para o motorista. Rua Dr. João Colim também, naquele trecho próximo ao Terminal Norte, também tem trânsito lento. Rua Blumenau, para quem está saindo da região norte, vindo em direção à região central, também encontra dificuldades na Rua Blumenau. Na região oeste, Rua 15 de Novembro, fila bastante extensa ali na região da Rua 15 de Novembro para quem está saindo do bairro Vila Nova. Não tem informações também de ocorrências por ali. Região oeste de Joinville também, Rua Minas Gerais, para quem vai em direção à Rua Ijuí, também tem lentidão para quem está em deslocamento por ali. ainda na região oeste, é basicamente isso, né? A Otto Kardeffel também tem trânsito lento. Na zona sul de Joinville, aliás, na zona leste de Joinville, a prefeito Helmut Fogter, trânsito bastante complicado. Para quem está na prefeito Helmut Fogter, para se ter uma ideia, a fila está bem extensa, lentidão muito grande. Está próxima ali já a Escola Técnica Tupi, para quem está saindo ali da região do bairro Boa Vista pela prefeito Helmut Fogter. Na rua Iririú, trânsito lento até o cruzamento com a rua Piratuba. Para quem sai da Zona Sul ainda, lentidão também na rua São Paulo, na rua Florianópolis. A melhor opção agora para quem está saindo da Zona Sul, se puder utilizar, é utilizar a rua Monsenhor Gersino, que ela, em comparação a Florianópolis, Guanabara e São Paulo, acaba tendo a melhor opção agora, o melhor fluxo. Lentidão também na Copacabana para quem vai em direção à rua Anitta Garibaldi. Então são algumas informações do trânsito para você que está em deslocamento agora em Joinville. Como eu falei, nós não temos nenhuma ocorrência registrada aqui em Joinville em que o Corpo de Bombeiros precisou ser acionado. Caso você tenha visto algum tipo de ocorrência, pode mandar sua mensagem no 99972-3493. Seguindo por aqui na programação da CBN Joinville, uma informação já para o final de semana, né? Ontem, no final da tarde, a Secretaria de Comunicação aqui de Joinville, por meio do SECOM, né, mandou um comunicado tratando de um assunto relacionado ao transporte público no domingo. Porque nós vamos ter, né, o primeiro turno das eleições no próximo domingo, e aí o transporte público vai funcionar com um horário normal, tá? Nós não vamos ter aqui, por exemplo, no domingo, o horário de domingo no transporte coletivo. O transporte coletivo de Joinville vai operar sem cobrança e com horário ampliado no domingo de eleições. Então, no próximo domingo, quando ocorre o primeiro turno das eleições gerais, o transporte coletivo de Joinville vai operar sem cobrança e com horário ampliado. A medida segue uma determinação do Tribunal Superior Eleitoral. As linhas e horários serão correspondentes a um dia útil. Dessa forma, haverá 206 linhas em operações com 5.621 horários, o que significa 134 linhas a mais e mais 3.500 horários a mais do que normalmente circulam aos domingos. Todas as linhas, horários e itinerários estão disponíveis no site ônibus.info. Então a votação ocorre no domingo das 8 horas da manhã até as 5 da tarde, então não terá cobrança da tarifa e o horário ampliado então para o próximo domingo. Vamos voltar em rede agora com o Milton Jung e a Cássia Godoy.
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0: Muito bom dia para você, Marcelo D'Agosto.
1: Bom dia, Milton. Bom dia, Cássia. Bom dia, ouvintes.
2: Bom dia, Marcelo.
0: O Adelino tem um VGBL e gostaria de ver registrado que não quero transformar o valor depositado em renda. Após a fase de carregamento, quero fazer retiradas quando precisar. Como posso deixar isso registrado?
1: Olha, Adelino, não pode. Só pode escolher essa opção quando terminar as contribuições e começar a receber os benefícios. É um pouco estranho à primeira vista, mas é assim que funciona. Para entender, tanto o VGBL quanto o PGBL são planos de previdência do tipo contribuição definida. Significa que o valor do seu benefício no futuro vai depender de quanto você investiu ao longo do tempo e da rentabilidade do plano. E a rentabilidade do plano, por sua vez, depende do fundo que você escolheu. Daí, depois de um certo período, você vê quanto acumulou e escolhe com a seguradora como quer receber esse valor, que pode ser uma renda ou um pagamento único. Isso acontece porque o plano de previdência garante um certo benefício e por isso que ele tem essas regras específicas que, no caso do VGBL, a rentabilidade do investimento é isenta do imposto de renda durante a fase da acumulação e o imposto nos resgates pode chegar a 10% sobre os rendimentos dependendo do tempo que foi feito o investimento, além do plano ser transferível aos herdeiros sem passar pelo inventário. Então, em resumo, essa escolha que você faz no momento da contratação do plano é uma espécie de garantia mínima de um certo benefício no futuro, mas que você pode mudar antes de transformar esse investimento num benefício previdenciário e atrelar a rentabilidade do plano, como você quer fazer, né? Então, deixa assim e na hora que você for transformar, você escolhe receber a rentabilidade do plano em vez de transformar num benefício com prazo fixo.
0: Perfeito, muito obrigado e um bom dia para você, Marcelo.
1: Bom dia, um abraço e até amanhã.
2: Até amanhã.
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2: Quarta-feira, 30 de setembro de 2026. Os candidatos ao governo de São Paulo, Tarcísio de Freitas, do Republicanos, e Fernando Haddad, do PT, fizeram na TV Globo o último debate do primeiro turno. O encontro foi nacionalizado, pautado por enfrentamentos baseados em dados e ataques sobre os impactos das gestões Bolsonaro e Lula, padrinhos políticos dos dois. Os temas mais presentes na campanha, privatizações, os resultados da educação paulista e os números do feminicídio, voltaram à tona. O candidato à presidência da República pelo PL, Flávio Bolsonaro, só começou a ser mencionado nas considerações finais. A Polícia Militar marcou para hoje a retomada do julgamento que pode expulsar o tenente-coronel Geraldo Neto da corporação. A audiência do Conselho de Justificação ocorre a partir das 11 da manhã. O oficial, acusado de matar a esposa em fevereiro, está preso preventivamente e é réu por feminicídio. Geraldo Neto nega o crime e afirma que a soldado Gisele Alves cometeu suicídio. Nesta etapa, devem ser ouvidas testemunhas de defesa e, se houver tempo, o próprio tenente-coronel também poderá ser interrogado. Quatro pessoas morreram em ataques russos com drones e mísseis contra Kiev. Entre as vítimas estão duas mulheres e uma criança de 14 anos. Segundo a Força Aérea da Ucrânia, a Rússia lançou mísseis e 188 drones. Os ataques atingiram infraestrutura de energia e cerca de 8 mil residências ficaram sem luz. No horário de Brasília, 8:05.
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0: Plantão Lauro Jardim.

0: Hoje, excepcionalmente, nós estamos sem o Lauro Jardim aqui conosco. Nós vamos aproveitar para gerar nossa reportagem. Aqui estamos acompanhando como foram os debates para o governo do estado na TV Globo no dia de ontem. A gente já falou aqui de São Paulo, falou do Distrito Federal. Vamos até Belo Horizonte. Shirley Souza tem as informações para nós. A Shirley, que é âncora do CBN BH, da CBN BH, acompanhou o debate e destaca aqui os pontos mais importantes. Shirley, bom dia.
1: Olá, Milton. Bom dia para você. Bom dia a todos. No debate promovido pela TV Globo Minas, os seis candidatos convidados buscaram um confronto direto, principalmente com os adversários mais bem colocados nas pesquisas, que são o senador Cleitinho Azevedo, do Republicanos, e o ex-ministro Patrus Ananias, do PT. Em duas oportunidades, Patrus foi questionado sobre o período em que Fernando Pimentel, também do PT, governou Minas Gerais. O ex-ministro, no entanto, disse que responde apenas pela própria trajetória política.
2: Eu não estou aqui como advogado Pimentel. Como não podem falar nada contra mim, como não tem nada para dizer das minhas gestões, prefeito de Belo Horizonte, ministro, deputado federal, ficam colocando pessoas outras. Eu respondo por mim.
1: O candidato à reeleição, Matheus Simões, do PSD, que era vice de Romeu Zema, também partiu para o confronto. Ele criticou Cleitinho Azevedo, líder nas pesquisas, e acusou o senador de não destinar emendas parlamentares para a segurança pública de Minas Gerais no combate ao feminicídio.
3: O senhor tem quase 100 milhões de reais por ano de emendas parlamentares. E sabe quanto o senador Cleitinho mandou dessas emendas para a segurança pública de Minas Gerais? Nem um centavo. É desse jeito que o senhor vai proteger as mulheres de Minas Gerais, senador?
1: Ontem, o governador Matheus Simões anunciou um auxílio milionário aos clubes de futebol de Minas Gerais, após o cancelamento das bets. Cleitinho Azevedo, do Republicanos, condenou a medida.
4: Eu não quero mais que um cidadão tenha que pagar uma energia mais cara do Brasil, enquanto para fazer populismo e sacanagem agora em época de eleição, está dando dinheiro para a SAF. É uma conta de água que não tem tarifa de tratamento de esgoto. Você vai na rua, é esgoto a céu aberto.
1: Gabriel Azevedo, do MDB, também aproveitou a discussão sobre o tema para reprovar o anúncio do governo estadual.
5: Discordo radicalmente do que o governador Matheus fez hoje ao anunciar dinheiro para os clubes. Discordo radicalmente de uma medida que há 5 dias da eleição não explica como o contrato de publicidade se dá, por que esses clubes são escolhidos, como é que isso aconteceu.
1: Alexandre Calil, do PDT, deu sequência às críticas sobre a medida adotada pelo Executivo Mineiro.
6: 15 milhões de reais para quem conhece um pouquinho de futebol por ano para Atlético Cruzeiro e 2 para o América. É realmente um ato político detestável e é por isso que eles estão largando o governo de Minas e estão apelando de toda forma.
1: Flávio Rosco, do PL, confirmou que continua com a sua candidatura até o fim das eleições, apesar de candidatos a deputados pelo partido tenham declarado apoio ao senador Cleitinho Azevedo.
7: Estamos sofrendo aí ataques com relação à nossa própria candidatura, porque o sistema reage quando alguém está propondo diferente. Porque a nossa candidatura está firme, segue com o apoio do Flávio Bolsonaro até o fim.
1: Diferentemente do debate em São Paulo, não houve nacionalização do debate aqui em Minas. Os nomes dos candidatos à presidência da República, Lula, Flávio Bolsonaro, Romeu Zema, que são padrinhos políticos dos candidatos mineiros, Patrus Ananias, Flávio Rosco e Matheus Simões, foram poucas vezes citados. Milton.
0: Muito obrigado, Shirley Souza, falando com a gente de Belo Horizonte, agora que são 8h11.
8: Vamos saber agora como foram os debates no sul do país. Temos a informação chegando com a âncora da CBN Curitiba, Joyce Carvalho. Bom dia.
9: Bom dia, Cássia. Bom dia, Milton. Bom dia a todos. Aqui no Paraná, 3 candidatos ao governo participaram do debate da noite de ontem. Requião Filho, do PDT, Sandro Alex, do PSD, e o senador Sérgio Moro, do PL. Ficaram frente a frente pela primeira vez. Até então, Sérgio Moro não havia participado de nenhum debate. Assuntos nacionais permearam o encontro, e um dos principais confrontos ocorreu entre Moro e Sandro Alex. Moro questionou a prioridade dada pelo governo Ratinho Júnior, que apoia Sandro, à pavimentação de um acesso ao resort Itaiaiá, em Ribeirão Claro, no interior do estado. O empreendimento aparece nas investigações sobre o Banco Master.
10: Vamos dedicar aquelas obras que mais os atendem. Não vão privilegiar o ministro Toffoli, lá do resort Itaiaiá, como fez o candidato do governo com a sua obra lá em 2020, enquanto que a ponte de Guaratuba, vê, ficou só lá para o final. Desprestigiou os moradores do litoral para atender ali uma reivindicação, provavelmente ali, do resort do Taiaiá.
9: A ponte de Guaratuba, mencionada por Sérgio Moro, é considerada um dos principais feitos do governo Ratinho Júnior, que lançou Sandro Alex como candidato. Sandro Alex rebateu essa acusação e a cobrou do Moro uma explicação sobre a votação para indicação de Flávio Dino ao STF, enquanto Moro negou ter votado a favor do ministro. Sandro Alex destacou o clima quente entre os dois.
11: E nós avançamos e avançamos muito. Prova disso é que já abriram o debate com o tom... alto em cima da minha candidatura e do governo que eu represento desde o início.
9: O candidato Requião Filho é filho do ex-senador e ex-governador do Paraná, Requião, Roberto Requião, e destacou vários feitos do governo do pai durante o debate de ontem, além de criticar vários pontos do atual governo. Ele teve embates tanto com o Sandro Alex quanto com o Moro, que lidera as pesquisas e que não tinha aparecido até então nos debates.
12: Eu não converso com o Sérgio Moro, inclusive foi a primeira vez que eu cumprimentei pessoalmente o senador Sérgio Moro, foi aqui nesse debate. Tive a oportunidade de conhecê-lo pessoalmente, de perto, e apertar a sua mão como meu adversário.
9: A ausência de Moro foi, durante essa campanha, um dos pontos mais citados entre todos os candidatos. Aliás, eles, nesse debate, apresentaram propostas para segurança, infraestrutura e combate à violência contra a mulher. Em Santa Catarina, o debate entre os candidatos ao governo foi marcado por embates envolvendo declarações sobre investigações policiais e propaganda eleitoral. Os postulantes ao cargo ainda apresentaram propostas em áreas como infraestrutura, saúde, educação, violência contra a mulher, economia e rodovias. Participaram os candidatos Gelson Merizio, do PSB, João Rodrigues, do PSD, Jorginho Melo, do PL e Ralf Zimmer, do PRD. No Rio Grande do Sul, o debate entre os candidatos ao governo teve como principais temas a educação e a prevenção contra desastres climáticos e como as enchentes que aconteceram em 2024. A prevenção contra tragédias climáticas e obras de proteção foram citadas. O encontro teve a participação de candidatos Gabriel Souza, do MDB, Juliana Brazola, do PDT, Zuco, do PL e Marcelo Maranata, do PSDB. Milton, Cássia.
8: Muito obrigada. Essa foi a Joyce Carvalho, conversando conosco direto de Curitiba.
0: E eu deixo o convite aqui para você, porque a gente vai continuar falando aí dos debates estaduais. Agora, hoje, aqui no Jornal da CBN, logo depois das 8h30 da manhã, nós temos mais uma Sabatina do Ouvinte. Entrevistado pelos nossos ouvintes de hoje, será o escritor Augusto Cury, candidato pelo Avante. 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
1: 8:18.
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17: Na CBN Joinville, agora são 8 horas e 23 minutos, 8 e 23 da manhã desta quarta-feira. A gente segue por aqui na programação do Jornal da CBN. Você participa no 99972-3493. Há pouco a gente fez um balanço geral aí do que está rolando no trânsito em Joinville, e nós tivemos uma ocorrência registrada agora há pouco na região do norte de Joinville. Recebemos a nossa ouvinte por aqui, a Carol, que está circulando ali pela região, de um acidente que teve na região norte aqui da cidade. Esse acidente foi entre carro e moto, na altura do viaduto lá do bairro Jardim Paraíso, na Santos Dumont. Então fica aí um alerta para os motoristas que estão circulando pela região ali na região norte de Joinville. O Corpo de Bombeiros não foi acionado para atender essa ocorrência. Por enquanto não temos registros dessa ocorrência aqui para parte do Corpo de Bombeiros Voluntários aqui de Joinville. A gente vai ficar atento para, se tiver qualquer tipo de novidade, a gente vai atualizando ao longo da programação do nosso Jornal da CBN, se não dentro do Notícia na Manhã. Agora são 8 horas e 24 minutos. Nas rodovias da região, dando um giro por aqui, melhorou o deslocamento da rodovia BR-101 em Joinville. Tá, há pouco eu estava tratando desse assunto aqui relacionado à rodovia BR-101 e tinha lentidão. Agora já melhorou bastante o deslocamento. Melhorou também lá na SC-418, naquele trecho da Serra do Dom Francisco. Não tem mais lentidão por aqui. Segue lento o trânsito ainda na 280 e o fluxo normal também na SC-108, na rodovia do Arroz. No perímetro urbano de Joinville, melhorou o deslocamento na região norte, principalmente na Dona Francisca, que o trânsito estava bastante lento há pouco. Melhorou também na região da Rua 15 de Novembro, na região do bairro Vila Nova, na região oeste de Joinville. E por aqui também já um deslocamento mais tranquilo na zona sul de Joinville. Também está com o trânsito melhor agora na Rua São Paulo e também na Rua Florianópolis. Tem um trecho com lentidão ainda na Florianópolis, mas bem menor do que há pouco nós trouxemos aqui na programação do Jornal da CBN. 8 horas e 25 minutos, tempo e temperatura aqui em Joinville, não tem previsão de chuva aqui para Joinville hoje. Temperatura vai chegar até 25 graus, uma variação de 18 a 25 graus. Nesse momento, muitas nuvens no céu de Joinville. Tem 10% de chance de chuva para hoje. Amanhã, a tendência é chuva, tá, gente? Amanhã a tendência é chuva e a previsão é de chuva para amanhã. 80% de chances de chuva para amanhã, quinta-feira, mas hoje não. Hoje é o tempo nublado aqui em Joinville, muitas nuvens, é verdade, tempo nublado, tempo seco, porém, uma instabilidade está prevista para amanhã, quinta-feira, aqui no nosso município. 8 horas e 26 minutos.
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0: Tudo bem? A nossa pergunta de hoje é do ouvinte Gregório. Como peço um aumento para o meu chefe? A resposta? Se organize para isso. Para não perder tempo nem queimar cartucho, avalie o momento da empresa. Se os negócios estão indo mal, talvez não seja a hora certa. Depois, faça uma análise do seu trabalho. Tem entregado bons resultados, está fazendo coisas que não fazia antes, ajudou a colocar projetos importantes em pé? Anote tudo para ter argumentos na manga. Você não vai precisar mostrar isso para o chefe, mas leve as anotações no bolso e consulte caso esqueça algo importante. Depois, peça um horário com ele. Não precisa dizer o assunto, apenas peça para conversar com calma. Comece falando sobre as suas contribuições e peça para que ele diga como avalia o seu desempenho. Se ele fizer elogios, esse é o gancho para falar em aumento. Importante, pergunte e preste atenção na resposta. Se ela for positiva, peça que ele diga para quando seria esse reajuste. Se for negativa, tente descobrir o motivo. É o orçamento? O seu desempenho? Pergunte o que precisa acontecer para você ganhar esse aumento mais para frente. Entenda quais critérios estão em jogo. Combine um prazo para retomar o assunto. Lembre-se que a pior sensação é sair sem uma perspectiva, então não tenha medo de perguntar. E se você tiver alguma pergunta ou sugestão, manda aqui pra gente no e-mail trabalhosa@cbn.com.br. Até a próxima.
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quarta-feira, 30 de setembro de 2026. O Tribunal Superior Eleitoral vai analisar hoje a decisão do ministro André Mendonça, que derrubou as postagens relacionadas à Nossa Senhora Aparecida. Os 7 ministros da corte terão das 10 da manhã até o final da noite para registrar seus votos no plenário virtual. A articulação busca dar uma resposta rápida, antes do primeiro turno, e esvaziar o impasse que havia transbordado para o Supremo nos últimos dias. No STF, o presidente Edson Fachin decidiu não pautar o caso e manteve a agenda original da sessão. Cerca de 25 milhões e 800 mil crianças na

0: América Latina enfrentam riscos crescentes associados à seca e ao excesso de chuva, por causa dos efeitos do El Niño. Segundo o alerta do Unicef, o fenômeno pode ampliar desigualdades e dificultar o acesso a serviços básicos. Na América Central, a seca ameaça a produção de alimentos e aumenta o risco de fome e desnutrição. Já em áreas da costa do Pacífico, o excesso de chuva pode provocar inundações e danificar escolas e unidades de saúde. O período de maior impacto é esperado entre outubro e dezembro. O atacante Rafinha foi cortado da seleção brasileira e está fora do amistoso contra a Índia no sábado. Segundo a CBF, um exame de imagem apontou um pequeno edema muscular na parte posterior da coxa direita. O jogador foi liberado e vai retornar ao Barcelona. Nenhum jogador será convocado para a vaga. Rafinha sentiu um desconforto na vitória por 4-2 sobre a Austrália e deixou o jogo no intervalo. Antes, havia marcado de pênalti o primeiro gol sob o comando de Carlo Ancelotti na seleção. No horário de Brasília, 8h33.
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1: 8h35.
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2: Nesta semana você está acompanhando aqui na CBN a Sabatina do Ouvinte, um tipo diferente de sabatina com os principais candidatos à presidência da República. Nós enviamos aos candidatos as perguntas feitas pelos ouvintes da CBN em áudio e eles responderam diretamente para os ouvintes quais as propostas deles para os temas que preocupam os brasileiros. Então, é assim que você vai escutar a sabatina a partir de agora, como se fosse uma entrevista conduzida pelos nossos ouvintes.
1: Foram convidados os candidatos Augusto Cury do Avante, Flávio Bolsonaro do PL, Luiz Inácio Lula da Silva do PT, Renan Santos do Missão e Ronaldo Caiado do PSD. Você ouve a partir de agora a Sabatina do Ouvinte com Augusto Cury. A primeira pergunta é sobre educação.
3: Fala CBN em São Paulo, que é Matheus Oliveira, estudante de odontologia. Eu queria saber, Augusto Cury, se ele pretende implementar um programa nacional de autodesenvolvimento e educação multifocada. E se ele pretende, como é que ele espera implementar esse projeto?
4: Muito obrigado pela pergunta. Nós precisamos entender que somente uma educação em tempo integral ela pode prevenir a droga química e a droga digital. A cada 10 minutos, um adolescente se automutila. E cerca de 25% dos adolescentes, em destaque das meninas, já não veem mais sentido para a vida. Então, uma escola em tempo integral, que tem um currículo repaginado com oratória, gestão financeira, empreendedorismo, inclusive teatro, e as matérias clássicas, e os professores estimulando os alunos a perguntarem, a desafiarem, a pensar e a aplaudirem junto com a plateia, esse aluno que participou, então que se cria uma espetacularidade onde cada aluno é abraçado e a educação ganha musculatura para formar pensadores e não repetidores de informação.
2: Você está acompanhando a Sabatina do Ouvinte e conhecendo as propostas de Augusto Cury do Avante.
5: Meu nome é Paula, moro em São Paulo e a minha pergunta seria a seguinte: o Brasil ele tem criado leis e mecanismos de proteção às mulheres, mas a violência continua acontecendo. Se o senhor assumir a presidência, qual será a principal mudança na atuação do Estado para identificar uma mulher em situação de risco antes que a violência se transforme em feminicídio? E como pretende medir se essa política está realmente funcionando?
4: Oi, Paula, muito obrigado pela pergunta, ela é muito importante. Eu sou o único candidato à presidência que tem um projeto para combater o feminicídio de maneira eficaz. Um app ou um aplicativo com um botão de alerta. A mulher está em situação de risco, ela facilmente toca o botão de alerta e aciona na delegacia mais rápida. Isso é revolucionário. Aí o esquema policial já entra em ação para atendê-la o quanto antes. Caso contrário, 10, 20, 30 minutos é uma eternidade. E como é que nós vamos medir se isso funciona ou não? Porque vai cair o número de feminicídios. Então, estatisticamente, a própria queda é a evidência solene de que há um médico na presidência que também tem uma preocupação enorme com as mulheres e elas vão ser protegidas.
1: Você está acompanhando a Sabatina do Ouvinte. Hoje é dia de conhecer as propostas de Augusto Cury do Avante. A terceira pergunta é sobre saúde.
6: Olá, eu sou o Pedro de Ubatuba. Augusto Cury, eu sou uma pessoa do transtorno espectro autista e eu gostaria de saber se o senhor tem algumas propostas para assistencialismo de pessoas com autismo e pessoas com deficiência em geral.
4: Olá, Pedro. Toda pessoa que é neurodivergente é um ser humano único e irrepetível. Você é esse ser humano. Não há pessoas complexas e menos complexas, inteligentes e menos inteligentes. Há sim maneiras diferentes de entender a vida, de refletir e de construir pensamentos e ideias, e elas devem ser respeitadas. O Estado precisa abraçar os neurodivergentes, seja em sala de aula, estimulando os professores a aplaudir cada comportamento dos alunos saudável, bem como os demais alunos. Aí cria um movimento de empatia. E o Estado precisa proteger, sim, aqueles que têm um alto grau de neurodivergência, que têm dificuldade de expressar suas ideias, dificuldade de se relacionar. Caso contrário, o Estado vai protegê-los, dando o melhor tratamento e condições para que eles se tornem autores da sua própria história.
2: Você está acompanhando a Sabatina do Ouvinte da CBN, hoje com Augusto Cury do Avante.
7: Oi, eu sou o Cainan, sou de Vila Velha, e minha pergunta é para o Augusto Cury. Eu queria saber se o Cury se considera de esquerda ou de direita e o porquê.
4: Cainan, obrigado pela pergunta. A minha mente é capitalista, com o melhor do capitalismo. Meritocracia, empreendedorismo, juros mais baixos, Estado eficiente e menos gastador, preservação da família, liberdade de expressão, mas meu coração é um coração social, coração que você poderia falar que tem o melhor da esquerda, escutativa dos direitos humanos, preocupação com o meio ambiente, capacidade de você entender que alunos não são números, mas são seres humanos únicos, e também uma preocupação com a saúde, saúde básica, o atendimento aos mais vulneráveis. Então, eu tenho uma mente capitalista e um coração social. Eu proponho uma revolução nos líderes do século XXI. Não há duas famílias, não há dois barcos, há apenas um barco chamado Família Brasileira.
1: Você está acompanhando a Sabatina do Ouvinte da CBN. Hoje é dia de conhecer as propostas do candidato Augusto Cury, do Avante. A última pergunta é do ouvinte Celso Luiz do Carmo.
8: O cidadão paga trilhões em impostos por ano. Onde são aplicados os grandes volumes de dinheiro arrecadado com as exportações de minérios em geral e outras commodities que traz para dentro do Brasil um volume monstruoso de dinheiro? Esse dinheiro tem ido para onde? Tem sido aplicado em quê?
4: Olá, Celso, muito obrigado pela pergunta. De fato, parece muito estranho. Como é que um país tão rico como o nosso, que exporta tanto, está endividado? Para onde vai esse dinheiro? Ele vai de diversas maneiras. Número um, o governo é irresponsável fiscalmente. Ele gasta mais do que arrecada. Nós já estamos em mais de 80 bilhões o déficit que nós chamamos primário. Ou seja, o governo gasta muito mais do que arrecada no custeio dele para manter a máquina pública. E além disso, por ano o governo gasta 1 trilhão e 150 bilhões de reais para financiar a dívida federal. Isso é uma insanidade. Então, como o governo está endividado, ele acaba também endividando crianças e adolescentes. O futuro delas está completamente comprometido. Então, se tivermos um governo mais responsável, que gasta menos do que arrecada, vai sobrar dinheiro para o Bolsa Família, para os projetos sociais e para o governo desenvolver sua nação. Mas como ele é muito irresponsável, ele nunca tem dinheiro para fazer aquilo que é necessário.
1: Essa foi a Sabatina do Ouvinte com o candidato do Avante à presidência da República, Augusto Cury.
2: Os candidatos Lula do PT, Flávio Bolsonaro do PL, Renan Santos do Missão e Ronaldo Caiado do PSD também foram convidados para esta série. E você pode acompanhar todas as perguntas e respostas no site e no aplicativo da CBN. Você que está conosco aqui no Jornal da CBN, está acompanhando com os nossos repórteres, nossos âncoras, pelo Brasil todo, como foi o debate nessas diferentes regiões, nos diferentes estados, o debate esse promovido com os candidatos ao governo do estado pela TV Globo. E agora nós vamos falar do Rio de Janeiro, estamos em contato com o Leandro Rezende, âncora do CBN Rio, acompanha todo o debate e traz aqui o que tem que ter sido mais importante na participação dos candidatos. Leandro Rezende, bom dia para você.
9: Tudo bem, Milton? Bom dia para você, Cássia, todo mundo que está com a gente aqui no Jornal da CBN. Bom, para quem está acompanhando a campanha de perto aqui, foi um grande resumo de tudo que a gente viu no Rio de Janeiro. O Eduardo Paes, do PSD, e o Douglas Ruas, do PL, eles polarizam a campanha desde o começo. E aí a estratégia do ex-prefeito aqui da capital, repetida a exaustão ontem, é de colar o Douglas Ruas, que é o candidato do PL, ao ex-governador Cláudio Castro e ao ex-presidente da Alerj, Rodrigo Bacelar. E também de desviar quando perguntado do porquê ele não expõe mais o apoio do presidente Lula à sua candidatura. Ontem a gente viu na TV Globo um Eduardo Paes soft, bem longe do prefeito, sarcástico, das grandes tiradas. Ele até parecia meio nervoso, parecia que entrou jogando ali pelo empate. E essa foi uma intenção mesmo da campanha, pelo que eu pude apurar agora de manhã. Já o candidato do PL, o Douglas Ruas, ele se beneficia do próprio desconhecimento que o eleitorado tem dele. Ele se apresenta como um soldado do Flávio Bolsonaro no Rio, mas é um candidato muito bem criado em 7 meses pelo PL. Ele conseguiu até aqui se desvincular do vínculo expresso que teve com o Cláudio Castro, que é muito mal avaliado, saiu muito mal do governo. E o Douglas Ruas é ex-secretário do Cláudio Castro. Ele só está ali nessa posição de candidato porque o escolhido anterior, o Rodrigo Bacelar, está preso. Essa foi a tônica do debate. Essas relações foram citadas o tempo todo. O Douglas Ruas, toda vez que ele teve a oportunidade de perguntar, claro que ele procurou o Eduardo Paes. E aí a gente teve um momento mais tenso do debate quando o Ruas lembrou as acusações contra Pedro Paulo, aliado de Eduardo Paes, candidato ao Senado e acusado há 10 anos de ter agredido a ex-mulher. Ele foi inocentado pelo Supremo Tribunal Federal, mas o tema sempre volta às eleições. Eduardo Paes retrucou, mencionando o irmão do candidato do PL, acusado de ter agredido uma namorada e de balear um policial que está em cadeira de rodas. Por que eu digo que essa candidatura do Douglas Ruas está dando minimamente certo, Milton e Cássia, ouvintes do Jornal da CBN? Porque ele saiu de um patamar de 15% de votos no começo da campanha e hoje está batendo aí 30% dentro da margem de erro da Quest divulgada ontem. Ele é competitivo, tem bordões muito bem ensaiados, repetidos aí à exaustão. Agora, ontem ele foi mais exposto. Ele foi atacado por todos, pelo William Siri, do PSOL, e pelo ex-governador Antony Garotinho, do Republicanos, de quem já falo. Ele foi poupado pelo André Marinho, que conseguiu uma liminar do TSE para estar no debate ontem da TV Globo. Debate que, bom, foi um grande destaque, foi o ex-governador Antony Garotinho. Ele ajudou o Eduardo Paes a atacar o Douglas Ruas, atacou o ex-prefeito, ele saracoteou pelo estúdio, para lá e para cá, estúdio grande da TV Globo. O Garotinho andou para lá e para cá, entrou na câmera dos outros, fez piada. E ele está num projeto muito claro, Milton e Cássia, que não é de ser governador. Ele não tem voto para isso, segundo as pesquisas de intenção de voto, e está com a candidatura indeferida pelo Tribunal Regional Eleitoral. A intenção dele é mudar a biografia. Ele quer que o povo do Rio de Janeiro se esqueça que ele foi preso 5 vezes. Ele quer, na verdade, ser lembrado por esse cara de grandes tiradas, um candidato ali antissistema. E dentro desse projeto que ele colocou, ele se destacou no debate da TV Globo. Agora, ganhar voto, muito pouco, para o ex-governador Antony Garotinho. Com vocês, Milton e Cássia.
10: Muito obrigado, Leandro Rezende, trazendo então o olhar a propósito desse debate no Rio de Janeiro. E queria só lembrar também o seguinte, Leandro, que está no ar também com um podcast da série Como Chegamos Até Aqui. Leandro fala como o tema da segurança pública foi ganhando espaço no debate eleitoral. Muito interessante você ver, porque você vai ouvir vozes dos debates anteriores eleitorais, principalmente para a presidência da República, e como foi feita a abordagem do tema da segurança pública e hoje ganhando um destaque muito maior nas discussões. Então, aproveita também esse trabalho que já está no ar aí, do Como Chegamos Até Aqui, está lá na nossa plataforma de podcast. 8h49.
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15: 8h51.
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1: Minuto do Marketing com arroba Fernanda Miller.
2: Será que a comunicação da sua marca está ignorando o público que mais cresce no Brasil? Hoje, toda marca quer a atenção da geração Z, mas muitas acabam ignorando o consumidor maduro. Pessoas acima dos 50 anos movimentam mais de R$1,5 trilhão de reais por ano na economia brasileira. São consumidores ativos, conectados e com alto poder de compra. Mas quando esse público não se vê representado pelas marcas, a conexão simplesmente não acontece. Por isso, antes de definir a próxima campanha, vale uma reflexão. A sua comunicação conversa com quem realmente compra o seu produto? Quer entender melhor o comportamento do consumidor e tomar decisões de marketing mais estratégicas? Acesse negóciossc.com.br.
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2: Muito bom dia para você, Paulo Vinícius Coelho.
3: Muito bom dia, Milton Jung. Muito bom dia, Cássia Godoy. Tudo bem?
4: Tudo certo, PVC. Bom dia.
2: Vamos falar da ação do Flamengo em relação à proibição das bets?
3: É, olha só, eu não sei se sou eu que tenho uma dificuldade de entender os procedimentos do judiciário. O Brasil inteiro já virou especialista em judiciário, mas às vezes eu faço umas confusões em relação ao que eu aprendi lá no passado. Antigamente, a gente via o Vicente Matheus entrando com um pedido de liminar, às vezes preparar o campeonato. Agora, mas as medidas liminares eram nos tribunais de cada estado, né? Eu fiquei pensando, por que, que o Flamengo vai para o STF? Bom, o Flamengo vai entrar como amicus curiae, que é uma tradução do latim, amigo da corte. Ou seja, ele entra como parte cordial para colocar informações na ação direta de inconstitucionalidade, que tem como relator Luiz Fux, o ministro Luiz Fux. A ação está sendo, o pedido de liminar é da Associação Nacional de Jogos e Loterias e do Instituto Brasileiro de Jogo Responsável. O Flamengo é o primeiro clube a entrar nesse cenário como amicus curiae, ou seja, o amigo da corte que vai levar informações, planejamento sobre o que pretendia fazer com o dinheiro dos patrocínios que foram vetados. E a expectativa é que até o início da semana que vem, antes do Brasileirão voltar na quarta-feira, outros clubes, provavelmente os outros 13 que têm patrocinadores de bets na Série A do Brasileirão, vão entrar também nessa função, nessa categoria amigo da corte. Por que direto no STF? Porque a ação já está lá e porque se fosse para os tribunais federais nos seus respectivos estados, a chance de derrubada seria muito maior chegando no STF. Cara, a gente tá uma confusão, eu não vou ficar, vou retirar a palavra confusão, porque eu não sou especialista em judiciário, deixa quem entende o judiciário, mas que é um negócio estranho pra caramba, isso é. O fato é que o Flamengo é o primeiro a entrar como amigo da corte na ação direta de inconstitucionalidade e que a expectativa é que até terça-feira todos os outros 13 clubes que têm patrocínio de bet tentem fazer a mesma coisa. Eles acham que conseguem conliminar, derrubar o veto às bets antes da rodada de quarta-feira, porque a partir de segunda-feira não pode ter publicidade mais nenhuma.
2: Muito obrigado e até mais.
3: Até amanhã, Milton. Até amanhã, Cássio.
4: Até amanhã, PVC.
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0: Quarta-feira, 30 de setembro de 2026. Cinco candidatos ao governo do Rio de Janeiro participaram na noite de ontem do debate da TV Globo. Os líderes das pesquisas, Eduardo Paes, do PSD, e Douglas Ruas, do PL, foram os principais alvos dos concorrentes. Também participaram do debate William Siri, do PSOL, André Marinho, do Novo, e Antony Garotinho, do Republicanos. O encontro foi marcado por embates sobre segurança pública, educação, transportes, alianças políticas e acusações entre os adversários. A Defesa Civil de Porto Alegre emitiu um alerta para o risco de elevação do nível do Guaíba até domingo. A água pode atingir a cota de inundação no bairro Arquipélago e em áreas ribeirinhas na capital. No Rio Grande do Sul, pelo menos 4 rios já estão acima da cota de inundação. Desde o fim da semana, cerca de 6.200 pessoas estão desalojadas e mais de 8 mil casas foram danificadas. Não há registro de mortes ou desaparecidos. Uma passageira de um voo desviado de Israel para a Arábia Saudita relatou um ataque com faca durante uma briga entre os pilotos. Segundo o relato repassado pela mãe dela, a agência Reuters, houve gritos, sangue na cabine e um homem chegou a colocar o piloto no chão. O piloto e o copiloto ficaram feridos e foram hospitalizados. O voo da Fly Dubai saiu de Dubai com destino a Tel Aviv e emitiu sinais de emergência 3 vezes, chegando a transmitir o código de sequestro. A aeronave pousou em segurança na cidade saudita de Tabuk e todos os passageiros estão bem. O caso não é tratado por Israel como tentativa de sequestro. No horário de Brasília, 9:06.
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2: Muito bom dia para você que está na CBN acompanhando mais uma edição do Notícia na Manhã. 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Joinville tem nesta quarta-feira tempo nublado, a temperatura é de 22 graus e a previsão é que tenhamos chuva ainda no final do período. Daqui a pouquinho a gente amplia as informações da previsão do tempo, mas agora a gente vai saber o que é destaque em Joinville e região, começando pelo André Pereira.
3: Candidatos ao governo de Santa Catarina se reúnem em debate da NSC-TV, apresentam propostas e trocam críticas sobre temas do estado.
2: E essa é também a principal manchete do NSC Total, bastidores do debate da NSC-TV, com candidatos ao governo de Santa Catarina, vão de chegada descontraída a fim reservado. O seu destaque, Giovana Franco.
4: Ministério Público apura a saída de um bebê de 1 ano e 6 meses de creche em Braço do Norte, aqui em Santa Catarina.
2: Lisandro Oliveira.
5: Coleta de lixo terá mudanças nos dias e horários em Joinville a partir do próximo domingo.
2: Poliana Rodrigues.
6: Começa hoje mais uma etapa das obras de duplicação da Avenida Santos Dumont aqui em Joinville. E a partir de hoje vão ter mudanças importantes no trânsito. Daqui a pouco eu trago todos os detalhes e informações aos motoristas.
2: Tem também Guilherme Alves.
7: Dados de setembro apontam quase 3.300 crianças na fila por vagas nos berçários de Joinville. Proposta na Câmara sugere mudanças no sistema de atendimento.
2: E agora os destaques do esporte chegando com Raulino Dalcin.
8: Bastidores agitados no JEC. Presidente D'Artagnan pode oficializar a renúncia hoje. E possível interessado na SAF anuncia que desistiu do projeto. Rafinha sente lesão e é cortado do último amistoso da seleção brasileira.
2: Quarta-feira quente no JEC. Será que teremos a renúncia do presidente D'Artagnan? Essa é uma possibilidade muito forte, né, nesse projeto aí de transição, né, da renúncia do presidente que deveria acontecer em novembro, até novembro. Né, ela pode acontecer hoje. E daí como é que fica, né? Essa comissão que está organizando aí a sucessão está preparada para os próximos passos? Momento tenso do Joinville, né, que joga o seu calendário de 2027 na Copinha em meio a toda essa turbulência. Falando em turbulência, se o nosso trânsito está turbulento ou está calmo, Israel Antunes? Bom dia.
9: Bom dia para você, Kleber. Bom dia para todo mundo que está nos acompanhando nesta manhã de quarta-feira. Ô, Kleber, hoje de manhã até fiquei surpreso porque eu estava por aqui até pedir ajuda, né, da audiência, quem circula pela cidade. Que nós tínhamos, por exemplo, algumas ocorrências registradas. Sempre temos, né, ocorrências registradas aqui em Joinville, mas hoje de manhã nenhuma em que o Corpo de Bombeiros precisou ser acionado. Eu acho que essa é uma boa notícia. Até a nossa colega Carol Winter falou que ela viu um acidente lá na Santos Dumont, próximo ao aquele viaduto da Santos Dumont que dá acesso ao Jardim Paraíso, um acidente entre carro e moto. Porém, o Corpo de Bombeiros não foi acionado para atender a sua ocorrência. Então, foi o único registro oficial que eu tenho aqui das ocorrências nesta manhã. E isso chama atenção, porque geralmente, pela manhã aqui em Joinville, são diversos pontos, né, com filas e ocorrências de acidente de trânsito. Até para dar uma atualizada aqui para quem está circulando por Joinville, nós temos alguns pontos com lentidão ainda na região central. Para quem está chegando na região central, né, pela Rua Blumenau, tem um trecho da Rua Dr. João Colim, tem um trecho por aqui também na 9 de março, um trecho da Rua São Paulo, mas nada que chame tanta atenção. Nas rodovias, Kleber, a 280 é o principal gargalo, aí está bem complicado o trânsito realmente na 280. Na BR-101, fluxo normal. Na SC-108... também com fluxo normalizado, e a SC-418, que é a Serra da Dona Francisca também. E aí eu aproveito para colocar na tela a imagem aqui do pórtico de Joinville. Nós temos uma câmera ali, né, de acesso, que dá acesso a Joinville, o pórtico ali no bairro Vila Nova. Nós temos uma câmera de monitoramento e dá para observar que o fluxo na rodovia BR-101 está bem tranquilo, pista seca, então não está chovendo e não tem previsão de chuva para hoje aqui em Joinville. Outra câmera que nós temos acesso aqui é a do Mirante, então tem um céu bastante nublado aqui em Joinville, tem algumas nuvens, é verdade, mas não tem previsão de chuva, como eu falei. E eu aproveito para colocar também na imagem por aqui a câmera que nós temos lá de Jaraguá do Sul. É, em Jaraguá agora, tempo bom lá também, tempo seco, e a nossa cidade vizinha por aqui. Então é isso, Kleber, por enquanto de trânsito é isso, a gente vai seguir atualizando, e caso a audiência veja algo no trânsito e quer compartilhar com a CBN, é mandar mensagem no 99972-3493, ou também lá no YouTube da CBN Joinville, nós estamos com acesso também lá no YouTube, estamos ao vivo por lá, Kleber.
2: Muito bem, estava observando ali Jaraguá do Sul, nessa panorâmica, né, lá do alto, né, pegando praticamente toda a cidade. O Israel falou que o trânsito, surpreendentemente, está calmo em Joinville, né, e quando está calmo, é sinal de que nós vamos ter aí uma bagunça em breve, né? A Poliana Rodrigues está chegando para explicar o que está acontecendo lá na Santos Dumont. Ali na Santos Dumont, na frente da Leroy Merlin, né, na saída do Garten, tem uma mão inglesa, né? E essa mão inglesa vai ser desativada porque está sendo construído, está iniciando hoje mais uma etapa da ampliação da Santos Dumont. Mas esse assunto é com você, Poliana Rodrigues. Bom dia.
6: Oi, Kleber, bom dia para você e a todos os ouvintes da Rádio CBN. Pois é, começa hoje, né, mais uma etapa das obras de duplicação da Avenida Santos Dumont. A gente sabe que é uma região bastante importante, muito movimentada, e essas obras vêm para melhorar a trafegabilidade e a mobilidade ali naquela região. Essas obras já vêm acontecendo há um certo tempo, são várias etapas e hoje começa mais uma etapa. E nessa nova etapa será construído um canteiro na Avenida Santos Dumont. E por conta da construção desse canteiro, vão ter algumas modificações no trânsito. A principal modificação será ali naquele trecho entre o shopping e uma cervejaria que tem ali na Santos Dumont. Tem um trecho que funciona, até então funcionava como mão inglesa, mas a partir de hoje não vai mais ter mão inglesa por ali. Todas as três vias elas vão seguir sentido aeroporto. E para os motoristas que querem seguir no sentido centro, vão seguir para o outro lado, bem ali na Santos Dumont mesmo. Mas eu vou passar aqui todas as orientações para os motoristas ficarem atentos em relação a esse desvio e a essas modificações. A partir de hoje, portanto, os motoristas que desejarem acessar a Santos Dumont no sentido centro deverão fazer o contorno pela rua Professora Tereza de Jesus Miranda Alves e pela avenida Rolf Wicht, passando em frente ao shopping. Já nas proximidades da cervejaria que tem ali perto da Santos Dumont, também terá um bloqueio no acesso à Avenida Santos Dumont. No trecho da Santos Dumont, que ficará bloqueado nesta etapa das obras, será permitido apenas o trânsito local para acesso de moradores e comerciantes. Esse acesso poderá ser feito pela alça de retorno da rua Balneário Camboriú. E a orientação é para que os motoristas fiquem atentos à sinalização implantada na região e utilizem as rotas indicadas durante a execução dos serviços. O local está bem sinalizado, tanto para os motoristas, quanto para os pedestres e também para os ciclistas. Então, reforçando aqui, a partir de hoje, devido a mais uma etapa das obras de duplicação da Avenida Santos Dumont, vai ser construído um canteiro por lá. E entre o shopping e uma cervejaria que tem ali, onde até então funcionava uma mão inglesa, né, o sentido em mão inglesa, esse sentido não vai mais existir e todas as três faixas vão levar os motoristas no sentido aeroporto. A gente segue acompanhando essas obras que têm previsão, Kleber, de serem finalizadas no mês de dezembro e até dezembro vão ser várias etapas e é claro, né, que também as equipes da Secretaria de Infraestrutura dependem do clima, da chuva, mas a previsão é que essas obras da Avenida Santos Dumont sejam concluídas no mês de dezembro desse ano. É com você aí no estúdio.
2: Muito obrigado, Poliana Rodrigues. Fique atento, então, a essa mudança ali. Não tem mais a mão inglesa, você vai ter que fazer o desvio na frente do shopping, né? E depois pegar a Santos Dumont. 9h16, Israel Antunes está dando sinal ok para a gente chamar a Fernanda Silva com os destaques do AN e do NSC. Total, vamos começar com caminhão com tanque de combustível que pegou fogo em Garuva. Qual a situação, Fernanda? Bom dia.
10: Bom dia, Kleber. Bom dia a todos. Isso aconteceu hoje de madrugada ali na BR-101, na alça de acesso do trecho que passa por Garuva. Um caminhão pegou fogo e, inclusive, durante os trabalhos de combate às chamas ali dos bombeiros, tanques de combustível do caminhão explodiram. Isso era por volta das 4h40 da manhã. Parte do motor e da cabine do caminhão ficaram tomadas pelas chamas. E a parte ali onde fica o container estava descarregada. Então, o caminhão não tinha uma carga. Apesar disso, foram utilizados 5 mil litros de água no combate ao incêndio e mais 5 mil litros para o rescaldo, né, para evitar que as chamas voltassem. E também foi usado líquido gerador de espuma para conseguir apagar as chamas. No NSC Total, Kleber, a gente traz imagens que mostram a dimensão desse incêndio com chamas gigantescas ali que atingiram esse caminhão que ficou totalmente destruído. E o condutor do veículo ficou aos cuidados da equipe da Arteris. A gente não tem mais informações sobre a situação de saúde dele, mas ele foi atendido, Kleber.
2: Bom, Fernando, outro destaque, indenização para a jovem que ficou sem música na cerimônia de formatura. Que história é essa?
10: Isso, ela vai receber, Kleber, R$6 mil por danos morais. Ela fez a formatura em São Bento do Sul e na hora de entrar ali na formatura, a música escolhida por ela não foi tocada. E ela foi chamada 3 vezes pelo cerimonialista e acabou participando da cerimônia sem a canção que ela havia escolhido para o momento, que era uma música da Katy Perry. Ela acabou então passando por esse momento de constrangimento na própria formatura, entrou na justiça e ganhou essa ação e agora vai receber o valor de R$6 mil aí por indenização dessa empresa de formaturas. Claro que a empresa ainda pode recorrer da decisão. A gente tem 2 matérias no NSC Total que mostram esse momento, né? Inclusive o momento que ela vai entrar ali na formatura, ficar naquela de entro, não entro por conta da falta da música ali, ela acabou entrando sem a música. E a gente traz todos os detalhes no NSC Total, o Kleber.
2: Bom, investigação aponta que evitou um desvio de R$1 bilhão em empresa financeira aqui de Joinville.
10: Isso, Kleber. Suspeitos tentaram cooptar funcionários para que eles participassem desse esquema para desviar até R$1 bilhão de uma empresa de financeira aqui de Joinville. E o que evitou que esse dinheiro todo fosse desviado foi o fato dos trabalhadores ali dessa empresa negarem participar desse esquema e eles ainda denunciaram o caso. O objetivo desse esquema era, através dos funcionários, conseguir instalar um vírus ali no computador da empresa para conseguir fazer todo o desvio desse valor aí estimado em R$1 bilhão. Só que os funcionários se negaram a participar desse esquema criminoso e denunciaram essa tentativa de fraude. E agora, ontem foram cumpridos 3 mandados de busca e apreensão na Bahia, Rio de Janeiro e São Paulo. E uma pessoa já foi presa em Sergipe na semana passada ao tentar de novo tentar aplicar esse esquema para desvio de dinheiro. E a gente traz também todos os detalhes no nsctotal.com.br. Kleber.
2: Muito bem, passe lá, confira esses e outros destaques que a Fernanda Silva está preparando para você, fazendo o rescaldo aí das últimas horas e trazendo informação para você a respeito de Joinville e região. São 9h20, a gente vai fazer a pausa e volta já para falar sobre o que aconteceu no debate de ontem, o último duelo entre os candidatos ao governo de Santa Catarina.
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1: Vamos nessa, são 9 horas mais 24 minutos, de volta com o Notícia na Manhã, quando aparece um pouquinho de sol aqui no Morro do Mirante, mas a previsão é que a chuva possa acontecer a qualquer momento. 22 graus a temperatura, a máxima de hoje chega a 25. Falando em temperatura, tempo quente ontem, né? No último debate entre os candidatos ao governo do estado, debate promovido pela NSC TV. E o André Pereira traz um resumo pra gente. Bom dia, André.
2: 4 candidatos ao governo de Santa Catarina participaram na noite de ontem do debate promovido pela NSC TV. Gelson Merizzi, do PSB, João Rodrigues, do PSD, Jorginho Melo, do PL e Ralf Zimmer, do PRD, apresentaram propostas e discutiram temas como infraestrutura, violência contra a mulher, economia, apostas esportivas e a relação de Santa Catarina com o governo federal. O debate teve 4 blocos e também foi marcado por críticas e questionamentos entre os candidatos. Um dos principais confrontos ocorreu entre João Rodrigues e Jorginho Melo. Rodrigues questionou uma campanha de Jorginho, né, no programa eleitoral, que mencionava sua prisão em 2018 por suspeitas relacionadas a fraude e dispensa de licitação. João Rodrigues foi absolvido pelo Superior Tribunal de Justiça em 2020. Em resposta, Jorginho citou um outro episódio envolvendo João Rodrigues em 2015, quando ele era deputado federal. Em outro momento, Gelson Merizzi questionou Jorginho sobre declarações feitas pelo governador durante o caso da morte do cão Orelha em Florianópolis, caso que foi posteriormente arquivado por falta de provas. Jorginho afirmou que sua manifestação nas redes sociais ocorreu depois de ter visto imagens do caso pela imprensa. João Rodrigues também questionou o patrimônio do filho de Jorginho Melo. O governador pediu o direito de resposta, mas a solicitação foi negada pelo corpo jurídico da NSC. Na avaliação sobre o debate, Merizzi afirmou que o encontro permitiu aprofundar os temas e criticou a atual administração estadual. João Rodrigues destacou os questionamentos feitos durante o programa e voltou a cobrar explicações sobre o patrimônio de Jorginho. O governador, Jorginho Melo, defendeu as ações de sua gestão e afirmou que pretende continuar no cargo por mais 4 anos. Ralf Zimmer classificou o debate como propositivo e destacou a discussão sobre propostas e o histórico dos candidatos. André Pereira, para o Notícia na Manhã.
1: Muito obrigado, André Pereira, com esse resumo. Agora a gente vai avaliar o que aconteceu ontem com o Anderson Silva. Como é que foi esse último duelo entre os candidatos, Anderson? Bom dia.
3: Bom dia a você, Kleber. Bom dia a todos os ouvintes da CBN de Joinville. Eu tive a oportunidade de acompanhar dentro do estúdio, lá, muito próximo aos candidatos, todo o debate. E eu posso dizer o seguinte, que o clima, ele começou bastante ameno e terminou num clima um pouco ruim. Eu diria que num clima nada tranquilo, entre principalmente João Rodrigues e Jorginho Melo. Durante o debate, os dois foram os que protagonizaram os principais conflitos, mais diretos e indiretos. Diretamente em 2 momentos específicos e indiretamente em outros 2 momentos específicos. Né? Eles se confrontaram em 2 momentos diretamente. Logo no início, contrataram sobre... Quando o João Rodrigues tinha uma pergunta de tema livre para fazer e perguntou... Justamente sobre o que o André falou há pouco aí do fato da prisão dele ter sido levada à televisão por Jorginho Melo, falou sobre a questão de que isso mexeu muito com a família dele já na época e mexeu novamente. E aí Jorginho Melo respondeu naquilo que está nas redes sociais, ele tem repercutido muito nas últimas horas e principalmente nas redes sociais, o fato de que Jorginho

0: entre os dois. São imóveis que João Rodrigues trouxe à tona, que a família do governador, no caso um dos filhos do governador, teria comprado, né, comprou imóveis de luxo na capital, um deles mais recentemente, e isso na campanha começou a ganhar ares de confronto direto. Foi para a justiça inicialmente derrubou propaganda, depois a justiça mandou voltar propaganda, e assim foi. E aí os dois aí, João levou isso à tona. Jorge não gostou, visivelmente Jorge não gostou, porque ao final da fala de Jorginho, ele até soltou uma frase ali, né, que demonstrou claramente que não tinha gostado do que João estava falando. No final, nas considerações finais, ele, João Rodrigues, voltou a falar disso, pouco antes eles já tinham se confrontado sobre a área da saúde, também já tinha sido alfinetado atrás de alfinetado, e depois eles voltaram a falar, o João voltou a falar sobre isso nas considerações finais, Kleber, e Jorginho, fora do ar, né, fora do microfone, disse que era uma mentira, chamou o João de mentiroso e tal. O resultado disso é que no final do debate, nenhum dos dois se aproximou um do outro. Ninguém conversou entre os dois. Eles não se cumprimentaram, não se despediram. O João saiu um pouco antes e só depois que o João já havia deixado a NSC é que o Jorginho deixou também a empresa. Então, esse clima já existia nos bastidores nos últimos dias e ficou bastante acirrado. É uma demonstração de uma tentativa de João Rodrigues de levar a eleição para o segundo turno, numa eleição onde Jorginho Melo tem um ambiente mais favorável para ele vencer a eleição já no domingo. Então, isso explica muita coisa. É uma tentativa de um candidato que quer levar a eleição para o segundo turno contra um candidato que está num cenário mais favorável, que foi ao debate, a expectativa é se Jorginho ia ou não ia, foi ao debate, aparentou estar bem treinado, bem orientado pelos seus marqueteiros e conseguiu desempenhar ali um conflito direto com o João Rodrigues dentro daquilo que já se imaginava que eram os temas que iam aparecer.
1: Pois é, esse foi talvez a tentativa final do João Rodrigues. O que dá para fazer em 2 dias? Uma campanha protocolar ou você espera alguma coisa mais forte por parte, principalmente, do João Rodrigues?
0: Olha, a gente tem ainda pela frente, Kleber, um dia importante que é hoje. Hoje é o último dia do horário de propaganda eleitoral para candidatos ao governo. Amanhã só tem as inserções ao longo da programação, assim como hoje. Mas aquele horário que tem aqui na rádio, das 7h25, da meio-dia e meio-dia 25, e na TV no início da tarde e de noite, o último de governador é hoje. Então, se houver alguma coisa um pouco mais especial, a gente vai sentir o cheiro já hoje, já vai ter um pouco de tom em relação a isso. Os bastidores indicam que João vai acelerar entre hoje e amanhã, justamente porque se sabe que é a reta final e são os últimos momentos. A partir de amanhã, até amanhã é propaganda e inserção, depois não tem mais. Então, na sexta-feira, ainda pode fazer campanha, aquela coisa toda, no sábado até às 10 horas da noite, depois acabou. Porque quem fez, fez, quem não vê, não vai mais. Então, por isso que a expectativa nos bastidores é que João acelere sim esse processo. É importante destacar que Gelson Meriz, no debate de ontem, ele levou alguns temas também delicados para o governador, como o caso do Cão Orelha, como outros assuntos aí de repercussão, violência contra a mulher, falou sobre isso e tal, coisas que chamaram bastante atenção. Mas o governador não reagiu da mesma forma e não foi, não se sentiu tão atingido quanto por João Rodrigues, né? Numa demonstração de que os dois realmente, já desde o início da campanha, já se esperava que eles fossem se alfinetar bastante. E isso, nessa reta final, realmente está acontecendo.
1: Tá certo. Anderson, forte abraço, obrigado mais uma vez.
0: Valeu, um ótimo dia a todos.
1: Anderson Silva com a gente vai para o intervalo comercial e volta já para falar com o secretário da Fazenda de Joinville sobre o balanço do segundo quadrimestre. 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

0: As bets no país recebeu 6 sugestões de mudanças no Congresso. Entre as emendas estão propostas para adiar os efeitos da proibição para empresas que já têm licença, criar um comitê de fiscalização e destinar recursos do setor para a saúde e segurança pública. A MP anunciada na semana passada pelo presidente Lula já está em vigor, mas precisa ser aprovada pelo Congresso em até 120 dias para se tornar permanente. O prazo para apresentação de emendas termina amanhã. Enquanto isso, novos depósitos já estão proibidos e os sites de apostas devem ser bloqueados a partir de 6 de outubro. A dívida bruta do governo chegou a 82,9% do PIB em agosto, equivalente a 11 trilhões e 100 bilhões de reais. Segundo o Banco Central, houve alta de 0,3 ponto percentual em relação a julho. O avanço no mês foi puxado principalmente pelos juros. No acumulado do ano, a dívida cresceu 4,2 pontos percentuais do PIB. Primeiro-ministro do Iraque, Ali Al-Zaidi, celebrou hoje a retirada das tropas americanas da região e afirmou que o país entra em uma nova fase marcada pela soberania e pelo fortalecimento das instituições. Washington anunciou o fim da missão da coalizão anti-jihadista após mais de 20 anos de presença militar no Iraque. O Departamento de Guerra dos Estados Unidos afirmou que o Estado Islâmico foi derrotado e que o combate ao grupo passa agora a ser responsabilidade das forças iraquianas. As forças de segurança do país comemoraram nas ruas de Bagdá.
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1: Estamos de volta, são 9:38. 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A temperatura é de 23 graus, tem sol aqui no Mirante, mas tem alerta para a possibilidade de tempestade nesta quarta-feira. Mas quem tem mais detalhes é o Douglas Márcio, que está chegando com a previsão do tempo.
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2: Ouvintes do Notícia na Manhã, bom dia. Essa quarta é um dia de transição em relação ao tempo. A gente tem ainda chuva, aliás, chove e pode chover muito forte ainda para vocês aí em áreas mais ao norte, mas para amanhã e depois de amanhã a tendência já é de melhora no tempo. Vamos então a esses detalhes. A gente tem hoje a frente fria ainda atuando, então o resumo é: pode chover em todo o estado de maneira isolada, pancadas de chuva, mais momentos de céu nublado, uma ou outra aberturinha de sol pode rolar também, mas no geral é mais céu encoberto e nublado. Mas aí para vocês, além disso tudo, esse revezamento, né, nublado, chuva normal, digamos assim, aberturinha de sol, para vocês segue o risco pontualmente muito alto para temporais mais intensos. Então, quanto mais perto do Paraná, maior a probabilidade dessa chuva forte acontecer. É importante prestar atenção, monitorar a previsão do tempo e os possíveis alertas e avisos dos órgãos oficiais. Temperatura da tarde chegando a 23, 24 graus, à noite dá uma esfriada, o vento sopra no quadrante sudoeste e sul-nordeste, com algumas rajadas no litoral. Para amanhã, a previsão aponta temperaturas perto dos 14, 15 graus no amanhecer em Joinville. Durante a tarde, chega a 23, 24. Em Joinville, amanhã tem chuva, de madrugada e de manhã. Mas assim, ela tem hora para acabar e ela é fraquinha. Amanhã não é nada parecido com esse risco de temporais que eu comentava com vocês. Amanhã ela é, como diz a minha avó, né? Eu acho que eu já comentei isso com vocês aqui na CBN Joinville. Chuva molha boa. Parece que não molha, mas molha. Então é fraquinha, uma distribuição irregular. Joinville, que é muito grande, né? Chove num bairro, no outro dá só uns pinguinhos. É assim, ao longo da manhã já vai melhorando. Vai parando. Então vamos lá. Não, nem gosto de fazer isso, mas não cravar o horário, porque não é legal. Mas ali por volta do meio-dia, fim da manhã, para o começo da tarde, a tendência já é de maiores períodos de melhoria e, consequentemente, aberturas de sol por causa da entrada de um ar seco. Então o tempo vai secando. Ele vai melhorando ao longo da quinta e as temperaturas vão chegar a 23, 24 graus. A previsão para sexta é de sol e variação de nuvens. Tempo totalmente seco, já não chove na sexta e fica mais ou menos friozinho, tá? No amanhecer, 12, 13 graus em Joinville, de tarde, perto dos 20. Eram esses avisos. Espero ter ajudado. Partiu o café e a gente volta a conversar amanhã aqui no Notícia da Manhã.
1: Valeu, muito obrigado. Douglas Márcio com a previsão do tempo. Deixa eu chamar agora a Lisandra Oliveira para falar sobre mudanças na coleta do lixo. O que vem por aí, Lisandra? Bom dia.

0: Muito bem, já já a gente chama a Lisana, a gente teve um probleminha técnico aqui, mas a gente já resolve essa situação. São 9 horas mais 42 minutos, aqui é a CBN Joinville, com o Notícia na Manhã, atualizando aqui as outras notícias desta terça-feira. Deixa eu ver o que a gente traz aqui enquanto o Israel providencia o contato com a Lisandra lá. Já tem condições? Então tá, Lisandra, conta pra gente o que vai acontecer com a coleta do lixo, por favor.
1: Bom dia, pessoal. A coleta de lixo convencional terá mudanças em Joinville a partir deste domingo. A Prefeitura e a Empresa Ambiental estão reorganizando os setores e turnos de atendimento. Com isso, moradores de algumas regiões terão alterações nos dias e horários da coleta de resíduos comuns. A reorganização foi planejada para acompanhar o crescimento da cidade e distribuir melhor o volume de resíduos entre as equipes. O número de setores de coleta vai passar de 120 para 127. As principais mudanças de dias e horários estão concentradas em ruas dos bairros América, Aventureiro, Boa Vista, Bom Retiro, Fátima, Floresta e Parque Guarani. Também haverá alterações em 22 ruas da região do Quiriri e outras 22 do Piraí. A coleta seletiva de materiais recicláveis seguirá nos mesmos dias e horários. Os moradores podem consultar a programação completa com os novos dias, frequência e turnos no localizador disponível no site da Ambiental. A reorganização ocorre em meio ao crescimento da população e do volume de resíduos produzidos em Joinville. Segundo dados do IBGE citados pela Prefeitura, a população estimada passou de 616 mil pessoas em 2022 para quase 674 mil neste ano. Já o volume médio mensal de lixo coletado aumentou mais de 13% entre 2022 e 2025. A mudança também considera os critérios da norma regulamentadora 38, que estabelece aí determinações para preservar a saúde e a segurança dos trabalhadores da coleta. Lisandro Oliveira, para o Notícia na Manhã.
0: Obrigado, Lisandro Oliveira, 9h44. Seguindo com a reportagem, Giovana Franco fala sobre o transporte coletivo. Como é que vai funcionar no domingo de eleição, Giovana?
2: O transporte coletivo de Joinville vai operar gratuitamente com horário ampliado neste domingo, dia 4 de outubro, quando ocorre o primeiro turno das eleições. A medida segue uma determinação do Tribunal Superior Eleitoral e prevê que os ônibus funcionem com horários correspondentes aos de um dia útil. Ao todo, serão 206 linhas em operação, com 5.621 horários disponíveis. Isso representa 134 linhas e mais de 3.500 horários a mais do que normalmente circulam aos domingos. A votação acontece das 8 da manhã às 5 da tarde e o reforço no transporte busca facilitar o deslocamento dos eleitores. Os passageiros podem consultar todas as linhas, horários e itinerários no site ônibus.info. Giovana Franco para a CBN Joinville.
0: Muito obrigado, Giovana Franco. 9 horas 45 minutos. Deixa eu chamar o Guilherme Alves para trazer informações sobre esse projeto do vereador Henrique Deckmann a respeito da mudança no credenciamento de instituições privadas de educação infantil e também uma implantação de uma atualização contínua da fila de espera por vagas na rede municipal de ensino. Traz mais detalhes, por favor, Guilherme Alves.
3: Oi, Kleber, bom dia para você e a todos os ouvintes. Dados de 1º de setembro deste ano apontavam que quase 3.300 crianças aguardavam vagas nos berçários da rede municipal de ensino em Joinville. As informações elas foram apresentadas em uma moção encaminhada à Prefeitura que propõe mudanças no credenciamento de instituições privadas de educação infantil para 2027 e uma atualização contínua da fila de espera. O documento de autoria do vereador Henrique Deckmann, do MDB, aponta que naquela data, 1.894 crianças aguardavam vagas no berçário 1 e outras 1.411 estavam na fila do berçário 2. Uma das propostas é que as vagas adquiridas pela Prefeitura em centros de educação infantil credenciados tenham horários de atendimento compatíveis com o funcionamento regular de cada instituição. Atualmente, as vagas de período parcial seguem horários definidos, das 7h30 da manhã às 11h30 e das 1h30 às 5h30 da tarde. Segundo a proposta, algumas instituições oferecem horários mais amplos para crianças matriculadas diretamente, o que pode dificultar a rotina de famílias que precisam conciliar o trabalho com o cuidado dos filhos. A outra mudança sugerida é a atualização contínua da fila de espera. Atualmente, a etapa de atendimento considera a idade da criança e a data de corte de 31 de março. Conforme o documento, como novas vagas surgem durante o ano e as crianças avançam de idade, a fila nem sempre é atualizada automaticamente. A proposta, ela sugere o uso de ferramentas automatizadas ou atualizações periódicas para facilitar o preenchimento das vagas que surgem ao longo do ano e tornar o sistema mais ágil e transparente. A moção, ela pede que as mudanças no credenciamento do SEIS sejam consideradas para 2027 e que seja adotado um sistema de atualização contínua da fila de espera. Claro que a gente segue acompanhando por aqui. Guilherme Alves para a CBN Joinville.
0: Muito obrigado, Guilherme Alves. Já já a gente vai conversar com o secretário da Fazenda, Fernando Bade, mas antes o Raulino Dalcin faz uma atualização a respeito da lei seca. Quais são os estados que proíbem a venda de álcool durante a eleição, Raulino?
4: Kleber, a venda de bebidas alcoólicas durante as eleições de 2026 não terá uma regra única em todo o país. Isso porque não existe uma determinação nacional que proíba a comercialização de bebidas no dia da votação. O Tribunal Superior Eleitoral informa que cada Tribunal Regional Eleitoral, em conjunto com as Secretarias Estaduais de Segurança Pública, pode estabelecer regras próprias para a venda e o consumo de álcool. Com isso, a situação varia de uma região para outra. Em alguns estados, não haverá restrição geral à comercialização de bebidas. Em outros, pode ser adotadas proibições totais ou parciais, inclusive com regras diferentes dentro do próprio estado, conforme as determinações da Justiça Eleitoral. Em Alagoas, por exemplo, a venda e o consumo de bebidas alcoólicas serão proibidos durante o horário de votação. Já em estados como Pará, Piauí e Tocantins, as regras podem variar conforme as determinações dos juízes eleitorais de cada zona. Em Santa Catarina, não haverá uma restrição estadual geral à venda de bebidas alcoólicas. Ainda assim, comerciantes devem ficar atentos a eventuais determinações específicas da Justiça Eleitoral para a região onde atuam. As forças de segurança também terão patrulhamento reforçado em diferentes regiões para garantir a tranquilidade e a segurança durante a votação. Raulino Dalcin para a CBN Joinville.
0: Obrigado, Raulino Dalcin. Agora sim, a gente conversa com o secretário da Fazenda do município, Fernando Bade, que mais uma vez nos dá a honra, né, de conversar com o ouvinte do Notícia na Manhã. A Comissão de Finanças conheceu ontem os resultados orçamentários de Joinville relativo ao segundo quadrimestre de 2026, né, o período janeiro a agosto. Os dados foram apresentados pelo secretário da Fazenda, Fernando Bade, e pela contadora Cat Elizabeth Benkendorf. Secretário Fernando Bade, o que os números desse segundo quadrimestre revelaram até agora? Situação sob controle? Como é que está o nosso orçamento, né? Os nossos números até aqui em 2026? Bom dia.
5: Bom dia, Kleber, todos os ouvintes da CBN. Para mim é sempre um prazer estar com vocês aí. De fato, né, como tu bem na rua aí, ontem a gente fez a prestação de contas, né, como executivo a gente tem essa obrigação, né, de periodicamente, a cada quadrimestre, ir à Câmara de Vereadores para a gente prestar conta daquele orçamento que foi aprovado ano passado pela Câmara, e todo ano é, né, e à medida que a receita vai vindo, esse orçamento vai se transformando de fato em dinheiro, né, em arrecadação, a Secretaria da Fazenda aqui vai, obviamente, junto com as nossas outras secretarias todas, né, vai executando esse orçamento municipal. Então, a gente tem essa prática da cada 4 meses. Então, ontem, como tu muito bem disse, né, foi os nossos números acumulados de janeiro a agosto. Os nossos números estão sob controle, sim, Kleber. Acho que esse é um ponto importante que o joinvilense sempre quer saber, né, então, se tem dinheiro ou não, né. Então, o dinheiro de Joinville é um dinheiro muito contado, né, um dinheiro muito apertado, porque Joinville tem muitas obrigações como cidade grande que é, né, mas há muita responsabilidade fiscal, né, Kleber, em a gente apenas gastar aquele dinheiro que de fato a gente existe, né, que a gente arrecada, né. Então, nossos números orçamentários, eles são positivos. Acho que é importante explicar, né, ao nosso ao nosso ouvinte, né? Não é tão fácil assim, porque são questões contábeis e financeiras, né? Mas da gente, que o orçamento não é dinheiro, né? Então, o orçamento é uma peça aprovada pela Câmara que autoriza o Executivo, se ele arrecadar aqueles bilhões, que a gente execute isso em despesa, né? Então, há um superávit, ou seja, há uma sobra orçamentária, isso quer dizer que o município não gastou mais do que arrecadou, né? Então, a gente tem arrecadado e gasto nesse compasso, isso é super importante para que a gente não faça nenhum endividamento e a gente não endivide o município em dívidas ruins, né?
0: Pois é. A dívida total é de 841 milhões, né? E isso dentro de um cenário nacional, para uma cidade do tamanho de Joinville, é uma situação tranquila? Como é que o senhor avalia isso?
5: É uma situação muito tranquila. Às vezes perguntam por que Joinville não capta mais ou não é mais endividada. Justamente na minha fala anterior, que é uma fala de responsabilidade fiscal, né? Assim como nas nossas casas, né, Kleber? A gente tem um salário, tem uma renda e a gente tem que fazer a despesa caber dentro dela. No município é a mesma coisa, né? Então, quando a gente capta, nesse momento o Joinville está captando alguns empréstimos internacionais, né? Até eu estive contigo aqui na rádio há um tempo atrás, falando sobre a nossa ida lá a Brasília e tal, né? Então, esses empréstimos são de longo prazo, com bancos internacionais com taxas boas e que justamente para que ele caiba no nosso orçamento mensal, para que a gente consiga, à medida que vai desembolsando, né? Ou seja, esse dinheiro vai entrando, exemplo aqui, né? A ponte Joinville, vai executando lá, nós vamos pagando fornecedor, eu vou pegando esse dinheiro do banco e nós vamos pagando ele na linha do tempo, né? Então, e a gente não capta muito mais porque é uma responsabilidade fiscal. Ainda bem que Joinville é assim, né? A gente vê muitos municípios aí fora com alto endividamento, que não conseguem pagar suas contas, não é o caso aqui. Mas nesse momento a gente tem, obviamente, captado novos empréstimos, né? Que são para de curto, médio e longo prazo para a cidade, justamente para que a gente vá fazendo. Mas eles têm que caber no nosso orçamento, assim como em casa também, né? A nossa despesa tem que caber no orçamento mensal.
0: A receita do município no período de agosto a janeiro foi de 3 bilhões e 700 milhões, sendo que a maior parte, 41,8%, foi proveniente de transferências correntes, seguida da arrecadação de impostos com 25,5%. O senhor estava falando, né, que não é muito fácil explicar o que, que compõe o orçamento, né, essas coisas. Explica o que, que são transferências correntes.
5: Então vamos lá. Hoje um dos nossos maiores receitas é o ICMS, que é o imposto que é arrecadado pelo Estado de Santa Catarina, e 25% dele vai para os municípios, né? Então, obviamente, numa divisão entre a arrecadação desses nossos 295 municípios em Santa Catarina, né? Então, essa cota parte vem para Joinville. Assim como nós temos todos os nossos repasses do SUS, né? Do Sistema Único de Saúde, os repasses de educação com o Salário Educação, com o Fundeb. Então, tudo isso são valores que não são arrecadados diretamente por Joinville, né, que entram no ente federal ou no ente estadual, mas que nós temos uma cota à parte por termos X atividade econômica, X população. Então, esses são os valores que entram para nós por repasse. E os nossos tributos diretos, aí é o que o nosso cidadão aqui, o que o joinvilense paga de IPTU, o Imposto sobre Serviço, o ISS, o ITBI, que são os nossos impostos que não entram em outras esferas, entra diretamente no caixa do município.
0: Certo. Secretário, a gente tem um resultado positivo de 659 milhões de reais. Lógico que ainda tem o segundo quadrimestre, né, de setembro até dezembro.
5: Isso, terceiro quadrimestre.
0: Terceiro, desculpa. Esse superávit, ou digamos, essa poupança que se tem, né, entre despesa e arrecadação, como é que se projeta o caixa, né, com esse fluxo positivo?
5: Sim, isso é normal, porque como eu expliquei lá no começo, né, o nosso orçamento, Kleber, e todos que nos escutam, o orçamento municipal em Joinville, arredondando os números, ele é um pouco superior a 6 bilhões de reais. Mas ele não vira dinheiro ao longo do ano em 6 bilhões, ele vira em 5 bilhões e alguma coisa. Por quê? É arrecadação. E até porque o orçamento ele é sempre maior porque muitas vezes eu tenho um contrato que já está executando, mas como aqui na área pública eu preciso licitar, eu tenho tempos mais longos, eu já tenho que bloquear um orçamento para um próximo contrato, então sempre existe uma sobra orçamentária para que a máquina pública consiga continuar funcionando, para que não falte, né, algum insumo em alguma secretaria. Então, muitas vezes, eu estou com duas coisas empenhadas, ou seja, estou segurando o orçamento duas vezes, mas ele só vai virar dinheiro, ou seja, eu só vou pagá-lo uma vez apenas. Por isso é que sempre nós temos sobra orçamentária, né? Então, e às vezes parece que tem essa sobra é caixa. Não, ela não é, né? Então, ela é apenas um orçamento que está sobrando para que a gente possa seguir adiante nos nossos empenhos, licitações e essa coisa toda. A nossa arrecadação, Kleber, versus despesa, então ela está completamente controlada, a Secretaria da Fazenda vai soltando esses orçamentos, ou seja, vai deixando a Secretaria lá na ponta gastar esse dinheiro à medida que a arrecadação vai virando realidade. O dinheiro vai entrando no caixa todos os meses, né? Justamente para que no final do ano, Kleber, a gente tenha um resultado de caixa positivo, né? Em que a gente consiga pagar todos os nossos fornecedores, servidores e tudo aquilo que está contratado, né? A nossa receita nesses 8 meses, ela está dentro de uma projeção, a gente sempre trabalha, né, na Fazenda, né, com alguns cenários, né, mais otimista, moderado, pessimista, então ela está, esse ano, né, acho que eu até citei isso ontem lá, né, a gente tem há muito tempo uma taxa Selic muito alta no Brasil, né, e nós somos uma terra, né, Kleber, Joinville e região, que vive muito dos nossos empreendedores, das nossas empresas, geração de riqueza própria, né. E com isso a gente já sente um crescimento. Joinville segue crescendo a sua arrecadação, a sua atividade econômica, mas a gente sente que não está mais tão fácil, né? Porque há muito tempo as indústrias, as empresas, de uma forma geral, para que elas captem dinheiro e sigam investindo, esse dinheiro está cada dia mais caro, né? Então, e quem é empreendedor aqui está me ouvindo agora sabe disso, né? E, consequentemente, a gente segue crescendo essa arrecadação sem aumentar impostos, isso é uma coisa bem importante, né? Mas, obviamente, que não. Mesmo a gente sendo essa potência econômica que é Joinville, né, nós não somos uma ilha, né? Nós estamos dentro de Santa Catarina, que é um estado muito forte, mas que está dentro do Brasil e que tem aí os seus problemas, né, nacionais a serem resolvidos.
0: Pois é, deixa eu pegar uma fala aqui da contadora Cat Elizabeth Benkendorf, que esteve com o senhor ontem, né, na Câmara de Vereadores. Ela disse que não é um ano tranquilo, né, porque o fundo de participação dos municípios teve uma oscilação muito grande. Isso também se deve a ser um ano atípico, um ano de eleição?
5: Eu não sei se eu consigo dizer que é diretamente eleição, né? O ano de eleição ele tem uns detalhes, mas ele é muito pelo que eu narrei antes, Kleber, de um momento econômico em que a gente vive, né? Isso não é tão fácil, né, a gente explicar, mas quando a taxa de juros está muito alta, é justamente porque o governo federal está tentando frear a economia, né, para que a gente reduza a inflação e essas coisas todas, né? E isso vai ao longo do tempo, ao longo dos meses, ao longo do ano, e já faz um bom tempo que a Selic está muito alta, né? Isso vai freando, muitas vezes, novos investimentos, né, Kleber? Então aquela indústria que ia fazer um novo galpão ou que ia fazer alguma coisa, talvez ela, o dinheiro está muito caro pela capital, ela segura um pouquinho. E isso gera para nós aqui uma oscilaçãozinha, né? Isso não quer dizer que estamos arrecadando menos, isso quer dizer que nós estamos crescendo talvez um pouquinho menos em meses específicos aqui e ali. A gente sempre compara, Kleber e todos que escutam, né? O mês atual com o mesmo mês do ano passado, do ano retrasado, para a gente corrigir a inflação e ver o quanto a cidade segue crescendo, né? Então isso segue positivo, está tudo bem, mas de fato a fala da Cat é justamente por esses aspectos, né? A gente sente que alguns meses aqui, poxa, a gente esperava que vinha um pouquinho mais, veio um pouquinho menos, aí no outro mês a gente esperava menos, veio um pouquinho mais. Então, há uma oscilação nessa receita, mas muito fruto de uma atividade econômica aí na rua que não está tão fácil, né?
0: Tá certo, então. Secretário Fernando Vade, muito obrigado mais uma vez pelos esclarecimentos, pela atenção conosco aqui na CBN. Bom dia.
5: Obrigado, Kleber, todos aí. Um ótimo dia a todos, uma boa semana. Foi um prazer.
0: Da mesma forma. Fernando Vade conversando com a gente sobre o fechamento, né, do segundo quadrimestre na Secretaria da Fazenda, relatório apresentado ontem lá na Câmara de Vereadores. 10h01, a gente vai para o intervalo e já volta para falar de esporte.
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0: No horário de Brasília, 10 e 2.
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0: 10h05, a gente está de volta com Notícia na Manhã. 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JD Champs está com a gente para falar dessa quarta-feira de grande expectativa, né? Pois desde ontem se especula que o presidente D'Artagnan vai anunciar a renúncia, o pedido de renúncia, antes daquele prazo que ele deu, que seria final de novembro. O que, que dá para esperar de mais uma página conturbada nesse passado recente do Joinville? Enquanto isso, o time joga, né? O time vai jogando, né? Tá colocando aí o calendário de 2027 numa perspectiva, mas a gente não sabe quem é que vai mandar lá no clube, né? E em que situação vai estar esse clube, né?
1: O que esperar? A resposta é não sei, Kleber. Bom dia para você, bom dia para todo mundo. Perdão. Cara, essa administração do Joinville, né, há algum tempo, a administração em si, né, não as pessoas, não a diretoria de agora, mas a administração como um todo do clube, há algum tempo ela é muito conturbada, né? A gente não sabe nunca o que esperar, assim, porque ontem até a gente fazia, né, um resgate histórico aí, relembrando, né, os últimos anos do Jack, assim, sempre foi tudo muito nebuloso, né, cara? E o que mais chama atenção é que o Jack foi ficando esvaziado de pessoas que, de fato, queriam estar ali. De fato, queriam assumir essa posição de presidência, de fato, queriam fazer alguma coisa em prol do Joinville. A figura do D'Artagnan de Oliveira talvez é uma das poucas que, nesses últimos anos, de fato, trabalhou para chegar aonde chegou na presidência, né? Fazendo trabalho do Conselho Deliberativo, tendo uma postura muito atuante, né, enquanto presidente do Conselho Deliberativo, durante todas as gestões aí, D'Artagnan sempre foi o cara que puxou o conselho, que ficou de olho, que apontou, o que as diretorias faziam e tudo mais. Mas quando você olha para trás, né, as administrações passadas sempre foram pessoas que, cara, ninguém levantava a mão, não tem, ah, beleza, eu vou então para assumir, para tocar. E isso acaba prejudicando muito o Joinville, né? Porque daí a gente teve vários anos de pessoas que tocavam o clube muito mais por amor ao clube, por fazer alguma coisa, do que de fato com um projeto esportivo. E quando chegou na vez do D'Artagnan, que tinha em tese se preparado para isso e planejou toda uma carreira dentro do Joinville para chegar até essa posição de presidência, não conseguiu ter o efeito que ele mesmo imaginava, né? De fazer uma presidência de sucesso, de colocar o Jack num patamar de destaque. Bem pelo contrário. Acho que todos os sonhos que essa diretoria teve de colocar o Jack num ponto de protagonismo foi proporcionalmente inverso ao fracasso que se tornou nessa, né, essa gestão. Então, a gente tem um Jack endividado, um Jack com salários atrasados, com recuperação judicial atrasada, correndo o risco da justiça fechar as portas a qualquer momento, não conseguindo fechar um patrocinador, o presidente completamente isolado, hoje ele está sozinho na direção do clube, tocando o dia a dia do clube. Na paralela, uma construção de uma SAF com um investidor que ele mesmo construiu nos últimos meses acabou naufragando, mas ainda tem uma questão jurídica que pode dar um respaldo para a empresa, só que a empresa também está desanimada. Aí surgiu o nome de um outro empresário aqui local, mas que agora também já renunciou, já destacou aí e fez o pedido formal de retirada da sua proposta. Então, assim, não dá para esperar. E aí tem essa informação de agora, né? A apuração aí do nosso Roberto Casagrande. Pode ser que ao longo do dia de hoje a gente tenha, de fato, a saída do presidente D'Artagnan de Oliveira, a saída total, né? Ele já teve algumas semanas aí aquela carta com a intenção de renunciar, mas em novembro, a possibilidade de renunciar em novembro. Ele deixava isso claro naquela carta. Mas a informação das últimas horas é de que não. Já viu que não dá, vai sair imediatamente. Na esteira disso, a gente teve ontem um posicionamento nas redes sociais do Tarcísio Batista, um empresário aqui de Joinville, que estava interessado, que era uma das propostas pela compra da SAF do Jack. Formalizou agora de modo oficial a sua retirada da sua proposta, só que era uma proposta casada, né? O Tarcísio e mais o Eduardo, me fugiu o nome agora, o sobrenome dele, uma proposta casada com outro empresário lá de Florianópolis. O Tarcísio sai, o outro empresário continua, então a proposta dele continua de pé. E a Sporteca segue monitorando, nem com tanta vontade de ficar, nem com tanta vontade de sair, tá naquele meio termo assim. Então, o que esperar diante de tudo isso, Kleber? Eu sinceramente não sei. Não dá pra gente apontar nenhuma direção, porque como o vento muda de direção a cada segundo no Joinville, parece que a cada novo vento o barco pode rumar para um outro sentido. Então, é muito difícil apontar, pô, até meio-dia o presidente vai estar fora. Daqui a pouco chega, o presidente dá uma reviravolta lá, ele quer continuar. Então, são esses os fatos que a gente teve nas últimas horas. Tem essa perspectiva de uma possibilidade de uma saída imediata do presidente D'Artagnan de Oliveira, mas ainda nada oficializado.
0: Pois é, a gente tem o Conselho Deliberativo e tem um grupo gestor de transição, digamos assim, né, Jota? E me parece que o D'Artagnan, ele continua, mesmo de saída, ele ditando o ritmo das coisas no Joinville.
1: Isso também, tá tudo com ele.
0: Isso mostra a dificuldade que é assumir o controle desse Joinville, né? E é justamente isso que talvez o torcedor esteja esperando, né? Que um grupo ou uma pessoa, né, se encarregue, senão deixa que a partir de agora eu vou liderar esse processo, né? Vamos agilizar isso para o Joinville entrar em terminar 2026, né? Com a situação esclarecida, e parece que vai muito longe isso, né?
1: Os mais críticos a essa atuação dessa diretoria dizem que, pô, não pode ser pior, né, do que eles estão fazendo. Só que mesmo assim, se hoje o Conselho quiser entrar lá para assumir o comando, falar daqui, eles não conseguem fazer absolutamente nada, porque hoje, de fato, está tudo nas mãos do D'Artagnan. Então, mesmo que ele, de fato, queira sair hoje, até o final do dia, ele precisa ainda se reunir com o Conselho e passar tudo que tem lá. Porque, quase que literalmente, hoje é só ele tocando o dia a dia do Jack. Tem algumas pessoas lá no administrativo ainda, tem algumas pessoas de RH, tem o departamento de futebol que estranhamente está, né, isolado a tudo isso, tá, ou não, também a gente não sabe, né, não está lá no dia a dia, mas pelo menos o resultado em campo tem acontecido, está, né, tá numa fase boa na Copa Santa Catarina. Só que o problema é muito mais grave do que isso, né, em relação à sequência do Joinville, a manutenção do Joinville pela frente. Então, mesmo que hoje alguém queira chegar lá e falar daqui eu vou tocar agora, ainda precisa ter esse trabalho do, pô, ó, tá aqui a chave de tal porta, tá aqui a dinâmica que a gente faz isso, vai entrar um dinheiro daqui, eu tô fazendo esse pagamento daqui, ficou isso aqui para trás. Então, tudo isso, todas essas pontas ainda estão soltas. Então, por mais que queira, essa comissão de transição foi criada para isso, e talvez esteja aí, né, Kleber, o ponto de virada de chave do próprio presidente, a gente não sabe porque ele não fala, ele silenciou, talvez na cabeça dele essa transição ela fosse um pouco mais tranquila, mas aí como se criou uma frente ampla, né, com diversos conselheiros aí e pessoas influentes, empresários influentes também da cidade, talvez isso tenha chamado a atenção e falou, opa, acho que agora não vai dar. Então, talvez isso tenha acuado também o presidente D'Artagnan de Oliveira. E mesmo assim, com toda essa frente ampla, com essa comissão grande e volumosa e de pessoas influentes, essa comissão ainda não consegue tocar o dia a dia. E aí, entendo o torcedor frustrado, pô, mas tem que sair e tal. Mas mesmo assim, mesmo que ele queira sair agora, ainda precisa fazer aquele repasse. É igual na empresa, né, Kleber? Você vai sair de férias, tu deixa repassado, né, as tarefinhas ali, pô, o que cada um tem que fazer, o que eu tenho que fazer, o que está pendente. É mais ou menos esse o momento atual do Joinville agora.
0: E tem um outro detalhe que a gente está tomando conhecimento. Um contrato de confidencialidade, né, nesse processo de transição. Ou seja, a gente não sabe, não vai saber. Se todo mundo assinar isso e se comprometer, a gente não vai saber como é que foi isso, né, e o que está acontecendo.
1: Ou se o Joinville aparecer com uma grana federal, é porque alguém vazou e teve que pagar essa multa para o clube.
0: Então, tem isso também. E isso também é uma questão que pode afastar pessoas que estão tentando, claro, né, reaproximar o Joinville de uma realidade saudável, né? Como é que eu vou assinar um contrato de confidencialidade, né? Não concordo com isso, né?
1: Não faz sentido, é um momento muito confuso. Então, voltando à tua pergunta original lá no início da pergunta, o que esperar, cara, realmente, sinceramente, falando com o ouvinte da CBN, não tenho ideia.
0: Muito bem, fizemos praticamente um desabafo a dois aqui. Obrigado, Jota, deixamos, daqui a pouquinho volta para
1: já, já.
0: O CBN joga nas 11. Giovana Franco, né? Vamos chamar a Giovana Franco, Israel, para explicar esse caso do bebê, nenê de um ano e meio, né, que abandonou a creche e foi atrás da mamãe lá em Braço do Norte. A Promotoria de Justiça começa a apurar esse caso.
2: O Ministério Público de Santa Catarina instaurou uma apuração para investigar como um bebê de um ano e seis meses saiu sozinho de um centro de educação infantil em Braço do Norte, no sul do estado. O caso aconteceu no dia 25 de setembro, no CEI Antônio Volpato. Segundo informações divulgadas pela imprensa local, imagens das câmeras de segurança mostram que a criança teria deixado a unidade sem acompanhamento e caminhado por cerca de 50 metros até o local de trabalho da mãe, que fica nas proximidades da creche. O trajeto, segundo os relatos, é feito por uma rua asfaltada com circulação de veículos. A terceira Promotoria de Justiça, de Braço do Norte, vai apurar se houve falhas na supervisão da criança e nos procedimentos de segurança adotados pela unidade. O Ministério Público também vai acompanhar as providências tomadas pela Prefeitura e verificar se há responsabilidades relacionadas ao episódio. Uma visita ao Centro de Educação Infantil está marcada para o dia 2 de outubro. Na ocasião, a promotora de justiça, Luísa Nicheschi Calvieira, também deve se reunir com profissionais que estavam envolvidos na supervisão da turma e na segurança da unidade no momento do ocorrido. A Prefeitura de Braço do Norte informou ao Ministério Público que pretende instaurar uma sindicância administrativa para apurar o ocorrido. A promotoria também questionou a Polícia Civil sobre a eventual abertura de um inquérito para investigar os fatos. A promotora de justiça, Luísa Nicheschi Calvieira, explicou ainda quais são os próximos passos dessa apuração. Vamos acompanhar.
3: Já foram requisitadas informações ao município, à unidade de ensino, à Polícia Civil e foram requisitadas as imagens das câmeras de vídeo monitoramento. Nesta semana será feita visita na unidade de ensino e serão ouvidos os profissionais. Importante esclarecer que, neste momento, estamos ainda em fase de apuração dos fatos. O objetivo agora não é antecipar conclusões, mas sim compreender as circunstâncias do fato, verificar se os protocolos de supervisão e de segurança eram adequados e acompanhar as providências que estão sendo adotadas pelo município. O objetivo do Ministério Público, acima de tudo, é contribuir para a adoção das medidas necessárias e para que situações semelhantes não voltem a acontecer.
0: Muito bem, está aí o material da Giovana Franco a respeito dessa situação curiosa, né, e ao mesmo tempo preocupante lá em Braço do Norte. 10 horas e 17 minutos, a gente vai fazer uma pausa e volta já já para falar sobre a reforma do SEASA, será que vai sair finalmente? A gente vai tratar desse assunto na sequência em nome de DVA BYD, o futuro já chegou e Costão do Santinho, natureza, experiências e memórias para sempre.
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0: Estamos de volta, são 10 horas mais 22 minutos. Aqui é o Notícia na Manhã, na CBN Joinville. A gente abre esse bloco, né, chamando a Giovana Franco sobre... O asfaltamento da estrada Timbé. Conta pra gente, Giovana.
2: Depois de 25 anos de espera, a estrada Timbé, no bairro Jardim Paraíso, em Joinville, recebeu cerca de 1 quilômetro de pavimentação. A obra, que foi concluída recentemente, teve investimento de R$2.200.000 e incluiu, além do asfalto, serviços de drenagem, sinalização e construção de calçadas. A pavimentação melhora o acesso ao CI José do Patrocínio, localizado próximo ao cruzamento com a estrada Alvino Souza do Nascimento, e deve proporcionar mais segurança para moradores e estudantes que circulam pela região. Durante as obras, também foram pavimentados os 50 metros iniciais da estrada Alvino Souza do Nascimento, no trecho de ligação com a estrada Timbé. A nova estrutura também beneficia marinas e estabelecimentos ligados ao turismo náutico, já que a via é utilizada por clientes e visitantes que chegam a esses empreendimentos. Segundo a Secretaria de Infraestrutura Urbana de Joinville, a estrada Timbé é um importante eixo viário para aquela região. A ordem de serviço para a obra foi assinada ainda em 2025. Giovana Franco para a CBN Joinville.
0: Obrigado, Giovana Franco. A gente vai conversar agora com Rogério Ferrari Maestro, coordenador de engenharia da Amunesc, para falar sobre essa reforma do CEASA, que finalmente foi aprovada, né? A CEASA que vem num processo aí de deterioração desde 2015, né? Por causa de chuvas, e depois passou por um ciclone bomba em 2020. E recentemente o governo do estado publicou um edital autorizando a reforma, recuperação e modernização da infraestrutura física da central de abastecimento de Joinville, que fica lá na Rua dos Bororós, na Zona Industrial Norte. Rogério, muito obrigado por nos atender. Como é que vai se dar essa reforma do CEASA aqui de Joinville? Qual é o passo a passo? Bom dia.
20: Bom dia a todos. A Amunesc, ela trabalhou na parte da reforma ali do galpão do atacadista, né? Que era um galpão que ele estava bem danificado ali, cobertura elétrica. E o foco do projeto foi a troca da cobertura total do galpão, tanto interna quanto os beirais, que estão danificados, para sanar os problemas de infiltração e goteiras, e todas as adequações às normas vigentes. Então, a gente teve a reforma arquitetônica, a reforma da vigilância sanitária, adequando as normas da vigilância sanitária, adequação de todas as normas de preventivo contra incêndio para atender as normas vigentes dos bombeiros, adequação das normas de acessibilidade e principalmente ali adequação das instalações elétricas, que era uma situação bem crítica, estava bem comprometida as instalações. Então foi feito um projeto todo novo, com todas as instalações elétricas novas e a individualização de todas as entradas de energia. Então cada box, cada setor vai ter a sua própria conta separada. Então cada boxista fica responsável pela sua solicitação e pela sua seu pagamento, seu dia a dia, né?
0: Certo. Desses tópicos, né, que o senhor mencionou aí, o que seria o mais trabalhoso?
20: O que vai ter mais impacto nesse primeiro momento é a troca da cobertura. Como é uma área grande e ela, a partir do momento que tirar a cobertura ali, o galpão fica exposto, então tem que iniciar por ela e vai ser é um dos valores mais altos e um pouco mais demorados ali do orçamento, né?
0: Certo. Já tem uma previsão de quando se começa a fazer?
20: O CEASA é o responsável pela licitação, né? A Munesc trabalhou no projeto de orçamento e entregou todo o material para eles, mas eles já estavam para lançar o edital. Aí tem todos os trâmites de edital normal, né? Mas eu acredito que já tá em fase final, sim.
0: Bom, a gente pode ter, então, novidades até o final do ano, talvez.
20: Ah, sim, sim. Creio que sim.
0: Então tá. Rogério, muito obrigado pela sua atenção conosco aqui na CBN e um bom dia.
20: Imagina, bom dia.
0: Falamos com o Rogério Ferrari Maestro, né, trazendo aí mais detalhes a respeito desse projeto, né, que a Munesc preparou, né, para tocar adiante essa reforma, que é bastante necessária, né, na questão de abastecimento, inclusive na questão de preços, né, dos hortifrutos aqui em Joinville e região, porque sem essa estrutura, né, fica muito difícil para as pessoas, né, que trabalham nesse setor abastecer Joinville. A falta de infraestrutura com goteiras, problemas elétricos, causou, né, um esvaziamento do CEASA. De uma capacidade de 16 boxes, a unidade está trabalhando com apenas 5 comerciantes ativos, né? Então é praticamente um terço da capacidade. Os feirantes, comerciantes de hortifruti de Joinville e região vão buscar, né, seguidamente produtos em Curitiba e em São José, na capital paranaense e na grande Florianópolis, para abastecer, né, os estoques aqui de vários estabelecimentos, né, que trabalham na revenda dos hortifruti granjeiros. São 10 horas mais 27 minutos. Deixa eu fechar o bloco chamando a Lisandra Oliveira para explicar, né, essa negativa de vínculo empregatício de um agente que trabalhou como terceirizado, né, ou temporário, melhor dizendo, da Prefeitura de Joinville. Explica esse caso, Lisandra.
1: A Justiça de Santa Catarina negou o pedido de um agente de combate a endemias que buscava o reconhecimento de um vínculo

0: regulares as prorrogações do contrato dentro dos limites previstos na legislação municipal. Com o não reconhecimento da regularidade do vínculo, foram negados também os pedidos de pagamento de fundo de garantia e da multa de 40% sobre o saldo. O trabalhador ainda teve o pedido de indenização por danos morais rejeitado pela Justiça. Segundo a decisão, não ficou comprovada conduta ilícita por parte do município ou uma situação excepcional que justificasse a indenização. Lisandro Oliveira, para o Notícia na Manhã.
1: Obrigado, Lisandra. A gente vai para o intervalo e volta já já com mais informações aqui no Notícia na Manhã.

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0: quarta-feira, 30 de setembro de 2026. O ministro do Supremo, André Mendonça, votou no Tribunal Superior Eleitoral para remover posts que associam o candidato do PL à presidência, Flávio Bolsonaro, a um projeto para tirar Nossa Senhora Aparecida do posto de padroeira do Brasil. O julgamento ocorre no plenário virtual e aguarda a manifestação de outros 6 ministros. Mendonça afirmou que a medida não configura censura e se limita a publicações que, segundo ele, apresentam como notícia uma informação falsa sobre a atuação da família Bolsonaro. A decisão individual de Mendonça já havia provocado um embate no Supremo. Durante a semana, Flávio Dino havia mandado restabelecer as postagens e viu o companheiro de corte, Luiz Fux, suspender a decisão e fazer voltar a valer a ordem do TSE. O presidente do STF, Edson Fachin, decidiu não pautar o caso na corte e manteve a agenda original da sessão. O piloto Esteban Ocon confirmou que vai deixar a Haas ao fim da temporada da Fórmula 1 de 2026 e não seguirá na equipe em 2027. O francês afirmou que a saída não representa o fim da carreira na categoria. Ocon chegou à Haas em 2025 e teve como melhor resultado um 5º lugar no GP da China daquele ano. A vaga aberta para a próxima temporada tem entre os candidatos o brasileiro Rafael Câmara, atual líder da Fórmula 2 e integrante da Academia de Pilotos da Ferrari. O chefe da Haas estabeleceu um prazo de 2 semanas para definir a dupla de 2027. A Bolsa de Valores de São Paulo abriu em alta de 0,93% aos 185.534 pontos. O dólar comercial começou o dia com baixa de 0,67%, cotado a R$ 5,18. O euro vale R$ 5,88, com oscilação negativa de 0,50%. No horário de Brasília, 10 horas e 33 minutos.
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0: abrindo aí o último bloco do Notícia na Manhã. A temperatura aqui em Joinville em 22 graus, tempo bom com nebulosidade, daqui a pouquinho aparece a chuva. A tendência é essa, né, para quarta e quinta-feira. Deixa eu chamar o Felipe Melo para trazer informações sobre conta da luz, mas fica tranquilo, a conta da luz não vai subir.
1: A conta de luz terá bandeira verde no mês de outubro em todo o país, sem qualquer cobrança de taxa extra. A informação foi confirmada pela Agência Nacional de Energia Elétrica, a ANEEL, na sexta-feira, 25. A decisão marca a transição da bandeira amarela para a verde a partir de 1º de outubro. Com a mudança, o consumidor pagará na fatura apenas a energia consumida em kWh, além das taxas regulares de distribuição. Criado pela ANEEL em 2015, o sistema de bandeiras tarifárias calcula o valor da conta a partir da água disponível nos reservatórios, da oferta de energia solar e eólica e dos custos de geração no sistema interligado nacional. Com o recente aumento das chuvas nas regiões sul e sudeste, o volume constante de água foi recuperado nos reservatórios das principais hidrelétricas e reduziu a necessidade de acionar termoelétricas a combustível fóssil, que produzem energia a um custo muito mais elevado. Com informações de Amanda Souza, do NSC Total, para a CBN, Felipe Melo.
0: Muito bem, já temos o comentário da Estela na mão, então vamos ouvir o que a Estela faz, o que ela comenta a respeito dos números do Caged. Bom dia, Estela.
2: Bom dia, Kleber. Bom dia, ouvintes da CBN Joinville. Santa Catarina registrou no mês de agosto saldo positivo de 4.452 novos empregos formais, de acordo com o Caged do Ministério do Trabalho. O resultado foi melhor do que os 3 meses anteriores, período em que teve 2 resultados negativos, impactados principalmente pelos juros altos no Brasil. A criação de novos empregos no Estado foi melhor nos 3 primeiros meses do ano e, por isso, o saldo de 2026 até agosto é de 66.906 novas vagas. No Brasil, foram criadas, em agosto, 165.827 novas vagas e o saldo do ano chegou a 1,13 milhão de novos empregos. No Estado, em agosto, dos 5 setores destacados pelo Caged, somente 2 tiveram resultado positivo. Os serviços criaram 3.970 novas vagas e a indústria 1.713. O comércio teve saldo negativo de 466 vagas, a agropecuária de 639 e o setor de construção civil também teve saldo negativo de 126 vagas. O economista-chefe da Federação das Indústrias de Santa Catarina, Fiesc, Pablo Bittencourt, e a equipe dele, no boletim de emprego da entidade, destacam que o resultado positivo de agosto surpreendeu diante dos juros elevados e do comprometimento da renda das famílias com dívidas. Mas foi um resultado desigual, segundo a análise. A indústria de transformação gerou mais oportunidade nos setores de veículos, equipamentos elétricos e alimentos. E nos serviços foram criadas mais vagas em educação, devido à volta às aulas, e na área de telecomunicações, possivelmente em função das eleições. No período de janeiro a agosto, Joinville liderou a criação de empregos no estado, com saldo de 8.213 novas oportunidades de trabalho. Em agosto, o município teve saldo positivo de 510 vagas. É isso, Kleber. Uma boa quarta-feira para todos.
0: Muito obrigado, Estela Benetti, com seu comentário aqui no Notícia na Manhã. A gente vai conversar agora com o William Rose, presidente da AJORPM. A gente falou com o William na segunda-feira a respeito do Todo Voto Conta, né? Mas agora a gente vai falar sobre uma outra situação, né? A escolha pelo regime do Simples Nacional tem novo prazo. O Comitê Gestor do Simples Nacional prorrogou os prazos para que as empresas façam escolhas relacionadas ao Simples Nacional e à forma de recolhimento de impostos em 2027. William Rose, bom dia. Mais uma vez, muito obrigado pela sua atenção. O que que levou o Comitê Gestor a adiar esse prazo de definição?
3: Bom dia, Kleber, e bom dia a todos os ouvintes. Essa alteração de datas, né, essa postergação, ocorreu ali no último dia do prazo, né? Ontem a gente ficou sabendo dessa notícia. E dentro da reforma tributária, a gente já está vendo situações semelhantes, né? Em momentos anteriores, obrigações que eram para ser cumpridas até o final de agosto foram postergadas até o final de setembro. Agora, essa questão do Simples Nacional, né? O que a gente vê e verifica é que é uma reforma tributária muito grande, uma mudança muito grande de sistema, de gestão. E assim, quem opta pelo Simples são as micro, pequenas e médias empresas. E a reforma tributária acabou começando por elas ter que fazer os primeiros cálculos da reforma sem alíquota. E muitos contribuintes não estavam conseguindo fazer isso. Então eu vejo que o comitê achou por bem postergar esse prazo porque realmente estava muito difícil. E eu vou te dizer, mesmo fazendo nos novos prazos estabelecidos, que vai até o dia 30 de outubro, será muito difícil para as empresas, porque elas vão ter que optar para depois saber o quanto vão recolher, porque as alíquotas ainda não estão definidas. E janeiro de 2027 já está aí e valerão as novas alíquotas. E nós não sabemos quais serão. Então é um tiro muito grande no escuro para o contribuinte, porque ele opta hoje sem saber o que ele vai pagar amanhã.
0: Pois aí eu ia perguntar justamente isso, né? Por que essa dificuldade, né? E por que que é tão importante essa definição em relação ao Simples Nacional?
3: Olha, com relação a toda essa dificuldade, a gente percebe que o Brasil como um todo está sofrendo muitas dificuldades em relação à reforma tributária, porque, como eu havia comentado, é um sistema novo, muito grande, com dois novos tributos. Então, para tu parametrizar isso no país inteiro, eu penso que é uma dificuldade bastante grande. E a importância do Simples Nacional para as empresas são efetivamente o recolhimento do tributo delas. Imagine só, um prestador de serviço que está pensando e talvez para o Simples da reforma tributária, que chamamos de Simples Híbrido, onde os impostos são calculados por fora. Ele pode ter um impacto de mais de 10% na sua carga tributária. Se ele pagava, por exemplo, 10 mil reais por mês, pode ser que ele comece a pagar ali 11 mil reais por mês se ele escolher o regime errado. Só que é muito difícil tu calcular esse prejuízo ou benefício, porque ainda nós não temos alíquota. Então, realmente está sendo uma reforma muito difícil para os empreendedores, com uma insegurança jurídica e financeira muito grande. Mas temos essa notícia que foi postergado aí o prazo para que as pessoas até o dia 30 de outubro possam fazer essas opções. O que a gente precisa fazer é estudar qual seria a melhor opção dentro daquela alíquota que está sendo estimada pelos especialistas dentro da Receita Federal.
0: Bom, uma vez feito, não tem volta, né?
3: Uma vez feita, não tem volta, e aí só daqui a 6 meses. O bom é que começa a valer, o bom, né, vamos dizer assim, o menos pior é que começa a valer a partir de janeiro de 2027. E 6 meses depois de setembro, ou seja, ali por março, você vai poder optar novamente. Então, se você fizer uma opção que está pagando mais impostos nesses primeiros meses ali, você pode rever os seus cálculos e pagar menos impostos ou os impostos adequados à sua operação.
0: Presidente Julian Rose, como é que fica o associado da AJOR-PM, né? Que tipo de suporte, né, a AJOR-PM deu até agora, né, no esclarecimento dessa situação, e o que pode fazer nesse novo prazo aí de adequação?
3: Então, Kleber, com relação à AJOR-PM, nós estamos de forma constante informando o nosso associado, né? Seja através dos nossos meios de comunicação ou palestra, falando: olha, isso mudou na reforma tributária. E aí fazemos isso mensalmente com especialistas. Temos aí pessoas que estão percorrendo o estado todos para ajudar os empresários que estão nas AMPs. Por quê? Nós vemos que isso é fundamental e muito importante que a microempresa também tenha essa informação para poder sobreviver a esse novo cenário, porque é um cenário completamente diferente, aonde nós não sabemos como isso vai acontecer. E se as pessoas não se prepararem com as informações que nós temos hoje, no ano que vem pode ser que elas não consigam nem sequer prosseguir com as suas empresas. Então é uma preocupação muito grande da AJOR-PM de informar a todo momento, seja através dos meios de comunicação ou até mesmo cursos de forma mensal que estamos fazendo dentro da AJOR-PM.
0: Bom, presidente, só para concluir aqui, mudando um pouquinho de assunto, qual é a participação, né, da AJOR-PM no projeto Jovem Empreende?
3: Bom, a AgorPM, né, o Instituto AgorPM, que está dentro da AgorPM, criou o projeto Jovem Empreende, aonde a gente pode ir até as escolas públicas ensinar empreendedorismo aos jovens. E agora nós estamos fazendo Jovem Empreende dentro da AgorPM também. Ou seja, as inscrições vão até sexta-feira para que aquelas pessoas, aqueles jovens que se interessem por empreendedorismo, que pensam em criar uma empresa no futuro, façam parte desse projeto que as inscrições vão até sexta. Por quê? Lá vocês vão aprender a desenvolver produtos, vão aprender o marketing, vão aprender a fazer vendas, a falar sobre vendas e também gestão de pessoas, porque é toda uma equipe onde precisa se organizar para que a empresa possa ter lucratividade.
0: Tá certo. Presidente, muito obrigado. Só lembrando, né, o prazo para inscrição no concurso é na sexta-feira, né?
3: Exatamente, o jovem empreende, o prazo se encerra na sexta-feira e é muito importante que os jovens participem, porque eu tenho certeza que eles vão carregar essa experiência para o seu futuro.
0: Quando a gente fala de jovens, é estudante ainda. Ou são estudantes, né?
3: Exatamente, exatamente. Os estudantes ali do nono ano do ensino fundamental até o terceirão. Tenho certeza que eles vão poder aplicar na prática o que vive o empreendedor todos os dias aqui no Brasil.
0: Tá legal. Muito obrigado mais uma vez. Muito obrigado, presidente William Rose.
3: Nós que agradecemos, Kleber.
0: Um abraço. Vamos fazer um intervalo. Já já a gente volta com mais atrações para fechar o Notícia na Manhã desta quarta-feira, ainda com tempo bom e um pouquinho de sol aqui no Morro do Mirante. Música.

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1: A gente está de volta com o Notícia na Manhã aqui na CBN Joinville, nessa reta final, abrindo com o Roberto Casagrande para falar sobre a inauguração do segundo tabelionato, aliás, a nova sede, né, do segundo tabelionato aqui de Joinville, que contou com um convidado ilustre, Casagrande. Bom dia.
2: Muito bom dia, Kleber. Bom dia a todos que nos acompanham aqui no Notícia na Manhã. O segundo tabelionato de notas de Joinville inaugurou ontem a nova sede, que agora fica na Rua Blumenau, número 850. O novo espaço foi preparado para oferecer mais estrutura, conforto e agilidade no atendimento à população. A cerimônia reuniu autoridades do judiciário, representantes do setor extrajudicial e convidados, entre eles o ministro do STJ, Paulo Sérgio Domingues.
3: É sempre um prazer conversar com a comunidade jurídica dos lugares do Brasil. Né? E aqui é um local bastante importante, um lugar onde está acontecendo um desenvolvimento bastante forte. E tudo que as pessoas precisam é sentir segurança jurídica para trabalhar, né? E se desenvolver. Então é sempre bom conversar, encontrar amigos e conversar com as pessoas da comunidade jurídica local.
2: Em entrevista ao programa O Melhor da Vida, aqui da CBN Joinville, o ministro também falou sobre o momento do Brasil, os desafios enfrentados pelo país e as perspectivas para os próximos anos.
4: E o que a gente verifica hoje é, primeiro, que há uma preocupação das pessoas com a política, que é o que não deixa de ser positivo, as pessoas se preocupando com a política, e nós estamos vendo as instituições funcionando. Né? Por mais que haja um acirramento de ânimos, por mais que haja disputas fortes, né? Isso não é uma novidade da nossa democracia, e é bom que seja assim, porque enquanto há a possibilidade das pessoas debaterem, disputarem, significa que nós estamos tendo eleições livres, eleições justas, democráticas, né? E o que o resultado final haverá de ser aquele que vai demonstrar a vontade da população. E isso é o que é mais importante numa democracia.
2: Falando sobre as eleições do próximo final de semana, Paulo também comentou sobre as principais orientações ao cidadão que vai às urnas no domingo.
3: É muita tranquilidade, né? Muita tranquilidade, a consciência de que cada voto é importante e de que é só assim que nós vamos ter uma decisão final para todos os postos onde está havendo a eleição. É uma definição que vai refletir melhor a vontade da população.
2: O novo segundo tabelionato de notas de Joinville fica na Rua Blumenau, número 850, no bairro América. Roberto Casagrande para a CBN Joinville.
1: Obrigado, Roberto Casagrande. 10h52. Deixa eu chamar a Poliana Rodrigues para explicar, né, como é que ficou essa situação lá em Porto União, né? Porque alguns lugares que serviriam como zonas eleitorais, né, precisaram ser mudados por causa de ocupação em razão de famílias que ficaram desabrigadas. Poliana, conta pra gente.
5: No total, são mais de 4 mil eleitores na cidade que tiveram seus locais de votação trocados. A gente separou as informações aqui para vocês acompanharem essas alterações. Os eleitores que votam no Núcleo Educacional São Bernardo do Campo foram deslocados para a Escola Castelo Encantado, que fica na Rua Itália, no bairro Bela Vista. Aqueles que votavam no Núcleo Educacional João Fernando Sobral vão votar no domingo no Núcleo de Educação Infantil Arco-Íris, que fica na Rua Alemanha, também no bairro Bela Vista. Aqueles que votavam no jornalista Hermínio Miles devem se deslocar para Sonho de Criança, na Rua Dirceu Berton, no Distrito Industrial. E os eleitores que votavam na Escola Básica Balduino Cardoso foram direcionados para o Colégio São José, na Rua José Boitê, no centro de Porto União. Falando rapidamente aqui da situação do Rio Iguaçu, conforme a Defesa Civil, ele está em mais de 5 metros e segue baixando a cada hora. Mesmo com a baixa do rio, existe a possibilidade de novas precipitações para hoje e, por isso, um total de 203 pessoas ainda seguem em abrigos temporários e outras 241 estão em casa de parentes ou amigos. Já em Canoinhas, o nível do rio Canoinhas também baixou. E das 17 pessoas que foram para abrigos, 6 voltaram para suas casas. Durante a enchente na cidade, 206 pessoas buscaram apoio junto a familiares ou amigos e procuraram o município para solicitar ajuda humanitária. Já no município de Três Barras, também no Planalto Norte de Santa Catarina, mais de 240 pessoas tiveram que deixar suas casas e foram realocadas em abrigos. Boa parte já conseguiu retornar. Atualmente, 55 pessoas que ainda estão em dois abrigos montados na cidade de Três Barras. E a Defesa Civil segue monitorando toda a situação do Planalto Norte de Santa Catarina. Eu volto com você aí no estúdio.
1: Obrigado, obrigado, Poliana Rodrigues. E a gente faz o último destaque com o Raulino Dalcin, prefeito de Bela Vista do Toldo, é condenado. Mais detalhes, Raulino.
0: O Tribunal de Justiça de Santa Catarina manteve a condenação do prefeito de Bela Vista do Toldo, Carlinhos Ticel, do MDB, em um processo relacionado à Operação Et Pater Filium. A decisão foi tomada pela 2ª Câmara Criminal do TJSC, que rejeitou os embargos apresentados pela defesa e acolheu parcialmente um recurso do Ministério Público. Com isso, a pena foi fixada em 7 anos, 1 mês e 29 dias de reclusão, além do pagamento de 12 dias multa. A decisão foi unânime. O processo envolve crimes de peculato desvio. Segundo o acordão, os desembargadores consideram que o prejuízo causado ao patrimônio público foi expressivo e levaram essa circunstância em conta na primeira fase do cálculo da pena. O processo contra Ticel foi desmembrado de uma ação relacionada à Operação Et Pater Filium, que investigou crimes contra a administração pública. Entre os elementos analisados pela Justiça estão declarações de um colaborador sobre supostos pagamentos e um acordo envolvendo um imóvel. A condenação ainda não é definitiva. A defesa pode buscar recursos aos tribunais superiores, observados os requisitos legais. Enquanto houver possibilidade de recurso e não houver trânsito em julgado, a situação jurídica do prefeito permanece em discussão. A eventual saída de Ticel do cargo também dependerá dos efeitos jurídicos de uma eventual condenação definitiva e do andamento dos recursos. Até a publicação da decisão, o prefeito e o advogado de defesa não haviam se manifestado sobre o novo julgamento. Kleber, eu volto contigo no estúdio.
1: Obrigado, Raulino Dalcin. 10h57, ponto final na edição de hoje do Notícia na Manhã. A gente volta amanhã, quinta-feira, às 9 horas. Vem aí, repórter CBN na sequência. CBN joga nas 11, tentando elucidar o que está acontecendo nos bastidores do JEC. Tchau, tchau, bom dia.
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0: Quarta-feira, 30 de setembro de 2026. O ministro do Supremo, Flávio Dino, determinou que a Polícia Federal e a Procuradoria-Geral da República investiguem uma aparente onda de ataques contra imagens religiosas e terreiros em diferentes partes do país. Segundo o ministro, há indícios de crimes como preconceito religioso, violência contra práticas religiosas, ameaça, dano e incêndio. Dino afirmou que recebeu relatos de vários pontos do Brasil depois da decisão individual de André Mendonça de remover publicações que ligavam o pedido de remoção de Nossa Senhora Aparecida do posto de padroeira do Brasil ao candidato do PL à presidência, Flávio Bolsonaro. O Conselho Brasileiro de Oftalmologia afirmou que não há recomendação para suspender o uso de canetas emagrecedoras. A orientação foi divulgada depois da análise da Anvisa de 13 casos de pessoas que desenvolveram uma doença que pode causar perda irreversível da visão durante o uso desses medicamentos. A entidade afirma que ainda faltam estudos robustos sobre uma possível relação entre os medicamentos e a doença ocular. O CBO reforça ainda que as canetas devem ser usadas apenas com indicação médica em casos de diabetes e obesidade. O Tribunal de Comércio Internacional dos Estados Unidos começa a julgar hoje as tarifas impostas por Donald Trump a 86 países, incluindo o Brasil, sob a justificativa de combater produtos ligados ao trabalho forçado. As sobretaxas variam de 10% a 12,5%. O governo recorreu à seção 301 da Lei de Comércio depois que a Suprema Corte derrubou tarifas anteriores de Trump. Estados e pequenas empresas alegaram falta de provas sobre o uso de trabalho forçado em cada país. O governo americano defende a legalidade das tarifas. No horário de Brasília, 11 horas e 3 minutos.
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0: Almoço, né? A gente pode comer aquele fruto do mar.
1: Tá.
0: 11 horas e 6 minutos, 11 e 6. E aí, tudo certo? Tudo lindo? Forte abraço, tá? Pra você que se liga na programação da CBN Joinville. Estamos chegando com o CBN Joga nas 11 desta manhã de quarta-feira. Hoje é dia 30 de setembro. Meus amigos e minhas amigas, hoje é o último mês, é o último dia da folhinha número 9. Tá? Mês de setembro já está ficando para trás. Amanhã já estaremos na folhinha de número 10 do nosso calendário aí. Vem aí o mês de outubro e aí a gente abre, né, a reta final desse ano de 2026. Então, se você ainda não fez, se não tirou aquele projeto da sua gaveta, se você ainda não começou aquela atividade, se você está atrasando, né, aquela sua resolução de ano novo, ainda dá tempo, dá tempo, dá tempo. Setembro já acabou, mas outubro vem aí cheio de possibilidades, tá bom? É com essa mensagem positiva que a gente abre o Joga nas 11 dessa quinta-feira. Eu sou o J.D. Champs, estou ao lado de Israel Antunes. Bom dia, seu Israel.
2: Bom dia, Jota. Tudo bem, cara?
0: Tudo bom?
2: Tudo certo?
0: Tudo ótimo.
2: Beleza, então.
0: Maravilha.
2: Tá bem, cara?
0: Tô bem, cara.
2: Que bom que tu tá bem, cara.
0: Aliás, estamos na mesma palheta, já diria o poeta. É a palheta.
2: Eu vi lá o roteiro, né? O roteiro.
0: É isso. Diferente de Roberto, que nem vem hoje, né?
2: Nem veio. Nem veio.
0: Tá legal. O senhor tá bem, então? Tá legal.
2: Tô bem. Tô bem.
0: Tá bom. O
2: importante tá bem. Não?
0: Quem?
2: O Casa tá de folga hoje.
0: Mas reza a lenda, né?
2: Tá de folga.
0: Reza a lenda. Kleber Grabowska tava sem celular outro dia, tava se comunicando por papel, igual os maias e os incas. É. A escala foi enviada no papel.
2: Papel.
0: Então, e aí depois sobrou pra mim encaminhar lá ainda, mas tá, deu certo.
2: Deu certo.
0: Tá nesse pique, viu, João?
2: É nesse pique.
0: Essa quarta-feira.
2: Quarta-feira.
0: Quarta-feira.
2: Quarta-feira.
0: Daquele jeito. Não boleira.
2: Não boleira porque não tem nada. Mas semana que vem vai ter.
0: Que tristeza
2: da data. Cara, data FIFA é palha demais. Não aguento mais.
0: 11 e 8. 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Ó, você pode participar a partir de agora. O WhatsApp tá liberado. É o 479-9972-3493 ou ainda pelo nosso chat do YouTube da CBN Joinville. Já estamos ao vivo com imagens lá para você mandar o seu recado, para você deixar aquele like maroto e interagir conosco. O Guilherme já comenta aqui na live, tá? Bom dia, rapaziada.
2: Bom dia.
0: A partir de hoje não pode ser preso. Brutal.
2: Então, eu ia perguntar algo pra ti, ô Jota, em relação
0: tá
2: à
0: risco?
2: Live. Não, tranquilo. Tem alguma sugestão de enquete lá no nosso YouTube pra gente colocar lá? Porque eu tava pensando, pô, qual enquete eu vou colocar, né, cara? Mas data FIFA... o Jack tá aí, nos bastidores aí, muitas informações estão surgindo, é um dia que pode, né, pintar algumas novidades, mas eu não vejo nenhuma ideia, cara, de uma enquete boa para pedir a participação da audiência. Tá difícil hoje, sem criatividade.
0: Difícil. Põe enquete, você quer enquete? Sim ou não? Põe essa enquete, cara.
2: Coisa de maluco, mas...
0: Participa lá no nosso site. Você quer uma enquete? Então manda aí. Um dia importante pro Jack, tá? A gente vai acompanhar aí desdobramentos ao longo desse dia 30 de setembro.
2: Porque pode ser histórico, né, cara?
0: Pode ser histórico. Por quê? Informação apurada ontem pelo nosso Roberto Casagrande, o homem que está de folga hoje.
2: Big House.
0: É que o presidente D'Artagnan de Oliveira pode deixar o comando do Jack ainda hoje, nas próximas horas. E aí, recapitulando um pouquinho dos fatos, né, que a gente teve nos últimos dias aí, nas últimas semanas, o presidente soltou uma carta, né, enviou uma carta ao Conselho Deliberativo falando, ó, vou renunciar, não quero mais. Só que tem a possibilidade de eu renunciar somente lá em novembro. Era essa basicamente o teor da carta apresentada pelo presidente D'Artagnan de Oliveira. E aí estabelecendo, né, o prazo aí final para novembro, mas ele não deixava claro, ele falava da possibilidade de renunciar em novembro. Só que aí... parece que os fatos das últimas horas mudaram um pouquinho esse entendimento aí. E a informação trazida ontem pelo Roberto Casagrande é que o presidente D'Artagnan de Oliveira está disposto a deixar o comando imediatamente. De falar, ó, tá aqui, tá entregue, não é mais meu, vou curtir as minhas filhas e tchau pra vocês. Então, pode ser que isso aconteça nas próximas horas e esse burburinho aí tem ganhado cada vez mais força, né? O que aconteceu? Ontem a gente teve também... uma manifestação na rede social, e aí precisa ser oficializado também para o Conselho Deliberativo, né? Mas há esse movimento aí. do Tarcísio Batista, empresário interessado, né, na compra da SAF do Joinville Esporte Clube. Ele destacou aí que não vai desistir do Joinville, porque é torcedor, porque é daqui e tudo mais, só que abriu mão, de fato, da disputa pela SAF, então ele está desistindo de comprar a SAF, desistindo de se tornar dono do JEC.
2: A frase é a seguinte, ó, do JEC eu não desisto, mas da disputa pela SAF me despeço.
0: É
2: e
0: isso.
2: Aí é bem longo, né, o comunicado que ele faz lá no Instagram, nas redes sociais dele, como tu citou, falando sobre essa questão da desistência, né? E aí, claro, ele cita ali toda a paixão que ele tem pelo clube, enfim, e esse histórico recente. Mas tá fora.
0: E aí vale destacar aqui, né, Israel? O Tarcísio, ele tava numa chapa, digamos assim, numa proposta aí, casada, né, com o Eduardo Rude.
2: Isso.
0: Da IRX. Juntos, né? E aí iriam dividir aí as funções e essa proposta pela compra da SAF. O Tarcísio já deixou claro que não quer mais, está fora, vai tocar a empresa dele. Ele destacou, inclusive, aí, né, que vai continuar sendo patrocinador do clube, vai continuar investindo tanto no JEC Campo quanto no JEC Futsal. Então, pelo menos tem uma notícia boa, né? Vai continuar pingando uma graninha para o JEC aí.
2: Sim.
0: Independente da natureza administrativa do Joinville, o JEC vai permanecer com esse patrocínio, pelo menos da empresa do Tarcísio. E aí, o Eduardo, que fazia parte dessa proposta conjunta aí com o Tarcísio, ele falou, ó, eu tô aqui ainda, eu vou seguir, tô aguardando aí a contraproposta do Conselho Deliberativo, porque até algumas semanas a gente trouxe aqui o secretário, aliás, foi nessa semana, né? Semana passada,
2: Júlio.
0: O secretário do Conselho Deliberativo do JEC, o Júlio, ele falou, ó, o Conselho já aprovou a proposta lá do Tarcísio e do Eduardo, com algumas ressalvas ali, agora é fazer uns ajustes aqui a colar, mas vai andar. Então a proposta já tinha sido aprovada pelo Conselho com algumas ressalvas. Uma contraproposta seria enviada aí para ajustar um acordo aqui ou dali. Mas, segundo todas as partes ouvidas aí, eram detalhes que não iriam impossibilitar o acordo. Então alguma coisa mudou aí nesse interim de tempo.
2: Um fato novo. E aí uma dessas partes desse comunicado do empresário Tarcísio Batista lá no Instagram... Quem quer ler na íntegra pode acompanhar lá, tá o seguinte, ó. Na minha visão, encontrei processos mal conduzidos, falta de clareza em momentos importantes e movimentos políticos que parecem colocar interesses pessoais e disputas de poder acima da prioridade de todos. O futuro do Joinville Esporte Clube. Isso aqui é apenas um trecho, tá, gente? Tá, o contexto como um todo, é só um trecho, né? Pode acompanhar lá no Instagram. Mas... essas frases aqui é um pouquinho daquilo que a gente já ouviu sobre o JEC e a gente vem ouvindo em relação ao Joinville há muito tempo.
0: Uhum.
2: Né? De pessoas terem os interesses pessoais à frente daquilo que é mais importante nesse momento, que é o Joinville Esporte Clube. E sempre há, né, o Joinville Esporte Clube, que é o clube, que é o futebol, que é a gestão do clube. E pessoas que estão lá fazem pouco caso do clube e estão mais preocupadas em o seu interesse mesmo, né, o seu interesse próprio. Então... nesse contexto aqui, o Tarcísio está justificando que deve ter observado alguns pontos aqui nos últimos dias que o incomodaram em relação...
0: E não mentiu, né? Em relação aos processos nebulosos, aos movimentos políticos, não tem nada de mentira.
2: E eu não estou fazendo julgamento de valor aqui, a própria postura do Tarcísio, né? Que
0: claro.
2: Diversas vezes aqui ele já fez esse movimento de sair, voltar, não é a primeira vez. É, mas agora me parece definitivo. Né?
0: Agora parece definitivo. E aí o ponto que chama atenção é que o Eduardo, que estava junto com ele nessa proposta casada aí, falou que vai continuar. Então o Tarcísio ele tira o time dele de campo, só que o Eduardo Rude continua da IRX e está nesse compasso de espera, porque, de novo, o conselho disse e verbalizou isso, né? Alguns conselheiros verbalizaram isso, que proposta estava ok, tal, iria ser aprovada, precisava desses pequenos ajustes, só que essa contraproposta não foi enviada. Então, assim, beleza, ó, o Israel fez uma proposta para mim aqui, eu gostei, Israel, mas tem que ajustar alguma coisinha. Daí tu fala, tá, o que que tem que ajustar? Não, vou te falar, vou ver e te aviso. E aí ficou nessa, então o Eduardo ainda não recebeu essa contraproposta. E aí não sei, talvez, se essa demora nessa contraproposta também afetou o Tarcísio aí, que resolveu desistir ou não, mas o fato é que o Tarcísio está fora e o Eduardo continua. E a gente não pode esquecer da Sportec, que está ainda amparada juridicamente, tem um contrato que ainda não foi encerrado, né, não foi destratado por parte da Sporteca. O Jack verbalizou e oficializou o desejo do destrato, mas a Sporteca tem amparada legalmente que ainda está válido o contrato. Só que também, né, na apuração aí do Roberto Casagrande, os caras deram uma murchada também com toda essa insegurança administrativa, com essa insegurança em relação ao futuro daquilo que vai acontecer com o Joinville Esporte Clube. Então, a gente tem a Sporteca aguardando mais naquela de mais para lá do que para cá, mais não do que sim. A gente tem o Eduardo aguardando o Conselho Deliberativo enviar a contraproposta. A gente tem agora o fato aí do presidente da Artemio de Oliveira poder entregar o cargo a qualquer momento, nas próximas horas. Essa informação já surgiu ontem à noite e a gente está nesse compasso de espera aí se vai ser oficializado ou não, mas é uma possibilidade que pode acontecer. E cara, e aí até recuperando aqui, né, Zé, a gente conversava no Notícia na Manhã aqui com o Kleber perguntou, tá, o que dá para esperar? Cara, eu sinceramente não sei para qual direção apontar agora, porque assim, no Jack tudo é muito nebuloso sempre, né? Então a gente nunca sabe o que pode acontecer. Então nos resta ficar a lá mulher grávida, né?
2: Esperando.
0: Só esperando.
2: Vamos esperar, né? Vamos esperar, porque realmente tu traz aí todo o que está acontecendo no momento, né? Das informações do clube, mas a gente não consegue fazer uma projeção do que vai acontecer hoje, nessa semana. E em paralelo a isso, o Joinville tem uma disputa de Copa Santa Catarina e me parece que o campo, o futebol do clube está conseguindo, de alguma forma, blindar tudo isso que está acontecendo. Dentro de campo não está entrando, pelo menos não me parece isso, né? O Diego Souza, o Hidalgo, quem está trabalhando lá no clube, lá na questão futebol, está conseguindo separar. Embora a gente sabe, né, que existem muitas situações financeiras também relacionadas ao grupo de futebol, né, que é o atraso de salário e tudo mais, mas dentro de campo as coisas estão andando. O time está trabalhando, está jogando.
0: Estranhamente, o futebol está acontecendo.
2: Está acontecendo. Mas, tirando isso, cara, é uma discussão que não tem como. A gente não tem um norte para poder identificar para onde o Joinville está indo agora. Porque tem muitos boatos, tem muitas informações que acabam sendo jogadas na internet e a gente não acaba percebendo, né? E aí tem a questão também de empresários, né, que Joinville, que poderiam estar se movimentando para assumir. A gente conversou aqui aquela semana passada com o presidente dessa comissão de transição, que poderia existir ali alguns movimentos nos bastidores de alguns empresários interessados em poder assumir o Joinville ou futuramente poder fazer algum tipo de investimento, mas nada concreto, nada concreto, ninguém fala, né, e aí esse relato que tem há pouco aqui do Tarcísio, que eu li um trecho aqui, é mais um daqueles capítulos que a gente já, uma história se repete em relação ao Joinville, e é uma pena, né, cara, que a gente esteja de novo voltando no assunto, e parece que tá tudo muito atrasado, né? Tá tudo muito. Semana, acho que foi no jogo de sábado, a gente estava conversando sobre isso, né? E o Casagrande no trabalho de reportagem, aí ele trouxe a opinião dele sobre isso, ele falou um pouquinho sobre essa questão de Joinville estar sangrando, né? E que era para já ter alguém ali já assumindo essa bronca, já para assumir, para tirar logo, né, o presidente que está lá agora, para poder de alguma forma o Joinville acelerar o processo para ano que vem. Porque ano que vem será um ano complicadíssimo para o Joinville, que tem uma Série B de Catarinense. E a briga agora para essa vaga na Série D. Se não conseguir a vaga na Série D, será um ano terrível para o Joinville. Terrível, uma reconstrução, né, para começar novamente do zero. Né, que é o que vai acontecer com o Joinville se o Joinville não conseguir essa vaga na Série D, né?
0: Aliás, ontem a gente estava conversando aqui na redação, cara, trocando uma ideia ali com alguns colegas e tudo mais. E olhando um pouquinho para trás, assim, né, revisitando um pouquinho essa história, né, do Jack. E como tudo é muito triste, né? E eu até resgatei isso hoje por aqui, estava falando com o Kleber, né, no Notícia na Manhã. É muito frustrante, eu acho que para todo mundo, para todas as partes, porque a presidência do D'Artagnan de Oliveira, ela foi uma presidência construída, né? Ele, diferente de todos os demais ou dos antecessores dele, ele trabalhou para chegar lá. Ele tinha esse objetivo de ser presidente do GEC. Então, desde sempre foi muito ativo no Conselho. Quando ele assumiu a presidência do Conselho, sempre fez uma oposição ferrenha e uma oposição muito saudável até pro andamento do clube, né? Porque a gente viu aí, cara, nos últimos anos o que aconteceu com o Conselho Deliberativo do GEC, né? Foi só para dizer amém para a diretoria e a gente não teve uma atuação contundente como a gente teve enquanto o D'Artagnan era conselheiro. Então, acho que vale esse resgate histórico aqui de como o conselheiro D'Artagnan de Oliveira, ele foi muito mais assertivo, muito mais, e até certo ponto passava da linha, extravasava, passava do ponto, na hora de apontar, na hora de cobrar da diretoria, das diretorias, né, das gestões passadas do Joinville Esporte Clube. Quando a gente olha para trás, para além, para antes dele, as outras gestões que passaram foram basicamente de tapa-buracos, né? A galera que não queria, não tinha um nome, pô, levanta a mão, vou ajudar. Foi assim com o Charles, foi assim com o Wilfried, foi assim com o Johnny. Talvez só na época do Nereu. O Nereu também trilhou o caminho aí de construção, né? De chegar até a presidência do GEC. E aí quando você se prepara para tal e você imagina que você vai chegar lá, você obviamente tem projetos, tem ideias, tem planos para grandeza, né? O GEC é uma marca, a maior instituição da cidade, é uma das instituições mais respeitadas do Brasil, assim, famosas, conhecidas no Brasil inteiro. Só que aí quando assume a diretoria, acho que todos os sonhos e todos os planos e todos os projetos que almejava o D'Artagnan de Oliveira, a grandeza desses sonhos foi tudo inversamente proporcional ao fracasso alcançado, né, por essa diretoria. Porque daí a gente chega nesse ano de 2026, no ano do cinquentenário, com um time rebaixado, com um time que não consegue estabelecer um contrato decente de um patrocinador na camisa, de um time que não consegue, de uma presidência completamente isolada, de uma presidência sem apoio, está hoje sem nenhum par no dia a dia ali da diretoria, daquele grupo gigantesco que assumiu quando a chapa foi eleita, não restou ninguém, só restou o próprio D'Artagnan. Então acho que isso, cara, frustra e frustra demais a todas as partes. Não tenho dúvida que o próprio D'Artagnan também está muito frustrado com tudo isso que aconteceu. Não vejo o clima realmente para essa continuidade. E agora, de fato, é pensar todos os envolvidos aí, todo mundo pensar em como essa transição pode ser feita o menos prejudicial possível para o Joinville. O GEC tá acabado, cara. O GEC tá numa draga, o GEC tá num buraco, o GEC correndo risco de falência, o GEC podendo fechar as portas, o GEC sem futuro definido. Tá lástima. E como que todos os envolvidos agora, a presidência, os conselheiros, como que isso pode ser feito agora da maneira menos prejudicial possível? Acho que é isso que todos os envolvidos precisam ter em mente, assim. Porque vai causar problema, vai causar transtorno, vai. Só que isso tem que ser feito de modo muito, ao mesmo tempo, rápido e ao mesmo tempo assertivo para não aumentar ainda mais essa ferida que já está aberta. Então, tomara que todo mundo esteja consciente disso, né?
2: Não sei se tu fala assim, não tem margem para erro, é basicamente isso.
0: Né? É isso.
2: Já deu, né? Tinha que errar, já erraram.
0: Se bem,
2: né,
0: que também, mais ou menos, a gente já pensou que tinha chegado no fundo do poço, o GEC conseguiu cavar mais, né?
2: Pois é, se não conseguir essa vaga na Série D, e vai ser muito difícil conseguir essa vaga, né? Mas se conseguir, ano que vem vai ter uma Série D e vai ter um catarinense. Aí o campeonato estadual pro Joinville vai ser a única competição, junto com a Copa Santa Catarina lá no outro semestre, lá no final do ano. Já pensou ficar ano que vem só para um catarinense e a Copa Santa Catarina, para um clube desse tamanho, né? Então, cara, que situação que o Joinville foi se meter, né? E por conta dessas pessoas que estão lá, né? Mas é um fim de ciclo agora da gestão do D'Artagnan de Oliveira, e caso, né, essa renúncia seja confirmada hoje, nos próximos dias, mas vai ter essa renúncia, ele vai sair, né, do aquele processo, né, de
0: impeachment,
2: isso não vai terminar, isso vai continuar lá, porque algumas sanções vão pintar em relação à gestão dele, caso ele seja culpado, isso não vai parar, então isso não vai mudar, porque algum torcedor pode estar se perguntando, tá, mas é aquela questão do impeachment. Com essa renúncia, saiu o D'Artagnan, mas as punições que podem pintar a partir do processo administrativo que foi feito contra a gestão dele, podem ter algumas sanções que para ele pode ser e vai ser prejudicial caso ele tenha uma pretensão futuramente de voltar ao clube ou ter outro tipo de atuação nesse mundo esportivo aí.
0: Então é isso, meus amigos. É esse o clima do Joinville, assim, de fim de feira, de fim de festa. E ó que momento, né, cara? Porque assim, e aí eu acho que todo torcedor tem que ter essa consciência também de que essas próximas horas, essas próximas semanas aqui, e aquilo que vai ser construído a partir de agora é muito sério para a sequência do Joinville Esporte Clube, pensando no futuro, tá? Para além da reta final dessa Copa Santa Catarina, para além do se vai ter calendário ou não no ano que vem, é justamente a continuidade da existência do Joinville Esporte Clube. Por isso que é tão importante a gente olhar e tentar colher informações, tentar se inteirar daquilo que está acontecendo nos bastidores, nas peças que têm se movimentado para além dos bastidores, para além das quatro linhas, porque, de novo, assim, estranhamente, né, o futebol tem andado no Joinville, o resultado tem acontecido nessa copinha, está dentro do G4, só que de nada vai adiantar se tiver, de novo, um desastre na gestão, assumir qualquer grupo ou qualquer um com ideias aleatórias e não dá a devida atenção e o devido trabalho que o Joinville necessita de reconstrução. É um recomeço do Joinville Esporte Clube. E aí, um detalhe que a gente foi atrás, surgiu aí um post de algum torcedor, um conselheiro nas últimas horas também, falando aí de uma junção de esforços da Associação Empresarial de Joinville assumindo o comando do JEC a partir de amanhã, quinta-feira e tudo mais. Pelas informações que a gente conseguiu apurar aqui direto com fontes da CIGE, não tem nenhum movimento formalizado, oficial, né, dos caras chegarem na reunião e falar, vamos lá agora, agora é a nossa vez. Vamos nos juntar aqui, fechar, dar as mãos e botar dinheiro e assumir, como já foi feito, né, em outros momentos ao longo da história do Joinville Esporte Clube. Então isso, pelo menos de modo oficial, não vai acontecer. A gente não sabe se tem alguma movimentação dos empresários isoladamente, né? Então, junta aqui o Israel, junta o Casagrande, junta o Kleber, vamos juntar os três e botar um... Não se sabe, não, mas oficialmente não foi falado, não foi uma pauta na CIGE. Não há esse movimento criado aí para tentar salvar, entre aspas, o JEC. Então, assim, gente, de novo, tá? É aguardar os próximos capítulos, torcer para dias melhores, porque, de fato, a situação é lastimável, né, no Joinville Esporte Clube. 11h29, participe conosco aí, abra o seu coração pra gente. É que clima, né, cara, que fica, né? Impressionante.
2: É ruim, né?
0: Programa pesado, inacreditável. Literalmente. Ai, meu Deus do céu.
2: Trabalho.
0: WhatsApp 479-9972-3493 ou chat do YouTube também. Vai deixando o seu like lá, deixa o like, curte.

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5: Quarta-feira, 30 de setembro de 2026. As estatais federais acumulam déficit de 6,5 bilhões de reais no ano até agosto. É o maior rombo para o período desde 2002. Segundo o Banco Central, no mesmo intervalo do ano passado, o déficit havia ficado pouco acima de 5,5 bilhões de reais. Só em agosto, porém, as empresas públicas federais registraram superávit de 1,759 bilhões de reais. O cálculo considera estatais não financeiras, independentes do Tesouro e exclui a Petrobras. O Ministério da Gestão afirma que o déficit isoladamente não é a melhor medida da saúde financeira dessas empresas, porque também pode refletir investimentos. O Flamengo pediu ingresso em uma ação no Supremo Tribunal Federal para participar do debate contra a medida provisória que proíbe as bets no país. O clube quer apresentar ao STF argumentos sobre os impactos da decisão no financiamento do esporte, nos contratos de patrocínio e na manutenção de modalidades olímpicas e de formação. O Flamengo afirma que a iniciativa não busca defender apenas interesses próprios. Passageiros afirmaram que o copiloto do voo da Fly Dubai, desviado de Israel para a Arábia Saudita, queria derrubar o avião depois de tentar matar o comandante. A aeronave levava 180 pessoas e pousou em segurança. Agora, Tel Aviv investiga o caso como possível ato terrorista. Segundo o primeiro-ministro Benjamin Netanyahu, o copiloto teria esfaqueado o piloto e tentado assumir o controle da aeronave quando foi neutralizado por passageiros. Outro membro da tripulação estabilizou o avião. O suposto agressor está sob custódia das autoridades sauditas. No horário de Brasília, 11 horas e 33 minutos.
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5: Quero saber cadê o som, cara.
6: Voltou
5: o som. Voltou o som. 11 horas e 37 minutinhos de volta.
6: Um abraço pra toda a família, né, cara?
5: Um abraço aí. Vocês são a minha família, disse a Suzane. 11h37, de volta por aqui com o CBN Joga nas 11, de volta com a força da Cressol. 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Eu posso perguntar. Um abraço também para a minha tia Beth. A Beth. Grande tia Beth. Falei, né? Fui no casamento sábado. Bodas da minha tia Maria. Um beijo para a tia Maria e o tio Quinca.
6: Tio quem?
5: Tio Quinca.
6: Tio Quinca?
5: Joaquim. Tio Joaquim, o apelido é Quinca.
6: Quinca?
5: E tem a tia chamada Beth, que é a irmã da minha mãe.
6: Ah.
5: E aí ela foi cancelada ao longo de todo, ao longo de toda a festa. Deixamos a tia Beth isolada, tadinha. Um beijo pra tia Beth. Tá lá na zona sul da cidade. Certamente nos acompanhando.
6: Ah, deve estar mesmo.
5: Certamente.
6: Depois dessa...
5: Com todo o carinho. Impressionante.
6: Coitada, foi cancelada.
5: Deixa eu ver quem tá mandando um recado por aqui, os corneta. O Diego Estrelo mandou um
6: Diego
5: salve.
6: Estrelo.
5: Pessoal da mecânica, viu, Osantres?
6: É.
5: É, pessoal da mecânica lá. Da família Simas, né, ô Diego? Um abraço pra você. Quer mentir pra mentiroso, cara.
6: Ô Lucas de Oliveira.
5: Lucas de Oliveira tá. Não, aí tu misturou tudo, Lucas. A Cressol tá com a gente fechadaça com a gente, não tem jeito. Cressol tá com nós, viu, seu Lucas? Um abraço pra você, não tem ódio, não. Recado da moçada aí, quem que tá abrindo o coração hoje, Antunes, no áudio? Eu quero ouvir o povo.
6: Pior que tem mensagens, meu.
5: Pior pessoal, que tem.
6: Pior que
5: incrível
6: tem.
5: Que parece, tem
6: pior
5: áudio.
6: Pior que tem áudio, vamos ver.
7: Bom dia.
5: Pegou o fôlego.
7: Aqui é o Jimmy de Barra Velha.
5: Boa, Jimmy.
7: Queria dar o parabéns para a melhor equipe de esporte de Santa Catarina, CBN.
5: Ah, tá.
7: CBN.
5: Ufa.
7: Aqui em Barra Velha, a CBN tem
6: tá
7: uma grande
6: lá,
7: audiência.
6: Um aplicativo.
7: E tamo junto com o Joinville Esporte Clube. Se Deus quiser, vai dar tudo certo.
5: Vai.
7: O Joinville é muito grande. Vamos todos apoiar o nosso querido Joinville. Felicidade.
6: Valeu, é isso.
5: Valeu, Jimmy.
6: Essa é a mensagem de otimismo.
5: Um abraço pra
6: você, quarta-feira.
5: Jimmy. Abraço pra toda a Barra Velha aí, pra todo o litoral norte de Santa Catarina, ouvindo a nossa programação.
6: Barra Velha é legal.
5: Demais, cara.
6: Show de bola.
5: Quem mais tá aí, ô Zé Antônio?
6: Tem mais um áudio
5: quero
6: aqui.
5: Quero ouvir o povo abrindo o coração.
8: Bom dia, Jota. Bom dia, Israel. Bem da verdade que os últimos 4 presidentes que o Joinville teve acabaram com o time, né? Com a instituição Joinville Esporte Clube, né? saber que é um time que tem uma torcida apaixonada. Qualquer jogo aí, o time bom aí coloca 10, 12 mil pessoas na arena, né? Só que não conseguiram perceber isso daí. Acabaram com o time, né? Infelizmente. Um abraço, André, aqui de Biguaçu.
5: Valeu, Andrezão. O que, que vocês acham, hein? Você, torcedor do Jack aí. Ontem a gente tava, falei, né? A gente tava falando sobre o passado do Jack aí, relembrando tudo mais. Não, e aí assim, né? Acho que é senso comum que o maior problema do Jack foram gestões mal feitas, né? Isso aí, gestões. No plural, realmente, vários presidentes que passaram pela cadeira que não conseguiram resolver a questão financeira do Jack e nem montar projeto esportivo decente, adequado para o resultado de campo acontecer. Porque, né, o Jack não conseguiu. Não teve nada de destaque nos últimos anos. Subir para a Série A foi o maior problema do Jack, Luiz Antunes?
6: Não.
5: Não foi?
6: Não.
5: Você acha que não?
6: Não acho que foi o maior problema. O maior problema, não.
5: É. Muito pelo contrário. Não fez mal subir pro Rio?
6: Não.
5: Porque não teve legado nenhum, cara.
6: Não, porque daí não é um problema ter subido pra Série A. Né? O acesso em si não foi um problema, né? Ter conseguido o título da Série A.
5: Não, sim. Não, o acesso, obviamente, não. Mas
6: o problema foi a má administração.
5: A forma como foi tocada a temporada de 2015.
6: A temporada ela foi toda atravessada, né? A demissão do Emerson Maria, depois a chegada do Adilson Batista, que... No meu ponto de vista foi a pior escolha, né, daquele ano do Joinville, foi a escolha do Adilson Batista.
5: Teve alguma escolha boa naquele ano?
6: Não, mas aquela ali foi a pior de todas.
5: Daí trouxe uma caçamba de jogador.
6: O pessoal acho que vai lembrar na entrevista do presidente na época, falando: ah, tem carta branca aqui para fazer o que ele bem entender do elenco do Joinville, do time. E aí alguns jogadores já foram perdendo espaços, outros, né, já foram embora, e aí o Joinville montou um remendo de time, né? E depois, com a demissão dele, já era tarde, né? O Joinville não conseguiu fazer nada. Mas ali eu acho que foi a pior escolha daquele ano, no meu ponto de vista, foi a escolha do Adilson Batista como técnico do Joinville, em 2015.
5: Numa sucessão de erros aí,
6: Foram vários, né, naquele ano, mas a escolha de jogadores, né? Mas a escolha do treinador em si, pra mim, a do Adilson Batista foi a pior. Foi a pior de todas.
5: E aí, de lá pra cá, né, o Jack desandou o caldo na maionese aí, não teve jeito, cara. Impressionante. E a gente volta.
6: Tu achou que acho que foi um problema?
5: Não, é isso. É que acho que é um marco, né? O Jack subir pra Série A ali. E caiu e não tem nada, né? Tipo assim, beleza, o Jack foi pra Série A, mas e aí, o que aconteceu depois, assim, de bom? Não teve legado, né? O Jack fez loucuras, botou os pés pelas mãos pra tentar ficar, pra tentar permanecer, e não conseguiu mesmo assim, né? Então, obviamente, né, você ser campeão é extremamente positivo, claro, foi muito bom, mas a gestão feita de lá pra cá realmente foi algo absurdo, assim. E talvez nem só de lá pra cá, talvez já nesse caminho aí, né, na chegada até lá, assim, porque e aí por isso que eu digo aqui, né, gestões, né, no plural, do Joinville sempre foram muito escoradas no amor ao clube e tudo sempre muito atrelado ao resultado de campo, assim. Olhando de fora aqui, não me parece que em nenhum momento a gente teve uma gestão capaz de olhar para a perenidade, assim, olhar para, pô, vamos preparar o Jack para deixar um clube saudável, um clube estável, um clube equalizado, mesmo que isso custe um resultado esportivo, assim. Parece que ao longo dos anos, isso há muito tempo, o foco total sempre foi, pô, precisamos conquistar resultado, precisamos ganhar, e obviamente, né, isso tem que ser a força motriz de um clube de futebol. Só que você não pode só focar nisso, né? Porque senão acontece o que aconteceu.
6: Tu tá no final, tu não tá no processo, né?
5: Senão,
6: porque assim... Eu
5: morre na casca.
6: Eu não sei se tu tá querendo dizer sobre a questão da base, né, cara?
5: Porque, tudo, pois é.
6: Porque é a questão da base, né? Tu não tem uma base forte, né? Esses clubes que não tem poder financeiro, né? Um clube de massa, né? Que tem um sócio-torcedor, né? Milhares de sócios-torcedores que podem sustentar o clube, renda, tudo mais. Um clube igual o Joinville, por exemplo, poderia sair do buraco com um trabalho de base bem realizado.
5: Sim.
6: E o Joinville não conseguiu utilizar da vitrine que teve em 2014, 2015, jogar a Série A do Campeonato Brasileiro para se organizar na base. E aí eu acho que esse aí foi um outro erro, né? De vários erros naquela temporada, o Joinville não conseguiu usar aquela visibilidade que tinha para se organizar na base. O André mandou uma mensagem aqui, ó, que o maior problema foi a gestão do Johnny Stasso, e agora a atual. Então ele faz um paralelo entre as duas, né? E, na opinião dele, né, subir para a Série A foi histórico e maravilhoso. Mas só para trazer aqui uma participação do nosso ouvinte pelo nosso WhatsApp.
5: É, de novo assim, né? O fato, obviamente, de jogar uma Série A, ele é maravilhoso. É, e aí, o que me pega muito é isso, assim, né? De a gente não ter nunca...
6: O que tu faz a partir disso, né?
5: É, o que tu faz com isso, assim, com tipo...
6: Pô, chegou lá, e agora?
5: Como? Porque, assim, parece que o foco sempre foi aqui, né? Sempre o agora, sempre olhando pro pé, assim, não olhando pra frente e tentando vislumbrar o que é que vem pela frente, assim, né? Então... É, porque assim, se você faz só isso, focado no agora, foi o que aconteceu na Série A, assim, começou a contratar, trouxe aí o pessoal lembrando aqui, né, o Adilson e os Blue Caps aí, né, Fabrício, Douglas e meu Deus do céu.
6: Dunkler.
5: Foi focado pra não cair. Cara, dane-se o preço que ia ser pago, né, por isso, assim, e o preço foi muito alto,
6: nossa,
5: muito caro.
6: Mais.
5: Tá até hoje aí o rombo, porque daí uma coisa tá atrelada à outra, né, porque daí o dinheiro do ano... já foi usado no ano anterior, aí você chega no ano seguinte com a dívida ainda do ano passado, e aí tu já puxa lá da frente, tu atrasa o de trás e vai puxando, então é um... Cara, um ano tá diretamente amarrado ao outro, e uma gestão tá diretamente amarrada ao outro.
6: E já que tinha uma base boa, tanto que alguns jogadores foram revelados ali anos, naquele ano e depois nos anos seguintes...
5: Mesmo
6: ali,
5: sem investir, né?
6: Mesmo sem ter um investimento, porque já vinha tendo uma base que vinha conseguindo bons resultados, porém... Como teve um endividamento muito alto por conta da má administração durante o Campeonato Brasileiro da Série A e, consequentemente, da Série B depois no outro ano, o Joinville teve que acelerar o processo de venda de jogadores. Então, não conseguiu utilizar jogadores e tu teve que acelerar o processo de venda. Não só no processo de venda poder ter dinheiro imediato, mas às vezes tu não consegue uma valorização desse jogador no mercado porque tá com pressa para vender. E aí quem tá no mercado observa isso. Os caras estão com pressa para vender, eles vão vender por qualquer valor. A partir do momento que tu tá bem organizado, tu pode prender o teu ativo ali no clube o tempo que tu quiser.
5: Claro.
6: E aí tu consegue valorizá-lo o tempo que tu achar que é suficiente. Aí tu consegue uma grana muito mais alta.
5: Mas como tu tá com a corda sempre no pescoço...
6: Qualquer...
5: Que né, vier lucro.
6: É lucro, né, cara? A gente tem exemplos aí em clubes grandes de futebol brasileiro, né? Do Centro Rio e São Paulo aí que acontece muito isso. O jogador, às vezes, ele tá despontando. Tu sabe que ele pode te render frutos ainda maior, muitos maiores, muito mais dinheiro, muito mais dinheiro. Mas os caras não conseguem vender porque tem que acelerar o processo de venda. E aí tu acaba não tendo a parte técnica dele em campo e o pouco de dinheiro que entra já vai embora porque tem que pagar a dívida. Então é uma pena.
5: A ver então cenas dos próximos capítulos. O nosso intrépido Casagrande até traz um ponto aqui, né? O Jack teve chance de zerar a dívida quando subiu e não fez isso. E aí de 15 para cá virou essa bola de neve de fato, né? É o que eu digo do tal do legado, assim, né? Tem clube que... consegue sanar as dívidas, consegue organizar a questão financeira, tem clube que constrói CT, tem clube que muda de patamar, tem clube que, sei lá, faz um monte de coisa. E o Jack, não só o Jack, mas outros clubes também que fizeram isso nesse movimento, bateu lá na Série A e depois descambou. 11h48, deixa eu ver, o Lucas Oliveira perguntou se já aconteceu de eu atrasar o de trás. Não, nunca atrasei, viu, Lucas? Um abraço.
6: Meu Deus do céu, cara.
5: A sua irmã também tá ouvindo.
6: Que isso, cara.
5: O Diego, e se não fosse aquele erro do América de Manaus lá em 2010, bobear hoje a gente nem estaria conversando sobre o clube. Ali subiu para ser que foi campeão em 2011, exatamente, né, Diego?
6: Tem isso também.
5: Já que foi diretamente beneficiado pelo erro dos outros lá. É, Gilberto Garcia, o maior problema do Jack é gestão, simples assim, é isso. É, Eduardo, valeu Eduardo, um abraço pra sua avó, viu Eduardo? Palhaço. Aliás, ele falou aqui, tá relembrando muito passado hoje, cuidado. Não mexe, né Eduardo, deixa assim. O Wagner lembra aqui, ó, mas acho que vem uns caras bons que ajudaram o time. É, Anselmo e Agenor, é isso, teve também, né?
6: Mas o Anselmo veio antes,
5: teve alguns
6: né?
5: acertos. Veio antes já, né? Foi responsável.
6: O Anselmo foi jogando em 2014.
5: Tava na campanha da Série B já, né?
6: Sim, o Anselmo tava na Série B.
5: É. Quem mais mandando recado por aqui? Um abraço pro João Paulo, mandou recado. Valeu, João. Obrigado pela audiência aqui. Também tá ligado conosco. Então vamos aguardar as cenas dos próximos capítulos aí ao longo desse dia de hoje. O dia que pode ser importante aí pra sequência do Jack. Pintando novidade, a gente atualiza aqui ao longo da nossa programação durante todo o dia, tá bom? 11h50, Só registrar por aqui, Zé, a gente está acompanhando aí essa super data FIFA, né? Não temos jogos aqui pelo Brasil e nem pelo mundo, apenas as seleções. E novidade da seleção brasileira, para variar um pouquinho, Rafinha cortado da seleção. Rafinha machucou de novo com a camisa da seleção brasileira. Também, né, tentou fazer alguma coisa aí no jogo contra a Austrália, foi o capitão do Brasil contra a Austrália, mas...
6: Ele fez um gol de pênalti, né?
5: Fez gol de pênalti, mas não é nem sombra daquele Rafinha do Barcelona, né? Tá comendo a bola lá.
6: É, lá, dezenas de gols lá, importantíssimo, né? Também o ataque do Barcelona é um absurdo, né, cara? Quem ele joga lá, né? Enfim, eu acho que tomara que não seja uma lesão grave, né, pra não atrapalhar o ano do cara aí, porque o cara tá voando. É.
5: Segundo a CBF, não teve constatada, diagnosticada uma lesão, apareceu um pequeno edema. E aí, por precaução, para evitar maiores riscos, o Rafinha foi liberado, então, para voltar para a Espanha. Então, tá liberado aí nesse momento.
6: Não vai jogar contra a fortíssima seleção da Índia.
5: Cara, Brasil e Índia, cara.
6: Rolê aleatório.
5: Índia? Sábado, 11 da manhã, tá?
6: 11 da manhã. Que baita horário para um jogo, né?
5: Contra a Índia? Onde é churrascada aí, os caras. Não tem jeito.
6: É isso.
5: Não posso deixar de perder, né, esse jogo aí.
6: Não posso deixar de perder. Brasil e Índia. Manda seu palpite. Bom que o professor, né, o Ancelotti vai poder colocar alguns jogadores que ele, né, não tiveram muitos minutos em campo ainda.
5: Pode botar um goleiro no ataque, pode inventar moda. É Índia, né? É. Se não fizer um 12-0, tá tudo errado.
6: É.
5: E a chance de estar tudo errado é muito grande, inclusive.
6: Brasil e Índia.
5: Sábado, Índia. 11 da manhã.
6: 11 da manhã. Que jogo.
5: Então hoje o Brasil está de folga lá na Austrália e amanhã embarca para Índia. Aliás, hoje ainda embarca para Índia para enfrentar no sábado lá em Calcutá.
6: Mas hoje na Austrália já é amanhã?
5: Aí é um...
6: Como é que é?
5: Hoje não. Hoje é o que temos, né, Zantos?
6: É isso.
5: Ontem já foi, futuro não temos e hoje não acabou.
6: É isso.
5: Tá? Essa é a dica. Que mais? Temos de destaque. Data FIFA é uma tristeza, mas tá acabando já. Tá acabando.
6: Graças a Deus, cara. Aí vai voltar o Brasileirão com tudo. Uma coisa
5: fantástica. Hoje tem uma reunião importante também no Rio de Janeiro, porque o Clube do Mal lá, né, não liberou.
6: Qual
5: o Maracanã.
6: Seria o Clube do Mal?
5: O preto e vermelho lá.
6: Falei qual que é o nome do time?
5: O time do BAP.
6: Mengão, queridão.
5: Vai acabar o futebol, né? Segundo o BAP agora.
6: Assim, Mengão, queridão.
5: Aliás, o Flamengo lançou um plano de assinatura aí pra... Acho que é pra ajudar a pagar o salário do Paquetá lá. R$1,99 tu ajuda o clube. Impressionante, cara.
6: Se o Flamengo tá com dívida, imagina os outros
5: clubes. Não, impressionante. Como é que ele vai pagar o Paquetá? Essa que é a minha pergunta. O consórcio Maracanã recusou o Maracanã pro Vasco jogar a semifinal de Sul-Americana.
6: Contra o Boca, né?
5: Contra o Boca.
6: O Vasco tem Boca uma reunião... do Ener Valência.
5: O Vasco tem uma reunião hoje pra... tentar viabilizar aí uma estrutura temporária em São Januário para liberar o estádio para enfrentar a equipe do Boca.
6: Cara, esse jogo do Vasco-Boca tem que ser em São Januário.
5: Tem que ser.
6: Porra, tá louco, cara. Olha o tamanho do jogo, cara.
5: Pô, você falou do Ener Valência aí. Tu viu a entrevista dele com na skin?
6: Não pode ser verdade aquilo lá.
5: Não, pior que é.
6: Não, né? É claro, é IA, velho.
5: É IA?
6: Claro que é, velho.
5: É IA?
6: Claro, pô.
5: Não, para.
6: Cara, pô, tu acha que era verdade?
5: Eu jurei que era, pô.
6: Cara, é IA aquilo lá, cara.
5: Eu caí na IA, não, pô. Do maluco da... Do tripé?
6: O cara fez 3 gols no jogo, cara.
5: E aí ele ia daquele... Não, ele foi, pô.
6: Pô, cara.
5: Não, vou até pesquisar aqui agora. Ener Valência...
6: É IA, cara.
5: Entrevista.
6: É IA, cara.
5: É mesmo.
6: Tu caiu na IA?
5: Capaz.
6: Sério, pô?
5: Deixa eu pesquisar o termo aqui.
6: Não, e ele vai...
5: Imagina o pessoal da TI agora, da NSC, vendo o que eu tô pesquisando aqui, o termo que eu não posso falar no microfone.
6: É IA, pô.
5: Tá inacreditável, cara. Pô, eu acreditei.
6: Tu tem que parar com essas coisas. Tu cuida com isso aí, cara.
5: O que que tu anda vendo?
6: O que que tu anda vendo, cara?
5: O que o algoritmo tá entregando aí, porque... Ah, mas tu viu também, pô. Tu para com isso aí, cara. Impressionante. Achei que era verdade. Inacreditável. Tá bom, acontece, né? Tem que cuidar aí, ó. Semana importante, de eleições, cuida com a IA, tá? Então é isso. Aliás, agradecer a todo mundo que acompanhou ontem aqui na CBN, também transmissão, né, do último debate entre os candidatos ao governo de Santa Catarina, o debate aí da NSC. Uma transmissão simultânea aí, né, da NSC TV também, com a CBN Joinville e a CBN Floripa, todas as plataformas aí da NSC ajudando. E domingo estaremos juntos, tá? A partir das 8 horas da manhã, a programação daquelas aqui
6: todos
5: na CBN.
6: Todos os caminhos levam a Arena, não, peraí.
5: Não, calma, não é isso aí. Espalha pra geral aí. Estaremos juntos ao longo de todo... 8 da manhã a gente abre o microfone da CBN.
6: Não vem com fake news, cara.
5: Não,
6: essa semana importante. 7 da manhã.
5: 7 da manhã.
6: 7 da manhã.
5: 7 da manhã a gente
6: com
5: abre
6: Israel Antunes ao vivo aqui, direto do estúdio da CBN.
5: Cara, e a gente só vai parar de falar aqui de Santa Catarina pra você só quase na segunda-feira, tá? Então, assim, é programação on fire pra você. Com todo o nosso time, uma transmissão para lá de especial aí a partir das 7 horas da manhã.
6: 7 da manhã.
5: Vai ser legal demais, tá? Então a gente vai com você, acorda com você aí preparando o seu voto, não esquece de fazer a colinha, são 6 votos, então tem que anotar número para dedéu aí, não pode anotar no celular, não pode óculos inteligente, não pode nada disso aí, tá? Ah, anotei no bloco de nota. Te vira, nego, não vai poder entrar com o celular na cabina. E aí no domingo, então, a partir das 7 da manhã, estaremos juntos ao longo de todo o dia
6: vivo.
5: Com todo o nosso timaço. Espalha pra geral! Estaremos juntos aí pra trazer os resultados
6: muito legal,
5: e as apurações.
6: Né? Muito legal trabalhar.
5: Eleições é sempre especial, cara. Essas grandes coberturas aí são especiais demais.
6: Estou empolgado.
5: Vai ser legal. Zé Antunes, um abraço pro senhor e até amanhã.
6: Um abraço, até amanhã.
5: Ó, e qualquer novidade hoje ao longo do dia no Joinville, a gente vai contar pra você aqui na CBN Joinville. Um abraço pro Lúcio Souza, o rei da IA, né, Lúcio? Todo o carinho aí, criando uma foto minha ao lado de dois candidatos, ou de dois políticos brasileiros.
6: É verdade.
5: E aí você imagina o que é, né? Um abraço pra todo mundo, a gente volta amanhã às 11. Tchau.
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1: A justiça determinou que a plataforma Discord reforce a proteção de crianças e adolescentes sob pena de multa diária de R$100 mil. A plataforma terá de impedir a recriação de grupos investigados por ameaças e violência contra menores, evitar o retorno de contas banidas e comunicar às autoridades casos de aliciamento, chantagem sexual e incentivo à automutilação ou ao suicídio. O Discord também terá de comprovar como verifica a idade dos usuários. No horário de Brasília, 11 horas e 59 minutos.
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15: Será que a comunicação da sua marca está ignorando o público que mais cresce no Brasil? Hoje, toda marca quer a atenção da geração Z, mas muitas acabam ignorando o consumidor maduro. Pessoas acima dos 50 anos movimentam mais de R$1,5 trilhão de reais por ano na economia brasileira. São consumidores ativos, conectados e com alto poder de compra. Mas quando esse público não se vê representado pelas marcas, a conexão simplesmente não acontece. Por isso, antes de definir a próxima campanha, vale uma reflexão. A sua comunicação conversa com quem realmente compra o seu produto? Quer entender melhor o comportamento do consumidor e tomar decisões de marketing mais estratégicas? Acesse negóciossc.com.br.
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0: quarta-feira, 30 de setembro de 2026. 9 em cada 10 propostas dos presidenciáveis para a saúde exigem recursos que o país não tem hoje. Segundo o levantamento do Instituto de Estudos para Políticas de Saúde, 95% das 95 propostas analisadas demandam mais dinheiro, mas não indicam de onde viriam os recursos. O estudo avaliou os planos dos 6 candidatos com pelo menos 2% das intenções de voto. Quase metade das propostas não detalha como seria executada e 83% dependeriam também da participação de estados e municípios. O relatório ainda aponta que mais da metade das medidas apresentadas como propostas já existem em algum grau nos programas de saúde. Um tribunal federal dos Estados Unidos suspendeu a execução de uma mulher condenada à morte por um assassinato cometido quando ela tinha 18 anos. Krista Gayle Pike, hoje com 50 anos, seria executada nesta tarde, no Tennessee, quando a decisão saiu cerca de uma hora antes do horário previsto. O tribunal determinou a revisão do caso para avaliar se as alegações de abuso sexual sofridas por Pike na infância foram devidamente consideradas na sentença. Ela não contesta ter participado do assassinato de um garoto de 19 anos em 1995. A Suprema Corte dos Estados Unidos havia rejeitado na véspera um pedido para suspender a execução. A Bolsa de Valores de São Paulo opera em alta de 1,28% aos 186.188 pontos. O dólar comercial apresenta queda de 0,64%, cotado a R$ 5,18. O euro vale R$ 5,87, oscilação negativa de 0,61%. No horário de Brasília, 12:33.
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1: E aí, Cássia, vamos de novo?
2: Vamos novamente, agora com todos os ouvintes do Dial, das plataformas digitais, ouvintes de todo o país reunidos. Aliás, de todo o país e do mundo, porque os ouvintes que nos escutam nas plataformas digitais têm a opção
1: direto
2: de fazer isso em qualquer lugar do planeta.
1: Então, no meio-dia e meio-dia 25, estivemos nas plataformas digitais e agora estamos no Dial e nas plataformas digitais. E o noticiário todo está dominado pela política. Estamos a 3 dias das eleições. A propaganda eleitoral vai até amanhã e ontem à noite tivemos os debates para os candidatos a governador em todos os estados do país e mais no Distrito Federal. E amanhã temos o debate da Rede Globo, debate presidencial de candidatos a presidente, e temos informações sobre como é que vai se dar esse debate com a Rani Veloso em Brasília. Rani.
3: Pois é, Sardenberg, boa tarde a você, a Cássia, a todos que nos acompanham. Será um debate sem a presença do presidente Lula, que decidiu não ir ao encontro marcado para amanhã na TV Globo. De acordo com fontes da campanha de Lula à CBN, no horário do debate, o presidente deve conceder entrevista ao podcast Flow, que é um ambiente mais confortável e controlado para quem evita desgastes na reta final da campanha. A decisão já está tomada, a única chance de Lula mudar de ideia é o surgimento de algum fato novo. Ainda no fim de semana, o candidato à presidência do PL, Flávio Bolsonaro, confirmou presença no debate. Ele tinha desafiado Lula a comparecer para esfregar verdades na cara dele. Nesta quarta, Flávio passa o dia em Brasília em agendas internas, gravações e já se preparando para o debate. A decisão de Lula também repercutiu entre os outros candidatos. Ronaldo Caiado, do PSD, também desafiou Lula a ir ao debate para discutir segurança e corrupção.

0: cara a cara para que os brasileiros tirem suas próprias conclusões, escreveu Caiado. Já Romeu Zema, do Novo, que confirmou presença ontem após decisão do presidente do Tribunal Superior Eleitoral, ministro Cássio Nunes Marques, que obrigou a sigla a ter representação no debate, Zema aposta as últimas fichas neste último encontro com os outros presidenciáveis. Segundo interlocutores do candidato, ele vai explorar os escândalos envolvendo o caso Master e o envolvimento dos ministros do Supremo Tribunal Federal. A campanha negou a possibilidade de fazer dobradinha com Flávio Bolsonaro. Nas redes sociais, nesta quarta, Zema disse que permanece firme até o fim, em busca do que muitos dizem ser impossível. Augusto Cury, do Avante, vai se manifestar mais tarde em entrevista coletiva sobre o tema. O candidato tem figurado em terceiro lugar nas pesquisas. E só ressaltando, Sardenberg, como sua própria curiosidade, né, o lugar lá reservado para o presidente Lula no estúdio da TV Globo vai ser mantido, assim como aconteceu ontem nos debates aos candidatos ao governo dos estados com as afiliadas da Globo. O lugar fica lá, inclusive os outros candidatos podem fazer críticas, né, e questionamentos ao candidato que faltar, no caso, o presidente Lula. Sardenberg.
1: É, o esquema é que a cadeira fica lá colocada e os outros candidatos podem fazer perguntas, entre aspas, para a cadeira vazia. O que vai acontecer é que os demais candidatos vão aproveitar esse tempo para fazer críticas ao presidente. Bom, e agora que temos Brasília?
2: Temos Brasília. Estamos com o Felipe Igreja, que está acompanhando aquele julgamento no TSE sobre a remoção de notícias falsas envolvendo o nome do candidato Flávio Bolsonaro e Nossa Senhora Aparecida. Felipe Igreja.
3: Cássia, o ministro André Mendonça, do Tribunal Superior Eleitoral, votou hoje mais cedo para a manutenção da sua própria decisão, que mandou retirar do ar postagens que associavam o candidato Flávio Bolsonaro, do PL, ao movimento para retirar de Nossa Senhora Aparecida do posto de padroeira do Brasil. Mendonça votou no julgamento que está sendo realizado no plenário virtual do TSE e os demais ministros da Corte Eleitoral têm até às 11h59 da noite de hoje para votar. Na sua manifestação, no seu voto, André Mendonça disse que a Justiça Eleitoral deve intervir na liberdade de expressão de maneira excepcional, precisa e fundamentada. Para o ministro, é necessário diferenciar uma crítica política, que permanece protegida, de uma afirmação factual objetivamente falsa e sem suporte. Mendonça também disse que as medidas não configuram censura prévia. Segundo o voto do ministro, não houve proibição geral de novas manifestações, suspensão de perfis ou autorização prévia para publicações. O ministro destaca ainda que a decisão dele não restringe a liberdade religiosa, que continuam permitidas manifestações de fé, a defesa da manutenção de Nossa Senhora Aparecida como padroeira do Brasil, críticas à eventual proposta legislativa sobre o tema e debates sobre religião e política. O ministro disse ainda que a retirada de conteúdos deve ser interpretada de forma restritiva. A simples menção à Nossa Senhora Aparecida, críticas à família de Flávio Bolsonaro ou discussões sobre religião e política não são suficientes para caracterizar um conteúdo proibido. E que a decisão dele destaca que a suspensão é de conteúdos que insinuam que Flávio Bolsonaro ou a sua família estariam comprometidos com essa ideia de retirar de Nossa Senhora Aparecida a condição ou título de padroeira do Brasil. Havia uma expectativa de que esse tema também pudesse ser analisado no plenário do Supremo Tribunal Federal hoje, mas o presidente da corte, Edson Fachin, acabou não colocando a ação na pauta da sessão. Havia um temor de que, se o caso fosse ao plenário, os ministros poderiam novamente discutir e bater boca em público. Com isso, a ação está sendo julgada no TSE, no plenário virtual, onde não há o debate entre os ministros, apenas o registro dos votos por escrito. Cássia.
2: Muito obrigada. Esse foi o Felipe Igreja.
1: E agora sobre o debate em São Paulo, entre o governador Tarcísio de Freitas e o candidato Fernando Haddad. A informação é da Marcela Lorenzetto, nossa âncora no CBN São Paulo. Marcela.
4: Olha, Sandberg, debate bem marcado pela nacionalização da disputa e com muita economês, viu? Ou seja, Fernando Haddad do PT e Tarcísio de Freitas do Republicanos disputando ali quem sabia mais de economia, com muitos números e muitos dados sendo divulgados para justificar de um lado os problemas do Estado e de outro exaltar os feitos da atual gestão. Tarcísio e Haddad discutiram segurança, saúde, privatizações, mas também trocaram críticas aos governos Lula e Bolsonaro. Nas considerações finais, Tarcísio declarou apoio a Flávio Bolsonaro para a presidência, enquanto Haddad classificou o candidato do PL como uma ameaça ao país. Na primeira pergunta, no início do primeiro bloco, um bloco temático por região, Haddad escolheu segurança pública na região de Piracicaba e cobrou o governador Tarcísio sobre a presença do Comando Vermelho no estado. Tarcísio não respondeu diretamente sobre a facção, citou a queda nos indicadores de criminalidade e lembrou prisões de grupos que atuavam na região. Ao longo da noite, os dois também trocaram acusações sobre palanques com pessoas ligadas ao crime, debateram saúde, transporte, educação e privatizações, com críticas de Haddad, principalmente a privatização da Sabesp. Mas os temas nacionais, de fato, atravessaram o debate do começo ao fim, puxados principalmente por Haddad. Tarcísio atribuiu a corrupção investigada na Lava Jato à paralisação de obras que diz ter retomado no Estado e cobrou de Haddad, ex-ministro da Fazenda, o endividamento de famílias e empresas, acusando o governo de Lula de negacionismo fiscal. Haddad respondeu com a herança do governo Bolsonaro, lembrou os calotes em precatórios e perguntou se o adversário queria um presidente como o argentino Javier Milei no Brasil. Os dois ainda disputaram ali a autoria da Operação Carbono Oculto contra o PCC em São Paulo. Nas considerações finais, Tarcísio prometeu que São Paulo vai continuar sendo a locomotiva do país, pediu votos para os candidatos dele ao Senado. Haddad defendeu mais transparência nas contas do Estado e o fim da onda de privatizações, além de também ter pedido voto às candidatas da chapa dele ao Senado no estado de São Paulo. No geral, um debate bem educado, né? Uma cordialidade entre os dois candidatos e essa questão nacional permeando toda a disputa, Sandberg.
1: O governador Tarcísio cumpriu o seu objetivo, que era defender o seu mandato, a sua gestão, e o Haddad também cumpriu o seu objetivo, que era nacionalizar o debate, colocar a questão entre Lula e Flávio Bolsonaro. E só para completar, teve aquele fato engraçado, né, que foi um ato falho do Fernando Haddad, quando ele fez uma pergunta ao Tarcísio e disse, né, você vai fazer isso no seu segundo mandato? Aí deu um break e falou, se você for eleito.
4: Deu aquele silêncio, aquela pausa estratégica, se eleito, claro.
1: Mancada, né?
4: Então, foi.
1: Bom, muito obrigado, Marcelo Lonezeto, e agora...
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0: E aí, Merval?
1: Tudo bom, Sandemir? Boa tarde, ouvinte. Boa tarde, Cássia.
2: Boa tarde, Merval.
0: Falamos aqui agora há pouco do debate em São Paulo e a gente queria a sua visão, seu comentário sobre o debate para governadores aí no Rio de Janeiro, Merval.
1: Olha, foi um debate bom, embora tenha havido algumas baixarias e tal, algumas insinuações sem prova, mas, de maneira geral, como o debate exigia que se falasse sobre temas específicos.
0: Sim? Alô?
2: Perdemos o contato com o Merval Pereira. Vamos fazer o seguinte, vamos tentar retomar. O Merval estava começando a falar dos temas específicos, né, que foram
0: Do
2: discutidos
0: debate no
2: nesse
0: Rio de Janeiro,
2: debate.
0: né?
2: Debate no Rio de Janeiro, que reuniu muitos candidatos. Nós estamos aqui com a reportagem, inclusive, que está no site da CBN, trazendo os detalhes desse encontro. Merval, você ia começar a falar dos pontos específicos quando a gente perdeu o contato com você. Pode retomar a partir daí, por favor.
1: Eu acho que foi um bom debate, porque como o programa exigia falar sobre temas específicos, todos tiveram que falar de segurança, transporte e tal, e apresentar propostas, né? Que é o que não se faz nessas campanhas ultimamente. Então, acho que foi bom o Eduardo Paes, como líder das pesquisas, foi muito atacado, mas conseguiu, não se irritou, ficou deixando os outros candidatos também se degladiarem entre si e também atacarem o Ruas, né? Então, acho que não houve grandes mudanças. Acho que os dois, Ruas e Eduardo Paes, foram melhor. Acho que o candidato do PSOL, Siri, o Nino Siri, foi o melhor dos nanicos, estava muito bem colocado, estava com propostas, mas não vai mudar nenhum voto. E o garotinho fez uma festa, né? Fez gozações, insinuações, não mostrou prova de nada e se destacou. Mas já está proibido de se candidatar. Ele vai para as urnas, o nome dele já está nas urnas, vai receber voto de quem acredita que ele ainda vai ser liberado, mas eu tenho a impressão que não. E aí é que vai dar a confusão, porque com o cancelamento dos votos do garotinho, ele está com 9% agora, pode ser que dê para o Eduardo Paes ganhar no primeiro turno. Mas aí o TSE vai ter que ser rápido o suficiente para anular os votos antes que comece o segundo turno, né? Porque se deixar no segundo turno, pode ser que a invalidação dos votos do garotinho surja no meio da campanha do segundo turno. E já, teoricamente, já teria acabado, porque o Eduardo ganhou no primeiro. Então, vai ser uma confusão isso aí, se o TSE não for rápido o suficiente.
0: Merval Pereira, obrigado, Merval. Até amanhã.
1: Até amanhã, Sérgio.
2: Até.
0: Intervalo agora?
2: E já voltamos.
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16: Você tem um negócio que depende exclusivamente da alta temporada? Esse é um desafio para muitas empresas, principalmente no turismo. Mas a sazonalidade não precisa ser uma sentença para o seu negócio. As empresas que conseguem manter bons resultados ao longo do ano criam motivos para o cliente comprar, visitar ou voltar, mesmo fora dos períodos de maior demanda. Isso pode acontecer por meio de promoções, eventos, novos produtos e uma comunicação constante com o público. No fim das contas, marketing não serve apenas para vender mais quando o mercado está aquecido. Ele também ajuda a manter o seu negócio relevante quando a demanda diminui. Descubra outras estratégias para fazer a sua empresa crescer o ano inteiro. Acesse negóciossc.com.br.

0: E aí, Miriam?
1: Boa tarde, Sardenberg. Boa tarde, Cássia. Boa tarde, ouvintes da Rádio CBN.
2: Boa tarde, Miriam.
0: Miriam, saíram dados sobre a dívida pública e continua subindo, Miriam.
1: É, continua subindo. Foi para 82,9%, né, em agosto. Esse é o maior patamar. É a oitava alta consecutiva, o maior patamar desde março de 2021. Naquela época, você teve um aumento muito grande da dívida pelos gastos mesmo, porque teve o gasto necessário para a Covid. Então, a dívida chegou a 85%. Naquele momento, os juros caíram muito, né? Na época da estou até aqui com a tabela, é importante a gente olhar, os juros caíram muito naquela época. Tava, dezembro de 2019 estava em 4,5, ainda não tinha Covid, mas os juros estavam caindo, porque vinham caindo desde o governo Temer, né? Então, os juros são parte desse custo, e eu vou explicar isso mais adiante. Quando chegou em agosto de 2021, né? Mais ou menos nessa época aí, os juros estavam em setembro de 2020 chegou a 2. Em setembro de 2021 estava 6. Então, são patamares de juros completamente diferentes de hoje, que a gente transita entre o 14 e o 13. Né? E aí tem uma coisa que mostra bem isso, que é a dívida pública subiu 11,2 pontos percentuais no governo Lula, e nesse mês de agosto agora, o déficit primário, quer dizer, o déficit do gasto do governo, foi 10 bi. Os três níveis, né? O do governo federal foi maior, mas do setor público como um todo, 10 bi. E o déficit nominal foi de 116 bi, 10 vezes mais. Então, o que é isso? Tá, a dívida é alta, os juros são altos, mas o déficit público precisa cair. Ele não vai resolver o endividamento, mas a partir do momento que cai o déficit público e se tem um horizonte de que os juros, de que os gastos não vão subir, vão ficar sob controle, os juros podem cair mais facilmente, eles caem mais facilmente. Então, esse momento em que a gente está, em que a dívida sobe porque ela é alta e os juros são altos, ele começa a se dissolver se a gente resolver o déficit público. Então, é uma coisa assim, o déficit mesmo representa apenas uma parte do aumento. Mas se ele não existir e existir a perspectiva de que ele vá cair, os juros podem cair mais rapidamente. Então, a gente está prisioneiro dessa armadilha, né? Com os juros subindo porque são altos, a dívida subindo porque os juros são altos, a dívida é alta, e também o governo não combate o déficit público, mesmo ele sendo parte apenas do aumento da dívida, ele tem uma função muito maior para a redução do que se percebe por esses números. Então, é isso que tem que ser feito. E, na verdade, está sendo feito o contrário. O governo tem aumentado muito o gasto público nesse final, nessa disputa eleitoral. Ele tem criado muitas despesas para o futuro, quando ele começa a tomar decisões, principalmente essas últimas, da reta final. São decisões que a gente não tem nem clareza qual é o custo fiscal de tudo isso. Sardenberg e Cássia.
0: Miriam Leitão, muitíssimo obrigado, Miriam, e até amanhã.
1: Até amanhã.
2: Até amanhã, Miriam.
0: Obrigado, intervalo.
2: Antes do intervalo, você fica agora com o É da Sua Conta do PicPay com a Renata Flores.
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2: Quarta-feira, 30 de setembro de 2026. O Banco Central obrigou bancos, fintechs e demais instituições de pagamento a barrar transações destinadas às bets, depois que uma medida provisória proibiu as apostas online no país. A regra vale para pagamentos feitos por Pix, cartões e outros meios. A única exceção são as operações necessárias para encerrar as atividades das empresas e devolver dinheiro aos apostadores. Os clientes têm até às 11h59 da noite de 5 de outubro para sacar os saldos das plataformas que saem do ar no dia seguinte. A violência na internet preocupa 8 em cada 10 brasileiros quando o assunto é a segurança de crianças e adolescentes. Segundo pesquisa do Instituto Futura Infância Saudável, em parceria com a Quest, 89% consideram esse público muito vulnerável a crimes e violências no ambiente digital. Um em cada 3 entrevistados afirma conhecer uma criança ou adolescente que já sofreu bullying na internet. Outros 25% conhecem casos de mensagens com conteúdo sexual e 20% relatam convites para encontros presenciais com desconhecidos. O levantamento ouviu 2.202 brasileiros e tem margem de erro de 2 pontos percentuais. A Rússia estendeu até o fim de outubro a proibição da maior parte das exportações de diesel. A medida foi adotada para preservar o abastecimento interno, em meio aos ataques ucranianos contra refinarias russas. Antes das restrições, a Rússia respondia por cerca de 10% da oferta mundial de diesel pelo mar. A retirada do mercado aumenta a pressão sobre os preços globais em um momento em que o tráfego de petroleiros pelo Estreito de Hormuz está reduzido em decorrência da guerra entre Estados Unidos e Irã. No horário de Brasília, 1h02.
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14: Será que a comunicação da sua marca está ignorando o público que mais cresce no Brasil? Hoje, toda marca quer a atenção da geração Z, mas muitas acabam ignorando o consumidor maduro. Pessoas acima dos 50 anos movimentam mais de R$1,5 trilhão de reais por ano na economia brasileira. São consumidores ativos, conectados e com alto poder de compra. Mas quando esse público não se vê representado pelas marcas, a conexão simplesmente não acontece. Por isso, antes de definir a próxima campanha, vale uma reflexão. A sua comunicação conversa com quem realmente compra o seu produto? Quer entender melhor o comportamento do consumidor e tomar decisões de marketing mais estratégicas? Acesse negóciossc.com.br.
6: E vamos falar então de juros. O que está acontecendo com os juros americanos? Estão subindo, né?
12: Estão subindo um bocado. Uhum. Né? A gente está... O juro de 10 anos nos Estados Unidos está quase na casa de 5,3. É o maior ali desde 2007, se não me engano. O juro de 30 anos é o maior desde 2002. Quer dizer, a gente tem observado uma aceleração considerável da taxa de juros americana. Isso, obviamente, tem consequências, né? Mas acho que para entender as consequências, a gente precisa primeiro tentar entender o que é que está causando isso. E aí tem, enfim, a discussão é enorme. Acho que, inclusive, que tem várias coisas contribuindo. Uma parte da história, é óbvio, tem a questão de petróleo, inflação, né? A gente viu recentemente, né, o Banco Central norte-americano elevando a taxa de juros de novo, apesar do Trump, a perspectiva ainda é de continuidade da elevação do juro. Então tem uma parte da história, é basicamente inflação e política monetária, mas isso, na verdade, explica um pedaço da coisa, ele não explica tudo. Porque a gente está falando, quando fala de política monetária, fala, ah, não, vai subir 25, 50 pontos, né, a taxa de juros, mas isso normalmente num horizonte muito curtinho. Né, você sobe a taxa, lá na frente ela volta a cair. Então, ele ajuda a gente a entender, por exemplo, o que está acontecendo com o juro de 2 anos, o juro de 3 anos. Quando a gente começa a olhar o juro de 10 anos, o juro de 30 anos, não era para ter esse tipo de resposta. Né? Então tem alguma coisa a mais que está perturbando a taxa de juros e presumivelmente, uma coisa que é mais persistente do que os movimentos de política monetária. E aí o principal suspeito é o forte crescimento do investimento que a gente tem observado nos Estados Unidos. Quer dizer, eles acabaram de divulgar ali dados revistos até o segundo trimestre de 2026, e o que a gente observa nessa história toda é que tem uma aceleração considerável do investimento acontecendo exatamente nos últimos 2 trimestres, provavelmente no 3º trimestre do ano também. Encerra hoje, né? A gente ainda não tem esse número. Mas, e quando a gente olha para o perfil de investimento, uhum, ele é um perfil de investimento muito ligado a equipamento, por um lado, e software, do outro. Aí você junta as pontas e fala. Inteligência artificial, né? Inteligência artificial, construção de centros de dados. Isso daí tem levado a um boom de investimento. Teve um paper interessantíssimo divulgado recentemente, onde se estima que os investimentos associados à inteligência artificial podem, aí no período 2025-2032, atingir ali mais de 3,5% do PIB. Seria o maior ciclo de investimentos da história norte-americana. O maior até agora, para a gente ter uma ideia, quer dizer, o maior ciclo de investimento foi o das ferrovias ali no final do século XIX. Estima-se que aquele ciclo de investimento ligado à ferrovia tenha sido equivalente a 2,2% do PIB. A gente está falando uma coisa que, medida com a proporção do PIB, é uns 50% maior, quer dizer, é um volume de investimento muito grande. A gente vê ali, quer dizer, as matérias que aparecem nos jornais, né? Está com nível recorde de emissão de papéis dessas empresas, Amazon, Oracle, Meta, todo mundo que está ligado à construção desses data centers, né? Emitindo pra caramba, porque o investimento deles está maior do que a geração de caixa. Eles não conseguem gerar o suficiente das receitas deles para financiar esse investimento. Eles vão ao mercado está puxando o juro para todo mundo. Então, é uma mudança tectônica no mercado de capitais que a gente está observando agora. Não tão tectônica, porque a gente está vendo ela rápido. Né? Tectônica é aquela coisa, né, os continentes se afastam alguns centímetros por ano e tal. Não, aqui está sendo um pouquinho mais rápido do que isso.
6: E o que, que a gente tem a ver com isso?
12: Todo mundo tem a ver, né? Estados Unidos, mesmo, quer dizer, com o crescimento de China, etc., é, por algumas métricas, a maior economia do globo, por outras não é a maior, é a segunda maior, mas em termos de mercado financeiro é disparada, o maior mercado de capitais é o maior do mundo, a taxa de juros norte-americana, de uma forma ou de outra, acaba influenciando, né, os juros ao redor de todo o mundo. E, em particular, no caso de Brasil, a gente fez um trabalho há mais ou menos um mês e meio, se não me engano, em que a gente explorava exatamente a ligação entre o juro real norte-americano e o juro real brasileiro para horizontes bem distantes, horizontes de 5 a 10 anos. E a gente achou que tem uma relação super estreita entre essas coisas. Né? O movimento não é exatamente idêntico, mas ele é muito similar, né? O que significa que quando sobe o juro lá, o juro longo aqui também sobe, mas com uma diferença, né? Lá está subindo porque eles têm um volume de investimento tão grande que a poupança do país não dá conta, mas quando sobe o juro aqui, o nosso investimento não vai subir, nosso investimento fica mais deprimido, isso aumenta o custo da dívida do governo, o que significa que assim, a questão fiscal está ficando cada vez mais urgente. Ela já é urgente, mas está ficando cada vez mais urgente, né? E, obviamente, não faz parte da campanha eleitoral, não é por isso que ela deixa de ser um tema relevante para o Brasil.
6: Tá certo. Alexandre Schwartz, muitíssimo obrigado e vamos ver semana que vem qual é o fundo de tela que você nos apresenta aqui.
12: Eu vou pesquisar como baixar aqui no Teams. Vou arrumar umas coisas legais aqui.
6: Tá combinado.
15: Até mais, tá, Alex.
12: Até tchau,
6: mais,
12: tchau. Alex.
6: Até semana. Até mais. Tchau, tchau.
15: E agora, hein?
6: Intervalo?
15: Já voltamos.
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0: Ana Letícia Lobach, editora de celulares do Tec Tudo. Aninha, como está?
1: Tudo bem, Sardenberg. Boa tarde para você, para a Cássia e para os nossos ouvintes.
2: Boa tarde, Ana Letícia.
0: Tudo bem, o ministro Zanin liberou acesso gratuito a todos os sites da Justiça Eleitoral. Aninha.
1: É isso mesmo. Mesmo que você fique sem internet no seu celular, sem dados móveis, sem franquia durante as eleições, você vai ter acesso aos serviços, às plataformas da Justiça Eleitoral. É uma medida, como você falou, Sardenberg, do ministro Cristiano Zanin, que foi agora há pouco aprovada no plenário virtual do Supremo Tribunal Federal, e ela vale para as 72 horas anteriores a cada turno e para as 24 horas posteriores à votação. É uma medida, como você disse, para plataformas da Justiça Eleitoral. Então, a gente está falando especificamente de sites com final .jus.br, por exemplo, o site do Tribunal Superior Eleitoral e também o site dos Tribunais Regionais Eleitorais. Essa lista inclui também, importante dizer, aquela página Fato ou Boato, que é a página oficial de checagem de fatos do TSE, e inclui também os aplicativos da Justiça Eleitoral. Então, o e-título, o aplicativo de resultados, que é por onde a gente acompanha a apuração das urnas, o Pardal, que é aquele aplicativo de denúncia de propaganda irregular. Então, basicamente, na prática, os eleitores vão poder conferir o seu local de votação, consultar as opções de justificativa de voto para quem vai justificar, acessar o próprio e-título, acompanhar a divulgação de resultados, tudo isso sem consumir franquia de internet. É uma medida importante, né, para democratizar e para garantir, de fato, o acesso a esses canais, que são realmente canais muito importantes.
2: Agora, Ana Letícia, parece que é a primeira vez que a gente tem uma decisão como essa, não? Eu não me lembro de ter ouvido isso em eleições anteriores.
1: Na verdade, em 2020, houve uma iniciativa parecida, Cássia, mas é um acréscimo importante que aconteceu agora há pouco na votação do plenário virtual do STF, foi que o Zanin acatou uma sugestão do ministro Gilmar Mendes que amplia a lista de sites que podem ser acessados de graça. Então, além dos próprios serviços do TSE, que já estavam previstos nessa liminar, o TSE também vai poder indicar os sites de instituições parceiras que integram a sua rede de checagem de fatos. E isso é algo muito interessante, porque hoje em dia, quando a gente fala de plano de dados móveis, a gente tem muitos planos que oferecem redes sociais ilimitadas. E as redes sociais, a gente sabe que, infelizmente, são locais onde acontece muita propagação de desinformação e, às vezes, chega ali para o eleitor uma informação que pode influenciar o voto dele. Ele está sem franquia e só está ali restrito àquele ambiente das redes sociais. Então, além dos sites do TSE, os eleitores vão poder acessar também essa rede de instituições parceiras que fazem checagem de fatos.
0: Aninha, obrigado. Ana Letícia Lobach, até.
1: Até.
2: Até mais.
0: E agora vamos para o intervalo.
2: E já voltamos.
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12: Já reparou que alguns restaurantes estão sempre lotados, mesmo sem fazer promoções? Muitas vezes o motivo não está no cardápio, está na experiência. Cada vez mais as pessoas escolhem lugares que oferecem algo além da comida. Um evento temático, música ao vivo, uma harmonização, qualquer experiência que torne aquele momento diferente. E sabe o que acontece? O cliente não só volta, como também recomenda o lugar para outras pessoas. Em um mercado cada vez mais competitivo, proporcionar uma boa experiência pode ser um diferencial tão importante quanto um bom cardápio. Quer descobrir tendências do seu segmento para atrair mais clientes? Acesse negóciossc.com.br.
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0: Análise da Anvisa de 13 casos de pessoas que desenvolveram uma doença que pode causar perda irreversível da visão durante o uso desses medicamentos. A entidade afirma que ainda faltam estudos robustos sobre uma possível relação entre os medicamentos e a doença ocular. A CBO reforça ainda que as canetas devem ser usadas apenas com indicação médica em casos de diabetes e obesidade. O primeiro-ministro de Israel, Benjamin Netanyahu, afirmou que o copiloto do voo Fly Dubai, que teve a rota alterada de Tel Aviv para a Arábia Saudita, tentou derrubar o avião depois de esfaquear o comandante. Segundo Netanyahu, um passageiro israelense e um tripulante conseguiram entrar na cabine e deter o copiloto, que tentava danificar os sistemas da aeronave. Outro membro da tripulação conseguiu estabilizar o avião e fez um pouso de emergência. O avião levava 180 pessoas. O copiloto foi preso e é interrogado pelas autoridades sauditas. A Fly Dubai confirmou o incidente na cabine. O horário de Brasília, 1h33.
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2: E aí, Vera?
3: Oi, Sardenberg. Boa tarde para você e para a Cássia, para os ouvintes, também para quem nos assiste.
4: Boa tarde, Vera.
2: Bom, Vera, vamos dar uma checada aqui no som. Você está nos ouvindo bem?
3: Ouço bem. A gente tem tido um probleminha de delay, né? Mas eu ouço bem. Eu estou conectada aqui no nosso codec e ouço vocês bem.
4: Boa, e também estamos ouvindo você bem e assistindo a Vera aqui nas nossas telas.
2: Bom, Vera, o tema, perdão, é a decisão do Lula de não comparecer ao debate de amanhã na Rede Globo. Ele, em vez disso, ele vai participar de um podcast mais controlado, digamos assim.
3: Ele está pensando em participar de um desses podcasts de grande audiência no mesmo horário, né? Mas me chamou a atenção que hoje, né, véspera do debate, ele está concedendo uma entrevista a um grupo de blogs e outros podcasts da chamada imprensa alternativa, imprensa progressista. Então, são quatro canais ou podcasts, etc., mas de pessoas claramente já alinhadas com a pauta, a ideologia, as propostas, o programa do próprio Lula. Tanto é que as perguntas são todas positivas, sobre como ele mudou o Brasil em todos os seus mandatos, sobre como ele fez programas e políticas públicas importantes para a educação, para a ciência, etc. Então, o que eu falei com pessoas que são, inclusive, da campanha e do governo, aliados do presidente, preocupados com essa opção, é que, majoritariamente, quem vai assistir a essa entrevista já vota no Lula. E a gente está num momento de empate rigoroso na campanha, em que é preciso expandir o eleitorado. Se você falar, não, já estou satisfeito aqui com esses votos que eu tenho, quero só fazer um carinho em quem já vota em mim, não preciso de novos votos, ok? Acho que é uma opção, por exemplo, para quem está muito na frente, como Cleitinho em Minas Gerais, ou como Tarcísio de Freitas em São Paulo. Não parece ser uma opção válida para uma disputa absolutamente acirrada, como é a da presidência da República. Hoje saiu uma nova pesquisa meio ideia, que é um empate ali na casa decimal, praticamente. É uma situação que tanto pode configurar uma disputa de segundo turno, como pode até no limite, né, se a gente continuar vendo a desidratação do bloco dos outros candidatos, levar a uma decisão para qualquer um dos lados já em primeiro turno no domingo. Então, não ampliar o eleitorado parece uma decisão meio kamikaze nesse momento. Mas é a decisão que o presidente...

0: presidente Lula parece ter feito. Ninguém sabe dizer exatamente por que que ele não vai ao debate. Ele alega que é muito longo, que expõe a confrontos com outros candidatos que não o próprio Flávio Bolsonaro, mas lembremos, já não vão estar nem Renan Santos e nem. Agora tem uma liminar que obriga a se chamar o Partido Novo,
1: Isso.
0: portanto, o Romeu Zema talvez seja, mas o Renan Santos, que o Lula reclamava muito dos métodos e do tom, não estará no debate. Então, vai ficando difícil entender essa opção por evitar um confronto direto com o Flávio Bolsonaro, já que ele caracteriza e fez isso no jantar com empresários, faz isso na sua propaganda, faz isso em toda a entrevista, o Flávio Bolsonaro como o pior dos Bolsonaros, a gente tem que evitar um risco de retrocesso democrático, etc. Mas ele tem a chance de falar isso tudo na cara, nos olhos do Flávio Bolsonaro e optou por não fazê-lo. Né?
1: E a gente está falando muito, né, Vera, nessa campanha, da importância dos indecisos, daquelas pessoas que ainda podem definir voto, indecisos, independentes também. A gente tem falado muito desse nicho, desse grupo, e seria uma oportunidade para o presidente de eventualmente conversar com essas pessoas, o que talvez não aconteça nesses podcasts, esse que ele está participando hoje e no podcast que ele vai participar exatamente no dia do debate da Globo, né?
0: Exato, Cássia. Por mais que as redes sociais tenham expandido o seu alcance, por mais que seja assim, eu acho que é importante falar com a imprensa alternativa, eu acho que ela é uma realidade, né, dos dias de hoje, e a democratização dos meios de comunicação sempre foi uma pauta histórica do PT, tudo isso é compreensível. Agora, nesta altura do campeonato, a gente está falando de algo que acontece há 5 dias. Das pessoas irem às urnas nesse cenário absolutamente imprevisível. Você optar para falar a já convertidos não é uma estratégia inteligente em nenhum manual de marketing político. E olha que esses manuais estão em constante revisão e atualização diante dessas mudanças muito rápidas tecnológicas e de comunicação. Mas ainda hoje, mesmo com a TV, teoricamente tendo perdido a relevância que já teve. Um evento na TV aberta, TV que é líder de audiência, num horário nobre, ainda é o evento mais importante de qualquer campanha política. E vocês optar por deixar um púlpito vazio, ficar à mercê de receber ataques que você não vai poder responder e que vão gerar cortes imediatos para as redes sociais 3 dias antes da eleição. Não parece inteligente, não parece fazer sentido algum, a não ser que você tenha um temor de ser confrontado. E aí, realmente, a coisa é grave, expõe uma certa fragilidade que pode ter muitas consequências, eleitorais para o próprio Lula.
2: Vera Magalhães, obrigado, Vera. E até amanhã. Amanhã é quinta-feira, último dia de propaganda eleitoral, mas ainda temos quinta e sexta antes da eleição. Obrigado, Vera.
0: Temos uma eternidade até lá, Sardenberg ainda pesquisa no sábado. Acho que vamos viver 2 anos até lá. Tchau, tchau.
1: Até mais tarde, Vera.
2: Cássia.
1: Agora nós temos informação chegando direto de Brasília. Quem está conosco é a repórter Isa Stasiarini. Boa tarde, Isa.
3: Oi, Cássia. Boa tarde a você e aos ouvintes. Olha, o presidente Lula diz que, se for eleito, vai propor criar um conselho para escolher ministros do Supremo Tribunal Federal e defender um mandato para ministros. Lula, portanto, voltou a defender a reforma no judiciário, disse que ninguém pode ficar 40, 50 anos na mesma instituição e que vai fazer uma reforma para dar credibilidade ao STF, que está muito baixa. Lula disse que hoje a Suprema Corte está envolvida em uma quantidade de bagunça.
4: Eu tenho ideia de envolver a sociedade na escolha. Não pode ter uma coisa que o presidente indica o nome, esse nome vai para o Senado aprova ou não aprova, e esse cara vai parar. Quando ele coloca a toga, ele não tem compromisso, sabe, com o cumprimento fiel da Constituição. Como é que a gente faz uma reforma no Poder Judiciário para dar credibilidade ao Poder Judiciário e, sobretudo, à Suprema Corte, que está hoje com a credibilidade muito baixa? E não é bom para o Brasil uma instituição que pode tudo, uma Constituição que tem quase o poder de Deus, porque quando ele toma uma decisão você não pode mudar mais nada, sabe? Está metida na quantidade de bagunça que está metida.
3: Essa fala foi feita em uma conversa com influenciadores, ocasião em que o presidente Lula questionou o crescimento do conservadorismo entre pessoas com maior grau de instrução e disse que o adversário dele, o senador Flávio Bolsonaro, foi eleito pelo crime organizado, que ele nunca trabalhou na vida, foi eleito vereador com 21 anos, já apoiado pelo crime organizado no Rio de Janeiro e nunca mais parou. Cássia.
1: Muito obrigada. Essa foi a Isa Stasiarini. E agora há pouco, Carlos Alberto, a gente estava conversando com a Vera Magalhães sobre essa possibilidade do presidente Lula não ir ao debate da Globo desta quinta-feira. E essas informações eram informações de fontes. A Rani Veloso já tinha entrado mais cedo também, né? Atribuindo essa informação a fontes. E agora está aqui no G1 a postura oficializada. A assessoria do presidente Lula informou a Globo hoje que, de fato, ele não participará do debate que vai ser realizado na noite desta quinta-feira na emissora. Então, estão confirmados no debate os candidatos Flávio Bolsonaro, do PL, Ronaldo Caiado, do PSD, Augusto Cury, do Avante e Romeu Zema, do Novo. Agora é oficial manifestação da assessoria de imprensa do presidente Lula à TV Globo. Ele não vai participar, de fato, do debate da noite de quinta-feira amanhã.
2: Muito bem, intervalo agora.
1: E já voltamos.
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20: Você tem um negócio que depende exclusivamente da alta temporada? Esse é um desafio para muitas empresas, principalmente no turismo. Mas a sazonalidade não precisa ser uma sentença para o seu negócio. As empresas que conseguem manter bons resultados ao longo do ano criam motivos para o cliente comprar, visitar ou voltar, mesmo fora dos períodos de maior demanda. Isso pode acontecer por meio de promoções, eventos, novos produtos e uma comunicação constante com o público. No fim das contas, marketing não serve apenas para vender mais quando o mercado está aquecido. Ele também ajuda a manter o seu negócio relevante quando a demanda diminui. Descubra outras estratégias para fazer a sua empresa crescer o ano inteiro. Acesse negóciossc.com.br.
0: Educação financeira. Mostra dados muito importantes, né? E mostrando que, o endividamento da classe média, por exemplo, e o peso que a dívida tem no orçamento, né? Tem a dívida é 5-6 vezes maior do que o orçamento, né? Do que a receita da família.
21: Pois é, brutal. 6 vezes maior em média, viu, Sarandari?
0: 6 vezes maior em média, né?
21: É, o recorte aqui da...
0: Pessoa ganha 10, deve 60.
21: É, no caso ganha menos, ganha 4 e pouco e deve 24 e pouco.
0: Uhum.
21: E a classe média aqui, né, só para explicar para o ouvinte quem a gente está falando, é um pessoal um pouco mais velho, né, de 30, 50 anos, a média da 41 anos, tem uma escolaridade boa e tá enrolado, para mostrar que tá ruim para todo mundo, tá todo mundo lutando contra a mesma coisa, né? Esse estudo mostrou que, em média, eles estão com três dívidas, né? Três dívidas aí espalhadas para lidar, e, em média, estão devendo 6 vezes mais do que... Tem uma dívida 6 vezes maior do que a renda mensal. Se a gente analisar isso, né, Sarandari, fazendo uma conta meio de padeiro aqui, é mais ou menos como o cara começa o ano sabendo que ele vai trabalhar o ano inteiro... E quando ele recebeu o salário anual, metade dele ele gastou, se ele conseguiu pagar, com a dívida, né? Então, é um valor absurdo, né? Ele teria que gastar metade do salário com a dívida, metade com todo o resto. Então, isso mostra por que as coisas também estão difíceis de ser resolvidas, né? Porque já é um patamar alto, esse patamar vem crescendo. Eles mostram aqui que a dívida... O montante da dívida e a quantidade de dívidas também aumentaram nos últimos tempos. Como esse juro também está muito alto, essa conta fica difícil. E tem uma coisa aqui no estudo dele, Sarandari, que eu achei legal da gente pontuar, porque acho que vale para todo mundo, né? Que ele fala uma coisa que... Acho que a gente nunca falou disso aqui, mas dá para ver que tem toda a lógica, né? O brasileiro, ele sempre é o cara da parcela, né? Quanto é a parcela, né?
0: Uhum.
21: Para comprar, para financiar, para renegociar. E aí, nessa de... Ah, eu te devo 1.000, você faz 10 de 100, né? Ou 10 de 120... A pessoa ela para e fala, se o 120 dá para ela, ela... resolve isso, porque de uma maneira ela imagina que ela está jogando o problema para frente ou dando uma solução para aquele problema, mas ela não prestou atenção e acabou de tomar um 20% nos juros numa coisa, né?
0: Uhum.
21: E aí ele fala que é isso, que as pessoas elas precisam prestar atenção também nos juros que elas estão pagando, porque além de saber se não dá para negociar quando existe essa proposta... Se você não sabe os juros da dívida, fica difícil você perceber em algum momento ali na frente se não tem uma dívida mais barata para você trocar, né? Porque toda hora fica aparecendo algum tipo de crédito para os clientes, alguma instituição financeira, alguma coisa do governo, ou mesmo até se os juros continuarem caindo, talvez o ano que vem você tenha linhas de crédito mais barata que você poderia trocar a dívida, né? Mas para isso você precisa saber qual é o juro da sua dívida também, né? Senão você não consegue fazer esse raciocínio do que está acontecendo, né?
0: É. E esse negócio que você falou aí do parcelamento é a prática diária, né, que a gente tem. Você vai comprar alguma coisa, né, Cássio? Você fala assim para o vendedor, ah, isso aqui é muito caro. Ele fala, não, mas parcela em 12 vezes.
20: Exato.
0: Né? E às vezes até em 24 vezes, por exemplo, com o celular, eles vendem em 24 prestações.
21: É. Então, a Cássia tem a frase ótima, né, Cássia?
20: Exato. Se parcelar... Eu falo isso meio brincando, mas é uma frase perigosa, viu, gente? Não pode levar muito a sério. Porque aquela história do parcelando bem parceladinho, a gente compra até um avião. Mas não pode. Tem que ficar esperto se você não está enchendo seu cartão de parcelas, que eventualmente você não vai conseguir honrar depois, né?
0: Vou pro avião do Volcar, o Legacy.
20: Você compra pelo menos uma cota.
21: E acho que quando a pessoa também está endividada, né, nessa lendária casa, quando está ali com faca no pescoço, a tendência é você aceitar uma renegociação ou fazer uma renegociação, até porque você precisa encaminhar isso de alguma maneira.
20: É, no desespero, né?
21: É. E aí vem a história, olha, põe isso aí em mais parcela para mim. O cara põe, né? Porque para o cara o que interessa não é a parcela, é o juro, né?
20: Uhum.
21: Então, se ele... para quem está te emprestando crédito, quanto mais juros for, melhor para ele, não importa a parcela. Então, acaba ficando uma situação que fica bom para o cara, às vezes ruim para você, mas você acha que está bom para você. E aí, no final das contas, você tem que administrar um juro gigantesco nessa nova dívida também. Mesmo cabendo na parcela, fica mais difícil de pagar, né?
0: Exatamente. Bom, e esse dado aí dessa consultoria, eles batem com o que a gente tem falado aqui, com dados do Banco Central e do Ministério da Fazenda, né, do endividamento da classe média, e que mostra também que esses programas Desenrola tiveram um efeito muito limitado, né?
21: É, e acho que a classe média está naquele meio do caminho que está mais pagando conta do que se beneficiando de alguma coisa, né, Saraiver? Porque muita coisa não pega eles, muita renegociação pega uns extremos, muito programa social pega mais embaixo, mas o juro para esse cara também é o juro de todo mundo. Então, eu acho que eles estão sendo, se for por ali na ponta do lápis, eu acho que eles estão sofrendo mais com essa situação econômica.
0: Eles, classe média.
21: Eles, classe média. Uhum.
0: Tá certo. Teco Medina, obrigado, Teco. Até amanhã.
21: Até amanhã. Tchau, tchau.
1: Até.
0: Intervalo, Cássio.
1: E já voltamos.
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4: Será que a comunicação da sua marca está ignorando o público que mais cresce no Brasil? Hoje, toda marca quer a atenção da geração Z, mas muitas acabam ignorando o consumidor maduro. Pessoas acima dos 50 anos movimentam mais de R$1,5 trilhão de reais por ano na economia brasileira. São consumidores ativos, conectados e com alto poder de compra. Mas quando esse público não se vê representado pelas marcas, a conexão simplesmente não acontece. Por isso, antes de definir a próxima campanha, vale uma reflexão. A sua comunicação conversa com quem realmente compra o seu produto? Quer entender melhor o comportamento do consumidor e tomar decisões de marketing mais estratégicas? Acesse negóciossc.com.br.
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5: Olha, Cássia, antes de encerrar, eu gostaria sempre de dar um toque no celular do Vorcaro. Tem mais coisa.
6: E a notícia que não acaba, né?
5: Pois é. No jornal O Globo de hoje, nós temos duas reportagens sobre fatos revelados pelo celular do Vorcaro. Um é uma reportagem dos nossos colegas Eduardo Gonçalves e Tiago Bronzato, de Brasília, que diz o seguinte, título, caviar, vieiras e vinhos, imagens mostram, imagens, hein? Você vê que aquele celular cabe muita coisa. Imagens mostram como foi o almoço ultra VIP organizado por Vorcaro para o Alexandre de Moraes. Esse foi um super almoço comandado pelo chefe, que já vou dizer o nome, naquele hotel Six Sans Botanique, em Campos do Jordão, e teve, inclusive, foie gras, essas coisas todas, e um chefe especial, que foi José Maria Meira, que fez o evento, comandou todo o evento. Outra reportagem também aqui está no Globo e é uma nota dos nossos colunistas falando de conversas do Hugo Mota, do presidente da Câmara dos Deputados, conversando com o Vorcaro ali perto dos dias em que a crise do Banco Master estava chegando ao final. Deixa eu ver se eu acho aqui. Vamos ver. Sim, apareceu a reportagem é da Malu Gaspar. O presidente da Câmara pediu para falar com o Vorcaro antes de reuniões no BC. Cássia?
6: Vamos encerrar. Não temos tempo para mais nada.
5: Na produção,
6: a Ana Luísa Bessa.
5: Nos trabalhos técnicos,
6: o Daniel Mesquita.
2: Apresentação, Carlos Alberto Sardenberg e Cássia Godoy.
6: Uma ótima tarde a todos e até amanhã.
5: Muito obrigado pela audiência. Até mais.
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2: Quarta-feira, 30 de setembro de 2026. Presidente da Câmara, Hugo Mota, pediu para falar com o ex-banqueiro Daniel Vorcaro antes de uma reunião no Banco Central sobre a venda do Master ao Banco de Brasília. Mensagens extraídas do celular de Vorcaro pela Polícia Federal mostram que Mota escreveu na manhã de 19 de julho de 2025 que gostaria de conversar antes da reunião. Os dois falaram por telefone por 1 minuto e 48 segundos. Naquele dia, Vorcaro se reuniu com o presidente do Banco Central, Gabriel Galípolo, e diretores da instituição. 4 dias antes, o Banco Central havia comunicado ao Ministério Público Federal indícios de crime envolvendo carteiras de crédito vendidas pelo Master ao BRB. A operação de compra acabou vetada pelo Banco Central em setembro daquele ano. O presidente americano Donald Trump assinou um decreto que rebatiza a inteligência artificial de superinteligência. A medida determina que departamentos e agências federais dos Estados Unidos passem a usar o termo em documentos e comunicações oficiais, abandonando a expressão inteligência artificial. Trump já havia afirmado que IA dava a impressão de algo falso e superinteligência representaria melhor as capacidades da tecnologia. Horário de Brasília, 2:04.
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1: Vamos lá então, amigos. Muito boa tarde para você que nos acompanha aqui na CBN Joinville. Hoje, nesse 30 de setembro de 2026, quarta-feira, de tempo nublado, tempo chuvoso aqui na maior cidade de Santa Catarina. Para quem nos acompanha lá no YouTube, já vê a imagem do tempo fechadíssimo. Em alguns locais, inclusive, até parece estar chovendo nesse momento. 26 graus. Por aqui nós vamos até as 3 horas da tarde com as discussões, com as conversas que movimentam Joinville e o norte de Santa Catarina. Pelo rádio, pelo 95.3 do seu rádio, pelo aplicativo da CBN e também através do youtube.com com a nossa live, ô Leandro Ferreira. Tudo bem?
2: Tudo bem, na expectativa já, né? Pela eleição, quem não tá pensando na eleição tá maluco, não é assim que a gente tem que pensar? Deveríamos, né? Já tão próximo do momento decisivo, a gente já deveria estar pensando.
1: Será que as pessoas estão pensando?
2: É, eu tô fazendo uma provocação na abertura, porque realmente, nós que trabalhamos mais acompanhando as notícias, a gente é obrigado a estar sabendo das informações, mas muita gente que com quem eu convivo também ainda não definiu o seu voto, por exemplo, né? Há poucos dias da eleição. Então, assim, acho que o programa de hoje, ele traz o quê? Ele também traz o senso de urgência. Domingo é dia de votar. E como eleitor, um dever cívico, o nosso dever é fazer a melhor escolha, né? Uma delas, né? A gente vai conversar sobre isso aqui na próxima uma hora, porque a eleição é só um momento da democracia, mas ele é um grande momento. Então, acho que esse programa vai servir para isso também. A gente tem aí e convida nosso ouvinte a participar do programa pelo WhatsApp, pelo YouTube, para entender um pouco da campanha que nós vamos falar aqui também, André.
1: Inclusive, sempre saem alguns números, né? Saiu pesquisa que 40%, 50% das pessoas perguntadas não sabiam que tinham que votar em deputado federal, deputado estadual, dois senadores, né? A gente sabe que essa eleição tem muito voto para ser feito, né? São 6 votos. Então também é um momento das pessoas, agora principalmente, parar e dar uma pensadinha em quem vai votar. E numa pesquisa de 2022, que foi feita pelo Datafolha, a maioria dos brasileiros não lembrava em quem tinha votado nas eleições de 2022. Essa pesquisa foi feita em 2026, o pessoal não lembrava quem votou nas eleições de 2022, então também vale a pena, além de pensar em quem votar e depois, né, cobrar de alguma forma, acompanhar em quem você votou. Nosso assunto hoje já é eleições, mas uma forma um pouquinho diferente. Vamos falar um pouquinho do movimento Cada Voto Conta, né, a preparação para essas eleições de 2026 e a busca por uma maior representatividade de Joinville e aí também, claro, falando um pouquinho da região norte de Santa Catarina. Recebemos hoje o André Dyer, presidente da CIGI. Boa tarde, presidente, tudo bem?
3: Boa tarde, André. Boa tarde, Leandro. Boa tarde a colega Janaína, advogada, parceiraça aí dos trabalhos, a todos da CBN aqui, ao Domingos, que sempre nos proporciona essa questão toda aqui de trabalho. E um parênteses já na abertura aí por vocês, tanto do Leandro quanto do André, eu já ouvi as pessoas perguntarem, puxa, mas é nesse domingo? outra pessoa, pô, que legal, tem 2 votos para o Senado, então eu vou votar 2 vezes no mesmo, porque vai computar 2 votos para ele. E mais uma questão, gente dizendo assim, marquei um hotel para viajar naquele final de semana do dia 4, porque ele está mais barato, porque tem eleições. Então são problemas no que a gente tem na cidadania brasileira. Se aqui no sul do Brasil muita gente já fala assim, imagine boa parte do restante do país, né?
1: É isso. Então tá, obrigado pelo André por estar conosco. A Janaína Madeira foi apresentada, mas a gente apresenta de novo o presidente da OAB Joinville. Janaína, tudo bem? Boa tarde.
4: Boa tarde, André. Boa tarde, Leandro, ouvinte da CBN, meu colega, advogado, presidente da CIGI, André Dyer. Estamos dividindo esse desafio de participar desse movimento já há mais de um ano e está chegando na reta final, 4 de outubro. Faça chuva, muito provavelmente chuva, né? Uhum. Ou faça sol, estaremos lá exercendo o principal direito num Estado democrático, a cidadania, o direito ao voto. Estaremos todos juntos.
1: Muito bem, agradecer o Domingos também, que está aqui conosco. Ele só tem um defeito. Depois eu revelo para vocês, uhum. Leandro.
2: Eu imagino que tem a ver com esporte, né?
1: Sempre tem.
2: Mas, puxando para essa fala da Janaína já, a gente está chegando na eleição no domingo, mas você falou esse movimento, cada voto conta, ele já foi pensado, elaborado, criado há quase um ano. Né? Então eu queria que você, a partir desse ponto, explicasse para o nosso ouvinte qual o conceito da campanha, do movimento e as fases, né? Aí a gente pode dividir também com o André, uhum. as fases pelas quais ele já passou e aí imagino que tenham até conquistas já. Por favor, acho que é um momento legal para a gente dividir isso.
4: Já estamos juntos há mais de um ano. Esse movimento começou em interlocução no Conselho das Entidades, a CIG, a JORPEM, a CDL, a COMAC, com a participação ativa e apoio da OAB Joinville. Iniciamos conversas e houveram realmente, né, diversas fases. A primeira, muito exitosa, que foi a tratar da transferência do voto, a regularização das pessoas que podiam votar, né? Pessoas que vivem na nossa cidade, utilizam os nossos serviços, aqui escolheram para ter a sua residência, a sua família, constituir sua família, trabalhar. Então, tivemos esse primeiro movimento. Fomos a primeira cidade em transferência de títulos em Santa Catarina.
1: Ah, é?
4: Mais de 18 mil, se eu não me engano, títulos, né, Domingos? Domingos está aqui, obrigada pelas informações, Domingos. Mais de 18 mil títulos regularizados e transferidos. As filas, na época, perto do prazo final, que foi Sim. ali em maio, davam voltas. Então, acho que esse movimento alcançou esse objetivo. Fizemos várias ações em escolas, na Feira do Trabalhador. Então, foi um movimento que trouxe aí esse resultado. Trabalhamos e continuamos trabalhando agora na fase de buscar a abstenção, de reduzir esse número. Uhum. 25% das pessoas aptas a votar em Joinville não compareceram na última eleição. Isso dá 107 mil votos. Estávamos conversando esses dias, é a 15ª maior cidade de Santa Catarina, 107 mil votos. Então, Joinville com esse potencial...
1: Se tivesse no ranking...
4: 15ª cidade de Santa Catarina.
1: Uhum. Que não...
4: Que não foi.
1: Se tivesse ali, seria...
4: Que foi pro hotel.
1: Foi viajar.
4: Que foi viajar.
1: Isso que nem tem futebol nesse final de semana. Não tem jogo, não tem desculpa.
4: E agora estamos nessa fase atual, que eu vou dividir a fala com o meu amigo André. Né, André? Isso aí. Juntos.
5: Isso aí.
4: Pra realmente mostrar pras pessoas que domingo é um dia importante. Um dia importante. Precisamos resgatar essa importância. A importância do voto, do comparecimento.
3: E eu acho que, já pegando um gancho aí no que a Janaína colocou, esses 107 mil tem vários fatores, né, que a gente pode destrinchar. O primeiro, elege mais alguém. Elege um deputado estadual daqui.
4: Acho que dois até, sabia?
3: Dois, federal com boa possibilidade. Pode mudar um resultado de segundo turno. Na soma, né? Claro, soma-se para um governo estadual. Então a gente perde muito voto na qualificação e fica difícil a gente reclamar depois. Então a campanha ela reza também a ideia de que nós não podemos pleitear uma melhora do Hospital Municipal São José com o governo estadual se a gente não eleger pessoas daqui ou que tenham, são de fora, mas que tenham interesse e propostas por Joinville, e poder bater na porta daquela pessoa depois para cobrar. Então, essa é uma outra fase da campanha, Leandro. Que a gente vai poder, depois de ter os candidatos, dizer assim, puxa, a campanha fomentou a ideia do voto em Joinville para quem tenha interesse em Joinville. Deputado estadual e federal, beleza. Aí, vamos lá poder bater. Hoje, a gente consegue bater na porta de um deputado federal por Joinville e não conseguimos bater em outras portas nesse sentido, por uma 280, por exemplo, ao passo que Jaraguá do Sul consegue, com três, região de Chapecó também e região de Criciúma também. Então, acho que o grande mote da campanha é, independentemente do partido, você conseguir eleger pessoas que representam a nossa região.
4: Comprometidos, então, né, André?
3: Muito comprometidos.
4: Comprometidos com a nossa região, porque essa ausência de representatividade, nós trabalhamos muito, muito, André também.
1: Também.
4: Também. Nós trabalhamos muito essa palavra, representatividade. Né? Nós, efetivamente... Poder depois, porque a campanha não acaba domingo. Tem essa próxima fase, como disse o Dyer, que nós vamos depois cobrar. E aí vem aquela pesquisa que você leu. As pessoas não lembram. Elas não lembram, porque elas simplesmente vão lá e voltam, sem olhar, sem conhecer e sem se preocupar com quem elas estão colocando para representá-las. Então... Escolha daqui, da sua região, que você tem conhecimento, que entende a sua demanda, porque depois você vai lembrar dela. E aí nós, vai ficar mais fácil de cobrar. Né?
3: E com detalhe, até a gente focou na campanha, né, Janaína? Na eleição de deputado estadual e deputado federal. Muito se fala nessa polarização que a gente vive, polarização negativa até, né, muito pelo não gosta e não do que gosta, pelo que acontece, na eleição majoritária. Fala-se muito isso, principalmente a presidente da República, como se isso fosse resolver os problemas dos brasileiros e o poder está na caneta do presidente. Isso a gente já sabe que é bem limitado.
1: Sim.
3: Então, a eleição num deputado estadual, num deputado federal, tem uma força muito grande para a composição depois das proposituras todas de projeto de lei que melhorem a nossa região aqui.
1: Nesse ano aí que vocês estão fazendo um movimento, mas já é um movimento que até vem já, talvez já. Não tão estruturado, mas que já vem. O que vocês identificam que é, por que as pessoas, por exemplo, de Joinville, falou em Jaraguá, falou em Chapecó, por que aqui em Joinville, ou mais na nossa região, as pessoas não votam nos candidatos ou não vão votar? Vocês conseguiram identificar qual que é ou os motivos, ou qual o motivo principal para que essas pessoas não votem?
4: Eu acho que, diante de tudo que nós... participamos e conseguimos buscar de informações durante esse mais de um ano, até pelo trabalho que nós fizemos nas escolas, né? Ontem nós entregamos a premiação do concurso de redação, 14 escolas, né? Então recebemos diversas redações, esse tema foi para dentro das casas. Eu acho que a palavra é desconhecimento. Não se sabe a importância de um deputado estadual e de um deputado federal. E além da importância da representatividade, de ter como bater na porta do projeto de lei, hoje nós temos as emendas, que são fonte de recurso.
1: A prefeitura, né?
4: Fonte de recurso. Nós temos o nosso material do movimento Cada Voto Conta, só acessar lá no nosso Instagram, na página da internet. As emendas, elas são possíveis de construir quantas pontes, Joinville? Duas pontes.
3: Nossa.
4: De Joinville?
3: Três pontes
4: de
3: Joinville.
4: O nosso assessor está lá.
3: A
4: três.
3: Colinha apareceu aqui.
1: Seria o que? Mais de um bi?
4: Sim.
1: Que a ponte é quanto?
4: Um bi.
2: Ela começou com uma avaliação de 300 milhões, mas está um pouco...
1: Cuidado
2: com mais.
4: Sem falar nos recursos para novos CIs, né? Infraestrutura urbana. Educação, enfim, então...
3: E esse foi um dos retratos, né, que a gente viu, porque no início da campanha, disse, ó, candidato fulano de tal, da região tal, do estado, ganhou tantos mil votos em Joinville. E o retrato vinha pela emenda. Eu não sou favorável inicialmente, particularmente o André,
4: também,
3: né?
4: Também não.
3: Na questão da emenda, porque a emenda ela teria que ser direcionada, teria que ser, né, mais bem canalizada. Mas digamos que seja esse o retrato atual, que ganhou muito voto aqui, isso de um nicho, por exemplo, religioso, nicho sindical, nicho empresarial, sei lá, ganhou muito voto e não mandou nenhuma emenda para cá, mas ganhou muito voto daqui. Então, isso nós comunicamos aquela situação de quais parlamentares que mais mandaram as emendas para cá e os que foram muito votados não apareceram, eventualmente, nesse número.
2: Pegando esse teu gancho, assim... A gente vê muitos... E acho que a eleição, as regras da eleição permitem isso, né? As dobradinhas de candidato de Joinville com candidato de outra região para formar uma chapa.
1: Sim.
2: Mas isso é uma questão política, né? Como é que o movimento encarou isso? Certamente vocês estão observando nas ruas isso, e claro, está dentro das regras, mas o movimento compreende.
1: Um tenta puxar o outro.
3: O movimento não vai, Leandro, concordar com isso, porque a gente lutou tanto para colocar a questão de candidatos locais e vimos muitos que apareceram nas ruas com dobradinha de outros. O que alguns partidos ligaram para justificar foi o seguinte: é o candidato, por exemplo, a deputado federal de uma determinada região, que tem dobradinha permitida com o nosso candidato a deputado estadual lá naquela região dele, e como o dinheiro vem dele, ele coloca onde ele quiser e ninguém pode proibir, porque a lei não deixa a gente não colocar um material publicitário de outra cidade aqui. Uhum. Então ele coloca com o candidato daqui, por ele.
1: Por ele. Por não ele. Necessariamente o candidato daqui tem
3: não. Segundo o partido, os partidos falaram que o candidato daqui não tem essa influência.
1: Que interessante.
3: Mas eu não sei também, se perguntar, ele pode vetar? Pode, mas...
1: Ele quer?
3: Ele não vai querer, né? Se nós tivéssemos uma condição aprovada de voto distrital, por exemplo, aí a gente estaria com esse assunto resolvido.
1: Sim.
3: Mas a gente não tem, então a gente só sugere.
1: O voto distrital seria
3: agora,
1: aquela...
3: Agora, como a cidade vai
1: depende
3: ver
1: do tamanho,
3: isso que é o problema. É, exatamente.
1: Depende
3: pela,
1: do tamanho
3: pelo
1: de cada
3: bairro,
1: região.
3: É isso. Agora, como a cidade vai ver que eu disse partido? Por nós, tudo bem, nós já entendemos. Agora, como a cidade de Joinville vai entender isso, é um problema do partido, daí não vai ser nosso.
4: E nós recebemos cobranças, né? Mas o movimento, ele tem a cobranças nesse sentido. Olha, apesar do movimento, está acontecendo. Mas o movimento, ele tem uma função mais importante de informar, né? De informar. É, eu tenho uma característica de um candidato que eu gosto. Olha aqui, olha para a nossa região. Temos esse candidato com essas características aqui da nossa região? Porque é assim, né? A gente tem, eu gosto mais de determinado perfil, determinada ideologia, esse é o meu foco. Se a gente for olhar as propostas, a plataforma, os projetos, eles são muito parecidos. Um candidato de Florianópolis, um candidato de Criciúma, um candidato de Chapecó, então eu posso escolher o daqui, eu me identifiquei com aquela linha de pensamento. Então o movimento, ele tem a função de informar, né? O voto é livre, a pessoa é livre para escolher. Nós informamos, olha, é mais importante, seria mais viável que você escolhesse um candidato que tenha esse compromisso com a cidade que você mora. É, nós estávamos aqui no início do programa falando de times de fora, eu citei dois da minha cidade, eu sou de Florianópolis, mas eu estou em Joinville há 26
1: Cuidado.
4: Anos. Uhum. Eu estou em Joinville há 26 anos. Meus filhos são joinvilense.
1: Sim.
4: Sou professora na Universidade de Joinville, sou presidente da OAB Joinville. É, o meu compromisso é com a minha cidade, com a minha região, que me acolheu, que me trouxe um futuro profissional. Então, acho que essa é a função do movimento. Você é livre para escolher. Escolha, né? Mas saiba que depois é mais fácil de cobrar quem você tem mais perto.
3: Sim. Se permitir até, Leandro,
1: claro.
3: E André...
1: Vai, tranquilo.
3: Uma das conquistas da campanha que a gente não falou foi a sugestão que a gente deu para os partidos de reduzir o número de candidatos.
4: Sim.
3: Uhum. E de modo muito positivo, e até a gente esperava até menos que isso no resultado... foi a redução do número de candidatos. Então, hoje nós temos 23 para estadual e 18 para federal. E nas últimas eleições, a gente estava com 30 e pouquinhos para... Não, 50 e pouquinhos para federal e 70 no número para federal.
1: Mas reduziu bem, então.
3: É. Então, isso são números que ainda a gente não consegue retratar.
1: Uhum.
3: A gente vai poder retratar isso no dia 4, se realmente os votos aí vão ser mais bem divididos aqui dentro da cidade.
1: Para ver se deu, se adiantou, reduziu os candidatos.
3: E esse era um dos problemas da pergunta que você fez há pouco para a Janaína, complementando, eu vejo que é isso. Havia muita divisão de voto, era um problema nosso, a abstenção era outro, e os nichos de segmentos de pessoas de fora que vinham pedir... pedir voto era grande.
1: É o maior colégio eleitoral de Santa Catarina.
3: E aí pulverizava os votos.
1: Não dá pra gente esquecer disso. Até a abstenção, pelo que eu tava vendo ali no... Até não é muito acima da média nacional. Em 2022 foi 20,95% no primeiro turno. Aqui foi 25%. Um pouquinho acima, mas é uma média que vem crescendo também no decorrer dos anos, né? O menor número menor da faixa histórica ali é 2006. Foi 16,75%. Aí depois só cresceu nessas abstenções. Tem mensagens aqui no YouTube, só para ler do pessoal.
4: Mas se a gente baixar para 20, a gente elege um deputado estadual.
1: 5%.
4: A gente elege um deputado estadual. Olha a força de Joinville.
1: É. Né? É muita gente votando ou não votando.
4: Ou
1: né?
4: não votando.
1: 2h27, vou ler só umas mensagens aqui, antes da gente ir para o nosso intervalo. A Genor da Costa aqui conosco, a Irene mandou mensagem também. Nosso colega, nosso ouvinte barra parceiro aqui de CBN Joinville, o Wagner Dias, mandou: lembrei de um amigo com alto nível de escolaridade e conhecimento que achava que poderia votar no candidato Tiririca, que ainda existe, mesmo ele estando em Santa Catarina, já que ele era candidato para deputado federal. Ou seja, não pode porque é deputado federal por São Paulo, se não me engano, ou Tiririca e tantos outros. Então o pessoal tem que votar nos deputados federais que são aqui de Santa Catarina, que concorrem aqui em Santa Catarina. Senador, a mesma coisa, deputado federal, o óbvio, né, que é para a Lesc aqui. Então tem essas participações também da Irene. Ó, eu, enquanto tiver consciência e saúde, irei votar sempre. Além de votar, acompanho os candidatos que votei. Caso ele não fizer jus ao meu voto em outra eleição, voto em outro. Desde pequeno acompanhava meu pai ouvindo no rádio passo a passo a eleição. Domingo estaremos aqui na CBN Joinville, tá? Das 7 horas da manhã? 7 horas da manhã? Até o fim.
2: Até o fim da apuração.
1: Até 3 da manhã. A gente
4: sabe
1: vai fazer
4: que essa
1: aqui.
4: Foi um esforço do movimento também. Que o jovem de 16 anos realizasse, né? Expedisse o seu primeiro título. E que a pessoa idosa. Uhum. Que eles não são obrigados.
1: Sim.
4: Né?
1: 70, e, até 70, obrigado.
4: 70, né? E nós tivemos um resultado muito positivo. De jovens e pessoas idosas que vão votar no domingo.
1: Até a obrigatoriedade também, a gente pode até botar um ponto também, porque quem não vota paga uma multa que é
4: irrisória,
1: né? Claro que se você ficar várias eleições sem votar, aí cancela o título, aí a coisa começa a dar problema, mas é não votar em uma eleição, às vezes... Né, não...
3: É que a gente vai entrar em discussões, né, André? Assim, pô, vamos entrar na discussão se o voto tem que ser obrigatório ou não.
1: Sim.
3: Talvez não tenha que ser. Hoje, a gente recomenda votar pela questão da obrigatoriedade mesmo.
1: Claro.
3: Justificar é mais complicado, é uma série. Então vai votar de uma vez. Né? e um outro ponto importante que acho que é importante destacar da campanha.
1: Pode
3: é
1: ser depois do intervalo, claro, presidente?
3: Desculpa.
1: Pode ser, então. Depois do intervalo a gente já fica com, essa, com esse gancho aí. Com esse gancho. 2h30, temos que pagar esse programa. Esse programa é caro, né? Para receber vocês aqui. Pagar o salário do Leandro Ferreira também.
2: Oh.
1: Do Cauã Pereira, aqui, nosso operador de áudio. 2h30, pessoal. Vamos repórter CBN. Tem intervalo. Na volta tem mais conversas cruzadas. Hoje falando de eleições, falando de que cada voto conta. Com essa campanha e com essa organização de Joinville para que as pessoas daqui votem nos candidatos aqui. Daqui a pouco a gente traz mais informações para vocês. Já voltamos.

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0: ao menos 3 ministros da corte. A USP voltou ao grupo das 200 melhores universidades do mundo no ranking Times Higher Education. A instituição aparece empatada na posição de número 141. Nas primeiras colocações do ranking, a Universidade de Oxford, no Reino Unido, manteve a liderança pelo 11º ano consecutivo. Na sequência aparecem MIT, o Instituto de Tecnologia de Massachusetts, nos Estados Unidos, e as universidades de Princeton e Stanford, na terceira posição. Entre as instituições brasileiras, a segunda com melhor colocação é a Unicamp. A UFRJ, UFMG e Unesp também estão na lista. O Brasil é o país da América Latina com o maior número de instituições classificadas, com 58. Os Estados Unidos vão exigir que jornalistas que queiram vistos para trabalhar no país deixem as redes sociais abertas a partir de amanhã. Segundo o comunicado, a medida visa facilitar a verificação da identidade dos solicitantes para garantir que não representam uma ameaça à segurança nacional. A decisão, publicada no perfil X da Embaixada dos Estados Unidos no Brasil, afirma ainda que o visto continua sendo um privilégio concedido a critério do governo e não um direito. No horário de Brasília, 2h33.
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0: Vamos lá então, Conversas Cruzadas de volta aqui na CBN Joinville pelo 95.3 e também lá no youtube.com, no canal da CBN Joinville. Hoje falando um pouquinho de eleições, né? Trouxemos o pessoal do movimento Cada Voto Conta nessa preparação para o domingo e uma busca por maior representatividade para Joinville na Assembleia Legislativa, no Congresso Nacional. Também recebendo agora André Dyer, presidente da ACIGE, e a Janaína Madeira, presidente da OAB Joinville, Leandro Ferreira.
1: Exato. Eu acho que uma das coisas que a gente falou no primeiro bloco foi a abstenção, né, da última eleição, em torno de 25%. E a abstenção, muitas vezes, ela representa aquele público que está desanimado ou que está desapontado com os políticos, né, que ele precisa eleger. Eu queria perguntar para vocês, por quê? O eleitor, ele ainda deve acreditar ou ele deve comparecer nas urnas, né? Por que que ele deve ainda votar, mesmo diante de cenários, às vezes, que ele fica caindo no descrédito, né? Desacreditado.
2: Quem somos nós para julgar a cabeça do eleitor, né? Porém, eu acredito que, primeiro, que a gente tem que ter muita esperança com o país, né? E a gente tem que sempre pensar em fazer a nossa parte.

0: uma das questões que a gente aprendeu com alguns exemplos positivos é que a gente pode, eventualmente, como cidadão, não gostar da política. Mas a política pertence a nós todos os dias. Então, se a gente quer ter uma não demora para ir para a praia da Enseada, a gente tem que se importar com a política. Se a gente quer ser bem atendido num sistema cardiológico apurado do hospital regional, a gente tem que fomentar e olhar para a política. Se a gente quer ter um saneamento básico mínimo, e Joinville até é ranqueado com o tamanho do seu porte, aquém do que poderia, nós temos que nos preocupar com a política. Então, para poder reclamar, a gente não pode fugir dela. A gente pode não gostar, mas não dá para fugir dela.
1: E eu penso também que essa compreensão da importância que o André destacou, e também do exercício desse direito, que não foi fácil, foi conquistado. O exercício da cidadania foi uma construção de um direito democrático. Então, essa compreensão de que é um direito, mas é um dever. É um dever de representação, de cidadania, do cidadão exercer efetivamente a sua participação. É muito fácil, não muda, esse país. Não, mas foi eu faço o país, eu faço parte, eu sou cidadã, eu escolho. A minha escolha tem diferença, tem importância. E por isso o nome do nosso movimento, Cada Voto Conta. Eu não estou alheia às escolhas, eu escolhi. Então, acho que. E essa foi uma grande missão do nosso movimento, resgatar esse sentimento de pertencimento. Eu faço parte, eu escolho, o meu voto importa. Acho que esse foi a
2: Sim.
1: grande.
2: A gente está diante de vários escândalos, né? E aí que
0: Então.
2: ultrapassaram aí esferas políticas, empresariais, bancárias.
3: Poderes.
2: Mas
0: Eu
2: você
0: queria
2: falou,
0: chegar nesse ponto,
2: queres ir
0: Leandro,
2: para
0: porque
2: esse ponto?
0: a tua
2: Vai lá.
0: pergunta, o Leandro sempre faz boas perguntas, né?
2: Obrigado.
3: Mais ou
0: Então
3: menos.
0: a gente sempre, mais ou menos, André, o André vai querer
2: É
0: ouvir o
2: que
0: elogio
2: ele
0: depois, peraí.
2: acompanha mais os programas, mas
0: Não.
2: ele tenha mais tempo para analisar.
0: O Leandro fez a pergunta muito interessante, assim, vamos pensar. Há 20 anos atrás a gente não via falar de Supremo, mal e mal do Senado, assim, eram coisas distantes, né? Para nós, estudantes de direito, não, né? Mas para a
3: População
0: população, sim.
3: geral.
0: Agora o mapa está se abrindo. Então, para a gente poder dizer, eu concordo, eu não concordo com o Senado. Eu concordo, não concordo com a Câmara. Eu concordo, não concordo com o Supremo. Tem que combater. Tu tem que começar a entender como cidadão quem é que combate. Se tu tá contra, por exemplo, alguma coisa do Supremo que está na moda, dá para dizer, né? Então, quem pode combater? É só o senador da República. Não tem outro poder dentro dos poderes que consegue fazer um tipo de combate. Então, se tu quer eleger um senador, eu quero o impeachment suposto de alguém do Supremo. Você vai ter que pegar a lista de candidatos, que a Janaína falou, olhar quem tem isso no Senado e votar nesse cara. Então, fugir da política e reclamar do Supremo, a pessoa não pode, porque ela tá se eximindo de uma responsabilidade.
2: Acho que esse era um ponto, Janine, se quiseres aprofundar, que é o seguinte, porque pode ser fácil a gente cair numa crença de que a democracia não tem mais
3: Jeito.
2: não tem mais jeito, porque em todas as esferas você começa a ver problema, né? Mas também isso pode atrair um risco daqui a pouco de a gente cair num sistema onde só uma pessoa
3: Isso, e apontar
2: governa.
3: problemas também é uma característica da democracia, né?
2: Aí eu
3: Porque se a
2: queria.
3: gente não tivesse uma democracia, a gente não nem saberia
1: O
3: que tem
1: André
3: essas.
1: roubou a minha fala.
3: Só?
1: Eu disse que
3: Obrigado.
1: nós só
3: Qual?
1: estamos sabendo de tudo que acontece
3: É isso?
1: porque vivemos num país democrático. Não é verdade? Porque, gente, é óbvio que os escândalos são inaceitáveis, mas eles são um problema do nosso país há muito tempo, né? E por isso a importância de buscar pessoas éticas, comprometidas, para mudar esse cenário. E por isso a importância do teu voto, e por isso que o teu voto conta. Mas será que antigamente não tínhamos também escândalos? Só que vivíamos num país que, de repente, não se podia,
0: Fechado.
1: né, divulgar tanto. Hoje temos as redes sociais. Agora, um país democrático, a gente tem o direito de reclamar, de estar aqui dizendo e falando. Isso precisa mudar, de discutir realmente o impeachment de um ministro ou não. né? Ou discutir se eu quero esse, eu quero aquele. Então é um país democrático. Acho que não há outra solução. A democracia é o caminho. Então,
0: porém, ela está em risco, né? No momento atual. Se a gente não continuar nessas atitudes, tem um livro que retrata muito bem isso, que é O Fim das Democracias. Ele retrata esse ponto. Enquanto as coisas não são combativas e os poderes começam a brigar entre si, pode surgir, seja qualquer lado ideológico. Alguém de dentro do sistema para dizer eu sou herói e virar uma ditadura.
1: A gente precisa respeitar as instituições.
0: Respeitar as instituições.
1: Precisa respeitar e fortalecer as instituições.
2: Apesar de ser difícil. Desde que elas se deem ao respeito, né?
1: Mas é difícil.
2: Nesses últimos dias, principalmente, ficou difícil. Mas o que eu estou ouvindo de vocês aqui é de que é possível a gente buscar a partir do voto, né? Eu acho que essa é a esperança que...
0: É a partir do voto.
2: É a partir do voto que é possível passar um recado, né? Para que as instituições... E que elas se reorganizem, né? Porque o que a gente viu nos últimos dias foram denúncias em todas as camadas, colocando assim, uma imagem muito ruim para o país.
1: A OAB Santa Catarina, inclusive, ela é autora de um manifesto e um projeto que busca a reforma, né? Principalmente do STF, critério de escolha, mandato por período. Mas a gente só pode discutir essas coisas democraticamente. Uhum. Né? Então, se eu tenho a intenção de que as coisas mudem, eu preciso comparecer para votar, para eleger representantes, porque esse projeto de lei que vai discutir, por exemplo, a mudança da escolha, do critério da escolha do STF, a mudança do mandato por tempo fixo para o STF, vamos dizer assim, que é a pauta que a OAB Santa Catarina defende. Né? Eu preciso ter o deputado lá para votar. Eu preciso ter aquele deputado escolhido que faça uma aderência a essa pauta. Então, é por meio da democracia. E quem coloca ele lá, somos nós. Né?
0: Não, eu queria complementar só, independente do momento, acho que ainda dá para falar, é que a gente nunca para para fazer o exercício contrário. Né? E se a situação está assim, dentro dos poderes, a responsabilidade por estar assim não é deles que estão lá. Foi nossa que elegemos dessa forma. Então, se a gente, pelo voto, conseguir procurar mudar, é o jeito que a gente consegue cobrar para aderir à mudança. Se a gente voltar de qualquer jeito, a gente não consegue pedir para reclamar do que estão fazendo lá. A gente que votou errado. Então, a responsabilidade é toda nossa do que está acontecendo. Se a gente já tivesse votado bem anteriormente, nós não estaríamos nessa situação. E aí vai desestimulando até bons nomes de surgirem para serem candidatos. De tão mal que a gente está vendo as polarizações e elas estão prejudicando candidatos excelentes que a gente tem. Seja no tipo de esfera que for.
2: Isso é um outro ponto interessante, André. Ontem até a gente acompanhava o debate na NSC para governador e foi falado um pouco sobre isso lá, sobre o quanto é importante saber diferenciar, mesmo que você seja de campos opostos, mas quando você tem pautas importantes para a região, você sentar e discutir. Vocês tiveram um histórico agora dos últimos 4 anos, você falou um pouco sobre isso aqui, a dificuldade de algumas portas que vocês tiveram para bater e falar sobre temas da região. Mas agora vocês têm mais uma janela de oportunidade, né? Como é que vocês enxergam os campos e espectros partidários? É possível as entidades, elas têm acesso a todos eles? Ou há uma dificuldade, uma limitação? Como é que vocês enxergam essa questão?
1: Isso foi muito legal, né? Nós, no início do movimento, sentamos com todos os partidos. Todos os partidos. E para conversar sobre a diminuição de candidatos, todos aderiram a essa ideia. Então, quando há uma pauta comum, é possível, sim, a união em busca daquela melhoria, né? daquele projeto. Isso aconteceu no movimento Cada Voto Conta. Nós sentamos com todos os presidentes municipais dos partidos, todos, todas as legendas. E todos nos receberam e disseram, vamos fazer acontecer. E como disse o André, no início aconteceu. Diminuímos de 70 para
0: 18,
1: 50 para 23. Então é possível.
3: E ainda tem bastante gente, né?
1: É possível um objetivo comum.
0: E lembrar até da organização, né, Janaína, de como a campanha chega nos candidatos. Não é nos candidatos que a gente vai e convida para ir fazer uma coisa ou outra. É nos partidos, na presidência, no diretório, que a gente faz o convite. E ele dispara para os candidatos que ele tem. Então a gente não faz convite direto para os candidatos. Né? Isso é uma forma de comunicação da campanha. E a todo momento, né, Janaína, a gente viu direita, esquerda, centro, centro-esquerda, centro-direita. Todo mundo apareceu dos Temos partidos, das federações, das coligações. Todo mundo apareceu em cada momento da campanha.
1: Temos um podcast publicado no YouTube e o convite foi para todos os partidos. Todos que aceitaram, nós tínhamos uma data de estúdio, horários. Claro. Né? Alguns não conseguiram, por não conseguir conciliar a agenda. Mas está lá, da direita à esquerda, né? Do centro, centro-direita, centro-esquerda, todos estão lá. Então, nós temos muitos bons candidatos em Joinville e região. Pode escolher, o portfólio está lá. É, no nosso YouTube tem os podcasts, no material do Cada Voto Conta tem também a divulgação das listas dos candidatos da nossa região. E a escolha é livre, né? Mas vamos escolher com sabedoria.
0: E até, complementando, até se pergunta muito, pô, anos atrás a CIG escolhia candidatos, podia apoiar a OAB porque não sugere algum e tal. Hoje a gente tem uma legislação muito rígida.
3: Legislação, né? Eleitoral.
0: Eleitoral, em termos de assédio. Então, a gente fez uma campanha sem nenhuma escolha partidária. Justamente para a gente modelou ela para livre escolha do cidadão joinvilense, para evitar o assédio eleitoral.
3: Importante, importante.
2: A gente acho que falava no intervalo, e aí a gente pode trazer agora. A campanha já obteve vários feitos, né, ao longo dela, todo o trabalho que foi feito, a gente acabou de falar sobre isso, tudo isso até agora, mas também tem metas de eleição, né? Quantos candidatos vocês acreditam que é possível eleger no âmbito estadual e federal?
1: As nossas metas são...
0: Arrojadas.
1: Arrojadas. Gostei dessa palavra, André. Nós não temos ainda como medir, né? É a primeira vez que o movimento acontece nesse formato, em prol da cidadania, em prol... Não que antes não fosse, né? Mas nesse formato. Com esse tempo, com essa dedicação das entidades em conjunto com a OAB e muitas outras entidades que aderiram. Fomos recebidos pelo Conselho dos Pastores, pela Cúria, por associações de bairro. Olha, muitas outras associações da sociedade civil aderiram ao nosso movimento. Então, nós não temos ainda como medir. Né? Mas as nossas metas iniciais, nós queríamos, ou queremos 6 deputados estaduais e 4 deputados federais. É super possível. Nós temos 441. Obrigada, Domingos! 441 mil votos em Joinville. Uhum. É possível, completamente possível.
0: Se o cidadão joinvilense souber votar de acordo com como a campanha foi sugerida, nós podemos chegar nesse número. Agora, controlar o voto ninguém consegue. Esse que é o problema.
1: E se não chegar, não vou começar já a dizer não vai chegar. Porque a gente se confia. Temos muita confiança. Não quer dizer que o movimento não deu certo. Uhum. Não quer dizer. Porque existem uma série de questões, né? E só o fato de ontem... Quando eu cheguei na OAB Joinville e eu vi lá 150 crianças com seus pais falando de cidadania, falando da importância do voto, então o movimento ele já foi exitoso, independentemente. É óbvio que queremos o resultado, mas nós também não vamos recuar se não chegarmos nesse número. Nós vamos estar ali, no quarto momento do movimento, que é buscando a conversa, a interlocução com esses candidatos em prol da nossa cidade.
2: E aí eu acho que, ampliando esse quórum parlamentar aqui, imagino que deve haver uma maior facilidade, né? Você falou sobre continuar acompanhando, e André, isso seria sair da água para o vinho, né? Porque todas as pautas que a gente acompanhou aqui... nenhuma delas andou nos últimos 4 anos.
3: 280.
2: A gente até fica
3: repactuação da
2: no jornal, a gente fica só falando e não sai do lugar. Né? Mas aqui uma mudança de cenário político, caso essa meta seja alcançada. para vocês também dar essa expectativa assim, poxa, agora vai?
0: Não sei se agora vai, mas a chance de a gente cobrar é maior porque a gente colocou isso no projeto do Cada Voto Conta.
3: Uhum.
0: A campanha vai continuar no que vem, para a gente bater na porta e dizer assim, ó, lembra do pleito? Que é esse Ctrl-C, Ctrl-V que vocês falaram da outra eleição, tá aqui, ó. Vamos tentar fazer o que está impedindo de ir para frente. Passar 2 meses, 3 meses, ir lá de novo e assim por diante.
3: Uhum.
0: Tanto é que os deputados estaduais, pela quantidade, nem receberam isso agora. Mas depois da eleição, eles serão os primeiros a receber, porque os federais, senadores e governadores já receberam. Mas os estaduais, pela quantidade, não. Agora, quando se elegeram...
2: Não sei, teve um outro programa que a gente falou das pautas por aqui, né? Mas acho que uma das principais é da questão da infraestrutura, né? Que vocês vêm cobrando junto ao governo e não tem saído do papel. Eu imagino que passe por aí.
0: Tem muita situação que são cobradas há décadas. E agora, por exemplo, a gente viu um primeiro cenário da Dona Francisca, né? Mas tem algumas coisas que já saíram também que a gente não pode deixar de falar, como a Santos Dumont. Por exemplo, que a primeira etapa foi dolorosa, essa segunda está indo melhor, né?
2: Sim.
0: E um pleito que é recorrente e às vezes está fora do controle deles mesmo e tem que ir para outras esferas. Aeroporto, né, de Joinville, infraestrutura nesse ponto. Alternativas para 101, problema. Alternativas para 280, problema. Porque às vezes a gente fala duplicar, mas se não duplicar, o que dá para fazer?
3: Uhum.
0: Nos gargalos, em situações.
3: Sim, pois é.
0: Então, essas situações que... São José. Hoje a gente sabe que o São José, financeiramente, é muito aquém do que deveria ser regido pelo município, porque ele é um hospital estadual. Mas agora que a gente está pensando em estadualizar, primeiro a gente pedia pagamento de folha, né? Então, são situações que a gente está construindo ao longo dos anos aí para sempre melhorar.
2: Acho que a gente recebeu, né, um pouco do movimento, trazia algumas das reivindicações, acho que passam.
3: Teve um painel, né, com os candidatos, que aí era cada um tinha uma exposição deles.
0: Os governadores foi assim na CIGI.
3: Isso.
0: O do Senado foi na debate, daí dentro da JURPM.
3: Uhum.
0: E teve também a fala individual dos candidatos a deputado federal na COMAC, que foi o último.
2: Em nível de esfera das candidaturas, a preocupação de vocês é a mesma? É claro que tem aqui o Cada Voto Conta, mas também a cidade se relaciona com o Senado, com o governo do Estado, com o presidente da República. Como vocês observam isso?
0: A gente, na verdade, quando a gente fez o debate do Senado e acabou também fazendo na CIGI a questão dos governadores, a gente pegou carona no Cada Voto Conta. Foi uma carona pega. Porque a campanha do Cada Voto Conta, ela frisa muito mais do deputado estadual e federal.
3: Uhum.
0: Então, a gente pega mais nessas situações para poder dizer do voto mais local, né?
2: Eu acho que a campanha agora, a gente tem visto ainda os outdoors na cidade, mas acho que entra numa reta final, né? Vocês falaram que é um compasso de espera ou tem algum movimento ainda para acontecer nessa última hora?
1: Estamos conversando todos os dias, né? Qualquer lugar que nós vamos, nós falamos do Cada Voto Conta.
0: Hoje de manhã eu fiz isso. Estava no café da manhã do associado da CIGI, no final.
1: E temos os nossos voluntários nos nossos grupos. Nós temos um grupo de voluntário dentro da OAB Joinville, os nossos advogados e advogadas em Joinville, que participaram ativamente desde o dia lá, entregando folheto no sinaleiro para poder transferir o título, regularizar o título e até hoje, dentro da CIGI, dentro da JURPEM, da COMAC. Olha, onde nós... Agora, esse é o movimento. Lembrar que domingo...
3: Tem eleição.
1: Tem eleição. Lembrar que domingo é dia de comparecer e a reta final. E cada pessoa que a gente lembra que tem que levar a colinha, porque são 6 números... E é super complicado, porque são 6 números grandes, né? Uhum. Então, leva a sua colinha, né? Não pode entrar com celular.
3: Importante.
1: Então, não pode entrar com celular. Então, esse é o movimento agora e que a gente pede para a audiência da CBN nos auxiliar. Falar com o amigo, com o vizinho, com o avô, com a avó, com o tio. E dizer dessa importância de, no domingo, comparecer às urnas.
3: É, o pessoal já inclusive abriu o e-título aí, ou procurar o seu título eleitoral para saber onde vota, qual a sessão, dar uma pesquisada para ver se ainda é no mesmo lugar, porque a gente sabe que às vezes muda a sessão.
0: Exato.
3: Chega na última hora ali, vai procurar. A gente sabe como é que funciona também, às vezes está na correria, esquece, tem que votar, aí não sabe muito bem onde é, então já prestar atenção nisso e, claro, fazer a cola ali na mão.
1: É.
3: Ou pode até imprimir, mas não pode levar o celular, porque o pessoal já quer levar o celular.
0: Ah, claro.
3: Não pode tirar selfie na cabine de votação.
0: Até eu vi uma campanha no Shopping Miller, foi interessante, até levei minha filha junto comigo ali na hora, que você poderia simular votos, né?
3: Legal.
0: Mas não era nos candidatos, era assim,
1: Emília.
0: Música rock and roll.
1: Ah,
0: suplente. Jazz e não sei o que lá. Ia fazendo desse jeito. E ao final eles entregaram um folhetinho para você poder levar o papelzinho e fazer o seu.
3: Legal.
0: Certinho.
1: O Tribunal Regional Eleitoral vem fazendo também muitas campanhas importantes, inclusive distribuindo a cédula, né? Que você você pode anotar e você preenche, né? Da forma que você quiser preencher. Estão distribuindo nas universidades. Amanhã nós vamos estar nas universidades.
3: Uhum.
1: Vamos ter um movimento nas universidades. Nós estamos nos dividindo. E se precisar voltar aqui, a gente volta até domingo, quantas vezes vocês quiserem chamar.
3: Quem sabe domingo.
2: É a última hora.
0: Chamou advogado, eles vão começar a falar.
2: Até a última hora, cada voto conta.
3: Então é isso, pessoal. Obrigado. Isso aí, obrigado pela presença. Um bom dia aí para vocês no domingo também. A gente vai conversando. Agradecer a Jaina Madeira, presidente da OAB Joinville. Sempre
1: obrigada.
3: Bem-vinda, que está conosco. O André Dyer já é nosso quase colega aqui da casa. Já
0: obrigado,
3: participava
0: André.
3: Antes de ser presidente
0: já,
3: da CIGE.
0: Já.
3: E agora o presidente da CIGE ainda mais. Já. Obrigado, presidente,
0: por
3: conversando conosco. Valeu, Domingos, assessor, né, da comunicação da CIGE conosco aqui. Leandro.
2: Fechamos e já fica marcado, agendado um possível novo encontro para a gente avaliar como é que foi a eleição, né?
3: É isso.
2: E os resultados.
3: É verdade, trazer os resultados.
2: Exatamente.
3: E domingo, a programação completa aqui da CBN Joinville, CBN Floripa em rede também. Todo mundo junto para trazer todas as informações, os detalhes das eleições 2026. Ficamos por aqui. Tchau.
2: Valeu.

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1: Quarta-feira, 30 de setembro de 2026. Representantes dos Estados Unidos e Brasil concordaram em criar um grupo de trabalho para alcançar um possível acordo entre os dois países sobre o tarifaço norte-americano. O comunicado do Itamaraty afirmou que as nações reconheceram a importância de avançar na discussão. Mais cedo, o ministro das Relações Exteriores, Mauro Vieira, se reuniu com o representante comercial dos Estados Unidos, Jamison Green. Os Estados Unidos aplicaram taxas de 25% e de 12,5% sobre parte dos produtos brasileiros que entram no país. A assessoria do presidente Lula, candidato à reeleição pelo PT, informou à TV Globo que não participará do debate que será realizado pela emissora amanhã à noite. Estão confirmados os candidatos Flávio Bolsonaro, do PL, Ronaldo Caiado, do PSD, Augusto Cury, do Avante e Romeu Zema, do Novo. Segundo fontes da campanha ouvidas pela CBN, Lula deve conceder uma entrevista ao podcast Flow no mesmo horário. A Polícia Militar afirmou que não considera a operação realizada hoje na comunidade Dois Irmãos, no Rio de Janeiro, exitosa. A ação resultou em um passageiro baleado dentro de um ônibus que morreu. De acordo com a PM, a facção Terceiro Comando atira em vias públicas para desviar a atenção como uma estratégia. A ação ocorreu devido a disputas territoriais na região. O Reino Unido acusou a China de espionar pesquisadores britânicos e pesquisas acadêmicas sobre inteligência artificial e outras tecnologias. A acusação veio por meio de um alerta de um serviço de inteligência do país. Mais de 100 cientistas podem ter sido espionados. Pequim rejeitou acusações de espionagem, classificando-as como infundadas e pura invenção. No horário de Brasília, 3 horas, 5 minutos.
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2: Olá, Joinville, boa tarde. Seja bem-vindo ao Melhor da Vida na CBN Joinville 95.3 FM. Hoje a nossa convidada é Marjorie Prim. Seja bem-vinda à NSC, seja bem-vinda à CBN.
3: Obrigada, Carlos. Um prazer estar aqui. Muito obrigada pelo convite.
2: Hoje o nosso tema ele envolve uma mentoria, principalmente corporativa, quando a gente fala um pouco mais nessa dedicação e atenção que você realiza como uma prestação de serviço aos empresários e empreendedores. Quando a gente fala numa mentoria, para a gente deixar um pouco mais claro para algumas pessoas que não têm esse hábito de ouvir a palavra mentoria, o que, que significaria estar realizando uma mentoria nos dias atuais?
3: Então, dentro das empresas, eu olho para 5 áreas, né? Que são as vendas, a gestão do tempo, a equipe da empresa, o financeiro e a parte estratégica. Então, essas 5 áreas, elas conversam entre si. E o comportamento das pessoas é que sempre vai moldar isso. Então, sempre vão ser as pessoas, né? O comportamento, principalmente ali do empresário, né? Do CEO da empresa, é que vai moldar a equipe dele. Então, a gente olhando para isso, às vezes, alguns ajustes ali dentro da empresa já conseguem mudar totalmente ali o ponteiro da empresa. É muito legal o resultado que a mentoria traz, né? Uma consultoria, no caso.
2: E a produtividade aumenta, o conhecimento entre trabalhar em equipe, estar presente principalmente em ações decisórias, entre outros fatores.
3: Sim, e o clima também da empresa muda, né? Porque quando você vai olhar ali para cada pessoa que está dentro do teu negócio, entender ali que existem líderes que vão agir de uma forma, que vão ter comportamentos diferentes do outro, que vão ter motivações diferentes, né? Tem líder que é motivado por segurança, tem líder que é motivado por desafios. Então, isso tudo é uma coisa muito específica, né?
2: E depende muito do perfil e personalidade de cada um.
3: Com certeza. E dentro disso também, a mentoria começa, inclusive, analisando isso, o temperamento, que é a essência de cada um. Então, começa pelo temperamento, né? Porque somos ali uma folha em branco quando a gente nasce. E aí chega um momento que a gente meio que se separa disso, né? Porque vão acontecendo coisas na nossa escola, na nossa vida, com cuidadores, pais, né? E aí você cria a sua personalidade.
2: Que é a nossa bagagem.
3: Isso. E às vezes essa bagagem faz com que você se distancie da tua essência, né? E é isso que às vezes o empresário tá meio bloqueado. Dificuldade de delegar, né? Quer controlar tudo, quer colocar ali tudo para si. Isso aí acaba inibindo a empresa de crescer. Porque se for uma empresa familiar, por exemplo, ele vai sempre querer achar que é só ele que pode comandar tudo, né?
2: E não é bem por aí.
3: Não. E aí acaba só apagando incêndio, né? Fica ali só na parte operacional e esquece que a empresa precisa da parte estratégica para crescer.
2: Agora, quando a gente fala ser humano, cada um tem o seu jeito de ser e existir na vida pessoal e na vida profissional. Como conciliar tudo? A pessoa física dentro do ambiente da pessoa jurídica, uhum. Que no caso é a empresa que está empregando, ou é eu como pessoa física prestando um serviço para uma empresa, ou vice-versa, né? É um mundo que você tem que se adaptar a regras e principalmente, né, a processos.
3: Sim. O empresário ele não pode esquecer que ele tem que cuidar de si mesmo e não esquecer do propósito dele. Muitas vezes a empresa cresce e ele esquece o motivo que fez ele começar essa empresa. Às vezes o motivo era tempo de qualidade com a família. E daí ele vai olhar ali para a rotina dele, não tem tempo. Ele está focado só em apagar incêndio, resolver problemas, não separa esse tempo. E aí fica incoerente, né? A coerência entre o que você quer, entre o teu propósito, é que faz com que os seus negócios deslanchem. Porque de nada adianta você querer liberdade, batalhar por liberdade, batalhar pela tua família e viver numa prisão de luxo, né? Disfarçada ali de produtividade.
2: E, na verdade, quando a gente fala produtividade, é uma coisa, mas existe a teoria e existe a prática.
3: Exatamente.
2: Que tem uma distância bem longa.
3: Sim.
2: Porque, normalmente, quando a gente está estudando, seja qual for o nível da sua vida, né?
3: Uhum.
2: Primeiro grau, segundo grau, uma faculdade, uma pós, um mestrado, um doutorado, um PhD, tudo é teórico. Mas o dia a dia e fazer acontecer é bem diferente.
3: Bem diferente.
2: Bem diferente.
3: Por isso que tem que ter ferramentas para lidar com isso sem esquecer da sua essência. Sem esquecer que você não é uma máquina, né? De ficar fazendo, fazendo, fazendo. Você precisa de um tempo na tua agenda e aí que entra os bloqueios da pessoa, né? Que dentro da mentoria eu trato disso olhando para as raízes e não só para o sintoma. Porque o sintoma ele vai mostrar muitas vezes coisas que não tá ali, que é muito mais profundo. Aquilo ali que está mostrando tem outra causa por trás. E aí que a gente vai investigando e vendo, né? Porque às vezes a empresa não está vendendo por quê? Porque às vezes falta ali, né, um marketing, falta um posicionamento diferente, falta olhar talvez para a sua equipe, ter um líder, né, que realmente guarde a cultura da empresa, que o líder é o guardião da cultura. Então, ajustando isso é uma engrenagem, né? As engrenagens, elas vão andando juntas e aí a empresa começa realmente a mudar os resultados.
2: Com certeza. Agora, Marjorie, quando a gente fala principalmente de um negócio, existe pequenos, médios, micros, grandes negócios. Falamos em empresas, existem empresas de uma pessoa só,
3: uhum,
2: e uma empresa que possui inúmeros funcionários.
3: Sim.
2: E na cidade de Joinville a gente tem esses exemplos. A maior associação da pequena, média e microempresa, a Jorpeme, por exemplo, fica na cidade de Joinville e é a maior da América Latina. Nós temos uma associação empresarial, a CIGE, muito forte, porque somos uma cidade empreendedora. Então, temos vários tamanhos de empresas.
3: Uhum.
2: E aí, como prestar esse serviço de mentoria para uma empresa que é uma pessoa,
3: uhum,
2: ou prestar esse tipo de consultoria, mentoria, uhum, quando é uma empresa maior, que aí já é um outro sistema.
3: Sim.
2: Estou certo?
3: Sim. Mas sempre vai começar ali pelo CEO, pelo líder da empresa. Então, eu vou fazer um diagnóstico com esse líder para ver o que, que tem ali dentro da rotina dele, né, que precisa talvez de ajuste. Depois a gente vai para o diagnóstico 360 da empresa para analisar ali pontos altos, né, pontos fracos. E aí, dentro disso, a gente traça uma estratégia. Quando a empresa é pequena, que no caso só tem uma pessoa, é a mesma coisa, só que vai ser mais enxuto, né? Vão ser menos dados, vão ser menos indicadores. Aí, tratando-se de uma empresa muito grande, aí eu tenho que definir, né? Por exemplo, análise de temperamento. Tem que fazer da equipe que está lá em cima, junto com o CEO, que vai comandar os outros funcionários. Para daí sim surtir um efeito, um resultado, né? Para conseguir conciliar ali todas as decisões. Começa do CEO, vai para o líder, né? Vai para o gestor. Então, seguindo essa hierarquia, né? Aí a empresa escolhe se ela quer realmente olhar ali só para esses funcionários ou se ela quer descer, né, e ir tratando de outras áreas.
2: Para mais informações e para poder te acompanhar, como eu faço?
3: O meu Instagram é majuprim, @majuprim. Lá eu falo um pouco, né, sobre desbloqueio, sobre temperamento, sobre tudo que eu faço dentro da mentoria. Mas a mentoria empresarial, eu fiz um Instagram há pouco tempo, é MP Business Prime, que eu vou começar a falar um pouco mais lá, porque ali no meu eu foco mais ali pessoa física, eu atendo muitas empresárias, mas essa parte estratégica, essa parte do 360 da empresa, eu acabo não falando muito ali.
2: E é algo mais complexo.
3: Sim.
2: Ótimo, então você, por favor, repita o seu arroba.
3: @majuprim.
2: Ótimo. Nós vamos então para um breve intervalo comercial, prestigiar os nossos apoiadores, os nossos patrocinadores. E hoje está aqui conosco a mentora comportamental empresarial, Marjorie Prim, que também pode buscá-la no Instagram, por exemplo, e seguir com Maju Prim. Nós já voltamos logo após os nossos comerciais.
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0: Olá, Joinville, seja bem-vindo ao segundo bloco do programa O Melhor da Vida na CBN Joinville. Nossa convidada, Marjorie Eprin, que é uma consultora, uma mentora comportamental. Quando a gente fala de emoções, quando a gente fala de novas gerações, como trabalhar como mentora aos seus clientes, que são empresárias, empreendedores, empresários, falando sobre as novas gerações, como se comportar com eles e principalmente com as emoções.
1: Sim, é uma geração muito delicada, né? A geração Z, que entra nas empresas e eles não querem só saber ali do salário, né? Do que eles vão ganhar da parte financeira. Eles querem reconhecimento. E nessa parte...
0: Muito rápido, né?
1: Isso. É muito importante entender desses tipos de temperamentos. Porque esse reconhecimento talvez é por reconhecimento de função, talvez seja por reconhecimento de eu quero ganhar mais, eu quero crescer, o outro vai querer ser reconhecido por quem ele é. Então, entender de pessoas faz com que você também consiga administrar melhor esse tipo de funcionário, né? Você consegue ali lidar lidar com estratégias que realmente direcione ele para ele se sentir motivado.
0: É, mas aí vem muito recursos humanos.
1: Sim.
0: O departamento de RH, por
1: Isso.
0: exemplo.
1: Isso. Já teria que entrar ali com a análise inicial para entender o tipo, né? De como a pessoa funciona, qual a motivação dela, para daí sim colocar
0: Quem
1: ela
0: é
1: na
0: ela
1: função
0: no Enneagrama,
1: certa.
0: Por exemplo.
1: Isso, colocar ela na função certa que realmente vai motivar muito ela ali dentro.
0: Ótimo, perfeito. Agora, no momento, um dos assuntos mais comentados já há um ano e meio atrás, é a NR1.
1: Uhum.
0: Que cada empresa agora tem que olhar e já está executando, com certeza, essa funcionalidade da lei.
1: Sim.
0: Agora, a NR1, ela é algo que você conversa com seu mentorado, porque muitas vezes ela... É opcional, mas ela tem que ser realizada. E fica aquela questão, vamos fazer, como vamos fazer, não vamos fazer já? Já devíamos ter feito,
1: uhum.
0: Estou certa?
1: Mas a partir de maio desse ano se tornou
0: é
1: obrigatório.
0: Isso.
1: Então a empresa ela tem que fazer essa análise de riscos psicossociais e dentro disso traçar estratégias para lidar ali com as notas, no caso que os funcionários vão votar ali dentro de um questionário. Então esse questionário, o perito do trabalho, ele vai sempre estar... visitando a empresa e olhando para esses dados, né? Se a empresa mesmo está tendo um plano para lidar com isso, né? Com as notas baixas. Às vezes o funcionário coloca ali que a função não está clara, que precisa de um lugar de descanso, né? Que não tem. Então, tudo isso vai também mudando o resultado da empresa. Porque as empresas, às vezes, olham para isso, ah, é um custo a mais. Mas também vai mudar o resultado, porque vai deixar o funcionário mais feliz, mais motivado. Então, tem a parte
0: boa. Eu ainda não tinha esse conhecimento,
1: boa.
0: Mas então a obrigatoriedade já é
1: já.
0: Necessária desde maio.
1: Desde maio.
0: Perfeito. E como é que está isso? Está, na tua opinião, como mentor, está acontecendo numa tranquilidade?
1: Então, as empresas elas estão começando a se mexer com isso, porém, elas não estão fazendo o plano de ação. Porque quem tem ali o PGR, né, que já segue certinho, a própria clínica ali do trabalho já vai lá e passa esse questionário. Mas se a empresa não fizer nada com esses dados, ela vai ser multada. Então, tem que traçar essas estratégias psicossociais. E é aí que eu entro, né, dentro da mentoria.
0: Você trabalha muito?
1: Sim.
0: Porque, na verdade, eu tive a oportunidade de conhecer você recente e você exerce uma função...
1: Uhum.
0: Né? E além disso, mais uma mentoria. Então você
1: Sim.
0: tem, vamos brincar assim, você tem dois empregos.
1: Sim.
0: Estou certo?
1: Certo. Inclusive na empresa que eu trabalho há 17 anos, empresa familiar, eu estou aplicando NR1, traçando essas estratégias.
0: Colocando em prática.
1: Isso, essas estratégias psicossociais para melhorar, né, o clima da empresa.
0: Agora a mentoria é conforme os horários do seu cliente, correto?
1: Sim.
0: Então, pode ser de manhã, pode ser à noite, de repente, num final de semana.
1: Isso.
0: Porque toda essa mentoria ocorre com o interesse, em primeiro lugar, de quem busca
1: uhum.
0: mais conhecimento, mas também com a adaptação da agenda.
1: Sim, com certeza. E o empresário que não tem uma agenda bem definida, acaba só apagando incêndio, né? Se o empresário olhar para a agenda dele e traçar ali um norte, né? A parte estratégica, a parte operacional e essa parte de apagar incêndio, elas precisam estar alinhadas. E a agenda pessoal do empresário, ela também precisa estar incluída ali num tempo para ele, senão ele acaba só apagando incêndio. E aí fica só resolvendo urgências e nunca traçando estratégia nenhuma.
0: E qual o primeiro passo? Como a gente pode dar início, principalmente para começar a mudar em si e também na empresa? Porque o que você faz é estar passando mais informações, né? Dando conhecimento para quem quer evoluir, principalmente numa jornada empresarial.
1: Uhum. O primeiro passo é ter clareza, né? O que está te incomodando hoje dentro da tua empresa? É a parte financeira? É a parte operacional? Falta estratégia? Às vezes falta meta para o empresário. Ele não tem meta de faturamento, né? Seja mensal, anual. Isso interfere muito no resultado da empresa. Porque o olhar do observador interfere o resultado. Então, se o empresário está só olhando para coisas difíceis, né, para o momento atual, vai acabar tendo aquela visão ali muito rígida daquilo. E aí não vê outras possibilidades, né? Ele fica focado só no problema, não foca ali na solução, né, em uma estratégia diferente.
0: Para mais informações com você, continuamos com o Instagram sendo o melhor veículo, né?
1: Isso.
0: Eu posso ter mais informações, eu posso bater um papo através do Messenger,
1: sim,
0: do Instagram.
1: Com certeza.
0: Vamos repetir?
1: Majuprim.
0: Bom, e aquela dica final que você gostaria de deixar para o nosso ouvinte da CBN Joinville, após dois blocos da gente batendo um papo, principalmente sobre a mentoria comportamental, né? E principalmente para esse mercado corporativo. Fique à vontade, microfone aberto.
1: Então, o empresário, ele nunca pode esquecer o motivo que fez ele iniciar o negócio dele. Porque o sonho dele, né, lá inicial, muitas vezes ele acaba ficando esquecido. E olhar para isso faz com que talvez volte, né, aquela chama a reacender, que às vezes fica apagada por conta das dificuldades, por conta de só apagar incêndio, não ter uma rotina definida. Então, olhar para isso faz com que você retorne lá onde você começou, o motivo de tudo, o teu propósito. Quando você vai para o teu propósito, que é o topo de tudo, automaticamente as coisas começam a fluir e os resultados começam a mudar. Porque a gente só está aqui pelo nosso propósito, né?
0: Esteja em sinergia com o seu propósito.
1: Sim.
0: Quero agradecer a sua presença na tarde de hoje e lhe perguntar, o que é o melhor da vida para a Majuri Prim?
1: O melhor da vida é você não esquecer dos motivos que fazem você estar aqui. Porque às vezes a gente para de viver e só sobrevive.
0: Boa.
1: Então é olhar para isso e ter leveza, né, na tua rotina.
0: Levar a vida mais light.
1: Sim.
0: Não é tão fácil assim, mas a gente tenta.
1: Sim, é um desafio diário.
0: Muito bom entrevistá-la hoje e até breve.
1: Obrigada, até breve.
0: Obrigado pela sua companhia nessa primeira meia hora do programa O Melhor da Vida. Nós vamos agora para o repórter CBN e voltamos em seguida com a próxima meia hora do programa aqui na 95.3 FM.
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0: Adriano da Nóbrega, apontado como chefe do escritório do crime, para trabalhar no gabinete dele na Assembleia Fluminense. O helicóptero que caiu na semana passada e matou 5 pessoas, entre elas o cantor Rick, da dupla com Renner, realizava um voo em espaço aéreo não controlado. Nesse tipo de espaço, não há exigência de contato com órgãos de controle de tráfego aéreo. As informações são da Força Aérea Brasileira, que não informou até o momento se essa condição teve qualquer relação com a queda. As circunstâncias e as possíveis causas do acidente são investigadas pelo Centro de Investigação e Prevenção de Acidentes Aeronáuticos. O WhatsApp anunciou novos recursos de controle parental para adolescentes no Brasil. As ferramentas permitem que pais configurem a conta como menores de idade que podem usar aplicativo. Com os novos recursos, os responsáveis podem configurar quem pode ver a foto de perfil do adolescente, ser informado sobre com quem ele está conversando, entre outros. A Rússia estendeu até o fim de outubro a proibição da maior parte das exportações de diesel. A medida foi adotada para preservar o abastecimento interno em meio aos ataques ucranianos contra refinarias russas. Antes das restrições, a Rússia respondia por cerca de 10% da oferta mundial de diesel pelo mar. No horário de Brasília, 13h34.
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0: Olá, Joinville, boa tarde. Seja bem-vindo ao Melhor da Vida na CBN Joinville 95.3 FM. Hoje temos o prazer de receber Ceriane Dalla Costa, da Grife Moda Feminina. Seja bem-vinda ao grupo NSC e pela primeira vez nesse estúdio que completou na data de ontem um ano desse novo espaço aqui da CBN Joinville no grupo NSC.
1: Boa tarde a todos os ouvintes. É um prazer sempre, né, Carlos, estar aqui com vocês e falando sobre o que eu gosto, né?
0: A moda feminina.
1: A moda feminina.
0: Ceriane, você com a sua experiência, com a sua carreira profissional, sempre comenta e fala nas suas lives da loja Grife Moda Feminina sobre a elegância. Mas o que é a elegância para a mulher?
1: Olha, a elegância é um combo, né, Carlos? Eu digo o seguinte, ó, a elegância é você saber ocupar os espaços, né, com coerência. Nem tudo assim que você vê, tudo que você ouve, tem que ser replicado ou repetido, né? A elegância, ela está intrínseca dentro de cada um de nós. Às vezes a pessoa acha que vestindo uma roupa de grife, uma roupa chique,

0: tá tudo certo. Mas a elegância, ela vai muito além da roupa, vai muito além do nosso closet. A elegância, ela está na forma como você trata as pessoas, é no olhar, é na forma de você andar, na leveza do andar, é no bom dia, é no boa tarde, é o que você, é o teu conteúdo, você entende? Uma pessoa pode estar de tênis, jeans e camiseta e ser a pessoa mais elegante do mundo. Então, para mim, elegância é cultura, é educação, é postura, é um combo.
1: Perfeito. E tudo isso está incluso na pessoa e, de repente, uma profissional como você, que é uma empresária empreendedora da moda, sempre tem aquela informação a mais para suas clientes, para suas amigas e principalmente proporcionando então o conhecimento que algumas pessoas não têm, não é o hábito delas. Estou certo disso?
0: É, às vezes eu vou dizer assim, que as pessoas elas não têm o hábito de olhar para o lado, né? Você está andando na rua, não custa nada você olhar para o lado e sorrir. Isso é uma coisa que é um hábito que eu tenho, mas você percebe, né? Eu não conheço as pessoas, mas é automático.
1: Você é comunicativa.
0: Eu cumprimento, eu dou um sorriso. É normal, é natural. Eu acho que, né, você vê alguém que precisa de ajuda. A elegância está nesses pequenos gestos. É você... Ah, tem um cachorro que está perdido. É elegante você pegar esse bichinho, cuidar, tratar. Tem aquela velhinha que está meia, né, tá com dificuldade no supermercado, você vai lá, você ajuda. Eu acho que a elegância, isso é elegância. Você está me entendendo, né? Eu sou lojista, estou falando contra mim mesma, né? Eu acho que a roupa, ela é de extrema importância. Mas nada vale uma bela roupa sem postura e atitude.
1: E a roupa comunica.
0: Opa! A roupa comunica, sim, muito. Ela comunica profissionalismo, ela comunica seriedade, ela comunica comprometimento, ela comunica descontração. Eu vou dar um exemplo aqui bem polêmico.
1: Claro.
0: Tá? Há bem pouco tempo, nós tivemos aí um evento...
1: De Fórmula 1?
0: Exatamente, onde tinha diversas personalidades com as esposas. Então, eles diziam o nome da personalidade e o nome da esposa. E o nosso Vini Júnior estava com a Virgínia. E aí falaram Vini Júnior e sua acompanhante.
1: Quando anunciaram ele.
0: Quando anunciaram Vini Júnior. Isso me impactou de uma forma, porque ela estava com uma roupa totalmente desadequada, totalmente fora dos padrões de um evento daqueles. O que, que ela comunicou ali? Ela comunicou vulgaridade.
1: Diferente de todas as outras esposas.
0: Exatamente.
1: Que estavam com os pilotos de Fórmula 1.
0: E aí entramos numa polêmica, Carlos. Quando a pessoa precisa de validação, de chancela, ela precisa chamar atenção, ela acaba cometendo erros crassos. Ela estava com uma roupa extremamente justa, né? Totalmente, aparentemente de academia, com várias fendas, o corpo extremamente aparente, muito colorida. E ela realmente transmitia vulgaridade. Infelizmente, não tinha nada de... Né? Não transmitia uma pessoa de séria, de conteúdo, uma profissional. Ela é uma profissional, uma excelente profissional. Mas, infelizmente, ela se passou feio aí.
1: Cadê a elegância?
0: Cadê a elegância?
1: Seriane, agora, cada pessoa tem um estilo. Cada ser humano é único. E como descobrir o seu estilo?
0: Olha... O seu estilo, você tem que descobrir. Quando você abre o teu armário, você vai lá, você olha o que, que você mais usa. O que, que te dá segurança? O que, que te passa credibilidade? Você olhou no espelho e falou, nossa, eu estou bem. Eu posso transitar em qualquer ambiente. Isso aqui me vestiu bem. Porque às vezes a pessoa compra a roupa porque está na moda. Mas não faz parte do seu estilo e ela acaba deixando no armário. E eu, como lojista, eu vivo muito isso todos os dias. Eu quero tal determinada peça porque fulana de tal usa, porque a artista X, porque da novela está em alta. Mas, gente, não faz parte da tua essência, do teu DNA. E aí não combina, não fecha. E aí você perde a elegância, porque para usar determinadas roupas, você tem que ter personalidade e você tem que ter... Combinado, tem que dar como a gente chama, tem que dar match. Dar roupa com a pessoa.
1: A mulher brasileira, ela é uma mulher de curvas.
0: Sim.
1: Certo, né?
0: Sim.
1: Então, determinadas roupas não caem tão bem para umas, mas caem melhor para outras.
0: Sim.
1: certo?
0: Certo.
1: E como falar dessa elegância sem reforçar esses padrões de beleza?
0: Olha, eu acho que nós temos que respeitar o nosso corpo, as nossas vontades e o nosso gosto. Eu acho muito feio quando as pessoas falam assim, ai, mas essa roupa não dá para determinada pessoa porque ela é muito gorda, ou porque ela é muito baixa, ou porque ela... Tudo bem, existem coisas, existem peças que não favorecem e que não destacam a pessoa. Tem peças de roupa que valorizam a pessoa e tem peças que não. Quem faz a roupa somos nós. Então, muito cuidado ao escolher. Não existem proibições, mas eu vou te dizer aqui uma coisa. Não existem corpos errados. O corpo da gente não é errado. São escolhas erradas, gente. Escolhas erradas. Então, não existe proibição. É uma questão de bom senso, né? E escolha. E não tem... Não importa o tamanho. A pessoa pode se vestir extremamente bem.
1: Não importa os padrões, né?
0: Não importa os padrões.
1: Quais são os erros mais comuns, mais frequentes que você, como uma profissional, uma lojista, uma empreendedora da moda, pela grife moda feminina, mais observa na sua loja?
0: Olha, nós temos que... As pessoas não separam elegância de moda. Você entende? Elas misturam muito tendência com moda. Nem tudo que é tendência vai te vestir bem. Então, os erros que elas cometem é querer vestir o que todo mundo veste, o que todo mundo usa, sem respeitar o seu biotipo físico, a sua essência, o seu DNA, o seu eu interior. Então, é complicado, Carlos, porque a gente percebe que a pessoa não está à vontade, porque não faz parte dela, aquela roupa não combina com ela, não combina com a essência dela. Mas como está na moda, ela faz questão de estar na moda. E o estar na moda não é escolher o que todo mundo usa. Eu sempre digo, moda, estar na moda é aquilo que te veste bem e te faz se sentir bem. Eu acho que as pessoas têm que se respeitar, respeitar as suas vontades, o seu estilo, a sua cultura, a sua história.
1: Perfeito. Seriane, para mais informações com você, para trocar uma ideia, para ir na grife moda feminina, como é? Como eu faço?
0: Olha, nós estamos na Princesa Isabel 508, de frente à Expressiva Homem, que todo mundo conhece, né? Infelizmente, não temos estacionamento na rua, mas temos estacionamento conveniado com a ProRim.
1: Perfeito, que é só passar o sinaleiro da rua Princesa Isabel.
0: Exato.
1: Com a rua Dr. João Colim, é o primeiro estacionamento à esquerda.
0: Exato, correto.
1: Para mais informações pela rede social, é possível?
0: Sim, é arroba grife, com dois Fs mudo, moda feminina, arroba, só grife moda feminina, eu estou dando e-mail.
1: Grife é GRIFF. Perfeito, obrigado por ter aceito o nosso convite. Até breve, você volta para trazer mais novidades e quem sabe em breve você já traz um spoiler de uma ampliação, uma modernização da grife na cidade de Joinville, correto?
0: Correto.
1: Obrigado e até breve.
0: Até breve.
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0: Olá, Joinville. Boa tarde, região norte do estado de Santa Catarina. Nosso convidado, o presidente da CDL Joinville, Eduardo Mafra. Seja bem-vindo e, Eduardo, próximo domingo, dia de votar.
1: Boa tarde, Carlos. Boa tarde, os ouvintes. É verdade, é um dia muito importante para a democracia, né?
0: Eu estou vestindo a camisa do movimento Cada Voto Conta, e ao vestir essa camisa do movimento, eu ressalto da importância de estarmos aqui nessa entrevista falando mais de um ato que é ir votar. Domingo, dia de votar, dia de ir à sua escola, ir à urna, digitar os seus candidatos. Como é que está o atual momento da campanha, deste movimento, na verdade? Porque hoje é quarta-feira. Hoje finaliza a campanha eleitoral. Amanhã, algumas emissoras, como a Rede Globo, realizam o debate e depois diminui um pouco assim essa ascensão dos candidatos em veículos de comunicação e aí vem a reta final do ato de votar. E a campanha em Joinville, na região norte do estado?
1: A campanha foi muito bem divulgada, muito bem aceita pela população, né? E nós estamos muito ansiosos para ver o resultado, porque o nosso objetivo agora é fazer com que as pessoas vá votar no dia 4, né?
0: E isso no domingo, dia 4. Presidente Eduardo, esse ano nós vamos votar em vários candidatos. O primeiro, deputado federal, com quatro toques na tela. São quatro
1: São
0: números.
1: quatro nomes, isso mesmo.
0: Em seguida, o deputado estadual, nós vamos digitar cinco números.
1: Cinco números,
0: São
1: verdade.
0: cinco toques na tela. Este ano de 2026, nós vamos eleger dois senadores. Por quê? Na última eleição, há 4 anos atrás, foi um. Uma eleição é um senador, depois de 4 anos, em 2026, são dois senadores da República.
1: Isso mesmo.
0: Em seguida, governador e logo depois presidente com dois dígitos na tela, porque são apenas dois números. Agora é bom levar uma colinha.
1: Com certeza, né? Com toda essa numeração, precisamos de uma colinha para ajudá-la na hora, porque não tem como lembrar de tudo, né? Na hora. Apesar da redução do número de candidatos, nós temos bastante candidatos, né?
0: É verdade. E Joinville fez um trabalho muito interessante. Conversou com os partidos, conversou com as lideranças, as entidades de classe, a CIJA, a JORPEME, a COMAC, CDL, com apoio da OAB e outras lideranças do nosso município, trocaram essa ideia e os partidos fizeram isso, presidente. Eles diminuíram o número de candidatos. Um a dois para deputado estadual e, no máximo, também dois para federal. Que isso dá uma amplitude maior para elegermos, estou correto?
1: Corretíssimo, Carlos. Então, depois de ouvir toda a comunidade, ouvir os partidos, né, que esse é um movimento da cidade, de toda a comunidade, houve essa redução, né, que onde o comprometimento dos partidos, que foi muito bem aceito, realmente eles diminuíram o tanto de candidato para que a gente consiga efetivamente chegar naquele nosso objetivo, né, que é eleger aqui de 4 a 5 federais e 6 estaduais. Esse é o nosso objetivo.
0: É o nosso sonho de consumo do
1: Isso
0: momento, né?
1: mesmo.
0: Não que seja uma utopia, muito pelo contrário, é possível,
1: É
0: mas a
1: possível.
0: gente precisa que a população norte-catarinense, que a população do estado de Santa Catarina, que o brasileiro vá votar. Ele
1: Isso mesmo.
0: precisa domingo ir à urna eleitoral, né, aonde ele vota e digitar os votos. Se você tem o seu candidato já, ótimo. Se ainda não tem, comece agora a dar uma olhada, principalmente nas redes sociais,
1: Sim.
0: que é possível entrar naquele que você mais aprecia, já gravar o número dele, escrever num papel, por exemplo. Porque ao entrar na urna, você só pode levar a cola. O celular você precisa deixar, não é possível entrar com o celular. Se o seu óculos for aquele que filma, de uma marca específica, você não vai poder acessar a urna com ele, somente com o papel.
1: É, fiquei sabendo agora que não pode o óculos, vê
0: Não
1: só.
0: pode o
1: Então,
0: óculos.
1: faça aquela colinha de papel esperta, né? Tem um compromisso com a cidade, o um compromisso aqui com a nossa região, em votar em candidatos da nossa região, candidatos que conhecem as nossas dores, conhecem a nossa região, a nossa cidade, que estão conectados com a sociedade. Isso é importante, né? Porque a cobrança com um candidato tem que ser sempre, né? E o candidato estando próximo é a única maneira de a gente cobrar. Então, esse é o grande mote do movimento, né? Que o candidato seja próximo, que o candidato seja da nossa cidade, da nossa região, porque é somente com isso que a gente pode trazer mais verbas aqui para a nossa cidade.
0: Perfeito. Eduardo Mafra, agora sim, naquela ideia que você comentou do número de candidatos eleitos para deputado estadual e federal, porque esse a gente pode eleger mais conforme o coeficiente, né? Isso. Que é um estudo, um cálculo, digamos assim, né? É um cálculo feito em relação ao partido e tal. Mas dois senadores é muito importante, porque nós estamos com um Brasil que, tendo deputado estadual local, federal local e senador da República, a gente vai conseguir ter pelo Senado leis mais coerentes e os deputados também exercendo as leis estaduais e federais, mas trazendo verba para a cidade. Porque é o deputado estadual e federal que tem as emendas parlamentares e realiza obras conforme os projetos nos municípios, nas regiões metropolitanas como Joinville e região.
1: É isso mesmo. A conjuntura política agora, os deputados têm muito dinheiro para essas verbas, né? E por isso que é importante eleger esses deputados federais, estaduais, conectados, senadores, que conheçam realmente a nossa realidade para que possamos trazer essas verbas, né? Essas emendas parlamentares que são muito importantes.
0: O senhor, como presidente da CDL, como tem visto o atual cenário nesses últimos dias, que cada dia é uma surpresa diferente, cada dia é uma bomba que estoura, é um escândalo que aparece, é um golpe ali, outro acolá, e a gente está num país assim que nós somos democrático, mas na verdade a gente vê cada coisa que dá uma vontade muitas vezes de pensar assim, eu vou entrar na política para tentar ajudar, porque é isso que a gente tem que fazer, colaborar, certo? Eu, como comunicador e colunista, eu faço questão de informar, né? Conduzir a informação, educar, né? E influenciar. E a CDL Joinville, com os seus associados da Câmara de Dirigentes Logistas de Joinville, vocês também conversam com o associado?
1: Sim, conversamos, né? Porque a gente fala que nós somos uma entidade apartidária, mas não somos apolítico, né? A política faz parte de todo cidadão, né? A política faz parte da nossa vida e não podemos nos furtar de ser políticos. Então, a gente sempre prega que votem em candidatos decentes, candidatos que tenham uma boa ficha, um bom passado, né? Pessoas, porque somente assim que podemos melhorar a política, pessoas decentes lá representando a nossa sociedade. Idôneas, né? Isso que, às vezes, muitas vezes o político é taxado, é ladrão, é isso, é aquilo. Não, ele é um reflexo da sociedade. Se tem muito ladrão lá é porque na sociedade tem muito ladrão. Então, se tem muita gente séria na política é porque a sociedade é séria. E simples assim, porque o político a gente pode trocar de 4 em 4 anos.
0: É isso aí.
1: Né? Se ele não fizer um bom trabalho, se ele não for sério, a gente substitui.
0: Como impeachment, quanto antes? Digamos assim.
1: Pode acontecer, né?
0: Pode acontecer. Presidente Eduardo Mafra, eu quero deixar o microfone aberto para suas considerações finais. Faça agora a palavra da CDL para o ouvinte da CBN Joinville, para o nosso espectador dessa live.
1: Então, eu peço para o espectador que realmente vá votar no dia 4 de outubro, porque esse é a maneira de termos um país melhor, né? Uma sociedade melhor para todos. Vote em candidatos engajados com a nossa causa, em candidatos aqui da nossa região, candidatos que nós possamos cobrar, porque como entidade nós fazemos um trabalho de cobrança com esses candidatos. Às vezes a gente pensa, o pessoal não está fazendo nada, não. Fazemos reuniões, é com a segurança pública, é com os candidatos, é com o prefeito. Nós estamos sempre cobrando melhorias para toda a sociedade, é na segurança, na saúde, na educação e por aí vai. Nós não podemos desistir do Brasil.
0: Obrigado por ter aceito o nosso convite, a Rádio CBN, a 95.3. Essa live do YouTube está comprometida com essas eleições, com o movimento Cada Voto Conta, eu como comunicador, todos os nossos comunicadores da CBN e do Grupo NSC, realizando o nosso papel de informar e também ajudar a educar o cidadão joinvilense, norte catarinense, da importância de ir votar. Até breve.
1: Até mais. Obrigado.
0: 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Nós vamos encerrando o programa de hoje, um forte abraço, a gente se vê pela cidade de Joinville.
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1: O déficit primário ocorre quando as receitas, contributos e impostos ficam abaixo das despesas do governo. De acordo com o Banco Central, na comparação com agosto do ano passado, houve melhora, uma vez que foi registrado um saldo negativo de mais de 17 bilhões de reais naquele mês. Com o novo déficit nas contas públicas em agosto, o endividamento continuou subindo e atingiu, no mês passado, 82% do PIB. A Polícia Federal indiciou 13 pessoas ao concluir um inquérito sobre a suposta infiltração do PCC no setor de combustíveis e no sistema financeiro. Segundo a investigação, os envolvidos são executivos de fundos de investimento, corretoras e fintechs. O grupo usava uma teia de empresas e fundos para esconder dinheiro de origem ilegal. As empresas simulavam operações de compra e venda de imóveis e títulos sem qualquer finalidade econômica real. A PF atribui aos investigados os crimes de organização criminosa, lavagem de dinheiro e gestão fraudulenta. Agora cabe ao Ministério Público Federal analisar o relatório da polícia e decidir os próximos passos do caso. Autoridades da ABIN, a Agência Brasileira de Inteligência, apontaram supostas interferências dos Estados Unidos e da Rússia nas eleições da França e da Alemanha. De acordo com a agência de notícias Reuters, a intervenção americana atuaria no sistema jurídico. Nas eleições brasileiras deste domingo, a possibilidade de uma interferência de Washington a favor do candidato do PL, Flávio Bolsonaro, tem pairado sobre a votação. O presidente Lula afirmou ter advertido o presidente Donald Trump a não se intrometer. No horário de Brasília, 4 horas 1 minuto.
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2: Muito boa tarde para você, agora são 4 horas e 6 minutos. Estamos chegando com o CBN Total desta quarta-feira, hoje 30 de setembro de 2026. A partir de agora, uma hora com as principais notícias de Joinville e de Santa Catarina para você. Nessa quarta-feira que segue bem nublada aqui em Joinville, em alguns momentos tivemos até tentativas do sol aparecer, mas não vingou, né? A previsão indica que sol mesmo, somente na sexta-feira. Ainda hoje a gente traz os detalhes, inclusive ainda tem alerta, né, para temporais, chuva mais forte em algumas regiões de Santa Catarina entre hoje e amanhã. Mas na sexta, se tudo ocorrer conforme o previsto, teremos então a volta do sol, o predomínio do tempo mais seco em toda a região. Não significa dizer que será assim também no fim de semana todo. É possível que no domingo da eleição, entre o sábado à noite e o domingo, a gente possa ter a volta das pancadas de chuva pelo estado, mas isso é assunto para daqui a pouco, com a previsão do tempo aqui no CBN Total. Muito obrigado a você que está com a gente, acompanhando os fins de tarde da CBN Joinville. Muita gente que se liga com a gente aqui no CBN Total. Obrigado aí pela companhia, pela audiência. Você que está nos levando de carona aí no seu carro em 95.3 FM. Você que está conectado com a gente aqui no YouTube da CBN Joinville. Estamos ao vivo e com imagens até às 5 horas da tarde. Muita informação começando a partir de agora no CBN Total. Começou hoje uma nova etapa das obras de duplicação da Avenida Santos Dumont, inclusive com alteração no trânsito para os motoristas na zona norte da cidade. A Associação de Amigos do Autista de Joinville foi novamente alvo de furto e vandalismo. É a terceira vez só nesse ano. A justiça condenou o ex-presidente de uma associação de surdos aqui da região e o marido dele por abusos sexuais contra crianças e adolescentes dessa entidade. O Ministério Público de Santa Catarina entrou no caso para apurar uma possível falha de segurança depois daquele bebê de 1 ano e 6 meses ter saído sozinho de uma creche, caminhado cerca de 50 metros até o trabalho da mãe. A Polícia Rodoviária Federal vai promover um leilão com veículos apreendidos ou abandonados. E a gente vai trazer todas as orientações para você que quer participar. E a contagem regressiva para as eleições nesse domingo. Milhões de catarinenses vão às urnas e aqui em Joinville o transporte coletivo será gratuito para que os eleitores possam chegar nos seus locais de votação. Começando nosso CBN Total, com muita informação a partir de agora até às 5 horas da tarde. Mas antes, aquele boa tarde especial para o nosso Cauã Pereira, com a gente mais uma tarde aqui de CBN Total. Tudo bem, Cauã? Boa tarde para você.
3: Boa tarde, Rafa. Boa tarde para todo mundo que está aqui acompanhando a CBN. 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
2: Quatro horas, 10 minutos, começamos o nosso programa com esse alerta para quem está no trânsito. Hoje teve início mais uma etapa das obras de duplicação da Santos Dumont aqui em Joinville, com mudanças, inclusive, para quem passa ali por aquela região. O repórter João Gabriel está ao vivo, exatamente na Santos Dumont, para trazer as informações e as orientações para todo mundo. João, boa tarde para você.
4: É isso, Rafa. Boa tarde a você, a todos que nos acompanham aqui no CBN Total desta quarta-feira. Mudança importante, como você destacou começando hoje, impactando o trânsito principalmente, né, de quem vem da Tenente Antônio João e precisa retornar aqui ao centro da cidade. Esse trecho, essa interdição total, né, acontece aqui em próximo à Avenida Rolf West e à Rua Balneário Camboriú, né, bem quem sai da Rua Tenente Antônio João. Falando da situação de momento por aqui, Rafa, uma mudança, né, importante acontecendo nessa quarta-feira, que de momento não está impactando tanto o trânsito aqui na região, né? Agora falamos ao vivo desse trecho, agora 4 horas 11 minutos da tarde dessa quarta-feira, ainda estamos em horário comercial, né, por assim dizer, então daqui a pouco, por volta das 5h30, 6 horas da tarde, o impacto na movimentação aqui vai ser um pouco mais intenso. O fluxo de veículos, ele aumenta um pouco quando os sinaleiros por aqui estão fechados, né? A gente tem esse sinaleiro aqui na Avenida Santos Dumont, que vai sentido ao aeroporto da cidade, então no momento ele está fechado, que aumenta, certo, o fluxo de veículos por aqui. Quando ele abre e fecha, então, o sinaleiro da Tenente Antônio João, aumentando também o fluxo, mas fluindo normalmente neste momento aqui na cidade. Então, no local aqui, onde, nesse ponto que estamos falando, né, bem próximo ao shopping aqui na zona industrial norte de Joinville, as equipes iniciaram a construção de um canteiro central, que faz a separação entre a pista de rolamento que já existe e a nova pista que está em construção e terá sentido exclusivo, né, ao aeroporto aqui de Joinville. Por conta disso, como a gente está comentando, são necessárias algumas alterações aqui no fluxo de veículos com acesso à Avenida Santos Dumont, principalmente envolvendo sentido direção ao centro da cidade, né? Aqui no trânsito, na reta final, no trecho final da Rua Tenente Antônio João, esse trecho sendo totalmente interditado. Então, até essa quarta-feira, Rafa, quem vinha pela Tenente Antônio João poderia, né, fazer essa conversão à esquerda, acessar novamente a Avenida Santos Dumont e ir em direção ao centro de Joinville. Então, a partir de hoje, quem vem pela Tenente Antônio João e precisa acessar novamente o centro da cidade, precisa fazer esse balão, né, passando em frente aqui ao shopping da região. Então, faz o contorno pela Professora Teresa de Jesus Miranda Alves, depois acessa novamente a Avenida Rolf West, passando em frente ao shopping aqui da região, acessando novamente a avenida, indo em direção ao centro de Joinville. Aqui no trecho, vai ficar bloqueado nessa etapa das obras, será permitido apenas o trânsito local para acesso a moradores e também comerciantes aqui da região. Esse acesso poderá ser feito pela alça de retorno da Rua Balneário Camboriú. A orientação da Prefeitura de Joinville é que os motoristas fiquem atentos à sinalização que está implantada, né? O trecho está sinalizado com cones e placas, inclusive, indicando essa interdição e que, se possível, utilizem rotas alternativas, né, para fugir dos transtornos, passar também, fugir desses maquinários que estão transitando aqui na região e, claro, manter a rota mais segura possível, Rafa. Reforçando, então, quem vem pela Tenente Antônio João não pode mais fazer essa conversão à esquerda, acessar a Santos Dumont para ir em direção ao centro de Joinville. Essa rota agora terá que ser feita esse certo balão passando em frente aqui ao shopping na zona industrial norte de Joinville, Rafa.
2: Ô, João, enquanto você falava, a gente via aqui pelo YouTube da CBN Joinville as imagens e fica muito claro, né? Quando você chegava ali no finzinho da Tenente Antônio João, tinha aquela mão inglesa, né? Quem quisesse voltar em direção, né, ao centro, pegava a mão inglesa por ali. Agora não dá mais, tem que fazer o contorno, né, lá na frente do shopping e retomar pela Santos Dumont. Mas como o João disse, o trânsito está fluindo nesse primeiro dia da mudança nesse trecho. Obrigado, viu, João, pelas informações ao vivo. Boa tarde.
4: Valeu, Rafa. Boa tarde para você também.
2: 4h14, na BR-101, o caminhão pegou fogo no fim da madrugada de hoje aqui na região. A Fernanda Silva está chegando para trazer os detalhes para a gente. Fernanda, boa tarde.
5: Um caminhão pegou fogo e tanques de combustível explodiram durante a ocorrência que mobilizou os bombeiros durante a madrugada de hoje. Esse incidente aconteceu na BR-101, na alça de acesso do trecho que passa por Garuva, no norte de Santa Catarina. Era por volta das 4h40 da manhã quando os bombeiros foram acionados para combater um incêndio em veículo. No local, encontraram a parte do motor e a cabine do caminhão tomada pelo fogo. A parte onde seria o container estava descarregada. Além da grande quantidade de chamas, durante o combate ao incêndio, ainda foram registradas algumas explosões dos tanques de combustível do caminhão. Os bombeiros precisaram usar equipamentos de proteção respiratória para conseguir trabalhar no combate ao fogo. Também foram usados água e líquido gerador de espuma para apagar as chamas. Foram usados 5 mil litros de água no combate ao incêndio e mais 5 mil litros para o rescaldo, evitando que as chamas voltassem. O condutor do veículo ficou aos cuidados da equipe da Arteris Litoral Sul, concessionária que administra o trecho. O impacto no trânsito não foi informado. Aqui é a Fernanda Silva para a CBN.
2: Muito obrigado, Fernanda. Tivemos também um caso grave, aliás, pela terceira vez, né? A Associação de Amigos do Autista, a entidade que faz um trabalho tão importante aqui em Joinville, foi alvo de vândalos. Dessa vez levaram o ar-condicionado de uma das salas dessa associação, comprometendo o atendimento. O Guilherme Alves está chegando com os detalhes. O que aconteceu por aí, hein, Guilherme?
6: Uma boa tarde para você e para todo mundo. Aqui são cerca de 140 alunos, né, que participam da associação. É uma associação aí que depende de doações para poder se manter, continuar suas atividades, mas tendo aí essa onda de furtos, de roubos, acaba sendo um pouco até complicado de conseguir se manter, né? Terceira vez que aconteceu, tem imagens, inclusive, que mostram essa ação, que dá para ver, né, ele carregando esse aparelho na rua, né? Era por volta de meia-noite de ontem, quando ele entrou aqui na sede da associação. Associação, furtou a máquina e, como se não fosse o bastante, ele ainda retornou por volta das 4h30 da manhã para tentar furtar outros itens, mas aí o alarme ele foi disparado e ele acabou desistindo. A gente disse, né, não é a primeira vez que isso acontece, a associação está tentando reforçar aqui a segurança, boletins de ocorrência sendo feitos, até a pessoa que está entrando aqui já sabe até quem é, mas ainda não foi presa, não aconteceu nada. Inclusive aqui do meu lado, a gente está com a Paula Duarte, ela que é a presidente da AMA. Seja muito bem-vindo, uma boa tarde para você, terceira vez. E como que faz para continuar mantendo as atividades, tendo aí os seus produtos, os seus itens levados por criminosos?
7: Então, boa tarde, gente. Eu agradeço isso, né, vocês virem para nos ajudar nessa divulgação dessa dificuldade que a gente anda tendo. Realmente, como você comentou, foi a terceira vez esse ano. As outras duas vezes foi na casa ao lado, roubaram todo o cabeamento elétrico, a gente refez e no prazo, sei lá, talvez uns 15 dias eles voltaram e roubaram tudo de novo. Então foram duas vezes despesa com material e com mão de obra. E aí a noite passada aconteceu novamente, mas nessa casa daqui. Então foi levado ar-condicionado, foi levado coisas menores também. E agora a gente está fazendo o quê? Segundo a própria orientação dos policiais que vieram e dessa equipe de segurança que faz para a gente, que inclusive é uma empresa maravilhosa, eles fazem para a gente sem custo, já é uma grande colaboração dessa empresa. Eles orientaram para que a gente reforce mais a nossa segurança também, que isso não é um problema só da nossa região, está sendo um problema meio crônico também, não só de Joinville. Então a gente já tem até orçamento para reforçarmos a grade aqui frontal, para reforçarmos mais algumas coisas com relação à segurança lá atrás. Mas para a gente, qualquer custo é muito difícil, né? Porque, como você citou, nós vivemos de doação. Já é uma luta diária para nós mantermos o custo que temos.
6: E por falar nisso, esses impactos estão aí nas atividades? Estão mantendo as atividades? Estão paradas? Como que isso acaba afetando no dia a dia?
7: Então, com relação dos dois primeiros roubos, foi bem complicado, que era bem... Estava muito calor, a gente ficou sem ar, sem luz na casa de lá, então duas vezes seguidas. Dessa vez de ontem, não, foi um pouco mais tranquilo, apesar de ter quebrado ali, realmente o cara arrancou a grade, arrancou assim. Então, a gente passou o dia aqui com coisas extras, pessoas de fora. E como a gente lida com autismo, era bastante barulho, bastante gente de fora. Impacta um pouco, nós não chegamos a cancelar a aula, mas tudo dificulta, né? Tudo dificulta. Hoje já está um pouquinho mais normal, de manhã ainda tinha gente aqui acabando de reforçar algumas coisas, mas a gente tenta manter as atividades, justamente porque a gente sabe da importância disso para as famílias, né? Não dá para a gente simplesmente cancelar, mas está tudo certo, hoje já está um dia mais normal.
6: E para quem está nos acompanhando e não conhece, o que que vocês fazem aqui na associação?
7: Então, nós somos uma escola especial e atendemos exclusivamente crianças e jovens com autismo. Então, nós somos um contraturno escolar. Essas crianças, a maioria, frequenta a rede, né, tanto do estado quanto do município. Então, elas vão para o ensino regular, ou de manhã ou de tarde. E no contraturno, eles vêm para a AMA e eles passam o período da manhã ou o período da tarde conosco. Então, nós temos período de matutino e vespertino. Hoje, como também eu comentei com vocês, nós atendemos 140 crianças e jovens entre 2 e 18 anos. E para isso a gente vive de doação, temos parceria com a Prefeitura, parceria com o Estado.
6: E quem quiser contribuir, como que faz para ajudar aqui, AMA?
7: Nossa, é o que a gente mais precisa, contribuição, gente. É bem fácil, podemos temos várias modalidades, então é só entrar em contato conosco, pessoas físicas, pessoas jurídicas, pode ser um boleto mensal, pode ser só uma doação pontual. Por exemplo, agora para essa campanha a gente precisa arrecadar esse dinheiro para reforçar as grades, é um valor grande, não tem de onde a gente tirar. Então, se as pessoas quiserem colaborar, gente, venha, colabora conosco, pode vir conhecer o trabalho, vocês vão ver o trabalho acontecendo aqui, as crianças estão...
8: Tem algum telefone?
7: Tem, o telefone da escola mesmo é 3425-5649. E temos as redes sociais também, tem o nosso Insta, que a gente sempre deixa com as informações e com as fotos do dia a dia, dos atendimentos também.
6: Paula, obrigado pela sua participação. E olha, Rafa, só para a gente concluir, né? A gente inclusive entrou em contato com a Polícia Civil, que informou que já existe uma investigação e a polícia está em busca aí de elementos que possam contribuir na identificação de autoria. Já a Polícia Militar informou que intensificou a ronda e o policiamento preventivo aqui na região do Bom Retiro, após tomar o conhecimento desses registros de furtos na região. E as equipes policiais, elas estão realizando rondas ostensivas e também preventivas aqui na proximidade, para ampliar a presença policial e contribuir com a segurança de moradores, né? Mesmo quando não houver violência ou confronto com os autores, o acionamento da PM ela permite que essas ocorrências sejam registradas e todos os trâmites legais podem ser feitos. E claro que a gente continua acompanhando e torcendo para que o AMA não sofra mais nenhum tipo de furto ou roubo. É contigo aí.
2: Valeu, Guilherme Alves, trazendo então informações direto aqui do Bom Retiro. Terceira vez nesse ano, né, que a AMA é alvo dos vândalos, uma pena, porque o trabalho é importantíssimo. Mas, de fato, é preciso que a polícia investigue, claro, chegue às pessoas, já se sabe até quem está fazendo isso, e que haja esse policiamento ostensivo também na região, né? Certamente ajuda a diminuir um pouco a insegurança. Talvez não resolva tudo, né? Mas, diante da falta de consciência de quem prejudica um trabalho como esse, não há muita alternativa, né? Tem que sim reforçar o policiamento mais ostensivo para evitar que essas situações aconteçam. Gente, vamos falar de eleições. São 4h22. O transporte coletivo será gratuito nesse domingo aqui em Joinville, inclusive com mais linhas para que os eleitores possam chegar nos seus locais de votação. Quem vai de transporte público, a Poliana Rodrigues está chegando com os detalhes.
9: No domingo, além do transporte ser gratuito, também terá o horário ampliado, tá? A gratuidade será durante todo o domingo, durante todo o dia. Segundo a Prefeitura de Joinville, as linhas e horários dos ônibus serão correspondentes a um dia útil. Dessa forma, haverá 206 linhas em operação com 5.621 horários, o que significa 134 linhas e cerca de 3.500 horários a mais do que normalmente circulam aos domingos. A suspensão da cobrança tem como objetivo facilitar o deslocamento dos eleitores até os locais de votação durante todo o período eleitoral. E essa medida segue uma determinação do Tribunal Superior Eleitoral, o TSE. E quem precisar de informações sobre as linhas, os horários e também os itinerários, pode consultar diretamente no site, é o ônibus.info. Nesse primeiro turno das eleições, tem 688 candidatos aqui no estado de Santa Catarina, na disputa pelos 5 cargos. Aqui em Joinville, maior colégio eleitoral do estado de Santa Catarina, 441 mil eleitores estão aptos a votar, mas nem todos eles são obrigados a votar. Segundo a Constituição Federal, o alistamento eleitoral e o voto são obrigatórios para brasileiros e brasileiras maiores de 18 anos e menores de 70 anos. O voto é facultativo para pessoas analfabetas, pessoas maiores de 70 anos e jovens entre 16 e 17 anos. Isso significa que esses eleitores podem participar normalmente das eleições, desde que estejam regularmente inscritos na Justiça Eleitoral, mas eles não são obrigados a comparecer às urnas. Ainda segundo a Constituição, não pode se alistar como eleitor estrangeiros e pessoas que foram convocadas ou se alistaram obrigatoriamente para o serviço militar. Vale lembrar que antes de votar é importante conferir qual é o seu local de votação, levar aquele lembrete com os números de todos os 5 candidatos e você pode também baixar o aplicativo e-título, inclusive esse aplicativo e-título ele pode ser baixado somente até amanhã, quinta-feira, e você pode baixar ele tanto no App Store ou no Google Play Store. E no domingo, gente, a votação ela acontece das 8 da manhã até as 5 horas da tarde, viu, Rafa? Com você aí no estúdio.
2: Muito obrigado, Poliana. A gente, claro, vai ter aqui na CBN a maior cobertura da eleição em Joinville, no rádio aqui pela CBN. A partir de 8 da manhã já estaremos por aqui ao longo de todo o dia, a CBN acompanhando ao vivo o dia de votação. Aliás, nós vamos ter nessa eleição um cenário que em parte se consolida e que em parte chama atenção. Mais mulheres e mais solteiros entre os eleitores catarinenses. O Anderson Silva conta pra gente.
8: Olá, olá a todos. Faltam poucos dias para as eleições, 4 dias até domingo, quando nós teremos efetivamente, então, o primeiro turno, no dia 4 de outubro, e se tivermos segundo turno, aí no dia 25 de outubro. E o Tribunal Regional Eleitoral aqui de Santa Catarina divulgou o perfil do eleitor aqui do estado. E ele fala muito para os candidatos, ou seja, esse perfil do eleitorado demonstra quem vai às urnas e também demonstra às candidatas e candidatos também sobre o voto, sobre quem vai, quem não vai, quem é essa pessoa que vai à urna aqui em Santa Catarina. Isso é importante e muito importante para as candidaturas. São 5.725.753 pessoas aptas a votar aqui em Santa Catarina em 2026. A maioria, a maior parte do eleitorado é formado por mulheres. 52,26% do eleitorado de Santa Catarina é formado pelas mulheres. Os solteiros representam 54,56% também dos eleitores, conforme os dados cadastrais. Quando a pessoa vai lá fazer o título do eleitor, vai atualizar o seu cadastro eleitoral e informa lá uma série, né, preenche uma série de requisitos específicos, e aí, neste perfil aqui, que foi traçado, se percebeu que a maior parte é formada por mulheres e a maior parte de solteiros, pessoas solteiras. 30%, 30,4%, é o público maior, né, o maior percentual está entre 30 e 44 anos. Isso também é importante para as candidatas e os candidatos do ponto de vista de pedido de voto, de estratégia, aquela coisa toda. E aqui, um percentual bastante importante que tem crescido não só em Santa Catarina, mas em todo o Brasil, que é o percentual das pessoas acima de 70 anos. Aqui são 589 mil eleitores, um pouquinho mais, né? E 10 eleitores aqui em Santa Catarina acima dos 70 anos. E por que esse número aqui é importante? Porque este público, conforme a legislação eleitoral, tem o voto facultativo. O voto não é obrigatório. Então, é a mesma coisa do percentual lá, aquele que nós temos de 16 a 18 anos, onde o voto não é obrigatório, ele é um voto facultativo. Acima de 70 anos, a mesma coisa. O voto é facultativo. E aí, consequentemente, nós temos 10% da população de Santa Catarina que tem o voto facultativo, que é um público que tem aumentado e que também dá um desafio novo para as candidaturas, que é de sensibilizar essas pessoas de estarem nas urnas no dia 4 de outubro e, eventualmente, no dia 25, se tivermos segundo turno. Então, esse é o perfil, do eleitor aqui de Santa Catarina, conforme os dados do Tribunal Regional Eleitoral. Um ótimo dia a todos e até amanhã.
2: Muito obrigado, Anderson Silva. Como eu disse, nesse domingo, a maior cobertura do dia de votação, você acompanha ao vivo desde cedo aqui na CBN Joinville. Vamos ao intervalo, depois o repórter CBN, a gente volta com mais notícias dessa quarta-feira para você.
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0: propostas não detalha como seria executada e 83% dependeriam também da participação de estados e municípios. O relatório ainda aponta que mais da metade das medidas apresentadas como propostas já existe, em algum grau, nos programas de saúde. Temporais avançam pelo centro-sul do país, impulsionados por uma frente fria. O maior risco de chuva forte vai de Santa Catarina ao oeste da Amazônia, passando por áreas do Mato Grosso, Mato Grosso do Sul. No Paraná, a combinação de calor e umidade cria condições para tempestades mais severas. Mais cedo, um temporal com ventos acima de 100 km por hora deixou uma pessoa morta no estado. Termina hoje o prazo para pedir o pagamento do segundo lote do antigo fundo PIS/PASEP. Quem fizer a solicitação deve receber no dia 26 de outubro. O fundo é destinado a trabalhadores com carteira assinada e servidores públicos que atuaram entre 1971 e 1988. A consulta pode ser feita pelo Reps Cidadão ou pelo aplicativo do FGTS. Quem não solicitar o ressarcimento até setembro de 2028 perde definitivamente o direito ao saque. O jogador Cristiano Ronaldo anunciou que deixou a seleção portuguesa hoje. A decisão foi anunciada pelas redes sociais e teria acontecido após um atrito com o técnico Jorge Jesus. Ronaldo disse que, no momento oportuno, vai explicar aos torcedores portugueses as razões que motivaram a saída dele da seleção. O jogador encerrou a mensagem desejando boa sorte a Portugal e aos companheiros de equipe. No horário de Brasília, 4h35.
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0: essa quarta-feira para você. A justiça condenou o ex-presidente de uma associação de surdos de Jaraguá do Sul e o marido dele por abusos sexuais contra crianças e adolescentes dessa entidade. O André Pereira tem os detalhes da condenação.
1: Caso gravíssimo, né? E juntos, esses dois acusados foram condenados a mais de 50 anos de prisão somados após a investigação sobre estupro de vulnerável em Jaraguá do Sul. Paulo Sérgio Dumont Araújo e Carlos Francisco Priprá já estavam, né, no presídio de Jaraguá do Sul e um dos acusados atuava, na época, como presidente da Associação de Surdos do município. Esses abusos teriam sido contra crianças e adolescentes que frequentavam o local. Segundo as investigações, ao menos 5 vítimas foram identificadas. O delegado Augusto Brandão, responsável pela investigação nessa época, nos traz mais detalhes.
2: Foi condenado pelo crime de estupro de vulnerável, artigo 217-A do Código Penal, e pelo crime do artigo 218-B do Código Penal, que refere-se a submeter uma pessoa vulnerável a outras formas de exploração sexual. O total da pena definitiva desse investigado foi de 29 anos e 8 meses de reclusão em regime inicial fechado. Em relação ao segundo investigado, ele foi condenado em relação a 2 vítimas pelo crime de estupro de vulnerável, artigo 217-A, e o total da pena definitiva dele é de 24 anos, 10 meses e 20 dias de reclusão em regime inicial fechado.
1: Então, segundo as informações divulgadas, pessoal, durante essa investigação, em algum momento os suspeitos teriam oferecido dinheiro às vítimas em troca de atos sexuais. Uma dessas denúncias partiu de uma vítima que atualmente tem 28 anos, relatou que esses abusos teriam começado quando ela tinha menos de 14 anos. Essa investigação apontou ainda que os episódios poderiam ter ocorrido durante vários anos. Ao menos 5 vítimas foram identificadas, sendo que 4 teriam prestado depoimento durante essa investigação, durante a apuração da Polícia Civil, que também investigou relatos de intimidação e chantagem emocional, que, segundo esses depoimentos, poderiam ter dificultado a formalização das denúncias. Importante a gente dizer que ainda cabe recurso dessa decisão. Os dois acusados foram presos em abril deste ano e permanecem detidos no presídio de Jaraguá do Sul. Nós ainda não conseguimos contato com a defesa dos condenados, nem com a direção atual da instituição, mas, claro, o espaço segue aberto. Rafa?
0: É um caso bem grave. O André trouxe os detalhes, então, dessa condenação, ainda que em primeira instância, dos dois réus, né, que respondiam a essas acusações. Gente, um outro caso que vem chamando muita atenção, o Ministério Público de Santa Catarina decidiu apurar se houve falha de segurança depois que um bebê de 1 ano e 6 meses saiu sozinho de uma creche no município de Braço do Norte, caminhou por cerca de 50 metros até bater na porta do trabalho da mãe. 1 ano e 6 meses. A Alex Elias tem os detalhes.
3: O Ministério Público de Santa Catarina instaurou uma apuração para verificar se houve falhas na supervisão e na segurança da creche de onde um bebê de 1 ano e 6 meses saiu sozinho em Braço do Norte. A promotora de justiça, Luísa Calvieira, visitará o Centro de Educação Infantil Antônio Volpato na sexta-feira e ouvirá os profissionais envolvidos. A notícia de fato foi aberta pela terceira promotoria de justiça da comarca após a divulgação do caso pela imprensa. Além de esclarecer as circunstâncias da saída da criança, o procedimento acompanha as medidas administrativas adotadas pelo município e busca verificar eventuais responsabilidades. O episódio aconteceu no dia 25 de setembro. O bebê deixou a unidade e caminhou por cerca de 50 metros até o trabalho da mãe. O percurso passa por uma rua asfaltada com circulação de veículos. Na visita, a promotora conhecerá a estrutura da unidade. Também está prevista para a mesma data uma reunião com a diretora, a professora e a agente de apoio responsáveis pela turma, além do vigilante escolar. A promotoria requisitou, no prazo de 3 dias, as gravações de todas as câmeras de segurança do CI referentes à manhã do episódio. As imagens vão ajudar a esclarecer como a criança deixou o local sem acompanhamento. A Secretaria Municipal de Educação também deverá informar em que momento a saída foi percebida e quais providências tomou após ser comunicada sobre o ocorrido. Após a repercussão do caso, o município informou ao Ministério Público de Santa Catarina que pretende instaurar uma sindicância administrativa. A promotoria solicitou que a Secretaria de Educação esclareça se o procedimento foi aberto e, em caso positivo, encaminhe uma cópia e informe a etapa da apuração. Ao final da sindicância, a Prefeitura deverá comunicar o resultado ao Ministério Público. A promotoria também pediu à Polícia Civil informações sobre a abertura de inquérito e cópia das diligências realizadas, com prazo de 5 dias para a resposta. A corporação já havia informado que instaurou uma investigação sobre o episódio. Segundo a promotora, as informações reunidas permitirão avaliar os procedimentos de supervisão e segurança da creche e definir possíveis medidas para evitar que situações semelhantes voltem a ocorrer. Para a CBN, Alex Elias.
0: Muito obrigado, Alex. As imagens são inacreditáveis, né? Esse menino sai da creche, atravessa a rua, vai no trabalho da mãe. É realmente algo que precisa ser, de fato, bem esclarecido. Gente, tem alerta importante aqui para quem mora em Joinville. Atenção, hein? Coleta de lixo convencional vai ter novos dias e horários em algumas regiões da cidade a partir já desse domingo. Essa mudança faz parte de uma reorganização do serviço, segundo a Prefeitura, para acompanhar o crescimento da cidade. O João Gabriel está chegando para trazer para a gente ao vivo, então, as informações e as orientações para todo mundo, né, João? Boa tarde.
4: É isso, Rafa. Novamente, boa tarde a você e a todos que nos acompanham. Como você disse, mudança acontecendo já a partir do próximo domingo, 4 de outubro, mudando, né, algumas ruas do município com essa alteração, tanto nos dias quanto nos horários do serviço responsável pela coleta de resíduos comuns, né? Aqueles que não são recicláveis. Então, conforme a Prefeitura de Joinville, essa reorganização foi planejada para acompanhar o crescimento da cidade e também distribuir melhor o volume de resíduo entre as equipes. Com essa mudança, a quantidade de setores de coleta passará de 120 para 127, medida que permite fracionar trechos com maior concentração de resíduos e também absorver o crescimento da malha urbana. Também teremos um aumento, né, no número de setores e equipes atendidos diariamente. Então, a operação passará de 62 para 65 equipes por dia, sendo 56 delas destinadas à coleta convencional e 9 à coleta em trechos específicos, né? Esse serviço muda para alguns bairros exclusivos aqui na cidade. São eles o bairro América, Aventureiro, Boa Vista, Bom Retiro, Fátima, Floresta e Parque Guarani. As mudanças também abrangem 22 vias da região do Quiriri e outras 22 vias da região do Piraí. A nova configuração da área rural está em fase de teste para equalizar o atendimento entre as duas regiões, com acompanhamento previsto até dezembro de 2026. Durante a temporada de verão, poderão ser realizados reforços nos pontos de maior geração de resíduos, em razão ao aumento do fluxo de pessoas na região rural aqui na cidade. A relação completa das vias, Rafa, com os novos dias, frequências e também turnos já está disponível para consulta de moradores no portal localizador, no site, né, da empresa ambiental responsável por esse serviço. A mudança completa apenas a coleta de resíduos comuns, né, contempla apenas a coleta de resíduos comuns, de modo que a coleta seletiva de resíduos recicláveis segue no mesmo dia e no mesmo horário. Trazendo mais específico, né, em alguns bairros que sofrerão essa mudança, teremos no bairro Floresta 71 ruas, né, sendo alterados esses horários, alteração principalmente da coleta transferida das terças e quintas e sábados no período matutino para domingos, terças e quartas-feiras no período noturno. No bairro Bom Retiro, a principal alteração acontece na mudança do período da manhã para o período da noite, mantendo a coleta às segundas, quartas e sextas-feiras. No Parque Guarani, alteração na coleta transferida das terças, quintas e sábados para amanhã no período da tarde. Já no Boa Vista, a principal alteração é a transferência da coleta das segundas, quartas e sextas-feiras, passando da tarde para o período da noite. No bairro Fátima, principal alteração, a transferência da coleta das terças, quintas e sábados à tarde para domingos, terças e quintas-feiras, sendo realizadas durante o período da noite. No bairro Aventureiro, a principal alteração é a transferência das coletas que são realizadas nas segundas, quartas e sextas-feiras, passando da manhã para o período da tarde. E no bairro América, 10 ruas que são atendidas, a principal alteração é essa transferência de segundas, quartas e sextas e domingo, para domingo, terças e quinta-feiras. Regiões, mudanças, né, acontecendo já a partir do próximo domingo, elas podem ser vistas e conferidas todas elas a partir do, por moradores, né, no portal do bairro localizador, portal da empresa ambiental que é responsável pelo serviço, reforçando, Rafa, mudança já a partir do próximo domingo, 4 de outubro, aqui na cidade.
0: E aí, quem tiver dúvida, né, João, dá uma olhadinha ali no portal da empresa para se organizar, né, para não ter aquele lixo acumulado na frente de casa, que sempre causa algum incômodo, né? Mas no dia a dia, né, a situação tende aí também, né, se normalizando. Caso você perceba que a coleta está atrasando muito, não passou, aí a orientação é também buscar os canais de atendimento da empresa responsável. Obrigado, João. Boa tarde.
4: É isso, Rafa. Uma boa tarde a você também.
0: 10 para 5, eu vou para o último intervalo, mas volto já já com mais notícias desta quarta-feira para você.
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0: Faltando 8 minutinhos para as 5 da tarde, voltamos com o CBN Total, com novidades importantes sobre as obras ali das áreas de escape na Serra Dona Francisca. A Giovana Marques está chegando, tem uma atualização dessa obra para a gente. Giovana, boa tarde.
1: Boa tarde, Rafa, e a todos que nos acompanham aqui na CBN Joinville. Hoje eu trago um recado importante para os motoristas, porque quem passar pela SC-418 ao longo dessa semana vai se deparar com as duas primeiras áreas de escape de Santa Catarina quase prontas. Inclusive, o dispositivo já está sendo usado por caminhões que descem a Serra Dona Francisca e registram falhas nos freios. Essas duas áreas de escape ficam no trecho da rodovia que passa, então, ali pelos quilômetros 15 e 17. Segundo o engenheiro responsável pela obra, as áreas já estão liberadas para utilização, tanto que cerca de 5 caminhões já utilizaram essas áreas de escape. As obras ainda estão sendo executadas na fase final para deixar tudo liberado. Além disso, a região também passa por obras de recuperação asfáltica e a instalação da terceira faixa, que deverá ser utilizada então por veículos mais lentos. Conforme a gente já falou anteriormente, as obras estão sendo realizadas entre os quilômetros 0 e o 11 em Piraberaba. São terceiras faixas no sentido serra e também no sentido litoral em 7 pontos. Também estão previstas obras de recuperação do pavimento. Essas obras na área de escape estão previstas para serem concluídas em cerca de 10 dias, conforme então o André Torrens, o engenheiro responsável por essa obra. Lá no nsctotal.com.br, a gente também traz as fotos de como essas áreas de escape estão hoje durante a fase final, quase prontas para serem entregues. Rafa.
0: Muito obrigado, Giovana Marques, trazendo então a informação para a gente aqui na CBN. Gente, hoje à noite nós teremos o lançamento de um documentário sobre Juarez Machado, uma sessão única no Teatro Juarez Machado, para fazer então o lançamento oficial desse documentário. A gente vai conversar agora ao vivo com o J. Alan Thomas, que é diretor do Instituto Internacional Juarez Machado aqui em Joinville. J., boa tarde, bem-vindo mais uma vez à nossa CBN Joinville. O que exatamente vai trazer esse documentário sobre o nosso grande artista Juarez? É a vida? É a obra? É o sucesso? O que a gente vai poder acompanhar?
2: Muito boa tarde, Rafael, e a todos os ouvintes também. Prazer falar com vocês. E esse documentário eu vou retratar um pouco da trajetória do artista Juarez Machado. Vai falar um pouco dele, né, iniciando a sua trajetória em Joinville e ganhando um mundo, né, propriamente dito, né, retornando à sua terra natal para criar o Instituto Internacional Juarez Machado.
0: Eu vi alguns trechos, algumas imagens, tem coisas muito interessantes, né, Jay, que foram recuperadas ao longo dessa história cheia de momentos marcantes do Juarez, né? Você conseguiria destacar para a gente algumas das imagens ou dos momentos que vão estar retratados?
2: Sim, ele fala algumas coisas do tipo que ele é um operário, né, da arte, né, por ter nascido numa cidade operária. Ele se sente operário da arte, então, né, que ele acorda cedo, né, se veste e vai trabalhar como um operário, e que é muito mais dedicação do que inspiração. Então, ele vai mostrando um pouco desse processo criativo dele e momentos-chave durante algumas viradas, a ida para Curitiba, ali onde ele se forma em Belas Artes, depois a ida ao Rio de Janeiro, o quadro no Fantástico, e a ida a Paris, né, onde ele acaba sendo reconhecido internacionalmente. Então tem alguns momentos bem interessantes para a gente acompanhar no documentário.
0: Eu fiquei bem curioso também por ver, porque são as várias fases do Juarez, né, retratadas. A gente nem sempre conhece, nem todo mundo conheceu todas, né? Tem gente que já pegou mais o retorno dele, tem gente que acompanhou ele no Fantástico, enfim. São várias fases desse grande artista que vão ser retratadas. Jay, de onde veio a ideia de fazer um filme?
2: Bom, a ideia é justamente, a gente recebe muitos alunos no Instituto Internacional Juarez Machado, né, da rede pública, municipal, estadual e também de escolas particulares, e eles sempre têm curiosidade, perguntando, ah, como é que é o Juarez, como ele se tornou artista, ele fez faculdade. Então a gente, diante dessas indagações, a gente, poxa, vamos fazer um documentário? E através da Lei de Incentivo Municipal, o Sindec, a gente viu a possibilidade de, né, participar do edital, fomos contemplados e conseguimos realizar, né, esse documentário que agora está sendo veiculado em escolas gratuitamente, né, em escolas aqui públicas do município, e agora, finalmente, culminando nessa abertura no Teatro Juarez Machado, no teatro, de forma emblemática, né, uhum. fazendo a estreia oficial para o grande público aqui no teatro.
0: Vamos falar um pouco desse momento hoje à noite, então, Jay. Como é que as pessoas fazem para participar? Que horas? Tem ingresso? É gratuito?
2: A entrada é gratuita. Aqui no Teatro Juarez Machado, vamos abrir aqui as portas do teatro a partir das 18h20 e às 19h em ponto iniciaremos a exibição do documentário. Então, não tem ingresso, é por ordem de chegada, entrada gratuita, então é bom chegar cedo para aproveitar e pegar um bom lugar e esperamos ter um grande público, né, fazer uma bela exibição nessa noite e depois teremos outras oportunidades também no próprio Instituto Juarez e em outros locais da cidade que a gente vai estar fazendo essa exibição, mas hoje uma noite especial, emblemática aqui no Teatro Juarez Machado.
0: Que legal, que legal. Momento daqueles, né? Só para reforçar, no Teatro Juarez Machado, né? Ali no complexo do Centro Eventos Calhanzen, não é no Instituto Internacional Juarez Machado, é aqui no Teatro Juarez Machado, ali no complexo do Centro Eventos. Jay, obrigado, viu, pela participação mais uma vez. Sucesso ao documentário a partir de hoje aí. Tenho certeza que é uma linda homenagem ao Juarez em vida, né? O que é também muito importante.
2: Imagina, Rafa, eu que agradeço, grande abraço e aguardo todos aqui hoje à noite às 19h no Teatro Juarez Machado.
0: Muito obrigado. Jay Alan Thomas, diretor do Instituto Internacional Juarez Machado. E para terminar, a gente tem a previsão do tempo chegando aqui na CBN, direto da Central de Meteorologia da Ipagre-Siram, com Marcelo Martins.
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4: A Ipagre-Siram informa as condições do tempo para a rádio CBN. Teremos uma tarde na região de Joinville bem coberta e também com condições de pancada de chuvas e trovoadas, ou seja, pode voltar a chover aí no decorrer das próximas horas. Pancada de chuvas, trovoadas, se tem trovada, porque você pode ouvir, também pode ver, ou seja, raios que são muito perigosos. A temperatura é elevada, a umidade também, máximas em torno de 27 a 28 graus. Esse é o combustível para que tenha pancadas de chuvas e trovoadas, né? Os raios, a ventania, a chuva forte, o risco de deslizamento, a tendência mesmo que essa instabilidade ela continue atuando aí pelo menos até amanhã. Só que diminui a condição de chuva no decorrer do final da madrugada para o início da manhã. Aí vai diminuindo a condição de temporal, de chuva, e vai ficando só parcialmente nublado. Na sexta-feira, aquele dia mais nubladão, alternando com abertura de sol, vento sul-sudeste, a temperatura não sobe muito. Sábado, domingo, segunda, terça, quarta, quinta da semana que vem, todos com mais nebulosidade e chuva. Ou seja, bem cara de primavera e principalmente ano de El Niño, de intensidade muito forte. Ou seja, chove mais tempo ainda e com intensidade maior e mais frequente e mais duradoura. No mar, a visibilidade é relativamente restrita e a altura de ondas em torno de meio, no máximo metro. Marcelo Martins, meteorologista da Ipagre-Siram, com a condição do tempo para a rádio CBN.
0: Muito obrigado, Marcelo. Assim a gente encerra então o CBN Total dessa quarta-feira. Amanhã estaremos de volta por aqui, 16h, com as notícias de Joinville e de Santa Catarina para você. Até amanhã.
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1: O Tribunal Eleitoral determinou que o deputado federal Nicolas Ferreira, do PL, apague um post associando uma fala do presidente Lula sobre exames preventivos a crimes envolvendo crianças e adolescentes. Durante uma agenda em Belém, o petista explicava sobre a resistência dos homens ao exame de próstata e comparou o comportamento deles ao das mulheres que realizam exames preventivos. Lula disse que elas aprendem a tomar toque desde pequenas. Na decisão, a ministra Estela Aranha ressalta que a fala do presidente foi totalmente retirada do contexto original. Ela ainda afirmou que o vídeo de Nicolas não se limita a uma crítica política. A dívida bruta do governo chegou a 82,9% do PIB em agosto, equivalente a 11 trilhões e 100 bilhões de reais. Segundo o Banco Central, houve alta de 0,3 ponto percentual em relação a julho. O avanço no mês foi puxado principalmente pelos juros. No acumulado do ano, a dívida cresceu 4,2 pontos percentuais do PIB. No horário de Brasília, 5:03.
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1: Olá, muito boa tarde. Seja bem-vinda, seja bem-vindo ao Ponto Final CBN desta quarta-feira, 30 de setembro de 2026. Nós vamos juntas e juntos até às 7 da noite com muita informação, análise e prestação de serviço. Carolina Moran, boa tarde, tudo bem?
2: Oi, Débora, boa tarde para você e para os ouvintes. Boa quarta-feira para todo mundo. Vamos nessa.
1: 30 de setembro, último dia do mês. Amanhã já é outubro, aniversário da CBN de 35 anos. No fim de semana tem primeiro turno das eleições e muita coisa acontecendo. Participa com a gente, manda mensagem para o nosso WhatsApp, que é o 11 99911 9981. Vamos a Brasília. Igor Cardim traz aqui detalhes sobre a votação no TSE, sobre a derrubada dos posts falsos relacionados à Nossa Senhora Aparecida. Ô Igor, boa tarde.
3: Oi, Débora, muito boa tarde a você, boa tarde também a Carol e aos ouvintes. O ministro André Mendonça, do Tribunal Superior Eleitoral, foi o primeiro a votar pela manutenção da própria decisão que mandou retirar do ar postagens que associavam o candidato Flávio Bolsonaro do PL a um movimento para retirar de Nossa Senhora Aparecida o título de padroeira do Brasil. Até agora, o placar estava em 3-0 pela manutenção da decisão. Mendonça, que foi acompanhado pelos ministros Cássio Nunes Marques e Dias Toffoli. Mas, agora há pouco, o ministro Ricardo Villas Boas Cueva divergiu deste entendimento, então o placar está em 3-1. Esse julgamento que ocorre no plenário virtual do Tribunal Superior Eleitoral e termina hoje às 23h59. Ainda restam votar os ministros Estela Aranha, Floriano de Azevedo Marques, Sebastião Reis Júnior, que complementam então os 7 ministros da corte. No voto, André Mendonça afirma que a Justiça Eleitoral deve intervir na liberdade de expressão de maneira excepcional, precisa e fundamentada. Para o ministro, é necessário diferenciar uma crítica política que permanece protegida de uma afirmação factual objetivamente falsa e sem suporte. Mendonça também afirma que as medidas não configuram censura prévia. Segundo esse voto, ele diz que não houve proibição geral de novas manifestações, suspensão de perfis ou autorização prévia para publicações. Ele destaca ainda que a decisão não restringe a liberdade religiosa, que continuam permitidas manifestações de fé e defesa da manutenção de Nossa Senhora Aparecida como padroeira do Brasil, críticas à eventual proposta legislativa sobre o tema já arquivada e debates sobre religião e política. Débora.
1: E Igor, enquanto isso, o que acontece no STF? A sessão recomeçou, né, há pouco.
3: É isso, o Supremo Tribunal Federal está analisando hoje uma série de julgamentos da pauta, mas nenhum correlato ali com a Justiça Eleitoral. Tinha expectativa do ministro, do presidente Edson Fachin, pautar a questão da padroeira no plenário do Supremo, mas isso não foi pautado. O que chamou atenção foi no início da sessão de hoje, o ministro Gilmar Mendes fez uma homenagem ao presidente do STF, ministro Edson Fachin, que completou um ano ontem no comando da corte. O decano destacou a atuação de Fachin em processos de grande repercussão, como a Lava Jato, e afirmou que, mesmo com divergências entre os ministros, houve equilíbrio na condução dos casos. E ele aproveitou para dar uma alfinetada no ministro André Mendonça sobre a condução do caso da Lava Jato e também sobre não ter tido vazamentos seletivos àquela altura.
4: Vossos votos apontaram muitas vezes em sentidos opostos, a partir de compreensões distintas sobre o processo penal. Essa divergência, porém, jamais alcançou aquilo que nos unia, a convicção de que o juiz não é parte, nem instrumento de causa alguma. Naquela quadra, ministro Fachin, não houve notícias de vazamentos seletivos em nossos gabinetes, apesar da sensibilidade dos documentos que estavam sob nossa responsabilidade. Tampouco qualquer ato que pudesse indicar uso político eleitoral das investigações. Discordamos no resultado, nunca na equidistância que deve guiar a postura de qualquer magistrado.
3: A declaração que ocorre, então, nessa esteira da crise interna do STF, depois das divergências envolvendo a investigação sobre as mensagens trocadas entre Daniel Vorcaro e o ministro Alexandre de Moraes e as acusações que atingiram também o ministro André Mendonça. O procurador-geral da República, Paulo Gonet, também pediu a palavra durante a sessão e fez um gesto de apoio à gestão de Fachin, que completa, então, metade da gestão concluída ali, o biênio de sua presidência. Gonet destacou o equilíbrio do presidente do Supremo.
5: Vossa Excelência é, sobretudo, um homem do diálogo sereno, do diálogo franco, afável, aberto e eficaz. Mas Vossa Excelência também sabe como e quando agir.
3: Ao final do discurso, Fachin se aproximou de Gilmar Mendes e abraçou o colega em um gesto de agradecimento por esta homenagem, que ocorre então às vésperas das eleições, em meio a essas disputas também no Tribunal Superior Eleitoral, disputa de ofício ali sobre o caso da Padroeira, tudo amarrado. Débora.
1: Pois é, né, Igor? Inclusive a discussão que estava no STF sobre essa história de Nossa Senhora da Padroeira, como bem escreveu a Vera numa das colunas do Globo, assuntos aleatórios, né? Que acabaram invadindo as discussões sobre a eleição. De proposta, ninguém está falando o quanto deveria falar. Mas o que estava sendo discutido no STF eram aqueles conflitos de decisões, né? É o ministro Flávio Dino cancelando a decisão de André Mendonça, Luiz Fux cancelando a decisão de Flávio Dino e mantendo a de André Mendonça. Que não foi pautado, no fim das contas, né?
3: É isso, eles estão analisando outras questões relativas a servidores públicos, de transferência de Estado de um servidor público para outro. Então, esses temas políticos fugiram da pauta nesta quarta-feira, tentando dar andamento aos processos internos lá no STF. Débora.
1: Obrigada, Igor, pelas informações. E o ministro Flávio Dino determinou à Polícia Federal e à PGR que investiguem o que ele chamou de aparente onda de ataques contra imagens religiosas ocorridos nos últimos meses também dentro dessas discussões.
2: Temas fugiram, não foram fugidos, né, Débora? De propósito, o presidente Fachin colocou em pauta para evitar mais uma sessão, mais um embate. Jogo combinado com o presidente do TSE, ministro Nunes Marques, para fazer uma votação no TSE virtual. Uma votação presencial para evitar novos desgastes. A gente segue em Brasília, Débora, porque outra notícia importante de hoje foi a confirmação de que o presidente Lula não irá ao debate da TV Globo. A Samantha Klein está acompanhando a repercussão e também as estratégias dos demais candidatos aí para o debate depois da desistência do presidente Lula. Oi, Samantha, boa tarde.
6: Oi, Carol e Débora. Pois é, vale lembrar aí que Flávio Bolsonaro, o principal rival, portanto, de Lula, já no final de semana vinha dizendo que vai participar do debate. Ele afirmou ainda que queria desafiar Lula a comparecer para, abre aspas, esfregar verdades na cara dele. E aí, o que ele está fazendo hoje? Está em dia de preparação, está em Brasília, no QG, está fazendo todo esse preparo para o debate que será amanhã na TV Globo. A ideia da campanha é tentar retirar votos de adversários da direita ainda no primeiro turno, mas sem criar inimigos, ou seja, a artilharia focada no presidente Lula, mas buscar o voto útil. Vale dizer ainda que o ex-governador de Goiás, Ronaldo Caiado, do PSD, disse que quer ir ao debate, disse que participar de debates é um respeito à democracia e também afirmou que será uma oportunidade para mostrar o seu diferencial diante dos demais candidatos.
7: Vamos ver agora se a gente tem pelo menos a oportunidade de mostrar a diferença que a gente tem para poder construir um Brasil que se assemelha com aquilo que nós construímos em Goiás. Olha, o que é importante é que eles realmente transformaram a eleição em outros assuntos e não na campanha eleitoral. Infelizmente, a crise do Supremo Tribunal Federal, depois quiseram envolver até a religiosidade nesse debate, enfim, distorceram totalmente e não debateram aquilo que a sociedade precisa: corrupção, violência.
6: Uma das grandes mudanças também de ontem para cá é que Romeu Zema, do Novo, ex-governador de Minas, confirmou a presença depois da decisão do ministro Cássio Nunes Marques, afirmando, né, que a sigla tem representatividade no debate. E aí ele aposta as últimas fichas nesse encontro. Ele diz que vai explorar os escândalos do Banco Master, envolvimento de ministros do Supremo Tribunal Federal, ele que vinha com aquela série de vídeos, os intocáveis. Então são temas que ele já vinha abordando. A campanha dele também está negando que ele vá fazer uma dobradinha com Flávio Bolsonaro. Lembrando que nos bastidores ele vinha sendo até pressionado a desistir da candidatura para eventualmente já abrir apoio à campanha do PL. Isso depois que Ricardo Salles, em São Paulo, desistiu da candidatura em São Paulo, né, ao Senado. Mas a Zema diz que não, que ele vai buscar permanece firme até o fim em busca de votos e de apoio. Augusto Cury do Avante ainda não se manifestou, ele tem aparecido aí como em terceiro lugar das pesquisas, então ele normalmente tem já um tema já menos belicoso em relação aos demais candidatos. Só lembrando que Lula já tinha sinalizado que não iria participar do debate. O próprio presidente nacional do PT, Edinho Silva, já tinha dito que o formato do debate prejudicaria a manifestação de Lula, a apresentação ali de ideias, e a estratégia agora é evitar desgastes na reta final da campanha e deixar as eventuais participações para um segundo turno. Com vocês.
2: Obrigada, Samantha. Tinha expectativa mesmo, né, dessa desistência, Débora, porque a campanha entende que é um formato em que o Lula, sendo o único candidato da esquerda, acabaria sendo atacado por todos os demais candidatos, entenderam que era melhor não ir. Mas para o eleitor é uma pena, né? Porque a gente não vai ter nenhum debate envolvendo os dois principais candidatos que estão liderando a campanha nesse primeiro turno.
1: Ninguém nunca pensa na democracia. Impressionante. Nós continuamos em Brasília. A ex-Staciarini tem aqui declarações do presidente Lula em relação a Flávio Bolsonaro, seu principal adversário na eleição. Oi, Isa, boa tarde.
8: Débora, boa tarde para você, para a Carol e para os ouvintes. Olha, o presidente Lula disse hoje, no início da tarde, que o adversário Flávio Bolsonaro foi eleito com apoio do crime organizado e da milícia do Rio de Janeiro, e criticou o crescimento do conservadorismo em pessoas com maior grau de instrução. Essa fala foi feita a influenciadores, ocasião em que Lula disse que falou com o presidente norte-americano Donald Trump para não se envolver nas eleições do Brasil, e atacou diretamente Flávio Bolsonaro.
9: Vou pegar esse Flávio. Qual é o compromisso com qualquer seriedade que esse cara tem? Nenhuma. Ele não tem biografia. Ele nunca trabalhou na vida. Ele foi eleito vereador com 21 anos de idade, já apoiado pelo crime organizado do Rio de Janeiro, pelo miliciano, sabe? E nunca mais parou. Ou seja, é uma coisa tão abominável. Tão abominável. Ou seja, eu queria que alguém me dissesse o que esse cara tem para oferecer no presente, sabe? E no futuro. Nada, nada. Não tem conteúdo. Não tem nada para oferecer.
8: Lula ainda voltou a atacar o candidato à reeleição a deputado federal, Nicolas Ferreira, do PL, ao dizer que Nicolas vive de divulgar mentiras nas redes sociais. O presidente ainda aproveitou a conversa com influenciadores para voltar a defender a reforma do judiciário. Afirmou que, se for eleito, vai propor criar um conselho para escolher ministros do Supremo Tribunal Federal e que quer voltar a dar credibilidade ao STF, que, nas palavras dele, está muito baixa.
9: Eu tenho ideia de envolver a sociedade na escolha. Não pode ter uma coisa que o presidente indica o nome, esse nome vai para o Senado aprova ou não aprova, e esse cara vai parar. Quando ele coloca a toga, ele não tem compromisso, sabe, com o cumprimento fiel da Constituição. Como é que a gente faz uma reforma no Poder Judiciário para dar credibilidade ao Poder Judiciário e, sobretudo, à Suprema Corte, que está hoje com a credibilidade muito baixa? E não é bom para o Brasil uma instituição que pode tudo, uma Constituição que tem quase o poder de Deus, porque quando ele toma uma decisão você não pode mudar mais nada, sabe? Está metida na quantidade de bagunça que está metida.
8: Lula ainda voltou a defender o fim das bets ao dizer que as apostas esportivas representam só 7,2% do orçamento dos times de futebol e que não dá para aceitar o discurso de ganhar dinheiro extorquindo os pobres. E em meio à polêmica sobre publicações a respeito da Nossa Senhora Aparecida, Lula disse ser necessário respeitar todas as religiões e não acabar com o título de padroeira do Brasil da Nossa Senhora Aparecida. Débora.
1: Obrigada pelas informações, Isa Staciarini. A gente faz uma primeira pausa, você fica com o noticiário local. Já, já tem mais Ponto Final CBN. Nós vamos falar sobre os depoimentos, tanto de Daniel Vorcaro, quanto de seu pai, Henrique Vorcaro, e também daquele caso de um piloto, um copiloto, que esfaqueou um piloto no ar, um avião que seguia de Dubai para Tel Aviv. Tudo isso e muito mais. Fica por aí.

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16: Já reparou que alguns restaurantes estão sempre lotados, mesmo sem fazer promoções? Muitas vezes o motivo não está no cardápio, está na experiência. Cada vez mais as pessoas escolhem lugares que oferecem algo além da comida. Um evento temático, música ao vivo, uma harmonização, qualquer experiência que torne aquele momento diferente. E sabe o que acontece? O cliente não só volta, como também recomenda o lugar para outras pessoas. Em um mercado cada vez mais competitivo, proporcionar uma boa experiência pode ser um diferencial tão importante quanto um bom cardápio. Quer descobrir tendências do seu segmento para atrair mais clientes? Acesse negóciossc.com.br.
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18: 5 horas 25 minutos agora. O Luiz Fernando Figliage está em São Paulo e acompanhou a história do copiloto que esfaqueou o colega num avião em pleno ar e traz pra gente os detalhes. Oi, Luiz Fernando, boa tarde.
19: Boa tarde, Débora, Carol, aos ouvintes. E já tem atualizações nesse caso, Débora, porque o primeiro-ministro de Israel, Benjamin Netanyahu, recebeu o homem que conseguiu impedir a queda do avião que saiu de Dubai, no Emirados Árabes Unidos, e tinha destino a Tel Aviv nesta quarta-feira. O premier Yaniv Yaon afirmou que entrou na cabine da aeronave ao perceber o confronto entre os dois pilotos. Ele é israelense e era um dos 180 passageiros do voo FZ-1073 da Fly Dubai. Ao desembarcar, ele foi recebido como herói por Netanyahu. Yaron disse ainda que ter assistido a séries de TV especializadas em aviação o ajudaram na ação. Netanyahu disse ainda que o copiloto foi preso e interrogado após o avião aterrissar em um pouso que contou aí com a ajuda de tripulantes, segundo a Fly Dubai. Né? O copiloto tem nacionalidade de Omã. Em depoimento, após ser preso, ele afirmou que agiu sozinho. Segundo o governo de Israel, ele esfaqueou o piloto e tentou causar o acidente. Netanyahu evitou utilizar a mesma linguagem de integrantes do governo que se apressaram em classificar a situação como uma ação terrorista, referindo-se ao evento como um incidente de segurança extremamente grave. Segundo o primeiro-ministro, o ataque aconteceu quando a aeronave já se aproximava de Israel. Durante o incidente, o avião sofreu uma queda brusca de altitude de cerca de 4.300 metros em cerca de 30 segundos e emitiu 3 sinais internacionais de emergência e de interferência ilegal. O voo acabou fazendo um pouso de emergência na Arábia Saudita, e Netanyahu também colocou o espaço aéreo israelense em estado de alerta e anunciou a suspensão de todos os voos da Fly Dubai com destino a Israel. Débora.
18: Obrigada pelas informações, Luiz Fernando Figliage. Felizmente acabou tudo bem, né, para quem estava na aeronave, mas imagina o susto, né? Você vê pessoas ensanguentadas, em luta corporal, a altura que o avião despencou, deve ter sido, enfim, uma coisa bastante traumática para quem estava nessa aeronave. E pelos relatos dos passageiros, felizmente, existiam pilotos a bordo que conseguiram pousar o avião em segurança.
20: Uma sorte ninguém ter ficado machucado, né, Débora? Porque com esse ataque, ele devia estar com uma arma ali, se conseguiu esfaquear o piloto, teve luta corporal dele com o piloto, com tripulantes e passageiros, a aeronave despencando, alguém poderia ter se machucado ali também nesse processo. Uma sorte não ter acontecido realmente nada mais grave, imagina o susto, né?

0: Quarta-feira, 30 de setembro de 2026. O presidente do Tribunal Superior Eleitoral, o ministro Cássio Nunes Marques, e o ministro Dias Toffoli acompanharam André Mendonça, que votou para remover posts que associam o candidato do PL à presidência, Flávio Bolsonaro, a um projeto para tirar Nossa Senhora Aparecida do posto de padroeira do Brasil. No entanto, o ministro Ricardo Villas Boas Cueva divergiu parcialmente do relator. O julgamento ocorre no plenário virtual e aguarda a manifestação de outros três ministros. Mendonça afirmou que a medida não configura censura e se limita a publicações que, segundo ele, apresentam como notícia uma informação falsa sobre a atuação da família Bolsonaro. Durante a semana, Flávio Dino havia mandado restabelecer as postagens e viu o companheiro de corte Luiz Fux suspender a decisão e fazer voltar a valer a ordem do TSE. Novas regras para doação de sangue passam a valer no Brasil. Entre as principais mudanças estão os novos prazos para quem fez tatuagens, piercings ou procedimentos estéticos. Agora o candidato pode voltar a doar após 7 dias. Antes o prazo era de no mínimo 6 meses. Além disso, pessoas com mais de 70 anos poderão continuar doando depois dessa idade. O Ministério da Saúde informou ainda que o uso de canetas emagrecedoras não impede a doação. Todo o uso de medicamentos deve ser avaliado caso a caso durante a triagem do doador. Cerca de 25 milhões e 800 mil crianças da América Latina enfrentam riscos crescentes associados à seca e ao excesso de chuva por causa dos efeitos do El Niño. Segundo alerta do Unicef, o fenômeno pode ampliar desigualdades e dificultar o acesso a serviços básicos. Na América Central, a seca ameaça a produção de alimentos e aumenta o risco de fome e desnutrição. O período de maior impacto é esperado entre outubro e dezembro. No horário de Brasília, 5:30.
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7: Você tem um negócio que depende exclusivamente da alta temporada? Esse é um desafio para muitas empresas, principalmente no turismo. Mas a sazonalidade não precisa ser uma sentença para o seu negócio. As empresas que conseguem manter bons resultados ao longo do ano criam motivos para o cliente comprar, visitar ou voltar, mesmo fora dos períodos de maior demanda. Isso pode acontecer por meio de promoções, eventos, novos produtos e uma comunicação constante com o público. No fim das contas, marketing não serve apenas para vender mais quando o mercado está aquecido. Ele também ajuda a manter o seu negócio relevante quando a demanda diminui. Descubra outras estratégias para fazer a sua empresa crescer o ano inteiro. Acesse negóciossc.com.br.

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1: Candidatos Augusto Cury do Avante, Flávio Bolsonaro do PL, Luiz Inácio Lula da Silva do PT, Renan Santos do Missão e Ronaldo Caiado do PSD. Você ouve a partir de agora a sabatina do ouvinte com Augusto Cury. A primeira pergunta é sobre educação.
2: Fala, CBN São Paulo, que é Matheus Oliveira, estudante de odontologia. Eu queria saber, Augusto Cury, se ele pretende implementar um programa nacional de autodesenvolvimento e educação multifocada. E se ele pretende, como é que ele espera implementar esse projeto?
3: Muito obrigado pela pergunta. Nós precisamos entender que somente uma educação em tempo integral ela pode prevenir a droga química e a droga digital. A cada 10 minutos, um adolescente se automutila. E cerca de 25% dos adolescentes, em destaque das meninas, já não veem mais sentido para a vida. Então, uma escola em tempo integral, que tem um currículo repaginado com oratória, gestão financeira, empreendedorismo, inclusive teatro, e as matérias clássicas, e os professores estimulando os alunos a perguntarem, a desafiarem, a pensar e aplaudirem junto com a plateia, este aluno que participou, então que se cria uma espetacularidade onde cada aluno é abraçado e a educação ganha musculatura para formar pensadores e não repetidores de informação.
1: Você está acompanhando a sabatina do ouvinte. Hoje é dia de conhecer as propostas de Augusto Cury do Avante.
4: Meu nome é Paula, moro em São Paulo e a minha pergunta seria a seguinte. O Brasil ele tem criado leis e mecanismos de proteção às mulheres, mas a violência continua acontecendo. Se o senhor assumir a presidência, qual será a principal mudança

0: na atuação do Estado para identificar uma mulher em situação de risco antes que a violência se transforme em feminicídio? E como pretende medir se essa política está realmente funcionando?
1: Oi, Paula, muito obrigado pela pergunta, ela é muito importante. Eu sou o único candidato à presidência que tem um projeto para combater o feminicídio de maneira eficaz. Um app ou um aplicativo com um botão de alerta. A mulher está em situação de risco, ela facilmente toca o botão de alerta e aciona na delegacia mais rápida. Isso é revolucionário. Aí o esquema policial já entra em ação para atendê-la o quanto antes. Caso contrário, 10, 20, 30 minutos é uma eternidade. E como é que nós vamos medir se isso funciona ou não? Porque vai cair o número de feminicídios. Então, estatisticamente, a própria queda é a evidência solene de que há um médico na presidência que também tem uma preocupação enorme com as mulheres e elas vão ser protegidas.
2: Você está acompanhando a Sabatina do Ouvinte. Hoje é dia de conhecer as propostas de Augusto Cury do Avante. A terceira pergunta é sobre saúde.
3: Olá, eu sou o Pedro de Ubatuba. Augusto Cury, eu sou uma pessoa do transtorno espectro autista e eu gostaria de saber se o senhor tem algumas propostas para assistencialismo de pessoas com autismo e pessoas com deficiência em geral.
1: Olá, Pedro. Toda pessoa que é neurodivergente é um ser humano único e irrepetível. Você é esse ser humano. Não há pessoas complexas e menos complexas, inteligentes e menos inteligentes. Há sim maneiras diferentes de entender a vida, de refletir e de construir pensamentos e ideias, e elas devem ser respeitadas. O Estado precisa abraçar os neurodivergentes, seja em sala de aula, estimulando os professores a aplaudir cada comportamento dos alunos saudável, bem como os demais alunos. Aí cria um movimento de empatia. E o Estado precisa proteger, sim, aqueles que têm um alto grau de neurodivergência, que têm dificuldade de expressar suas ideias, dificuldade de se relacionar. Caso contrário, o Estado vai protegê-los, dando o melhor tratamento e condições para que eles se tornem autores da sua própria história.
2: Você está acompanhando a Sabatina do Ouvinte da CBN. Hoje é dia de conhecer as propostas do candidato Augusto Cury do Avante.
4: Oi, eu sou o Cainan, sou de Vila Velha e minha pergunta é para o Augusto Cury. Eu queria saber se o Cury se considera de esquerda ou de direita e o porquê.
1: Ainá, obrigado pela pergunta. A minha mente é capitalista, com o melhor do capitalismo: meritocracia, empreendedorismo, juros mais baixos, Estado eficiente e menos gastador, preservação da família, liberdade de expressão. Mas meu coração é um coração social, coração que você poderia falar que tem o melhor da esquerda: escutativa dos direitos humanos, preocupação com o meio ambiente, capacidade de você entender que alunos não são números, mas são seres humanos únicos, e também uma preocupação com a saúde, saúde básica, o atendimento aos mais vulneráveis. Então, eu tenho uma mente capitalista e um coração social. Eu proponho uma revolução nos líderes do século XXI. Não há duas famílias, não há dois barcos, há apenas um barco chamado Família Brasileira.
2: Você está acompanhando a Sabatina do Ouvinte. Hoje é dia de conhecer as propostas de Augusto Cury do Avante. A última pergunta é do ouvinte Celso Luiz do Carmo.
5: O cidadão paga trilhões em impostos por ano. Onde são aplicados os grandes volumes de dinheiro arrecadado com as exportações de minérios em geral e outras commodities que traz para dentro do Brasil um volume monstruoso de dinheiro? Esse dinheiro tem ido para onde? Tem sido aplicado em quê?
1: Olá, Celso, muito obrigado pela pergunta. De fato, parece muito estranho. Como é que um país tão rico como o nosso, que exporta tanto, está endividado? Para onde vai esse dinheiro? Ele vai de diversas maneiras. Número um, o governo é irresponsável fiscalmente, ele gasta mais do que arrecada. Nós já estamos em mais de 80 bilhões o déficit que nós chamamos primário. Ou seja, o governo gasta muito mais do que arrecada no custeio dele para manter a máquina pública. E além disso, por ano, o governo gasta 1 trilhão e 150 bilhões de reais para financiar a dívida federal. Isso é uma insanidade. Então, como o governo está endividado ele acaba também endividando crianças e adolescentes. O futuro delas está completamente comprometido. Então, se tivermos um governo mais responsável, que gasta menos do que arrecada, vai sobrar dinheiro para o Bolsa Família, para os projetos sociais e para o governo desenvolver sua nação. Mas como ele é muito irresponsável, ele nunca tem dinheiro para fazer aquilo que é necessário.
2: Essa foi a sabatina do ouvinte com o candidato do Avante à presidência da República, Augusto Cury. Os candidatos Luiz Inácio Lula da Silva do PT, Flávio Bolsonaro do PL, Renan Santos do Missão e Ronaldo Caiado do PSD também participam da sabatina.
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0: Gustavo Ferreira gravou o comentário de hoje, traz mais detalhes sobre os juros da renda fixa americana.
1: Alô, alô, Débora, Carol, ouvintes, muito boa tarde a todos. Boa tarde, sobretudo, para quem não se assustou com a escalada recente dos juros da renda fixa americana. Quem não arredou pé das bolsas nos últimos dias, viu ações hoje subirem por causa da inflação nos Estados Unidos. Era esperada uma alta de custos aos consumidores de 0,3% em agosto e veio justamente isso. O núcleo da inflação veio, de fato, um pouco melhor. O núcleo considera os preços mais sensíveis a juros. Eles subiram 0,3%, não o 0,2% que era esperado. Isso bastou para ativar o viés de confirmação, digamos, do mercado. Ontem a turma já se animava com falas de um diretor do Banco Central americano. Ele sugeriu que uma nova alta de juros não seria tão urgente assim. Essas falas, mais os dados de hoje, resultaram num cavalo de pau nas expectativas. A meta de inflação nos Estados Unidos são os 2% ao ano. E veja só, a inflação está em 3,4%. E mesmo assim, ativos embutem agora mais de 60% de chances de os juros ficarem parados no fim de outubro lá nos Estados Unidos. Ontem, esses mesmos ativos, ou seja, os investidores, indicavam chances acima de 70% de os juros subirem. Enfim, mais dados virão até o fim de outubro. Antes disso, hoje, a Bolsa Brasileira acompanhou a maré global. O Ibovespa subiu 1,4% hoje, acumulando 5% de ganhos em setembro. É um desempenho em boa parte no mês, ligado às expectativas de vitória de Flávio Bolsonaro no domingo. Sob a ótica do mercado, uma derrota de Lula implicaria menos inflação, menos juros e mais crescimento econômico. Veremos. Hoje o dólar caiu 0,8% aos R$ 5,17 e no mês uma queda acumulada de só 0,1%. Eu fico por aqui, que venha outubro. Até lá.

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17: Será que a comunicação da sua marca está ignorando o público que mais cresce no Brasil? Hoje, toda marca quer a atenção da geração Z, mas muitas acabam ignorando o consumidor maduro. Pessoas acima dos 50 anos movimentam mais de R$1,5 trilhão de reais por ano na economia brasileira. São consumidores ativos, conectados e com alto poder de compra. Mas quando esse público não se vê representado pelas marcas, a conexão simplesmente não acontece. Por isso, antes de definir a próxima campanha, vale uma reflexão. A sua comunicação conversa com quem realmente compra o seu produto? Quer entender melhor o comportamento do consumidor e tomar decisões de marketing mais estratégicas? Acesse negóciossc.com.br.

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0: Boa tarde, Débora. Boa tarde, Carol. Boa tarde, ouvintes. O Francisco pergunta por que ele não vê todos os investimentos que tem no site da B3. A dúvida é porque o informativo da B3 não dá exposições em fundos de privatização, PGBL e títulos do Tesouro comprados via corretoras. Ele pergunta se isso é normal. Francisco, a B3, além de ser responsável pelas operações na Bolsa de Valores, também faz a custódia de alguns ativos financeiros. Custódia é o equivalente a guardar um certo ativo e, para você, a prova de que é o dono daquele investimento. Os ativos negociados na Bolsa, como ações, cotas de fundos imobiliários, ETFs e BDRs, além dos títulos negociados no Tesouro Direto, são custodiados na B3. Assim, quando você compra ou vende um desses ativos, a B3 controla a sua posição, mesmo que você negocie por intermédio de corretoras diferentes. Mas nem todos os ativos são negociados na B3. Por exemplo, cotas de fundos de investimento, PGBL e títulos do Tesouro comprados fora do ambiente do Tesouro Direto são custodiados pela instituição financeira que fez a negociação em seu nome. É por isso que eles não aparecem na sua posição no site da B3. E, portanto, essa situação é normal. Até a próxima e continue mandando as suas perguntas para cbndinheiro@cbn.com.br.
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2: Quarta-feira, 30 de setembro de 2026. O ministro do Supremo Tribunal Federal, Gilmar Mendes, homenageou o presidente da Corte, Edson Fachin, pelo primeiro ano de gestão no STF. Ele destacou o tom sóbrio e o comprometimento integral mantido por Fachin em meio a um ambiente de temperatura elevada na Corte, se referindo à crise que atingiu o Supremo após a Polícia Federal revelar suposto envolvimento de ministros com o ex-banqueiro Daniel Vorkado. Em discurso no início da sessão plenária desta tarde, Mendes disse que Fachin seguirá fortalecendo o STF no segundo ano de mandato. Os Estados Unidos vão exigir que jornalistas que queiram vistos para trabalhar no país deixem as redes sociais abertas a partir de amanhã. Segundo o comunicado, a medida visa facilitar a verificação da identidade dos solicitantes para garantir que não representam uma ameaça à segurança nacional. A decisão, publicada no perfil do X da Embaixada dos Estados Unidos no Brasil, afirma ainda que o visto continua sendo um privilégio concedido a critério do governo e não um direito. A Bolsa de Valores de São Paulo fechou em alta de 1,37%, com 186.340 pontos. O dólar comercial fechou em queda de 0,81%, cotado a R$ 5,17. Já o euro fechou valendo R$ 5,85, queda de 0,93%. Horário de Brasília, 6:04.
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1: São 6:05 agora, Samantha Klein em Brasília, tem mais informações sobre o depoimento de Daniel Vorcaro à Polícia Federal. Oi, Samantha, boa tarde. Boa noite, ou melhor, já.
2: Já é boa noite, né? A gente até se perde com esse calorão, ainda mais aqui em Brasília, viu? Então, Débora e Carol, olha, nesse depoimento à Polícia Federal, o depoimento é formal, Vorcaro negou ter se envolvido em qualquer ato violento ou perseguição contra adversários e desafetos. A oitiva de hoje tinha como foco apurar os grupos supostamente liderados por ele e também pelo pai, o Henrique Vorcaro, indicados pela Polícia Federal como organizações de espionagem e ameaças como contra adversários. O pai dele, Henrique Vorcaro, também prestou depoimento e negou ter feito pagamentos por serviços ilícitos. Vorcaro alegou aos policiais que eventuais falas publicadas pela imprensa eram meros desabafos e que nunca houve qualquer ameaça ou ação a mando dele contra desafetos. Vale dizer que ele foi ouvido da própria unidade prisional, foi ouvido da Papudinha num depoimento por vídeo. E aí, no bojo do inquérito que investiga os grupos A Turma e Os Meninos. Ele também foi questionado sobre o sicário, o Luiz Felipe Mourão, apontado pela Polícia Federal como o responsável pelas ameaças e desafetos. E aí, de acordo com as mensagens interceptadas, só para a gente lembrar de um exemplo, teve o do colunista Lauro Jardim, do jornal O Globo, em que Vorcaro teria pediu, segundo as mensagens, que sicário agredisse Lauro numa tentativa aí de assalto, e essa é só uma das ameaças que vieram a público. Em nota, a defesa alega que, com o efetivo acesso ao inquérito, ficou comprovado que tais expressões jamais designaram grupos específicos ou estruturas organizadas. A defesa ainda aproveitou para reforçar o pedido de liberdade dele, e nesse depoimento vale dizer também que Vorcaro negou aquela tentativa de fuga do Brasil. Lembrando que ele foi preso em 17 de novembro do ano passado em Guarulhos, quando tentava embarcar para Dubai, segundo a polícia, numa fuga, e Vorcaro negou tentativa de fugir e também negou saber que ele tivesse informações sobre esse mandado de prisão. Com vocês.
1: Obrigada, Samantha, pelas informações.
3: E a gente segue falando sobre os contatos de Daniel Vorcaro, Débora, porque as mensagens do celular dele mostram também diálogos com o ministro Alexandre Silveira, de Minas Energia. Isa Stassiarini, conta pra gente.
4: Pois é, Carol, diálogos esses encontrados pela Polícia Federal e que mostram, né, que o banqueiro Daniel Vorcaro pode ter tratado com o ministro de Energia do governo Lula, Alexandre Silveira, um plano de fusão da Enel, a distribuidora de energia em São Paulo, e a Light, a companhia também de distribuição de energia no Rio de Janeiro. Essa revelação foi feita pela colunista do Globo e aqui da CBN, a jornalista Bela Megali. Uma dessas conversas de Vorcaro sobre a ideia dessa fusão ocorreu em abril de 2024 com o ex-diretor da área de investimento do Master, Maurício Quadrado. O Maurício Quadrado questiona a Vorcaro se ele achava que o ministro Alexandre Silveira poderia ou não apoiar a fusão da Light com a Enel. E emenda, dizendo que seria uma bela consolidação de São Paulo e Rio de Janeiro. Vorcaro responde que esteve em contato, inclusive encontrou o ministro na noite anterior, que esse assunto estaria muito quente e já encaminhado. E acrescenta que era necessário uma representação de um sócio já na segunda-feira. Lembrando que a mensagem se refere ao empresário Nelson Tanuri, na época conselheiro da Light, acionista da companhia, de maneira indireta, via fundos de investimento. Ele deixou o conselho da empresa em março deste ano, justamente devido aí a pressões em relação à investigação do Banco Master e à perda de participação acionária na Light. Carol.
3: Obrigada, Isa. Tem inclusive a resposta do ministro Alexandre Silveira aqui, publicada pela colunista Bela Megali. Débora, só para registrar rapidinho, ele disse que é impossível responder por interpretações, ilações ou afirmações feitas por terceiros em conversas das quais não participou e cujo contexto desconhece, que mantém relações institucionais e republicanas com representantes dos setores produtivos e agentes econômicos que buscam interlocução com o Ministério de Minas e Energia.
1: Obrigada pelas informações, Carol, pelo complemento das informações. E a gente agora traz o Matheus Leite em São Paulo com informações sobre o indiciamento por parte da Polícia Federal de pessoas envolvidas no crime organizado. Oi, Matheus, boa noite para toda a rede.
5: Oi, Débora, boa noite a você e também aos ouvintes. A Polícia Federal indiciou 13 pessoas no âmbito do inquérito que levou à Operação Quasar, um dos braços da Carbono Oculto, que apura a suposta infiltração do PCC no setor de combustíveis e no sistema financeiro. Os alvos são executivos de fundos de investimento, corretoras e fintechs. Segundo o portal G1, a corporação atribui aos investigados as práticas de organização criminosa, lavagem de dinheiro e gestão fraudulenta. A Polícia Federal afirma que os 13 indiciados ajudaram o esquema comandado pelos empresários Mohamed Hussein, o primo, e Roberto Augusto Leme, conhecido como Beto Louco. Os dois estão foragidos desde o ano passado e não são alvos diretos deste inquérito. De acordo com a denúncia, há provas de que recursos provenientes de sonegação fiscal e de outros crimes no setor de combustíveis, atribuídos ao grupo econômico formado pela Aster Petróleo e pela Copap Produtos de Petróleo, foram inseridos no sistema financeiro e movimentados por meio de uma estrutura de contas e fundos de investimento. A PF também concluiu que as 13 empresas responsáveis pela administração dos fundos não foram apenas utilizadas pelos investigados, mas participaram da estrutura criada para esconder a origem dos recursos e os beneficiários. O relatório final dessa investigação já foi encaminhado ao Ministério Público Federal e nos próximos dias o órgão deverá decidir se apresenta denúncia, se pede novas investigações ou se arquiva o caso. Débora.
1: Obrigada, Matheus.
3: Débora, vamos falar um pouquinho mais de eleição, porque muita gente ainda não decidiu o voto para senador e deputado, né? É bem comum isso, a pessoa chega ali em cima da hora, ainda sem saber em quem votar, e esses números estão refletidos no Datafolha. A maioria dos brasileiros ainda não decidiu em quem vai votar para senador e para deputado. De acordo com o levantamento do Datafolha, 59% dos eleitores declararam não ter definido o voto para o Senado, enquanto 14% afirmam já ter escolhido uma opção para a primeira vaga e 27% dizem ter decidido os dois nomes em quem vão votar. Quanto à eleição para deputado federal, 57% afirmam não ter definido o voto, 43% dizem que já escolheram um candidato. Os percentuais são os mesmos no caso da disputa pelas assembleias legislativas. 57% ainda não decidiram, contra 43% que já sabem em quem votar. Está chegando a hora, né, gente? Datafolha ouviu, entre segunda e terça-feira, 2.016 brasileiros com 16 anos ou mais, margem de erro de 2 pontos percentuais, nível de confiança de 95%. Nível de indefinição é mais alto entre os mais jovens, na faixa entre 16 e 24 anos, 75% dizem não ter definido o voto para o Senado. Tem uma representante na minha casa, minha filha de 16, estava essa semana definindo, pesquisando os candidatos, dá um orgulho, né? Ver os jovens assim, querendo exercer a cidadania, está chegando a hora, tem que decidir, né, gente? Levar aquela colinha para na hora não esquecer o número.
1: Se dá orgulho, é isso, gente. Votar é um direito de todo cidadão. Inclusive, queria aproveitar, Carol, porque tem uma ouvinte de São Paulo, a Larissa, perguntando se o título de eleitor, o físico, ainda é aceito ou se ela será obrigada a baixar a versão digital. Ela disse que já fez o cadastro biométrico. Sim, o título físico ele é aceito, mas como ele não tem foto, você tem de apresentar um documento de identificação junto com o título físico. Agora, se você já fez o cadastro biométrico, é muito mais fácil você já baixar o e-título no aplicativo, porque ele já vem com foto, já vem com tudo, e você utiliza o e-título na hora da votação. Inclusive, este ano, o TSE vai permitir que o e-título possa ser baixado, inclusive no dia da votação. Até a última eleição, o prazo se encerrava na véspera, então a partir desse ano, inclusive no dia da votação, você pode baixar o e-título e utilizar para exercer o seu direito, para exercer a sua cidadania. Então a dica que eu te dou, Larissa, é que você já baixe e fique com ele aí no seu aplicativo.
3: Ou vote só com a identidade, né? Documento com foto também pode, não precisa nem do título. Se você souber qual é a sua sessão eleitoral, né? Vai com a identidade ou, enfim, qualquer documento com foto e vota. O importante é votar, gente, não deixar de votar.
1: Você fica agora com o noticiário da sua região.

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31: Oi, PVC. Boa noite, tudo bem?
32: Tudo bem, Débora. E você? Tudo bem, Carol?
33: Oi, PVC.
31: Tudo certo, PVC. Bom, a Arrascaeta tá fazendo falta pro Flamengo, vai ter de passar por uma cirurgia, já tem data para isso acontecer, já dá para ter uma ideia de quanto tempo ele leva para se recuperar?
32: Ele vai fazer a cirurgia amanhã. Tem um monte de jogo, de coisa importante hoje, mas acho que o mais importante é falar dessa questão do Flamengo, que envolve o Campeonato Brasileiro na volta na semana que vem. Cristiano Ronaldo abandonou a seleção portuguesa, acho que nenhum jogador é mais importante do que sua seleção. Vai dar uma polêmica, depois a gente fala mais sobre isso. Mas o De Arrascaeta, a questão é, ele voltou com uma lesão no punho, ele fraturou o punho. A fratura, ela, segundo as informações médicas, teve um desalinhamento no braço, por isso que é mais delicada a cirurgia, vai acontecer amanhã. Ele quer voltar o mais rapidamente possível, fala-se em 6 jogos, e ele pode ficar fora das 2 semifinais contra o Estudiantes. Eu acho que tem uma... Como é braço, eu não duvido... Eu acredito na informação de que ele vai ficar fora pelo menos por 6 jogos. Mas eu não duvido dele voltar no segundo jogo da semifinal. Se fosse perna, se fosse joelho, articulação, tornozelo, seria mais complicado. Mas sendo braço, tem uma chance, embora seja remota. Agora, a grande polêmica que se criou foi a partir da data FIFA. E que tem uma razão do Flamengo reclamar, porque o Flamengo libera o seu jogador. É o Flamengo que paga salário. O jogador volta e volta machucado e desfalca o Flamengo provavelmente nos 2 jogos mais importantes do semestre, a semifinal da Libertadores, é um pecado, é um erro do calendário, ninguém tem dúvida disso. Só me surpreende que esse erro do calendário, que acontece na Europa há 30 anos, a gente começa a se dar conta mais fortemente disso agora. Em 2006 houve o caso do Michael Owen, o Newcastle foi reembolsado em 18 milhões de euros na época. Isso criou uma legislação da FIFA que dá indenizações aos clubes que cedem seus jogadores e eles voltam das seleções machucados. Houve casos nesse ano, né? O Piquerez do Palmeiras ficou fora por 3 meses porque voltou de um jogo da seleção do Uruguai com uma lesão de ligamento do tornozelo. Na Europa aconteceu agora com o Rafinha. O Rafinha da seleção foi cortado e o Barcelona está reclamando como sempre reclamou. Na Europa, na Espanha especificamente, esse tipo de lesão que acontece nas seleções é chamado de vírus FIFA, em referência à data FIFA, que foi criada justamente por causa de um jogo, a partir de um momento, nas eliminatórias de 93, em que o Barcelona jogava contra o Athletic Bilbao, desfalcado do Romário, e o Deportivo La Coruña jogava contra o Real Madrid, desfalcado de Mauro Silva e Bebeto, porque Bebeto, Mauro Silva e Romário estavam no Maracanã jogando pelo Brasil contra o Uruguai. E aí os clubes europeus se revoltaram e disseram: não dá pra gente ficar liberando jogador para jogar por seleção em dia que a gente tem jogo. E aí nasceu a data FIFA, que a FIFA criou datas específicas para as seleções. Quando as seleções jogam, os clubes não jogam. Quando os clubes jogam, as seleções não jogam. O que não exclui lesão. Tem um calendário de seleções porque, em teoria, seleção ajuda a difundir o futebol em outras regiões onde o futebol de alto nível não chega. Por exemplo, jogadores nigerianos. A Nigéria só os vê ou quando estão na seleção ou quando estão jogando num clube inglês, por exemplo. É por isso que existe data FIFA. É um problema que existe e que aflige a Europa há 30 anos, onde a data FIFA é chamada de vírus FIFA, e agora que a gente tem 40 jogadores servindo seleções, a gente se incomoda mais com isso do que antes.
31: Valeu, PVC. Beijo, falamos mais amanhã. Até.
32: Beijo, Débora. Beijo, Carol. Até amanhã.
33: Tchau, PVC.
31: Você fica com o noticiário da sua região.

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11: Agora são 6h30 e para os motoristas que estão pegando a BR-101 ou pretendem pegar, tem um alerta para todo mundo que for pegar sentido sul, tá? Tem um trânsito muito intenso lá desde Piraberaba com o um encontro com a 418, chegando até a rua Otto Kardeff. Esse trânsito, ele tá com um tempo ali de percurso, tempo de atraso de 1 hora, com a velocidade média de 18 km por hora. A gente ainda não tem as informações do porquê esse trânsito tão elevado, mas pode ser por conta do horário de pico. Então, se você for pegar essa rodovia para ir sentido Florianópolis, tomar um pouquinho mais de paciência, principalmente quem estiver saindo da zona industrial norte ou de Piraberaba. Já sentido norte, a BR-101 sentido norte, segue fluindo normalmente. A 280 também tem um trânsito um pouco mais elevado, desde ali da saída do bairro Itinga, em Araquari, indo até o Ecoparque Refúgio dos Pássaros. São cerca de 36 minutos para quem estiver indo para São Francisco do Sul ou estiver saindo das praias, né? Saindo de São Francisco do Sul em direção para Joinville ou o resto do norte de Santa Catarina.
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25: Horário de Brasília, 6:34.
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0: Kleber Grabowska.
1: Muito boa tarde, 6 horas 35 minutos, não foi hoje. O que é que eu estou dizendo? Hoje era aguardado, ou para hoje era aguardada a renúncia do presidente D'Artagnan Oliveira, né, que entregaria o cargo antes daquele prazo pré-estabelecido, que até novembro ele deixaria o comando do GEC. Mas isso não aconteceu, foi um dia de muitas reuniões, muita troca de informação entre o presidente, seu staff jurídico, né, o presidente do conselho também já está sabendo de tudo que vai acontecer. O Joinville está tomando uma decisão importantíssima, um passo importante para a sequência da sobrevivência do próprio clube, né? E as coisas estão se encaminhando aí para uma saída do presidente D'Artagnan. E aí tem todo o trâmite interno, né, comandado pelo Conselho Deliberativo, pelo Conselho de Gestão também, o Conselho de Transição, para definir a nova eleição, a sucessão e que caminho Joinville vai dar. E uma outra informação que corre nos bastidores é, depois da desistência do Tarcísio Batista, a retomada de uma conversa com a Sportec. São alguns assuntos que devem se desenvolver nos próximos dias, né? E também, à medida que se oficialize a saída do D'Artagnan Oliveira, ou de Oliveira, a gente vai ter aí, possivelmente, candidatos a essa sucessão. Bom, esses são alguns dos assuntos que a gente vai tratar a partir de agora, num bate-papo com o nosso convidado do Atualidade Esportiva desta quarta-feira, o nosso colega Feltrin Júnior, do Joinville Leô, que acompanha de perto toda essa movimentação. E o que está achando desse bastidor agitado do Joinville? Nos encaminhamos para uma mudança fortalecida ou é mais um movimento que enfraquece o clube, Feltrin? Boa noite.
2: Boa noite, Kleber. Boa noite, ouvintes da CBN. Tudo o que vem a agregar para o Joinville é benéfico e eu acho que é para fortalecer. E você bem disse vários assuntos que permeiam o GEC e, de fato, né, não são assuntos que a gente gostaria de estar tratando no cinquentenário. A gente queria estar falando de campo e bola, apesar do campeonato estar rolando, esses bastidores, de fato, para mim, nesse momento, são mais importantes até mesmo do que o que vai acontecer na Copa Santa Catarina. É realmente muito difícil traçar um prognóstico, mas acho que você fez um bom resumo de tudo isso que está acontecendo no bastidor. E, para mim, sendo bem transparente, toda renovação ela é válida. E, principalmente, se a gente tiver, de fato, um grupo atuante, assim como a gente percebe que está se criando no Conselho, até por essa transição e essas últimas notícias, pelo menos pessoalmente, né, abrindo no pessoal, me agrada o retorno da Sporteca, porque das propostas que eu vi, me pareciam a proposta mais coerente para a realidade esportiva joinvilense, da cidade e do próprio GEC, obviamente.
1: É lógico que é importante ter dinheiro, mas acima de tudo é importante ter gestão, né? E desde o início eu vi na Sporteca talvez o pensamento, né, mais próximo de uma transformação do Joinville. Não é injetando dinheiro, que vai se tapar esse buraco que a gente tem, né? Tudo é uma questão de organização, método e traçar metas, né? Dessas ideias que surgiram aí, Feltrin, né, de novos dirigentes, um novo presidente, né, o encaminhamento para a Sporteca ou uma nova SAF, Que vertente você defende?
2: Eu defendo que esse conselho de transição, que já se iniciou, é bem verdade, essa comissão de transição, com a entrada de alguns conselheiros ainda na gestão do Derian, para fazer esse acompanhamento e essa colheita de informações que de fato estavam perdidas no clube. Não é novidade para ninguém que a gente via uma gestão do D'Artagnan um pouco mais deficitária no que tange a pessoas trabalhando na estruturação do clube, na gestão financeira, no bastidor, propriamente dito, né? E já vinha sendo iniciado, o próprio senhor Antônio, que encabeçava uma dessas comissões, já estava por dentro de muita coisa de dentro do clube, ele como voluntário, e agora com a chegada desse reforço desse pessoal, que é bem verdade, ainda não se iniciou nenhum trabalho, a gente apenas nos reunimos, definimos quem poderia ajudar no quê, para fazer.

0: com que essa passagem até uma escolha de uma SAF ou até uma nova eleição seja mais facilitada, né? Não tem, às vezes a gente acha que acabou o jogo, acabou o campeonato, o Joinville fecha, mas na realidade não, tem muitas outras coisas por trás, tem planejamento, tem execução, tem nota todo mês para tirar e o clube não para, não importa se joga ou não joga. É óbvio que quando joga fica melhor. E o que eu defendo, Kleber, é uma estruturação de uma proposta factível. Não espero rios de dinheiro, não espero alguém, algum bilionário, não espero algum salvador da pátria. Não é uma pessoa que vai salvar o Joinville. É um projeto que envolva a comunidade, é um projeto que resgate a paixão do torcedor joinvilense. Que eu sei que para muitos ainda reside em seus corações, em suas camisas que estão guardadas no guarda-roupa, e principalmente para aqueles que de fato ainda não guardaram a camisa e continuam usando ela pela cidade, porque são essas pessoas que vão manter o Jack vivo.
1: Hoje o Gé perguntou para mim, né, o que que tá acontecendo com o Joinville, de onde vem esse, né, essa crise toda. E eu tô falando, né, de 2015, que foi o ano da glória e também o início do fim, né, que é justamente o ano que o Joinville vai para a Série A e cresce muito a sua dívida. E desde lá o Joinville não se resolve nessa questão, né, é uma bola de neve que vai crescendo, vai perdendo homens importantes no comando do futebol, uma visão mais vitoriosa dentro do departamento de futebol e principalmente o apoio, né, do empresário. O Joinville tinha por trás de si ou à frente, né, da camiseta, marcas gigantes, né, que não fazem mais. E hoje o Joinville não tem mais esse apoio. O clube, né, ele perde muito tamanho dentro da dimensão de Santa Catarina. Um dos três maiores campeões de Santa Catarina nesse momento está na fila atrás de Marcílio, Ercílio, né, o Ercílio que volta para a Série A, Barra, né. O Joinville perdeu muito tamanho nesses últimos anos.
0: Sem sombra de dúvidas, mas eu seria um pouco mais ousado e levaria como esse fato que você mencionou como a gota d'água, a última chance que o Joinville teve de se estruturar. E na história a gente já teve tantas outras. Houve um período de 88 a 99, por exemplo, antes do título do bicampeonato, que foi uma era negra do Joinville, onde de fato era um calvário, assim como a gente vivia hoje, gestões e mais gestões, pessoas que entravam e saíam. Para dar um exemplo, no final do bicampeonato, com a gestão sendo campeã, bicampeã estadual, uma semana depois o cargo estava entregue com um título estadual em mente. Então, assim, o Jack teve inúmeras chances de viver suas glórias e de se reconstruir e de construir uma estrutura. Nunca conseguiu se firmar e nunca conseguiu construir uma estrutura sólida. 2015, sim, foi mais uma chance. E o passar dos anos, ali a partir de 2017, 18, é que a dívida explodiu de verdade. Então, ainda assim, existia uma chance, mas como você mencionou, sem o apoio, sem uma estrutura por trás, é muito fácil no futebol, principalmente na era dos salários inflacionados como a gente vive nesse momento, cair no calvário. E aí foi onde a gente se enfiou.
1: Uma outra questão, o Feltrin, o Joinville está negociando o Kennedy. O valor eu considero pequeno, né? Mas é o que o mercado pode pagar nesse momento, né? Você seguraria o Kennedy mais algum tempo ou nessa situação financeira é inviável recusar a proposta?
0: Eu acho que o percentual de valor, para mim, é mais valoroso do que o próprio valor que está sendo feito agora. Eu acredito que numa venda, numa segunda ou terceira venda, é que o Joinville poderia colher algum dinheiro benéfico, assim, pelo Kennedy, né? E ele é uma joia, um menino de fato é diferenciado. Infelizmente, teve lesões graves aí nos últimos anos que fizeram com que ele ficasse de fora da maior parte das competições, mas eu também acho que foi isso que fez ele ficar tanto tempo. Ele já era para ter sido vendido há muito tempo, porque o Jack se tornou pouco para o tamanho do que o Kennedy pode vir a se tornar a ser. É óbvio que nenhum jogador é maior do que uma instituição, mas o Kennedy certamente é uma das peças mais preciosas, vamos dizer assim, que surgiu no certame do Jack. Não tem como segurar. Para mim, vale mais um bom contrato de percentual do que o próprio valor em si. E o valor, para quem está precisando, não dá para negar, sem sombra de dúvida.
1: O Feltrinho, a última questão aqui, o que está achando do trabalho do Diego Souza, né, nesses 5 jogos até agora?
0: No começo da jornada, no começo da entrada dele, o nosso querido amigo Victor Lapolli, o Almanac, ele falou que seria o desafio mais importante da carreira do Diego e mais difícil, inclusive. Mais difícil ao invés de mais importante. E eu concordei com ele, eu só não sabia que seria tanto e que, para mim, eu não tinha tanta esperança que ele sairia tão bem. Eu gosto do Diego, acho que ele errou no último jogo, falei isso no nosso pós-jogo, mas não são erros que afetam o desempenho do clube dentro do campo. Eu acho que ele é um cara com bastante, que é uma promessa ainda, que com algumas peças, se ele conseguir encaixar a defesa do Joinville, ele pode ter uma boa Copa Santa Catarina. Eu não sei se o título é demais, se eu sou torcedor demais, se eu sonho demais, mas tem boas peças no Jack que, se ele consertar a defesa, não tem nenhum bicho-papão nessa Copa Santa Catarina. Para mim, é todo mundo do mesmo nível.
1: Tá certo. Feltrin, muito obrigado mais uma vez. Vamos aguardar o desfecho dessa renúncia do presidente D'Artagnan, que deve acontecer amanhã, segundo informações do Casagrande, 4h30 da tarde, né?
0: Fechado. Um abração para todo mundo aí da CBN. Um abraço, Kleber. Obrigado pelo espaço. Vamos ver como é que o Joinville sai dessa e, se Deus quiser, numa melhor.
1: Muito bem. Tá aí o Feltrin Júnior conversando conosco, né, a respeito dessa situação do Joinville. Bom, a respeito do futebol, né, o Joinville vai ter só no outro sábado, né, não nesse final de semana, no outro sábado, a sua sexta participação na Copa Santa Catarina, enfrentando justamente o Santa Catarina lá em Rio do Sul, jogo às 5 da tarde do sábado. Para esse jogo, o Diego Souza está suspenso e o volante Luiz Otávio, expulso, também cumpre suspensão. Essa deve ser a principal modificação no time. O Breno pode voltar à lateral ou então o Roney volta ao meio-campo, né? Tem bastante tempo aí o treinador para definir essa questão e também saber se contará ou não com a estreia do Alex Choco, jogador que já está há 2 semanas treinando aqui em Joinville. São 6h47, a gente faz um intervalo e volta já já para falar de futsal.
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1: Estamos de volta, 6 horas e 51 minutos. A gente tem mais um convidado para conversar conosco, que é o Marcos Carvalho, um especialista em futsal. Mas antes, o Cauã Pereira, temos aí novidades sobre eliminatórias da Copa do Mundo. O que a Conmebol anunciou hoje?
9: É isso, Kleber, boa noite para você. A Conmebol definiu de que Argentina, Paraguai e Uruguai disputarão as eliminatórias para a Copa do Mundo de 2030. Elas vão ser as sedes, né, de 3 jogos da fase de grupos para comemorar essa Copa Centenária, que vai ser a de 2030, e já estariam classificadas, mas mesmo assim a Conmebol já definiu que elas vão jogar como amistosos preparatórios e não terão aumentos de vagas. Ou seja, aquelas 6 vagas e meia que a gente tem normalmente nas Copas, que teve na última Copa, reduziria para 3 vagas e meia, 3 vagas diretas e uma para a repescagem. Com isso, os favoritos, né, são a Brasil, Colômbia e Equador, com o restante dos países, como Bolívia, Chile, Venezuela e Peru, correndo por fora para tentar essa vaga da repescagem. Mas como a gente não sabe direito se vai ser aprovado, porque ainda precisa de uma aprovação das federações, a Conmebol ainda não definiu oficialmente, apenas sugeriu a ideia.
1: Então essa é a sugestão de um torneio com 10 seleções, 3 já classificadas por serem sedes do Mundial. Teríamos 7 seleções brigando por 3 vagas e a possibilidade de jogar repescagem.
9: Isso.
1: E só 3 seleções ficariam sem nada, né? Seriam eliminadas já no final dessa fase classificatória. Bom, a Liga Nacional de Futsal teve reunião hoje para traçar o calendário de 2027. Participaram da reunião o vice-presidente Felipe Drummond, o CEO Ricardo Tradi, os vice-presidentes Luiz Henrique Taveira, Lorenzo Fontana e o Vitor Henrique Kortmann, e o diretor comercial Douglas Jorge. Então teremos aí em breve novidades em relação à temporada 2027 da Liga Nacional. Enquanto 2027 não chega, 2026 está entrando na reta final, e por isso a gente está falando com o Marcos Carvalho sobre esse JEC, que está colocando aí, ô Marcos, a recuperação lenta do Robinho e um pouquinho mais avançada do Fernando, dois grandes reforços que, se conseguirem chegar a tempo, né, principalmente o Fernando, são dois reforços importantes para esses confrontos do mês de outubro, né? Boa noite.
10: Boa noite, Kleber. É, exatamente, Kleber. O Robinho tem a perspectiva de jogar, de estar disponível lá para o final de outubro, começo de novembro, né? O Fernando deve acontecer o retorno mais próximo, mas eu acho que a grande novidade essa semana aí é um retorno possível do Cleiton, né? Vamos lembrar que o Matheus foi expulso na última partida da fase classificatória, no empate contra o Minas em 1-1, e acabou sendo um desfalque que não é por lesão, mas por cartão. Um jogador que faz muita falta no elenco do Joinville, porque além de ser um grande goleiro, é também aquele jogador que faz a superioridade no ataque, né? E o retorno do Cleiton seria uma notícia muito boa para o torcedor do JEC. É óbvio que a gente ficou muito esperançoso com a atuação do Davi Perin na partida pela Copa LNF lá em Camaquã, onde você e o Jota estiveram presentes. Eu sempre digo, Kleber, que o jogo pela TV é um e o jogo ao vivo é outro, né? E tudo que a gente ouviu a respeito do Perin nos deixa mais confiantes. Mas o Cleiton é um jogador que já jogou Libertadores e eu acredito que o torcedor, ainda com a atuação do Perin, mas se pudesse colocar na balança, escolheria o Cleiton para jogar essa partida lá em Campo Mourão, onde nunca é fácil para o Jack enfrentar o Carneiro, Kleber.
1: Pois é, eu queria falar sobre esse Campo Mourão, né? Que ano passado, com um time fraco, né, bateu o Joinville antes do embarque da delegação para Libertadores da América, né? E nesse ano continua aprontando. E ao mesmo tempo que tem que olhar para o Campo Mourão, que é o adversário da Liga, tem que se preocupar com a Associação Carlos Barbosa, que é o adversário da final da Copa da Liga, né? Como é que você vê o momento desses dois times? Mas me parece, ô Marcos, que o Campo Mourão, sem dúvida, é muito muito mais perigoso, né? E eu acho que também a Liga Nacional é a competição mais importante que tem pela frente, né?
10: É, eu também acredito, e eu vou muito na linha do que o Davi Mendonça gosta de fazer, né, para preparar os trabalhos dele para o enfrentamento, é o adversário que vem primeiro. O Jack não vence o Campo Mourão desde 2024, a última vitória foi lá no dia 30 de abril, um 2-1 em Joinville, um jogo muito arrastado, um gol do Fernando e um do Matheus, aliás, tá? Fernando na iminência de não estar presente na primeira partida, o Matheus certeza que não estará, então são os dois jogadores que marcaram os gols daquela vitória, com um gol do Seuba, que descontando, aliás, um gol de cabeça muito, muito bonito. Passou no meio da minha dupla de zaga e fez de cabeça no centro-eventos. Mas esse confronto contra o Campo Mourão, que vem embalado, né, Kleber? Venceu a Copa Sul, foi disputado em Xanxerê, tirou a equipe do Jaraguá na semifinal, numa vitória na prorrogação por 1-0. Perdeu o seu principal jogador, que foi o Samuel, que foi expulso naquela semifinal, não disputou a final. E venceu a final com autoridade por 3-1, enfrentando os donos da casa. Não era em Chapecó, a Chapecoense fez um esforço para levar a competição para lá, mas acabou não dando certo, o ginásio não ficou pronto, teve que disputar em Xanxerê, mas de qualquer forma era o anfitrião. A minha expectativa de um confronto mais duro nesse momento contra o Campo Mourão do que contra a CBF, para projetar os dois aí, Kleber, é por conta de que a CBF, a gente não sabe que a CBF nós vamos enfrentar, porque hoje, neste momento, o Vilela e o Bolt, que são os dois principais reforços do time para essa temporada, saíram da Taça Brasil lesionados e não estiveram no jogo da Copa da Liga na semifinal contra o Juventude, né? Então a gente não sabe como é que eles estão fisicamente, se estarão em quadra lá no dia 31 em Pato Branco.
1: Muito bem. Pato Branco é uma escolha feliz da Liga?
10: Olha, Kleber, a Liga tentou várias possibilidades, tá? Inclusive, houve uma sugestão para que esse jogo fosse em Tubarão, seria uma espécie de meio de caminho mais perto para o Joinville e também mais perto para a equipe da CBF, mas não deu certo o Tubarão. Não sei se se envolveu a Prefeitura ou o Tubarão, porque afinal, ela tem uma despesa, né, que precisa ser paga, que geralmente é paga pelo clube anfitrião. Então, para que Pato Branco tenha esse evento, eu não consigo detalhar exatamente quais encargos o time ou a cidade teve que assumir, mas tem um custo aí e parece que Tubarão declinou, né? E as outras possibilidades que foram cogitadas seriam muito ruins para o torcedor joinvilense. Brasília, por exemplo, chegou a ser cogitada, Betim em algum momento, até o Maracanãzinho, alguma coisa assim, mas eu acredito que dentro do que tinha, Kleber, eu fiquei feliz que foi Pato Branco, tá? Porque a outra possibilidade seria um sorteio, e aí o sorteio ele é totalmente aleatório, né? Você pode trazer uma decisão dessa para o Centro Eventos, que seria ótimo, como pode ter que decidir na casa da CBF, o clube mais tradicional do futsal brasileiro, um gigante, imagina, numa partida única, você decidir lá dentro, convenhamos que não é muito legal, né, Kleber?
1: Ah, com certeza não. Marcos, tava com saudade, um abraço, até a próxima.
10: Um abraço, Kleber, também com saudade de falar com vocês aí. Um abraço para toda a audiência da CBN.
1: Valeu, Marcos Carvalho, né? Falando sobre o Jack Futsal e toda essa projeção que a gente tem para o mês de outubro. Os últimos destaques do esporte aqui, Rafinha foi cortado da seleção brasileira, mesmo sem oficialização, né? Constatado uma lesão de fato, é um desconforto muscular, não joga contra a Índia. Grupo liderado por Alexandre Pato compra time da Inglaterra. E o Bordeaux, tradicional clube francês, né? Que tá no ostracismo, foi vendido por 1 euro. E a última informação diz respeito à crise de Cristiano Ronaldo e Jorge Jesus, o novo técnico da seleção portuguesa, o Cristiano Ronaldo atritado com o técnico, desgostoso com as decisões tomadas pelo Jorge Jesus no início dessa temporada ou desse ciclo. Ele abandonou o treino, né, e fez um pronunciamento nesta quarta-feira explicando os seus motivos, né, de estar descontente com o técnico Jorge Jesus. Deixa eu ver se eu consigo pegar aqui rapidamente. Cristiano Ronaldo anunciou que deixou a concentração da seleção portuguesa depois de um atrito com o técnico Jorge Jesus. Ele tomou a decisão na véspera do duelo contra a Dinamarca pela Liga das Nações, logo após uma entrevista coletiva do comandante, fez uma postagem nas redes sociais relatando ainda uma conversa com o presidente da Federação Portuguesa. Após a conferência de imprensa do selecionador nacional e no seguimento de uma conversa com o presidente da Federação Portuguesa de Futebol, tomei a decisão de deixar o estágio da seleção nacional. A seu tempo, direi a verdade a todos os portugueses sobre as razões que motivaram a minha saída da equipe nacional, a qual sempre me dediquei. Agora é tempo de desejar boa sorte a Portugal e a todos os meus companheiros de equipa, sem exceção, escreveu Cristiano Ronaldo. E com isso, a gente encerra a atualidade desta quarta-feira. Amanhã a gente está de volta a partir das 6h30 da tarde. Siga com a CBN. Tchau.
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12: Na faixa de 16 a 24 anos, 75% deles dizem não ter escolhido um nome. O Datafolha ouviu mais de 2 mil brasileiros de segunda a terça-feira com 16 anos ou mais. A margem de erro é de 2 pontos percentuais para mais ou para menos e o nível de confiança é de 95%. 6 em cada 10 brasileiros não fazem os 150 minutos semanais de atividade física recomendados pela OMS. Ao todo, 60% da população nacional está abaixo desse patamar e 35% fazem menos de 30 minutos de atividade por semana. A falta de atividade física aparece acompanhada por um cotidiano cada vez mais marcado pela permanência em casa e pelo uso de telas. O Parlamento de Portugal aprovou em primeira votação uma reforma do mercado imobiliário que facilita os despejos e acaba com o controle dos valores cobrados em novos contratos. O governo espera que a decisão faça mais proprietários colocarem imóveis para alugar. Entre as medidas estão a redução de 3 para 2 meses do período de atraso, o que permite iniciar um despejo, e o fim do limite de 2% para reajuste em novos contratos. Horário de Brasília, 7:01.
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14: Olá, boa noite. Seja bem-vindo, seja bem-vinda ao Viva Voz Especial Eleições. Hoje, quem está comigo é o Bruno Caraza, nosso comentarista das quartas-feiras. Ele que é professor da Fundação Dom Cabral, também colunista do Valor, comentarista do Jornal da Globo. Boa noite, Bruno.
15: Boa noite, Vera. Tempo quente aí, eleitoral e aqui em Belo Horizonte também. Boa noite para todo mundo que está ouvindo e para a Sila.
14: É isso, quem está com a gente também é a Sila Schumann, está com a gente nos estúdios em São Paulo, ela que é CEO do IDEA. Boa noite, Sila. Obrigada pela sua presença de novo com a gente.
16: Boa noite, Vera. Boa noite, Bruno e a todos.
14: Ficou linda aí no meu lugar, adorei. Estou me sentindo muito bem representada. Gente, a gente tem alguns temas para o nosso debate de hoje. Ontem houve debate entre os candidatos ao governo do Estado, debate da TV Globo em todo o país, foi uma espécie de um esquenta para o debate presidencial, que acontece na quinta-feira, agora oficialmente, sem a presença do presidente Lula. Ele comunicou à emissora que não vai comparecer e marcou uma entrevista a um podcast, ao Flow Podcast, para o mesmíssimo horário. A gente também vai falar da pesquisa nova do IDEA para o Meio, e o que que ela mostra, o que que ela traz de novidades, e as projeções que ela permite a gente fazer. E vamos falar também da Guerra Santa, que foi transposta para uma guerra judicial, porque hoje o Tribunal Superior Eleitoral está julgando virtualmente se é para tirar ou não do ar os conteúdos relativos àquela polêmica em torno da revisão de Nossa Senhora Aparecida como padroeira do Brasil. Então, esses são nossos temas de hoje. A gente vai distribuí-los aqui pelos nossos 3 blocos. Queria começar ouvindo vocês sobre essa decisão agora oficial do Lula de não ir ao debate. Tenho visto opiniões diametralmente opostas quanto a se ele ganha ou perde com essa decisão. Queria começar ouvindo a Sila, que é mais especialista na matéria. Sila, o que que a sua experiência com debates, com pesquisas, com reta final de campanha mostra a respeito dessa situação em que o Lula ia ficar ali como sendo acuado e atacado por todos, e decide não ir ao único debate que deverá, que poderia, né, opor ele e Flávio Bolsonaro.
16: Olha, essa é uma estratégia que já foi adotada por outros presidentes em outras campanhas. Normalmente, quando o candidato está no cargo, ele prefere muitas vezes não ir, seja porque ele vai ser atacado, seja porque ele não quer ali se igualar aos outros candidatos. É uma estratégia. Não dá para saber de antemão se isso vai ser bom ou ruim, porque é um pouco teoria dos jogos, né, Vera? É o Flávio ir, o Lula não ir, o Lula ir, o Flávio não ir. Eu só vou ver realmente que o Flávio vai estar lá quando acontecer o debate, né? Porque ele anunciou, mas eu só vou acreditar quando eu vê-lo no debate. É, eu considero uma pena não ter debate, mas eu entendo a estratégia das campanhas, entendo perfeitamente querer poupar o presidente de ir num debate de primeiro turno.
14: Bruno, a gente viu nos debates de ontem muitos ataques e até um certo tema cômico, em alguns casos, como aqui no Rio de Janeiro. O Lula foi alvo em 2022 dos ataques do padre Kelman. No segundo turno, também mostrou uma certa dificuldade com as regras do debate quando estava no mano a mano com Jair Bolsonaro. Se passaram 4 anos, ele hoje é alguém que está com mais idade, 80 anos, e o Flávio Bolsonaro ali e os outros, todos de direita. Isso é o que a turma dele está justificando, mas aquele púlpito vazio nessa reta final, com uma situação de um empate tão rigoroso como a gente vai ver nas pesquisas, é uma decisão arriscada, né?
15: Arriscada sim, né, Vera? Inclusive, quando a gente faz esse comparativo que a Sila propôs, né, com as eleições anteriores, fui até atrás desses dados para recuperar isso, né? Em 89, o Collor não foi a vários debates, né, do primeiro turno, mas ele estava com uma larga margem. O último Datafolha antes da eleição de 80, antes do debate da Band, na época, né? Ele estava com 26 contra 13 do Brizola e 10 do Lula, então uma ampla frente. Em 98, reeleição do Fernando Henrique, ele realmente não foi, mas também uma larga margem de vantagem, tanto que ele ganhou no primeiro turno. Em 2006, também a reeleição do Lula, o Lula decidiu não ir ao debate do primeiro turno e ele também tinha ampla margem frente ao Alckmin na época, né? Inclusive com chance de vencer no primeiro turno. E isso acabou não acontecendo e talvez a falta do debate tenha conduzido para o segundo turno. Dilma, em 2014, na reeleição, ela estava vencendo com ampla margem frente à Marina, ela tinha 35, Marina tinha 20, a Aécio tinha 17. Então tinha até a chance da Dilma vencer no primeiro turno e ainda assim ela foi ao debate. Em 2022, o Bolsonaro estava atrás das pesquisas, então ele tinha que correr atrás. Então é uma circunstância muito diferente do Lula para todos os antecessores, porque ele não tem esse conforto na eleição para se poupar e deixar de se expor e deixar, inclusive, de defender o seu legado, defender o seu governo e contrapor o Flávio Bolsonaro. Não tivemos nenhum embate direto entre os dois. E chama atenção, porque o Lula tem um histórico de ser bom de debate, né? Numa eleição tão acirrada como essa, ele deixar de ir, aquele púlpito vazio, ele vai ser acusado, ele vai receber as críticas da mesma forma. Pedro Doria explorou isso, né, na segunda-feira aqui no programa, né? E ele vai ser acusado que ele está fugindo do debate, que ele teve medo do debate, e isso realmente coloca uma situação de fragilidade da campanha dele. Assim, eu até entendo o argumento, mas acho que é um movimento bastante arriscado nessa reta final, em que, né, tem um movimento de voto útil, ele tem uma rejeição muito grande, então... Não sei, eu acho, achei um movimento temerário da parte dele.
14: E eu fico pensando, né, Sila, essa opção de, no lugar, você falar em ambientes mais controlados ou para um público que você já tem. Não é o caso do Flow Podcast, o de amanhã, porque é um podcast com muita audiência, em que você fala por bastante tempo para um público variado. Mas nessa entrevista que ele concedeu hoje, eram todos blogs ou podcasts do campo progressista, escolhidos ali a dedo porque fazem parte da chamada imprensa alternativa, mais ligada ao campo da esquerda. Não tem nenhuma pessoa, provavelmente, que assistiu aquilo ali que já não vote no Lula. E aí eu já queria misturar isso com a pesquisa de vocês, porque vocês perscrutaram muito quem são os indecisos, que vão ter um papel importante nesse cenário de acirramento total. Não me parece que essas escolhas falem diretamente com esse indeciso. Eu queria que você falasse um pouco aqui para o nosso ouvinte. O que vocês encontraram nesses achados sobre indecisos? E se você concorda comigo sobre essa escolha dos públicos com os quais conversar?
16: É, o que eu enxergo ali nas decisões do presidente Lula é que as decisões são muito dele, né? E isso reflete bastante também como foi o governo, né? Então, se o candidato não quer ir, não está se sentindo confortável em ir, ele simplesmente não vai. Não há o que faça o candidato ir. E isso, eu falo dos meus anos de experiência à frente de marketing, de campanha eleitoral. Então, acho que a decisão tem um tanto de estratégia, mas pode ter um tanto de voluntarismo nisso. E, de fato, esse tema que você traz, Vera, a gente tem indecisos, são mulheres na região sudeste, classe C. Então, é um público que, com o adianto do horário ali, o adiantamento do horário do debate, pode sim estar olhando para a TV. São mulheres que estão esperando propostas. Eu escuto isso o dia inteiro nos meus grupos de pesquisa qualitativa. Eu vejo isso na pesquisa do Meio Ideia. Elas dizem que podem mudar de candidato por conta de propostas que elas ainda não conheciam, eles e elas, no caso. Então, a gente tem ali na espontânea, Vera e Bruno e quem nos ouve, uma massa muito maior de indecisos e de não voto em geral, ou seja, brancos e nulos. Então, eu tenho uma movimentação ali que ainda pode ocorrer nessa reta final e são eleitores que estão justamente não querendo nenhum dos dois, mas esperando um motivo para votar em alguém. Então, vai ter uma movimentação muito grande de votos entre os outros candidatos, né, e os candidatos que estão na frente, o chamado voto útil, o chamado antipetismo de chegada, e ele se dá bem nesses dias finais ali, né? Então é a partir do debate. Agora, os debates, eles são vistos muito hoje como torcida. Eles são vistos como torcida, o eleitor, né, nessa polarização, ele já entra para não querer ouvir o que o outro está dizendo e para concordar com o seu. E eles são feitos também muito para os cortes, né? A gente vai ter aí cortes, mas com uma limitação, porque já vai ter passado o período em que esses cortes, né, e que as redes sociais podem ser impulsionadas. Então, pode ter mais limitação, mas ainda assim esses cortes vão correr aí nos grupos de WhatsApp. Esse púlpito vazio vai correr no grupo de WhatsApp.
14: Agora, Bruno, a gente, na pesquisa Meio Ideia, tem um dado interessante ali, né, sobre rejeição. Eles foram também tentar entender os motivos das altíssimas rejeições e empatadas, praticamente, de Lula e Flávio Bolsonaro. O principal motivo apontado, para surpresa de ninguém, foi a corrupção. E ainda assim, esse tema da corrupção, a gente falou disso aqui ao longo de toda a pesquisa, nessa série especial do Viva Voz, parece não colar tanto no Flávio Bolsonaro quanto no Lula. Nessa semana até houve novos capítulos aí da crise ali do Master, Daniel Vorcaro, o site Platô BR publicou novidades a esse respeito, e ainda assim não parece colar no Flávio com a mesma contundência com que cola no Lula, no Alexandre de Moraes e em tantos outros. Esse tema certamente vai ser abordado por todos os contendores lá no debate. Se o Lula não estiver lá, a chance de que o Lulinha e outros temas assim apareçam sem que ele responda é grande. Por outro lado, a gente viu ontem no Pará, anteontem, ele falando aquela questão do exame anticâncer para meninas de uma maneira muito descuidada. E esse risco também poderia produzir cortes. É meio uma situação de difícil definição do que é mais arriscado, né?
15: É, mas é uma pena, né, Vera? Porque era justamente o momento que a gente teria para ver esse embate frente a frente entre os candidatos, né? E essa postura de extrema cautela, ela enfraquece, né, a conversa. É, eu acho que Lula perde a oportunidade de apresentar várias dessas evidências que surgiram aí contra o Flávio Bolsonaro, no caso Master. Acho que o caso Master, o telhado de vidro do Flávio Bolsonaro é muito maior do que até o caso Lulinha, né? Então, o Lula perde também essa oportunidade de pressionar o Flávio Bolsonaro. Flávio Bolsonaro não tem um histórico bom de debates, né? Então, poderia ser, inclusive, um momento de explorar fragilidades, de gerar, então, também do outro lado, né? Cortes, já que a direita trabalha muito bem, né, essa questão dos cortes, a esquerda está aprendendo isso também nos últimos tempos, e a gente tem visto aí nas redes sociais. Então, acho que o Lula, além de enfraquecer o debate, perde essa oportunidade de ser ainda mais incisivo num combate direto aí com o Flávio Bolsonaro e atacando nessa questão da corrupção, que o Flávio Bolsonaro, no atual momento, tem muito mais a temer do que o Lula.
16: Agora, o debate, exatamente, Vera, ele...
14: Diga-se.
16: Não, o debate, em geral, ele é definidor se acontece um erro, né? Ele não é definidor com os acertos, ele é muito mais definidor com os erros. E aqui a gente tem que lembrar, e não estou fazendo nenhum tipo de comparação, mas a gente tem que lembrar o que aconteceu com o Biden na última eleição americana, né? Aparentemente ele tinha tomado um remédio, alguma coisa assim, foi muito mal num debate, deixou de ser candidato. Então, não estou fazendo uma comparação aqui nem de idade, nem de capacidade, mas se você comete erro no debate, aí sim você coloca tudo a perder. Então, acho que essa conta também está sendo feita.
14: E o próprio debate de 89, né? Que tudo bem que teve muito da edição e depois a própria emissora reconheceu que errou a mão na edição da versão que foi ao Jornal Nacional, mas houve ali uma clara superioridade mesmo do Collor para quem assistiu a íntegra do debate. O Lula ficou nervoso, lançou aquela história do caçador de maracujá. Então, assim, ele até teve na história longa dele de candidaturas bons momentos em debates, mas também teve alguns muitos maus momentos. E esse mau momento do palanque essa semana deve ter acendido uma luz laranja, porque eles lançaram uma contraofensiva imediata. O próprio Lula voltou ao tema num palanque depois, no Nordeste, e hoje a primeira-dama, Janja da Silva, gravou um vídeo para as redes sociais, que ela aparece, inclusive, com um colar, com a imagem de Nossa Senhora Aparecida, fazendo um contraponto à exploração feita pela direita com caráter sexual, que não existiu realmente na fala do Lula, a respeito da necessidade de fazer exames por meninas e por homens, mas porque isso deve ter aparecido fortemente no tracking e nos grupos focais que o PT e o Planalto têm. Então, eu acho que essas circunstâncias todas, na conta de prós e contras, pesou mais o que a Sila está falando. Agora, Sila, a pesquisa Meia Ideia mostra também uma presença grande dos católicos nesse rol dos indecisos. E nos últimos dias, a campanha do Lula tem apostado muito em falar para esses católicos. A gente até vai falar no segundo bloco da questão do TSE. Mas seria ali uma oportunidade de também tratar desse assunto em rede nacional, embora seja difícil abordar isso sem resvalar para fake news, que é essa discussão judicial que está tendo, né?
16: Acabou virando uma discussão judicial mais do que uma discussão religiosa, né? Acho que você colocou muito bem no início. Hoje está mais uma disputa entre os ministros de novo, e foi sobre isso que se falou, no fundo, durante a campanha toda, né? A gente falou muito de STF e não dos temas que, de fato, mobilizam o eleitor. Claro que esse tipo de assunto engaja. Esses erros, essas bobagens, fake news, tudo isso engaja. A minha dúvida sempre é se isso dá voto ou se isso tira voto. Eu acho que é bastante na margem. Eu acho que a gente se mobiliza aqui muito em torno do tema, o palanque se mobiliza muito, a rede social se mobiliza, mas acaba sendo quem já iria votar para um lado e para o outro que fica indignado com esse tipo de coisa, inclusive, né, muito sobre essa fala aí do exame de próstata. Isso correu muito os grupos bolsonaristas, mas eu diria que era já quem ia votar em Flávio Bolsonaro e que aí diz, ah, agora eu decidi, né? Eu brinco que é um pouco uma operação Tim Maia nesse fim, né? Me dê motivo, não para ir embora, mas para votar ou mesmo para ir embora.
14: Eu já queria.
16: Né? Ah, eu já sou antipetista aqui, mas agora, né, isso aí eu não vou suportar. Então, é um pouco sobre
14: isso. A pesquisa de vocês mostrou na estimulada, no primeiro turno, 39,4% para o Lula, 38,4% para o Flávio Bolsonaro e 20%, 20,5% de outros candidatos. Por esse cenário, a gente tem maior probabilidade de realização de um segundo turno. Mas vocês também testaram a questão da migração de votos. E me surpreendeu o dado de que muitos votos do Augusto Cury e do Caiado também podem migrar para o Lula, né?
16: Podem migrar para o Lula, pode ter uma migração grande entre os candidatos. O antipetismo de chegada é um tema que a gente sempre trata, né, Vera? Você já está cansada de ouvir a gente falando disso, mas ele tem que ser levado em consideração porque ele aconteceu em 14, ele aconteceu em 18, ele continua acontecendo, que a gente chama, né, na literatura de voto útil ou de voto estratégico. Esse é uma jabuticaba brasileira que floresce aí na época da eleição, o antipetismo, mas é quando o eleitor começa a se perguntar se ele deve abandonar o candidato dele para ir para o candidato que teria mais chance de vencer o Lula no segundo turno, ou o PT. Esse movimento ele acontece bem no finalzinho, bem na hora da eleição, surpreende sempre todo mundo. A abstenção também sempre surpreende, porque ela é histórica, ela é uma abstenção bastante concentrada ali na baixa renda, na baixa escolaridade, que é o eleitor que iria votar no PT e não comparece na urna, mas a gente está vendo, como eu disse, um movimento de não voto, porque eu vejo, né, a gente chama aí da eleição dos anestesiados, é um eleitor que não está satisfeito com nenhum dos lados, nem mesmo a militância foi tão aguerrida nessa campanha, porque a gente tem uma eleição aí um pouco no retrovisor, um pouco sem esperança, sem proposta. Sim. Então é uma eleição que não está animando nesse momento, que leva uma parcela a pensar em votar, inclusive, em nulo. Mas essa parcela também vai ser pressionada no final pelos dois lados, né? Porque tem sempre, vai ser por sua causa, né? E aí o eleitor vai lá e toma outra decisão na hora.
14: E, Bruno, para a gente fechar esse primeiro bloco de debate, pesquisa, a gente falou de Santa, falou de corrupção, falou de Master. O que a gente não falou nessa eleição foi do seu assunto, economia. E ontem o debate de São Paulo me chamou a atenção, porque num bom pedaço ele foi tomado pela discussão fiscal que os candidatos a presidente estão se recusando a fazer. Parecia deslocado ali que os candidatos a presidente forjados para essa discussão, viraram candidatos ao governo de São Paulo, né?
15: Exatamente, né? O que se imaginou lá no passado, que poderia ser a disputa desse ano, né, entre Tarcísio e Haddad, acabou, sei lá, né, prorrogado aí para 2030, né? Mas enquanto isso não chega, né, tem muita água para rolar até lá, esse embate se deu no estado de São Paulo. E são dois quadros mais técnicos, né? São dois quadros, né? Tanto o Haddad quanto o Tarcísio, que promoveram um debate, né, ao longo dessa campanha, né? Apesar da ampla vantagem do Tarcísio, houve um debate qualificado do Haddad tentando trazer números para a discussão, o Tarcísio contra-argumentando. Então, nem se compara o nível da discussão que houve no âmbito do governo de São Paulo em relação ao governo federal, onde essa questão não existe, né? Hoje saíram os dados fiscais, a dívida pública atingiu um novo recorde no governo Lula 3, E nenhum dos candidatos, né, nem Lula, nem tampouco o Flávio Bolsonaro, tem apresentado medidas concretas do que eles estão planejando implementar para lidar com essa questão que está saindo do controle e é urgente. Então, acho que essa questão do debate de São Paulo mostra muito o quanto que essa discussão foi vazia no âmbito federal, infelizmente.
14: Infelizmente, muito gritante isso. Gente, vamos fazer o nosso primeiro intervalo? A gente volta já já falando da discussão no TSE e no terceiro bloco a gente retoma alguns assuntos econômicos aí também.
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2: O presidente do Senado, Rodrigo Pacheco, tomou posse como ministro do Tribunal de Contas da União. Ele assume a cadeira deixada por Bruno Dantas, que renunciou ao cargo no fim de agosto. Pacheco não participou da sessão plenária realizada depois da posse, mas justificou a falta. O cargo de ministro do TCU é vitalício, com aposentadoria compulsória aos 75 anos. Pacheco poderá ficar 26 anos no cargo. A corte é formada por 9 ministros. Pela Constituição, 6 são escolhidos pelo Congresso Nacional e outros 3 são indicados pelo presidente da República com aprovação do Senado. O presidente do PRTB, Leonardo Avalanche, anunciou a renúncia à candidatura à presidência da República. Em comunicado para a imprensa, ele afirmou que deixa a disputa por motivos técnicos, jurídicos e pessoais e disse que não vai apoiar nenhum dos candidatos. Ele assumiu a candidatura do PRTB depois de o Tribunal Superior Eleitoral rejeitar o registro da chapa do influenciador Pablo Marçal. Avalanche não citou o nome de nenhum candidato na nota, mas criticou o que chamou de pseudo-direita e afirmou ficar impressionado ao ver pessoas de bem apoiarem um cidadão envolvido em tantos escândalos, entre eles rachadinha, corrupção e Banco Master. A retirada da candidatura acontece no dia seguinte ao anúncio de que Pablo Marçal entrou na campanha de Flávio Bolsonaro. No horário de Brasília, 7h33.
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3: O Viva Voz está de volta hoje com Bruno Carazza e a Sila Schumann. Segue o julgamento no plenário virtual do TSE a respeito da remoção ou não de conteúdos que tenham como temática a intenção do Flávio Bolsonaro de mudar a padroeira do Brasil, retirar Nossa Senhora Aparecida do posto de padroeira do Brasil. São 3 votos pela retirada desses conteúdos, então o do relator, ministro André Mendonça, mais 2, entre eles do ministro Dias Toffoli, surpreendentemente. Então, votaram com o André Mendonça, o ministro Cássio Nunes Marques, que é presidente do TSE, e o ministro Dias Toffoli, e abriram divergência os ministros Vilas Boas Cueva e Floriano Azevedo Marques, também de formas distintas. Primeiro, defende que sejam retirados apenas conteúdos que falem explicitamente de alguma intenção que o Flávio Bolsonaro não demonstrou e não manifestou de mudar a padroeira. E o Floriano Azevedo Marques acha que não tem que ser removido nada. Bruno, você que tem estudado muito pela Fundação Dom Cabral, feito debates a esse respeito, sobre a rigidez das instituições, a necessidade de fortalecimento das instituições. Quando a gente tem 2 tribunais superiores... se digladiando às vésperas de uma eleição, o Supremo Tribunal Federal revendo decisões da Corte

0: ela não muda em nada a vida do brasileiro. Então, o país está parado discutindo essas questões que não fazem diferença nenhuma na vida da população em geral. Então, o primeiro ponto é esse. Agora, em relação às instituições, eu vejo duas questões principais, né? A primeira é essa que você apontou, né? A gente ainda não sabe como regular a questão das fake news no Brasil, né? A gente passou aí um ciclo de 4 anos debatendo essa questão, que se agrava cada vez mais por causa da inteligência artificial. Então, hoje ainda é muito mais fácil produzir vídeos, deepfake e tudo mais. O poder das big techs é imenso, né? Vide o caso do vídeo do Porchat sobre as relações do Vorkaro com a Igreja da Lagoinha e com o Flávio Bolsonaro, e a gente não sabe como lidar com isso. E quando a gente não sabe lidar com essa questão, a gente abre margem para o terceiro fator que eu queria destacar, que é a politização das nossas cortes superiores, né? Principalmente TSE e STF. O que a gente viu, essa batalha judicial aí nos últimos dias, no fundo, ela trata de um posicionamento político dos ministros influenciando o jogo, né? Tanto a primeira postura do Mendonça suspendendo, depois vem o Dino, que tem outra linha política no STF, né? Atropela essa discussão, essa decisão e suspende. Depois vem o Fux, que pertence a outro
1: Sim.
0: grupo político, e suspende a suspensão, e isso às vésperas da eleição. Então, isso é um precedente perigoso, né? Porque pode acontecer em outras frentes, pode voltar, e certamente voltará a acontecer com outros temas se a gente tiver um segundo turno. E a gente sabe o poder que as redes sociais têm hoje em dia, e os ministros, quando eles, né, assumem essa postura política, eles passam a comprometer muito o resultado eleitoral.
1: Agora, Sila, eu pego a partir daí, né? Porque agora está uma coisa muito explícita, ministros votando num determinado sentido ou no outro. Hoje, o ministro Flávio Dino, por exemplo, determinou uma operação da Polícia Federal para investigar ataques a terreiros e a igrejas católicas, coisa que a imprensa não vem noticiando como sendo algo muito marcante ou que esteja havendo uma onda nesse sentido. Tudo isso nos leva para aquela discussão que a gente já fez algumas vezes aqui sobre o que as urnas vão nos indicar em termos de resposta ao papel do Supremo Tribunal Federal. E a gente viu nas últimas rodadas de pesquisas crescimento dos candidatos de direita que tem como uma das agendas essa questão da reforma do judiciário. Hoje até o Lula teve de falar disso num desses podcasts para público de convertidos ao qual ele falou. Ele disse que tem que se discutir uma reforma do judiciário e que ele está disposto a ouvir a sociedade sobre qual. Esse tema já está invariavelmente posto para o próximo ciclo, né?
2: Sem dúvida, Vera, e acho que assim os tribunais, especialmente o STF, ele sempre foi político. No entanto, agora ele ficou eleitoral, explicitamente eleitoral, né? Tomando partido de um lado ou de outro. Acho que essa é a diferença. E a gente está vivendo, no meu ver, uma crise institucional já está ocorrendo, né? E ela vai perpassar a eleição, ela não vai acabar nem nesse domingo, nem no final do mês, no segundo turno. Ela vai perpassar e, a depender de quem vencer, como vai lidar com isso, né? Eu já não vejo que o próximo presidente vai ser um presidente popular, porque vai ser eleito aí na margem, né? Vai ser uma eleição, mais uma eleição daquela em que metade do país fica insatisfeito com a escolha da maioria. E com uma crise no STF, a gente está vendo aí nas nossas pesquisas, em outras pesquisas públicas, o nível de baixa reputação aí que está o judiciário. Então, essa é uma crise que vai ter que ser endereçada, e isso que você trouxe do Senado, de fato, né? as previsões todas, é muito difícil a gente fazer previsão sobre Senado. As pesquisas têm

0: bastante dificuldade, porque há um número de indecisos muito grande. As pessoas estão votando para o Senado como elas votam em deputado, ou seja, decidindo ali na fila da votação. É, quando são duas vagas, ainda é mais difícil de pegar, mas a gente vê aí uma projeção de tendência, de fato, de um Senado comprometido com a pauta de impeachment de ministro do STF, né? Que é uma pauta, eu diria, que é uma demanda da sociedade. No entanto, né, a gente tem que ver também se há impeachment
1: muitas
0: de ministro...
1: Muitas vezes pelas razões erradas.
0: Exatamente, né? Se é por não gostar das decisões daquele ministro. E agora a gente está vendo os dois lados não gostando, né? O nível de interferência. Você sabe, né, Vera, que a gente cobre eleição no mundo inteiro. Então, eu sempre falo que o nosso sistema eleitoral, tendo o TSE, é um modelo mesmo, né? Seja pelo sistema de votação, seja pela organização da eleição. No entanto, esse nível de intervenção, ela vai ficando, né, de paternalismo e de querer realmente dominar ali o que acontece nas campanhas, me parece que está muito exagerado em todas as áreas. E isso não é benéfico para a democracia.
1: E só para a gente fechar, né, Bruno, enquanto debate essas questões meio bizantinas, a Justiça, seja a Justiça Eleitoral, seja o Supremo, deixou de decidir a questão da eleição suplementar aqui no Rio de Janeiro, deixou de decidir a validade da lei da ficha limpa, deixou de decidir, por exemplo, se o garotinho vai estar na cédula ou não, tem essa zona cinzenta até hoje. A questão do Arruda, que também está na mesma situação e segue fazendo campanha. Então, são muitas situações que vão levar a um tapetão pós-eleitoral, e essa sim, que dizem respeito ali diretamente à realização da própria eleição, né?
2: É isso, só vários exemplos da pauta eleitoral, né, Vera? Porque tem toda uma questão ali, um elefante ali na loja de cristais, que é o caso Master, envolvendo vários ministros que, com o pedido de vista do ministro Flávio Dino, jogou essa questão para depois das eleições, certamente para o início do ano que vem. Então, é uma crise política contratada, né, já que não temos como fugir dela, né, porque essa questão vai ser politizada pelo novo Senado. Se houver qualquer espécie de acordão sobre o caso Master, uma grande pizza nacional sendo assada aí no próximo governo com o novo Congresso, isso vai gerar uma insatisfação popular muito grande, né, dada a baixa credibilidade desses ministros. Então, é um cenário que, independentemente de quem vença a eleição presidencial, a gente caminha para um ano com uma crise política de grandes proporções, na minha visão.
1: É isso. É isso. Vamos fazer nossa segunda pausa e o Viva Voz volta já já com o encerramento desse programa. A chance de você perguntar algo para o Bruno ou para a Sila é agora. Manda sua mensagem para 11 99911 9981, e hoje a gente tem dois experts aqui para responder questões difíceis.
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17: Será que a comunicação da sua marca está ignorando o público que mais cresce no Brasil? Hoje, toda marca quer a atenção da geração Z, mas muitas acabam ignorando o consumidor maduro. Pessoas acima dos 50 anos movimentam mais de R$1,5 trilhão de reais por ano na economia brasileira. São consumidores ativos, conectados e com alto poder de compra. Mas quando esse público não se vê representado pelas marcas, a conexão simplesmente não acontece. Por isso, antes de definir a próxima campanha, vale uma reflexão. A sua comunicação conversa com quem realmente compra o seu produto? Quer entender melhor o comportamento do consumidor e tomar decisões de marketing mais estratégicas? Acesse negóciossc.com.br.

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1: Estamos de volta hoje com Bruno Caraza e Sila Schumann. Bruno, você falou de dar uma geral em algumas disputas estaduais que estão te chamando a atenção. Acho que isso é importante porque a gente acaba falando muito lateralmente dessas disputas que são importantes, né? O que está chamando sua atenção nessa reta final?
2: Vera, tem um jogo sendo jogado, sobretudo no Nordeste, nas disputas para o Estado, que para além, né, de quem vai governar os estados para os próximos 4 anos, também mexem podem mexer com o jogo de poder numa região que tradicionalmente é dominada pelo lulismo, pelo petismo, né? Então a gente tem pelo menos 4 estados importantes que têm eleições bastante acirradas com candidatos aí para ser definida no primeiro turno, porque são só 2 candidatos que polarizam essa disputa, de um lado, candidatos que não necessariamente são do PT, mas que têm, né, uma postura muito próxima do Lula, contra outros candidatos que são que não são bolsonaristas declarados, né? Então, a gente tem a disputa de Pernambuco, né, de João Campos com Raquel Lira, empatada. A gente tem na Bahia ACM Neto e Jerônimo, né, o governador Jerônimo, também praticamente empatados. Temos o Ceará com Eumano e Ciro e temos Alagoas com JHC e Renan Filho, né? Então são eleições bastante onde a questão do lulismo tá passando, permeia essa discussão. E a maior parte delas, inclusive com políticos relativamente jovens. Então, governar esses estados importantes do Nordeste pelos próximos 4 anos também pode indicar qual vai ser a direção desses estados importantes nos próximos 4 anos. Então, pensando aí já para o próximo ciclo eleitoral, o que sair de decisões tão acirradas como essas nesses estados que eu citei vai ser um bom indicativo da configuração do eleitorado para o próximo ciclo eleitoral.
1: É até interessante o Bruno ter trazido isso, Sila, porque chegou a pergunta de um ouvinte, né, falando que essa é a última eleição do Lula, porque o PT tem tanta dificuldade em formar novas lideranças. Nas próximas não dá mais para apostar no Haddad? Bom, Haddad provavelmente vai perder no primeiro turno em São Paulo. Ele foi para o sacrifício e o sacrifício parece ter sido maior do que aquele que ele imaginava. E ele já tem muita resistência dentro do PT, mas queria te ouvir sobre essa coisa da renovação na esquerda. Hoje tem um texto da Maria Hermínia na Folha que fala que essa é a última eleição da Nova República, né? Aquele movimento que veio logo depois da redemocratização. O que te chama atenção em termos dessa renovação de lideranças?
3: É interessante esse artigo, porque ontem eu participei de um debate no INSPER e o professor Carlos Melo falava exatamente também nesses termos, e eu enxergo isso. A gente já teve o fim, né, praticamente, do PSDB, né, que foi o partido aí mais forte, ocupou a presidência, partido fortíssimo, acabou não tendo mais a importância que teve. E o PT, eu entendo que também chega no fim de ciclo, sempre lembrando, né, Vera, que o Lula é maior do que o PT, o Lula se torna maior do que o PT a uma certa altura. Então, e nos partidos de esquerda, quando a gente olha até para o campo da esquerda nessa eleição, a gente vê que os partidos ali se coligaram com ele, mas estão à espera, né? Não concorreram com ele, mas esses partidos, e eu estou falando de PSB, e eu estou falando de PSOL, e estou falando de outros partidos do campo da esquerda, vão se reorganizar ali no dia seguinte, na minha visão, ganhando ou perdendo. E no campo da direita também, de alguma forma, porque isso que o Bruno falou é muito importante. Esses novos governadores, eles vão surgir como liderança e como lideranças já não tão dependentes desses líderes, né? Então, se dessa vez Jair Bolsonaro teve a decisão de quem seria o candidato do campo da direita, não entendo que na próxima assim será. É, mas eu enxergo aí nessas disputas muito acirradas, claro que só acaba no domingo, mas eu vejo aí uma prevalência de candidatos incumbentes bem avaliados no final dessas disputas. Então, são disputas muito polarizadas, justamente também porque os partidos não lançaram candidatos para ficarem em terceiro, em quarto lugar. Então, em geral, você só tem duas alternativas e o eleitorado acaba se dividindo entre essas duas alternativas, mas eu vejo também muito voto misturado entre Lula e um candidato que seria, né, que estaria ali mais colocado no centro ou na direita e também ao contrário.
1: Sua Minas Gerais é exceção nas duas coisas, né, Bruno? Muito candidato e o incumbente muito mal, podendo ficar longe do segundo turno, e um ex-governador que é candidato a presidente com uma votação de nanico. Mas parece que a direita está confluindo para o Cleitinho e a coisa pode terminar no primeiro turno por aí também, né?
2: Acho que já está acontecendo esse movimento aí de voto útil, né? E o Cleitinho, ele surge aí como essa opção. Vários candidatos aí estão diminuindo, e mesmo se houver um segundo turno, ele vai para o segundo turno muito favorito, né? Porque é baixa a probabilidade de que a maior parte dos eleitores que votaram em candidatos mais ao centro, mais à centro-direita, eles venham a votar num candidato como Patrulho Ananias, que é um petista histórico, né? Num eventual segundo turno. Então, acho que, salvo alguma ocorrência assim, extrema, eu vejo a eleição do Cleitinho aqui em Minas como uma questão de tempo, seja no primeiro turno ou seja no segundo.
1: E Sila, eu falei que vinha pergunta difícil, para a gente fechar, a gente tem um minuto. Começou muita discussão sobre se vai acabar no primeiro turno ou não. Maurício Moura foi o primeiro que lançou isso, e ele é seu sócio e ele é do IDEA. Eu quero te ouvir, a maior probabilidade ainda é de que haja segundo turno, é isso?
3: Sim, a maior probabilidade é que haja segundo turno, mas há uma possibilidade que não acontece desde 1998, que é acabar no primeiro turno. Não se surpreendam se isso acontecer. E aí, de novo, né, o antipetismo de chegada, ou seja, esses candidatos que são oposição ao presidente se aglutinando no Flávio, entendendo que ele pode ser o candidato, né, que ele é o candidato mais forte, e no campo da esquerda, Lula sozinho, né? E Lula ainda tem uma margem ali entre a aprovação dele e a intenção de voto para dar uma crescida. O dilema do Lula e do PT é que no momento que ele cresce, o antipetismo também cresce, né? Então, uma força leva a outra e isso depende justamente dos votos brancos, nulos e abstenção, porque você vai ficar apenas com os válidos. Então, estamos na reta final mesmo, Bruno.
1: É isso.
2: Agora é live.
1: Sila, obrigada por hoje. Já fica o convite para você voltar no segundo turno. Em algum lugar do Brasil vai ter, nacionalmente provavelmente vai ter, e você vai estar com a gente, certo?
3: Obrigada. Prazer.
1: E o Bruno não tem nem escapatória. Ele vai me ver quarta que vem, a chova canivete ou faça sol. Até quarta que vem, Bruno.
2: Tamo junto, Vera. Até quarta.
1: É isso, gente. O Viva Voz fica por aqui. A gente teve produção do Ender Starles, que é tão cheio de carisma que o pessoal vai no estúdio para vê-lo mesmo quando eu não estou. Trabalhos técnicos do Anderson Wendel lá em São Paulo e do Ramon Lemes aqui no Rio. Tchau, até amanhã.
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0: Quarta-feira, 30 de setembro de 2026. Mensagens encontradas pela Polícia Federal mostram que o ex-banqueiro Daniel Vorcaro pode ter tratado com o ministro de Minas e Energia do governo Lula, Alexandre Silveira, um plano de fusão da Enel, distribuidora de energia em São Paulo, e da Light, companhia de distribuição no Rio de Janeiro. Uma dessas conversas ocorreu em abril de 2024 com o ex-diretor da área de investimento do Master, Maurício Quadrado. Ele questiona Vorcaro se achava que Silveira poderia ou não apoiar a fusão das empresas, emenda dizendo que seria uma bela consolidação entre os estados. O ex-banqueiro responde que encontrou o ministro na noite anterior da data em questão e que o assunto já havia sido abordado. Em nota, a Enel Brasil afirmou que não comenta especulações citadas por terceiros envolvendo a campanha. O presidente americano Donald Trump assinou um decreto que rebatiza a inteligência artificial de superinteligência. A medida determina que departamentos e agências federais dos Estados Unidos passem a usar o termo em documentos e comunicações oficiais, abandonando a expressão inteligência artificial. Trump já havia afirmado que IA dava a impressão de algo falso e que superinteligência representaria melhor as capacidades da tecnologia. O republicano rejeita qualquer regulação internacional ou global para o setor. Horário de Brasília, 8 e 2.
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1: Muito boa noite a você, amigo e amiga, ouvintes aqui do Quatro em Campo. Sejam todos muito bem-vindos. Vamos juntos até as 9 horas da noite. Muito obrigado a você que se liga no nosso podcast e você que acompanha o programa nas mais diversas plataformas digitais. Hoje, dia 30 de setembro.
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1: Gabriel Dudziak, tudo bem, Dudes? Boa noite.
2: Tudo bom, Éboli? Boa noite.
1: Rafael Prates, fala, Prates, boa noite.
3: Alô, Éboli, boa noite, ouvintes da CBN.
1: E Rodrigo Bittar, tudo bem, Bittar? Boa noite.
4: Tudo bem, Éboli, boa noite para você e para quem tá ligado com a gente.
1: Ramon Lemes, por favor.
0: Primeiro tempo.
1: Muito bem, vamos começar o programa de hoje com uma treta lusitana, né? É, tá estranho ali, hein? O ambiente na seleção portuguesa entre o treinador e o maior ídolo, né? Da história da seleção portuguesa. A gente pode colocar ali junto com o Eusébio, né? Cristiano Ronaldo, que deixou o ambiente da seleção, pegou as coisas e foi embora. Depois das declarações do treinador Jorge Jesus. No último jogo, o Cristiano Ronaldo não saiu do banco de reservas. Vamos lembrar que na partida anterior, pela Liga das Nações, Cristiano Ronaldo foi titular. Teve, inclusive, oportunidade clara para fazer gol. Fez um gol que foi anulado porque estava impedido e foi substituído no segundo tempo. Na segunda partida, sequer entrou em campo. E chegou, inclusive, a aquecer para entrar, mas o técnico decidiu não colocá-lo em campo. Isso já gerou um mal-estar, já gerou uma situação estranha. E, logicamente, que o treinador foi perguntado sobre a relação dele com o Cristiano Ronaldo e por que não colocou ele em campo, aquela história toda, e o JJ falou isso aqui, vamos ouvir.
5: Eu não tenho como treinador ao longo da minha carreira problema nenhum em ter casos. Tive tantos ao longo da minha carreira com jogadores, tantos. Agora não querem fazer um caso que não houve caso. Não é? Foi um plano que eu disse ao Cris que não ia jogar nos dois primeiros jogos. E pensei durante o jogo, não é? Se calhar vou precisar dele, vai aquecer. E depois não o pus no jogo. Qualquer jogador, como eu também fui jogador, quando a gente anda ali a aquecer 20 minutos, 30 minutos, blá blá blá, não é? E depois não entra, não há nenhum que fique contente. Nenhum. Quanto mais o Cris tem estatuto, quanto mais fosse o Pelé, se quanto mais fosse o Maradona, se eu andei aqui a aquecer 30 minutos, eu, Pelé, eu, Maradona, é isso o estatuto. Mas os direitos são iguais. Depois eu, como treinador, decidi, não entrava. Não é caso, pá.
1: Não é caso, pá. Não há problema. É a versão do JJ do Jorge Jesus. Cristiano Ronaldo, depois dessa declaração, depois dessa entrevista do Jorge Jesus, como disse, pegou as coisas e se mandou do ambiente da seleção portuguesa. E nas redes sociais, escreveu o seguinte: após a conferência de imprensa do selecionador nacional e no seguimento de uma conversa com o presidente da Federação Portuguesa de Futebol, tomei a decisão de deixar o estágio da seleção nacional. Ali o ambiente. A seu tempo, direi a verdade a todos os portugueses sobre as razões que motivaram a minha saída da equipa nacional, a qual sempre me dediquei. Agora é tempo de desejar boa sorte a Portugal e a todos os meus companheiros de equipa, sem exceção. Vamos lá, gente. De um lado, você tem uma versão clara do JJ. Do outro, uma coisa meio enigmática, né? Uma hora vocês saberão a verdade. Mas foi um gesto pesado. Um cara do tamanho do Cristiano Ronaldo, ídolo que é, referência, deixar o ambiente da seleção brasileira. Da seleção portuguesa, perdão. E aí, ô Prates, quem é que tá certo? JJ ou CR7?
3: Éboli, você tentar encerrar, ou você colocar um ponto final, ou você abreviar a saída de uma lenda, sempre é muito complicado. Porque o assunto é delicado, o assunto é complexo, você tentar às vezes convencer que alguém tão grandioso, um gigante como Cristiano Ronaldo, ele não é mais o mesmo, ele não é tão indispensável, ele pode ser substituído, o time pode andar sem ele. É difícil para você convencer o Cristiano Ronaldo e você também se convencer. Então tem as duas situações aí. Nesse momento, Éboli, que nós temos de informação. Cristiano Ronaldo deixou a concentração, Jorge Jesus explicou que o deixou no banco por uma opção técnica, no que ele imaginava para o time, Cristiano Ronaldo para o time, no que imaginava o técnico de Portugal. O Cristiano Ronaldo não era imprescindível naquele jogo. Então, nesse momento, tem assim, uma situação de um treinador que está pensando na equipe, e ao pensar na equipe, ele barrou uma lenda, como é o Cristiano Ronaldo. E ficou uma situação de que o Cristiano Ronaldo não aceitou ficar no banco, pegou as coisas dele e foi embora. Então ficou uma coisa assim de um jogador que foi individualista para pensar, já que eu não vou jogar, não aceitarei ficar no banco de reservas. Né? A não ser que tenha, por isso estou falando, pode ter alguma outra coisa nesse meio do caminho. Ou uma promessa não cumprida.
1: Que o Cristiano Ronaldo não falou ainda.
3: Não falou ainda.
1: Ou no... então, isso é complicado, né, Prat? Porque
3: claro
1: assim, ele teve a chance de falar e não falou.
3: Exato. A informação é o que você falou agora, Éboli. Pegou as coisas dele, tchau, boa sorte para quem vai ficar. Eu estou fora da seleção portuguesa. Se é uma saída para o momento, se é algo repentino, se ele com o Jorge Jesus não joga mais, isso aí a gente não sabe. Mas nesse momento, o que publicamente passou dá razão ao técnico da seleção portuguesa. Repito, a não ser que tenha algum tipo de informação, aconteceu alguma coisa que não foi divulgada ainda. Nesse momento, o que fica? O técnico de Portugal barrou o Cristiano Ronaldo, o time venceu sem o Cristiano Ronaldo, o técnico de Portugal já avaliou o seguinte, o time pode andar bem sem ele. Ele é uma lenda, mas nesse momento eu penso no time. O time, muitas vezes que eu vou pensar, não tem o Cristiano Ronaldo. E ele não aceitou isso. Por não aceitar ficar na reserva, ele está fora. Desse jeito, nesse cenário, razão para Jorge Jesus. Se tiver alguma outra informação nesse meio do caminho, a gente talvez mude um pouco a visão.
1: Parece que tem uma ponta solta aí. E aí eu vou colocar uma outra situação, e aí é minha percepção, tá, Dudes e Bitar, de comportamento. E o que me causa estranheza, porque eu vou lembrar que foi o Cristiano Ronaldo que chamou o JJ para treinar o Al-Nassr. E os dois foram campeões juntos no Al-Nassr, numa única temporada. Mas, na entrevista coletiva de chegada do JJ, com o Cristiano Ronaldo ao lado, eu tive a percepção de sorrisos protocolares, sorrisos assim, diplomáticos. Eu não percebi um clima de harmonia, sabe? Os dois num discurso que cabia a cada um, mas sem aquela conexão. Foi uma percepção que talvez tenha até agora, né, ganhado um pouco mais de vida depois desse episódio, mas... Dudes, JJ ou CR7? Quem é que tem a razão nesse momento?
6: Quando eu souber tudo, aí eu posso te falar. Por enquanto, não sei tudo, só vou dar alguns pitacos a respeito. Eu acho que, para além de dizer quem tem a razão, esse tipo de situação nos coloca, de novo, num debate que é rico, que é o seguinte, o quanto que o craque ou a grande estrela tem que ter de mordomia quando joga num time ou quando defende uma seleção. Todos são iguais, mas uns são mais iguais do que os outros, né? E isso, assim, de um lado parece injusto, mas ao mesmo tempo a gente está falando de um esporte coletivo no qual cada jogador tem características distintas e impactos diferentes. Seria irreal você comparar o Cristiano Ronaldo e o que ele já fez e o que ele pode fazer com um jogador que está chegando agora na seleção, por exemplo. O próprio Gonçalo Ramos, né, que é o substituto dele nesse momento. Porque um já fez e o outro ainda não. E um tem um espaço gigantesco na história do esporte e outro ainda não e provavelmente nunca vai ter. Então é meio que aceitável que um tenha privilégios e o outro não, por mais que a gente tenda a dizer que todos são iguais perante a lei do esporte coletivo. O próprio Jorge Jesus falou aí, né, sobre estatuto, né, expressão portuguesa aí para falar de E que tem tamanho, né?
1: De status, né?
6: É status, isso, né? Perfeito, perfeito. Então, assim, mas não é, né? Sim, todos são iguais, todos têm que obedecer, mas também todo mundo concorda que alguns jogadores mais habilidosos que outros têm mordomias. Então, esse é um debate. Aí, o segundo é, até que ponto vale a mordomia? Algo que a gente estava debatendo ontem quando falava do Vinícius Júnior. Quanto que o Vinícius tem que ter de licença para não fazer algumas coisas, porque ele é capaz de fazer coisas que os outros não são. E um terceiro ponto é, o Cristiano ainda merece essas comendas, né? Ainda merece aí essas mordomias hoje, e se o momento dele não é mais esse, ele aceita ou não aceita? Isso foi conversado, não foi conversado? Isso teria que ser conversado? O que foi prometido? Nada foi prometido. É um outro debate, por exemplo, que me veio forte, né, na época da seleção uruguaia, quando mudou, né, o treinador após 2022. O Bielsa chegou, não chamou Luis Suárez, não chamou Cavani, não chamou Godín, não chamou inicialmente nenhum desses. E aí os jornalistas perguntavam, mas você ligou para eles para explicar por que, que eles não estavam nessa lista? E ele falou, não liguei. Por parte dos uruguaios, era necessário dar uma satisfação para os jogadores. Por parte do treinador, não era, porque afinal de contas, não estão. Também a mesma coisa com o Neymar, né? Que a gente ficou lá tentando, né? Não nós exatamente, mas muitos tentaram arranjar um motivo para ele estar na seleção brasileira, mesmo ele não merecendo. De algum jeito ele tem que estar lá. E aí se inventavam todos os tipos de narrativas para ele estar lá. O quanto que o craque merece num esporte coletivo como é o futebol e o quanto ele merece num momento no qual ele não faz mais tanta diferença quanto antes. Ok, carreiras longevas, estamos vendo, cada vez mais longevas, mas impactos semelhantes ao de outros momentos ou impactos apenas, né? A história do Messi contraria todas as outras aí que eu falei. O Suárez teve impacto limitado, o Cavani não consegue jogar nem no Boca Juniors mais, o Neymar não conseguiu jogar na seleção brasileira, só agora recentemente que vimos no Santos. A Copa do Cristiano Ronaldo foi uma porcaria, mas tem o tal do Messi. E o Messi contraria todos os outros. Vai continuar recebendo esse espaço? Até não, porque vai se aposentar da seleção argentina, mas em breve, né, se continuasse, mereceria ainda, né, todos os posicionamentos, todas as mordomias que tinha dentro da seleção? Acho que esse debate é interessante. Por fim, acho que o Cristiano Ronaldo, assim, me permitam discordar um pouco do que vocês disseram, mas talvez vocês concordem com esse meu ponto de vista. Acho que o Cristiano acerta em não falar agora, porque seria jogar coisa no ventilador com o time tendo um jogo importante na Liga das Nações. Deixa para depois. Não vai atrapalhar mais ainda do que já está atrapalhando.
1: Que a atitude dele foi uma atitude muito forte, muito séria, né? E eu acho que é uma atitude que merece uma explicação. Eu acho que merece uma explicação imediata, porque pelo tamanho que ele ocupa, pela referência que ele é, pelo exemplo que ele é, pelo ídolo que ele é. E essa imagem toda construída justamente com a camisa de Portugal é muito impactante. Um cara do tamanho dele abandonar o ambiente da seleção portuguesa em meio a uma competição oficial. Para mim, o Cristiano Ronaldo errou ao não, assim como o Jorge Jesus, que falou abertamente aquilo que ele pensa, a versão dele. Eu acho que o Cristiano Ronaldo deveria ter até atropelado essa questão aí de estar num ambiente de jogo. E colocado, acho que tem que colocar rapidamente a posição dele, se ele está convicto disso. Convicto de que ele foi prejudicado, convicto de que ele foi desrespeitado. Né? Acho até que a hierarquia não pode ser atropelada, mas a hierarquia, a liderança, pede também sensibilidade com as palavras. Eu acho que faltou sensibilidade o JJ ao se referir a um cara que tem o tamanho do Cristiano Ronaldo. Né? Então, acho que houve esse erro do JJ entrando nos pontos que você colocou, excelentes para discussão. E já vou te passar, Bitar. Eu acho que assim, o tratamento diferente ele existe desde que o mundo é mundo, né, os craques. Mas o tratamento não pode atropelar a hierarquia. Não pode atropelar a hierarquia. A autoridade e autonomia do técnico para escolher aquilo que ele acha que é o melhor para a equipe. Né? Mas é lógico que em determinadas situações você tem que, é diferente você falar com o craque. Você tem que entender, quando você olha para o craque, quando você olha para o ídolo, você tem que olhar para a história dele e encontrar a melhor maneira de passar a sua mensagem, né? E eu acho que atingiu diretamente a vaidade do Cristiano Ronaldo. Essa postura do JJ, tanto é que o posicionamento dele foi logo depois da entrevista coletiva, atingiu diretamente a vaidade do ídolo e também é um problema, nesse caso, a ser administrado e que existe no futebol desde que o mundo é mundo. Bitar.
4: Eu concordo contigo, viu, Éboli, e acho que tem um ponto aí que é importante sobre essa questão da hierarquia. Quando a gente vai falar tecnicamente da hierarquia, a gente está falando, claro que tem uma série de pessoas aí nesse meio de caminho, né? Mas para a gente simplificar, dentre esses personagens aí que foram citados, o presidente da Federação Portuguesa de Futebol, o Jorge Jesus, que é o treinador, e o Cristiano Ronaldo, tecnicamente, seria essa ordem. Mas qual que é a relação do Cristiano Ronaldo com o presidente? Qual que é o tamanho da importância do Cristiano Ronaldo dentro da Federação Portuguesa de Futebol? Essa lógica, em algum ponto, ela já foi invertida? Porque se essa lógica for invertida, aí a pirâmide vai para um sentido totalmente oposto, né? A base talvez fique menor e o topo dela fica um pouco maior. E aí a gente já pode entrar numa situação um pouco mais delicada. Por isso que eu acho que não depende só da questão do Cristiano com o treinador. Tem que ver como que é com a presidência ou com os clubes, por exemplo, com os diretores e tudo mais para entender, acho que isso como um todo. O Cristiano Ronaldo hoje, para mim, ele não é mais aquele jogador indispensável para a seleção de Portugal. Por quê? Porque o Cristiano Ronaldo hoje, apesar de ele ser o maior goleador da história das seleções, e está muito próximo aí dos 1.000 gols, até tinha falado, né? O Jorge Jesus tinha falado que seria ideal que ele fizesse pelo clube e tudo mais, até pela relação hoje que ele tem com o Al-Nassr, o Cristiano já tinha falado que não, né? Eles já tinham tido esse conflito de narrativas logo no início dessa data FIFA. O Cristiano falou que não, que por ele preferia fazer o 1.000º gol pela seleção portuguesa. Acho que dentro dos jogos ele já não era mais aquele jogador indispensável. Esse debate já existia desde 2022, na época o Cristiano saindo do Manchester United e indo para o Al-Nassr. Ele foi para o Al-Nassr logo depois da Copa do Catar, né, que foi novembro ou dezembro. E já existia esse debate, né? Por que que o Cristiano Ronaldo hoje, tecnicamente, numa decadência na carreira, por que que ele deve ser o titular? O que que ele entrega hoje que o Gonçalo Ramos, por exemplo, que é muito mais jovem, não pode entregar? Gols, experiência, calma, acho que são outros fatores, mas realmente, a pegada na marcação, esse tipo de coisa, é um jogador que para a intensidade da seleção de Portugal, ele já não consegue entregar tanto. E acho que o Jorge Jesus, ele achou que ele poderia fazer isso. Vale a gente colocar também que na apresentação do Jorge Jesus teve aquela alfinetada para o Neymar, né? O to finish que ele fala, do jeito que foi, como eu banquei, pelo menos eu fiquei com essa impressão, eu banquei que comigo o Neymar não jogaria mais. Então ele está bancando de novo. Mas olha o tamanho do problema que ele pode ter se arrumado. E na Copa do Mundo também teve aquela relação das esposas dos demais jogadores aí da seleção de Portugal com o Cristiano Ronaldo, com algumas atitudes que ele teve, principalmente na estreia da seleção de Portugal, que muita gente achou que ele estava sendo fominha demais. Eu já visualizei por outro lado, eu vi os jogadores procurando o Cristiano Ronaldo até demais e esquecendo do coletivo. E é muito curioso acontecer isso nesse momento, porque se fossem dois personagens que não se conhecessem, isso é uma coisa. Mas o Cristiano Ronaldo foi treinado pelo Jorge Jesus na temporada passada, e você lembrou bem, Éboli, que ele foi chamado pelo Jorge Jesus para treinar. Então, eu acho que acontece no momento em que eu, sinceramente, não esperava. Se você falasse que esses dois personagens iriam se encontrar sem um histórico anterior, eu acho que pela personalidade dos dois até acreditava que isso pudesse acontecer. Eu entendo que o jogo contra a Noruega, além de ser por uma partida de Liga das Nações, da Nations League, era importante. Tinha um ponto ali também, uma história a ser criada naquele jogo, que Cristiano Ronaldo e Haaland nunca estiveram em campo um contra o outro, em nenhum momento, porque uma vez o Cristiano Ronaldo pelo Manchester United ficou no banco de reservas quando o Haaland jogou pelo Manchester City, então no clássico eles não se encontraram, mas eu não acho que isso, um jogo desse tamanho, de uma segunda rodada de Nations League, seja o ápice aí para essa confusão toda que aconteceu. Então uma situação muito difícil, acho que estressante, acho que não tem ninguém que está ganhando nessa história. O Jorge Jesus pode perder força dentro da Federação Portuguesa, a Federação Portuguesa pode perder força também com os torcedores, o Cristiano Ronaldo também sair dessa forma que foi, a não ser que tenha uma explicação que ainda venha a público e mostre aí um lado que a gente não está visualizando dessa história. Acho que ele também perde um pouco dessa história, porque o milésimo gol está chegando por aí, em jogos oficiais, ele vai bater essa marca hora mais, hora menos, mas o desejo dele, segundo palavras dele, nesse finalzinho de ano, é de que ele gostaria de chegar a essa marca pela seleção portuguesa. E essa atitude que ele tomou pode, inclusive, tirá-lo da seleção portuguesa por 6 meses. Então, a gente tem que entender todo esse cenário, o desenrolar da história. Está muito no início ainda, né, dessa história, acabou de acontecer. Mas como que tudo isso vai desenrolar? Porque, para mim, acho que nesse momento está todo mundo perdendo lá em Portugal.
3: Ô, Éboli, tem espaço para maldade? Mas línguas podem participar também?
1: Por favor.
3: Será que ao pedir ou mandar ou ordenar o Cristiano Ronaldo aquecer 30 minutos para não colocá-lo, Jorge Jesus não queria esse desfecho todo, não? Pode ser. Sabe como é que é a história? Assim, tem treinadores que trabalham muito dessa maneira.
1: Vou testá-lo.
3: Mas assim, não, o Cristiano Ronaldo começou como titular no jogo anterior. Ele traz para se provocando o grupo de jogadores. Tá sempre naquele
4: fundo da navalha. E tem uma coisa também.
3: Tá sempre entendendo da navalha, né, Bitar? Olha, o quanto é liderança, o quanto é comando, o quanto é provocar quem eu acho que talvez esteja mais acomodado, esteja com um lugar que é cativo, está sempre no fio da navalha. Tô dizendo que é o caso de Jorge Jesus sempre. Mas ao pedir para aquecer 30 minutos e não colocá-lo, algum burburinho iria dar, né?
4: Não, e acho que tem um ponto aí com relação a esse jogo também, porque eu estava assistindo até o pré-jogo dessa partida e foi transmitida pelos canais ESPN, e aí o repórter, se não me engano, era o Renato Senise, ele foi conversar com o Jorge Jesus antes e teve uma confirmação para ele de que o Cristiano Ronaldo sim seria um dos jogadores que entraria na segunda etapa. Meio que tinha sido uma promessa, já estava tudo acordado, tudo acertado. Não vou cravar agora se era para 30 minutos, se era para 15 minutos, mas que isso aconteceria. Então, acho que vem uma questão também de expectativa e realidade. Se ele promete para um jogador do tamanho do Cristiano Ronaldo, aquece lá que você vai entrar, aí esse tipo de teste eu acho que já não é tão correto de se fazer. Eu acho que jogar limpo, ele pode jogar muito por conta daquilo que a gente falou antes da questão da hierarquia. Mas a forma que ele tratou tudo isso, pelo que a gente está... Acho que o caminho que isso está sendo... Pelo menos eu estou sendo levado a pensar se isso de fato aconteceu, se essa promessa de fato houve de que ele jogaria essa partida e que para ele, Cristiano Ronaldo, talvez fosse importante, aí acho que a condução disso não foi a melhor.
1: Essa que é a questão, né? Quando você falta ali a transparência, você gera especulação. Daí a importância do Cristiano Ronaldo, rapidamente, colocar o lado dele, a versão dele, né? E não deixar essa coisa enigmática, porque, na minha impressão, você tem aí erros de condução dos dois lados, né? Falta de sensibilidade dos dois lados. Só que, por exemplo, boa parte da torcida portuguesa, nesse momento, está vendo a imprensa portuguesa, com o que está sendo colocado publicamente, que é a versão do JJ e essa coisa enigmática do Cristiano Ronaldo, o torcedor português está se colocando mais do lado do JJ, meio que decepcionado pela atitude do Cristiano Ronaldo, que é uma atitude muito forte, gente. É uma atitude que contraria a posição dele de ídolo, de referência. Então, fica essa coisa no ar. Mas que faltou a sensibilidade dos dois lados, eu não tenho dúvida nenhuma. Faltou habilidade. Está faltando habilidade dos dois lados. E também está claro, né? Como vocês colocaram. Um lado está preocupado no trabalho. O trabalho vai ser desenvolvido na seleção pelos próximos 4 anos, né? Pelas competições que vêm pela frente aí. E o outro tem uma meta clara, que é atingir 1 milésimo gol para encerrar a carreira com um grande finale. E que se esse grande finale for 1 milésimo gol com a camisa de Portugal... É o desejo maior dele, que seria fantástico realmente, mas fazer isso a fórceps, fazer isso, né, meio que condicionando o treinador de Portugal a colocá-lo em campo, né, a abraçar essa meta até ela ser atingida, eu acho um tanto complicado, mas tem que explicar, tem que ser transparente. Enquanto isso, fica a treta no ar, né? A treta lusitana que está longe de acabar. E que peso, hein? E que briga de vaidade também. O que mais tem aí é vaidade, de um lado e do outro. Agora, o Cristiano Ronaldo tem um tamanho muito maior do que o JJ para a história de Portugal. E aí eu tô com vocês, né? Até que ponto isso pode, de uma certa maneira, abalar, já causar um ruído, uma coisa estranha nesse início de trabalho do JJ. O presidente da Federação Portuguesa tem que falar também, hein? O número um lá de Portugal tem que falar também, hein? Isso envolve a presidência, até porque ele foi citado no comunicado do Cristiano Ronaldo. Vamos fazer o nosso primeiro intervalo? Daqui a pouquinho a gente volta.
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0: Quarta-feira, 30 de setembro de 2026, o presidente do Tribunal Superior Eleitoral, Cássio Nunes Marques, e o ministro Dias Toffoli acompanharam o ministro André Mendonça, que votou para remover posts que associam o candidato do PL à presidência, Flávio Bolsonaro, a um projeto para tirar Nossa Senhora Aparecida do posto de padroeira do Brasil. No entanto, os ministros Ricardo Vilas Boas Cueva e Floriano Peixoto Marques Neto divergiram do relator. O julgamento ocorre no plenário virtual e aguarda a manifestação de outros três ministros. Mendonça afirmou que a medida não configura censura e se limita a publicações que, segundo ele, apresentam como notícia uma informação falsa sobre a atuação da família Bolsonaro. Durante a semana, Flávio Dino havia mandado restabelecer as postagens e viu o companheiro de corte, Luiz Fux, suspender a decisão e fazer voltar a valer a ordem do TSE. Representantes dos Estados Unidos e Brasil concordaram em criar um grupo de trabalho para alcançar um possível acordo entre os dois países sobre o tarifaço americano. O comunicado do Itamaraty afirmou que as nações reconheceram a importância de avançar na discussão. Mais cedo, o ministro das Relações Exteriores, Mauro Vieira, se reuniu com um representante comercial dos Estados Unidos. Os Estados Unidos aplicaram taxas de até 25% sobre parte dos produtos brasileiros que entram no país. No horário de Brasília, 8h35.
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0: Muito bem, segundo tempo de jogo aqui no Quatro em Campo, com Gabriel Dudziak, com Rafael Prats, com Rodrigo Bittar. Vamos falar da seleção brasileira que está se preparando para o jogo contra a Índia no sábado. Eles, olha aqui, ó, Brasil e Índia, você vai acompanhar aqui no Futebol Globo CBN. No sábado, a transmissão abre às 10h30 da manhã, a bola rola às 11h da manhã. Transmissão para toda a rede com Edson Mauro, com Francisco Aiello. É um pouquinho mais tranquilo. Opa. 11 horas da manhã é um pouquinho mais tranquilo que 7 horas da manhã. Mas, até porque o Campeonato Brasileiro tem esse horário, né? Então a gente já está mais ou menos acostumado. Mas é um sabadão pela manhã.

0: data FIFA, você estava com saudade da bola, de ver a bola rolar, né? Então é isso. Sabadão começa com seleção às 11 horas da manhã e depois segue com a final do futebol feminino, do Brasileirão Feminino Clássico Paulista, às 4h30 da tarde. Seleção, gente, que não conta mais com Rafinha, né? Rafinha não chegou a ter uma lesão, teve um desconforto. E para não agravar, para não prejudicar a situação, jogo contra a Índia, aquela história, o Barcelona já está reclamando, liberaram o Rafinha, já voltou para casa, apesar de não ter uma lesão. O Prato, CBF fez bem em liberar o Rafinha, não vale comprar essa briga, não vale comprar esse estresse no jogo contra a Índia, e aí?
1: Fez bem, porque me parece que até pelo jogo, né, Boli, era um jogo, é um jogo possível de você observar outros jogadores, né, já vai ter um desgaste, obviamente, reclamação do Barcelona pelo jogador voltar contundido. Agora, o que me chama a atenção, Éboli, é como o Rafinha tem sofrido com contusões. É um jogador demais, que aí, se, né? se a gente pegar talvez um ano, um pouco mais do que um período, 15, 16 meses, é um jogador que tem sofrido algumas contusões que até então não eram, assim, algo que prejudicavam, né, o Rafinha. Então ele tem um começo de ano muito bom no Barcelona, 12 gols em 7 jogos na Liga Espanhola, chega à seleção brasileira, né, e tem aí uma contusão, que leve ou não, mas é uma outra contusão que tem o Rafinha, né? Então, assim, se tem algo que o Ancelotti pode se apegar em relação a tentar justificar o trabalho que até agora não andou, passa um pouco por isso também. A seleção brasileira tem sofrido com problemas de jogadores contundidos. Alguns são figurinhas repetidas na contusão, outros se machucam ou se machucaram também aí há pouco tempo. Então isso me chama atenção. Agora, voltar ao Barcelona agora é algo normal. Sábado é outro tipo de jogo.
0: Olha aqui, ó, só para ilustrar o que você falou. Em março, seleção brasileira, amistoso Brasil e França, lesão muscular na coxa direita. Em junho, seleção brasileira, né, Copa do Mundo contra o Haiti, seleção no músculo bíceps femoral da coxa direita. E agora essa... pequeno edema muscular na coxa direita. Né? Já temos um prontuário interessante aí, viu, Prats? Tá com bem razão,
1: então,
0: hein?
1: E você começou a falar em março, né, Boli? Março até setembro, outubro, setembro, né? Então é um período, assim, é um intervalo curto.
0: Três lesões só pela seleção.
1: Né? É algo a se observar.
0: E aí, Dudes, é por aí mesmo? Libera, deixa rolar? O peso, não tem peso, jogo contra a Índia? Como é que você vê essa situação administrada pela CBF?
2: Olha, acho que no micro, né, no caso isolado, ok, libera, vamos testar outros jogadores contra a Índia, já tem essa questão aí, o presidente do Barcelona já estava criticando, né, depois do Rafinha ser substituído no intervalo da partida contra a Austrália na terça, beleza, né, não precisa do desgaste. Do desgaste com o clube, né? O muscular já existe. Mas, assim, eu fico pensando um pouco sobre essa realidade que nós temos, né? Dessa concorrência dos clubes com as seleções, né? Algo que está sempre sendo colocado, mas nunca resolvido. Clubes e seleções, né? Estão o tempo todo num cabo de guerra por causa dos jogadores. Porque o calendário nunca fica menor. Ele só fica maior, são mais jogos, tem mais intensidade nos jogos, os times têm que fazer excursões na pré-temporada, os craques precisam estar lá. Então, assim, não tem folga, não há folga. E olha que o Rafinha ainda teve uma folga forçada pela lesão que ele teve. Quando a gente trata de Espanha, por exemplo, campeã do mundo, os jogadores de alguns dos times de La Liga, eles voltaram depois, né? Jogos do campeonato foram adiados e alguns jogadores voltaram depois para dar um mínimo tempo de descanso para que a turma não emendasse Copa do Mundo com campeonatos. Isso, de um lado, né, tem implicações competitivas e, de outro, tem implicações sobre a saúde dos jogadores. Mas... não há, eu discordo daquela visão que diz assim, o clube paga salário, então o clube tem que prevalecer. E a seleção é algo ali que, se der, vai. Eu não concordo com essa interpretação. Eu acho que se existe o calendário da FIFA, se os jogadores podem jogar pelas seleções e muitos desejam que isso aconteça, tem que haver igual respeito pelas duas coisas. E aí eu vou chegar no meu ponto, que foi algo que eu coloquei mais cedo também no nosso preleção do

0: durante o estudo CBN. Repito, ok nesse caso específico, mas é o tempo todo a seleção tentando não desagradar um clube, a seleção preservando o jogador para clube e essa coisa de nunca ter todo mundo sempre 100% nos jogos de seleção para se preparar para as próximas competições. 100% vai ser difícil mesmo, mas é sempre assim. Se for 70 para um lado, é 30 para o outro. E o 30 vai ficar para a seleção sempre, né? A prioridade parece sempre estar sendo colocada para os clubes. E eu acho que isso é ruim. Acho que isso não é correto. E, de novo, a gente está vendo aqui. E, em outros momentos da seleção brasileira mesmo, eu suspeito de muitos cortes, sabe? Suspeito de muitos cortes que existem na Confederação Brasileira de Futebol, feitos pela Confederação Brasileira de Futebol. Sobretudo os do Arsenal. A gente até fez piada aqui outra vez. É jogador do Arsenal, pode ter certeza que, olha, é meio motivo para ser cortado já. Se for do Arsenal, já está quase cortado da CBF. Porque é assim, ó, não vai de jeito nenhum.
1: O
0: Ou
1: cara acordou
0: qualquer mínimo
1: enjoado, não
0: incômodo.
1: tem condições, não tem, né?
0: Exato.
1: Acordou
0: Quem é que
1: enjoado,
0: diz?
1: opa, opa, não vai rolar.
0: Quem é que diz? É o médico do clube, é o médico da seleção. O clube vai querer arriscar? Não vai. A seleção vai querer? Deveria, mas às vezes não vai. Então, assim, de novo, caso específico, ok. Caso mais amplo, vale pensar.
1: Bitar?
2: Eu estou na mesma linha dos companheiros, viu, Éboli? Acho que para esse caso especificamente, tudo bem, tudo certo, é um começo de ciclo, é um duelo contra a Índia. Acho que se a ideia de um início de ciclo é você dar oportunidades, na minha visão, Rafinha não deveria nem entrar. Rafinha, Vinícius, Bruno Guimarães, Marquinhos, Magalhães. Eu não utilizaria esses jogadores nesse último amistoso da data FIFA. Justamente para quê? Para você dar oportunidade e ver como é que os jogadores se saem com a camisa da seleção brasileira. E uma coisa é você ver o Jair Cunha atuando ao lado do Gabriel Magalhães, outra coisa é você ver com outro jogador que não tem tanta experiência ainda de seleção brasileira, para ver como é que ele se sai, talvez ao lado do Matheuzinho ou do Wanderson na direita. Enfim, acho que o meu raciocínio para esse jogo de sábado é bem por aí. Deveria ser um jogo para testes, do Ancelotti utilizar essa partida para testar alguns jogadores, e aí, especificamente esse caso, na minha visão, não faria sentido o Rafinha ser mantido no elenco.
1: Vamos fazer. Eu tinha mais um tema envolvendo seleção brasileira, aquela questão defensiva. Eu vou fazer agora. Vou fazer agora antes do intervalo. Uma pergunta que eu faço para vocês, né? Seleção brasileira vai pegar a Índia. Será que a gente vai tomar gol da Índia? Porque o Brasil está tomando gol de todo mundo, gente. Todo mundo faz gol
3: E
1: no
3: vai jogar o
1: Brasil.
3: Pedro Morisco no gol, né?
1: O Pedro Morisco, vai o
3: o
1: terceiro
3: outro goleiro
1: goleiro,
3: convocado.
1: né? Exatamente. Vou usar um goleiro em cada jogo. Mas já são o Prates. 18 gols sofridos em 19 jogos. Me parece que esse é um calcanhar de Aquiles considerável, que justamente com um técnico italiano, né? A escola italiana tem tanta tradição, né? De bons sistemas defensivos, tudo isso já se perdeu um pouquinho ao longo do tempo. Mas, cara, como estancar isso? Onde é que está o principal problema de tantos gols sofridos em Prates? Hein?
2: Acho que é tanto problema que ele falou, não vou me pronunciar,
3: O final, cortou para mim, Eboli. Desculpe, o final cortou. Tava te ouvindo bem até a reta final,
2: Sei.
3: até o último parágrafo eu te
2: Ganhando
3: ouvi bem.
2: tempo.
3: Em
2: Ganhando
3: relação a
2: tempo.
3: gols
2: É isso
3: sofridos,
2: aí,
3: 18
2: tá
3: gols
2: certo.
3: sofridos em 19 jogos.
2: Não tem a
3: A escola
2: menor
3: italiana até
2: ideia.
3: agora não
2: Essa é a
3: deu
2: realidade.
3: resultado. Mas aí, falando em escola italiana, para mim, eu tentando ser um bom aluno, o final da escola eu não consegui frequentar. Recebi umas faltas, aí fiquei com nota vermelha, Eboli. Mas você falava em relação a sofrer gols da Índia, não era isso?
1: Assim,
3: Sempre existe a
1: onde é que tá o
3: possibilidade,
1: gargalo aí?
3: Você pode
1: Onde é?
3: não
1: Não,
3: descarte isso.
1: existe.
3: Não descarte isso.
1: Não,
3: Para
1: não
3: você, eu
1: faz.
3: sei que você às vezes sofre muito com a seleção brasileira, que é uma grande marca do país e do esporte, obviamente. Não sofra com isso, né, Bolívia? Agora é o momento de testes, de observações. Isso
1: Não,
3: quer
1: eu
3: dizer que vai
1: sei,
3: sofrer
1: tudo
3: gol da
1: bem.
3: Índia? Não. Mas não descarte nunca a possibilidade.
1: Mas por que a gente está tomando tanto gol? Onde é que tá o problema? Onde é que tá o desequilíbrio aí? Na incapacidade de ter a bola? Por que que o adversário está encontrando tanta facilidade para fazer gol no Brasil, hein?
3: Boa pergunta essa, Éboli. Assim, a gente tem que analisar
1: Obrigado.
3: os gols sofridos, né?
2: Boa, Éboli.
3: A gente tem que analisar os
2: Parabéns.
3: gols sofridos, né? Porque, teoricamente, a seleção brasileira tem os melhores defensores brasileiros para jogarem na seleção. né? Os goleiros, me parece que está no momento assim, de troca de goleiros, de observação. É que o Brasil sofreu gols de algumas maneiras diferentes, né? Quando se colocou para marcar mais atrás, foi vazado. Tem erro individual também, tem às vezes erro de posicionamento, erro de passe, mas é uma média muito alta, Éboli. Estou com você. É, claro que a Copa do Mundo aí é um nível muito elevado, mas o Brasil sofre muitos gols em amistosos, né? Isso não era para estar acontecendo, não.
1: É. E de todo mundo. O Dudes, encontrou uma resposta aí?
0: Não, é difícil. Eu acho que na busca por atacar melhor, a gente não está defendendo bem, não. Parece meio básico, né, o que eu estou falando. Mas, assim, é um geralzão mesmo que eu penso, né? Até lembrando, assim, dos gols recebidos na Copa do Mundo, dos gols agora nesses amistosos, né? Eu acho que a gente está cometendo algumas falhas ainda por não saber exatamente como se posicionar, tanto na hora de fazer a transição defensiva, né? Sair de ataque para defesa, quanto para se posicionar quando não tem a bola, né? O segundo gol da Austrália na terça, é assim, a gente está com gente suficiente para defender melhor a situação. Aí o Danilo sai de quem ele está marcando, o Vinícius não chega a tempo, há um espaço para finalização de fora da área. Gol de falta, né, no outro amistoso, difícil, né? Talvez a falta não devesse ter sido cometida. Salvo engano, era um lance evitável. O Otávio não foi bem na saída de escanteio também, né? No segundo gol da Austrália, no primeiro, desculpa. Então, assim, esses são mais recentes, né? E contra a Noruega, a gente teve o Haaland finalizando de fora da área, né? Teve ele aparecendo numa situação de quase um contra um, né? Salvo engano, já não me lembro mais, mas no segundo gol, né? Então, assim, eu acho que esse equilíbrio ainda não tá legal, porque a gente não tá atacando bem. E tentando atacar bem, estamos defendendo mal.
1: E aí, Bittar, sua versão para essa peneira que é a seleção brasileira?
2: Eu gostei da explicação, viu, Éboli, do Gabriel Dudziak. Acho que é mais ou menos nesse sentido mesmo. Acho que o Brasil está tentando ser... trazer aquela história, né, que principalmente o Dorival falou quando ele foi apresentado, né, trazer o futebol brasileiro de volta, um futebol ofensivo, um futebol que é bonito, vistoso, que o Brasil não consegue mostrar ofensivamente, acho que você põe muita gente para atacar e pouca gente para defender. E até naquele... Aí a gente vai voltar ao debate, não necessariamente da formação tática, mas dos jogadores que estão sendo utilizados, né, para o 4-2-4, enfim. E eu acho que alguns jogadores, eles não ajudam defensivamente. E hoje em dia, num futebol tão competitivo, um futebol tão físico, você ter um jogador a menos acaba atrapalhando demais. E às vezes o Brasil tem dois, três a menos que defensivamente não ajudam. Aí eu posso citar nos jogos recentes aí, por exemplo, o Vinícius Júnior, o Endrick também é um jogador que não ajuda muito na marcação nos 90 minutos quando está em campo. Então acho que isso acaba atrapalhando demais. E eu acho que hoje, para essa formação da seleção brasileira, claro que sua pergunta é muito mais ampla, né, do que para esse início de ciclo apenas, mas eu acho que a busca por um meio-campista, que o Ancelotti falou que é difícil, é de geração e tudo mais, mas eu acho que precisa se buscar um camisa 5. Eu fiquei até pensando durante o programa de ontem, e não deu tempo de falar sobre, Éboli. Tem um exemplo de um jogador que para mim é muito marcante, e aí eu vou buscar lá na Europa, né, a seleção holandesa, o Weghorst. Ele está longe de ser o melhor centroavante da Holanda nos últimos anos, mas ele é um jogador de uma característica específica. Ele é aquele brucutuzão que está lá na área, gigante, fazedor de gols. Perde muitos, mas faz gol quando precisa também. Fez gol importante contra a Argentina em Copa do Mundo, evitando que terminasse nos 90 minutos, enfim. Eu acho que, às vezes, essa história de ter sempre os melhores jogadores daquele momento pode não fazer tanto sentido quando você pensa em uma formação tática. Às vezes você tem que ter o melhor daquela posição naquele momento. E pode ser que ele não esteja entre os 26 que você convocou. Pode ser que ele não esteja entre os 30 que você, 50 que você colocou naquela convocação. Mas a partir do momento que você define um estilo de jogo, e acho que o Brasil está passando por isso, por esses testes nessa data FIFA, para entender o que vale a pena ser testado ou não, esse é um ponto que eu acho que tem que ser colocado. Não necessariamente esse cara se não tiver jogando no Real, no Barça, nas principais ligas do mundo, se não tiver em destaque, mesmo assim, algum jogador que faça aquela função deveria ser testado. E eu acho que dentre aquelas funções aí que das formações que estão sendo testadas e tudo mais, eu gostaria pelo menos de ver uma partida, o Brasil testando três zagueiros. Porque em nenhum momento a gente fala da preocupação com os zagueiros da seleção brasileira. A gente fala com a preocupação dos volantes, dos laterais, mas poucas vezes a gente fala sobre os zagueiros. E eu acho que pelo menos valeria um teste no jogo mais competitivo, e a Índia não seria esse jogo, evidentemente, para pelo menos ver se isso funciona e se poderia ser pelo menos uma opção para jogos mais difíceis, jogos contra adversários mais fortes, ou então pode ser um time titular da seleção brasileira com saída de três.
1: E olha só, eu vou pelo sistema, tá? O modelo de jogo sem equilíbrio, a bomba estoura na zaga, né? Porque o sistema defensivo vai muito além dos zagueiros. Se a gente for lá para os zagueiros brasileiros, os titulares da última Copa do Mundo, foram os dois zagueiros eleitos para a seleção da Champions.
2: Finalistas da Champions também, né?
1: É, finalistas e foram para a seleção da competição. Né? A zaga brasileira, Gabriel e Marquinhos, né? Então, assim, qualidade existe. O problema é que o sistema compromete essa qualidade individual, quando o sistema não tem equilíbrio, né? Eu já relaxei. Eu já não vou achar que
3: mesmo?
1: Não vou ver com tanta surpresa.
3: Nem vai assistir sábado?
1: Não, vou ver. Mas não vou ver com tanta surpresa se o Brasil tomar gol da Índia, não. Sinceramente, não vou me espantar.
2: Mas vê se almoça depois, Bolívia, para não engasgar com o almoço, fica mais tranquilo. É perigoso, na hora do almoço, né?
1: Você sabe, Prates, que os zagueiros contra a Índia tem que ter preocupação com o drible, que é o principal na Índia, né?
3: Qual é?
2: Ah, não.
1: O drible da vaca. Vamos fazer intervalo.
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1: Olha aqui, ponto final do nosso programa hoje. E só esclarecer o seguinte, ó, amanhã tem Quatro em Campo, mas nas plataformas digitais, tá? Amanhã você se acionar o dial, rapidinho. Você acionar o dial, você...
2: Protestos.
1: Às 8 horas da noite. Às 8 horas da noite, você vai ouvir a voz do Brasil por causa do debate da Globo, tá? Debate presidenciável da Globo, e que a gente vai transmitir, vai acompanhar. Então, mas amanhã, se quiser acompanhar o Quatro em Campo, nas plataformas digitais, estaremos sim, ao vivo, debatendo tudo. Ok? Tá bom. Então até amanhã, tá? Prats, Dudes e Bitar. Abraço.
2: Valeu. Tchau.
3: Boa noite.
1: Boa noite.
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1: Quarta-feira, 30 de setembro de 2026. O Tribunal Superior Eleitoral determinou que o deputado federal Nicolas Ferreira, do PL, apague um post associando uma fala do presidente Lula sobre exames preventivos a crimes envolvendo crianças e adolescentes. Durante uma agenda em Belém, o petista explicava sobre a resistência dos homens ao exame de próstata e comparou o comportamento deles ao das mulheres que realizam exames preventivos. Lula disse que elas aprendem a tomar toque desde pequenas. Na decisão, a ministra Estela Aranha ressalta que a fala do presidente foi totalmente retirada de contexto original. Ela ainda afirmou que o vídeo de Nicolas não se limita a uma crítica política. E a dívida bruta do governo chegou a 82,9% do PIB em agosto, equivalente a 11 trilhões e 100 bilhões de reais. Segundo o Banco Central, houve alta de 0,3 ponto percentual em relação a julho. O avanço no mês foi puxado principalmente pelos juros. No acumulado do ano, a dívida cresceu 4,2 pontos percentuais do PIB. 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
1: Olá, boa noite.
2: Boa noite para você que nos acompanha em todo o país.
1: Quarta-feira, 30 de setembro de 2026.
2: Vamos aos destaques do dia.
1: Centro Nacional de Proteção à Criança e ao Adolescente vai centralizar notificações de crimes na internet.
2: Plataformas deverão comunicar situações de risco iminente ou em andamento em até 12 horas. Graziela Mendonça.
3: Portaria